0: E temos visto Deus ele operando, Deus resgatando muitas vidas através deste grande projeto. São pessoas que estão empenhadas, pessoas dedicadas às almas, pessoas que entenderam que ser igreja vai muito além de vir às quatro paredes, mas vai em levar a palavra do Senhor. Então, às 19 horas, este poderoso culto, quem estará pregando é o nosso querido diácono, se eu não me engano, Jucimar Júnior. Ele estará aqui pregando a palavra de Deus e temos certeza que Deus irá abençoar de uma maneira sobrenatural. E às 11 horas, às 23 horas, temos aqui a nossa vigília, juntamente com a cooperadora Mari, ela que estará pregando, orando por todos, uma madrugada com Deus. E você pode estar aqui conosco, recebendo as bênçãos do Senhor. Neste momento, vamos para os prefixos. Logo depois do prefixo, nós retornamos aqui com a programação A Voz da Libertação.
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0: É isso aí, amados ouvintes, nós estamos aqui de volta à nossa programação A Voz da Libertação. Já falamos aqui dos nossos cultos de sexta-feiras e você não fique indiferente, venha participar conosco dessa sexta-feira tão abençoada, essa sexta-feira qual Deus colocou no coração dos nossos diretores, se intitulou como Guerra contra o Mal. E você pode passar conosco o dia todo, a partir das 7 horas da manhã, nossa igreja já está aberta. Temos aqui na nossa igreja um amplo estacionamento, também uma equipe de recepção preparada para te receber, para te orientar, naquilo que você precisar, estar aqui te ajudando a adorar a Deus confortavelmente. E queridos irmãos, vamos aqui lembrar que no próximo domingo, temos o nosso culto de Santa Ceia do Senhor. Temos aqui a Ceia do Nosso Senhor, fazendo memória do sacrifício de Jesus Cristo. Nesse domingo, sabemos que nós adiamos devido ao aniversário da igreja, os nossos pastores viajaram para São Paulo, mas domingo agora temos a nossa Santa Ceia. E você, membro da nossa igreja, é o nosso convidado especial para estar conosco numa manhã, uma concentração, onde nós fazemos memória, vamos relembrar aquilo que Cristo fez por nós lá no Calvário, o sacrifício. Vamos relembrar por que nós se unimos, vamos se relembrar por que nós estamos esperando, vamos se relembrar de Jesus Cristo. Então, a partir das 9 horas da manhã, teremos aqui o nosso culto de Santa Ceia do Senhor. Quem estará trazendo a palavra de Deus é o nosso pastor Júnior Rúbio. Ele estará pregando e depois também ministrando a ceia do Senhor. Então, todos os membros aqui da sede estadual de Curitiba, é o convidado especial, é uma convocação a todos os membros para estar aqui conosco, se alegrando na presença de Deus e Deus operando o grande milagre. Lembrando que na segunda-feira temos a ceia do Senhor também em 3 horários. Às 9 horas da manhã, pastor Júnior Rúbio. Às 15 horas, o nosso novo presbítero aqui da nossa Igreja Pentecostal Deus e Amor, o pastor Fernando Zelinski, estará ministrando a sua primeira Santa Ceia. Ele que foi ungido, separado ao presbitério no último aniversário da igreja, ele estará ministrando a Santa Ceia do Senhor e você é o nosso convidado especial. Lembrando que às 19 horas, temos também um outro culto de Santa Ceia na segunda-feira, pastor Júnior Rubio ministrando a palavra de Deus e também depois ministrando a ceia do Senhor. Estará reunida toda a igreja, todo o corpo de Cristo, todos os grupos da casa do Senhor, grupos de louvor, orquestra, todos reunidos para adorar o nome do nosso Deus Todo-Poderoso. E é isso aí, queridos ouvintes, é isso aí, os avisos da Casa de Deus, a nossa igreja que está situada aqui na Rua Pedro Ivo, número 744, aqui no coração de Curitiba. Estamos aqui a alguns passos do terminal do Guadalupe e você tem toda a comodidade para vir até a nossa igreja, receber as bênçãos do Senhor, receber as vitórias da parte de Deus, porque servimos um Deus que não está com os braços encolhidos, pelo contrário, está com os braços estendidos para nos socorrer, para nos levantar, para nos ajudar, para nos tirar de qualquer fundo do poço. Servimos um Deus das causas impossíveis. Independente do que você estiver passando, coloque nas mãos do nosso Deus, porque Ele nos garante a vitória. Encerro aqui a minha participação, agradecendo aí a cada um dos irmãos. Queridos irmãos, estamos aqui de segunda a domingo, todos os dias na casa do Senhor. Você é o nosso convidado especial. Venha cultuar juntamente conosco. As portas da igreja estão abertas para te receber, para juntamente contigo adorar a Deus, para juntamente contigo orar ao Senhor e receber as bênçãos da parte do Pai. Que Deus abençoe também a nossa irmã Aline, que está aqui na mesa de som, também a nossa querida irmã Raquel, que dará continuidade a esta programação. Que Deus abençoe a todos. Fiquem na paz do Senhor Jesus. 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

queridos ouvintes, e você que quer se comunicar conosco aqui no estúdio, fazer o seu pedido de oração, pedir um hino para o seu elevo espiritual, ou até mesmo contar um testemunho por escrito aqui, nós vamos estar lendo o seu testemunho, porque muitas vezes temos orado e eu sei que o Senhor tem feito muitos milagres na vida de vocês aí. Aí vai o telefone para quem está fora de Curitiba, o prefixo é 41, anote aí 41 o prefixo, e o número é 98747-4513, repetindo, prefixo 41, o telefone é 98747-4513, você que tem o WhatsApp, comunique-se conosco.

0: lição de hoje é como reagir em situações desagradáveis.
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2: Está no ar o programa Eu e Mais Um. Vos saúda Débora Miranda na paz do Senhor. E hoje estamos aqui para orientação e também apoio aos discipuladores, daqueles irmãos que entraram no projeto Eu e Mais Um, que está baseado no livro de São Mateus, capítulo 28, versículo 19, onde o próprio Jesus diz: ide e fazei discípulos. É o que nós estamos fazendo. Estamos multiplicando o número de pessoas transformadas e salvas. E cada programa nós trazemos orientações, também trazemos resposta às dúvidas das pessoas que estão mandando pelo nosso WhatsApp de situações embaraçosas ou até difíceis de enfrentar, e que nós estamos aqui ajudando com orientações, com conselhos. Você pode até anotar o WhatsApp agora, se você tiver dúvida, você que está discipulando um novo convertido. Nosso WhatsApp para você mandar aí a sua pergunta é 98292-3392, o DDD 11, aqui em São Paulo. Nós estamos falando de discipulado. Discipulado nada mais, nada menos é ensinar. Jesus, ele chamou 12 durante os 3 anos e meio aqui na Terra, e ele ensinou o seu método de como formar outros discípulos. Ali ele estava formando seguidores, né? Ele chamou Mateus, que era cobrador de impostos, e ali se tornou um discípulo. Por exemplo, Pedro, que era pescador, ele deixou a pescaria e foi ser pescador de homens, ou seja, foi ser um discipulador também. E Jesus chama milhares e milhares, milhões e milhões de pessoas quando o aceitam para ir e também fazer discípulos. Quando nós não o fazemos, estamos em falta com Deus, porque é uma ordenança. E quando desobedecemos, pecamos contra Deus. Louvamos a Deus pela sua vida, porque você entendeu este mandamento. Você foi e está fazendo discípulos. Não pode ser uma obrigação, tem que ser de coração. E nós podemos saber que é de coração quando nós vemos atitudes que revelam isso. Ah, eu não tenho que fazer discípulo, já basta eu cuidar da minha própria alma, eu tenho agora que ficar cuidando dos outros, a igreja fez esse projeto, eu não estou conseguindo. Mas, irmãos, isto não é uma ordenança de um ministério, seja de qualquer igreja que for. Nós estamos seguindo uma ordem, e nem é sugestão, é uma ordem do próprio Jesus. É importante dizer que o discipulado não são apenas aqueles minutos e aquela uma hora em que você está com o seu discípulo, com o novo convertido. O acompanhamento ao discípulo é 24 horas. Temos que passar isto para você. Vocês que têm que nos ligar quando precisar. São vocês que estão ali pensando naquele novo convertido quando eles precisam. Vocês estão ali orando por eles enquanto eles estão trabalhando. Você está talvez na sua casa, você não está em contato com ele por WhatsApp naquele instante, mas você está jejuando por ele, você está orando por ele, você está pensando na lição, você está se preparando biblicamente através da palavra, do estudo dela. O que que você vai ensinar além do que está no manual? A sua vida. Procure lembrar no momento do discipulado, ou até quando você se lembrar, anote num papel uma situação difícil que você passou, talvez na sua vida um dia, e como você conseguiu vencê-la, transpor aquele problema, aquele muro, aquela batalha, como você conseguiu vencê-la. Nós sugerimos, né, que esse discipulado, esse acompanhamento fosse por 1 ano, porque é um tempo assim, médio, vamos dizer assim, porque a gente sempre está crescendo no conhecimento, esse crescimento nunca para. Quando a gente se dedica a estudar a palavra de Deus, esse conhecimento nunca para, porque

Cristo é infinito e cada dia ele nos se revela a nós, cada dia mais, não é verdade? Mas pelo menos um ano, eu creio que é um tempo médio para que uma pessoa conheça as doutrinas básicas, conheça quem é Deus, o que é uma igreja, como se relacionar agora em família, sabe o que é o batismo, santa ceia, enfim. Mas o discipulado, ele tem que ser contínuo. E após este um ano, você acabe tendo uma amizade com esta pessoa e que ela continue sendo sua amiga. Aí vocês vão ser irmãos de oração, irmãos de festividades, porque vocês vão estar sempre juntos. Isso é bonito. E qual será agora? Essa é a pergunta de hoje que nós temos que passar para vocês. Qual é o momento exato em que ela pode ser batizada, em que eu possa entender que ela está preparada mesmo para descer as águas batismais? É claro que a aparência, para nós, seres humanos, é o que fala, né? Deus diz, quando Samuel visitou a casa de Davi, né? Quando viu ali Jessé e foi visitar os filhos de Jessé, Samuel teve uma boa impressão de Eliabe. Eis que está diante de mim, ungido do Senhor, e que será rei em Israel. E imediatamente Jesus o repreendeu, né? Portanto, imediatamente Deus o repreendeu. E ele disse, o homem vê a aparência, mas eu vejo o coração. Então, a primeira coisa que você vai começar a observar desde a primeira lição, do primeiro encontro, do primeiro contato via WhatsApp, é através das palavras, através das atitudes, através da maneira em que ele reage diante de uma situação. Você começa a ver se a conversão já está acontecendo. Mais uma vez, eu volto a repetir o que eu disse nos programas anteriores. Muitas vezes, a pessoa ainda não entendeu completamente o evangelho e ela acaba que usando costumes, palavras que ela usava antes do novo nascimento, vamos dizer assim, da conversão. Você vai começar a observá-la desde a primeira lição. Como ela reage? Vamos supor, você talvez esteja com ela dentro do carro, ela está dirigindo, e ali no trânsito acontece uma situação super desagradável, ela é fechada e de repente ela solta um palavrão bem daqueles pesados. Você não vai repreendê-la imediatamente. Espere alguns minutos, ela vai sentir pelo Espírito Santo que ela pecou. Se ela nada falar, aí você vai falar dizendo, sabe de uma coisa? Que quando a gente aceita Jesus, a gente não deixa de ter uma velha natureza morando dentro de nós. E às vezes essa natureza, ela quer ressuscitar. Aí você fala de você e não da atitude dela. Você diga, uma certa vez quando eu era nova convertida, me aconteceu o mesmo. Aí você conta o episódio, naquele momento eu nada senti que eu estava falando errado, mas depois ao chegar em casa eu vi que eu havia pecado porque eu agi assim, assim, assim. Fale de sua situação como exemplo e não fale daquilo que acabou de acontecer. Assim você o fizer, provavelmente ela vai dizer, ai meu Deus, vai ser difícil sair com essa mulher que fica me repreendendo, eu não posso nem dirigir direito, tal. Porque é claro que todo mundo tem boa intenção num discipulado, espero que sim, né? Espero que 99,9% tenha uma boa intenção, ou seja, 100%, vamos dizer. Mas às vezes não, né? Às vezes não. Então, você está ali com todo amor, mas nunca repreenda. Como, por exemplo, o sangue de Jesus tem poder, fecha essa boca, Satanás, não fale na boca dela. Ó, você acabou de pecar, hein? Você tem que chegar em casa, pedir perdão, ou agora mesmo peça perdão ao Senhor que você pecou. Isso aí não se deve falar, você não está pronto para o batismo. Você falou uma verdade, mas é como eu falei, não é não deixar de falar a verdade, mas como você deve transmitir a verdade. Não é o que falar, mas como falar. Vocês estão entendendo? Nós estamos nesses programas, eu e mais um, para orientar como você deve fazer. Você pode ter

0: mesmo agora mandar pelo WhatsApp uma situação que você enfrentou e como você deve agir nas próximas vezes. Você anote aí o nosso WhatsApp, daqui a pouquinho eu vou dar. Nós acabamos afugentando as pessoas, nos afastando de nós, porque nós não agimos certo. Nós não soubemos ter a sensibilidade de responder à pessoa que ela estava errada. Ela realmente estava errada de falar um palavrão. Mas como você reagiu a isso? O que que você disse a ela naquele momento? Outro exemplo. Ela te convida para começar as aulas, ou você já está no meio já ou no terceiro ou quarto capítulo já, e você enxerga algumas coisas dentro da casa dela, que ela mora sozinha, por exemplo, que lá estão algumas coisas como idolatria, imagens, escultura, coisas assim. Eu vou deixar para vocês responderem para mim através do WhatsApp e na próxima programação a gente vai responder como você faria. Como você reagiria se ao chegar na casa do novo convertido você encontrasse estas imagens de escultura? Na parede, um grande crucifixo. Em outro lado, uma imagem de uma santa. Enfim, um relógio que dentro daquele relógio tem ali o santo tal. Como você falaria a esta pessoa? Você falaria na hora? Você apenas oraria por ela? Ou esperaria um tempo mais para que quando chegasse um tempo certo, onde você entraria nesta lição, você falaria sobre a idolatria? Vamos deixar para vocês essas perguntas. Então nós estamos aqui para fazer esta interação. Vamos dizer, tirar dúvidas, mostrar como falar, como agir, para que nós não percamos estas vidas. Quantas pessoas novas convertidas abandonaram o caminho do Senhor por más atitudes, mas não mal intencionadas, mas más atitudes de crentes que não souberam levar e não souberam no momento certo falar o que tinha de ser falado. Mas vamos buscar ajuda ao Espírito Santo, porque por nós mesmos nós não conseguiremos. Quem age é o Senhor, não é por força e por violência que você vai fazer essa pessoa se converter da noite para o dia, de mudar a sua maneira de falar as coisas, na maneira de pensar diferente, na maneira de se vestir, de andar diferente. Então não é por nossa força, mas é pelo Espírito Santo, através da nossa oração por ela e com ela todos os dias. E também, principalmente, pelo nosso exemplo. Que você não seja aquela pessoa que diga: faça o que eu falo e não faça o que eu faço. Apenas faça o que eu digo e não aquilo que faço. Que Deus abençoe e até a próxima programação. Vou deixar aqui o nosso WhatsApp para que você mande a sua dúvida, você que está acompanhando um novo convertido. O nosso DDD é 11, telefone é 98292-3392. E que Deus abençoe você. Que você continue sendo esta pessoa exitosa neste discipulado, neste acompanhamento ao novo convertido. Que Deus abençoe e até a próxima programação. Se despede Débora Miranda. Até lá.
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2: É, queridos ouvintes, estávamos ouvindo esse maravilhoso ensinamento com a nossa cantora Débora Miranda, uma bênção de Deus, aprendendo mais e mais cada dia. E vamos agora ao nosso break.
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3: 21:25. 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
12: Deus é Amor. 21 horas e 30 minutos.
13: Já estamos.

0: Audiência. Eu sou a Cristine Luiz e vamos ao momento de informação aqui na Rádio Deus é Amor. Ciclista seguro. Respeito e atenção ao compartilhar as ruas da cidade. Andar de bicicleta é econômico e saudável, né? Mas exige cuidados. O ciclista deve seguir a mão da via e respeitar os semáforos. Andar na calçada é perigoso para os pedestres e proibido em muitos casos. Use sempre capacete e luzes de sinalização à noite para ser visto. Motoristas devem manter a distância de 1,5 metros a ultrapassar. Essa distância evita que o deslocamento de ar derrube o ciclista. Não usar fones de ouvido permite ouvir o trânsito ao redor. E sinalizar com as mãos antes de virar ajuda aí os carros a preverem a sua ação. Manter a bicicleta revisada com freios e pneus em dia também é vital. Roupas claras ou coletes refletivos aumentam a segurança noturna. Ciclovias são os locais mais seguros, então use-as sempre que possível. A rua é de todos e o respeito deve ser também. Pedestres também devem ficar atentos ao atravessar as ciclovias. A convivência pacífica no trânsito salva vidas diariamente. A bicicleta é um veículo e o ciclista tem direitos e deveres. Pedalar com segurança é chegar bem ao seu destino. Gás na cozinha. Pequenas atitudes fazem o botijão durar mais tempo. O gás de cozinha pesa no orçamento, mas é possível economizar. A cor da chama deve ser sempre azul, indicando queima correta. Agora, se a chama estiver amarela, os queimadores podem estar sujos ou desregulados. Limpar as bocas do fogão melhora a eficiência e gasta menos gás. Então, tampar as panelas durante o cozimento acelera o preparo dos alimentos. O calor fica retido e cozinha a comida mais rápido, poupando gás. Então, corte os alimentos em pedaços menores para diminuir o tempo de fogo. E evite abrir o forno muitas vezes enquanto assa, pois o calor acaba fugindo. Deixar o feijão de molho antes de cozinhar também amolece os grãos. Isso reduz drasticamente o tempo de panela de pressão. Planejar o uso do forno para assar mais de uma coisa, também para aproveitar o calor. E verificar se há vazamentos na mangueira é segurança e economia. Não use panelas pequenas em bocas grandes. Isso desperdiça o calor. Centralizar a panela na chama garante o aproveitamento total. Economizar gás é uma questão de hábito e manutenção. São pequenos detalhes na cozinha que fazem o botijão render muito mais.
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0: A paz do Senhor, eu me chamo Nadir Rosa da Silva, sou da cidade de Cajati, moro no bairro Jardim Ana Maria, fui desenganada com câncer no pulmão. Quando soube que estava com essa doença, foi um susto. A minha família entrou até mesmo em desespero. Mas, para a glória de Deus, o Senhor me curou. Eu fiz tratamento por 2 meses e confiando que Deus iria fazer um milagre na minha vida. Eu passando ali no Hospital Santa Casa, fazendo tratamento, e a família toda em desespero, achando que não ia haver solução. E assim foi, eu ouvindo o programa Voz da Libertação, num dia de quarta-feira, quando o missionário Davi Miranda fazia a oração Explosão de Milagres, eu senti as mãos de Deus me tocar e ali eu senti a cura. Quando passando-se 2 meses que eu fui para o retorno, chegando lá que os médicos fizeram o exame, e quando eles me deram o resultado, eles falaram que não encontraram mais a enfermidade em meu pulmão. E eu passei a não sentir mais nada daqueles sintomas que eu tinha. E para a glória de Deus, foi confirmado pela medicina que eu estou curada. E aqui estou testemunhando o que Deus fez através do programa A Voz da Libertação. E aqui estou agradecendo a Deus por esta bênção alcançada. Deus abençoe todos. Quem se despede na paz do Senhor Jesus Cristo é a sua irmã Nadir Rosa da Silva.
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2: 9:37.

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1: E aqui está nossos ouvintes que estão em contato conosco. Queremos saudar o nosso irmão Anderson Francisco de Assis, Lapa, Paraná. Deus abençoe, irmão Anderson. Sempre estamos em oração pela a sua vida, irmão Anderson. Também nossa irmã Marili Santos, de São José dos Pinhais, está dizendo: a paz do Senhor Jesus, Deus abençoe a todos aí da rádio Deus é Amor, a Super Rádio de Curitiba. Ela está pedindo oração para os seus filhos e para ela, para o filho dela, Carlos Henrique, que está preso, mas o Senhor...

0: Jesus, ele vai dar notícia, mamãe, em nome de Jesus, Deus vai fazer um milagre. E também para o outro filho, que se chama Augusto Ricardo. Vamos orar pelos seus filhos, irmã Marili, que Deus possa abençoar e que você se sinta segura na presença do Senhor Jesus e que nenhum mal venha atingir a você e nem a sua família, em nome de Jesus. Também ela está pedindo oração por Rita de Cássia, Dias Ferreira, Lucas Batista Dias e Ana. E está pedindo oração também por Zeni, que está com pedra no rim, e por Yolanda, que está sofrendo de depressão. Amém, Marili? Seja persistente, confie em Deus, que o Senhor dará a bênção e a vitória. Quando você menos esperar, o Senhor estará te abençoando. Em nome do Senhor Jesus, nosso irmão Railton. Nosso irmão Railton, rodamos aqui esse hino, foi a pedido do nosso irmão Railton. Poder do sangue com nossa cantora Cristina Santana, hino belíssimo da gravadora A Voz da Libertação. Também nosso irmão Maximiano de Paranaguá. Irmão Maximiano, estaremos orando por você e também por toda a sua família. Maximiano Justino Bezerra e família Bezerra, que Deus abençoe, querido irmão, a sua casa e a sua família. Em nome do Senhor Jesus, já vamos estar orando. Aleluia. E o Senhor estará dando a bênção e a vitória. Nosso irmão José de Almirante Tamandaré. Também estaremos orando por você, José Aparecido Rodrigues, para sua mãe e a filha Ágata, e para a saúde dele. Amém. Que Deus abençoe, irmão José, lá de Almirante Tamandaré, bairro Jardim Gineste. Amém. Que Deus te abençoe, irmão José. Confie em Deus, que o Senhor fará grandes maravilhas em sua vida. Nossa irmã Roseli de Jesus, aqui de Curitiba, está dizendo: a paz do Senhor, irmã, peço oração por Mateus Felipe. Ah, Senhor, vamos orar por ele, sim, irmã Roseli. E amanhã é aniversário dele. Ele faz 8 aninhos. Aleluia. Parabéns, parabéns. Aleluia. Que Deus o abençoe. Mateus Felipe, por falar em aniversariantes, também temos a nossa irmã Eclair, nossa irmã querida. Ela sempre está conosco, né, irmã Aline? Sempre está conosco aqui na audiência. Uma bênção de Deus, nossa irmã Eclair.
1: É verdade, nossa irmã Eclair hoje comemorando e completando mais um ano de vida. Que Deus abençoe. 97 anos. Será que a gente chega lá também, irmã Raquel?
0: Vamos confiar em Deus, vamos confiar em Deus até onde Deus permitir, né? Mas é uma honra, né? Chegar aos 97 anos. Parabéns, irmã Eclair, também parabéns ao Matheus Felipe e Maline.
1: Sim, a irmã Eclair, ao Matheus Felipe e a todos que hoje, dia 18 de junho, estão completando mais um ano de vida. Felicidades, muitas bênçãos dos céus.
0: E temos mais ouvintes. Agora disparou. Agora os ouvintes estão escrevendo aqui. Nossa irmã Lilian. Nossa irmã Lilian. Paz, irmã. Chegamos agora da igreja e precisamos da oração. Vamos orar pela sua saúde e da sua família. O Senhor vai repreender esse espírito de enfermidade, irmã Lilian. Em nome do Senhor Jesus. Taico e Neca, Campina Grande do Sul, creia no poder do sangue do Senhor Jesus, que Ele dará a bênção e a vitória, irmã Lilian. Que Deus abençoe nosso irmão Anderson Francisco de Assis. Ele está pedindo oração. Amém, irmão Anderson, vamos estar orando por você. Em nome de Jesus, creia que Deus vai fazer

nossa irmã Roseli de Jesus, aqui de Curitiba, né? Que também pediu oração por Mateus Felipe. E também vamos estar orando pela nossa querida irmã Eclair, de 97 anos. Senhor Deus e Eterno Pai, aqui estamos diante da Tua presença. Neste momento de oração, eu creio no Teu milagre, Senhor. Eu creio que o Senhor irá fazer grandes prodígios e maravilhas no nosso meio. Venha abençoar nossos queridos irmãos que fizeste os pedidos de oração. Aqui a nossa irmã Maria José, que o Senhor possa abençoar ela, abençoar a sua família, abençoar tudo, Senhor, em nome do Senhor Jesus. Nossa irmã Lilian, que está pedindo oração pela saúde, Senhor, na casa dela. Senhor, repreende agora, em nome do Senhor Jesus, todo espírito da enfermidade, toda seta maligna que foi enviada, Senhor, para, Senhor, destruir, em nome de Jesus Cristo. O sangue de Jesus tem poder. Vai, Senhor, dando a bênção. Vai dando saúde, Senhor, em nome de Jesus Cristo. Abençoa, Senhor, nosso irmão Anderson Francisco de Assis, lá da Lapa, Senhor. Meu Deus, confirma as Tuas bênçãos, as Tuas vitórias na vida do nosso irmão Anderson. Abençoa também a família dele e todo, Senhor, aleluia. Abençoa o seu trabalho, prospera, Senhor, em nome de Jesus Cristo. Abençoa a nossa irmã Roseli de Jesus. Oh, meu Deus. Abençoa a casa dela, abençoa, Senhor, ao Mateus Felipe, Senhor, que está cumprindo, Senhor, mais um ano de vida, Pai. Oh, Jesus, que as Tuas promessas venham alcançar, Senhor, ao Mateus Felipe, que o Senhor possa dar muitos anos de vida, com muita paz e saúde, também para a nossa irmã Eclair, que está completando hoje 97 anos de vida, que privilégio, Senhor, que honra, Senhor, aleluia, quantas coisas nossa irmã Eclair aprendeu com o Senhor, e te agradecemos pela vida dela também, que o Senhor possa dar, conceder mais anos de vida, Senhor, com muita saúde, Pai, em nome de Jesus Cristo. Ó Deus eterno, Deus querido, venha abençoar nosso irmão Adã, em nome de Jesus. Abençoa, Senhor, abençoa ele, Pai. Louvado seja o Teu nome pela vida do nosso irmão Adã, que está aqui, Senhor, na audiência. Que o Senhor venha abençoar ele e toda a família dele. Confirma as Tuas promessas, as Tuas vitórias, também sobre o irmão José de Almirante Tamandaré. Abençoa, Senhor, o Teu filho, a família dele. Abençoa nosso irmão Maximiano, Pai, em nome de Jesus. Confirma a Tua bênção sobre a vida dele e sobre toda a família, Pai, em nome de Jesus Cristo. Abençoa nossa irmã Marili, Senhor. Visita os filhos dela, Senhor. Quanto ela tem perseverado na Tua presença. Vem, Senhor, derramar as Tuas bênçãos, as Tuas vitórias sobre todos os nossos ouvintes. Em nome de Jesus. Amém e amém, Senhor Jesus.

0: A palavra do Senhor Jesus, milagres, prodígios e maravilhas, o Senhor estará fazendo em nosso meio. Também, se você não pode vir de manhã, também ao meio-dia, o culto rápido, um culto de uma hora. Para você que está aqui perto, aqui do centro, venha neste culto receber a sua bênção. Nossa irmã Marcilene estará orando e pregando a palavra do Senhor Jesus, às 3 horas, diácono Geraldo, e à noite, às 19 horas, também diácono Jucimar Júnior estará trazendo a palavra do Senhor Jesus na direção do pastor Fernando Zelinski, e aí estará todo o PEMU, né, irmã Aline?
1: Isso mesmo, todo o PEMU presente aqui a partir já das 18 horas. Lembrando que antes, às 5 horas da tarde, tem a oração da intercessão global. E às 18 horas, o PEMU já está ali assumindo o altar, prosseguindo a oração. Quanto mais oração, mais bênção. Quanto mais oração, mais livramento. E também aí o socorro de Deus, como essa campanha já traz o tema.
0: Amém. Meu socorro vem do Senhor, que fez os céus e a terra. E também para quem gosta de orar, né, irmã Aline? A vigília, às 23 horas, também estará conosco nossa cooperadora Mari Rocha, estará pregando a palavra do Senhor. Você que quer buscar dos dons do Espírito Santo, venha na vigília, venha buscar do poder de Deus. Tudo isso na Igreja Pentecostal Deus é Amor, Rua Pedro Ivo 744, aqui no centro, bem pertinho do terminal de ônibus do Guadalupe. Não perca a sua bênção e a sua vitória.
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0: 21 horas e 53 minutos. 21 horas e 53 minutos. Queridos ouvintes, não se esqueça do seu compromisso com o Senhor. Não se esqueça. Santa Ceia do Senhor Jesus, dia 21, domingo, 9 horas da manhã. Santa Ceia do Senhor Jesus, estará conosco o pastor Júnior Rúbio, pregando, ministrando a Santa Ceia do Senhor Jesus, para a honra e glória do seu nome. E também, se você não pode vir domingo, também segunda-feira, nos 3 horários, né, irmã Aline? Nos 3 horários, Santa Ceia do Senhor.
1: Sim, a Santa Ceia nos 3 horários, para atender quem não pode realmente estar no domingo. Quem pode, aproveita a oportunidade para estar na manhã desse domingo na casa de Deus. E quem não pode, então, vem na segunda. Mas o importante é não faltar.
0: Com certeza, Maline, nos 3 horários, 9 da manhã, 15 da tarde e às 19 horas de manhã, com o nosso pastor
1: Júnior Rúbio.
0: Muito bem, nosso pastor Júnior Rúbio estará ministrando a Santa Ceia do Senhor na parte da manhã, e às 15 horas, presbítero Fernando Zelinski também estará ministrando a Santa Ceia do Senhor, e às 19 horas, de novo, o nosso pastor
1: Júnior Rúbio
0: estará ministrando a Santa Ceia do Senhor Jesus. Compromisso com Deus. Compromisso com Deus, não podemos faltar. Você que é membro da Igreja Pentecostal Deus é Amor, venha buscar de Deus. Você que faz parte do corpo e do sangue do Senhor Jesus, você é o corpo, né? Venha participar da Santa Ceia do Senhor Jesus.
1: E com a Santa Ceia também, lembrando que na segunda-feira já é um culto especial, um culto para aprendermos a palavra de Deus, o culto
0: da doutrina do Senhor Jesus, irmã Aline.
1: É, o crente não pode faltar, não pode perder.
0: Não, perder esse culto, irmãos, é perder as bênçãos de Deus. Os irmãos ficam aí, em casa, Meu Deus, tá um frio. Eles ficam pensando assim, irmã Aline. Meu Deus, que frio, não vou na igreja não.
1: Olha. É, mas não pode deixar a frieza espiritual tomar conta, né? Se agasalha bem, se prepara e vem pra casa de Deus.
0: Irmãos, a palavra diz que nos últimos dias o amor de muitos se esfriaria. E é verdade. É verdade. Né, irmã Aline?
1: É verdade. É, não é só o frio no clima, no tempo, né, na natureza, mas muitos, infelizmente, estão sendo aí acometidos pela frieza espiritual. Mas o Espírito Santo, a presença de Deus, a comunhão, a Santa Ceia, traz o renovo, o aquecimento espiritual e somos parte do rebanho do Senhor Jesus. É, dias atrás tivemos aí me aquecendo no rebanho, pessoas voltando, regressando para o aprisco, e quem está já inserido no rebanho, que o pastor é o Senhor Jesus, o pastor dos pastores. Então, a ovelhinha não vai se distanciar, não. Ficar em casa, como a irmã disse, é perder as bênçãos, é perder a paz, a comunhão. Vem para a igreja. O endereço, mais uma vez, irmã Raquel.
0: O endereço é Rua Pedro Ivo, 744, aqui no centro, pertinho do terminal de ônibus do Guadalupe. Será que você é as cinco virgens prudentes ou são as cinco virgens loucas, nécias, né, irmã Aline?
1: Ah, não, temos que ser a prudente, né? As loucas, as nécias ficarão de fora, como na parábola.
0: É, e tem muita gente ficando em casa, o azeite não está sendo derramado sobre a sua lâmpada e você não está vigiando, perdendo as bênçãos de Deus e, o mais importante, a salvação. Porque temos que estar com as nossas lâmpadas cheias do azeite, quer dizer, cheias do Espírito Santo de Deus, cheias de oração, com a nossa fé aumentada em Cristo Jesus. Venha participar da Santa Ceia do Senhor Jesus. E vamos agora à identificação de da nossa emissora.
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0: Agora, na cidade Sorriso do Brasil, exatamente 22 horas e 1 minuto, 10 da noite com 1 minuto, que a doce paz de nosso Senhor e Salvador Jesus Cristo esteja sobre as vossas vidas desde agora e para todo sempre. Eu sou o seu irmão em Cristo, amigo e servidor, pastor Júnior Rúbio, e aqui estamos para apresentar mais uma edição do boletim informativo do Projeto Cura. Este boletim é apresentado dentro do programa Voz da Libertação, que por sua vez é o órgão oficial informativo da Igreja Pentecostal Deus de Amor. A igreja foi fundada em 1962, no longínquo 3 de junho, pelo saudosíssimo missionário Davi Miranda. Este mês, agora, completamos 64 anos de fundação deste ministério. A direção, a responsabilidade mundial da nossa igreja é da nossa presidente deliberativa, a irmã Irene Miranda. Nossa sede mundial fica lá no centro da capital paulista, da megalópole chamada São Paulo, na Avenida do Estado 4568, ainda que a entrada principal de veículos e também de pedestres fica pela Avenida Prefeito Passos, número 10, bem no centro da cidade de São Paulo. Aqui em Curitiba, a nossa sede estadual fica na Rua Pedro Ivo, número 744, no centro de Curitiba. O ponto de referência é a estação ou terminal, como se diz, terminal ou estação? É terminal, né? Terminal metropolitano de ônibus chamado Guadalupe. Estamos a pouquíssimos passos deste conhecido terminal da cidade Sorriso do Brasil. É uma honra, é um prazer estar com vocês mais esta noite, hoje, quinta-feira, 18 de junho. É uma noite fria em Curitiba, os termômetros aqui estão marcando 10 graus na bonita cidade de Curitiba. E está previsto chuva, hein? Chuva agora para este horário da noite, se é que já não está chovendo. Mas enfim, independente de chuva, independente de frio, aqui estamos para anunciar-lhes as boas novas de salvação, o Evangelho de nosso Senhor e Salvador Jesus Cristo, e mais precisamente o Projeto Cura, Curitiba Unida, Resgatando Almas. E o evento que se aproxima, hoje faltam 10 dias para o primeiro encontro com a esperança, 28 de junho, às 15h, em Araucária, na Praça da Bíblia. Nós vamos falar mais sobre isso, outros assuntos relacionados ao contexto, mas antes, nós vamos orar, vamos clamar a Deus. Raquel, clamemos ao Senhor para que o Espírito Santo de Deus esteja à frente do boletim informativo do Projeto Cura.
1: Senhor Deus e Eterno Pai, aqui estamos diante da Tua presença. Te pedimos a Tua bênção, a Tua vitória. Que Teu Espírito Santo venha nos dirigir. Que Teu Espírito Santo venha nos guiar. Pai, abençoa, Senhor. Abençoa este dia 28 de junho, Pai, que está chegando, meu Deus. Que vidas, almas, Senhor, sejam transformadas, sejam salvas, curadas, libertas. Em nome do Senhor Jesus, eu venho te pedir, vai preparando, Senhor, os corações. Vai, Senhor, aleluia, tirando os obstáculos, os impedimentos, em nome do Senhor Jesus Cristo. Vem, Senhor, vem abençoar a cada uma das pessoas que vão estar conosco neste encontro.

encontro com a esperança, que é o Senhor e Salvador Jesus Cristo. Eu te peço, já crendo na bênção e na vitória, em nome de Jesus. Amém e amém, Senhor Jesus.

0: Glória a Deus, agora sim oramos. E olha, eu falhei, hein? Pedi para Raquel orar antes de apresentá-la. Eu sei que a audiência é rotativa, muitas pessoas ligaram o rádio agora exatamente às 10 da noite no boletim. Raquel, saúda os nossos ouvintes, me perdoa pelo meu erro.
1: Amém. A paz do Senhor, queridos e amados ouvintes, que Deus vos abençoe.
0: Também temos aqui conosco a irmã Aline Neves, controlando os botões eletrônicos. A paz do Senhor, irmã Aline, boa noite, como é que a senhora está?
2: Paz do Senhor, pastor Júnior, graças a Deus estou bem aqui na companhia dos irmãos do estúdio e dos nossos ouvintes do outro lado nos acompanhando.
0: Glória a Deus, mais um dia aqui no boletim informativo do Projeto Cura. E nós também não estamos sós, viu, irmã Aline, Raquel? Nós já temos convidados para participar aqui do nosso boletim. Além da Priscila, minha filha, Priscila Rubio, que está aqui do meu lado, além do Misael. Misael é presença sempre garantida conosco. Às vezes dormindo, né, Misael? Às vezes acordado. Hoje o Misael está acordado, hoje o Misael está atento, não é? Mas, enfim, além do Misael, além da Priscila, nós temos também, hoje, a presença do nosso querido irmão, presbítero Marcos, não é? Ele que é o dirigente da Central do Centenário. Temos também o presbítero Ricardo, que é o responsável pela Central de Piraquara. Vamos começar falando com o presbítero Marcos, ele que está também conosco na linha. A paz do Senhor, presbítero Marcos, bem-vindo ao boletim informativo do Projeto Cura. Boa noite. Paz do Senhor Jesus, como é que o senhor está?
3: A paz do Senhor Jesus, pastor Rúbio. Paz do Senhor Jesus, ouvintes do programa Voz Libertação, os irmãos dos estúdios. Graças a Deus, estamos tudo bem. Mais uma noite gloriosa na presença de Deus e a expectativa muito grande, pastor Júnior.
0: Era justamente esta pergunta que eu iria fazer para o senhor. Como está a expectativa do senhor? Como está a expectativa do povo de Deus do centenário? Pois, presbítero, 10 dias, apenas 10 dias nos separam do primeiro encontro com a esperança, este evento dentro do Projeto Cura Curitiba Unida, resgatando almas. Conte pra gente como se vive esta expectativa, pastor.
3: Expectativa está muito grande, pastor Júnior, povo de Deus, povo aqui do centenário, região, está na expectativa, as pessoas já estão trabalhando por esse propósito, e eu creio que Deus vai fazer algo muito grande nesse dia, na Praça da Bíblia, em Araucária. Deus tem algo maravilhoso, o povo está na fé para esse grande dia, para trabalhar para o Senhor Jesus, para o objetivo principal, ganhar almas para o reino de Deus.
0: Glória a Deus, que bom saber que esta atmosfera espiritual que nós vivemos, que nós respiramos, não é? Quem tem sensibilidade espiritual, ele é sensível à atmosfera produzida pelo Espírito Santo. Esta atmosfera que nós vivemos, que nós experimentamos e sentimos, ela é a prova irrefutável da presença do Espírito Santo de Deus. Algo assim, só mesmo o Espírito Santo é quem produz. Os homens até podem, através de técnicas de publicidade, através de técnicas de difusão, eles podem fazer com que a expectativa das pessoas, elas sejam aguçadas, não é? Mas quem move o ser humano, quem move a pessoa a se unir, a trabalhar, a orar, a buscar ao Senhor, a trabalhar na direção de trazer almas, de convidar vidas, isso é só o Espírito Santo.

0: quem faz, e ainda mais quem move a pessoa a se unir, a vencer a desunião. Afinal de contas, o Projeto Cura, ele é justamente uma iniciativa da parte do Senhor. É isso mesmo, da parte do Senhor, nosso Deus, para combater principados que lutam tentando semear a desunião no meio da Igreja de Cristo. Nós estamos trabalhando contra principados. Não são demônios de hierarquia baixa, não. São principados que lutam para desunir o corpo de Cristo, para desunir a Igreja, pois o diabo sabe que uma Igreja desunida é uma Igreja mais fácil de ser combatida. Uma Igreja unida, ela é uma Igreja blindada contra as investidas de Satanás. E quando nós nos unimos, presbítero Marcos, nós somos fortes em Cristo. E pelas palavras do Senhor, eu posso entender que no centenário não há brecha para desunião, pastor Marcos.
1: Com certeza, pastor Júnior, o povo de Deus unido, eles vencem. Porque é através da união é que nós vamos vencer, porque sozinhos, desunidos, as coisas não serão, não vão para frente, mas um povo unido na fé, com certeza vai acontecer algo lindo, porque quando o povo de Deus ele se entra em união, vive em união, o Espírito Santo ele vai se manifestar, ele vai agir. E o diabo, ele vai perder porque ele não quer o povo de Deus unido. Ele quer a desunião, mas o povo de Deus, quando entende, quando se une na mesma fé, no mesmo amor, no mesmo propósito, Deus tende a operar sinais e maravilhas.
0: É isso mesmo. A união, ela multiplica forças, a união amplia recursos, a união, ela fortalece a comunhão. A união demonstra na prática o amor de Cristo. Isso é união. A desunião enfraquece o testemunho da Igreja. A desunião limita o avanço da Igreja. A desunião, ela é um fator limitante, um fator limitador para o crescimento, para a expansão do reino. E o crente que é sábio, o crente que é movido pelo Espírito Santo. E aí nós queremos fazer um ênfase bem no que estamos falando. Não são palavras aleatórias, são palavras bem escolhidas. O crente que é movido pelo Espírito Santo, perceba, movido pelo Espírito Santo, ele entende a importância da união. Tem muito crente que não é movido pelo Espírito Santo, ele é movido por interesses pessoais, ele é movido por outras intenções às vezes desalinhadas com os princípios morais, éticos e espirituais estabelecidos pelo Senhor em sua inerrante palavra. O crente, quando é movido pelo Espírito Santo, ele entende a necessidade da união, ele entende que o reino avança com mais eficácia quando o povo de Deus compreende que é parte de um mesmo corpo, servindo a um único Senhor, perseguindo um único propósito, que é glorificar o nome do Senhor, anunciar a salvação ao mundo. Eu louvo a Deus porque, pelas tuas palavras, pastor Marcos, o povo do centenário entendeu este princípio, o povo do centenário entendeu e está unido conosco. Pastor Marcos, o senhor sabe que neste dia 28 de junho, lá na Praça da Bíblia, em Araucária, às 14h, nós nos reuniremos em frente à nossa sede central de Araucária. Em frente à sede central de Araucária. Inclusive, eu vou pedir para as irmãs me ajudarem a conseguir o endereço da sede central de Araucária, porque nós vamos nos reunir em frente à sede central de Araucária às 14h. Por quê, pastor? O evento não será na Praça da Bíblia? O evento não será ali na Praça da Bíblia às 15h? Você tem total e plena razão. Mas existe uma razão pela qual nós vamos nos reunir às 14h em frente à igreja. É porque faremos uma marcha, pastor Marcos. Nós faremos uma marcha. E esta marcha, nesta marcha nós contaremos com a presença da Banda Marcial de Curitiba. É a união dos músicos da sede estadual, dos músicos de Pinhais,

0: dos músicos de Tamandaré, será uma marcha profética, uma demarcação de território. Esta marcha, ela vai começar ali em frente à nossa sede central de Araucária, na rua Pedro Gess, número 158. Pedro Gess 158. Você que vai programar o seu aplicativo, o seu navegador, quer seja o Google Maps, quer seja o Waze, é nós fazendo propaganda aqui dos aplicativos, não é? Não importa qual você use, é Pedro Gess. Gess se escreve com J-E-S-S, J-E-S-S 158, em Araucária. Nós sairemos de lá com a banda, marcharemos, nós declararemos que o Senhor Jesus é o Senhor da nossa vida, é o Senhor do projeto Cura, é o Senhor do encontro com a esperança, é o Senhor da Igreja Pentecostal Deus e Amor, Jesus Cristo é o Senhor de Araucária, Jesus Cristo é o Senhor de Curitiba, Jesus Cristo é o Senhor da região metropolitana de Curitiba, Jesus Cristo é o Senhor do estado do Paraná, do Brasil, do mundo, do universo. Isso vai ser profético, pastor Marcos, o povo de Deus unido. Nós vamos marchar cerca de meio quilômetro, são mais ou menos 500 metros de marcha. É no bairro Estação, né? É rua Pedro Gess 158, no bairro Estação. É no centro ali de Araucária, eu já estive ali, um local muito bem localizado. Pastor Marcos, como o senhor vê esta marcha? Com que olhos o senhor enxerga esta marcha? É algo poderoso, é algo maravilhoso, porque além de demarcar território, nós estaremos celebrando ao Senhor, é uma marcha de celebração. Estaremos declarando o senhorio do Senhor e, além disso, pastor Marcos, nós estaremos evangelizando, pois pessoas que estiverem passando por nós, eles serão convidados durante a marcha a se unir à marcha e a caminhar rumo à Praça da Bíblia, que está a 500 metros ali da Pedro Gess 158. Esta marcha tem um significado profundo, pastor Marcos.
1: Com toda certeza, pastor Júnior, isso é algo lindo, maravilhoso, como uns bons soldados de Cristo marcando. E isso vai ser notório porque marcando, chegando nessa cidade para declarar que Jesus Cristo é o Senhor que salva, que liberta, que transforma. E aonde a luz de Cristo chega, aonde o povo de Deus chega com uma palavra, unido, trabalhando, as pessoas vão se achegar também, as almas vão se achegar também. O que me chama a atenção é lá em Mateus, no capítulo 4, verso 16, que a Bíblia fala que o povo que estava sentado em trevas viu uma grande luz, e os que estavam assentados na região e a sombra da morte, a luz raiou. Então vemos que a esperança, a luz de Cristo vai raiar neste dia, no meio da Praça da Bíblia, nesta marcha, a luz de Cristo vai chegar e o povo que ali está, o Espírito Santo vai trabalhar no coração das pessoas que ali chegaram, dos ouvintes que estão nos ouvindo, né? Estão convidados para estar presente nesse dia glorioso. E eu creio que o Espírito Santo vai operar maravilhas nesse dia, pastor Júnior.
0: Eu não tenho dúvidas, pastor Marcos, eu não tenho nenhuma dúvida, mesmo porque nós estamos em oração e jejum. O povo de Deus está em oração e jejum desde o dia 7 de junho. Serão 21 dias de oração, 21 dias de jejum. Quem sabe estou falando com alguém que quebrou o jejum por algum motivo, continue. Ah, pastor, eu fiz até hoje eu quebrei o jejum. Amanhã você continua o jejum. Eu comecei no dia 8, no dia 9, não tem problema. Faça o jejum, jejue, ore. Temos que jejuar, temos que orar. E por que é importante o jejum? Lá em Mateus 17, o Senhor Jesus disse que há castas de demônios que saem através da oração e do jejum. O jejum é poderoso. O jejum, ele move as mãos do Senhor. O jejum, ele até muda decretos. Meus queridos, o jejum é uma arma poderosa que o crente tem que usar. Mas o jejum, ele não é apenas ficar de dieta, né? Porque hoje em dia até tem o tal do jejum intermitente, que é receitado por alguns nutricionistas, e eles dizem que você tem que jejuar durante 12 horas e comer num período de tempo, apenas naquele período, porque o seu organismo, o seu metabolismo e não sei o quê, blá, blá, blá, blá, blá, blá, e eu não entendo disso, não vou nem arriscar dizer o que eles dizem, mas, o jejum não é apenas ficar de dieta. O jejum não é apenas ficar sem comer e beber água. O jejum é você abdicar, é você rejeitar o pão da terra. Preste atenção. Jejum é rejeitar o pão da terra e alimentar-se do pão do céu. O que significa isso? O que é o pão da terra, Pastor Júnior? Eu explico. O pão da terra pode ser carboidrato, pode ser proteína, né? Pode ser gorduras. Pode ser, mas também pode ser entretenimento, pode ser distração, pode ser coisas que possam tirá-lo da comunhão com Deus. Isso é pão da terra. Então tem gente que fala, não, eu estou sem comer, mas está contando piada. Meu Deus do céu, isso não é jejum, né? Você está se alimentando do pão da terra. Então o jejum é rejeitar o pão da terra. O pão da terra não é só carboidrato e proteína não, meu querido. O pão da terra não é só água, não. O pão da terra é tudo o que está englobado nesta horizontal que foi corrompida pelo pecado. Então, a pessoa, quando está jejuando, ela tem que evitar ficar conversando muito. Ela tem que evitar ficar vendo a internet, não é? Ela tem que evitar ficar aí escutando notícia, né? Quando a pessoa escuta notícia, meu Deus do céu, matou 3, matou 5, matou 10, e fulano invadiu a casa e, meu Deus do céu, que tipo de jejum é esse? Você está se alimentando do pão da terra. Então, o jejum é rejeitar o pão da terra e alimentar-se do pão do céu. O que é o pão do céu? É a comunhão com o Senhor, não é? Além de você rejeitar o carboidrato, a proteína, as verduras, os legumes, né? As gorduras boas ou más também, não importa, a água. Ou seja, você também tem que alimentar-se do Senhor. Ler a palavra, se escutar louvores, se puder orar. Mas eu estou trabalhando, pastor. Trabalhe, não tem problema, mas evite distrair-se, evite ficar lá conversando, jogando conversa fora. Isso é o verdadeiro jejum, é abdicar do pão da terra e alimentar-se do pão do céu. Nós estamos em jejum desde o dia 7 de junho, e esse jejum vai ser até o dia 27. Serão 21 dias de jejum, 21 dias de jejum, 21 dias de oração. E eu gostaria de saber, Pastor Marcos, se o povo do Centenário também está unido conosco neste jejum e nesta oração.
1: Com toda certeza, Pastor Nuno, estamos nesse propósito aí da busca, e eu creio que o Senhor Jesus vai operar maravilhas. E o jejum e a oração são ferramentas poderosas para nós vencermos. Através da oração, através do jejum, o Senhor, ele opera maravilhas, porque é algo tremendo quando o povo de Deus, eles se reúnem para jejuar, para orar, para buscar a Deus, e o Senhor, ele tende a operar maravilhas e sinais, e com toda certeza o povo de Deus, Centenário, a região, está nesse propósito da busca, da oração, no jejum, na campanha. Eu creio que o Senhor, nesse dia glorioso, nesse dia 28, vai operar maravilhas e sinais na Praça da Bíblia.
0: Glória a Deus, nós temos certeza disso. A irmã Aline Neves, aqui sempre proativa, sempre eficaz, ela fez uma pesquisa aqui, e da porta da igreja de Araucária, da rua Pedro Gés, 158, ali no bairro Estação, até a Praça da Bíblia são 700 metros, é quase um quilômetro, faltam 300 metros para um quilômetro, é mais ou menos 10, 15 minutos de caminhada, dependendo do ritmo que se faça a marcha, né? Enfim, será uma marcha profética com jejum, com oração, com evangelismo. Meu Deus do céu, isso vai ser poderoso, isso vai ser glorioso. Estamos também com o presbítero Ricardo, presbítero Ricardo está também conosco já para participar desta conversa dentro do boletim informativo do Projeto Cura. Presbítero Ricardo, a paz do Senhor Jesus, bem-vindo uma vez mais ao boletim informativo do Projeto Cura.
2: A paz do Senhor Jesus, pastor Júnior, tudo bem?
0: Bem, o senhor, como é que o senhor está? Em Piraquara está frio, está calor, como é que estamos aí?

0: Tá meio frio aqui, pastor. Estamos bem, graças a Deus. Estamos na grande expectativa também. Faltam apenas, como o senhor disse, faltam apenas 10 dias. E estamos aqui inteiramente comprometidos com esse trabalho. Estamos aqui reunidos com nossos dirigentes, com nossos departamentos, PEMU, né, Expansão Jovem, e até mesmo junto com a Fundação Reviver também, nas arrecadações para estar apoiando neste dia, pastor.
1: Que bênção, nos alegramos muito. Presbítero Ricardo, nós teremos esta marcha. A marcha vai começar às 14h ali da porta da nossa sede de Araucária, na rua Pedro Gess, 158, no bairro Estação. Da porta da nossa igreja até a Praça da Bíblia são 700 metros. Nós marcharemos declarando o senhorio de Cristo sobre as nossas vidas, sobre a marcha, sobre o projeto Cura, sobre o encontro da esperança. Presbítero Ricardo, eu tenho certeza que o povo de Piraquara vai participar desta marcha, sim ou não?
0: Com certeza, pastor, com certeza. Estamos se organizando, até mesmo com caravana, com ônibus, ou até mesmo se porventura o povo achar por bem ir com seus próprios veículos também. Estamos se organizando aqui, pastor, e eu creio que vai ser bênção. Até porque lembramos bem que há pessoas, os ímpios, né? Eles fazem marcha para isso, para aquilo, e nós não vamos marchar, né, para Cristo. Vamos marchar em favor das almas, em favor do evento. Isso é maravilhoso, pastor.
1: O senhor tocou num assunto importante. O senhor tocou no assunto das marchas que ideologias promovem, né? Você sabe que existem ideologias totalmente contrárias ao que a Bíblia estabelece, ao que está determinado por Deus na inerrante palavra. Marchas que promovem aberrações diante dos olhos do Senhor. E estas marchas, ao contrário do que muitos pensam, não são apenas manifestações públicas de um pensamento. Elas não são apenas movimentos físicos de pessoas que acreditam em determinadas coisas, não. A marcha, ela tem um significado espiritual importante. Tanto é verdade que quando, lá em Gênesis 13, no versículo 17, quando o Senhor Deus, ele instrui Abraão, depois que Abraão, os pastores de Abraão e o seu sobrinho Ló brigaram, né? Abraão disse, olha, não convém que nós briguemos aqui. Fala o seguinte, Ló, escolha um lado. O lado que você escolher, eu vou para o lado oposto. E Ló, sem a direção do Espírito Santo, ele olhou para a beleza das campinas do Jordão, não é? E ali era Sodoma e Gomorra. Todos nós sabemos o que aconteceu com a escolha de Ló, dirigida pela beleza dos olhos, né? O homem de Deus não pode ser levado pela emoção, pela beleza da paisagem, ou por aquilo que se apresenta ser algo que vale a pena, ou seja, que vale a pena. O homem de Deus tem que ser dirigido pelo Espírito Santo. E Ló foi dirigido simplesmente pela carne, foi simplesmente dirigido por interesses, e Abraão foi para outro lado. Só que antes de Abraão ir, o Senhor Deus disse a Abraão para ele se levantar e para ele percorrer toda aquela terra, porque Deus a daria. Você vê que Abraão marchou por toda aquela terra. É uma demarcação de território. Quando estas marchas promovidas por grupos que promovem, difundem coisas que são contrárias ao estabelecido por Deus na sua palavra, não é apenas um movimento, irmãos. Não é apenas um barulho, não é apenas, não. Isso tem legalidade, isso tem profundidade espiritual. Estas pessoas estão demarcando território para Satanás. Em outras palavras, eles estão declarando que aquele território, que aquela cidade, que aquela sociedade pertence ao diabo. É isso que estão fazendo no mundo espiritual. Nós não podemos brincar com isso, não. E nós faremos o contrário, nós marcharemos, não marcharemos por toda a cidade, mesmo porque seria quase que impossível, não é? Mas esses 700 metros de marcha que faremos é o suficiente para que nós declaremos diante dos anjos, diante do inferno.

0: inferno diante da sociedade, que Jesus Cristo é o Senhor da nossa igreja de Araucária, de Curitiba, da região metropolitana. Jesus Cristo é o Senhor do Projeto Cura. Jesus Cristo é o Senhor da Igreja Pentecostal Deus e Amor. Jesus Cristo é o Senhor do Encontro com a Esperança. Isso vai ser poderoso, isso vai ser glorioso. O nome do Senhor será glorificado, será uma demarcação de território espiritual. Celebraremos o nome de Cristo, declararemos o senhorio do Senhor Jesus, e além disso evangelizaremos as pessoas que nós encontrarmos durante este trajeto. Nós as convidaremos para estar conosco na Praça da Bíblia. Vai ser algo poderoso, algo grandioso. Pastor Ricardo, Pastor Marcos, outra coisa que é muito importante nós frisarmos é o horário do evento. O evento começará às 3 da tarde, exatamente às 3 da tarde. E terminará exatamente às 16h30, 16h30, 15h às 15h e terminará às 16h30. E por que nós estamos enfatizando este detalhe? Porque este detalhe faz toda a diferença, não é? Nós temos que ser pontuais, nós temos que ser pessoas que exerçam a mordomia do tempo com responsabilidade. O nosso Deus, ele não atrasa. O crente que atrasa, ele está fazendo o oposto do que Deus faz, né? Os crentes gostam de chegar atrasado no culto, gostam de chegar atrasado nos seus compromissos, e isso é um tremendo mau exemplo, né? A pessoa que é cristã, a pessoa tem que ser um bom mordomo do tempo. Mas não é só o bom exercício da mordomia a razão pela qual começaremos às 3 da tarde. Não, começaremos às 3 da tarde também porque nós queremos terminar exatamente às 16h30, para que os irmãos tenham tempo de voltar para as suas igrejas. Presbítero Marcos, nós não queremos que, por exemplo, no centenário, não tenha culto no dia 28 à noite. Muito pelo contrário, nós queremos que tenha culto. Por isso terminaremos às 16h30. Por quê? Para que os irmãos voltem para casa, dê tempo de tomar um café, né? Dê tempo de tomar um banho, se arrumar e ir para a igreja. Isso é importante, Pastor Marcos, sim ou não?
1: Com certeza, Pastor Júnior, isso é muito importante. É a questão de sermos pontuais, né? Então, o povo de Deus não vai ter desculpa, vai dizer que não vai ao culto, né? Pode tanto ir no culto, à tarde, cultuar a Deus, e à noite também, para cultuar na congregação, e vai ser bênção de Deus.
0: Ninguém vai ter desculpa. E outra coisa, Pastor Ricardo, aos domingos é muito comum, não é? Nós almoçarmos com a família. Alguém vai dizer, não, mas domingo é almoço com a família. Essa desculpa ninguém vai poder dar também, Pastor Ricardo. Porque vai dar tempo de almoçar, vai dar tempo de reunir a família, acaba o almoço tranquilo e vai para a Praça da Bíblia em Araucária. Ou seja, não tem desculpa, Pastor Ricardo.
2: Sim, com certeza. Não tem como, né, colocar alguma coisa como desculpa, até pelo fato de que o almoço, muitas vezes, começa ali por volta das 11h30, né? Meio-dia, já todo mundo já almoçou. E sem falar que se tiver com visita, tiver com familiares, convida para ir junto. Vamos tudo glorificar Deus, vamos tudo marchar para Cristo lá, vamos ganhar alma para Jesus, né?
0: É verdade. Por exemplo, o senhor está em Piraquara, né? De Piraquara a Araucária, no domingo. No domingo o senhor sabe que não tem trânsito, domingo é bem tranquilo. Quanto tempo mais ou menos será de Piraquara a Araucária, Pastor Ricardo?
2: Olha, pastor, se eu não estou muito fora dos cálculos, praticamente aí uma meia hora, mais ou menos, 45 minutos, por aí. Até pelo fato que o Leandro falou, o trânsito não vai estar tão agitado.
0: É verdade. O senhor, 45 minutos, o senhor falou, mas vamos por uma hora, vai, vamos por uma hora. Digamos que, Pastor Ricardo, as pessoas comam tranquilas, 11h30 já começa ali o almoço, aí come tranquilo, meio-dia e meio, né? Até para conversar um pouquinho. Uma hora sai de Piraquara, olha aí, 1h da tarde. Quando é às 2h da tarde, já chegou na porta da igreja de Araucária, e aí vai poder participar da marcha, e às 3 da tarde começa o culto. Quer dizer, não tem desculpa, Pastor Ricardo.
2: Não tem desculpa mesmo, até porque a nossa organização, o nosso cronograma já é para sair daqui automaticamente uma hora, uma e meia no máximo. Já organizado, já no cronograma. Porque se nós sair daqui uma hora, né, mais tardar uma e meia, e ainda assim não vamos chegar juntamente com os irmãos já se organizando para a marcha.
0: Tá vendo só? Olha aí. Pastor Marcos, o senhor conhece Curitiba também. Aí do Centenário para Araucária, no domingo, sem trânsito, quanto tempo mais ou menos leva?
1: Aproximadamente, pastor, uma meia hora, meia, 40 minutos no máximo.
0: Então, mesma coisa se aplica ao Centenário. Olha, irmãos, virão de Adrianópolis, né? Quando alguém de Adrianópolis se propõe a vir para o Encontro com a Esperança, qual é a desculpa de qualquer pessoa aqui da região metropolitana? Me desculpem, virão de Paranaguá. O pastor Rafael participou aqui várias vezes, não é? Aqui conosco. Um abraço ao pastor Rafael, a todo o povão de Deus aí do litoral paranaense que vão estar conosco. Pastor Daniel lá de Morretes, né? Pastor Daniel, é Morretes que fala isso mesmo? Acho que é, né? Antonina, meu Deus do céu, eu tô ficando meio velho, né? Estive lá esses dias e já esqueci o nome da cidade. Meu Jesus da Glória. Por isso que eu chamo a Priscila de Sara, Raquel de Gabriel, tô ficando meio já... Mas enfim, é a idade. Isso é o DNA, data de nascimento antiga. Não, Adrianópolis, depois a gente foi no litoral também, pastor Daniel, esqueci agora, acho que é Morretes. Antonina, isso mesmo, Antonina. Eles vão vir. Então, o pastor Ricardo, pastor Marcos, quando os irmãos do litoral vêm, quando os irmãos de Adrianópolis vêm, os irmãos de Tunas do Paraná vão vir. Eu estive pregando esses dias atrás em Palmeira, ali perto de Ponta Grossa, e ali tinha irmãos de reserva, irmãos de Ponta Grossa, e eles querem vir para o Encontro com a Esperança. Os irmãos lá de Rio Negro, os irmãos de Mafra, estado de Santa Catarina, vão vir. Então, quando pessoas distantes, que estão longe, não é? Realmente longe. Olha, Adrianópolis, acho que é o lugar que tem mais curva. Eu sou outro. O único lugar que eu vejo que tem mais curva do que Adrianópolis é Nepal. Eu estive no Nepal, um país ali da Ásia, e de Katmandu até Pokhara, a cidade onde tínhamos ali uma fundação da Igreja de Deus de Amor. Era tanta curva, mas eu acho que Adrianópolis tem mais curva. Os irmãos vão vir. Então, ô pastor Marcos, qualquer desculpa cai por terra, sim ou não?
1: Com certeza, pastor. Os irmãos de longe estão dispostos a vir, para andar quilômetros até horas para chegar. Os irmãos de perto não têm desculpa, porque eu penso assim, pastor, que às vezes as pessoas se esforçam para tanta coisa que às vezes não tem edificação alguma para a vida dele, e não se esforçar para estar num culto de adoração a Deus, não se esforçar para estar ali. Nós devemos se esforçar, ter bom ânimo, porque além de chegar vai ser abençoado, né? A gente está no culto, vai ser abençoado por Deus, vai adorar a Deus, vai voltar renovado e abençoado por Deus. Então não tem culpa para estar neste grande evento, neste evento, um encontro com a esperança.
0: Glória a Deus, glória a Deus, glória a Deus. Olha, nós vamos ouvir algumas confirmações, hein? Irmãos de diferentes lugares de Curitiba, da sede estadual de Curitiba. E é importante nós frisarmos que o Projeto Cura é Curitiba Unida Resgatando Almas. E quando falamos de Curitiba, não estamos falando da cidade de Curitiba e nem da região metropolitana. Porque Adrianópolis não está na região metropolitana. O litoral não está na região metropolitana. Estamos falando da sede estadual de Curitiba. Todas as regionais, locais, casas de oração, centrais, setoriais de Curitiba. Estamos falando da sede estadual de Curitiba. Então, o certo seria sede estadual unida resgatando almas. Então, Curitiba unida resgatando almas. É esse o contexto. Nós vamos ouvir confirmação de irmãos de diferentes lugares. Eles estarão conosco no Encontro com a Esperança. 10:41.
3: A paz do Senhor Jesus Cristo. Eu sou a irmã Marinalva, aqui do Sabará. Eu também confirmo a minha presença nesse dia 28 no encontro com a esperança.

0: esperança. Vamos juntos?
1: A paz do Senhor, povo de Deus. Estou passando aqui da Vila Suzy Piraquara para confirmar nossa presença dia 28 de junho na Praça da Bíblia, às 15 horas, no primeiro encontro da esperança em Araucária. Venha, povo de Deus, receber a bênção e a vitória do Senhor Jesus.
2: A paz do Senhor Jesus, queridos irmãos, que vos fala, Diácono Luiz, responsável da Regional de Roma, em Almirante Tamandaré. Estou confirmando a minha presença nesse dia 28 de junho, às 3 horas da tarde, em Araucária, na Praça da Bíblia, neste primeiro encontro com a esperança. E você vai estar conosco nesse grandioso dia?
3: Olá a todos, a paz do Senhor Jesus, me chamo Matheus de Moura, eu congrego na sede central de Araucária. Eu confirmo a minha presença no primeiro encontro com a esperança, dia 28 de junho, às 15 horas, na Praça da Bíblia, no centro de Araucária. E você vai estar presente conosco, te esperamos lá, em nome de Jesus.
4: A paz do Senhor, queridos ouvintes, quem tem o prazer de vos cumprimentar, é o seu irmão em Cristo, o presbítero Saulo Fernandes, passando para confirmar a presença do litoral no culto O Encontro com a Esperança, que será realizado em Araucária, na Praça da Bíblia, no dia 28 de junho, às 15 horas. Contaremos com muitos louvores e a pregação da maravilhosa Palavra de Deus com o pastor Júnior Rúbio. Até lá, Deus abençoe a todos.
5: A paz do Senhor Jesus, meu nome é Camila Silva, esposa do pastor Adilson Silva, que congregamos na Central de Praia de Leste, Pontal do Paraná. Confirmo a minha presença dia 28 às 3 horas em Araucária, na Praça da Bíblia, no primeiro encontro com a esperança. E você, vai estar conosco?
6: 22 horas 43 minutos, olha aí o povão de Deus confirmando, o povão de Deus deixando aí a sua palavra de confirmação. E você? Você vai estar conosco? Você vai se unir a nós no encontro com a esperança? Ah não, pastor, domingo eu vou ficar em casa dormindo. Ô, meu irmão, você não está entendendo nada, não é? Você não entendeu o contexto. Isso é guerra, irmãos, não é festa, não é guerra. É guerra espiritual, é guerra contra hostes, fortalezas, principados, potestades, e na guerra temos que nos unir. Nós não podemos ficar indiferentes, ficar em casa, né? É lógico que é bom estar em casa, não tenha dúvidas disso, mas esse dia Deus nos está chamando para nos unir, para unir forças, vencer a diferença, para juntos estarmos na presença do Senhor nosso Deus, para encontrarmos com a esperança. Vai ser tremendo. Olha, dia 28, pela manhã já logo cedo, as equipes do PEMU, Projeto Evangelístico Missão Urgente, as equipes também do Grupo Jesus Está na Frente, as equipes do Expansão Jovem, as equipes de evangelismo de diferentes sedes centrais, eles vão se reunir lá em Araucária e vão sair para evangelizar, para distribuir folhetos nos semáforos, em diferentes lugares, para convidar pessoas para o horário das 3 horas da tarde, ou para a marcha já, não é? Irmãos, olha, vai ser maravilhoso, vai ser algo tremendo. Inclusive, pastor Marcos, nós teremos 4 louvores, e agora mesmo, eu estava ali ensaiando, porque as regiões anfitriãs, que neste primeiro evento é Araucária, Tatuquara e Lapa, eles têm os músicos ali, estão ensaiando, e até eu, sobrou para mim, viu? Sobrou para mim, o irmão Gênesis Gomes, que é quem está coordenando os ensaios de toda a grande Curitiba, de todos os grupos de louvores. Ele diz: pastor, nós não temos guitarrista, e o senhor tocava guitarra antes, vai ter que desenferrujar. Então eu estava lá desenferrujando, passei WD na mão, aqueles WD que desenferruja, né? E tô tentando lá ensaiar, estamos lutando, estamos ensaiando.

0: irmãos já estão aqui, já na expectativa, estão ensaiando. E eu creio que Deus vai operar maravilhas, vai ser glorioso louvar o nome santo do Senhor Jesus Cristo nesse dia glorioso. E vai ser bênção de Deus.
1: Glória a Deus. E Piraquara, pastor Ricardo, como estão os grupos de louvores também? Estão ensaiando, vão participar conosco, porque olha, povo de Deus unido cantando, hein? Vai ser uma prévia do que vai ser no céu. Lá no céu nós pertenceremos ao grande coral, aleluias. Adoraremos ao Senhor por toda a eternidade. E nós viveremos esta prévia, viu, pastor Ricardo? O povo de Piraquara também estará conosco nisso, não?
2: Sim, sim, pastor. Com certeza. Foi passado o comunicado, o chamado, e esse chamado veio do parte de Deus, e eu creio que Deus está fazendo grandes coisas e vai ser bênção, pastor. Estão tudo na expectativa. Eu creio que vai ser um dos melhores louvores. Quando é direcionado diretamente a Deus, com o povo unido, vai ser um dos melhores louvores, pastor. Aonde almas vão se achegar a Deus, eu tenho certeza, pelo olho da fé e pelo Espírito Santo, eu já posso sentir a presença de Deus compactando aquele lugar, através do louvor, compactando os corações. Enfim, pastor, tudo de bom. Eu creio que Deus vai fazer um grande reboliço naquele lugar ali e almas vão se achegar, pastor.
1: Glória a Deus, que bom saber, pastor Ricardo, que bom saber que o povo de Deus está unido conosco, está todos unidos. E olha, é bom que se diga, as pessoas estão dizendo, mas pastor, por que vocês estão falando primeiro encontro com a esperança? Porque vai ter o segundo, vai ter o terceiro, quarto, quinto, sexto, sétimo. Temos já o local do segundo encontro e a data. A data do segundo encontro será o 26 de julho, mês 7, lá no Ginásio de Esportes Célia Boa Ventura, na Rua Budapeste 49, Rio Verde, Colombo. Já está confirmado, já está oficializado, já temos a confirmação do segundo encontro. Nós estamos falando do primeiro por uma questão óbvia, porque faltam 10 dias, mas tem o segundo. O terceiro vai ser na Fazenda Rio Grande. Enfim, o quarto, temos 7 encontros até o fim do ano. É Curitiba Unida Resgatando Almas. 7 encontros. O primeiro vai ser agora no dia 28, às 3 da tarde, ainda que às 2 sairemos da porta da nossa igreja, ali na Pedro Gess 158, no centro ali de Araucária, não é a nossa igreja, o bairro da estação em Araucária, sairemos, marcharemos cerca de 700 metros até a Praça da Bíblia, a banda marcial já está ensaiando, ontem conversei com o maestro Miguel, inclusive a união da banda da sede estadual com a banda de Tamandaré e com a banda de Pinhais. Os nossos músicos também entenderam a importância de unir forças. Irmãos, quem ficar desunido, quem ficar isolado, corre risco de ser atacado por Satanás. Eu sempre friso isso aqui e volto a frisar uma vez mais. Os leões, as feras, quando vão atacar as suas presas, eles escolhem aqueles que estão isolados do grupo, aqueles que estão afastados, aqueles retardatários, aqueles que ficam longe. Esses são os escolhidos, porque as feras, as bestas, os predadores, eles querem facilidade. Eles não vão atacar o centro do grupo porque sabem que correm risco até de perder a vida. O diabo é igual. O diabo não vai atacar aquele crente que está em oração, jejum e santificação unido com o corpo, ainda que ele vai tentar achar uma brecha, como diz a palavra, em 1 Pedro 5,8. O diabo fica como um leão. Rugente, né? Ele fica lá como leão. O leão mesmo é o leão que nos protege, o leão da tribo de Judá, o Senhor Jesus. Mas o diabo fica como leão rugente, procurando quem possa tragar, não é? Procurando quem possa derrotar. Mas ele procura facilidade. Ele vai atacar primeiro quem? Aqueles que estão desunidos. Então, você que está desunido, você que ainda não entendeu o chamado, você que ainda, perdão, está reticente, está de forma deliberada, rejeitando unir-se, cuidado. Esta é uma decisão perigosa, é uma decisão que pode colocar a sua vida espiritual em risco. Cuidado, una-se em nome de Jesus. Se não está jejuando, comece a jejuar agora. Não tem problema, vai jejuar apenas 10 dias, 9 dias, não tem melhor do que não jejuar. Jejue os 9 dias.

0: os restantes, ore, una-se, procure o seu dirigente, fale, eu quero participar do grande coral, eu sou do grupo de louvor, eu quero cantar, qual é o hino que vai ser cantado, os dirigentes vão passar para você. Una-se conosco em nome do Senhor Jesus. Pastor Marcos, deixe aí o endereço da Igreja do Centenário e os horários de culto da nossa sede central do Centenário.
1: Pastor Júnior, a nossa Igreja do Centenário está localizada na Rua Filipinas, número 120. Temos cultos todos os dias, temos cultos às 19 horas e na quarta-feira às 14h30. Aqui no Centenário, próximo ao terminal do Centenário.
0: Glória a Deus. Cultos todos os dias, né, Pastor Marcos?
1: Todos os dias temos cultos aqui na nossa Igreja do Centenário.
0: Glória a Deus por isso. Muito obrigado, Pastor Marcos, pela sua participação. Obrigado pela união, pelo comprometimento, não é? Pela disposição em unir-se conosco, que o Senhor nosso Deus possa recompensá-lo e recompensar a todos os irmãos dirigentes aí do Centenário, os membros, obreiros, grupos de louvor. Entendemos o chamado, atendemos o chamado e o nome do Senhor será glorificado. Pastor Ricardo, confirma o endereço da nossa igreja de Piraquara e os horários de culto da nossa sede central de Piraquara.
2: Pode ser, pastor, então. A nossa sede central está localizada aqui na rua Barão do Cerro Azul, número 1212, né, mais próximo aqui da prefeitura de Piraquara. E temos culto também todos os dias, pastor. A partir das 19 horas, temos o nosso culto aí, o mais tardar, 9h15 a 9h30, terminado já o culto. E temos o culto especial, o culto de quarta-feira, o culto de sexta, onde estamos com pregadores diferentes, culto da prosperidade, culto de libertação. E, enfim, os demais cultos estão sendo realizados também. E o povo não para de vir, estão vindo. E eu creio que Deus está fazendo a grande obra aqui na cidade de Piraquara, pastor.
0: Glória a Deus, muito obrigado, Pastor Ricardo, muito obrigado, Pastor Marcos, muito obrigado a todos os nossos queridos ouvintes, a todos que estão unidos conosco neste propósito, a todos que estão evangelizando, a todos que estão convidando pessoas. Irmãos, convidem os paralíticos, convidem os cegos, os mudos, os surdos. Quem opera o milagre é o Senhor. Mas o apóstolo Paulo diz, como ouvirão se não há quem pregue, não é? Como crerão, né, se não há quem mostre o caminho, quem revele as boas novas de salvação? Como que os paralíticos caminharão se você não convidar os paralíticos para estar no evento? Explica para mim, irmãos, exerça a sua fé. Não sou eu quem vai levantar os paralíticos, é o Senhor Jesus. Ou o Senhor Jesus perdeu a receita do milagre? Jesus Cristo é o mesmo ontem, hoje e eternamente. O mesmo Jesus que curava lá na Palestina, no Antigo Testamento, no Novo Testamento, há mais de 2000 anos atrás. O mesmo Jesus que curava lá no Oriente Médio, ele continua curando, ele continua libertando, salvando, transformando. Por isso convide, faça a sua parte, pois o nosso Deus vai honrar, o nosso Deus vai te abençoar por isso. Honre a Deus, a promessa para os que honram. O Senhor Deus disse, eu honrarei aos que me honram.

É o encontro com a esperança. Faltam 10 dias, Curitiba. Faltam 10 dias, região metropolitana, Paraná. Vocês de outros estados estão convocados pelo Espírito Santo de Deus a estar conosco na Praça da Bíblia e estar conosco já na marcha. Em 14h, sairemos da Pedro Gess, JESS 158, Pedro Gess 158, bairro da Estação. Caminharemos, marcharemos 700 metros rumo à Praça da Bíblia, ali no centro de Araucária. Venha conosco, a esperança que é Jesus vai fazer coisas grandes na sua vida. Não tenha dúvida disso, esperamos a todos. Nós já vamos orar para nos despedir, mas...

0: eu falei pero antes, meu Deus, falando em espanhol aqui, o cérebro é só Jesus, né? Ficamos 17 anos no exterior, em países latinos, né? Então, o pero saiu aqui, me perdoe, meus queridos, me perdoe mesmo. Nós já vamos orar, mas antes nós vamos lembrar vocês que este fim de semana tem Santa Ceia, hein? Domingo 21, às 9 da manhã, Santa Ceia, estarei com vocês. Depois, e só lembrando os irmãos que no dia de Santa Ceia não vai acabar 10h29, não. Dia de Santa Ceia acaba no horário que tem que acabar. O dia da consagração, né, preparação para o arrebatamento, sim, é de 9 às 10h29. Estamos frisando bem, porque na última teve uma dos eventos aí da Santa Ceia que os irmãos saíram reclamando. Poxa, o pastor falou que ia acabar 10h29. Não, vocês não estão entendendo. Uma vez ao mês temos a Santa Ceia no domingo, que é o segundo domingo. Este mês especificamente foi no terceiro, porque tivemos a festa em São Paulo. Então não vai acabar às 10h29 a ceia, mas vamos acabar o quanto antes, logicamente. Então temos Santa Ceia no 21 pela manhã, domingo pela manhã. Temos Santa Ceia na segunda-feira, 22, em três horários. 9 da manhã, 3 da tarde, 7 horas da noite. Esperamos a todos. Em nome do Senhor Jesus, na rua Pedro Ivo, número 744, aqui no centro de Curitiba. Oremos ao Senhor para nos despedir. Poderoso Deus, eterno e grandioso Pai, o Senhor é o Deus que revelou o projeto cura. O Senhor é o Deus maior interessado. O Senhor é o maior interessado em salvar, libertar, resgatar vidas. Nós aqui estamos, ó Pai, somos apenas operários do reino, somos apenas barro na mão do oleiro, somos apenas instrumentos nas Tuas mãos. A glória é Tua, a honra é Tua, Senhor. Manifesta o Teu poder, a Tua glória, a Tua graça na vida de todos. Desperta, Senhor, aqueles que ainda estão sendo contagiados por este espírito de desunião. Que eles entendam, Senhor, que devem unir forças, vencer diferenças, na unidade do Teu Espírito Santo. Confirma a vitória, Senhor. Entregamos tudo nas Tuas mãos. Em nome de Jesus. Amém. Eu sou o seu irmão em Cristo, amigo e servidor, pastor Júnior Rúbio. Foi um prazer estar com vocês. Mais um boletim informativo do Projeto Cura. Também se despede de todos vocês.
1: Sou irmã em Cristo, Raquel Rúbio.
2: E sua irmã em Cristo, Aline Neves.
0: Esteve conosco também presbítero Marcos, presbítero Ricardo, aqui nos estúdios também, a Priscila. O Misael sempre conosco. Foi um prazer estar com todos vocês. Fiquem com Deus. E não se esqueçam, amanhã começa a campanha O Sangue de Jesus Tem Poder, às 9 da manhã. Venha receber o milagre do Senhor. Conhecereis a verdade, e a verdade vos libertará.
3: 11 horas.
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2: Graças a Deus. Deus abençoe vocês, meus irmãos. Bem-vindos à casa de Deus. Deus fala, que Deus fala, Deus fala. Amém? Glória.

pais pelos profetas, a nós falou-nos nestes últimos dias pelo Filho, a quem constitui herdeiro de tudo, porque por quem fez também o mundo, o qual, sendo o resplendor da sua glória e a expressa imagem da sua pessoa, e sustentando todas as coisas pela palavra do seu poder. Eu leio até aqui, meus irmãos. Deus fala, Deus fala. Por que Deus não falaria conosco? Por que Deus não falaria contigo? Se você verificar a Bíblia Sagrada no livro de Gênesis, já no capítulo 1, no princípio criou Deus os céus e a terra, e a terra era sem forma e vazia, o Espírito de Deus se movia sobre a face das águas, e disse Deus. A primeira coisa, meus irmãos, que existiu foi a palavra. Você diz, mas no princípio criou Deus, fez todas as coisas. É verdade, podemos ver isso. Mas nós podemos verificar também que todas as coisas foram criadas pela palavra. Deus fala. Deus pronunciava a sua palavra e as coisas iam acontecendo. Deus ia fazendo todas as coisas pela sua palavra. A Bíblia Sagrada nos diz que Deus foi falando e disse Deus, haja expansão entre um dia e outro dia. E disse Deus que seja criada a estrela, o firmamento. E Deus foi falando. Espertos cientistas dizem que nós temos na nossa galáxia 100 bilhões de estrelas. Eu vejo uma coisa meio assim, um errozinho meio que, eu não posso considerar insignificante na questão das galáxias, porque alguns cientistas dizem que existem 100 bilhões de galáxias e cada galáxia tem 100 bilhões de estrelas, e alguns dizem que tem quase 200 bilhões. É um erro muito grosseiro, então vamos ficar nos 100 bilhões, tá bom. O que eu quero dizer é que se Deus foi criando todas as coisas pela sua palavra, quer dizer que Deus então falou bastante. Disse Deus, haja uma galáxia. Disse Deus, haja a lua, o sol. Deus falou bastante. Deus falou muito. Então Deus começa falando. Deus prossegue falando. E Deus vai continuar falando. A Bíblia Sagrada nos fala que Deus antigamente, havendo falado, falou muitas vezes e de muitas maneiras. Deus falou com Adão. Deus falou também com Caim. Deus falou com Abraão. Deus falou com Moisés. Deus falou com os profetas. A mensagem de Deus foi falada, a Bíblia Sagrada fala aos antigos muitas vezes e de muitas maneiras. Se utilizou de profetas para falar ao povo. Houve um momento que Deus se utilizou até mesmo de animais, não é? Deus falou a Balaão através da mula. Falou. Deus falou a Elias uma mensagem sem voz, mas que alimentou através dos corvos, por que não? Por muitas vezes reis se manifestavam perguntando a profetas, tem palavra de Deus para mim? E os profetas às vezes diziam, tem palavra de Deus para você. De forma é que Deus falou, a Bíblia Sagrada nos diz de muitas maneiras, Deus falou muitas vezes, Deus falou pelos profetas, Deus falou de maneira diferenciada. Por exemplo, quando Deus falou com Moisés, a Bíblia chega a dizer que Deus falou com Moisés face a face. Com outros falou através de profetas, por outro falou através de visões, através de sonhos. E meus irmãos, verificando toda essa questão da maneira que Deus falou de várias maneiras a tantas pessoas, a tantas gerações anteriores à nossa, de repente eu me sinto assim meio que, sei lá, não é que eu seja, que nós sejamos um fracasso, eu diria, mas a verdade é que por que gerações anteriores puderam dizer que a manifestação da fala de Deus foi para eles tão grande, nós não podemos falar a mesma coisa em nossos dias, dá-se a sensação que nós estamos em falta em alguma coisa.

A sensação que eu tenho que de repente é que nós, perante Deus, somos, sei lá, pessoas, não sei, de categoria diferenciada, porque, não porque sejamos, mas porque não ouvimos de Deus a voz como os nossos pais ouviram no passado. Isso é preciso mudar. Deus fala. Deus fala. Nós falamos que, infelizmente, meus irmãos, muitas pessoas, não é que não ouvem Deus falar, não é que, ou seja, não é que Deus não fala, não ouvem Deus falar, não querem ouvir Deus falar. Afinal de contas, ouvir Deus falar produz dentro de nós responsabilidade de tomar atitude em relação ao que Ele fala. E para muitas pessoas não é interessante ouvir Deus falar. É interessante, às vezes, muitas pessoas, para elas, ou seja, para muitas pessoas é interessante se esconderem atrás de, tipo, parece que foi Deus que falou, acho que foi Deus que falou, assim para mim está bom, desse jeito eu posso entender Deus, desse jeito eu posso viver na presença de Deus. Na verdade, essas pessoas não entendem que, não ouvindo Deus verdadeiramente, não existe uma responsabilidade perante Deus verdadeiramente. Na verdade, as palavras que ouve de outras pessoas, que não são necessariamente a palavra de Deus, está acumulando sobre elas juízo. E embasado nessa comunicação que Deus externa para conosco, embasado na forma que Deus se manifestou, eu vou dizer aos nossos pais, aos antigos, falando muitas vezes e de muitas maneiras, embasado nessa comunicação, eu digo a vocês que a nossa experiência cristã não parece de repente muito, sei lá, não parece muito eficaz. De repente eu me sinto tão pobre em relação a tanta gente que viu Deus falar de tantas formas, por não me achar tão em contato com Deus da forma que os outros foram, não só falando, mas recebendo a palavra de Deus. Mas eu quero que isso mude para mim também. Se nós verificarmos, meus irmãos, o versículo primeiro, a sua riqueza é muito grande, porque não só Deus falou muitas vezes, de muitas maneiras, aos pais pelos profetas, mas a Bíblia Sagrada nos fala também que a nós falou-nos nesses últimos dias pelo Filho. Eu não sei se os irmãos entendem como eu, mas a bem da verdade, meus irmãos, a questão da comunicação de Deus com o homem, por mais que tenha sido tão boa no passado, eu sinto que nós temos a obrigação de ter uma comunicação com Deus, ouvindo Deus falar conosco, muito melhor. Embora a Bíblia diz que Deus se manifestou várias e de muitas maneiras aos antigos, hoje nós temos a condição de ter uma comunicação com Deus e ouvir Deus, eu entendo assim, até muito melhor do que todos os que ouviram Deus falar, seja através da jumenta, seja através dos profetas. Por quê? Bom, não sei se vocês já verificaram no livro de Êxodo, no capítulo 20, a Bíblia Sagrada nos diz que um dia Deus se manifestou e todo o povo viu trovões, viu raios, relâmpagos e ouviu um zunido de buzina, diz a Bíblia. E o monte fumegava, diz o Senhor, ou diz a Bíblia, perdão. E o povo, vendo isso, acabou se retirando e se afastando e correndo para longe. E imediatamente falaram com Moisés: Moisés, fala tu conosco! Fala tu conosco e nós te ouviremos. E não fale diretamente Deus conosco, para que não morramos. Então, meus irmãos, eu entendo que assim, foi linda a palavra de Deus que Deus transmitiu de Moisés para o povo, dos profetas para o povo, mas eu entendo que de repente a experiência que aquele povo teve com Deus no passado foi uma experiência indireta. Os que recebiam a mensagem direta de Deus, profetas, Moisés e outros, foram poucos privilegiados, mas Deus falava com eles indiretamente, se utilizando de profetas, se utilizando de patriarcas e se utilizando do que Ele quisesse se utilizar, até mesmo as coisas que por Ele foram criadas, conforme nos fala a Bíblia em Romanos. É por essa razão que eu digo a vocês que hoje nós temos condições de ouvir Deus falar diretamente conosco, não pelos profetas,
não de maneiras diferenciadas, eu até diria, mas a Bíblia Sagrada nos fala claramente que Deus antigamente falou de forma indireta, se utilizando de profetas e tal, mas a nós, nesses últimos tempos, fala através do Filho. Através do Filho. Então nós temos a oportunidade, o benefício de nos entendermos, eu diria, com Deus, com muito mais a linha direta do que os antepassados tiveram. Talvez porque tivessem medo de Deus. Os irmãos sabem que no Antigo Testamento houve um tempo que as pessoas tinham até medo de pronunciar o nome de Deus. E por essa razão não pronunciavam o nome de Deus. Por medo. E eu creio que o medo fez essas pessoas também falarem: Moisés, Moisés, você conosco. Nós não queremos contato direto com Deus. Nós temos medo quando Ele fala, porque os montes estremecem, fumegam. Raios e relâmpagos acontecem. Então fale tu conosco, porque nós temos medo de morrer. E a coisa foi passando. E nós temos o privilégio de viver nesse tempo. Se nós temos o privilégio da ação direta, vocês vão entender o que eu estou falando, a ação direta da comunicação de Deus conosco, a nós, falou-nos nesses últimos dias pelo Filho. Nos últimos dias nos fala através do Filho. Últimos dias, o que são esses últimos dias? Também entendo eu que os últimos dias são os dias compreendidos entre o período que Cristo veio em carne, que Ele veio pessoalmente à face da terra, até o período da sua manifestação no arrebatamento da igreja. Ou seja, o tempo é agora, o momento é esse. Se você nunca deu, eu diria assim, ou nunca teve um interesse muito grande em ouvir Deus falar, se você sempre se conformou, não, o pastor vai pregar e Deus vai falar através do pastor, sim, Deus fala através do pastor. Mas eu gostaria, meus irmãos, que todos nós tivéssemos consciência que nós temos uma linha aberta, uma linha direta com Deus, e Deus quer se manifestar falando conosco. Não é que vai mudar a mensagem, não é? Não, mas a questão do contato com Deus denota para nós a comunicação com Deus, a nossa intimidade com o Senhor, a nossa condição de podermos ouvir Deus falar pessoalmente conosco. E isso vai evitar, inclusive, muitas coisas que fazem muito mal à igreja. Porque a partir do momento que muitas pessoas entendem, não, Deus não falará diretamente comigo, muitas coisas ruins acabam acontecendo, porque se levantam profetinhas, profetadas, profetões, e coisas começam a acontecer que acabam, eu diria, atrapalhando o trabalho da igreja. Você não tem que falar como o povo hebreu falou a Moisés: você vai falar conosco e ouviremos. Não queremos ouvir Deus direto. Você vai falar o contrário. Você vai falar, porque nós somos pregadores. Senhor, usa os pregadores, que é uma maravilha. Queremos ouvir o Senhor falar através deles, senão nós perdemos o sentido aqui também. Mas eu quero ouvir o Senhor falando comigo também. Eu quero que o Senhor se manifeste a mim, falando comigo também. Nós temos que exterminar essa pobreza de comunicação que existe entre nós e Deus, para sermos mais fortes, para sermos mais verdadeiros, para nós entendermos muito melhor coisas que Deus quer explicar para nós diretamente. Nos últimos dias, o tempo é agora, o tempo é esse. Por que, meus irmãos, que eu digo a vocês que quando Jesus fala conosco é a palavra direta? Por quê? Porque Jesus fala a palavra de Deus diferente do que da forma que os profetas falavam antigamente, diferente da maneira que os profetas se manifestavam antigamente. Os profetas antigamente se manifestavam dizendo: assim diz o Senhor. Os profetas eram enviados por Deus, tinha uma missão, tinha uma mensagem. E eles chegavam e falavam para reis, falavam para o povo, falavam para o inimigo: assim diz o Senhor, assim diz o Senhor, assim diz o Senhor. É muito importante. Quando veio o Senhor Jesus, ele não disse assim diz o Senhor, não. Ele veio dizendo: eu portanto vos digo, eu porém vos digo, em verdade, verdade vos digo. Vejam que há uma diferença. Existe uma diferença. Jesus fala a palavra de Deus. Jesus
fala a palavra de Deus.

diretamente como se fosse, ou seja, é ele Deus, mas é Deus falando através dele, mas ele é Deus, ou seja, não é questão de agora estarmos terceirizando a palavra, os tempos são outros. Então por que nós vivemos nessa pobreza de comunicação com Deus? Eu não sei os irmãos, mas eu me sinto às vezes tão fracassado, porque às vezes eu não consigo entender que tem irmãos tão abençoados, que Deus fala tão diretamente com eles, tantas coisas, e comigo às vezes fala tão pouquinho. Deus fala pouquinho comigo. Queria que Deus falasse muito mais. Embora seja suficiente, eu gostaria de ouvir mais. Você vai falar, mas irmão Dorival, está escandalizando falar que Deus fala pouquinho com o irmão, né? É evidente que Deus fala comigo através da leitura da palavra e tantas coisas, é claro que sim. Mas sinceramente eu não quero exagerar aqui, mas se eu estou dizendo que Deus fala tão pouquinho comigo, eu gostaria que Deus falasse muito mais, eu pergunto a você, o que Deus tem falado contigo? E não é porque Deus não queira falar, não. Deus quer falar contigo, sim. Deus quer se manifestar falando ao seu coração, sim. Através do Filho, o Filho fala a palavra de Deus, diferente dos profetas que pareciam mensageiros terceirizados. Jesus, meus irmãos, é direto Deus falando conosco, porque Jesus é a palavra de Deus. No Evangelho de São João, a Bíblia Sagrada fala que no princípio era o Verbo. O que é o Verbo? A palavra. E a palavra era Deus, e o Verbo era Deus. Já no versículo 14, a Bíblia Sagrada nos fala que o Verbo se fez carne, ou seja, o Verbo encarnou-se. Deus encarnou-se, o Verbo encarnou-se, habitou no meio de nós e nós pudemos contemplar a sua glória. Ou seja, não é agora Deus na pessoa do Pai, do Filho e do Espírito Santo, é Deus falando. Não é mais Abraão falando, olha, assim diz o Senhor. Não é mais Elias dizendo, assim diz o Senhor. É o próprio Deus falando, olha, eis que vos digo, e dessa forma vos digo. É o Senhor mesmo falando, olha, eu estou aqui agora para dizer que os antigos se falaram assim, assim, assim, eis que falaram dessa forma, mas eis que eu vos digo dessa forma. Ou seja, é Deus falando diretamente conosco. É o Senhor Jesus falando conosco. É o Verbo que se fez carne. É a palavra encarnada falando conosco. Então eu pergunto, por que nós estamos nessa miséria de palavra? Porque nós estamos nessa miséria, eu diria, de comunicação com Deus? O que Deus já falou com você que você entendeu? Opa, isso foi Deus falando. O que há de se estranhar até mesmo, ah, mas irmão, tão pouquinho, eu estou falando a verdade. Eu não vim aqui para ficar me arvorando como se eu fosse melhor do que o João, do que o Joaquim, mas eu estou aqui falando a verdade. Nós carecemos de muito mais comunicação com Deus, mas nós não nos prestamos a essa abertura. Nós às vezes não queremos ouvir Deus falar. Nós às vezes não queremos que Deus se dirija a nós da forma que Deus quer se dirigir a nós pessoalmente, com poder. Preferimos às vezes a terceirização para não termos depois que dizer, não, mas eu não entendi o que o Senhor estava falando. Será que o que eu estou dizendo faz sentido? Ah, mas olha para você. Olha para pessoas que são ouvintes, não é? Olha para pessoas que estão na igreja que você conhece há tanto tempo. Olha para pessoas que às vezes até estão com a Bíblia na mão pregando a palavra. Até falam, até pregam. Alguns que cantam, ao primeiro sinal de que alguma coisa pode apertar em algum aspecto da vida, a pessoa mostra que nunca ouviu Deus falar pessoalmente com ela pelas atitudes que toma. Quantas pessoas dentro da igreja, eu não quero subir todos os dias no púlpito, chegar aqui na plataforma e todo dia estar falando, não, tipo, olha meus irmãos, existem coisas que nós não podemos, que é assim, assim, isso é pecado, aquilo é pecado. Ora, quando Deus fala conosco, eu acredito que existe uma certa linha de lógica, mas não ouvem Deus falar. Você acredita que uma pessoa que está na igreja e não consegue deixar mentira, como é que eu posso dizer a você que essa pessoa está ouvindo Deus falar? Uma pessoa que está na igreja, mas não consegue deixar.
deixar de roubar, não consegue deixar de falar palavrão, não consegue deixar de ser fornicário, de ser adúltero, de ser mentiroso, de ser às vezes sem vergonha. Como é que essa pessoa ouviu Deus falar? Porque eu tenho certeza que quando Deus fala, a marca fica. Eu tenho certeza que quando Deus fala, a marca fica. E eu me arrisco a dizer, meus irmãos, que existe um número enorme de pessoas que trapaceiam quando dizem que Deus está falando. Existe um monte de gente que fala que Deus falou sem Deus ter falado. Existe um monte de gente que diz, não, Deus está comigo, e faz aquela cenazinha de gente cheia da glória, da graça. Ah, Deus está forte na minha vida. E é tudo mentira. É tudo mentira. Por essa razão eu digo a vocês, vocês devem ter um contato e um canal de comunicação direto com Deus, porque Deus nunca vai mentir para você. Deus nunca vai mentir para você. A nossa comunicação com Deus é muito melhor do que os nossos antigos ou os nossos pais. Falou tremendamente, sim, através dos profetas, mas hoje fala, Jesus fala conosco, Jesus fala a palavra, Jesus é a palavra, Jesus é a mensagem personificada, perdão, mensagem personificada. E Jesus, meus irmãos, tem interesse em falar conosco, por quê? Porque Jesus é a última palavra que Deus pronuncia a esse mundo. Não haverá outra. Não haverá outra. Se você não ouvir o que Jesus Cristo está falando para você, você está perdendo a oportunidade. Jesus é a palavra dos últimos dias. Não haverá outra palavra. Não haverá outra. A nós falou nesses últimos dias pelo Filho, herdeiro de tudo, juntamente com quem também fez o mundo, o qual é o resplendor da sua glória, a expressa imagem da sua pessoa, e sustentando todas as coisas pela palavra do seu poder. Se os antigos não queriam ouvir Deus falar diretamente com eles, eu animo os irmãos. Ah, mas pastor, não ouço mais os pastores. Ouve, claro que você ouve. Tem muito pastor que é abençoado demais. Tem muito pastor que a gente fica doido pelos horários, pela gente, são homens cheios de unção, poder de Deus. Tem tantos homens de Deus que eu fico maravilhado quando oram por mim, quando dizem, ó, estou orando por você, fico maravilhado. Mas que tem muitos que dizem que Deus está falando e Deus não está falando, não está. É pastor panela de pressão? É pastor pulim? É pastor chilique? Por isso que é importante você permitir que Deus fale diretamente contigo. Porque aquele que ouve Deus falar, aquele que permite Deus falar diretamente a ele, aquele que ouve a palavra que ele está dizendo, certamente fará recair sobre si o ódio do restante do mundo que não aceita a palavra verdadeira. Mas esse homem de Deus, essa mulher de Deus, tudo poderá discernir, e por ninguém será discernido e discernida. Quem é de Deus ouve a palavra de Deus, versículo simples assim. Quem é de Deus ouve Deus falando. Quantas pessoas, meus irmãos, ouvem Deus falar e gostariam de ser participantes também das promessas do Senhor? Então ouça mais, porque a fé ela vem quando você ouve, e quando você ouve a pregação, diz a Bíblia. Deixa Deus falar contigo. O Senhor Jesus é a última, é o verbo, é a última fala de Deus para esse planeta. Quem não ouvir o que o Senhor Jesus fala, vai perder, me permitam ser direto e reto o assunto, vai perder a sua salvação. Nós não queremos ouvir palavra adulterada. Nós
não queremos ouvir a palavra que somente serve para

nossos propósitos, mas não serve para o propósito de Deus. Nós não queremos ouvir a palavra que não nos edifica de verdade, que não nos traz santificação. Nós queremos ouvir a palavra da verdade, a palavra que nos leva pelo caminho da santificação e nos conduz certamente à vida eterna. Nós queremos ouvir Deus falar, claro, queremos participar dos cultos, queremos que Deus use os pastores. Eu quero que Deus me use para falar com vocês, quero que Deus use esses pastores para falar com vocês, mas que seja a palavra de Deus, nada mais do que a palavra de Deus, a legítima palavra de Deus, que traz para nós fortaleza, que faz nos caminhar nos caminhos que nos conduzem à vida eterna, ou no caminho que nos conduz à vida eterna. É a última palavra, é a palavra dos últimos dias. É a glória, ou seja, é o resplendor da glória, a imagem expressa do Pai. Palavra de poder. Quando eu digo que o Verbo se fez carne, imediatamente eu retorno ao que disse o profeta Isaías no capítulo 55, quando ele fala que a palavra que sai da minha boca, se é o profeta falando, não voltará vazia. Essa palavra já saiu, essa palavra já prosperou naquilo para que foi enviada, porque a palavra é o Verbo, a palavra é o próprio Cristo que veio e prosperou naquilo que foi enviado, ou seja, ele veio e morreu por nós na cruz do Calvário, ele veio e deixou a mensagem, ele veio e se entregou por nós. É a última mensagem de Deus, não haverá outra. Não se levantarão mais profetas como se levantaram profetas no Antigo Testamento. Não, essa é a palavra de Deus e a última. Quando através do profeta nós ouvimos a repreensão séria àqueles que não queriam ouvir a palavra, eis que vem dias, diz o Senhor, em que enviarei fome sobre a terra. Não seja faminto da palavra, porque nós temos abundância de palavra. Nós temos abundância de comunicação com Deus. Não fique escolhendo o que você quer ouvir, porque não é o que você quer ouvir que conta. O que conta é o que Deus quer falar. O que conta é o que Deus quer fazer através da sua palavra na nossa vida. A palavra de Deus nos fortalece. A palavra de Deus não permite essa criação de crentes em cativeiro. Parecem gordinhos, mas gordinhos de ração, gordinhos, mas falta vitamina. E é o primeiro sinal de luta, é o primeiro sinal de problema, é o primeiro sinal que há necessidade de uma interpretação mais profunda. Nós vemos um monte de crente caindo em contradição, cometendo erros grosseiros, porque nunca quiseram ouvir a palavra de Deus, sendo enganados, meus irmãos, por tantas coisas que nós temos visto em nossos dias. E apesar de toda a abundância de palavra que nós temos, são verdadeiros mendigos passando fome, porque não ouvem Deus falar. Essa palavra não é nossa, essa palavra é de Deus. Essa palavra não é de particular interpretação. Deus fala, mas é do jeito que Ele quer que você receba. Não do jeito que eu quero transmitir a você, mas do jeito que Ele quer que você receba. Porque a palavra de Deus é remédio, a palavra de Deus é salvação, a palavra de Deus é medicina. Eu ainda me sinto, meus irmãos, assim, bastante defasado na questão de quero que Deus fale mais. Mas hoje vocês estão sabendo que nós temos um privilégio. O privilégio de não termos que ouvir a palavra da forma que ouviram os nossos pais. Ao invés de assim diz o Senhor, agora podemos ouvir em verdade vos digo. Deus fala diretamente conosco. Quando você começar a entender o que Deus está falando contigo, você vai se fortalecer muito mais. Não é desprezar o pregador, quem está entendendo essa parte aí, levanta a mão. Não é desprezar a mensagem, não é desprezar a liderança espiritual, não é isso que eu estou falando. Mas eu estou falando da comunicação que Deus tem contigo, e Ele pode falar contigo. Eu não posso chegar e falar para você, não, Deus só fala contigo se for através da minha pessoa. Como dizia um amigo do interior, Deus só fala contigo se for através de mim. Não. Porque se eu for proceder dessa maneira, eu sou obrigado a dizer que algumas religiões que têm a questão da intercessão de pedaço de pau, pedaço de toco, imagem daqui, imagem dali, eles estão certos. Se Deus não tem comunicação direta comigo, tem que ter através de uma pessoa. Ora, e se Deus precisa de alguma pessoa para falar comigo e não fala comigo diretamente, eu fico meio que acabrunhado. Porque eu sei que Deus pode falar comigo.
Entenda a necessidade da igreja na sua coletividade ouvir pregações, participar de pregações, mas entenda também a necessidade profunda de você manter o seu contato, a sua comunicação com Deus, ouvindo Ele falar com você, coisas que talvez você só queira falar com Ele e Ele queira responder somente para você. Então, meus irmãos, havendo Deus antigamente falado de muitas vezes e de muitas maneiras aos pais pelos profetas, nesses últimos dias, nesses últimos tempos, agora Ele está falando através do Filho. E nós entendemos que o Filho é Deus, então Deus fala diretamente conosco. Aproveitando o gancho, meus irmãos, já que estamos na carta aos Hebreus, se vocês só lerem o capítulo 2, vocês vão ver que a Bíblia Sagrada nos fala, temos que prestar mais atenção no que já temos ouvido. E diz mais a palavra, porque a palavra falada pelos anjos foi firme. Transgressão, transgredir a palavra dos anjos, receberam a retribuição pela transgressão. Agora, como nós vamos escapar se nós não prestarmos atenção na salvação que começou a ser anunciada pelo Senhor, confirmada pelos que ouviram, testificada também por Deus, através de sinais, milagres e várias maravilhas do Espírito Santo distribuídos pela sua vontade? Como escaparemos? Não escaparemos. Se nós não ouvirmos Deus falar, não escaparemos. E não tem bonitinho do Senhor, não tem riquinho do Senhor, não tem famosinho do Senhor, não tem essa coisa não. Diante de Deus, ou você ouve Deus falar ou você está desqualificado, ou você obedece o que Deus fala, ou não adianta achar que vai corromper alguém para entrar no céu. Está achando que para entrar no céu é o mesmo que entrar numa dessas companhias multinacionais? Não, entrar no céu não tem negócio de vou corromper esse ou aquele. Não, para entrar no céu você precisa ter Jesus morando no seu coração, e Ele só virá morar no seu coração a partir do momento que você aceitar a palavra, porque Ele é a palavra, Ele é o verbo encarnado, e se não for através dEle não há salvação. Tem pessoas que se acham as pessoas mais bonitas e mais gostosas e a última bolacha no pacote, não é verdade? Não, porque comigo é assim, porque o meu pai, famoso pregador, não quero saber quem é o seu pai, não quero saber se é famoso pregador, ou você se arrepende, ouve a palavra de Deus, ou você vai para o inferno. Porque eu sou famoso, eu falo no rádio, eu falo na televisão, e comigo é assim, porque eu estou acima da média, eu sou melhor que qualquer um. Ninguém é melhor do que ninguém. Se não ouvir Deus falar a última palavra, a última mensagem, o que tem é Cristo. Se não ouvir Deus falar, não tem salvação, vai perecer. Porque não há como escapar se não ouvirmos com atenção aquilo que nós temos ouvido do Senhor, aquilo que nós temos presenciado com os nossos olhos. Não importa quem quer que seja, pode ser da minha família, pode ser quem quer que seja, porque se for para Deus ter favoritismo, esse aqui pode, aquele lá não pode, você pode ver de qualquer jeito que eu salvo, temos um esquemazinho aí, se for para isso eu não quero servir esse Deus. A Bíblia fala claramente que Deus não faz acepção de pessoas. Se não faz acepção para salvação, não faz acepção para falar, não faz acepção para orientar. Deus é o mesmo para todos. Não tem quem achar que alguém que possa achar que o meu caminho é mais curto que o seu, só porque de repente eu me sinto mais simpático, que eu tenho um carro melhor que o seu, estou bem empregado, faça-me um favor. E com todo respeito, meus irmãos, dá vontade de pedir a essas pessoas, sabe uma coisa? Plantar catar coquinho não vai plantar fava. O meu Deus não discrimina, o meu Deus fala com todas as pessoas. Fala contigo, está falando contigo. Ouça o que Deus está falando contigo. Quer morar no céu? Se não ouvir a palavra de Deus, não vai morar no céu. Se não ouvir a palavra de Deus, jamais poderá adentrar as mansões celestiais, seja lá quem quer que seja. Pode ser o Barack Obama, pode ser o Donald Trump, pode ser o presidente do Brasil, pode ser o presidente de onde quer que seja. Não ouviu Deus falar, não tem lugar lá no céu. Não recebeu a palavra de Deus, não vai morar na glória. Nós temos a facilidade da comunicação, nós temos a facilidade e o privilégio do contato direto. E por que somos tão pobres no receber a comunicação de Deus para conosco? Pense nisso. A fé vem por ouvir. Quem é de Deus ouve a palavra de Deus. E nós não estamos em estado de passar fome espiritual, fome da palavra de Deus, porque a palavra está em abundância chegando até nós. Os irmãos podem observar, meus irmãos, com todo respeito, muitas pessoas não entenderam absolutamente nada do Evangelho. Se você fala, olha, a campanha é o seguinte, a pregação é a mensagem, Deus fala, nós vamos só pregar a mensagem porque Deus fala, muitas pessoas não dão a mínima atenção.
Aí você chega e fala, não, porque a campanha vai ser o seguinte, a campanha contra o calo, a campanha contra a unha, como é que é a unha encravada, é a campanha contra esse tacinho de gente. Ai, irmão, e a minha unha, como é que fica? Faça-me o favor. Não entendeu o evangelho. Não entendeu a graciosidade do evangelho e a profundidade dele. Não é possível que se fala 1, 2, 3, 4, 5 anos, minha gente, o mais importante é ter Deus, o mais importante é ter o nome no livro da vida, e muitas pessoas têm a sua vida completamente comprometida apenas com bens materiais. Olha, irmão, como é que vai ser aquela campanha da prosperidade? Dá, porque eu quero comprar um BMW. Faça-me o favor, viu? Faça-me o favor, estou bravo hoje. Se fosse pelo menos a carruagem de fogo de Elias, eu até concordo. Mas não é nem isso. Por isso que eu digo que não entenderam o evangelho. E não se presta um favor para eles mesmos de entenderem esse evangelho. Deus falou no passado aos nossos pais pelos profetas, e a nós nesses últimos dias pelo Filho. Ponto final. Receba essa palavra porque ela é de Deus. As pessoas que a gente pregando assim, às vezes tão efusivamente, as pessoas fazem, mas que pastor bravo. Não, meus irmãos, sou pastor bravo, sou pastor manso. Eu fico bravo é com o engano que o diabo impõe sobre as pessoas. Eu fico bravo e revoltado é como muitas pessoas não entendem a forma que o inimigo trabalha, desvirtuando a palavra de Deus. E às vezes a gente se cansa, meus irmãos, de chegar para a igreja e falar, mas como é que pode isso? Você faz um estudo bíblico, você quer levar as pessoas conhecimento, você quer levar as pessoas firmeza embasada na palavra de Deus. Muitas pessoas não dão a mínima atenção, mas de repente você fala, campanha para o sorvete de Natal, abá! Pelo amor de Deus! Campanha do peru de ano novo, oba! Para com isso! É tempo de parar com meninice e carnalidade e buscar mais a Deus. De ouvir muito mais Deus falar, porque Deus, quando Ele está na sua vida, Ele providencia tudo conforme a sua necessidade, e coisas que você nem pode pensar que você precisa, Ele está providenciando para você. É a palavra de Deus. Deus fala, Deus fala. Nós não podemos ser tão pobres na comunicação dessa forma, não. Deus abençoe vocês, meus irmãos. Deus os guarde. Fiquem de pé para a oração da fé. Eu sei que Deus falou contigo, porque Deus falou comigo também. Eu ainda sinto-me muito pobre na comunicação com Deus, mas eu quero melhorar e quero melhorar juntamente com vocês. Vocês que gostam da palavra de Deus, vocês que amam a palavra de Deus, e vocês entenderam que se não se comer a palavra de Deus, não se alimenta para a caminhada que conduz à vida eterna. Tome uma atitude séria perante Deus e fale como já falaram tantos homens de Deus. Fala, Senhor, que o teu servo ouve. Fala a tua palavra, Senhor, porque eu quero ouvir a sua palavra. Que Deus abençoe você. Que o Espírito de Deus continue falando a sua vida. Nós amamos os irmãos no amor do Senhor, muito. Eu não quero um dia chegar perante Deus e Deus falar, mas vem cá, eu quero dizer que você pregava lá terça-feira e ficava embromando na embromeixa lá com o povo, é? Chegava lá, ficava lá, tipo, vamos agradar, não sei. Nós temos que agradar os irmãos. Me sinto bem quando agrado os irmãos, mas eu me sinto muito melhor quando a palavra de Deus toca em vossos corações e nós, às vezes, deixamos de querer ouvir o que queremos ouvir e permitimos que Deus fale o que Ele quer falar. Senhor, meu Deus, Senhor, meu Pai, seja conosco, meu Deus, seja com essa igreja, Senhor, seja com esse povo. Senhor, meu Deus, seja com esse povo, meu Pai, seja com essa igreja. Que a palavra do Senhor tenha encontrado guarida nesse coração. O Senhor sabe o quanto nós amamos pregar a sua palavra. O Senhor sabe o quanto nós amamos pregar a sua verdade. Senhor, meu Deus, o Senhor sabe o quanto nós queremos ver essa igreja fortalecida no Senhor, fortalecida na sua palavra. O Senhor sabe o quanto nós queremos ver essa gente abundando na sua palavra, no seu poder. Assim como de maneiras diferentes, de várias maneiras e por muitas vezes o Senhor falou aos antigos. A sua palavra nos confirma hoje, ó Pai, que através do Cristo é a nossa mensagem hoje. E nós queremos dessa mensagem. Nós queremos, ó Deus, dessa mensagem poderosa para as nossas vidas. Entra nesse coração. Eu sei que quando o Senhor entra, meu Deus, tudo se transforma. Eu sei que quando o Senhor entra nessa casa, tudo se transforma. Eu sei que quando essa pessoa se alimenta da sua palavra, a transformação, o poder, a resolução, é de coisa tremenda, é coisa maravilhosa. Portanto, ó Deus, entra nesse coração com a sua palavra, verbo divino, verbo de Deus. Entra nessa vida, entra nesse coração, fala firme e forte a esses irmãos, fala firme e forte, forte a essas pessoas que gostam da sua palavra. Eu sei que a sua palavra, ó Deus, nos leva muita gente a ter ódio da gente, mas não importa, Pai, o importante é que nós amamos a sua palavra, a sua verdade, e a sua palavra é a verdade.
A sua palavra é a verdade. Fala, meu Deus, fala. Cura esse coração magoado. Cura essa vida, ó Deus, entristecida. Levanta essa pessoa que caiu. Caiu porque a sua vida estava alicerçada na areia. Estava alicerçada em bens materiais. Estava alicerçada

0: mentira, do engano, no poder da trapaça. Mas agora o Senhor pode levantar essa pessoa. O Senhor pode fazer com que essa vida seja edificada na rocha, no verbo. Em nome de Jesus, ó Deus, seja com essa igreja, curando todo o mal, curando toda a enfermidade, dando força, dando poder, trazendo alegria para essas pessoas. Entra, Senhor meu Deus, com alegria nessa casa, nessas vidas, nessas pessoas. O Senhor é Deus poderoso para fazer com que, ó Pai, as situações sejam transformadas, sejam resolvidas. A simples presença do Senhor, eu sei, ó Pai, que a palavra do Senhor, encontrando guarida nesse coração, já estará fortalecendo essa vida para grandes momentos de alegria, de poder e de vitória. Eu creio no Senhor, meu Deus. Eu creio na força do seu poder. Em nome de Jesus Cristo, amém, Senhor, amém. Você desviado, reconcilia-te com Deus. Você que ainda não se entregou ao Senhor, essa é a palavra da verdade. Não tem outra palavra. Não tem outro tom e não tem outro som. Essa é a palavra da verdade. Receba, viva nessa palavra. E você vai estar garantido o seu lugar lá na glória. Digam comigo assim, meus irmãos: a paz do Senhor. Mais uma vez, a paz do Senhor. Mais uma vez, a paz do Senhor Jesus. Comam essa palavra, degustem essa palavra, porque ela é boa e ela é gostosa. Muito obrigado pela presença de todos vocês. Muito obrigado, ouvintes, pela audiência de vocês. Muito obrigado pela oportunidade de poder ter falado ao seu coração. Que a graça de Deus esteja convosco, o amor de Jesus Cristo e a comunhão do Espírito Santo. Que nunca falte sobre vós a unção de Deus. Que nunca falte nada, absolutamente nada, para vocês. Que o nosso Deus tenha presença constante no vosso lar, na vossa casa, na vossa família. Fiquem com Deus, em nome de Jesus Cristo.
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1: Vinte e três horas e 50 minutos.
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1: 23 horas e 51 minutos.
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6: Que a casa firmada na rocha, batem os ventos, batem as águas, a tempestade vem e a casa permanece intacta. Porém, a casa firmada na areia, sem uma base sólida, quando bate o vento, a água, a tempestade, esta cai em ruínas. Não é o nosso caso, não é o seu caso, nem o meu caso.

0: Nem será o caso da nossa família, das nossas finanças, da nossa vida espiritual, porque neste mês de junho, inclusive daqui a pouquíssimos instantes, nós estaremos orando para que as nossas vidas e famílias estejam firmadas nesta rocha que é o Senhor Jesus. Eu quero convidar você agora, que nos acompanha, está interagindo conosco aí no chat, interage, coloca eu estava no aniversário da Igreja Deus e Amor, 64 anos. E também estamos agora, pastor Rafael, ao vivo também na cadeia de rádios do programa Voz da Libertação. Seja muito bem-vindo, ouvinte do rádio, você que nos acompanha por esse instrumento que tem acompanhado a história da Igreja Deus e Amor desde sua fundação e continua sendo um instrumento de comunicação muito forte, muito potente. Seja muito bem-vindo você que nos ouve em todo o Brasil na cadeia de rádios do programa Voz da Libertação. Receba a paz do Senhor, do seu irmão em Cristo Anderson Nares. Também está o pastor Rafael aqui e eu já ia convidar os nossos irmãos internautas também para compartilharem esta live. Quero convidar também você que está no rádio e quer ter uma experiência também visual, né, pastor Rafael?
1: Sim, sim.
0: Para migrar aqui também para as redes sociais, os perfis da Igreja Pentecostal Deus e Amor, e fazer parte desta comunidade abençoada através da ferramenta que é o YouTube, o Instagram e também o Facebook, que são ferramentas agora utilizadas para abençoar, e através dessas ferramentas nós compartilhamos esta transmissão e alcançamos mais vidas. Então você que já está conosco pela internet, compartilhe com pelo menos mais 3 pessoas aí da sua família que você sabe que precisam de uma oração, de uma intercessão. Nós estamos aqui para orar, interceder em favor destas pessoas. E eu tenho certeza que a sua atitude de fé, de compartilhar esta transmissão, ela gerará na vida de quem receber a transmissão e a oração um resultado. Porque as nossas orações, pastor Rafael, são ouvidas por Deus e também são respondidas. É isso ou estou enganado?
1: Sim, é verdade, está corretíssimo. A palavra de Deus diz que tudo que pedirmos em nome do Senhor Jesus, crendo, nós receberemos. E as orações que fazemos aqui, nas campanhas, não só da meia-noite, mas das 6 da manhã, do meio-dia, tudo pedimos em nome de Jesus. Você que está nos escutando através do programa Voz da Libertação, nos assistindo nas redes sociais, nós vamos clamar, nós vamos interceder pela sua vida. É a igreja orando, é a igreja clamando. Uma igreja firmada na rocha é uma igreja que ora. Uma igreja firmada sobre a rocha está firmada em Jesus. Então, nesta oração, creia. Aonde quer que você esteja, nos hospitais, nas ruas dessa cidade, no trabalho, aonde quer que você esteja, aqui no templo da glória de Deus, no santuário de oração, é momento de você abrir o seu coração, é momento de você se desligar das coisas deste mundo e se conectar ao nosso Deus.
0: Exatamente. E falando em conectar, você que está conectado pelo rádio, pela internet, queremos te fazer um convite para você se conectar presencialmente aqui, pastor,
1: sim, sim,
0: Rafael, porque amanhã, sexta-feira, é um dia muito especial na nossa igreja, porque todas as orações, as consagrações, os jejuns, a palavra, tudo isso é voltado e tem um foco, e o foco é a libertação. Amanhã, sexta-feira, é aquele dia da nossa guerra contra o mal, que está presente muitas vezes em diversas áreas das nossas vidas, mas nós estaremos em oração, em jejum, e estaremos aqui conectados para que o Senhor continue gerando e produzindo libertação nas vidas. E nós queremos te convidar, você da Grande São Paulo, da região metropolitana, a estar conosco aqui. São 5 horários de culto: às 7 da manhã, às 9 da manhã, às 11:30 da manhã, às 3 horas da tarde e às 19 horas da noite. 5 oportunidades para você estar conosco aqui na sede mundial, na Avenida do estado, 4568, a nossa entrada principal do templo, pela Avenida Prefeito Passos, número 10, muito próximo ao transporte público, muito próximo ao metrô Pedro II, muito acessível também de veículo. Nós te convidamos, porque amanhã às 9 horas, Pastor Rafael, quem é que estará conosco aqui nestes cultos de libertação?
1: Amanhã, Presbítero Rivair Silva, em santo jejum a Deus, como equipe de obreiros, todos já preparados para que amanhã pela manhã possam orar pelos enfermos, oprimidos, depressivos, como o pastor bem disse, uma guerra contra o mal.
0: Exatamente. E à tarde, no culto das 15 horas, também nós contaremos com a presença do pastor e também diretor Milton de Almeida.
1: Correto.
0: Trazendo a palavra de Deus, orando, a equipe também preparada para orar, para interceder em seu favor e nós guerrearmos contra este mal, como Paulo diz, não com armas terrenas e humanas, mas com armas espirituais, sobrenaturais, no nome de Jesus, e venceremos este mal. Então você que está enfrentando aí um mal na sua saúde, você que está enfrentando um mal na sua vida financeira, você que está enfrentando um mal dentro do seu lar, com a sua família, você que está enfrentando um mal espiritual, emocional, psicológico, independentemente da área em que você está em batalha contra o mal, nós te convidamos para estar conosco amanhã na sexta-feira, nestes 5 horários de culto, principalmente às 9 da manhã e às 15 da tarde, porque eu tenho certeza que você entrará aqui e sairá abençoado, porque a nossa igreja Deus e Amor é uma igreja firmada na rocha e você será abençoado pelo Senhor Jesus. Presbítero Rafael, nós já estamos às 23 horas e 59 minutos. Isso significa que nós já vamos começar a nossa oração, não é verdade? Então eu conto com a sua presença daqui a pouquinho, aqui comigo, dividindo este altar, dividindo também este tempo de oração que nós temos com você, ouvinte. E eu quero que você coloque a sua expectativa lá no alto. Quero que você coloque a sua fé em ação neste momento, porque nós estaremos iniciando agora esta oração. E vamos orar, vamos clamar a Deus, e o Senhor, que não está com os ouvidos tapados, tampouco agravados para não poder ouvir, ouvirá a nossa oração e responderá a nossa súplica. Oremos ao Senhor. Senhor Deus e Pai, em nome de Jesus, mais uma vez nós nos colocamos na sua presença nesta noite, já na madrugada de sexta-feira, Pai, na viração deste dia, Senhor. Ó Deus, nós adentramos a sexta-feira clamando a Ti, entregando a primícia deste dia nas Tuas mãos. Senhor, há muitas pessoas que trabalharam na quinta-feira, há muitas pessoas que, além de trabalhar, estudaram na quinta-feira, muitas pessoas, ó Deus, que neste dia de quinta-feira que se passou, ó Pai, enfrentaram diversas situações, diversos problemas, mas não dormiram enquanto não dobraram os seus joelhos, enquanto não conectaram o seu aparelho telefônico, o seu rádio, para estar orando conosco aqui. São pessoas que, independentemente da força que lhe resta, talvez pouca, mas está aqui, ó Deus, conectado conosco, conectada conosco, para orar, porque acredita que o Senhor ouve as nossas orações e que o Senhor responde às nossas súplicas. Senhor, é com esta confiança, é com esta disposição que nós, ó Deus, levantamos a nossa voz em oração a Ti. Aqui, ó Deus, no santuário de oração das igrejas Pentecostal Deus e Amor, conectados com o Brasil e com o mundo, conectados, ó Deus querido, através das ondas de rádio, através da internet, nós adentramos, ó Deus querido, também, ó Pai, a presença deste irmão e desta irmã, e nós não oramos sozinhos, Pai, oramos em conjunto, oramos oramos, ó Deus, em comunhão, oramos unidos em uma só fé, em um só clamor, em uma só certeza. A certeza é de que os teus ouvidos não estão tapados para que não nos ouça, tampouco que tua mão está encolhida para que não nos alcance. Oramos na certeza de que teus ouvidos estão atentos, ó Deus, de que as tuas mãos estão

estendidas para alcançar esta vida. Ó Deus, nós oramos, ó Pai querido, neste instante, e pedimos ao Senhor perdão dos nossos pecados. Nós pedimos a Ti, ó Deus, que perdoe as nossas ofensas, as nossas dívidas, os nossos pecados, as nossas transgressões, Senhor, aquelas que fizemos, ó Deus, em consciência e até mesmo fora de consciência. Fizemos, ó Deus querido, em consentimento e fora de consentimento. Porque como a Tua palavra nos ensina, muitas vezes o bem que queremos fazer, este não fazemos, e o mal que não desejamos, este praticamos. Esta é a nossa luta diária, esta é, meu Deus querido, a nossa batalha diária, o nosso primeiro inimigo. Por isso, ó Deus, nós pedimos a Ti, perdoa-nos, ó Pai, perdoa-nos, ó Deus. Olha esta pessoa que está orando neste instante, arrependida, arrependido do pecado cometido, da falha, do deslize, ó Deus, que cometeu ao longo da semana ou no passar da quinta-feira. Perdoa as nossas palavras, perdoa, meu Deus, a palavra pronunciada sem filtro, perdoa o pensamento, a intenção do coração, ó Pai, que não estava alinhada com a Sua palavra e vontade. Tem misericórdia, Senhor, perdoa, ó Deus querido, quando os nossos passos se apressaram nos caminhos tortuosos. Perdoa quando nossas mãos praticaram aquilo que não é o bem. Tem misericórdia de nós, Senhor, tem misericórdia deste irmão, tem misericórdia desta irmã, e perdoa os nossos pecados. Cobre-nos, ó Deus, com Tua graça, e estende sobre nós a Tua misericórdia, Senhor. Nós oramos, ó Deus, nós clamamos a Tua misericórdia, porque bem sabemos que a Tua misericórdia se renova a cada manhã. Meu Deus, a Tua misericórdia é a razão de não sermos consumidos, porque na bem da verdade, o inimigo, ó Deus, se pudesse, já teria nos tragado vivo. Quantas pessoas, ó Deus, que neste exato momento estão, ó Pai, nesta transmissão, porque foram livradas pelo Senhor. O inimigo, ó Deus, até tentou, o inimigo até buscou ocasião contra este homem, esta mulher, mas o Senhor quebrou o laço, o Senhor despedaçou a lança, o Senhor desbaratinou os planos do inimigo, o Senhor, ó Pai, desfez as armas e ferramentas preparadas contra aquela vida, porque o Senhor é quem nos livra. Meu Deus, muito obrigado pelos infinitos livramentos, aqueles que os nossos olhos viram, aqueles que nós contabilizamos, e também os livramentos que não vimos, os livramentos que não contabilizamos. Muito obrigado, Senhor, porque se estamos aqui é porque o Senhor tem nos guardado, se estamos aqui é porque o Senhor tem nos livrado. Muito obrigado, Senhor, muito obrigado pelos livramentos, pela proteção, pela Tua boa mão que se estendeu sobre nós como cobertura, apagando os dardos inflamados do maligno. Meu Deus, muito obrigado, Senhor. Nós Te agradecemos de todo o nosso coração, ó Pai, mas clamamos também neste instante, não apenas para nós, mas intercedemos por eles, pelos outros, por nossa família. Tem misericórdia, Deus, da nossa casa, tem misericórdia da nossa família, tem misericórdia, meu Deus, da nossa parentela. A Tua palavra é cheia de promessas, meu Deus, que vão além do individual, vão além do indivíduo para o coletivo. Quando vemos o chamado de Abraão e lemos em Gênesis 2,

12, nós podemos identificar promessas pessoais, mas também promessas para o coletivo. Na fé de Abraão, seriam benditas todas as famílias da terra. No Deus de Abraão, que nós levantamos agora o nosso clamor em prol da nossa família. Abençoa a família deste irmão, abençoa a família desta irmã. Tem misericórdia, Senhor, e bendiz a nossa casa, e bendiz a nossa família. Meu Deus, contempla agora o matrimônio, contempla agora o relacionamento de pais e filhos, contempla agora o relacionamento entre irmãos. Meu Deus, venha abençoar esta casa agora, que está aberta para a tua presença, a partir de um receptor de rádio, a partir de um aparelho telefônico, de um

Abençoa esta família, que a nossa família seja bendita, que a nossa família seja abençoada ao entrar e ao sair na cidade e no campo, que a nossa família seja abençoada pelas tuas mãos poderosas. Entra agora no nosso lar, meu Deus, entra agora no seio desta família, Senhor, meu Deus, esta família que carece de uma libertação, esta família que carece, meu Deus, de um livramento, esta família que carece de uma prosperidade, meu Deus, tem misericórdia, Pai, quantas famílias sofrendo, quantas famílias, ó Pai, que neste momento, ó Deus, estão com o ente querido hospitalizado, que estão com o ente querido em uma UTI ou até mesmo passando por uma cirurgia, meu Deus, e a preocupação no coração é tamanha, a insegurança é tamanha, a incerteza é tamanha, ó Deus, nós oramos para que as tuas mãos se estendam sobre esta casa e encontre o enfermo agora, que as tuas mãos se estendam sobre esta casa e encontre, ó Deus, esta pessoa que precisa de saúde. Porque o Senhor é Jeová Jirê, é Deus de providência, o Senhor é Jeová Rafá, é Deus que cura. Venha, meu Deus, providenciar a cura para esta pessoa, meu Deus, olha agora para este lar, meu Pai, que está passando por duras provações, meu Deus, com enfermidades, ó Deus, que estão no corpo, com enfermidades emocionais, com enfermidades psicológicas, meu Deus, tem misericórdia. Quantas patologias conhecidas hoje pela medicina e grande parte, ó Deus, sem tratamento, sem cura, mas nós sabemos que o Senhor vai além da medicina, nós sabemos que o Senhor vai além do conhecimento humano, que o Senhor pode fazer aquilo que chamamos de milagre, fazer aquilo que não explicamos, ó Deus, por isso pedimos, entra nesta casa agora e faz o milagre, faz aquilo que não se explica, faz aquilo que não se entende, opera um milagre nesta casa, curando, meu Deus, as patologias, curando, ó Pai, as enfermidades diversas. Visita agora as pessoas, ó Deus, que sofrem com enfermidades cardíacas, que sofrem com enfermidades respiratórias, que sofrem com enfermidades renais, estomacais, intestinais, meu Deus, toca agora sobre estas enfermidades, Senhor, venha tocar agora e curar, meu Deus, esta enfermidade, porque nós repreendemos esta enfermidade pela autoridade que a tua palavra nos dá de pisar a cabeça, meu Deus querido, de serpentes e escorpiões, meu Deus, e orar sobre os enfermos para que estes recebam.

recebam a cura no teu nome. Nós oramos e repreendemos estas enfermidades em nome de Jesus Cristo. Saia, toda enfermidade desapareça, meu Deus. Cura agora as enfermidades circulatórias. Toca nas veias, nas artérias, nos vasos sanguíneos, meu Deus. Toca também, ó Pai, no sistema nervoso, nos neurônios, nos neurotransmissores. Tem misericórdia, Senhor. Cura agora, Pai, as enfermidades degenerativas. Ó Deus, venha curar, ó Pai querido. Ó Deus, venha curar, Senhor, as enfermidades, ó Pai, nos órgãos, as enfermidades, meu Deus, na pele, as enfermidades nas articulações, nos ossos, as enfermidades nas cartilagens. Cura, Senhor, as enfermidades nos músculos. Tem misericórdia, Senhor. Cura agora esta enfermidade. Quantos pedidos de oração que são feitos e depositados, meu Deus, aqui no santuário, na urna. Quantos pedidos estão sendo feitos, ó Deus, também nas redes sociais. Ó Deus, nós sabemos que o Senhor é aquele que conhece o íntimo, que conhece a necessidade. Senhor, entra agora com providência, curando este mal, arrancando este mal pela raiz e garantindo, meu Deus, a cura para o corpo, para a alma, para o espírito. Cura agora, Senhor, cura mesmo, meu Deus, ó Pai, uma cura integral, não só o corpo, meu Deus, mas também a alma e o espírito. Cura-nos, ó Deus, de maneira completa. Nós oramos, ó Pai querido, para que haja libertação também na nossa família. Quantas famílias, ó Pai, que estão perecendo porque alguém está no vício do cigarro, porque alguém está no vício das drogas ilícitas, do alcoolismo, porque está no vício dos jogos eletrônicos, dos jogos de azar, meu Deus, porque é vítima de um vício de pornografia. Tem misericórdia, meu Deus, ó Pai querido, e liberta esta pessoa.

misericórdia, Pai. Liberta agora este homem desta prisão. Liberta agora esta mulher destas algemas. Tem misericórdia, Senhor. Tem misericórdia, meu Deus. Liberta também do pecado, meu Deus, da vaidade, do mundanismo, Senhor. Liberta esta vida agora de toda opressão maligna. Liberta esta pessoa agora de toda influência diabólica. Meu Deus, tem misericórdia, que toda influência espiritual, meu Deus, negativa, diabólica e satânica, seja agora vencida, para que haja libertação, ó Deus querido. Liberta, liberta, Senhor, o corpo.

própria força, com o próprio intelecto, que já tentaram, meu Deus, e que passaram até mesmo por ajuda de profissionais em casas de recuperação e casas de apoio, mas infelizmente ainda são vítimas do vício, estão dominadas pelo vício, mas o Senhor é Deus que liberta. Liberta agora, Senhor, este pai de família, liberta agora esta mãe de família, liberta agora este jovem, liberta agora este adolescente, esta criança, deste vício. Meu Deus, liberta, que todas as algemas, grilhões

agora por terra, em nome de Jesus, que nós, ó Deus, possamos nos achegar diante de Ti e aliviar-nos diante da Tua presença, meu Deus, porque o Senhor nos liberta de verdade, o Senhor nos faz conhecer a Tua verdade e a Tua verdade nos liberta, meu Deus, que a Tua

orações, que esta oração, ó Deus, que é uma oração de intercessão e bíblica, entre nos corações, meu Pai, e esta verdade liberte, meu Deus, este ouvinte, este internauta que está aprisionado em algum vício, que é vítima de alguma enfermidade, que é vítima, meu Deus, também de obras, ó Pai, de obras malignas, da força e da influência diabólica, meu Deus, que todo mal seja desfeito agora. Que toda influência maligna seja desfeita agora, que toda ferramenta preparada contra este homem e esta mulher não prospere agora, mas que o Senhor lance por terra os planos do inimigo e firme esta pessoa na rocha. Nós estamos, ó Deus, nesta poderosa campanha, uma igreja firmada na rocha, meu Deus, e de fato temos observado os 64 anos da igreja. Igreja pentecostal, Deus e amor, uma igreja firmada na rocha, meu Deus, e nós também queremos ter uma vida firmada nesta rocha, nós também desejamos ter uma vida firmada nesta rocha, uma vida inabalável, nós desejamos ter uma família inabalável, meu Deus, como o salmista cantando, ele afirma dizendo, meu Deus, que nós somos como, ó Deus querido, o Monte Sião, que não se abala, mas permanece para sempre quando confiamos em Ti, meu Deus. E eu creio que este irmão, que esta irmã que está orando conosco, a oração da meia-noite, confia, acredita em Ti, meu Deus, firma esta pessoa na rocha, que ela se torne, meu Deus, uma pessoa inabalável, firma esta família na rocha, para que esta casa seja inabalável, para que esta família seja inabalável, para que esta união, este casamento seja inabalável, para que este jovem seja inabalável diante da Tua presença. Nós confiamos em Ti, Senhor, firma o nosso pé na rocha, firma os nossos caminhos na rocha, para que não sejamos abalados, meu Deus, para que não sejamos abalados pelas adversidades, para que não sejamos abalados pelos problemas e dificuldades cotidianos, para que não sejamos abalados pelas enfermidades, para que não sejamos abalados pelos inimigos. Firma-nos na Tua rocha, firma-nos na Tua presença, meu Deus, porque de fato no mundo nós teremos aflições, mas nós devemos ter bom ânimo, porque o Senhor venceu este mundo e o Senhor, ó Deus, nos dá graça para vencermos, como Paulo, ó Deus, escrevendo a carta aos Filipenses, afirma: eu sei viver em abundância e também em necessidade, eu sei passar calor e frio, eu sei me alimentar bem e passar necessidade, eu posso todas as coisas naquele que me fortalece. Senhor, Tu és a nossa rocha, Tu és, ó Deus querido, a nossa fonte de força, a nossa fonte de vigor, a nossa fonte de renovo, e nós, ó Deus, podemos todas as coisas, nossa casa, nossa família poderá todas as coisas, porque o Senhor nos firma sobre esta rocha, meu Deus e meu Pai, em nome de Jesus Cristo, Senhor, nós clamamos, meu Deus, pelo nosso lar, nós clamamos pela nossa família, nós clamamos pela nossa casa, firma-os na rocha, firma-os na Tua presença, em nome de Jesus, meu Deus.

Jerry Borchá, pastor, meu Deus querido, Osmar, abençoa também o pastor, meu Deus querido, em nome de Jesus Cristo, ó Pai, venha estender as tuas mãos sobre a vida do pastor Wilson Siqueira, abençoando toda a nossa diretoria executiva, abençoa todo o corpo de gestores, abençoa todos os líderes, ó Pai, nesta igreja, meu Deus, nos inspira a cada dia mais e mais, meu Deus, no exercício da liderança, que sejamos, ó Pai, inspirados por Ti, meu Deus, a

Pentecostal, Deus de amor, o Ministério Jovem, meu Deus, os adolescentes, as crianças, abençoa, meu Deus querido, a todos os nossos irmãos e irmãs de outros ministérios, meu Deus, que oram conosco, que visitam a nossa igreja, que simpatizam conosco, meu Deus, muito obrigado pela vida de cada um, ó Deus, pela vida de cada uma das tuas filhas e dos teus filhos, ó Pai, oramos, meu Deus querido, também, ó Pai, pelas nossas igrejas no Brasil e também no exterior, abençoa, meu Deus, ó Pai, a Europa, abençoa a África, a Ásia, a América do Norte, a Oceania, a América Central, nós aqui, ó Deus, na América Latina, ó Deus, vem abençoar, ó Pai querido, ó Deus, os países que se abriram e recepcionaram a Igreja Pentecostal, Deus de amor, abençoa os pastores com suas famílias, os evangelistas, meu Deus, que estão em outros países, outros continentes, fazendo a sua obra, abençoa, meu Deus, de norte a sul, de leste a oeste do nosso Brasil, as igrejas no litoral, as igrejas no interior, as grandes cidades, as pequenas cidades, meu Deus, os quilombolas, ó Pai, as regiões ribeirinhas, meu Deus, as regiões de planalto, de serra, meu Deus, abençoa, onde esse irmão e esta irmã estiver, ó Deus, visita agora esta pessoa. Abençoa, ó Deus, as nossas igrejas, usa os nossos pastores, usa os nossos ministros, usa, meu Deus, as nossas irmãs e irmãos, ó Pai, que estão na frente desta obra, ó Deus querido, fazendo tudo com amor e com alegria, abençoa o ministério, meu Deus, de maneira geral, que as portas se abram para o evangelismo, para as missões, que as portas se abram, meu Deus, para o avanço da igreja, para que as portas sejam abertas, nós oramos agora em nome de Jesus, para que o evangelho avance através da Igreja Pentecostal, Deus de amor, meu Deus, nós oramos, Pai, para que este 2026 seja de fato um ano de renovo, meu Deus querido, da tua igreja, Pai, em todos os aspectos, no aspecto espiritual, no aspecto estrutural, material, no aspecto ministerial, meu Deus, em todas as áreas, renova a nossa igreja, renova-nos também, meu Deus, e não nos deixe fora daquilo que o Senhor está fazendo neste tempo, não nos deixe fora dos teus planos para este ministério, não nos deixe fora da obra, do milagre, meu Deus, que o Senhor está fazendo nesta igreja, que possamos contribuir, ó Deus querido, mesmo que em uma parcela pequena, mas que possamos contribuir com nossas orações, com nosso jejum, com nossa submissão e obediência, que possamos, ó Deus, contribuir, ó Pai, com os dons que o Senhor nos deu para servir esta obra, que nós possamos contribuir, ó Deus querido, que o meu irmão e a minha irmã contribua também com suas ferramentas e dons em prol desta obra, que o Senhor renove esta pessoa, meu Deus, os dons espirituais que esta pessoa carrega consigo, que o Senhor renove agora os dons espirituais, ó Deus, deste homem, desta mulher, deste jovem, deste adolescente, meu Deus, renova os dons espirituais, renova, meu Deus, os dons naturais, renova, Senhor, meu Deus querido, em nome de Jesus, para que se levante, ó Deus, e faça a sua vontade, para que seja um canal de bênção na escola, no trabalho, meu Deus,

0: de passar na comunidade em que habita, na cidade em que está, meu Deus, localizado, que este homem, esta mulher, seja, meu Deus, uma ponte na qual ligará, meu Deus, a sociedade e as pessoas sem Deus a Ti, Senhor, que seja uma ponte para que o Evangelho seja transmitido através dele e dela. Nós oramos para que o Senhor renove as nossas forças e nós possamos, ó Deus, ser renovados como Isaías profetiza no capítulo 40, meu Deus, renovados, ó Pai, como águia, subindo, ó Deus querido, ó Pai, alto como aquele pássaro, meu Deus, ó Pai, correndo e não nos cansando, caminhando e não nos fatigando, porque o Senhor nos renova, renova-nos nesta madrugada, Senhor, renova-nos nesta madrugada, Deus, é a nossa oração. Te apresento, ó Pai, pastor Rafael, meu Deus, que dará continuidade nesta oração intercessória da madrugada. Direciona o teu filho em nome de Jesus.
1: Sim, Senhor, meu Deus e eterno Pai, aqui estamos mais uma vez em tua presença para glorificá-lo, para adorá-lo, para exaltá-lo. O nosso coração se alegra em estarmos falando com o Senhor. Nos apresentamos diante de Ti, com coração quebrantado, com coração contrito, para receber mais uma vez o Teu perdão. Ó fonte inesgotável da misericórdia, perdoe os nossos pecados, perdoe as nossas transgressões, perdoe-nos, ó Deus, por tudo que fizemos e praticamos, que não foi do Teu agrado, não foi da Tua vontade. Nesta madrugada queremos abrir o nosso coração para o Senhor, um coração disposto a Te adorar, um coração disposto a se submeter à Tua boa e agradável vontade. Ó, meu Deus, arranca corações de pedra e coloque corações de carne, corações voltados a Ti, corações voltados a buscarem a Tua presença. Obrigado por mais um dia que o Senhor nos proporciona. Obrigado por mais uma sexta-feira. Obrigado pelos livramentos que recebemos do Senhor, livramentos que vemos e livramentos que não vemos. Obrigado pela nossa vida, pela nossa família, pelo nosso ministério, pela nossa diretoria. Obrigado por esta igreja gloriosa, uma igreja firmada na rocha, uma igreja inabalável, uma igreja firmada na palavra. Já quero lhe agradecer, Senhor, por esses dois grandes dias de festa que tivemos no último fim de semana. O Senhor falou conosco através do louvor, o Senhor falou conosco através da palavra, o Senhor falou conosco através dos sinais, prodígios e maravilhas que se manifestaram nesses dois grandes dias. Obrigado, Senhor, pelos cooperadores que se tornaram diáconos, pelos diáconos que se tornaram presbíteros, pelos presbíteros que se tornaram pastores. Obrigado pela oportunidade que o Senhor nos dá para que através deste ministério possamos pregar a Sua palavra, levando o ide de Jesus, não só aqui no Brasil, mas também nos quatro cantos deste mundo. Obrigado, Senhor, por ter revelado esta igreja. Obrigado, porque o Senhor levantou esta obra para que vidas pudessem ser alcançadas. E hoje, em pleno século XXI, estamos colhendo o resultado de muitas orações e de muito trabalho. Obrigado, porque o Senhor não nos abandonou. O Senhor sempre esteve conosco, nos livrando, nos guardando e nos dando grandes vitórias. Obrigado, Senhor Jesus, muito obrigado. Hoje é sexta-feira, um novo dia se inicia, uma nova oportunidade, uma nova esperança para esta vida que talvez se sente aflita, desiludida e desesperada. Quantas pessoas, ó Pai, não estão conseguindo dormir bem durante a noite, mas eu peço que através desta oração, estas pessoas recebam a visita do Senhor agora. Visite esta pessoa aflita, visite esta pessoa que está doente, visite esta pessoa que se encontra desesperada, atribulada, oprimida, depressiva, esta pessoa que se encontra ansiosa. Quantas vidas, ó Deus, que nesta

estão ouvindo vozes, estão vendo vultos, se sentem sozinhas. Meu Deus, visite estas pessoas agora, que através desta oração o Senhor possa enviar anjos poderosos ao encontro desta pessoa que está em casa, está em um ambiente de trabalho, está no trânsito ou prestes a cometer algo contra si mesmo, como por exemplo suicídio. Repreenda este mal agora, repreenda esses pensamentos malignos introduzidos pelo adversário na mente destas pessoas. Meu Pai, o Senhor é a solução para todos os problemas. O Senhor é o Deus do impossível. Não deixe que o adversário venha ceifar esta vida. Não deixe que o inimigo venha destruir esta família. Mas destas vidas o escape, destas vidas o grande livramento. Nós te pedimos, em nome do teu Filho amado Jesus Cristo, liberte, salve, livre. Tome estas vidas em tuas mãos, ó Pai. Nós te pedimos nesta madrugada por esta pessoa que se encontra doente. Há muitos que não dormem porque estão sentindo dores. Há muitos que não dormem porque estão vivendo mais nos hospitais do que em casa, sofrendo com enfermidades crônicas, dores de cabeça, algumas diagnosticadas com câncer e outros males. O Senhor é poderoso para visitar os hospitais. O Senhor é poderoso para visitar as UTIs, as CTIs. O Senhor é poderoso para visitar esta pessoa que está acamada. Quantas pessoas que agora estão orando por esse parente, por esse ente querido, que agora não fala, não escuta, está em coma induzido. Quantas pessoas creem no milagre, pessoas que com fone de ouvido, conectado ao celular, estão em campanha de oração para que o Senhor possa levantar esta vida que se encontra no leito. Visite agora, Senhor, e toque nesta vida, fazendo com que ela seja restaurada, fazendo com que ela seja curada. Toque nesta vida, nesta madrugada, e faça esta pessoa acordar, faça esta pessoa ressuscitar, faça esta pessoa enxergar, faça esta pessoa voltar a ouvir, a falar, faça esta pessoa, meu Deus, ser curada nesse exato momento. Meu Deus, a medicina é limitada, mas o teu poder é ilimitado. Por isso clamamos a um Deus vivo, Criador dos céus e da terra, que desconhece o impossível, um Deus que tudo faz em prol daqueles que clamam, para que o teu nome, o teu bendito nome, seja glorificado. Ó Deus, Criador do universo, ó Deus que antes do princípio já existia, que nos criou a sua imagem e semelhança, toque nesta vida agora e restaure a sua saúde. Toque nesta vida agora e a coloque de pé para a glória do teu santo nome. Repreenda esta enfermidade chamada câncer, repreenda este tumor, seja benigno, maligno, repreenda, meu Deus, esta enfermidade na cabeça, no sangue, nos ouvidos, na boca, esta enfermidade que afeta a visão, o coração, repreenda agora, Jesus, aonde quer que esteja este mal, que vem afetando a coluna, que seja repreendido agora, em nome de Jesus, que esta pessoa possa andar sem ajuda de pessoas, outros tipos de equipamentos, que esta pessoa possa caminhar sem ajuda de muletas ou andadores, que esta pessoa que está sentada em uma maca, em uma cama ou em uma cadeira de rodas, possa se levantar sem nenhuma sequela, porque cremos que aquilo que o Senhor tem para aquele que tem fé é algo maravilhoso, agradável e poderoso, e por isso clamamos com fé, para que seja feito conforme a tua vontade, o teu querer para com esta vida que neste momento está sofrendo. Esta pessoa faz um voto, Senhor, um voto de contar o seu testemunho na igreja, um voto de contar o seu testemunho no programa Voz da Libertação, e esta pessoa deseja cumprir este voto o mais breve possível. A tua

palavra diz que o Senhor não é tardio em cumprir com a sua promessa. O Senhor vem na hora certa, o Senhor vem e levanta, o Senhor vem e cura, o Senhor vem e liberta. E quando o Senhor faz isso, o teu agir é perfeito e não deixa nenhuma sequela. Por isso eu lhe peço, ó Pai, visite esta pessoa que sofreu um AVC, um derrame, e hoje vive com as sequelas deste mal. Restaure a saúde mental, a saúde física, a saúde psicológica. Restaure, meu Deus, a vida desta pessoa que deseja voltar a trabalhar, cuidar dos filhos, cuidar da família, cuidar da sua própria casa, mas devido às sequelas de uma enfermidade, esta pessoa está indisposta. Mas crê no poder da oração. Crê no Deus do impossível, crê no Deus desta igreja que está firmada em uma rocha, uma igreja inabalável. Ó Deus desta igreja, ó Deus vivo, poderoso, maravilhoso, Pai de eternidade, age sobre as nossas vidas agora, age nos hospitais, age, meu Deus, nas unidades básicas de saúde, nos prontos-socorros, age agora. Quantas pessoas acamadas, quantas pessoas assentadas, deitadas ao chão, esperando atendimento, esperando por socorro, mas até o momento não foram atendidas, estão com dores e estão prestes a perder a vida. Destas pessoas o grande livramento, destas pessoas a cura, um milagre. Não deixe que através desta enfermidade ocasionada por um mal, esta pessoa perca a vida, mas restaure e dê o grande livramento. Eu creio que nesta madrugada o Senhor está ouvindo as nossas orações e as tuas mãos já estão inclinadas, os teus ouvidos atentos ao clamor do aflito, ao clamor deste que com coração contrito se volta para a tua presença. Esta pessoa, meu Deus, já lutou tanto, já batalhou tanto. Esta pessoa, meu Deus, por falta de conhecimento ou de fé no Deus vivo, tem participado de tantos trabalhos, mas até o prezado momento nada foi resolvido, talvez piorou a sua situação. Mas agora esta pessoa está ligada diretamente ao canal da igreja, reconhecendo a soberania de um Deus vivo, poderoso, um Deus que desconhece o impossível. Agora esta pessoa reconhece o poder do verdadeiro Deus, reconhecendo também as suas fragilidades, o seu pecado, as suas iniquidades. Esta pessoa se inclina a ti, Senhor, clamando pelo teu perdão, clamando pela tua salvação, clamando por um milagre, Senhor, que não foi alcançado quando estes bateram em diversas portas e agora, não tendo resultado, recorre a ti, a única porta, o único socorro que vem do alto, o socorro que vem do Senhor. Socorre, meu Deus, esta pessoa que não tem um credo religioso. Socorre esta pessoa, Senhor, meu Deus, que ainda não se decidiu em aceitar Jesus como Salvador. Ó Espírito Santo, convença o homem do pecado, faça com que esta pessoa se arrependa, quebrando este coração, tirando esse coração de pedra e colocando o coração de carne, para se sujeitar-se ao seu querer, à sua vontade. Ó Pai querido, visite estas pessoas agora, visite, Senhor meu Deus. O Senhor é um Deus que não nos rejeita, não nos abandona. Apesar de Adão e Eva terem pecado no jardim, o Senhor não os abandonou, não abandonou a sua criação, não abandonou a humanidade. Muito pelo contrário, o Senhor nos vestiu de vestes novas, vestes que se renovam para o conhecimento, vestes de perdão, vestes de reconciliação, enviando o seu filho amado Jesus Cristo para que morresse na cruz do Calvário a favor das nossas vidas. Obrigado, meu Deus, por ter enviado o teu único filho. Obrigado, Jesus, por ter se sacrificado por nós na cruz do Calvário.

contrário, a favor das nossas almas, a favor das nossas vidas, a favor das nossas famílias. Não temos palavras para agradecer por tudo que o Senhor tem feito por nós. Obrigado, Jesus. Obrigado, Jesus. Obrigado, Jesus. Nesta madrugada de quinta para sexta-feira, os nossos corações são inclinados ao Senhor. O nosso coração traz à memória aquele sentimento de gratidão pelas coisas que o Senhor tem feito por nós. Obrigado pelas portas que o Senhor abriu. Obrigado pelas enfermidades que desapareceram. Obrigado, Senhor, meu Deus, pelo teu cuidado. O Senhor é grande, grande é o Senhor, e as tuas misericórdias são infinitas. Tenha misericórdia desta vida agora, que nesta madrugada se encontra acordada, porque se sente oprimida. Repreenda estas vozes que esta pessoa tem ouvido. Vozes que dizem coisas para que esta pessoa faça, coisas alheias à sua própria vontade. Repreenda esse espírito suicida, repreenda esse espírito homicida, repreenda, meu Pai, esta presença maligna que esta pessoa tem sentido dentro da sua própria casa, dentro do seu próprio quarto. Repreenda esta ação do adversário que foi enviada para a destruição desta família. Repreenda este mal que veio para destruir esse casamento, este matrimônio. Meu Deus, repreenda este mal que vem colocando a esposa contra o marido contra a esposa, os filhos contra os pais, os pais contra os filhos. Repreenda este mal agora, esta pedra de tropeço que se opõe à felicidade desta família. Restaure agora, meu Deus, este matrimônio que um dia foi apresentado diante do altar do Senhor. Foi feito votos, ó Pai, votos de fidelidade, e o inimigo deseja destruir aquilo que o Senhor constituiu, que são as famílias. Não deixe que o inimigo faça isso, mas desta família o grande livramento. Há uma esposa que clama pelo marido, há um marido que clama pela esposa, há filhos que clamam pela restauração do casamento dos pais. Há uma família, meu Deus, que depende agora da ajuda absoluta do Senhor. Visite esses lares agora, restaura a comunhão uns dos outros, uns com os outros, restaura a comunhão desta família com o Senhor, que esta família possa se assentar novamente à mesa para o café da manhã, para o almoço, para o café da tarde e para o jantar. Que esta família volte aos pequenos e curtos cultos domésticos, onde a palavra é pregada, louvores são feitos a ti, Senhor. Que esta família volte à comunhão ao Senhor, com o Senhor. Eu te peço nesta madrugada e creio na restauração destas vidas, na restauração destas famílias. Quantas vidas destruídas pelo vício, ó Pai. São pais que não estão suportando mais conviverem com seus filhos drogados dentro de casa, filhos que estudaram, filhos

um salário, mas infelizmente o inimigo as escravizou com as drogas, com o alcoolismo, e agora perderam tudo e subtraem aquilo que não lhes pertencem, inclusive subtraem aquilo que pertencem aos pais.

esse jovem, esse homem, esta mulher, não só o vício das drogas, do álcool, mas também da jogatina. Quantas pessoas na miséria, quantas pessoas que não prosperam, quantas pessoas que não têm crescido, porque tudo que vem nas mãos tem gastado com aquilo que não é pão, não tem sido fiéis de corpo, alma e espírito, não tem sido fiéis ao Senhor nos dízimos, nas ofertas, não tem sido fiéis à sua própria família. Repreenda esse espírito do vício, Senhor, que vem escravizando vidas. Repreenda esse espírito do vício que vem destruindo famílias. Repreenda esse espírito do vício que vem destruindo vidas, fazendo com que percam tudo, percam carro, percam casa e percam a sua própria família. Eu oro, meu Deus, e creio na libertação destas pessoas agora, na restauração destas vidas. Só o Senhor pode fazer o que esta clínica de reabilitação não pôde fazer, o que esse psiquiatra não pôde fazer, o que esse psicólogo não pôde fazer. Aquilo que estava ao alcance das mãos desta pessoa, ela fez. O possível esses pais fizeram pelos filhos, o possível os filhos fizeram pelos pais, e agora o impossível nós colocamos nas mãos do Senhor nesta madrugada. Ó Deus do impossível, visite estas pessoas agora, tome estas vidas pelas mãos e cessa, meu Pai, este sofrimento. Esse sofrimento terrível. Quantos pais estão sofrendo? Quantas vidas sofrendo com os vícios, ó Pai? Senhor meu Deus, visite aqueles que estão abrigados nas estações de metrô aqui em São Paulo, nesse período de inverno, nesse período de frio. Quantas pessoas que ali desistiram da vida, quantas pessoas ali desistiram da família, quantas pessoas sobre o efeito de drogas. Eu peço ao Senhor agora que visite cada abrigo, cada pessoa que ali está, e restaure todos por completo. Faça destas pessoas um testemunho vivo do seu poder libertador e transformador. Faça destas pessoas um grande milagre. Faça acontecer na vida daquele que não pode acontecer segundo a sociedade. Eu creio, Senhor Jesus, eu creio que o Senhor pode libertar, o Senhor pode livrar e transformar qualquer vida, não importa a situação que esteja, não importa as correntes, as prisões, as algemas que prendem estas pessoas, o Senhor é poderoso para libertá-las agora. Ó Senhor, faça isso, Senhor. Cremos na restauração destas vidas, cremos na restauração destas famílias, cremos na restauração dos nossos adolescentes, dos nossos jovens, das nossas crianças, dos nossos anciãos, da nossa família. Nós cremos, meu Pai. Não temos orado colocando a nossa esperança no homem, temos orado colocando a nossa esperança no Senhor. Esta igreja cresceu, esta igreja se expandiu e se encontra firmada na rocha que é Cristo, porque a nossa esperança foi sempre o Senhor. Enquanto confiarmos em Ti, seremos inabaláveis, seremos inabaláveis nos projetos, revelações e direções que o Senhor tem nos dado. Continue direcionando a nossa igreja para o caminho da vitória, continue nos direcionando, ó Pai, para que muitas almas, muitas vidas

realizadas. Continue direcionando a nossa diretoria para deliberar aquilo que for necessário para o alcance de vidas, para o alcance de almas. Eu apresento, meu Deus, a nossa diretoria, apresento os pastores que se encontram aqui no Brasil e outros, ó Pai, que estão no exterior. Eu apresento as campanhas que serão realizadas neste fim de semana em todos os nossos templos. Usa, meu Deus, o pastor Rivair Silva, amanhã, hoje, melhor dizendo, às 9 da manhã. Usa, meu Deus, o pastor Milton de Almeida, às 3 da tarde. Usa, meu Deus, no domingo, o pastor Marco Magno, no domingo do Senhor, às 3 da tarde, aqui em nossa sede mundial. Use cada pastor, cada presbítero, cada diácono, cada cooperador, neste fim de semana. Que muitos milagres possam acontecer e que muitas vidas sejam alcançadas através da sua palavra. Eu oro e tenho a plena certeza, sem dúvida alguma, o Senhor ouviu a nossa oração. Glória ao Pai, glória ao Filho, glória seja dada ao Espírito Santo de Deus. Amém e amém. E graças a Deus. Amigo ouvinte, você que nos ouve no programa Voz da Libertação, amigo internauta, você que nos assiste pelo Instagram, pelo YouTube, Facebook, tenha plena certeza que onde quer que você esteja, Deus visitou você. Deus lhe visitou nesta madrugada. Eu gostaria de lhe fazer um apelo. Eu gostaria que hoje você tomasse a decisão de entregar a sua vida a Jesus. Entregue a sua vida agora mesmo. Você que está afastado, não perca a oportunidade que o Senhor lhe dá para que hoje você volte para a sua presença. Repita comigo estas palavras. Diga: Senhor Jesus, eu orei e senti no meu coração o desejo de aceitá-lo como único e suficiente Salvador da minha alma. Eu confesso a ti os meus pecados, as minhas transgressões. Perdoe-me, Senhor, e escreva agora o meu nome lá no céu, no livro da vida, e sela com teu sangue para o grande dia. Amém e amém, e graças a Deus. Amigo internauta, ouvinte do programa Voz da Libertação, eu sou o presbítero Rafael Gonçalves e somos da igreja Deus e Amor. Aí na sua cidade, no seu bairro, bem perto da sua casa, há uma igreja. Procure-nos e diga ao pastor que você entregou a vida a Jesus através da oração da meia-noite. Diga ao pastor que você deseja ser batizado. Se você se reconciliou, diga ao pastor que você deseja amor. Caso você tenha entregado a sua vida para Jesus, você será discipulado. E em nome de Jesus, em setembro, regenerado, transformado, liberto, você será batizado por imersão, em nome do Pai, do Filho e do Espírito Santo, se cumprindo na sua vida a justiça divina. Aqui em São Paulo, capital, nós estamos na Avenida do Estado 4568, na Baixada do Glicério. Escreva-nos agora mesmo, nós temos o e-mail, queroaceitarjesus@ipda.com.br. Repito, queroaceitarjesus@ipda.com.br. Deixe-nos o seu nome, a cidade que você nos escreve. Um pastor vai lhe responder e direcionar você à igreja mais próxima. Temos também o WhatsApp, DDD 11 95094 4645. Repito, DDD 11 95094 4645. Nos envie a sua mensagem. Você pode também escrever o seu pedido de oração. Um pastor vai lhe atender e vai direcionar você à igreja mais próxima também. Bem-vindos à Igreja Pentecostal Deus e Amor. Bem-vindos à vida. Igreja Deus e Amor é mais que uma igreja.

uma família. Eu sou o presbítero Rafael, eu fico por aqui com a minha participação dentro da live de oração nas redes sociais. Mas você que gostaria de continuar orando conosco, vá até o canal Direto com Deus. Você que já está no Direto com Deus, continue. A oração neste canal, no YouTube, é 24 horas por dia. Você que nos ouve através do programa Voz da Libertação, você vai continuar comigo até as 5 horas da manhã, na madrugada do socorro de Deus. Uma madrugada de louvor, adoração, muitos testemunhos e muita oração. Aguardo você em uma madrugada, onde vamos atender você através das ligações. Deus te abençoe e até uma próxima oportunidade. Uma excelente sexta-feira na presença do nosso Deus.

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5: 1 e 1.
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0: Eu me chamo Margarete de Oliveira. Venho através aqui da sua rádio contar um testemunho da minha mãe, que foi curada em 95 do câncer de útero. Ela estava desenganada dos hospitais aqui de São Paulo. Aí foi fazer tratamento no hospital Pérola Byton, da mulher, e foi desenganada. Aí quando os médicos foram fazer ultrassom nela para ver a última vez, para fazer a cirurgia, diagnosticaram que ela estava curada, que achou até uma cicatriz de uma hérnia que ela também tinha juntamente com esse câncer, e ela foi curada. Foi muito tempo atrás, mas ela é um pouco envergonhada, minha mãe, e ela não quis contar. O nome da minha mãe é Wanda Cerqueira de Oliveira. Eu resido aqui no Jardim Caraí, Santo Amaro. E eu agradeço a vocês por estar dando essa oportunidade para poder contar esse testemunho.
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2: 1 hora e 3 minutos.

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manhã e 8 minutos em São Paulo. Que Deus abençoe grandemente a sua vida. Você que acabou de ligar o seu rádio, aceite a gloriosa paz de nosso Senhor e Salvador Jesus Cristo, do seu irmão e amigo, presbítero Rafael Gonçalves. Estávamos há instantes atrás

0: no santuário da oração, orando, clamando pela sua vida. E olha, ali no santuário tinha muitas pessoas que estavam também orando, de joelhos, em pé, algumas com as mãos levantadas aos céus, outras orando em espírito, mas dentro de um só propósito. Creia que você que orou conosco foi visitado e abençoado por Deus, o nosso Pai. E agora, prosseguiremos até às 5 da manhã com a madrugada do Socorro de Deus. Seja muito bem-vindo, você do norte ao sul do Brasil. Para nós é um prazer, uma alegria ter você nessa madrugada e contamos, é claro, com a sua participação. O WhatsApp da Rádio Deus e Amor é o mesmo, 11 98292-3392. E é claro, você que nos deseja pedir orações, falando conosco ao vivo, aguardando aquele momento da oração do Socorro de Deus, que ocorrerá às 2 da manhã, você pode ligar diretamente para cá pelo DDD 11 3208-2790. Repito, DDD 11 3208-2790. Eu quero ouvir você. Quero anotar o seu pedido de oração. Eu quero clamar pela sua vida. Às 2 horas, o clamor do Socorro de Deus. E temos o nosso primeiro ouvinte na ponta da linha. Alô, a paz do Senhor Jesus. Bom dia. Com quem eu falo?
1: João Alzimelo.
0: O irmão fala de onde?
1: Matheus do Paulista, interior de São Paulo.
0: O irmão deseja colocar o seu nome e o nome da família na oração?
1: É.
0: Fique à vontade, meu querido.
1: Colocar meu nome, talvez a gente fique assim um pouco triste em alguns momentos, mas eu tô ouvindo todos os dias. Eu acabei de ouvir o Lourival agora há pouco, agora tô ouvindo vocês também.
0: Glória a Deus. Esse programa tem sido para o irmão uma força, esse programa tem sido para o irmão alimento, refrigério, e olha, vai ser um prazer clamar pela vida do irmão. O irmão deseja...
1: Eu estou ouvindo todos os dias,
0: que bênção.
1: Chega, eu estou ouvindo.
0: Que bênção. O irmão deseja colocar o nome de mais alguém na oração?
1: A minha mãe, que ela tem sono, às vezes não dorme à noite.
0: Qual o nome da sua mãe?
1: Maria Salomé de Mello.
0: Mais alguém?
1: Meu pai também, toda a família.
0: Qual o nome do seu pai?
1: Expedito Aldimelo.
0: Mais alguém?
1: É, toda a família. E a festa aí estava boa?
0: Estava linda, maravilhosa, para a glória de Deus. Foi uma bênção, foi uma bênção. E aguardamos o próximo ano, 2027, onde estaremos realizando em um estádio, para a glória de Deus.
1: A igreja aqui de Monte Azul foi aí também ou não?
0: Que benção. Olha, saíram muitas caravanas das principais igrejas do Brasil. Creio eu que da sua cidade tenha saído uma caravana também. Deus abençoe, meu querido irmão. Foi um prazer.
1: Amém. Obrigado pela atenção.
0: Às 2 da manhã, vamos orar juntos.
1: Amém.
0: DDD 11-3208-2790. Daqui a pouquinho, a oração da madrugada, a oração do Socorro de Deus. Eu, presbítero Rafael, estarei clamando pela sua vida. Vamos ouvir mais um ouvinte. Alô, a paz do Senhor Jesus, bom dia. A irmã fala de onde? A irmã deseja colocar o seu nome e o nome da família para oração?
2: Sim, eu quero colocar o nome da família.
0: Sim. Amém. Meu Deus.

0: Deus. Meu Deus.
1: Vamos orar pela saúde da irmã.
0: Não, também se eu falar, se eu posso perguntar com o seu nome. Eu tenho uma colega minha, amiga minha, ela sempre perdeu tudo, meu Deus de amor.
1: Uhum.
0: Só que acontece que ela tem que dizer, e ela é desculpada do marido.
1: Uhum.
0: E ela quer batizar, seria bom se desconhecer.
1: Uhum.
0: Mas ela é a mesma coisa. Só que ela tem que dizer, eu não vai gastar, né?
1: Uhum.
0: Mas não é que eu vou morrer, mas tudo meu de amor. Mas disse que falaram pra ela que ela não pode batizar, porque ela é divorciada.
1: Uhum.
0: Ela queria saber assim, pra me perguntar pra você que lá não era uma rádio, né?
1: Uhum.
0: Se ela pode batizar ou não, ela se divorciada.
1: Uhum. Uhum. Olha, eu oriento a esta irmã. Qual o nome dela, desculpe?
0: O nome dela é Benigna.
1: Ah, sim. Eu oriento esta irmã que procure o pastor local, o pastor, se ela deseja se batizar na igreja Deus e Amor, que ela procure o seu pastor local, o pastor da igreja Deus e Amor, da cidade dela. Ela vai receber as orientações para o batismo, tá bom?
0: Tá, mas ela manda a mulher do pastor da igreja,
1: uhum,
0: e falou que ela não vai precisar, uhum, ser divorciada.
1: Uhum. Pede ela para seguir as orientações do pastor local. Tá bom?
0: Tá bom.
1: O pastor,
0: tá
1: bom. Diga a ela para procurar o pastor vai recebê-la com a família no gabinete pastoral e ele vai passar as orientações devidas para a irmã, tá bom?
0: Tá, amanhã eu falo para ela.
1: Amém, para que ela se prepare para esse momento tão especial. Deus abençoe, tá, viu?
0: Deus abençoe, irmão.
1: A paz do Senhor Jesus, tenha uma excelente noite na presença do Senhor. 1:16, daqui a pouquinho vamos estar em oração. Como está a sua fé nesta madrugada? A madrugada do socorro de Deus. A Bíblia diz que o nosso socorro não vem do homem. O nosso socorro vem dos altos céus. O nosso socorro vem de Deus. E temos mais um ouvinte que deseja buscar o socorro de Deus por meio da oração. Alô, a paz do Senhor Jesus. Bom dia.
2: Bom dia, a paz do Senhor Jesus.
1: A paz do Senhor.
2: Eu quero contar um testemunho.
1: Fique à vontade, com quem falo?
2: O Alisson.
1: O Alisson. Deus te abençoe, irmão Alisson.
2: São Luís do Maranhão.
1: São Luís do Maranhão, fique à vontade. O que Deus fez na sua vida?
2: Mas da semana passada, eu liguei pra cá, procurando um emprego. Senhor, olhou pra mim e Deus abriu uma porta pra mim, eu fiz o exame. Já começa a trabalhar já.
1: Glória a Deus. Se eu não me engano, o irmão esteve conversando conosco na quinta-feira,
2: foi,
1: de quinta para sexta da semana passada. Eu atendi o irmão, não foi?
2: Foi.
1: O irmão pediu oração porque já tinha feito a entrevista, os exames, e só faltava ser chamado. E a vitória chegou.
2: Em nome de Jesus.
1: Já está trabalhando.
2: Eu falei para o irmão que podia contar o testemunho. Aí a porta abriu.
1: Glória a Deus. Grande é a sua fé. Aumentou a minha fé e a fé dos ouvintes de casa também. O irmão deseja nos pedir mais alguma oração por alguém da família?
2: Eu queria orar pela minha esposa, Isabela, que ela está na casa da mãe dela.
1: Uhum.
2: Para ela voltar.
1: Ah, sim. Está anotado. Que Deus abençoe e continue nessa fé e procure uma das nossas igrejas Deus e Amor aí em São Luís do Maranhão, tá bom?
2: Tá bom.
1: Nós temos diversas igrejas, se não me engano nós temos uma na Venceslau Brás, só não me lembro, não me recordo o bairro, mas se o irmão procurar no Google, sede estadual da igreja Deus e Amor, a principal igreja Deus e Amor, aí em São Luís, o Google vai indicar o endereço para o irmão. O irmão será muito bem-vindo. Deus abençoe.
2: Deus abençoe.
1: 1:18, Deus abençoe você que está nos ouvindo do norte ao sul do Brasil. Continue nos ligando. Nós estamos aqui para atender você. Estamos aqui para ouvir você. Estamos aqui para anotar o seu nome para a oração. E temos mais um ouvinte. Alô, a paz do Senhor, bom dia.
3: Alô, a paz do Senhor.
1: Com quem eu falo?
3: Fala com a irmã Cida.
1: Irmã Cida?
3: Isso.
1: Fala de onde, irmã Cida?

0: Eu falo aqui de Bauru.
1: Bauru, interior de São Paulo. A irmã deseja orações?
0: Isso, irmã, eu desejo oração, que irmã me ajude em oração.
1: Claro.
0: Em favor da minha família.
1: Sim, à vontade. A irmã deseja deixar os nomes ou sida em família?
0: Isso, irmã. Eu tenho uma filha, irmã, que ela ficou viúva, vai fazer 3 anos agora, dia 29.
1: Uhum.
0: E ela não se conforma ainda, irmão. Só Deus, né?
1: Ah,
0: Deus,
1: eu imagino.
0: E ela batizou, sabe?
1: Uhum.
0: Tá falando. Ela vai na igreja, sabe?
1: Sim, sim.
0: Mas tá fumando, fica nervosa, tem hora, uhum, sabe, irmão? Ela chama Creunice, irmão.
1: Creunice. Nós vamos orar por ela. E eu peço para a irmã que na oração das 2 da manhã, se possível, a irmã ainda acordada, apresente a vida dela também. Vamos clamar juntos. Para que onde ela estiver, ela possa ser visitada pelo Senhor. Tá bom?
0: Eu creio, irmão. Eu já fiz até essa proposta, meu.
1: Uhum.
0: Irmão, o senhor não vê ela, mas não se alimenta direito. Ela tá bem magrinha, menina, mas tá bem magrinha.
1: Meu Deus. A perca traz um transtorno terrível, mentalmente, psicologicamente.
0: Isso, irmão.
1: Mas eu creio que nessa madrugada o Senhor vai visitá-la.
0: E outra coisa também, vocês viram um irmão aí de menino, né? Ela tem ele, eu coloquei as duas fazendo coisa pra ela, essa amarração.
1: Sim.
0: Inveja, sabe, irmão?
1: Ela tem sido vítima de obras malignas,
0: isso,
1: né?
0: Isso, irmão. Então eu preciso de muita oração, irmão. Eu tô aqui de joelho, faço campanha com os irmãos aí, irmão. É de madrugada, é de meio-dia, é tarde, faço Senhor, tem misericórdia, tá, irmão? Dá uma tristeza, só Jesus.
1: Há poder no sangue de Jesus.
0: Eu creio.
1: No nome de
0: creio.
1: Jesus, para libertá-la. Nós vamos orar. Essas correntes, essas algemas vão cair por terra em nome de Jesus.
0: Vai ser quebrada, eu creio, irmão. Em nome de Jesus, eu creio.
1: Deus abençoe, irmã Cida.
0: Ela chama Creunice.
1: Creunice, tá anotado
0: Creunice,
1: aqui, tá?
0: Creunice, família, Creuza, família, que é outra tribulada também. Filha minha também.
1: Cida em família.
0: Então é, mais do que precisa mesmo é Creuza e família, Creunice e família.
1: Tá anotado. Nós vamos orar.
0: É, irmã Cida, toda a família, tá bom, irmão? Rafael, né?
1: Rafael.
0: Isso, irmão. Que
1: foi
0: Deus
1: prazer.
0: Abençoe, viu?
1: A irmã também.
0: Glória a Deus por ter conseguido ali.
1: Glória a Deus.
0: Deus
1: que
0: abençoe,
1: bom.
0: Irmão.
1: Que bom que a irmã conseguiu. Fique na paz do Senhor Jesus.
0: Amém, irmão também. Que Deus abençoe.
1: 1:22, nós atendemos você e vamos dar uma pausa nesse momento. Para aquele momento do quadro Pão Diário com a nossa irmã Débora Miranda. Olha, Deus tem uma palavra para você. Deus quer usar a nossa irmã Débora Miranda para falar com você agora, a nossa vice-presidente mundial das igrejas Deus e Amor. Tema, não grite, melhore os seus argumentos. Vamos ouvir.
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3: Eu conto uma história que está registrada no livro de Marcos, no capítulo 9 de seu evangelho, que certa vez 12 amigos de Jesus discutiam entre si sobre quem deles era mesmo o maior e o mais importante. Ele não menciona quem deles era o mais ambicioso e acreditava ser o mais importante. E essa mania de grandeza, infelizmente, não ficou restrita ao grupo daqueles 12 amigos de Jesus, não. Hoje, ainda existem por aí muitos grupos que se têm como os mais santos, os mais nobres, os que mais oram, os que mais jejuam. E que dizer da imprensa que se exalta com a notícia em primeira mão? Quando uma discussão se torna acalorada, essa discussão revela esse espírito de quem sempre quer ter razão e deseja que seu ponto de vista prevaleça, não é? Eu conto também uma outra história. Uma certa pessoa visitando a casa de Rui Barbosa no Rio de Janeiro, ela leu num dos discursos uma anotação feita na margem daquela apresentação: grite porque o argumento é fraco. É o que muitas vezes acontece com as discussões. Como o argumento é fraco, a pessoa, ou seja, o discutidor, eleva o tom de voz.

0: e acaba gritando com o objetivo de se impor e mostrar a sua razão. Essa atitude não fica bem em lugar e ambiente algum, muito menos dentre os que se tem como seguidores de Jesus. Se alguém grita, sapateia, xinga, esta pessoa quer ser o que tem razão. Agora, se alguém quiser ser o primeiro, ele será o último e servo de todos, como diz o livro de Marcos, capítulo 9, versículo 35. Ah, também convém lembrar de que em Gálatas, capítulo 5, 22, diz que o fruto do Espírito conclui dizendo que mansidão e domínio próprio é o que realmente precisamos ter nesses momentos de discussões acaloradas. Ah, sem mansidão e sem domínio próprio, a discussão descamba para as agressões verbais que nada edificam. O que vocês estavam discutindo no caminho? Deixo esta meditação para vocês. E que Jesus os abençoe em Cristo Jesus.
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manhã e 30 minutos, eu sou o presbítero Rafael Gonçalves e já voltamos com todos vocês na madrugada do Socorro de Deus. E olha, as nossas

0: As linhas continuam abertas. TDD 11-3208-2790, para que você entre em contato conosco, nos deixe o seu nome, a cidade que você mora, faça o seu pedido de oração, porque às 2 da manhã teremos um grande clamor, o clamor da madrugada. Temos mais um ouvinte na linha, a paz do Senhor Jesus, bom dia.
1: A paz do Senhor Jesus, bom dia.
0: Com quem eu falo?
1: Você fala com Jadir Sérgio, aqui de Belo Horizonte.
0: Belo Horizonte, Minas Gerais. Eu falo com o meu conterrâneo, mineiro. Sou do Vale do Aço. Prazer em falar com um dos mineiros. Que Deus te abençoe, meu querido irmão. Bem-vindo.
1: O prazer é todo meu. Eu falei que moro em Belo Horizonte, mas eu sou baiano há 40 anos, mas o meu pastor me chama de baianeiro. Uma mistura de baiano com mineiro.
0: Baiano com mineiro.
1: Aqui, eu moro há 40 anos aqui em Belo Horizonte.
0: Que bênção. Tem gostado de BH, Minas Gerais?
1: Gostei, não. Tô amando, que foi aqui que Jesus me alcançou e tá fazendo maravilha na minha vida. Então tenho que amar essa cidade. Não que eu não ame minha Bahia.
0: Claro. Igual,
1: mas aqui que eu tive encontro com esse Deus poderoso, Deus de maravilha, Deus que opera prodígio de maravilha.
0: Um abraço para os nossos irmãos da Bahia que também estão nos escutando. Nós também recebemos muitas ligações do estado da Bahia. Pessoas pedindo louvores, dando testemunho, pessoas que também nos pedem oração. E vamos aproveitar essa oportunidade que o irmão conseguiu o contato. Vamos colocar o seu nome e o nome da família em oração. Fique à vontade.
1: O meu nome é Jadir Sérgio, estou precisando da intervenção desse Deus de milagre, Deus poderoso. Minha filha Isabelle está precisando da intervenção de uma cura. Está muito tempo na fila esperando os médicos, mas eu sei que tenho certeza que vai fazer isso. Dos médicos. Ela chama Isabelle Cristine.
0: Isabelle Cristine. Mais alguém?
1: É a família em geral, salvação e libertação.
0: Em família.
1: Mas principalmente a saúde da minha filha.
0: Isabelle Cristine.
1: Eu tenho certeza que Deus vai fazer essa maravilha.
0: Vamos orar juntos às 2 da manhã. E o Senhor vai visitá-la.
1: Falou, meu querido, que Deus abençoe e que esse resto de um dia não se receba só notícias boas, você e toda a sua família.
0: Amém. Digo mesmo para o irmão.
1: Boas, viu?
0: Digo mesmo para o irmão. Foi um prazer. Fique na paz do Senhor Jesus.
1: Amém. Que Deus abençoe e proteja você, sua casa e sua família.
0: Amém. 1h32, continue entrando em contato conosco. Para nós é um prazer, uma alegria muito grande poder ajudar você em oração. Os baianos, os mineiros, os paulistas, pessoas de todo o Brasil estão entrando em contato conosco neste momento, pessoas que estão se preparando para o grande clamor das 2 da manhã. Temos mais um ouvinte. Alô, a paz do Senhor, bom dia.
2: Senhor, bom dia.
0: Com quem eu falo?
2: O meu nome é Maria Aparecida.
0: Irmã Maria Aparecida, fala de onde, irmã Maria?
2: É Itaquera. Gostaria de pôr o nome meu na oração, que
0: claro.
2: Eu tenho problema na visão.
0: Uhum.
2: E pôr o nome do meu filho, é Wilson. E Cíntia.
0: Mais alguém?
2: A esposa é a Cíntia. E Giovanni Gabriela. Tá bom, pastor. O senhor pôs o meu?
0: Sim, sim. Já está anotado, tá bom? Nós
2: Deus
0: vamos orar.
2: O senhor, tá?
0: Deus abençoe. Fique na paz do Senhor Jesus. Foi um prazer.
2: Eu vou orar junto.
0: Glória a Deus. Ore mesmo. É oração do socorro de Deus, já já. 1h33, continue ligando, continue entrando em contato. Você que nos ouve do norte ao sul do Brasil, leste, oeste, centro-oeste, sudeste, sul, estamos aqui para atender você. Alô, a paz do Senhor Jesus, bom dia.
3: Alô, paz do Senhor.
0: Com quem eu falo? Com quem eu falo?
3: Alô?
0: Alô, com quem eu falo?
3: Alô?
0: Vamos tentar mais uma vez. Alô, a paz do Senhor, bom dia. Infelizmente, a irmã está sem o nosso retorno. 1h34, continue ligando. A sua participação é muito importante. Gostaria de repetir o telefone para você. 11-3208-2790. Alô, a paz do Senhor, bom dia.
4: É, paz do Senhor.
0: Com quem eu falo?
4: Com a Priscila de Arara.
0: Irmã Priscila.

0: A irmã deseja colocar o seu nome e o nome da família para oração?
1: Sim, irmão, eu desejo colocar o meu nome na oração de Silva Rodrigues, da minha mãe velha, Mota Gomes Rodrigues, porque a gente está passando por um momento difícil, meu irmão faleceu hoje, né?
0: Meu Deus.
1: E, então a gente está assim, muito triste, né, irmão?
0: Imagine, irmã, imagino. Né? Sem palavras, sem palavras.
1: Sim, a gente está muito triste mesmo.
0: Só Deus para consolar o coração de vocês. E eu oro, muito, muito para que Deus console o coração de vocês. Tá anotado aqui, tá? O nome da irmã?
1: É Priscila Rodrigues, e coloca pela minha saúde o meu irmão Adriano Rodrigues também.
0: Adriano Rodrigues.
1: Precisa ser liberto, meu irmão.
0: O nome da sua mãe?
1: Zélia Mota Gomes Rodrigues.
0: Nós vamos clamar por vocês.
1: Tá,
0: que Deus abençoe e continue consolando cada um.
1: Amém, irmão. Boa noite.
0: Boa noite. 1h36, a cada minuto, nos aproximamos da oração. E a nossa expectativa é que nessa madrugada nós vamos ter mais uma vez, vamos sentir mais uma vez o grande mover de Deus. Estivemos no santuário instantes atrás, orando por uma multidão que estava no santuário e por milhares de pessoas nas redes sociais e também nas mais de 400 emissoras de rádio. E agora estamos nos preparando para o próximo clamor, como esta pessoa que já está nos escutando e está em uma de nossas linhas. Alô, a paz do Senhor, bom dia.
2: Paz do Senhor, bom dia, irmão.
0: Com quem eu falo?
2: Maria da Lomo do Pinheiro, Porto Alegre.
0: Porto Alegre, como está Porto Alegre nesse momento? Tá frio, tá calor?
2: Tá muito frio.
0: Ah, tá igual São Paulo.
2: É.
0: A irmã nos ouve pelo aplicativo da igreja ou pela rádio que temos aí?
2: Pela rádio, irmão.
0: Ah, que bênção. É um prazer falar com a irmã. E um grande abraço para os nossos irmãos do Rio Grande do Sul. A irmã deseja colocar o seu nome e o nome da família em oração?
2: Sim, eu estou muito doente, irmão. Eu estou muito doente, eu não posso caminhar, faz 4 anos já que eu não posso caminhar.
0: Meu Deus.
2: É uma luta para mim sair em algum lugar. Nem os Uber não podem me levar, porque eu tenho que andar a pé, me levar a pé.
0: Sim, uma dificuldade, né, irmã?
2: É, as duas pernas. Eu tô nova ainda, não tô lá de idade. Mas é muito ruim pra gente. Então, vou botar meu nome ali, da minha família. Maria em família, irmão.
0: Maria em família. Nós vamos orar. Vamos apresentar em oração a vida da irmã, a saúde da irmã e todo. Obrigado pela participação.
2: Amém, irmão. Paz do Senhor, amém.
0: Fique na paz do Senhor Jesus.
2: Até o Senhor.
0: 1h38, as pessoas estão nos ligando. Grande a fé dos nossos queridos irmãos que nos ouvem em todo o Brasil. E vamos ouvir a fé de mais alguém que está do outro lado. Alô, a paz do Senhor, bom dia.
3: Bom dia, a paz do Senhor.
0: Com quem eu falo?
3: Pâmela, da Alemanha.
0: Irmã Pâmela, nos ouve da Alemanha. Que bênção. Nos ouve da Europa. Tá frio, tá calor. Creio que está frio,
3: tá,
0: né?
3: Tá calor.
0: Tá calor?
3: Tá calor.
0: Olha só.
3: Sim, aqui a gente está entrando no verão agora.
0: Está entrando no verão. A irmã nos ouve pelo aplicativo da igreja ou pelo site da igreja?
3: Eu baixei a rádio no celular, então ele fica 24 horas ligado.
0: Ah, que bênção. A irmã frequenta uma das nossas igrejas aí na Alemanha?
3: Aqui, infelizmente, não, porque não tem onde eu moro.
0: Ah, sim.
3: É bem difícil achar que tem, mas é no norte da Alemanha, bem longe.
0: Ah, sim, imagino. Na Europa...
3: Então eu não vou em nenhuma igreja.
0: Sim,
3: tem
0: sim.
3: Tem uma que eu conheci que é... são brasileiros, mas eu nem sei o nome, né?
0: Ah,
3: mas
0: sim,
3: eu,
0: sim.
3: Meu sonho é ser batizada na Deus de amor e um dia eu vou conseguir, em nome de Jesus.
0: E na Europa as nossas igrejas... são distantes, não são como aqui no Brasil, né? São distantes.
3: Bem, eu já ouvi falar que tem aqui, mas
0: temos sim.
3: Onde.
0: Temos sim, temos diversas igrejas. A irmã pode procurar no site, que a irmã vai encontrar uma mais próxima da irmã. E vai ser um prazer muito grande recebê-la em uma das nossas concentrações, tá bom?
3: Tá bom.
0: Qual o nome da irmã mesmo, perdão?
3: Pâmela,
0: fica à vontade, irmã Pâmela.
3: Eu queria pedir oração por mim, pela minha saúde, que eu vim morar na...

0: Alemanha em 2012.
1: Certo.
0: Até 2015 estava tudo bem. É, muito bonita, a primavera, tudo. Mas a partir de 2016, eu nunca mais tive paz nesse lugar, de tanta alergia. Eu desenvolvi uma alergia na primavera.
1: Sim.
0: Alergia do pólen. E todo ano ela vai estar aumentando, só que é uma alergia que nem parece mais uma coisa normal, parece até uma coisa mandada, assim. Porque não dá pra respirar, fica o nariz o tempo inteiro coçando, é horrível, horrível, desesperador.
1: Imagina.
0: E vai estar aumentando. E é nessas horas que eu oro, eu clamo muito, eu queria muito ter a fé que a minha avó tinha, porque eu lembro quando eu era criança, minha avó orou comigo pela rádio, Deus do Amor. Uma dor de ouvido que eu tinha, já tinha buscado médico, tudo, e nunca sarou. E com essa oração, eu nunca mais, até hoje, com 39 anos,
1: glória,
0: eu nunca mais tive essa dor de ouvido.
1: Glória a Deus.
0: Mas eu oro e eu acho que eu não tenho tanta fé.
1: Mas tem
0: e
1: fé.
0: A fé da minha avó.
1: Mas tem fé.
0: Mas eu tenho fé que com a oração de vocês todos aí, eu vou ficar curada dessa alergia.
1: Em nome de Jesus. Vamos orar sim, irmã Pâmela. Vamos orar.
0: Sim. E também queria pôr o nome do meu marido, né, na oração para a libertação.
1: Uhum. Qual o nome dele?
0: Adam Tudo.
1: Uhum. Mais alguém?
0: E dos meus filhos. É, Vitória, ela tem 11 anos e ela tem ataque de pânico, de crise de ansiedade.
1: Ah, sim. Uhum.
0: Vitória Tudo, Alice Maria Tudo e Nicola Tudo.
1: Vamos apresentar em oração, em nome de Jesus.
0: Tá bom.
1: Deus abençoe. Digo mesmo.
0: Amém.
1: Foi um prazer atender a irmã aqui na madrugada do Socorro de Deus.
0: Obrigada. Deus abençoe. Tchau.
1: 1h42, talvez você está se sentindo oprimido, depressivo, talvez você está doente, talvez você precisa de uma oração. E você gostaria que nós pudéssemos orar por algo em específico, como a nossa irmã acabou de entrar em contato, ela precisa da cura de uma alergia, precisa da libertação para sua filha. Ore conosco, mas antes, entre em contato. Pessoas de diversas partes do Brasil estão tentando entrar em contato conosco. É claro que por diversas tentativas, você pode ser uma das pessoas contempladas a falar conosco, como uma delas que está na linha conosco agora. Paz do Senhor Jesus, bom dia.
2: Bom dia, paz do Senhor.
1: A paz do Senhor, com quem eu falo?
2: Pedro Bezerra.
1: Fala de onde, irmão Pedro?
2: Sorocaba, São Paulo.
1: São Paulo, que Deus abençoe, irmão Pedro. Como vai o irmão, a família? Espero que estejam bem. O irmão deseja orações?
2: Sim, meu querido. Para mim, minha esposa, minha família, irmão geral.
1: Ah, fica à vontade. Se o irmão quiser mencionar os nomes, estamos aqui.
2: É o Pedro Bezerra, a minha esposa, a Josefa Maria Bezerra.
1: Uhum.
2: E meus filhos, Reginaldo, William e Fernanda. Toda a minha família.
1: Vamos clamar. Em nome de Jesus. Foi um prazer.
2: Não sou desse ministério, mas admiro muito.
1: Que bênção, que bênção. O irmão sempre...
2: Eu trabalho de motorista.
1: Motorista?
2: Trabalho com a Havaí e quando eu estou sozinho na Havaí, estou ligado em vocês.
1: Que bênção. O irmão está no trabalho agora.
2: Estou voltando para casa agora. Agora vou dormir duas horas e meia, depois volto trabalhador.
1: Bom trabalho pro irmão. Bom trabalho. Que
2: obrigado.
1: O Senhor lhe dê forças.
2: Com quem que eu falo?
1: Rafael, irmão Rafael.
2: Ô, meu querido, Deus abençoe, irmão Rafael.
1: Deus o abençoe.
2: Obrigado
1: também.
2: Pela atenção, viu?
1: Bom trabalho.
2: Esse ministério continua assim, viu? Com essa seriedade, né?
1: Glória a Deus.
2: E compromisso com a palavra, muito bom.
1: Deus glória abençoe. A Deus. Foi um prazer falar com o irmão. Excelente noite. Boa madrugada. Fique com Deus. 1h44, faça como nosso irmão Pedro, faça como a nossa irmã Pâmela. Faça como milhares de pessoas, entre em contato conosco, deixe o seu nome para a oração. Daqui a 15 minutinhos, a oração da madrugada, a oração do socorro de Deus. Vamos ouvir mais alguém? A paz do Senhor Jesus, bom dia. A paz do Senhor, bom dia.
3: Bom dia.
1: Pronto, com quem eu falo?
3: Sério.
1: Ô, irmão Sério. Abaixe o volume do seu rádio totalmente.

0: e nos ouça apenas pelo telefone, para que não chegue atrasado a nossa conversa.
1: Pronto, ficou melhor?
0: Ficou melhor, ficou melhor. Por telefone, o irmão tendo retorno, aí fica mais fácil de nós nos comunicarmos. Como vai o irmão? Tudo bem?
1: Estou com problema de coluna, irmão.
0: Muito na forte. Coluna.
1: Faço um tratamento grave, né? Uhum. Tomo várias medicações, mas acordo que nem na madrugada com dor.
0: O irmão deseja orações.
1: Isso, preciso de oração. Gostaria de oração também para minha família, irmão, pode ser?
0: Claro, claro, claro.
1: Claro. Madalena, minha esposa.
0: Uhum. Madalena.
1: Isso, Amanda, minha filha.
0: Amanda.
1: Outra filha, Paula Regina.
0: Paula.
1: Isso, e Carolina.
0: Carolina. Nós vamos orar por essas pessoas e vamos apresentar a saúde do irmão também nas mãos do Senhor.
1: Muito obrigado, irmão.
0: Nós Deus que agradecemos. Abençoe. Deus o abençoe também. Foi um prazer.
1: Obrigado.
0: 1h46, como está sua fé nessa madrugada, amigo ouvinte, para o clamor que vamos fazer em instantes. Olha, não tenha medo, não tenha receio. Se você tem a oportunidade de entrar em contato conosco e deixar o seu nome, o nome da sua família para oração, faça isso, você não vai se arrepender. O Brasil inteiro estará em oração em instantes. A paz do Senhor Jesus, bom dia.
2: Bom dia.
0: Com quem eu falo?
2: Irmão Ailton.
0: Fala de onde?
2: São Bernardo do Campo.
0: São Bernardo do Campo. Que Deus abençoe a todos de São Bernardo. Quer, deseja orações?
2: Oração para Ailton e família.
0: Mais alguém?
2: Só.
0: Tá anotado, tá bom? Às duas da manhã, nós vamos orar por toda a sua família. Deus abençoe.
2: Amém.
0: 1h47, as pessoas estão nos ligando pelo DDD 11-3208-2790. Vamos ouvir mais alguém? A paz do Senhor, bom dia.
3: Bom dia.
0: Com quem eu falo?
3: Falo com a Claudete.
0: Irmã Claudete, fala de onde, irmã Claudete?
3: Falo de Belém do Pará.
0: Belém do Pará, que bênção. Irmã Claudete, há 4 ou 5 meses atrás, eu estava em Belém do Pará. Os irmãos são bem receptivos, cheios do poder de Deus. Os irmãos são uma bênção. A irmã já nos visita na nossa sede aí de Belém?
3: Sim. Já fui lá, também frequento também daqui do bairro onde eu moro.
0: Que bênção. Qual bairro que a irmã mora em Belém? Me desculpe perguntar. Ah, já ouvi falar desse bairro. Já ouvi falar, sim. Foi um prazer estar com os irmãos aí e espero voltar novamente para compartilharmos juntos do amor de Deus.
3: Deus quiser.
0: Em nome de Jesus. A irmã deseja orações?
3: Sim, eu gostaria de pedir oração para minha família e principalmente para o meu filho.
0: A irmã deseja falar o nome dele?

0: o nome dele, perdão?
1: Paulo de Tarso.
0: Paulo.
1: Paulo de Tarso.
0: De Tarso.
1: Afastado da igreja.
0: Vamos orar.
1: É um verdadeiro pregador da palavra.
0: Pregador da palavra está afastado.
1: É, afastado.
0: Deus vai trazê-lo de volta.
1: Eu creio que ele saiu de casa quarta-feira, ainda não voltou, estou agoniado.
0: Não entrou em contato ainda?
1: Não entrou em contato.
0: Não tem nenhuma notícia do rapaz?
1: Nenhuma notícia.
0: Meu Deus, e hoje já é sexta-feira. Sim. Vamos orar. Vamos orar pela vida dele. Que em nome de Amém. Jesus vocês possam ter uma excelente notícia. Em que ele possa voltar para casa. E eu creio que quem começou a boa obra é capaz de terminar. Deus vai trazê-lo de volta para casa e para sua presença. Em nome de Jesus.
1: Em nome de Jesus, creio.
0: Vamos orar juntos às 2 da manhã?
1: Sim, sim.
0: Vamos interceder pela vida dele, pela vida da irmã e por toda a sua família. Deus
1: Amém.
0: Abençoe.
1: Amém.
0: A paz do Senhor e um abraço para os irmãos aí do estado do Pará. 1h50, amigo ouvinte, vamos dar uma pequena pausa na nossa programação, pois vamos falar de família. O nosso psicólogo Jessé Ávila nos traz um tema maravilhoso: crianças lidando com a frustração. E já eu volto convocando você e nos preparando para a oração, o grande clamor da madrugada, o clamor do socorro de Deus.
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4: Olá, seja muito bem-vindo a mais um episódio do Família em Foco. Um espaço dedicado a reflexões sobre relacionamentos, convivência e bem-estar familiar. Aqui falamos de temas que podem transformar o dia a dia da sua casa, sempre com base em estudos, mas de um jeito simples e prático. Você sabia que a tolerância à frustração é uma habilidade emocional aprendida e não algo que a criança já nasce sabendo? Por essas razões, então, hoje nós vamos falar sobre crianças que não sabem lidar com frustração. E como que isso pode impactar o comportamento e o seu futuro emocional? A psicologia comportamental mostra que crianças que não aprendem a lidar com limites tendem a desenvolver baixa tolerância à frustração, impulsividade e dificuldade de autocontrole. Quando os pais evitam o não pelo fato de proteger a criança daquele desconforto, acabam impedindo o desenvolvimento de habilidades emocionais essenciais para essa criança. Por exemplo, aquela criança que faz birra intensa no supermercado ou em qualquer outro ambiente quando ela é contrariada e que não aceita perder, que não sabe esperar, em episódios de irritabilidade, de impaciência, e reage com choro diante de pequenas frustrações que para ela, no seu mundo, é o fim do mundo. Então nós entendemos que proteger do sofrimento não é o mesmo que preparar para a vida. Quem não aprende a lidar com o não, seja principalmente nos primeiros anos, na infância, tem uma tendência a sofrer muito mais com os nãos da vida adulta. Por isso, eu trago aqui 5 dicas práticas que pode ajudar você nesse tema. Número 1, estabeleça limites claros, mas que sejam consistentes. Se você diz, não pode, então mantenha aquela decisão. Por exemplo, se a regra é não usar celular antes de dormir, evite ceder diante da insistência da criança. A consistência ensina segurança e previsibilidade. Número 2, não ceda à birra como estratégia de negociação. Quando a criança percebe que chorar ou gritar faz o adulto mudar de ideia, é óbvio que ela aprende que esse comportamento funciona. Então, o ideal é acolher a emoção, mas manter o limite. número 3.

ensine a esperar e lidar com o tempo. Isto é, situações simples como esperar a vez para falar ou aguardar um momento para ganhar algo são oportunidades de aprendizado. Então evite atender tudo de forma imediata. Penúltimo, dê nomes e valide a frustração. Diga: eu sei que você ficou chateado, você ficou triste porque queria muito isso. E tá tudo bem se sentir assim. Mas nem sempre nós podemos ter tudo o que desejamos, tudo o que queremos. Isso ensina a lidar com emoções sem perder o controle. E por último, seja exemplo de regulação emocional. A criança aprende observando, isso nós sabemos. Então, se os pais reagem com irritação ou impaciência diante de frustrações, ela tende a reproduzir esse padrão de comportamento. Como disse Walter Mischel, a capacidade de esperar é uma das bases do autocontrole. E aí, você gostou desse conteúdo? Então compartilhe a nossa programação com amigos e familiares. Continue nos acompanhando e fique atento, porque a qualquer momento estaremos de volta com mais reflexões que podem transformar a sua vida. Um forte abraço e até breve.

1:58, 2 minutos nos separam para as 2 horas da manhã. Pastor, eu me sinto doente, aflito, desanimado, desesperado, ansioso. As portas têm se fechado para mim. Não consigo dormir bem durante a noite. Nós vamos orar por você. Após os prefixos, chega a oração da madrugada, a oração do socorro de Deus. Mas olhe bem, você que mora aqui em São Paulo, hoje, sexta-feira, às 9 da manhã e às 3 da tarde, nós teremos o culto de libertação total, o culto Guerra contra o Mal. Às 9 da manhã, pastor Rivair Silva, e às 3 da tarde, o pastor Milton de Almeida. Ambos estarão com o Esquadrão da Libertação, colocando as mãos sobre os doentes, sobre os oprimidos, para que sejam libertos por Jesus. Você que mora em Osasco, logo mais às 19 horas, na Avenida Arthur Vasconcelos, número 144, eu mesmo, presbítero Rafael Gonçalves, estarei pregando a palavra de Deus e orando por grandes libertações em nossa sede de Osasco.

0: É só procurar no Google, Sede Estadual da Igreja Deus e Amor de Osasco. E pelo Google Maps, você será direcionado ao endereço da nossa igreja. Você que mora em outro estado, em outro país, você pode usar o endereço mais próximo da sua casa, ipda.com.br, e na barra superior, você pode consultar os endereços da nossa igreja. Você será muito bem-vindo, será muito bem recepcionado. Você vai participar deste culto que com certeza não vai mudar a sua vida, vai transformar a sua vida, porque nós clamamos pelo nome e pelo sangue de Jesus. E exatamente isso que vamos fazer em instantes. 2 da manhã, vamos ao prefixo, vamos em sequência com um louvor que prepara você para um ambiente de oração, e na sequência estaremos orando.
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10: Duas e um.

0: 2:05 na capital paulista. Chegou o momento da oração. Onde quer que você esteja, se possível, curve a sua cabeça, dobre o seu joelho. Se não, porque você está no trabalho, no trânsito, você vai ligar os seus pensamentos a Deus. É momento de oração.
1: 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Chegou o momento da oração da madrugada. Vamos, nesse momento, falar com Deus.
0: Santíssimo Deus e eterno Pai, aqui estamos mais uma vez em tua santa e maravilhosíssima presença, para nos humilharmos, para pedirmos perdão das nossas falhas, transgressões, de tudo que fizemos e praticamos que não foi do teu agrado. Perdoe-nos, Senhor, e permita-nos adorá-lo, permita-nos glorificá-lo, permita-nos falar contigo em oração. Reconhecemos as nossas fragilidades, reconhecemos que nada somos, reconhecemos que somos dependentes apenas de ti. Ó Pai querido, Pai da eternidade, ó Deus, Criador do universo, das galáxias, ó Deus, que antes do princípio já existia, ó Deus querido, que nos criou a sua imagem e semelhança, ó fonte inesgotável da misericórdia, que nesta madrugada o Senhor venha nos socorrer. Que nesta madrugada o Senhor venha socorrer este ouvinte, que desde as primeiras horas do dia estiveram nos enviando a sua mensagem, pedindo pelo socorro do Senhor. Pessoas que desde as primeiras horas do dia entraram em contato conosco via telefone, precisando do socorro do Senhor. Essas pessoas têm batido em tantas portas, tem procurado a solução de seus problemas em tantos lugares. Agora essas pessoas recorrem a ti, com os corações quebrantados, contritos, suplicando a tua ajuda. Essas pessoas reconhecem que só o Senhor pode ajudá-las, e também reconhecem a soberania, o poder que o Senhor tem absoluto sobre todas as coisas. O Senhor tem o poder para repreender as enfermidades. O Senhor tem o poder para repreender as opressões. O Senhor tem o poder para visitar lares e famílias que têm sido atacadas pelo adversário, tendo o poder de restaurá-las e expulsando o mal que tem assolado estas famílias. O Senhor é o dono de todo o poder. Ó Deus, Criador dos céus e da terra, ó Deus que está entronizado nos altos céus, estenda tuas mãos santas e poderosas a favor desta pessoa que está doente. Quantas pessoas entraram em contato conosco e estão desenganadas pela medicina? Há pessoas que não estão andando, há pessoas que não estão enxergando, há pessoas, ó Deus, sofrendo e sofrendo muito com dores na coluna, há pessoas diabéticas que neste momento estão clamando pelo socorro do Senhor. Meu Deus, para que servem os remédios a não ser para remediar uma doença, uma enfermidade incurável? O Senhor não remedia, o Senhor é a cura. Cure agora esta pessoa que clama. Cure agora esta pessoa que suplica pela tua misericórdia e pela tua presença. E usa autoridade que tem o nome de Jesus para repreender esta cegueira, para repreender essa surdez, essa mudez. Eu uso autoridade que tem o nome de Jesus para repreender esta enfermidade que esta pessoa tem na coluna. Eu uso autoridade que tem o nome de Jesus para repreender essa enfermidade que assola a visão desta pessoa. Eu uso autoridade que tem o nome de Jesus para repreender esta enfermidade no esôfago, no pâncreas, no coração.

ossos dos pés, nos ossos da perna. Senhor, calcifique esses ossos agora, principalmente os joelhos desta pessoa que se encontram inchados. Repreenda esta alergia que assola essa vida, tirando-lhe o fôlego. Quantas pessoas, ó Pai, não conseguem respirar o pleno ar, se sentem sufocadas. Cure esta pessoa agora. Restaure a saúde desta pessoa por completo, principalmente estas que foram desenganadas pela medicina e agora estão nos hospitais. Algumas receberam, Senhor meu Deus, um diagnóstico desfavorável, dizendo que tem poucos anos, meses, semanas ou dias de vida. Meu Deus, contraria os diagnósticos clínicos, os diagnósticos dos médicos, e cure estas pessoas agora. Volta a dizer, volta a repetir, o Senhor é o dono do poder. Todo poder está em suas mãos. Com a sua palavra, com a tua palavra, foi criado os céus e a terra. O Senhor é um Deus organizado. O universo não foi criado através de uma explosão. Foi criado com a tua palavra. Com a tua palavra, essa enfermidade sai. Com a tua palavra, esse problema insolúvel é resolvido. Com a palavra do Senhor, tudo pode mudar. Com a palavra do Senhor, as coisas podem ser transformadas. Aquilo que já existe no céu pode se materializar. Senhor, eu oro por esta pessoa que pede, suplica pelo socorro do Senhor. Socorre esta vida agora, que se encontra doente. Não importa a doença, não importa o tumor, o câncer, a enfermidade, a infecção, a inflamação, que esta pessoa seja curada. Em nome do teu filho amado, Jesus Cristo, seja curada. Meu Deus, eu oro por esta pessoa que também se sente oprimida. Quantas pessoas, ó Pai, não têm dormido bem durante a noite? Muitas vezes nem dormem. Às vezes ficam 24 horas acordados. Às vezes ficam dias sem dormir. Perdem a saúde. Perdem, meu Deus, a saúde mental, física, psicológica. São diagnosticadas com outras enfermidades pela falta de sono. Meu Deus, repreenda esta insônia. Repreenda este mal. Repreenda esta falta de sono que, por influência maligna, tem escravizado esta vida durante as madrugadas. Meu Deus, que esta pessoa possa colocar a cabeça sobre o travesseiro e possa dormir bem após esta oração. Repreenda, meu Deus, a opressão do inimigo. Repreenda essas vozes que esta pessoa ouve. Repreenda esses vultos que esta pessoa vê. Repreenda esta presença maligna que tenta possuir esta vida. Esta presença que se encontra no quarto, na sala, na cozinha, neste ambiente de trabalho. Meu Deus, repreenda esta obra maligna que foi feita para ocasionar acidentes, para ocasionar morte. Repreenda esta obra que foi feita nos cemitérios, nas encruzilhadas, nas matas virgens. Desta pessoa, meu Deus, nesta madrugada, o grande livramento. Cremos no livramento do Senhor. Cremos que nada está acima do seu poder. O Senhor é soberano. Inclina, meu Pai, os teus ouvidos e ouve a oração desta pessoa que tem sofrido e sofrido muito, tem sido vítima das obras do adversário. Repreenda esta obra maligna que foi feita para a destruição desse casamento. Restaura, meu Deus, esse matrimônio. Restaura o amor da esposa com o marido, do marido com a esposa, dos filhos com os pais, dos pais com os filhos. Repreenda esse espírito da separação. Repreenda, meu Deus, esse espírito do divórcio. Jogue por terra esta pedra de tropeço que se opõe à felicidade desse casamento. Repreenda, meu Pai, todas as influências externas e internas que colocam em xeque a união desta família. Repreenda os influenciadores do mal. Restaure a comunhão desta família com o Senhor. Restaure a comunhão à mesa, no café da manhã, no almoço, no jantar. Que os cultos domésticos sejam restaurados.

que a comunhão seja restaurada, não dando brechas para que o inimigo possa entrar, agir e escravizar esta família. Repreenda, meu Deus, esse espírito de violência, esse espírito que causa violências verbais e físicas nas famílias. Repreenda esse mal que usa a influência do alcoolismo para agressão física. Quantos maridos influenciados ou com efeito do álcool têm agredido a esposa, pais agredindo seus filhos, filhos agredindo aos pais, ainda idosos depois de cuidarem dos filhos, sendo agredidos dentro de casa. Senhor, repreenda esse espírito do vício agora, esse espírito que tem escravizado esta vida no alcoolismo, no tabagismo. Meu Deus, qualquer que seja o vício nos jogos, na jogatina, deixando esta família na miséria, gastando tudo que tem com aquilo que não é pão, repreenda agora. Age nesta família, meu Deus, e restaura por completo. Esta família compreende, entende que precisa do Senhor. Aonde é uma família que depende da tua ajuda, e ali o Senhor é bem-vindo. Aonde é uma pessoa clamando e dizendo: Senhor, entra na minha casa. Faça isso, Senhor, e faça morada nesse coração que disse: Senhor, seja bem-vindo. Transforme esta vida. Faça desta pessoa testemunha viva do seu poder, para que os entes queridos que morem, convivam com esta pessoa debaixo do mesmo teto, possam ver a transformação divina do Senhor e possam também ter um encontro contigo. Faça desta pessoa uma pessoa transformada pelo seu poder, como endemoniado gadareno, que nele houve transformação, recebeu uma nova mente, uma pessoa totalmente perturbada por uma legião, recebeu uma nova mente, uma mente que se renova para as coisas do Senhor. Ele recebeu, Senhor, segundo a tua palavra, uma nova vestimenta, vestes novas que se renovam para o conhecimento, à luz da tua palavra, a imagem daquele que o criou, o nosso Deus. Senhor, meu Pai, restaura esta vida, fazendo como fez na vida do endemoniado gadareno, agora liberto. E todos daquela província viram o que o Senhor fez. Não creram, mas o Senhor deixou alguém com testemunho vivo. O Senhor deixou alguém liberto e transformado para transformar uma província inteira. Senhor, meu Pai, faça como fez na vida desse endemoniado, faça na vida desta pessoa. Liberte, transforme, cure, restaure a mente, o coração, a vida. Dê uma nova mentalidade, uma nova vestimenta. Purifica, restaure, perdoe os pecados. Faça desta pessoa uma nova criatura. Faça desta pessoa um exemplo vivo do perfeito poder libertador de Cristo. Há poder no nome de Jesus para isso. Há poder no teu sangue para isso. Liberta esta criança. Liberta esse adolescente. Liberte, meu Deus, esse jovem. Liberte esse ancião. Liberte esta anciã. Liberte, meu Deus, esta vida que está preso aos jogos eletrônicos. Liberte esta vida que não sai do quarto, nem para se alimentar, nem para cuidar da sua higiene pessoal. Liberte esta vida que está estagnada e não procura emprego. Liberte esta vida, meu Deus, que se encontra estagnada e vive na miséria, não prospera, não cresce. Tenha misericórdia, Senhor, destas vidas. Tenha misericórdia. Age sobre a vida dos desempregados também. Quantas pessoas, ó Pai, que estão nesse momento desesperados, não dormem por um motivo, estão desempregados e o credor tem batido a porta. Os agiotas têm ameaçado, não só esta pessoa, mas também a sua família. Quantos estão prestes a perder a sua casa, hipotecada, dado como garantia para o banco, mas agora desempregado, sem poder honrar os seus compromissos. Estão devendo e devendo muito. Meu Deus, não deixe que esta pessoa seja despejada. Não deixe, meu Deus, que o gás, a luz, a água seja cortada. Tenha misericórdia desta vida, faça um milagre. Esta pessoa já entregou tantos currículos. Esta pessoa fez a sua parte. Mas até agora o telefone não tocou. Até agora esta pessoa não foi efetiva.

ativada nesta empresa. Meu Deus, hoje é sexta-feira. Nós cremos que ainda hoje esta pessoa possa receber uma mensagem, uma ligação, já marcando o primeiro dia de trabalho. Senhor, como é bom nós termos o nosso nome na folha de pagamento de alguém, de uma empresa. Como é bom sabermos que no final ou no início do mês nós teremos um salário para que possamos honrar os nossos compromissos. Meu Deus, quantos cidadãos de bem, quantas pessoas comprometidas em honrar com as suas dívidas, com seus compromissos, mas hoje, ó Pai, não tem condição alguma. Abra esta porta de emprego. Honra, meu Deus, a vida, honra a fé desta pessoa que tem feito campanhas através do rádio, tem feito campanhas através das lives de oração, onde quer que esta pessoa, meu Deus, tenha colocado currículos. Abra esta porta agora. Faça essa carteira de trabalho que está mofada ou está na estante paralisada, seja assinado, registrado, com excelente salário, na profissão que esta pessoa tanto investiu através de faculdades. Meu Deus, honra a fé desta pessoa que está à procura do seu primeiro emprego. Honra a fé desta pessoa que se propôs em ser fiel de corpo, alma e espírito nos dízimos, nas ofertas. Honra a fé desta pessoa que faz um voto em honrar a tua casa, honrar a tua obra. Honra a fé destas vidas, Senhor, honra a fé destas pessoas agora. Eu creio que portas estão abrindo, não só para o desempregado, mas também para o empregador. Eu creio que as portas estão abrindo não só para o empregador, mas para esse empresário, esse comerciante, esse microempreendedor, investidor, esse autônomo, esse vendedor, esse gestor. Abre portas, meu Deus, portas de emprego, portas de oportunidades, portas de grandes negócios. Restaura a vida financeira, a vida profissional. Restaure, meu Deus, não deixe que o inimigo venha decretar a falência. Dê um grande livramento. Eu apresento esse comerciante que vê o número de clientes diminuindo a cada dia, o número de pessoas na sua loja diminuindo a cada dia. Meu Deus, leve novos clientes. Faça com que esse comércio venha crescer, venha prosperar. Segundo a fé, a disposição e a fidelidade desta pessoa para contigo. Eu oro, meu Deus, eu clamo. Mas também depende da fé, depende da coragem e da fidelidade desta pessoa para com o Senhor. Por isso eu apresento os dizimistas e ofertantes da tua obra. Meu Deus, continue acrescentando na vida dos dizimistas desta igreja aquilo descrito na sua palavra. Não deixe faltar o pão, não deixe faltar saúde. Continue repreendendo o devorador, o migrador, o cortador, o destruidor. Continue abrindo as janelas dos céus e abençoando seus filhos de forma tremenda e poderosa. É a minha oração, Senhor. Eu apresento todos que ligaram e deixaram seus nomes para a oração desta madrugada. Eu apresento a todos que nos escreveram, que sejam visitados, sejam tocados e libertos. Eu apresento, meu Deus, a vida da filha da nossa irmã Pâmela, que entrou em contato conosco, que está sofrendo e sofrendo muito com a síndrome do pânico, a síndrome do medo. Quantas pessoas, ó Pai, nessa situação. Repreenda, meu Pai, essa síndrome. Repreenda também todo o trauma vivido por milhares de pessoas. Repreenda agora, restaura a mente, restaura a vida desta pessoa. Quantos não conseguem ir ao mercado? Quantos não conseguem pegar um transporte público? Quantos não conseguem nem ficar um pouco na calçada conversando com alguém, com algum vizinho, presos dentro de casa com medo? Repreenda, meu Pai, esses males agora. Restaure estas vidas agora. Eu oro, clamo e tenho a plena certeza que o Senhor já visitou cada uma destas pessoas. Obrigado, Senhor Jesus, muito obrigado. Amém, amém e graças a Deus.

2:28. Você que orou conosco, tenha plena certeza que Deus visitou o seu lar, a sua família. Seja abençoado. Você que nos enviou as suas mensagens, você que entrou em contato conosco, seja abençoado. Eu gostaria de lhe fazer um convite especial. Você que orou conosco, mas ainda não entregou a sua vida para Jesus. Onde quer que você esteja, erga as mãos se possível. Se não for possível, em espírito, repita comigo estas palavras. Diga: Jesus, eu orei e senti no meu coração o desejo de aceitá-lo como único e suficiente Salvador da minha alma. Perdoe os meus pecados, as minhas transgressões. Escreve o meu nome no livro da vida e sela com teu sangue para a salvação da minha alma. Amém e amém, e graças a Deus. Amigo ouvinte, bem-vindo à vida, bem-vindo à Igreja Pentecostal Deus e Amor. Ainda hoje, você pode procurar uma de nossas igrejas aí no seu estado, na sua cidade, no seu bairro. Há uma Igreja Deus e Amor bem próxima de você. Diga ao pastor que você entregou a vida para Jesus na oração da madrugada através do programa A Voz da Libertação. Você será discipulado, será preparado para o batismo de setembro, sendo batizado em nome do Pai, do Filho e do Espírito Santo por imersão, cumprindo-se na sua vida a justiça divina. Aqui em São Paulo, capital, a nossa sede mundial está na Avenida do Estado, 4568, na Baixada do Glicério. Entrada principal pela Rua Prefeito Passos, número 10. Você que mora em Osasco, eu sou o presbítero Rafael Gonçalves e terei o imenso prazer de receber você em nossa igreja de Osasco. Rua Arthur Vasconcelos, 144, no centro de Osasco. Repito, Rua

0: Arthur Vasconcelos, 144, Centro de Osasco. Foi um prazer orar, clamar pela sua vida. Nós vamos a um rápido intervalo e já já voltamos em nome de Jesus.
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1: 2h39, eu sou o presbítero Rafael Gonçalves e esta é a madrugada do socorro de Deus. Já oramos, ouvimos belíssimas canções, atendemos você pelo WhatsApp e também atendemos você por ligação. Chegou o momento de nós aumentarmos a nossa fé com aquilo que Deus está fazendo na Igreja Deus e Amor. Testemunhos verídicos de pessoas que ao pisarem os pés aqui tiveram as suas vidas transformadas por Deus, o nosso Pai.
2: Assim, irmãos, eu sou a Zaleia, da cidade de Brodowski. Eu quero contar o meu testemunho. Começou mais ou menos no ano de 2017. Eu vivi um quadro de depressão muito terrível. Eu enfrentava situações tão difíceis. Tentava orar, lutar, só que existe certo momento na nossa vida em que nós tentamos caminhar, mas a fraqueza vem tão forte. Eu não conseguia dormir à noite, eu tinha insônia, eu tomava remédios para dormir e a depressão ela batia forte na minha mente, na minha vida. Eu ia trabalhar, eu não conseguia trabalhar. O diabo falava sempre na minha mente para tirar a minha vida. Eu buscava tratamento, buscava ajuda, mas parece que nada estava resolvendo. E eu segui desde o ano de 2017, mais ou menos, até o ano de 2024. Nesse percurso, eu mudei de cidade várias vezes, eu buscava tratamento, mas parece que nada resolvia. Quando eu morava em outra cidade, na cidade de Barrinha, tomei remédio durante a noite e saí à noite sem saber para onde eu estava indo, dopada de tanto remédio. E eu fazia esse uso de remédios descontroladamente. E todo esse tempo eu chorava. Eu mandei mensagem para uma certa pessoa e a pessoa disse para mim: pessoas como você precisam realmente tirar a vida. Naquele momento, aquilo foi como uma gota d'água para mim. Eu não posso contar para ninguém o que estava acontecendo. A minha família não sabia do meu quadro. Eu não queria falar para minha família. Eu saí de casa naquele dia determinada que eu ia ceifar a minha vida. Eu morava em uma cidade onde dava acesso à rodovia e passava muitos caminhões ali por perto. E naquele momento, algo falava na minha mente: vai e se joga na frente dos caminhões. E quando eu subi, eu cheguei até perto da pista, aqueles barulhos do caminhão me chamava e estava aproximando ao horário da meia-noite. E quando eu cheguei ali perto, eu parei e pensei, falei, eu não posso fazer isso. Eu buscava alguém para conversar, mas eu pensava comigo, eu não posso incomodar ninguém. E eu sentei no banquinho da praça e eu comecei

0: Comecei a olhar para o céu e comecei a chorar e pedir Deus para me ajudar. E eu fiquei naquele momento orando e clamando ao Senhor. E de repente o Senhor ele me trouxe uma paz na minha alma e eu consegui voltar para a minha casa. Então eu mudei para a cidade de Brodowski no ano de 2024. Eu fui trabalhar numa empresa, onde naquela empresa eu não conseguia trabalhar direito. De repente eu fui dispensado daquele emprego. Quando eu fui dispensado daquele emprego, aquilo foi a minha gota de água. Eu me mudei para ficar perto da minha família e tentar procurar um novo emprego para ver se as coisas mudavam, mas nada mudou na minha vida. Eu saí daquele emprego e algo falava na minha mente enquanto eu descia para a minha casa. Vai, se joga desse viaduto, porque amanhã você vai sair nas redes, todo mundo vai saber quem era você. Quando eu cheguei na minha casa, uma irmã me mandou mensagem e disse, olha, eu estou te acompanhando e você está muito triste. E ela me chamou para fazer um propósito de oração na madrugada. Ela disse, olha, vamos fazer um propósito de oração na madrugada e nessa oração você pede para Deus visitar o seu subconsciente e te curar. E nesse propósito, eu entrei na madrugada das 3 horas da manhã até as 4 horas da manhã. E eu orava e eu pedia para o Senhor curar o meu subconsciente, porque até então eu orava e pedia o Senhor ajuda, eu fazia tratamentos e tal. É claro que você, quando está em quadro de depressão, você precisa fazer o tratamento e também precisa de oração. Mas naquele momento eu pus um propósito comigo, eu vou procurar uma ajuda do Espírito Santo. E durante essa campanha eu fui orando e pedindo para o Senhor me curar. E quando foi o final dessa campanha, para honra e glória do nome do Senhor, o Senhor ele me curou de uma forma completa. Hoje eu consigo dormir, literalmente, qualquer lugar que eu estou encostando, eu estou dormindo, porque o Senhor fez uma mudança tão grande na minha vida, eu não conseguia me olhar no espelho, eu não gostava da minha aparência, eu não gostava de mim, eu me odiava. Mas aí, de repente, quando o Senhor ele fez uma mudança hoje, eu consigo me olhar no espelho, eu consigo sorrir, posso dizer, eu sou uma nova pessoa, porque o Senhor me restaurou. O Senhor ele fez uma obra completa na minha vida. Ele me libertou desse quadro de depressão e não só isso, ele também me abriu uma porta de emprego, porque durante esse percurso eu falava pro Senhor, Senhor, me abre uma porta de emprego, eu não tenho ânimo nem para procurar um outro emprego. Eu disse para o Senhor que se ele me abrisse essa porta de emprego, que eu ia contar o meu testemunho. E hoje, para a honra e glória do nome do Senhor, vai fazer 1 ano que ele me abriu uma porta de emprego. Então hoje eu posso testemunhar uma bênção completa. Às vezes você está nesse momento chorando, achando que não tem solução, o diabo está soprando na sua mente que você não vale para nada, que você não serve para nada. Eu quero dizer, Jesus, ele ama a sua vida. Não deixe que a sussurra de Satanás venha entrar na sua mente. Ouça a voz de Jesus, silencie as vozes ao seu redor e ouça a voz de Jesus. Não deixe que a depressão venha te vencer. Não tire a sua vida, porque a sua vida é preciosa. A sua alma é preciosa para o Senhor. Procure um tratamento, mas também busque o essencial. Cristo, ele entra na sua vida, ele entra na sua alma e ele muda por completo. Ele traz a paz que a sua vida precisa. Que o Senhor te abençoe.
1: 2h44, que Deus abençoe, minha querida irmã, pelo seu maravilhoso testemunho relatado aqui no programa Voz da Libertação. Nossa irmã Zalésia lutava com depressão, tomava remédios para dormir. Ela mesma, em seu testemunho, relata que não tinha controle sobre os remédios. Ela vivia tomando remédios, pois vivia angustiada, triste, abatida. Ela ouvia vozes, e essas vozes, segundo as suas palavras, era o inimigo lhe dizendo para tirar a própria vida. Quantas vezes, nas BRs, nas estradas, ela ouvia o barulho das carretas, dos caminhões, lhe chamando, para que ela pudesse se jogar debaixo desses veículos. Prestes a fazer isso, ela dizia, não vou tomar essa decisão, mas continuava a viver oprimida. Ela começou a se abrir para algumas pessoas, e essas pessoas lhe diziam, de fato, a única solução para você é tirar a própria vida. Ninguém tinha uma palavra de orientação, de consolo, uma palavra que pudesse levantá-la, fazê-la feliz. Não conseguia emprego pelo quadro sofredor que vivia, até que um dia ela foi convidada pela sua irmã para fazer uma campanha de oração. E nessa campanha de oração, pedindo ao Senhor que visitasse o seu consciente, para que pudesse libertá-la, pois por detrás daquela depressão havia uma obra maligna. Havia um inimigo que por trás daquela depressão

opressão lhe escravizava. Ela diz em seu testemunho que ela acreditava sim no tratamento de um profissional para a depressão, mas de forma absoluta acreditava no poder da oração, no poder que Deus tinha para mudar a sua situação. E nessa campanha de oração, Deus começou a transformá-la. Ela passou a depender totalmente de Deus, ela foi liberta dos remédios para a depressão. Ela não dormia, e hoje qualquer lugar que ela vai, ela se assenta, ela se deita, e já vem aquele sono profundo. Ela consegue dormir, ela consegue dormir, ela consegue sorrir. Agora liberta, ela relata em seu testemunho a transformação que Deus fez em sua vida, e até aquele prezado momento que ela grava o testemunho, ela já estava em um novo emprego, há um ano já trabalhando, venceu para a glória de Deus. E ela faz um convite a você, que tem sofrido com o mesmo mal que um dia ela sofreu. Talvez você está depressivo, tomando diversos medicamentos para dormir, mas não dorme. Quantas pessoas que nesta madrugada estão acordados? Pessoas depressivas como a nossa irmã, relata em seu testemunho que estava. Eu já ouvi aqui muitas pessoas entrando em contato, mandando mensagens, aqui no programa A Voz da Libertação, dizendo que toma diversos medicamentos para dormir, mas mesmo assim o sono não vem. Porque detrás daquela depressão, daquela doença, daquela enfermidade, há algo maligno. Eu quero dizer para você, só Jesus para libertar e transformar a sua vida. Primeiro, faça uma campanha de oração, como fez a nossa irmã. Entregue a sua vida para Jesus, caso você não tenha feito isso. Está afastado, volte-se para Deus. Procure uma de nossas igrejas. Nós temos milhares de igrejas espalhadas por todo o Brasil. Nós temos um pouco mais de 12 mil igrejas. Há uma igreja, Deus de amor, mais próxima da sua casa. Procure um pastor e diga: pastor, eu preciso conversar. Eu preciso me abrir com o Senhor. Eu preciso que o pastor ore por mim. Eu preciso de libertação. Ore e faça campanhas na igreja. Ore em casa, entregue a sua vida para Deus de verdade. E como a vida da nossa irmã foi transformada, a sua vida também será. Aqui em São Paulo, capital, nós estamos na Avenida do Estado, 4.000.

de muitas pessoas. O mal da enfermidade, o mal da depressão, das opressões. Talvez você é uma pessoa que não dorme bem durante a noite, ouve vozes, vê vultos, é deprimido, oprimido. Venha para a igreja. Deus quer transformar a sua vida. Pastor, não posso estar às 9 da manhã. Então esteja conosco às 3 da tarde. Pastor Milton de Almeida, membro da nossa diretoria mundial, estará neste, ou seja, hoje sexta-feira, pregando a palavra de Deus e também usando a autoridade do nome de Jesus. Às 9 da manhã com o pastor Rivair e às 3 da tarde com o pastor Milton de Almeida, o Esquadrão da Libertação, orando por todos para que sejam libertos pelo poder de Deus. Avenida do Estado, 4568, na Baixada do Glicério. Entrada de pedestres e veículos, você coloca no Waze, o Google Maps, Rua Prefeito Passos, número 10. Procure a nossa sede mundial ou uma de nossas igrejas Deus e Amor espalhadas por todo o Brasil.

0: 2:55 em São Paulo. Eu sou o presbítero Rafael Gonçalves e somos da Igreja Pentecostal Deus e Amor. Já estamos nos preparando para o próximo clamor e será com o pastor Lourival de Almeida às 3:00 da manhã. Você que entrou em contato conosco, muito obrigado pela sua participação, nos enviou a sua mensagem. Olha, o nosso irmão Bonfim, de Salvador, Bahia, nos cumprimenta com a paz do Senhor Jesus, pede orações pela saúde. Nós vamos orar e vamos interceder, vamos clamar em concordância com o pastor Lourival de Almeida às 3:00 da manhã. O nosso irmão Lucas nos escreve dizendo: coloque o meu nome em oração. Vamos orar, vamos interceder pela sua vida em nome de Jesus. A nossa irmã Maria José nos escreve dizendo: estou junto orando, aguardando este momento. Apresente a minha casa e a minha família nas mãos do Senhor. José Márcio também nos escreve: a paz do Senhor, bom dia meus irmãos. Peço oração para Cássio Murilo. Ele vai fazer uma cirurgia hoje e é bem complexo. Vamos orar, vamos apresentar nas mãos do nosso Deus. Machado também nos escreve, dizendo: boa madrugada, na paz do Senhor Jesus. Peço oração por mim, pela minha família, por portas abertas, livramento e proteção, para que todas as armas forjadas contra mim caiam por terra. Eu creio em milagres e na providência de Deus em nossas vidas. O Rubens também nos escreve, dizendo: amém. Deus continue abençoando este ministério sempre. Jesus vai voltar. Eu já estou ligado e me preparando para o momento da oração. Marco Aurélio também nos escreve, nos cumprimentando com a paz do Senhor Jesus e nos desejando um ótimo dia. Ele nos escreve pedindo oração pela saúde, pela família, orações por uma causa na justiça e diz que precisa de um milagre urgente. Ele nos escreve de Estrela d'Alva, Minas Gerais. Deus abençoe. 2:58, amigo ouvinte, pastor Lourival já está chegando para a oração das 3:00 da manhã. Ore, clame com este homem de Deus e você terá uma madrugada abençoada pelo Senhor. Sou presbítero Rafael, vamos aos prefixos e em seguida a oração das 3:00 da manhã.
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10: 2:59.
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Grande Deus, maravilhoso Pai, felizes estamos, ó Deus, pela oportunidade de aqui estarmos na sua presença mais uma vez, clamando pelo teu nome, buscando a sua presença. A sua palavra nos fala, Senhor, que aquele que busca, encontra. E nós estamos aqui buscando a sua presença. Agradecemos o Senhor pela nossa vida, agradecemos o Senhor pelas maravilhas, agradecemos o Senhor pelo nosso alimento, pela nossa saúde. Por que não dizer, Senhor, que agradecemos até mesmo quando o Senhor nos permite ter problemas, enfermidades, passarmos por desertos, vales, encontrarmos muralhas? Porque, Senhor, meu Pai, nós entendemos que o Senhor nos quer melhor, melhores, mais experientes. Obrigado por isso também, ó Deus, pelos nossos ouvintes que oram conosco. Eu sei, Senhor, que as necessidades são grandes. Eu sei que as dificuldades são grandes. Sei, ó Pai, que vivemos um momento tão difícil, tanta violência, tanta miséria, tanta pobreza, tanta enfermidade. Senhor, meu Deus, parece que cada dia descobre uma enfermidade. E quando não descobre uma enfermidade, parece, Senhor, meu Pai, que aquela que estava já tão erradicada, volta aí de novo, estou aqui, machucando, matando. Os nossos recursos são pequenos. Senhor, meu Deus, nós pedimos a misericórdia do Senhor. Genericamente, Senhor, meu Pai, perifericamente, eu peço ao Senhor, nesse momento, em favor de todas as pessoas que estão orando conosco, em favor de todos os nossos amigos que estão orando conosco, peço ao Senhor socorro, meu Pai, em favor das pessoas que nesse momento estão num ponto de desespero tão grande. Estão até perguntando o que eu faço agora. Não sabem nem o que fazer, Senhor, porque a situação é triste. A situação é perigosa. A situação é de miséria profunda. Pessoas que às vezes estão hospitalizadas, ó Deus, e estão orando comigo só em pensamento, porque não consegue nem abrir a boca, Senhor, para falar contigo. Mas eu sei que o Senhor conhece um coração aberto. E sei, Senhor meu Deus, que não necessariamente a voz que o Senhor ouve é a voz da nossa boca. Sei que o Senhor ouve a voz do nosso coração. Por isso estamos aqui de coração para coração, meu Pai. Eu estou diante do Senhor de coração para coração. Eu estou desligado, Senhor meu Deus, de tudo que pudesse me impedir de estar em comunhão com uma intimidade grande com o Senhor nesse momento. Reconheço eu a responsabilidade que tenho, não só de orar por mim, pela minha família, mas a responsabilidade que tenho de orar por todas as pessoas que precisam de socorro, todas as pessoas que estão sendo massacradas pelas mãos tão inimigas do adversário. Senhor da glória, Senhor de poder, eu confio em Ti, Senhor. Eu confio na Tua misericórdia, meu Deus. Eu sei que o Senhor está ouvindo o meu clamor nesse momento, não é porque eu mereço.

mereço, não que tenha feito algo eu para merecer. Não, Senhor meu Deus, eu sei que é a misericórdia do Senhor, é o amor do Senhor que está nos alcançando, que está me alcançando nesse momento. Purifica-me, ó Deus, de todo mal. Perdoa todos os meus pecados, Senhor. Senhor meu Pai, limpa-me, lava-me. Eu sei que os ouvidos do Senhor estão abertos. Sei que a mão do Senhor está encolhida. E sei também, ó Deus, que a partir desse momento, nada, absolutamente nada poderá impedir a ação do Senhor pelas pessoas que estamos orando por elas, que estamos intercedendo por elas. Algumas pessoas, ó Deus, estão em estado terminal. Algumas pessoas já estão até mesmo com a sentença dos próprios médicos. Senhor meu Deus, médicos já falaram, olha, para você não vai dar, lamento. E o desespero, a dor da família. Senhor meu Deus, é muito grande. Eu peço ao Senhor, o Senhor pode visitar essas pessoas. E eu sei que o Senhor não só pode, como o Senhor também quer visitar essas pessoas. Visita agora, ó Deus, essa pessoa que o pulmão parou de funcionar já, Senhor. A pessoa está só funcionando pela máquina. Essa pessoa, Senhor meu Deus, que o fígado vai mal, o estômago, os rins. Essa pessoa, Senhor meu Pai, que teve esse derrame, esse coração, ó Deus, maltratado por tantos momentos de dificuldades, tanta ansiedade. E sei, ó Pai, que essas pessoas somente sobreviverão se o Senhor estender as suas mãos para curar nesse momento. Se o Senhor estender as suas mãos para fazer maravilhas nesse momento. Pai de poder, temos crianças, ó Deus, que são crianças. Crianças, ó Deus, que têm uma vida toda pela frente. Das tais é o reino de Deus, como diz a sua palavra. Peço ao Senhor que visite as nossas crianças. Que o Senhor visite os nossos adolescentes, também os pré-adolescentes, os nossos jovens, os nossos obreiros, os nossos velhinhos, as nossas obreiras. Senhor meu Deus, todos aqueles, independente, ó Deus, do ministério que venham a pertencer, mas que pregam a sua palavra com verdade, com honestidade, de coração para coração, eu peço ao Senhor, usa nas tuas mãos, porque o que importa, ó Deus, é que as almas têm de ser ganhas. O que importa, ó Pai, é que o evangelho tem que ser pregado. E eu peço ao Senhor nesse momento, em nome de Jesus Cristo, ponha a sua mão, ó Deus, para abençoar esse ministério, abençoar aqueles que militam. E a sua palavra mesmo diz que aquele que milita tem de militar legitimamente. Se há legitimidade, Senhor meu Deus, abençoai agora. Se há legitimidade, Senhor meu Deus, usa. Faz maravilhas por intermédio deles, delas, dos jovens. Eu creio, meu Pai, que existem tantas vidas que precisam ser alcançadas pelo Senhor. E essas vidas serão alcançadas, Senhor meu Deus. Essas vidas serão tocadas por essa palavra de sabedoria, essa palavra com unção do Senhor, que vai chegar a esse coração ferido, esse coração abatido, esse coração que está navegando no pó. Sim, Senhor meu Deus, sendo levado pelo vento, cheio de dores, chagas. O Senhor é poderoso, Senhor meu Pai, para fazer com que essa vida, sendo tocada pelo Senhor, seja inteiramente restaurada. Que venha a alegria do Senhor, que venha a graça, perdão dos pecados, a cura da enfermidade e a plena recuperação dessa vida. Senhor meu Deus, Senhor meu Pai, eu peço ao Senhor nesse momento, em nome de Jesus Cristo, que a mão do Senhor alcance essa pessoa, Senhor, que sofreu esse acidente gravíssimo, essa pessoa que nesse exato momento foi vítima de algum tipo de violência. Meu Deus, o nosso país está no estado de violência, meu Pai, que nós já temos até mesmo receio de sair para fora das nossas casas. Senhor meu Deus, Senhor meu Deus, Senhor meu Pai, guarda, meu Deus, aqueles que pedem o amparo do Senhor. Livra-nos do mal. Nós queremos, ó Deus, que o Senhor faça o procedimento do Salmo 91 se cumprir na minha, na nossa vida.

vida. Nós queremos sim, Senhor meu Pai, habitar na sombra do Onipotente, descansar no Senhor. Sim, meu Deus, nós queremos que o Senhor seja a nossa sombra, que o Senhor seja a nossa proteção. Sabemos, ó Pai, que a gente caindo aqui, caindo ali, mas que nós permaneçamos de fé, de pé. Sabemos, ó Deus, que além de todos os processos que aparentemente são naturais, mas sei, ó Pai, que são obras malignas, é o espírito do inferno usando tanta gente para que o mundo se torne realmente a guerra que se tornou. Meu Deus, eu sei, ó Pai amado, que o Senhor é poderoso para nos guardar dos ataques daquilo que parece natural e dos ataques também, meu Deus, que sabemos que são inteiramente espirituais, coordenados por forças satânicas, por exércitos do inferno, do diabo. Guarda as nossas vidas da seta que voa de dia. Guarda as nossas casas, Senhor meu Deus, para que praga nenhuma entre nas nossas tendas. Senhor meu Deus, nós não queremos temer o espanto noturno. Não queremos temer a peste que anda de dia. Não queremos estar envolvidos na mortandade, Senhor, que assola no meio do dia, no meio da noite. Guarda as nossas vidas, ó Pai. Guarda a vida dos teus servos. Uma vez mais, ó Deus, eu peço ao Senhor, purifica-nos de todo mal. Purifica-nos de todos os nossos pensamentos ruins. Nós temos campanhas já marcadas, ó Pai. Temos campanhas que estão sendo anunciadas. Eu sei, ó Deus, que muitas vidas serão salvas. Sei que muitas vidas serão curadas. Sei que o Senhor haverá de tocar em tantas vidas. Sei que o Senhor haverá de fazer a abundância acontecer na vida de tanta gente. Mas, Senhor meu Deus, o que nós podemos fazer para que as pessoas venham e ouçam a sua palavra é o que estamos fazendo nos nossos programas, nas redes sociais. E eu peço, Senhor meu Deus, a intervenção do Espírito Santo. Espírito Santo da verdade. Senhor Jesus, envia o Espírito Santo nesse momento. Envia o Espírito Santo para que ele possa convencer essa pessoa do pecado, para que ele possa convencer essa pessoa de que essa enfermidade não sairá a não ser pelo mover do teu poder, ó Deus poderoso. Eu te louvo, Senhor, eu te exalto, ó Deus. Obrigado por ser o Deus que tem nos guardado. Obrigado por ser esse Deus vivo, esse Deus poderoso, esse Deus que tem cuidado de nós. Senhor meu Deus, Senhor meu Pai, eu quero apresentar ao Senhor a minha família também. Quero apresentar ao Senhor a minha esposa. Quero apresentar ao Senhor os meus filhos, as minhas noras. Quero apresentar ao Senhor também a minha neta, Senhor. É, Senhor, a minha neta também. Eu quero apresentar ao Senhor os meus familiares. Quero apresentar os meus pais, os meus irmãos. Quero apresentar, Senhor meu Deus, todos aqueles que fazem parte do círculo da minha família, também os meus familiares. Quero apresentar a diretoria da nossa igreja, Senhor. Desde a nossa presidente até, Senhor meu Pai, os secretários, também, Senhor meu Deus, aqueles que fazem parte do conselho, todos esses, ó Deus, que se dedicam, que se estressam, ó Pai, esses que muitos até ficam enfermos, Senhor, buscando o melhor para a sua obra, não tem horário para nada, Senhor, a não ser para fazer a sua obra. Se for preciso à noite, eles estão aí. Se for preciso de manhã, também. A qualquer dia, Senhor meu Deus, esses que estão prontos para servir, não só a nossa diretoria, meu Deus, também os teus obreiros. Esses, ó Deus, que não se poupam. Esses, ó Pai, que estão se gastando pela sua obra. Esses, ó Deus que gostam de fazer a sua obra. Esses, ó Pai, que amam ganhar as almas. Abençoa esses, ó Deus, prospera eles. Eu sei que é o Senhor quem abre as portas. Eu sei que é o Senhor quem faz a obra. Esses, ó Deus, que com sinceridade estão fazendo a sobra, que sejam abençoados, que as famílias sejam abençoadas. Mas também peço ao Senhor que o Senhor visite esse, Senhor, que parece até mesmo um pastor, mas nesse momento não tem tido atitude de pastor. Esse, Senhor meu Deus, que parece até um diácono, um cooperador, mas não é não. Esses, ó Deus, que na realidade poderíamos até falar o que a sua palavra fala. Esses que estão travestidos em ministros do Evangelho, mas não são ministros do

Evangelho. Senhor, a sua palavra fala que até mesmo se possível fosse, Senhor, anjos malignos se transformariam em ministros. Ah, Senhor meu Pai, Senhor meu Deus, que nós possamos ter olhos não clínicos, mas espirituais para enxergar muito além do que se pode ver com os olhos naturais. Sei que neste momento, Senhor meu Pai, os que podem ver estão vendo. E sei também, Senhor meu Pai, que os que puderem ver, verão. Os que puderem crer, esses crerão e verão. Que esse mundo, ó Deus, é muito mais do que o visível. Esse mundo não é feito daquilo que aparentemente nós contemplamos, mas existe uma batalha espiritual travada. Sei, ó Deus, que os teus anjos estão sendo todos os dias ordenados a nosso respeito para que nos guardem. Sei, ó Pai, que essa batalha já tem um vencedor. E sei, ó Deus, que o Senhor tem nos dado a vitória que nós precisamos para que a nossa vida seja o que a nossa vida é. Senhor meu Deus, Senhor meu Pai, em nome de Jesus, comece a operar maravilhas agora. Comece, ó Deus. Eu sei que o Senhor é Deus que confunde a sabedoria do sábio. Eu sei que o Senhor é Deus que faz com que o inteligente até se pareça um tolo. Sei, ó Pai, que o Senhor revela aos pequeninos coisas que jamais o sábio, pelo seu próprio conhecimento e entendimento, poderá entender. Sei, ó Pai, que nesse momento, coisas que vão fazer as pessoas ficarem abismadas estão acontecendo. Eu estou clamando ao Senhor. Estou clamando a Ti. Às vezes, Senhor, eu reconheço que não sou nada diante do Senhor. Mas, Senhor meu Pai, sou obrigado a reconhecer que sou servo do Senhor. Quando digo isso, Senhor meu Pai, é evidente que quero dizer que não me sinto grande, me sinto pequeno, Senhor. Mas sei que o Senhor ouve a oração dos pequenos também. Sei que o Senhor está ouvindo o meu clamor nesse momento. Porque sei também, ó Pai, que o Senhor colocou sobre mim a sua unção. A unção do Senhor está sobre mim, está sobre tantos ouvintes que oram comigo agora. E eu sei que são milhares, por que não dizer milhões de ouvintes que estão orando conosco agora. Então nós estamos intercedendo, meu Pai. Estamos pedindo ao Senhor para realizar aquilo que a medicina já não pode mais realizar. Estamos pedindo ao Senhor para curar aquilo que os remédios já não podem mais curar. Nós estamos vivendo, ó Deus, no nosso país, epidemias. Estamos vivendo, ó Deus, momentos difíceis, pessoas morrendo até de febre amarela. Pessoas morrendo, ó Deus, de tantas doencinhas que nós achávamos que nem existiam mais. Algumas pessoas acidentadas, algumas pessoas, Senhor meu Deus, com enfermidades já que vêm sendo tratadas e essa enfermidade acabou se agravando nos últimos tempos. Essa família está desesperada, meu Deus. Essa família está em lágrimas, ó Pai. E eu quero compartilhar essas lágrimas. Eu quero compartilhar, ó Deus, o sofrimento desse que sofre. Porque sei que o Senhor é assim. Sei que o Senhor não tem prazer na miséria de ninguém. E sei que o Senhor está atuando nesse momento. Em nome de Jesus, saia a tuberculose. Em nome de Jesus, ó Deus, o Senhor pode curar essa leucemia. O Senhor pode curar essa infecção generalizada, essa septicemia, essa bacteremia. O Senhor pode curar, Senhor meu Deus, agora essa paralisia, também essa parestesia. O Senhor pode nesse momento, e o Senhor quer, curar esse tumor no cérebro. O Senhor pode curar esse câncer de mama. O Senhor pode exterminar esses miomas, fibromas. O Senhor pode exterminar o câncer do útero, do esôfago. Senhor meu Deus, Senhor meu Pai, essa pessoa que está sofrendo terrivelmente essas enfermidades reumáticas, essas enfermidades, ó Deus, que devido ao tempo atingiram já de uma forma horrível os ossos. Atingiram, ó Deus, essa pessoa de uma forma que ela tem dores noite e dia. Cura agora, meu Deus, cura agora. É para a glória e para a honra do nome do Senhor. Eu repreendo essa enfermidade agora. Repreendo, Senhor meu Deus, as doenças renais. Essa pessoa que está sofrendo essa cólica. Não está dando para aguentar mais

muita dor. Senhor meu Deus, o Senhor pode recuperar esses rins. O Senhor pode também, Senhor meu Deus, fazer com que, quem sabe, essa seja uma pedra, um objeto estranho nesse rim. O Senhor pode fazer com que ele seja exterminado agora. O Senhor pode curar agora, meu Deus, e restabelecer as funções renais. Quantas pessoas, Senhor, choram, passam dores, vivem em depressão todos os dias porque tem que fazer hemodiálise. Algumas estão a caminho de uma diálise. É triste, meu Deus. Eu sei que é triste, mas eu sei que o Senhor pode curar. Faz um milagre, meu Deus. Não é só pela minha oração, meu Pai. É pela oração de todo mundo que está orando comigo nesse momento. Faça acontecer um milagre, meu Deus. Eu peço milagres. Essa pessoa, meu Deus, com problemas também no intestino. Essa pessoa com problema na próstata. Senhor, meu Pai, esse fígado que está basicamente se esfarelando. Essa pessoa, ó Deus, com problemas auditivos, cerebrais. Esse coração doente, perdeu a força. Já não é mais aquele coração que faz o trabalho. Por isso essa pessoa se sente mal. Eu repreendo, Senhor, meu Deus, também toda depressão, toda ansiedade. Eu repreendo do poder do nome e do sangue de Jesus. Sei que o inimigo, Senhor meu Deus, representado pelo ladrão em João 10, a sua palavra fala que ele não vem senão roubar, matar e destruir. Eu repreendo todo o poder de destruição de Satanás. Esse casal, ó Deus, que está já em vias de separar-se. É confusão, é briga, mas eu sei, ó Pai, que tudo faz parte de uma armadilha satânica. Eu sei que esse demônio está agindo nessa vida, nessa família, para destruir, para trazer o divórcio, para incentivar relacionamentos, meu Deus, tão diferenciados. Senhor meu Deus, Senhor meu Pai, em nome de Jesus, eu peço ao Senhor que a mão do Senhor esteja tocando essa família agora. Eu peço ao Senhor que a mão do Senhor esteja agora, Senhor meu Deus, colocando por terra todas as coisas que estão fazendo mal a essas pessoas, a essa família. Senhor meu Deus, eu repreendo todo câncer, repreendo toda a enfermidade agora. Senhor meu Pai, esse nódulo, Senhor meu Deus, essa coisa que está fazendo tanta coisa ruim acontecer nessa família, que entristecida gasta todos os seus bens em prol desse ente querido e o resultado não vem, assim como a mulher do fluxo de sangue, Senhor, vai curando agora. Cura agora, meu Deus. Eu peço ao Senhor, em nome de Jesus, uma vez mais, ó Pai, seja bondoso, misericordioso. Uma vez mais, Senhor meu Deus, que a mão do Senhor nos alcance. Que a mão do Senhor alcance essa vida, alcance essa pessoa. Pai de poder, Pai de misericórdia, eu tenho certeza absoluta que o Senhor está ouvindo o nosso clamor. Que o Senhor está ouvindo o clamor desse que está em lágrimas agora, Senhor meu Deus. Desse que está em lágrimas nesse momento, Senhor meu Pai. Quantas pessoas em lágrimas, esse pai, essa mãe orando por esse filho. Filhos que desapareceram. Filhos, Senhor meu Deus, que aparentemente não tem mais uma solução para os problemas que estão vivendo e foram entregues à própria sorte, se é que posso falar isso, Senhor. Meu Deus, haja agora, meu Pai. Haja agora, traga alegria para essa vida entristecida. Traga abundância para essa vida que está em miséria. Sim, meu Deus, eu repreendo esse espírito de miséria. Espírito da miséria, saia desse corpo agora. Espírito da miséria, saia dessa vida agora. Saia, saia. O meu Deus agora está entrando nessa vida, nessa casa, e você vai ter que sair. Saia, espírito da miséria, saia. Senhor, meu Deus, eu posso pedir ao Senhor de uma forma resumida, Senhor. Abençoa os teus filhos, abençoa as tuas filhas, visita, Senhor meu Pai, não posso me esquecer, visita agora aqueles que estão também nos presídios, que aliás estão perigosos, meu Pai, estão acontecendo mortes e mais mortes, guarda, meu Deus, que haja entendimento, que haja, meu Deus, livramento. Tem servos do Senhor lá dentro também, ó Deus, guarda a vida deles, e que essas questões sejam resolvidas e que as mortes parem, cessem, em nome de Jesus Cristo, meu Pai, que o nome do Senhor seja louvado, que o nome do Senhor seja glorificado. Eu creio no Senhor, meu Pai. Eu creio na misericórdia do Senhor.

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2: Sou irmã Rosenilda Ferreira. Eu quero contar uma bênção muito grande que aumentou muito a minha fé e tenho certeza que vai aumentar também a fé dos nossos irmãos, todos que estão ouvindo.

0: e de repente ele pegou numa madorna, mas ele disse que se sentia como ele estava endemoniado. Meu irmão é bem atribulado, assim, sabe, de espírito, ele era bem atribulado, e ele disse que ouvia o pastor Lorival expulsando os demônios. Ele começou, disse que espernear, e disse que aquele demônio é horrivelmente no corpo dele. Irmão, para honra e glória do nome do Senhor, diz ele que quando ele acordou, que ele voltou em si, que ele balançou a cabeça, ele foi liberto, assim, daquela opressão maligna. Tem 12 anos que ele não põe o pé na porta de uma igreja, ele nunca tinha força, que lutava, ia com ele até a porta da igreja, ele lutava pra ir. Olha, para honra e glória do nome do Senhor, quando foi agora, sábado, ele falou, eu vou pra igreja, eu vou aceitar Jesus, e foi pra dentro da igreja, uma coisa que há 12 anos ele nunca tinha pôr o pé na igreja, ele foi pra igreja, e no final, ele aceitou Jesus, para honra e glória do nome do Senhor, e está feliz da vida. A oração move a mão de Deus. É isso que eu tenho para falar. Sou a irmã Rosenilda Ferreira, da Sociedade de Calazans, aqui de Dourado, Mato Grosso do Sul.
1: E o meu nome é Maria Nezita, e eu vim conhecer a Igreja Deus e Amor através de bênçãos recebidas sobre um filho. O meu filho, quando ele tinha 9 anos de idade, e meu filho teve um grande problema no coração e se intervou todo, ele ficou todo intervado. E eu percorri tudo quanto foi medicina. E no tratamento com ele já há 2 anos, eu só chorava noite e dia. Eu liguei o rádio e escutei a voz da libertação. E eu não conhecia que era a voz da libertação, porque eu não conhecia igreja de crente. Aí naquela hora saí, peguei meu filho e vim e fiz um propósito com Deus. Que se Deus curasse o meu filho, que eu ia servir esse Deus até o último dia da minha vida. E estava uma campanha com o pastor Lorival de Almeida, uma carta para Deus. E quando eu cheguei aqui, era o tempo antigo, e aquela igreja estava muito cheia. E eu estava lá na porta chorando, e Deus revelou que ali tinha uma mãe que estava passando por isso e isso. Aí ele falou, se você crer, você verá a glória de Deus, você vai receber a bênção. É a mãe que está com o filho assim, assim. Aí levanta a mão e vem à frente. E aí eu perguntei, como que esse homem sabe da minha vida? Porque isso está se passando comigo. Mas Deus sabe de todas as coisas. E eu levantei a mão e fui à frente. Ele falou, é assim, mãe? Eu falei, é. Você crê que você vai receber a cura do seu filho? Está se passando isso mesmo com ele? Eu falei, está. Ele falou, receba sua bênção em nome do Senhor Jesus, porque seu filho está curado. E hoje, por honra e glória de nosso Senhor e Salvador Jesus Cristo, meu filho está com 33 anos. Foi curado em nome do Senhor Jesus. Glória a Deus e glória a Jesus. Eu estou nos pés do Senhor sobre essa bênção recebida desde 93. O meu nome é Maria Nezita Moreira da Silva, moro no quilômetro 23 da Via Anhanguera. Muito obrigada, Senhor Jesus.

0: Tiago 5:7. Sede, pois, irmãos, pacientes, até a vinda do Senhor. Eis que o lavrador aguarda com paciência o precioso fruto da terra, até receber as primeiras e as últimas chuvas. Sede vós também pacientes e fortalecei o vosso coração, pois a vinda do Senhor está próxima. Irmão, não vos queixe um dos outros para não serdes julgados. Eis que o juiz está às portas.
1: 3:31.

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3: Paz do Senhor Jesus, eu me chamo Edna Salina, moro aqui no distrito de Carambé, cidade Itaporã, Mato Grosso do Sul. Eu estou enviando este áudio para cumprir um voto que eu prometi a Deus. Eu estava enferma e eu sofri 3 anos, estava tentando engravidar e não conseguia. Daí durante 1 ano eu passei com muita dor, eu ia no médico, eu tinha uma dor terrível na minha barriga. E os médicos pediam exame, faziam exame, e não parecia, não via nada. E aí ele suspeitou que eu estava com endometriose. Disse que endometriose não aparecia em ultrassom, somente em ressonância. E eu fui, marquei pelo SUS, fiquei 1 ano esperando pelo SUS para fazer essa ressonância. E durante esse ano foi um ano de muita luta. Eu levantava com aquela dor terrível. Eu dormia, deitava para dormir, aquela dor era terrível, chorava de dor. Só eu e Deus sabia a dor que eu sentia. Ia no médico, ele me dava remédio, tomava os remédios, mas já não estava fazendo efeito. Ele trocava de remédio, não fazia efeito. Aí durante este ano, eu esperando para fazer essa ressonância. E meu esposo fazendo voto em meu favor, campanha em meu favor. Um dia veio uma irmã de Dourados, e essa irmã pregou a palavra de Deus, orou por revelação e disse que Deus estava me curando de um câncer. E passou mais uns meses, chegou o dia de me fazer essa ressonância. Eu fui para Campo Grande fazer essa ressonância e foi ali o dia do milagre que Deus operou na minha vida. Saí daqui de casa 4 horas da madrugada, eu estava sentindo a dor. Chegando lá na clínica, ficamos esperando. Eu fui a última pessoa a fazer a ressonância. Só que antes de eu entrar na sala para fazer a ressonância, eu entrei no banheiro e ali eu escutei uma voz que orava por mim. E era 11h30 da manhã. E eu olhei para todos os lados, não vi ninguém. Aquele barulhão que estava lá dentro da clínica, de TV ligado, gente conversando, mas ali dentro daquele banheiro, eu escutando aquela voz orando por mim, que era a voz do meu esposo. Eu conheci que era a voz dele orando por mim. Daí saí dali, só que saí dentro daquele banheiro, já saí aliviada. Logo me chamaram para a sala. Fiquei ali mais 40 minutos fazendo exame. Eu cheguei em casa, já não estava sentindo mais nada. E aí eu queria contar para ele, estava ansiosa para contar para ele o que eu tinha escutado. E aí eu não me aguentei, eu perguntei para ele assim, você orou por mim hoje? Ele disse, sim, eu orei. Falei, que hora? Ele falou assim, era umas 11h30, eu estava orando por você. Eu fiquei, falei, eu não estou sentindo mais nada, não sinto mais nada. E passou daquele dia, com 7 dias, veio o resultado do exame. O médico pegou o exame, olhou, falou para mim, ah, você não tem nada, não estou vendo nada aqui no teu exame. Ele falou, mas eu vou fazer outro exame, era para ter aparecido na ressonância, não apareceu nada. Aí eu saí daquela sala, ele falou assim, senti muita dor, eu falei, doutor, eu senti a dor, graças a Deus não estou sentindo mais nada, porque Jesus já me curou. E dali eu saí, fui embora para casa, oremos a Deus, eu disse, Senhor, se realmente eu fui curado nesse dia, que o Senhor permita que eu venha engravidar. O Senhor me

0: presenteou com a gravidez uma menina linda, a minha linda Radassa. Graças a Deus. Então aí está meu testemunho, cumprindo meu voto que eu fiz com Deus. Para aquelas pessoas que estão sofrendo, estão esperando por um milagre. Deus faz maravilha na nossa vida, basta a gente acreditar, confiar e não desistir. Continuar buscando, porque Deus, Ele é fiel. Que Deus abençoe os irmãos do programa Voz da Libertação. Nós estamos no Mato Grosso do Sul. Deus abençoe a todos. Fique na paz do Senhor Jesus.
1: Quanto sofrimento, desilusão, tristeza e angústia na sua vida, caro amigo ouvinte. Você vive chorando, pensando: Deus se esqueceu de mim. Deus me abandonou. Deus não quer mais nada comigo. Você está enganado. Deus te ama. Deus te quer bem. Deus quer abençoar a sua vida. Você está pensando em tirar a sua própria vida? Você pensa em fugir de tudo e de todos? Esconder-se e dizer: ninguém gosta de mim? Você está debaixo de uma depressão? Preste muita atenção. Deus te ama, porque de tal maneira Ele enviou seu único filho para que todo aquele que nele crê não pereça, mas tenha vida eterna. Jesus, Ele morreu. Morreu pelos teus pecados em uma cruz de dor, sofrimento e angústia, para te dar a paz e a tranquilidade. Ele mesmo disse bem claro: eu sou o bom pastor, e o bom pastor dá vida pelas suas ovelhas. Ele chegou a dizer mais ainda: vinde a mim todos que estão cansados e oprimidos, e eu vos aliviarei. Caro amigo ouvinte, lembre-se de uma coisa: Deus nunca vai te desamparar. 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
2: Ouvintes do programa Voz da Libertação, aceite a paz do Senhor, do teu irmão em Cristo, o pastor Antônio dos Santos. Hoje eu quero falar um pouquinho com vocês sobre a longevidade. A minha Bíblia está aberta no livro de Provérbios, no capítulo de número 10, e no versículo 27, que diz assim: o temor do Senhor aumenta os dias, mas os anos dos ímpios serão abreviados. Queridos ouvintes, eu quero neste momento pedir alguns minutos da sua atenção para nós meditar aqui um pouquinho. O temor do Senhor.

apenas para melhorar e até mesmo prolongar a vida do homem na terra. Mas eu quero, neste momento, que você entenda que em nenhum dos casos há 100% de sucesso. Nós vemos aqui o sábio Salomão escrevendo: o temor do Senhor aumenta os dias. Nós entendemos que Salomão não consultou atuários, especialistas, não. Ele sabia, por revelação da própria palavra de Deus, passo a passo, que para ter uma vida longa, para ter paz, para viver dias de qualidade, ele deveria temer a Deus. No capítulo 4 do livro de Deuteronômio, no versículo 40, está escrito: guarda os teus estatutos, os seus mandamentos que hoje te ordeno, para que te vá bem a ti e teus filhos depois de ti, e para que prolonguem os seus dias na terra que o Senhor teu Deus te dá. Olha aí, ouvintes, o segredo para viver bem, dias de qualidade, para você viver muito, aí está o segredo: temer a Deus. O temor do Senhor aumenta os dias. Olha bem, viver com qualidade é um segredo do céu. Em Provérbios 3, no versículo de número 1 e 2, está escrito assim: filho meu, não te esqueças do meu ensino, e o teu coração guarda os meus mandamentos, pois eles aumentarão os teus dias e te acrescentarão anos de vida e prosperidade. Aqui está o segredo para viver bem, viver muito, ter dias de qualidade: é guardar o ensino da palavra de Deus. Nós vemos hoje que existem algumas companhias de seguro de vida, eles usam atuários para calcular médias, gastam milhões de dólares para determinarem a duração da vida humana. Mas olha, este cálculo, ouvinte, não é 100%, não pode garantir 100% prolongar a vida do ser humano. Agora eu quero que você entenda uma coisa: a fonte da longevidade, ela existe e ela está disponível a mim, está disponível a você. Em Mateus, no capítulo 6, no versículo 27, Jesus afirmou que ninguém pode acrescentar qualquer medida de tempo ao curso da sua existência. Ninguém pode aumentar seus dias aqui na terra. Eu e você, ouvinte, não podemos aumentar o nosso tempo aqui na terra. Mas eu quero que você entenda uma coisa: Deus, ele pode acrescentar os seus dias aqui. Se você abrir a Bíblia comigo aí no livro de Isaías, no capítulo 38, a partir do versículo 1, você vai ler aí sobre o rei Ezequias. Ele estava com uma enfermidade mortal, ia morrer. Só que ele clamou a Deus. Ele se humilhou diante de Deus. Um homem que estava condenado à morte, a enfermidade era mortal. Para a medicina não tinha mais jeito, ele não tinha nenhuma condição de acrescentar os seus dias. Na oração que ele fez, se humilhou, Deus acrescentou mais 15 anos de vida a ele, curou a enfermidade e acrescentou os seus anos de vida. Então o sábio Salomão nos apresenta a fonte da longevidade nos seguintes termos: o temor do Senhor prolonga os dias da vida. Olha, o mesmo texto em outras versões, ouvintes, traz

0: o seguinte: o homem que obedece ao Senhor aumenta a duração da sua vida. Você pode observar uma coisa, talvez eu esteja agora falando com você, que possa dizer assim: mas eu tenho muito dinheiro, muitas das vezes você faz uma boa alimentação, segue passo a passo as recomendações médicas. Eu digo que isso é muito importante e você deve seguir sim as orientações médicas. Você deve seguir aí lutando para ter uma boa alimentação. Mas o segredo para viver mais, ter uma vida abundante, uma vida de qualidade, é o temor a Deus, a obediência à sua palavra. O profeta Isaías empregou a palavra acrescentar. E Salomão usou as palavras aumentar e prolongar. Cada uma delas, ouvintes, tem basicamente o mesmo significado. Viver em concordância com Deus é o mesmo que estar de bem com a vida. É com certeza a maior garantia de vida longa e abundante. De maneira mais clara, nós podemos afirmar que a vida verdadeira e tudo que ela proporciona, ouvintes, está no próprio Deus. Eu e você, nós precisamos entender, ouvinte, que nós estamos na terra, mas nós somos sustentados pelos céus. E Ele sabe quanto tempo viveremos, mas o seu poder ilimitado pode alterar isso. Eu posso dizer isso em outras palavras: a nossa obediência à vontade de Deus nos garante vida longa e abençoada. Que Deus abençoe a todos vocês, que esta palavra ela possa edificar a sua vida e edificar toda a sua família.
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0: possa te ajudar. Tenha fé no Senhor.
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4: 4:02.
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6: Paz do Senhor Jesus, queridos irmãos, aqui quem fala é sua irmã em Cristo, Meire Magalhães. Eu gostaria de, em poucas palavras, relatar o que Deus fez na minha vida. No momento em que eu passava pelo luto, perdi meu esposo, e na ocasião eu estava já há 4 anos desempregada, então naquele momento eu me vi sozinha, desesperada, viúva, com um filho menor para criar. Então o desespero bateu. Mas como nós confiamos num Deus vivo e poderoso e que nesses momentos não desampara ninguém, eu fui ao santuário de oração, ali na nossa igreja pentecostal Deus e Amor, sede mundial, e ali fiz um voto com o Senhor, que se o Senhor abrisse as portas para mim, me ajudasse, né, suprisse todas as minhas necessidades naquele momento de angústia e amargura que eu estava passando, que eu daria uma oferta de amor para ajudar a Fundação Reviver. E também contaria meu testemunho para que, se alguém estivesse passando pela mesma situação que eu, fosse aumentado a sua fé. Irmãos, para a honra e glória do Senhor, né? Só se passaram 15 dias após eu fazer esse voto com o Senhor ali no santuário de oração, eu recebi um telefonema de uma pessoa muito querida me oferecendo um emprego. Como eu sempre digo, fez um voto com o Senhor de ajudar as obras assistenciais da Igreja Pentecostal Deus e Amor. Nós estamos plantando e com certeza colheremos. Eu agradeço ao Senhor Jesus. E você que está passando por alguma dificuldade, creia que o nosso Deus é o Deus provedor. Deus abençoe.
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7: 4:04 da manhã e 4 minutos, vem o bloco informativo Saúde Mental.
8: Obrigada pela sua audiência. A gente vai para mais informações aqui. A mudança de comportamento dos adolescentes merece atenção. A adolescência é uma fase de grandes transformações, mas o isolamento extremo não é normal. Jovens que passam o tempo todo trancados no quarto podem estar sofrendo em silêncio. Por isso é muito importante você que é pai, mãe, responsável, ficar atento a esse comportamento. A queda brusca no rendimento da escola é um dos primeiros sinais de que algo está errado. Muitos pais confundem esse desânimo característico da depressão com preguiça e até rebeldia. A irritabilidade excessiva e o abandono das atividades que antes, né, davam alegria são de fato um sinal de alerta. O jovem deprimido tem muita dificuldade de pedir ajuda e verbalizar a angústia que sente. A família precisa se aproximar sem fazer julgamentos precipitados ou críticas severas. Oferecer um ombro amigo e escuta atenta é a melhor forma de quebrar esse gelo. A ajuda de um profissional de saúde também é muito importante. Comece, por exemplo, com uma visita a um psicólogo, justamente para orientar e direcionar sobre o melhor tratamento. A saúde emocional dos filhos é o bem mais valioso que os pais precisam.

0: proteger, principalmente hoje em dia. O diagnóstico rápido evita consequências tristes e devolve o futuro e a paz para os adolescentes. Com amor e paciência, é possível resgatar a alegria de viver da juventude em casa. Laços que curam. Ter uma comunidade forte protege o indivíduo do abandono. A sociedade moderna muitas vezes empurra as pessoas para o individualismo extremo. O que isso significa? Viver apenas para si enfraquece a capacidade humana de superar aí obstáculos. A saúde da mente depende muito da qualidade dos laços de amizade que a gente tem na vida. Participar ativamente de uma comunidade de apoio é o que traz aquele forte senso de pertencimento. Quando a pessoa sabe com quem contar, o medo do futuro diminui drasticamente. As boas amizades servem como um amortecedor contra os impactos duros da vida. Os grupos de convivência promovem o encontro real e a partilha dos sentimentos. Ajudar o próximo também é uma excelente forma de desviar a atenção da própria dor. O afeto verdadeiro entre as pessoas fortalece as defesas emocionais de todo o grupo. Ninguém consegue enfrentar tempestades com firmeza se estiver totalmente sozinho. Construir pontes e cultivar relacionamentos saudáveis é um investimento na vida. O calor humano continua sendo a força mais poderosa para reerguer uma mente abatida.
1: Quatro da manhã e sete minutos na capital paulista. Você que acabou de ligar o seu rádio, aceite a gloriosa paz de nosso Senhor e Salvador Jesus Cristo. Eu sou o presbítero Rafael, vamos juntos até as 5 horas da manhã, com muito louvor, muita adoração, testemunhos de fé. E é claro, vamos convidar você para que juntos possamos participar de uma concentração que ainda hoje será realizada em um dos nossos templos. Templos espalhados por todo o Brasil, templos da Igreja Pentecostal Deus e Amor. Chegou o grande dia, hoje é sexta-feira e aqui em nossa sede mundial, em todos os nossos templos, é guerra contra o mal. Quantas pessoas, amigo ouvinte, que não têm conseguido dormir bem durante a noite? Quantas pessoas têm ouvido vozes, visto vultos? Quantas pessoas ansiosas, desesperadas? Pare de sofrer e venha ao encontro de Jesus aqui em nossa sede mundial, daqui a pouquinho, às 9 horas da manhã, pastor Rivair Silva, em Santo Jejum, com o Esquadrão da Libertação, orando por uma multidão que tem aquele desejo de serem libertos e transformados pelo nosso Deus. Não pode vir pela manhã? Vem estar conosco às 3 da tarde. Pastor Milton de Almeida, membro da nossa diretoria mundial, estará pregando a palavra de Deus e, mais uma vez, o Esquadrão da Libertação, orando por todos. Não importa o seu credo religioso, a igreja que você frequenta, você, toda a sua família, são os nossos convidados para viverem hoje o sobrenatural de Deus em nossa sede mundial.
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4:15, você que nos ouve do norte ao sul do Brasil, como você está nesta manhã, pastor? Não consegui dormir bem durante a noite, pastor, me sinto oprimido, deprimido. Olha, durme um pouco e coloque o despertador para lhe acordar daqui a pouquinho, pois hoje nós estaremos orando, clamando por você em todos os templos da nossa igreja Deus e Amor. Inclusive aqui em nossa sede mundial na Avenida do Estado 4568. Estávamos falando anteriormente, há instantes atrás, que hoje é guerra contra o mal. Deus tem usado o pastor Rivair de forma tremenda e poderosa. Deus tem usado o pastor Milton de Almeida também de forma tremenda e poderosa. Deus tem usado os seus servos. Deus tem usado os nossos pastores. Deus tem usado os nossos

0: obreiros. Hoje, sexta-feira, você tem que estar conosco. Pastor, eu estou sofrendo e sofrendo muito. Só Jesus pode me ajudar. Não fique apenas ouvindo os testemunhos, não fique apenas ouvindo o programa Voz da Libertação e as lives que são transmitidas nas redes sociais. Venha para a igreja. Deus tem um milagre que você precisa através do culto presencial aqui em nossa sede mundial.
1: Seu nome, minha irmã.
2: Rosalie Aparecida do Céu.
1: O que aconteceu que você ficou dependente dessa muleta?
2: Foi uma obra de bruxaria que fizeram pra mim numa boneca velha.
1: Há quanto tempo vocês dependem dessa muleta?
2: Há mais de 5 anos.
1: Chegou a fazer tratamento com os médicos, minha irmã?
2: Fiz terapia.
1: E não resolvia nada?
2: Não.
1: O que os médicos haviam informado pra você?
2: Ia ficar bom, mas nunca ficava bom.
1: Continuava do mesmo jeito?
2: Continuava atrofiado.
1: E agora através da oração?
2: Deus deu vitória.
1: Vem cá, minha irmã. Quem não podia andar, abre o corredor aí. Ó, a muleta tá aqui nas minhas mãos. Lá vai ela andando perfeitamente, caminhando perfeitamente. É a quarta-feira do mover de Deus. Quem tá vendo ela andando, diga glória a Deus. Ó, minha irmã, só andava com a ajuda da muleta.
2: Só com a muleta.
1: E agora tá andando com a muleta ou sem a muleta?
2: Sem a muleta. E não vou andar com ela nunca mais.
1: Por quê, minha?
2: Porque Deus é maravilhoso.
1: Deus é maravilhoso.
3: Já tem 3 pessoas curadas aqui, estão com tantas dores e já estão curadas. Tem alguma bênção para contar, pastor? Vamos lá, pastor Osmar.
4: Quarta-feira do grande mover de Deus, explosão de milagre. Vamos lá, conte a bênção. Minha irmã, seu nome?
5: Meu nome é Julieta.
4: Julieta, o que aconteceu, Julieta, contigo agora?
5: Irmão, eu sentia dor no rins há muitos anos, já fiz radiografia. Quando eu amanheci o dia que eu fui levantar da cama, minhas pernas estavam travadas. Mas essa dor dói de um jeito que tem hora para começar a puxar as pernas e tem hora que eu fico sem poder nem me levantar de onde eu estou sentado.
4: E o que aconteceu hoje aqui na oração?
5: Aconteceu que eu cheguei com muita dor, o pé queimando e tudo, e agora sumiu.
4: Sumiu tudo? Sumiu? Não tem mais nada? Sumiu?
5: Não mais nada, graças a Deus.
4: Sumiu toda a dor estava...
5: Eu estava pedindo a Deus, Senhor, a semana passada eu perdi o culto que eu sentei no domingo e na quarta-feira e assisto em casa. Mas quarta-feira eu não vim porque não aguentei andar. E eu saí de casa e falei, hoje eu vou, eu não vou ficar em casa. Saí de casa me arrastando, mas cheguei aqui e graças a Deus agora Deus me curou.
4: Você saiu de casa se arrastando, e como volta?
5: Eu volto saltando.
4: Agora volta saltando. Agora está curada. Que maravilha, Deus abençoe.
0: 4:19, o milagre não cessou. Milagres estão acontecendo todos os dias aqui no templo, aqui na sede mundial das igrejas Deus e Amor. Aonde quer que você esteja, está passando por uma situação difícil, como estas um dia passaram em suas vidas, não podendo andar, não podendo caminhar, desenganados pela medicina e agora curados, o que fazer? Venha para a igreja. Avenida do Estado, 4568, na Baixada do Glicério, aqui no centro de São Paulo. Você que vier de veículo, coloque no Google Maps ou até mesmo no Waze o endereço da entrada principal de nosso estacionamento. Ou também a entrada de pedestres. Rua Prefeito Passos, número 10. Aqui você encontrará um amplo estacionamento, recepcionistas bem educados e preparados para direcionar você e a sua família para o templo de número 2 ou o espaço de cultos número 2 ou nave de número 2, como assim você queira dizer. O importante é que você esteja conosco, não importa o credo religioso, a igreja que você frequenta. Hoje, sexta-feira, Deus quer mudar a sua vida. Pastor, não moro em São Paulo, em Osasco. Na grande São Paulo, nós temos uma igreja Deus e Amor, a nossa sede estadual. Está na rua Arthur Vasconcelos, 144. Eu, presbítero Rafael, na noite de hoje, logo mais às 19 horas, estarei também no culto especial da guerra contra o mal. Estarei pregando a palavra de Deus e orando por todos. Venham, Deus quer libertar transformar a sua vida através das orações que iremos fazer

0: na noite de hoje ou no dia de hoje.
1: Meu nome é Roselaine, eu sou membro da Igreja de Deus e Amor, e eu vim aqui contar o meu testemunho de fé, né, que o Senhor me abençoou. Eu me encontrava 2 anos desempregada, passando por grandes dificuldades, e eu começando a fazer a campanha nas Igrejas de Deus e Amor, Deus foi me abençoando. Mas a bênção que marcou minha vida foi que eu estava na minha casa nesse período de 2 anos desempregada, ouvindo a programação da Rádio Itaí, a transmissão da rádio ali da Igreja Deus e Amor de Porto Alegre, e eu vi uma moça testemunhando que ela estava desempregada já fazia longos tempos também. E ela disse que nesse período que ela estava desempregada, ela pediu ao Senhor para que o Senhor abrisse uma porta de emprego para ela e desse essa porta de emprego no dia do aniversário dela. E aquele testemunho, ele ficou rodando por vários dias ali, eu escutando o testemunho, a programação da rádio, pedindo para o Senhor também para que o Senhor me abrisse uma porta de trabalho. E nesse período de tempo ali, continuei fazendo as campanhas na igreja, buscando a presença do Senhor, e eu recebi uma oportunidade de entrar num concurso público, né, da prefeitura aqui da cidade de Porto Alegre mesmo. E nesse período ali, eu pedi pro Senhor, né, eu disse pro Senhor: Senhor, eu tô há 2 anos também desempregada, e está próximo o dia do meu aniversário, e então eu peço ao Senhor que, assim como essa irmã que testemunhou, o Senhor é o mesmo Deus que abre porta, e não vai ser diferente a receber a benção também para mim, o Senhor pode também operar na minha vida. E ali, né, orando e pedindo ao Senhor, eu fui pro concurso, faltando 3 dias, né, pra aquele edital ser encerrado ali, e fomos então pra fila, e no meio ali daquela fila ali, e tinha 14 mil pessoas concorrendo comigo. 14 mil pessoas, né, disputando uma vaga. E o Senhor, aleluia, Jesus, pela sua misericórdia, ele preparou para que eu pudesse, entre essas pessoas, receber essa vitória, que foi o meu presente de aniversário. Eu pedi pro Senhor, né, que eu também queria esse presente de aniversário. E através do testemunho da outra irmã, ouvindo a rádio Itaí, eu botei a minha fé em ação e fiz essa estratégia, né, de receber essa bênção do Senhor desta forma. E sou uma das, né, ali com concursadas que o Senhor preparou. Entre 14 mil pessoas, o Senhor preparou essa bênção, esse presente de aniversário para mim, onde eu louvo, exalto e engrandeço o nome do Senhor, porque o Senhor, ele é fiel, né? O Senhor, ele honra aquele que coloca a sua fé. Eu me emociono bastante, porque foi bastante difícil. Eu consegui a passagem, consegui as documentações, e eu não imaginava que o Senhor ia abrir uma porta tão grande para mim assim. E o Senhor abriu, me honrou entre 14 mil pessoas, e hoje eu estou abençoando a casa do Senhor com os meus votos, com os meus dízimos, com as minhas ofertas, porque é um presente de aniversário que Ele me deu, e isso eu vou levar para a minha vida. E assim como eu ouvi o testemunho da outra irmã, que ela foi abençoada com essa porta de trabalho, eu também estou fazendo meu testemunho para que todos venham ouvir e também alcançar essa porta de emprego ou tudo aquilo que os irmãos desejarem da parte do Senhor, porque Ele é Deus e Ele pode realizar tudo aquilo que nós pedimos e muito além. Eu agradeço a oportunidade que o Senhor me concedeu, está levando meu testemunho para todos os ouvintes do programa Voz da Libertação. Agradeço por testificar desta benção no nome do Senhor Jesus. Meu nome é Roselaine, eu moro na cidade de Viamão e agradeço essa oportunidade. Deus abençoe a todos. Para a glória de Deus, eu conto esse testemunho.
0: Deus abençoe, irmã Roselaine, pelo seu maravilhoso testemunho de fé. Ouvintes, desempregada, com dificuldades para pagar as contas, ao ouvir o programa Voz da Libertação, ela escuta um testemunho de alguém que estava nas mesmas condições que um dia ela se encontrava. Alguém que precisava e muito de uma porta de emprego. Alguém que em seu testemunho disse: Senhor, no meu aniversário eu gostaria de apresentar ao Senhor esta causa e receber como presente uma porta de emprego. E de fato, esta pessoa recebeu. Isso aumentou a fé da nossa irmã Rosilaine, que ao ouvir esse testemunho, por muitas vezes, tomou atitude de fé em começar a fazer campanhas na igreja Deus e Amor. Deus ouviu as suas orações, Deus ouviu os seus propósitos, e ela usou a mesma fé como estratégia, segundo as suas palavras, para que ela recebesse o mesmo milagre recebido por esta irmã que ela ouviu o testemunho. Ela colocou a sua fé em ação e disse: Senhor, eu vou prestar um concurso. São 14 mil pessoas. E ela creu que, assim como aquela pessoa que recebeu um milagre, a porta de emprego, no seu aniversário, ela também poderia receber. Em um concurso onde 14 mil pessoas estavam participando, ela recebeu a sua vitória, o seu presente de aniversário. Conforme a nossa irmã Rosilane disse em suas próprias palavras, e segundo a fé exercida em Deus, ela prestou o concurso, passou no concurso, 14 mil pessoas concorrendo com ela, ela foi uma das pessoas escolhidas para trabalhar. Hoje ela é fiel a Deus, membro da Igreja Pentecostal Deus e Amor. Honra ao Senhor de corpo, alma e espírito. Honra ao Senhor com seus votos e com seus dízimos. É abençoada por Deus. Talvez eu esteja falando com pessoas que estão desempregadas. Você já bateu em tantas portas, não conseguiu resultado algum. Você já entregou currículos, fez diversas entrevistas e até agora nada. Talvez você está passando por uma crise. Seja talvez pelo mercado de trabalho, que está difícil, está complicado, principalmente para aqueles que queiram ter o seu primeiro emprego. Talvez o que dificulta ainda você entrar, participar de um projeto, estar em uma nova porta de emprego, passando por ela, seja algo de origem espiritual, uma obra do mal. Eu convido você para que hoje, sexta-feira, você faça como a nossa irmã Rosilane. A irmã Rosilane ouviu um testemunho que a fez vir à igreja. E esperamos que o testemunho da nossa irmã Rosilane faça você tomar a mesma decisão que ela tomou e trouxe para ela mudança de vida, transformação. Venha para a igreja. Talvez as suas dificuldades hoje não é uma porta de emprego que está fechada. Talvez a sua maior dificuldade é uma enfermidade. Talvez a sua maior dificuldade é uma opressão, uma depressão, ansiedade. E você deseja ser curado, liberto, transformado. O mesmo Deus que transformou a vida da nossa irmã Rosilane é o mesmo Deus que pode sim transformar a sua vida. Procure ainda hoje uma das nossas igrejas Deus e Amor espalhadas por todo o Brasil. Volto a dizer e repetir o endereço da nossa sede mundial. Rua Prefeito Passos, número 10, aqui mesmo no centro de São Paulo. Procure uma de nossas igrejas em Osasco. Volto a repetir o endereço da nossa sede estadual. Rua Arthur Vasconcelos, número 144, no centro de Osasco. Eu, presbítero Rafael, estarei logo mais às 19 horas pregando a palavra de Deus e apresentando a sua vida em oração. Hoje, sexta-feira, guerra contra o mal em todas as nossas igrejas, Deus e Amor. Eu espero que o testemunho da nossa irmã Rosilane tenha aumentado a sua fé e você tenha tomado a decisão de estar conosco no dia de hoje. Igreja Deus e Amor, uma porta que se abriu para abençoar você e toda a sua família. Muitas pessoas que têm entregado a vida para Jesus nesta igreja, as suas vidas têm sido transformadas. E algo que nós fazemos é o batismo. Algo que nós fazemos quando alguém aceita Jesus. Nós preparamos essas vidas para o batismo. E falando nisso, cantora Débora Miranda chega com o quadro Projeto Eu e Mais Um. E apresentando esse tema tão importante, já que o mês de setembro se aproxima, o mês do batismo nas águas. Vamos falar do batismo.
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3: Mais uma vez vos saúda Débora Miranda de Almeida, com alegria. Estamos aqui com o Espaço Eu e Mais Um. Esta semana estamos falando um tema que já falamos aqui nesse espaço, que é o batismo nas águas, e agora com um pouquinho mais de profundidade. No último programa que falamos desse tema, nós estamos falando como nós interpretarmos esse texto bíblico desse tema sobre o batismo nas águas, que está em Atos 2, versículo 41. Diz assim: de sorte que foram batizados os que de bom grado receberam a sua palavra, e naquele dia agregaram-se quase 3 mil almas. A gente vê aqui que é uma história, e é claro que essa história é verdadeira. Isso aconteceu de verdade. Então, para a gente interpretar um versículo, a gente tem que ler em que contexto aquele versículo aconteceu. Quem foram os quase 3 mil que foram batizados? Quem os batizou? Então, se você quer saber toda a história, é necessário que você leia todo o capítulo. Quando você abre um livro, um dos livros da Bíblia, né, que nós temos aqui 66 livros, o capítulo é um número grande. E, como eu disse na última programação, o versículo é um número pequenininho. Então, esse é o nosso texto que a gente está lendo nesta semana sobre o batismo. Então, para a gente saber quem foram esses que foram batizados, quem os batizou, a gente tem que ler todo o capítulo. E eu vou ler aqui para vocês. Cumprindo-se o dia de Pentecostes, estavam todos reunidos no mesmo lugar. Então, começa aí, né? Começa aí a história, quando isso aconteceu. Então, nós vamos lá para o versículo 30 e pouco, né? Para a gente saber o que realmente estava acontecendo. Então, você vai lendo, para você entender, até culminar no versículo que a gente colocou como texto base para o nosso estudo sobre o batismo. Vamos começar do versículo 37, que faz parte do nosso capítulo 2. Ouvindo eles isto, compungiram-se em seu coração e perguntaram a Pedro e aos demais apóstolos: que faremos, varões e irmãos? E Pedro disse: arrependei-vos, e cada um de vós seja batizado em nome de Jesus Cristo para perdão dos pecados, e recebereis o dom do Espírito Santo. Aí o versículo 39: porque a promessa vos diz respeito a vós, a vossos filhos e a todos os que estão longe, a tantos quantos Deus também nosso Senhor chamar. Versículo 40, com muitas outras palavras, isso testificava e os exortava, dizendo: salvai-vos dessa geração perversa. E versículo 41, de sorte que foram batizados, que de bom grado receberam a sua palavra, e naquele dia agregaram-se quase 3 mil pessoas. Vejam que este texto, esse versículo, está falando dos primeiros crentes que aceitaram ali o evangelho, e Pedro, então, eles foram até Pedro, perguntaram, né, coisas sobre o que fazer. Ele falou: olha, antes do batismo tem que ter arrependimento. Então, esse versículo que nós lemos, ele termina esta história, que Pedro foi lá, explicou o arrependimento, e em seguida ele diz que 3 mil pessoas se arrependeram e foram batizadas nas águas. Vocês vejam que para que o batismo aconteça, por que que eu li esse texto? Porque mostra que antes do batismo deve haver uma ação, que é o arrependimento. Nos arrependemos do quê? Dos nossos pecados. Nós vivíamos uma vida promíscua, não é? Uma vida longe de Deus. A gente não conhecia a Deus, agora a gente começou a conhecer. Então nós temos que nos arrepender daquela vida velha que a gente vivia, pecaminosa, cheia de problemas, cheia de coisas desagradáveis a Deus. Então nós temos que mudar o nosso sentido, a nossa maneira de pensar e dizer: não, a partir de agora eu me arrependo dessas coisas, porque eu aprendi que essas coisas não agradam a Deus. Então, no decorrer das aulas, você vai aprendendo o que que agrada a Deus e o que não agrada. Por isso nós estamos aqui, para ensinar vocês o porquê do evangelho, o porquê se batizar. O próprio Jesus foi batizado, não é? Será que ele precisava se arrepender dos seus pecados? A Bíblia diz que Jesus nunca pecou, mas por que ele se batizou? Não precisa arrepender-se para se batizar? É como aquela passagem que Deus fez todas as coisas, a natureza, e no sétimo dia ele descansou. Para deixar-nos exemplo de descanso. Deus não se cansa, não é? Então, nós temos que ver esse contexto total para a gente poder aprender. Então, nós vamos fazer o seguinte: nós vamos encerrando o programa hoje, mas nos próximos a gente vai falando ainda de batismo nas águas, tá certo? Fique na paz do Senhor, e eu vou aguardando aqui a sua dúvida, tá? Mande a sua dúvida, a gente vai fazendo o possível de sanar a sua dúvida, de responder aí sua pergunta, seu comentário. Mande para este contato do WhatsApp 11 982 92 3392. Fique na paz do Senhor, se despede Débora Miranda.
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Caterine Magalhães, Santidade Gera Intimidade, 4:40 em São Paulo. Eu sou o presbítero Rafael Gonçalves e somos da Igreja Deus e Amor. Eu gostaria de convidá-los para um clamor que vamos fazer agora. O clamor por portas abertas. Quantas pessoas desempregadas, quantas pessoas que já entregaram diversos currículos, fizeram até entrevistas, não é verdade? Mas até o momento não foi chamado para que posteriormente pudesse ser efetivado e começasse a trabalhar. Nós ouvimos há instantes atrás o testemunho da nossa irmã Rosilaine, desempregada, com dificuldade de pagar as contas, e ouvindo o testemunho de alguém que estava na mesma condição que ela estava, após conseguir uma porta de emprego vindo à igreja, ela começou também a frequentar os trabalhos.

0: que são realizados na igreja Deus e Amor, e o Senhor lhe abriu uma porta. Vamos orar por você e em seguida aguardo você no Templo da Glória de Deus aqui em São Paulo, ou em uma das igrejas Deus e Amor. É um momento de oração, é o clamor por portas abertas.
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0: Maravilhosíssimo Deus e eterno Pai, mais uma vez estamos em tua santa presença para suplicar mais uma vez a tua ajuda, a tua infinita bondade e misericórdia. Aqui estamos nos humilhando, nos apresentando diante do Senhor, com nosso coração quebrantado e contrito, para que o Senhor, mais uma vez, possa estender as tuas mãos santas, poderosas, maravilhosas, para nos ajudar. Eu oro, meu Deus, pela vida de cada um dos nossos ouvintes que se encontram desempregados. Pessoas, ó Deus, que entregaram currículos, participaram de diversas entrevistas, mas até o momento não foram chamados para começarem no seu primeiro dia de emprego. São pessoas que precisam e muito do socorro do Senhor. Pessoas cujas famílias dependem do trabalho desta pessoa, da fonte de renda que esta pessoa irá possuir para colocar o pão sobre a mesa. Quantas pessoas, ó Pai, preocupadas, porque não têm condições de honrar os seus compromissos. Quantas pessoas prestes a perderem a sua casa. Quantas pessoas prestes a serem despejadas. Quantas pessoas, ó Deus, endividadas, ameaçadas pelo credor, pelo agiota. Pessoas que não dormem bem durante a noite, preocupadas com as contas que não param de chegar. Pessoas prestes, ó Deus, a terem a conta de luz, a conta de água, a conta de internet, as contas de casa, sem ter condições alguma para pagarem. Senhor Jesus, age de misericórdia para com a vida destas pessoas. Abre esta porta de emprego e honra a fé destas vidas nesta manhã. Honra a fé desta pessoa agora. Eu creio que aonde esta pessoa estiver, ainda hoje, sexta-feira, a porta que está fechada poderá abrir. E quem abrirá esta porta é o Senhor. Tenha misericórdia deste pai de família, cuja família depende da fonte de renda desta pessoa. Tenha misericórdia desta mãe, desta dona de casa, cuja fonte de renda é dependente esta família. Meu Deus, abra esta porta para este jovem, cuja fonte de renda é dependente esta família. Quantos jovens, ó Pai, que estão tendo dificuldades em ingressar no seu primeiro emprego? Jovens, ó Deus, cuja família depende do seu salário para cumprimentar a renda, mas hoje está sem condições. Eu peço em nome de Jesus que venha surpreender essas vidas ainda neste fim de semana, para que o teu nome, o teu grandíssimo nome, venha a ser glorificado. Eu creio, meu Deus, que a porta já se abriu e uma excelente notícia esta pessoa irá receber. Assim como o Senhor fez na vida da nossa irmã Rosilaine e na vida de milhares de pessoas, faça na vida desta pessoa também. Em nome do Pai, do Filho e do Espírito Santo, obrigado, Senhor, e graças a Deus.

0: 4:48, que Deus abençoe grandemente a sua vida. Eu sou o presbítero Rafael Gonçalves e ficamos por aqui com a nossa participação nesta madrugada do Socorro de Deus. Estivemos juntos desde a oração da meia-noite e durante a madrugada atendemos muitas ligações, mensagens de texto, também ouvimos belíssimas canções, testemunhos e oramos juntos. Que bom que você esteve conosco, muito obrigado pela sua audiência. Eu, pastor Rafael, fico por aqui, mas a programação A Voz da Libertação continua através desta emissora 24 horas por dia. O que vem por aí, pastor Rafael? Vem o bloco informativo Saúde em Foco. E logo após o prefixo das emissoras, você tem a reprise da Palavra de Deus, o Culto no Lar, com o pastor Paulo César. Baseado no Evangelho de São Marcos, capítulo 4, você vai ouvir uma palavra poderosa ao seu coração. Muito obrigado pela sua companhia, excelente sexta-feira, bom fim de semana na presença do nosso Deus.
1: E vamos ao momento de informação aqui na Rádio Deus é Amor. Saúde do coração. Colesterol alto deve ser tratado mais cedo para diminuir riscos no futuro. Milhões de adultos deveriam considerar começar a tomar medicamentos para redução do colesterol mais cedo para diminuir seu risco de ataque cardíaco e derrame. De acordo com uma nova orientação médica, a Associação Americana do Coração, junto com outros 9 grupos médicos, enfatizam que tratar o colesterol alto mais cedo, mesmo começando aí aos 30 anos, poderia reduzir significativamente o risco de ataque cardíaco ou derrame ao longo da vida de uma pessoa. A terapia com estatinas usadas para baixar níveis de colesterol ruim é recomendada, além de mudanças no estilo de vida, como dieta e exercícios para adultos a partir dos 30 anos que tenham colesterol LDL de 160 miligramas por decilitro ou superior, um forte histórico familiar de doença cardíaca prematura ou um alto risco de 30 anos para desenvolver doença cardiovascular, de acordo com a diretriz atualizada. Essa nova mudança está acontecendo enquanto um crescente corpo de

0: Está acontecendo enquanto um crescente corpo de pesquisas mostra que reduzir a exposição ao longo da vida a lipídios e lipoproteínas, causadores de placas, está associado a melhores resultados cardiovasculares a longo prazo. Alguns possíveis efeitos colaterais dos medicamentos com estatinas incluem dor muscular, fraqueza muscular ou danos ao fígado, que podem ser mais prováveis com doses mais altas. Agora, o mais importante é se educar e saber que, quaisquer que sejam as opções de tratamento que você escolha, se você não atingir esses níveis mais baixos, você está aumentando essa chance de acabar tendo um evento cardíaco. Hábitos nocivos? Pesquisa indica que roer as unhas pode levar a infecções graves. O hábito de roer as unhas, presente na vida de muita gente, em alguns casos, desde a infância, esconde riscos graves e subestimados, segundo os especialistas. O que parece uma mania inofensiva pode se transformar em um grave problema de saúde, culminando em infecções que exigem intervenção cirúrgica, em casos extremos, até a perda de um dedo. Os especialistas em cirurgia de mão afirmam que a boca é um ambiente altamente contaminado. Ao roer as unhas, a pessoa rompe a barreira protetora da pele e das estruturas que formam e sustentam a unha, como a cutícula e o leito ungueal, permitindo que bactérias presentes na boca sejam transferidas para o dedo. A infecção pode rapidamente deixar de ser superficial. Segundo médicos, a proximidade do osso com a extremidade distal do dedo facilita que a infecção óssea, conhecida como osteomielite, se desenvolva, especialmente se o tratamento adequado não for procurado a tempo. O tratamento da osteomielite, que é uma infecção grave do osso, é complexo, pois os antibióticos têm dificuldade de penetração no osso, muitas vezes exigindo procedimentos como raspagem ou curetagem para remover o osso contaminado. Em uma falange distal, um segmento ósseo pequeno, isso pode causar aí um dano irreversível.
1: Quatro horas e 53 minutos.

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9: 5 horas.

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3: Graças a Deus. Que a graça e a paz do Senhor Jesus Cristo esteja com todos. Quem recebe, diga amém, Jesus. Também a todos os irmãos que estão nos acompanhando pela transmissão, que a paz do nosso Senhor e Salvador Jesus Cristo esteja com todos. Para mim, queridos irmãos, é um prazer, uma alegria muito grande. Que Deus abençoe a sua vida por estar aqui hoje, e eu tenho toda a convicção que Deus tem uma graça muito grande para a sua vida. Que Deus tem uma bênção muito grande para você e a sua família. Então que Deus abençoe todo o seu esforço para estar aqui. Que Deus abençoe os queridos pastores que aqui ocupam esta tribuna, toda a diretoria. Que Deus abençoe a vida de todos no nome de Jesus. Ainda em pé, por gentileza, você que tem a sua Bíblia, eu convido a você a abrir a sua Bíblia no Evangelho de Jesus que escreveu Marcos, capítulo de número 4. Eu quero falar acerca da parábola do semeador. Deus te trouxe aqui, não foi por acaso. Você veio aqui hoje para você saber que você é um semeador da obra de Deus. Quem é semeador da obra de Deus, aí diga glória a Deus. Somos semeadores desta grande obra do Senhor. E eu quero que você entenda um pouco mais do que Jesus disse aqui em Marcos capítulo de número 4 e o versículo 4 também em diante. Se você já encontrou, acompanhe comigo. Se você não tem a sua Bíblia, ouça com atenção estes 4 versículos que faremos a leitura. E aconteceu que, semeando ele, uma parte da semente caiu junto ao caminho, e vieram as aves do céu e a comeram. E outra caiu sobre pedregais, onde não havia muita terra, e nasceu logo, porque não tinha terra profunda. Mas saindo o sol, queimou-se, e porque não tinha raiz, secou-se. E outra caiu entre espinhos, e crescendo os espinhos,

0: a sufocaram e não deu fruto. E outra caiu em boa terra e deu fruto, que vingou e cresceu. E um produziu 30, outro 60 e outro 100. Amém? Pode tomar o seu assento, desocupe as suas mãos e dê uma salva de palmas bem alegre para Jesus, mas tem que ser bem alegre, acompanhado de glória a Deus, de aleluias. Isso, glorifica, que Ele merece. Toda honra, toda glória seja dada ao Senhor, aleluias. Queridos irmãos, uma palavra ou uma parábola muito conhecida, muito pregada, que talvez você, no momento em que leu esta palavra, já se lembrou de diversas vezes em que você ouviu o pregador pregar sobre a parábola do semeador. Em que você já leu, já meditou, já refletiu acerca desta palavra. Mas eu quero que você possa entender e compreender. O Senhor Jesus Cristo, Ele também está nos doutrinando, como naquele dia os seus discípulos estavam à praia, à beira do mar, e onde Jesus Cristo os convida para doutrinar, para ensinar. E quando Ele começa a falar por esta parábola, Jesus Cristo começa a despertar a atenção dos seus discípulos. Jesus Cristo começa a despertar a atenção da multidão que ali estava, queridos irmãos, porque Jesus traz uma parábola que era simples, mas porém muitos não conseguiram entender. Uma parábola em que ela ocorre pela lei da natureza, a lei da semeadura. Todo mundo sabe, para que nós possamos colher, nós precisamos lançar a semente. E se nós queremos lançar a semente, nós temos que saber qual é a semente em que nós estamos usando. Nós temos que saber de que maneira iremos semear para produzir resultados, para alcançar o resultado esperado. E quantas vezes, bem planejado, bem pensado, com todo cuidado, com toda fé, nós alcançamos resultados surpreendentes, resultados maiores do que imaginamos, resultados maiores do que nós esperamos. Jesus Cristo aqui estava falando acerca da sua palavra, e é exatamente isso que eu quero que você entenda, porque a Bíblia Sagrada diz que há tempo para tudo, há tempo para nascer, há tempo para morrer, e debaixo do céu há um tempo para todo o propósito. E eu quero que você entenda que hoje neste culto é tempo em que o Senhor reservou para que nós possamos sair daqui decididos em semear a boa palavra de Deus aos corações que estão necessitados e precisando de receber esta semente, que é a palavra genuína de Jesus em seu coração, em sua vida. Há tempo para tudo. Acontece que há muitas pessoas, queridos irmãos, em que muitas das vezes estão perdidas no seu tempo. Acontece que muitas pessoas estão querendo fazer que Deus venha estar no seu tempo, mas não podemos se esquecer do que diz o apóstolo Pedro, que para Deus um dia é como mil anos, e que mil anos é como um dia. E a Bíblia deixa muito claro, querido irmão, querida irmã, que no tempo de Deus é melhor. Quantas pessoas que estão angustiadas, quantas pessoas que estão aflitas, quantas pessoas que até mesmo estão depressivas, porque está querendo que aconteça no seu tempo, está querendo que Deus faça conforme o seu tempo. Mas eu quero que você entenda que tudo debaixo do céu, todos os propósitos têm um tempo, e que seja o tempo de Deus. E hoje é tempo de semear. Mas eu quero que você entenda que Deus não te chama simplesmente para você ser um semeador. Ele também te dá a semente. Ele te entrega a boa semente para que você possa semear. Aqui a Bíblia Sagrada deixa bem claro em que aquele agricultor que recebeu a semente, ele lançou a semente, a mesma semente, em diversos terrenos, em diversos lugares, e cada semente produziu, reagiu, germinou de uma maneira diferente. Você leu comigo aqui que Jesus Cristo colocou nesta parábola
1: em que foi lançada a semente junto ao caminho. E a Bíblia Sagrada diz que posteriormente aos seus discípulos, Jesus Cristo explica o que isto significava, que quando aquele homem lançou a semente à beira do caminho, veio a ave e comeu a semente e arrebatou a semente. Aquela semente lá não estava mais para germinar, para produzir. Jesus Cristo compara de quando o diabo, ele vem e rouba a palavra, que é a semente que alcança o coração de muitas pessoas. Quando muitas pessoas recebem esta semente, a palavra de Deus em seu coração, a palavra que transforma, a palavra que liberta, a palavra que muda vidas, a palavra de salvação, o diabo, ele vem e arrebata e tira esta semente do coração desta pessoa. Eu quero deixar claro para você, querido irmão, querida irmã, que Deus nos deu a semente, e esta semente não é simplesmente para nós deixarmos guardada. Esta semente não é simplesmente para dizer, está no meu bolso, eu tenho esta semente comigo. Mas esta semente é para nós semearmos. Mas pastor, se cair à beira do caminho, a ave vai levar a semente. Mas hoje eu quero dizer uma coisa para você: não desista, continue lançando a semente onde quer que seja, porque um momento esta semente ela vai germinar, algum momento esta semente vai crescer, em algum momento esta semente vai produzir resultados de salvação no coração daquele que recebeu esta semente. Jesus Cristo, ele não parou por aí, ele continuou a dizer e falando. Outra semente caiu em pedregais, outra semente caiu em terrenos cheios de pedra. E Jesus Cristo deixa claro que da mesma sorte que aquele que recebeu a semente sobre os pedregais, que ouvindo a palavra, logo tem prazer na palavra, recebe, mas não tem raiz em si mesmo, e antes são temporãs, depois sobrevive, depois não sobrevive à tribulação, à perseguição, e por isto esta semente não cresce, não produz, não germina. Querido irmão, querida irmã, o que eu quero que você entenda, que Jesus Cristo aqui deixou claro sobre esta palavra, é que são diferentes os terrenos em que esta semente precisa ser lançada. Você ouviu que esta semente foi lançada em diversos terrenos, em diversos lugares. Esta semente, ela foi lançada, ela não deixou de ser lançada à beira do caminho, porque a ave vinha comer. Ela foi lançada, ela não deixou de ser lançada nos pedregais, porque simplesmente os pedregais iria sufocar. Não, ela foi lançada lá também. Mas a Bíblia, por Jesus Cristo, continua dizendo que ainda outra semente caiu entre os espinhos, e crescendo, os espinhos sufocaram, e aquela semente não deu fruto. É assim, querido irmão, que Jesus Cristo deixou claro que muitas pessoas recebem esta semente entre os espinhos, os quais vem a palavra, mas os cuidados deste mundo, o engano das riquezas, as ambições de outras coisas, entretanto, sufocam a palavra e deixa esta semente infrutífera. Pastor, o que você quer dizer com tudo isso é que a semente, ela cai em diversos terrenos, ela cai em diversos lugares, independente do seu resultado. É necessário, é importante que a semente, ela seja lançada. Querido irmão, por último, Jesus Cristo veio dizendo que esta semente caiu em boa terra, e que esta semente vingou e cresceu e produziu 30, produziu 60, produziu 100 frutos, 100 resultados. O que eu quero que você entenda, que você está aqui hoje porque você é a boa terra, porque você é o bom terreno. Um dia esta semente foi lançada e ela caiu no teu coração, e você permitiu que nesta boa terra esta semente produzir salvação, transformação na tua vida, libertação na tua vida. E é por isso que você está aqui hoje, porque esta semente de Deus caiu no teu coração e produziu frutos. Quem é frutos desta semente, levante as suas mãos e dá glória para Deus. Quem é resultado desta semente, levante as mãos e dá glória a Deus.
0: Você está aqui hoje.

Porque esta semente germinou em seu coração. Porque esta semente produziu frutos em tua vida. Porque esta semente caiu em boa terra. A salvação de Cristo alcançou a tua vida, te regenerou, te transformou e mudou muitas das vezes o caráter, a personalidade, a maneira de viver, o testemunho, a maneira em que você conduzia os seus caminhos. E é isto que eu quero que você entenda. O Deus que te convida, o Senhor Jesus Cristo que te convida para você semear, Ele tem a semente para você e hoje Ele quer encher a tua vida desta boa semente. Eu quero trazer aqui um exemplo. A Bíblia Sagrada nos relata acerca de Moisés. Moisés, quando criança, Deus o livrou da morte, fazendo que a filha do faraó o resgatasse, o cuidasse. E Moisés cresceu entre o palácio, tendo o melhor ensino da época, recebendo as boas sementes. Escute, eu quero que você entenda nesta hora que Deus chama para semear. Não é um grupo seleto. Que Deus chama para semear é crianças, adolescentes, jovens, pessoas, terceira idade. Deus tem chamado todos para semear. Moisés foi chamado por Deus aos seus 80 anos. Alguém pode dizer, pastor, mas Moisés já estava na sua idade avançada. Não, Moisés não estava na idade avançada para ser um semeador. E Deus o convida para o deserto e entrega boas sementes para Moisés. E Moisés resgatou e conduziu aquele povo da escravidão, da servidão, para a terra prometida. Porque Deus deu a Moisés a boa semente para que ele pudesse semear e colher o resultado que aquele povo necessitava para a sua vida. E eu quero dizer para você aqui hoje também, aos pastores, aos obreiros, a todos que aqui estão, queridos irmãos, que acompanham a transmissão, Deus tem sementes de salvação, Deus tem sementes de paz, Deus tem sementes de cura, Deus tem sementes de libertação, Deus tem semente de transformação, Deus tem semente de mudanças de vida, Deus tem sementes de salvação, Deus tem sementes que resgata o pecador do abismo e traz para o reino de Deus. Quem está disposto a receber esta semente para você, levar e semear, levante as suas mãos e dê glória a Deus. Deus tem esta semente para cada um de nós. O que nós precisamos entender é que nós precisamos semear. Não podemos deixar guardado em nossos bolsos a semente. Não podemos deixar guardado em nossa bolsa a semente e dizer, não, esta semente vai ficar guardada. Nós precisamos lançar. Mas pastor, se eu lançar à beira do caminho, a ave pode comer, ainda que o diabo tire, mas a semente foi lançada. Pastor, se eu lançar a semente nos pedregais, pode sufocar, pode não produzir, mas ainda assim você necessita lançar a semente. Pastor, se eu lançar a semente entre os espinhos, pode sufocar e não crescer, mas ainda assim lance a semente. Pastor, eu vou lançar a semente em boa terra. Sim, a boa terra, esta semente vai produzir fruto, você sabe que ela vai crescer. Mas é isto que eu quero que você entenda, em que em todos os terrenos é necessário, é preciso você lançar a semente para você colher resultados, e o resultado é almas para Cristo, vidas para o Evangelho de Jesus e pessoas para alcançar a salvação de Deus para a sua vida. Quem está disposto a semear, levante as suas mãos e diga glória a Deus. Me permita rapidamente, para terminar, eu contar o testemunho do irmão Zé. Eu, quando ouvi este testemunho, o meu coração se encheu de alegria, o meu coração se encheu de fé, como esta palavra, aqui nos enche o coração de fé. O irmão Zé era um irmão simples, mas cheio de fé, de convicção e de confiança em Deus. O irmão Zé, para sustentar a sua família, ele vendia picolé, empurrava o seu carrinho de picolé pela cidade do interior. E o irmão Zé simples, uma vida muito simples. Um dia estava o irmão Zé, então, empurrando o seu carrinho de picolé. Ele para em frente a uma loja de bicicleta, e lá estava pendurada uma bicicleta de lançamento Monarca, aquela de garupa, para você entender. E o irmão Zé
para na frente daquela bicicleta e olha, fica olhando, dizendo: Deus, é o meu sonho de consumo, eu preciso de uma bicicleta para levar a minha esposa para a igreja. O irmão Zé entra na loja, pergunta para o vendedor: quanto é esta bicicleta? E o vendedor diz: custa na época R$300. O irmão Zé diz: meu Deus, R$300 é muito dinheiro para mim, é quase o dinheiro do mês todo para sustentar a família. O irmão Zé, quando sai da bicicletaria, ele olha: Deus, é o meu sonho de consumo, eu acredito que o Senhor pode realizar o desejo do meu coração. E o irmão Zé diz: como é que eu vou fazer para conquistar esta bicicleta? Já sei, eu vou começar a trabalhar mais cedo, eu vou parar mais tarde, eu não vou folgar, e o dinheiro extra eu vou guardar em uma caixa separado. E quando o irmão Zé chega ao final do mês daquele propósito, ele vai contar o seu dinheiro extra, lá estava mais do que R$300. O irmão Zé dá um pulo de 2 metros de altura, dizendo: glória a Deus, eu vou conquistar o meu sonho, eu vou comprar a minha bicicleta nova. Aí o irmão Zé diz para sua esposa: bem, se prepara, porque hoje você vai na garupa de uma bicicleta nova para a igreja. Eu vou lá na igreja primeiro devolver o dízimo do Senhor e depois eu vou comprar a nossa bicicleta nova. Quando o irmão Zé chega na igreja, vai até a livraria para devolver o seu dízimo. Então o irmão Zé, quando ele está saindo, ele vê que aquele culto está uma bênção, que Deus está falando. O irmão Zé senta lá no último banco, dizendo: eu estou com pressa, eu já vou comprar a bicicleta, mas antes eu vou pegar um pouquinho desta bênção para mim. E de repente Deus está usando o pregador, o pastor, e o pregador para no meio da mensagem e diz: ei, hoje a igreja tem uma necessidade especial, e a igreja precisa de uma oferta de R$300 para suprir uma necessidade da obra de Deus. E então o irmão Zé diz: opa, R$300 eu tenho, mas não é comigo não, R$300 é da bicicleta nova. E o pastor, o pregador, continuou o culto, não se manifestou ninguém. Era o momento das revelações do Espírito Santo. De novo o pregador fala: ei, alguém aqui hoje pode ajudar a obra de Deus em uma necessidade especial com uma oferta de R$300? O irmão Zé se esconde atrás do banco e diz: Deus, não é comigo não, Deus, os R$300 que eu tenho aqui é da minha bicicleta. Aí o pregador continua o culto. Quando está despedindo o culto, dizendo: a paz do Senhor, então o pregador de novo diz: ei, hoje a obra de Deus tem uma necessidade especial, e pela terceira vez eu convido esta pessoa que pode ajudar a obra de Deus com oferta de R$300. Aí o irmão Zé diz: Deus, é comigo mesmo, eu não posso negar a voz do Senhor, é comigo, então eu vou ajudar a obra do Senhor. Se ela precisa, eu vou semear, eu vou lançar a semente, porque eu sei que eu vou colher grandes resultados do Senhor para a minha vida. Quem crê que você colhe resultados quando ajuda a obra do Senhor, diga glória a Deus. Escute, o irmão Zé pega a sua Bíblia e ele vai indo embora. E quando ele está indo pela calçada para sua casa, de repente para um carro, uma caminhonete do seu lado, e abre a porta. E o irmão Zé ouve uma voz dizendo assim: ei moço, entra aqui. Quando o irmão Zé olha, um homem cabeludo, barbudo, esquelético, esquisito. O irmão Zé se assusta e diz: meu Deus, será que esse homem quer me sequestrar? De repente ele ouve a voz do Espírito Santo falando com ele: meu servo, entra, porque eu sou contigo. Quem crê que Deus é contigo, diga glória a Deus. O irmão Zé entra naquele carro, aquele homem não fala nada, o irmão Zé pegado a sua Bíblia, aquele homem sai da cidade e entra em uma fazenda. Quando encosta o seu carro em uma garagem cheia de carro, desce, aquele homem chama o irmão Zé e diz: me acompanha por favor. E quando ele abre a porta daquela casa, exala um mau cheiro, e aquele homem vai subindo a escadaria para dar acesso aos quartos, e convida o irmão Zé: me acompanha. E quando ele vai abrir a porta do quarto, aquele homem esquisito, cabeludo, barbudo, esquelético, começa a chorar e começa a dizer: ei moço, a minha esposa, ela está desenganada pela medicina. Há 6 meses atrás, o médico mandou ela vir para casa, para ela morrer em casa, porque não tinha mais esperança. Mas hoje eu saí desiludido, sem saber o que fazer da minha vida. E quando eu vi você pela calçada andando, com a sua Bíblia na mão, uma voz falou assim para mim: chama este homem, porque este homem vai orar, e a sua esposa vai ser curada, porque a sua esposa vai levantar da cama, porque um milagre vai acontecer na vida da sua esposa. Quem crê em milagre, diga glória a Deus. Aí o irmão Zé dá aquele suspiro: opa, se é para orar, eu vou orar. E o irmão Zé entra no quarto,
E lá estava aquela mulher com o seu rosto deformado devido ao câncer ter comido parte do seu rosto, cheirando mal, 6 meses sem levantar daquela cama. O irmão Zé dobra os joelhos do lado daquela cama e começa a orar, começa a pedir a Deus um milagre para a vida daquela mulher. E o irmão Zé começa a orar e sentir a graça de Deus de uma maneira surpreendente, sobrenatural. Que o irmão Zé se esquece aonde estava, se esquece do tempo. Ele começa a falar em mistério, ele começa a falar em línguas estranhas, ele começa a sentir a presença de Deus e ele começa a glorificar a Deus. Quando de repente aquele homem cabeludo, barbudo, esquelético, esquisito, dá um grito dizendo: ei moço, a minha esposa já abriu os olhos, a minha esposa já está tendo o rosto restaurado, ela já está levantando da cama, ela já está curada, o milagre já aconteceu na vida da minha esposa. Quem crê em milagre diga glória a Deus. Aí o irmão Zé olha para aquela mulher e começa a lançar a boa semente, começa a pregar de Jesus para aquele casal de fazendeiro. Aquela mulher e aquele homem, naquele momento, após o irmão Zé pregar a palavra, eles levantam a mão dizendo: eu quero, nós queremos aceitar Jesus Cristo como nosso único e suficiente Salvador da nossa vida. Nós precisamos deste Jesus no nosso coração e na nossa vida. É a semente que o irmão Zé lançou naquele coração. Quando o irmão Zé disse assim: eu vou embora, eu tenho que ir para casa, explicar para minha esposa que eu não comprei a bicicleta hoje. Então aquele casal disse: não, você não vai embora agora não, fala mais de Jesus para nós, queremos ouvir mais de Jesus para nossa vida. E o irmão Zé passa mais algumas horas pregando, ensinando, falando de Jesus. De novo, o irmão Zé diz: ei, eu preciso ir embora. Vem na mente dele assim: e a bicicleta nova? O irmão Zé se contém, mas aquele casal diz: não, nós queremos ouvir mais de Jesus. E o irmão Zé passa mais algum tempo, quando de repente pela terceira vez ele fala: agora eu preciso ir embora. Então aquele casal diz: não, espera aí. Foram lá no quarto, trouxeram uma caixa, e de dentro daquela caixa trouxeram um documento e uma chave. E aquele homem começa a dizer: moço, há 6 meses atrás, no dia do aniversário da minha esposa, eu comprei um carro 0 quilômetro para ela, para dar de presente, mas no dia seguinte, o médico mandou ela vir para casa, para ela morrer em casa. Ela nunca levantou daquela cama, ela nunca viu a cor desse carro, mas hoje, através do poder do teu Jesus, a minha esposa foi curada. Eu e ela se entregamos a esse Jesus, e nós sentimos de coração a fazer a doação desse carro para você, fazer a obra de Jesus, e levar esta palavra para mais vidas que precisam desta semente de salvação para a sua vida. Quem crê que Jesus pode mudar situações, diga glória a Deus. Quem crê que Jesus pode salvar vidas, diga glória a Deus. Quem crê que a semente de Jesus faz a diferença, diga glória a Deus. Então se coloque em pé, por gentileza. Jesus hoje te convidou aqui para você ser um semeador na obra de Deus, na palavra de Jesus. Você precisa ser um semeador da obra do Senhor. Eu quero que você feche os teus olhos um instante. Feche os teus olhos um instante. O irmão Zé, aquele dia, ajudou a obra do Senhor. O irmão Zé, aquele dia, ouviu a voz do Senhor. O irmão Zé, aquele dia, semeou. E naquele dia, não só semeou financeiramente na obra do Senhor, mas ele semeou a salvação, a palavra de Jesus, aquele casal que precisava. Ele semeou a cura, o milagre. E é isto que eu quero que você entenda. Hoje Jesus tem sementes para você de paz, de cura, de salvação, de transformação, de libertação. Só precisa você dizer: eu estou disposto a receber esta semente. Eu vou ser um semeador. Eu vou lançar a semente. Eu vou ganhar almas para o reino de Cristo. Eu vou levar esta palavra. Mas antes de orar com você e orar por você, eu quero convidar você esta tarde. Aonde está você que ainda até o dia de hoje não havia tomado a sua decisão? Você que até o dia de hoje ainda não havia permitido esta semente entrar no teu coração. Você que até o dia de hoje não havia permitido esta semente produzir frutos. Você ouviu esta palavra dizendo:
que esta semente produz frutos 30, outros 60, outros 100 frutos, que sim, vai alcançar a tua vida com transformação, com salvação, com mudança. E eu quero convidar você que aí está no meio desta multidão, você que está nos ouvindo pelo rádio, você que ainda não entregou a sua vida para Jesus, eu quero convidar você hoje para você receber esta semente da salvação de Deus para sua vida. Aonde você estiver aí, levante as suas mãos, vem aqui à frente, que eu quero orar por você. Você que talvez estava afastado, você que talvez estava desviado, você que talvez estava longe dos caminhos do Senhor, eu quero te convidar para vir aqui à frente agora, que eu quero orar em teu favor, que esta semente de Deus quer alcançar o teu coração. Talvez há pessoas que estejam dizendo: pastor, eu vou deixar para outro dia. Ei, outro dia não pertence a você, outro dia não pertence a nós. Talvez você esteja dizendo: outra hora eu tomo esta decisão. Eu quero lembrar a você que Jesus Cristo está voltando, queira você ou não queira, Jesus está voltando. Esteja você preparado ou não esteja, Jesus está voltando. Aceite você ou não aceite, Jesus está voltando. Então volte para Ele primeiro. Aonde está você que tomou esta decisão? Eu quero orar por você, junto com toda esta igreja. Já está vindo a primeira senhora, pode vir, senhora, que eu quero orar por você. Hoje a semente da palavra de Deus alcançou o teu coração. Já está vindo mais ali, já está vindo outra senhora lá, pode vir. A boa semente de Jesus está alcançando corações e está alcançando vidas. Então venha, você que hoje tomou uma atitude, você que hoje tomou a decisão de aceitar Jesus como seu Salvador, pode vir, meu irmão. Jesus te ama. Jesus estava esperando pela sua decisão. Pode vir, minha irmã. Jesus estava te esperando, porque a semente já estava no teu coração e hoje ela está produzindo fruto de arrependimento, de salvação. Então venha, porque hoje Jesus tem semente de salvação, de transformação, de milagre para a tua vida. Aonde quer que você esteja, aí nas cadeiras mais atrás, não se acanhe, não venha. Jesus está te esperando aqui diante deste altar de braços abertos. Você que está aí na lateral, venha, Jesus está te esperando. Talvez quantas vezes você disse: pastor, eu já tomei a decisão, eu aceitei Jesus, mas não tive força, eu parei, eu me afastei. Hoje Jesus está lançando a semente de novo. Então venha, a semente está no teu coração, não deixe para amanhã não, é hoje o dia que esta semente vai produzir fruto no teu coração. Pode vir, minha irmã. Você que está aceitando Jesus como seu único, suficiente Salvador da sua vida, você que estava afastado, hoje é dia de você voltar, porque Jesus Cristo está te esperando. Ainda tem mais pessoas aí que o Espírito Santo de Deus já tocou no teu coração. Não deixe para amanhã não, hoje é o dia que esta semente vai produzir frutos no teu coração. Olha a senhora chegando aqui, emocionada, pode vir. Jesus está te esperando, é momento de salvação. É momento de você entregar a sua vida para Jesus. É momento de você receber Jesus para a tua vida. Quantos estão entregando a sua vida para Jesus, reconhecendo Jesus como teu Salvador? Levante a tua mão, venha. Você que está aí sentado ainda, pode vir, minha jovem, pode vir. Minha irmã, pode vir, meu irmão, venha. Jesus está te esperando, está te chamando. Hoje é o dia que esta semente vai produzir frutos de 30, de 60, de 100 no teu coração, na tua vida. Olha que bonito grupo de senhoras, vindo também para receber isto, para receber os irmãos novos membros da Igreja Pentecostal Deus e Amor. Pode vir você que está sentado aí no fundo, aí nas cadeiras. Jesus te ama, Jesus está te esperando. Olha, são dezenas e dezenas de pessoas que estão aqui diante deste altar, entregando a vida para Jesus Cristo. Irmã Ereni, este é a melhor colheita de uma semeadura, são almas, são vidas. Quem pode levantar as suas mãos e dar glória a Deus por isso? Isso, levante as suas mãos para cá. Vamos orar em favor destas muitas pessoas que estão aqui diante deste altar para aceitar Jesus, para reconciliar com Jesus, para entregar a sua vida para Jesus. Pode vir, minha irmã. Jesus te ama também. Jesus ama a tua família. Ele quer salvar a tua família. Pode vir. Venha. Se você ainda está no teu banco, venha. Levante as mãos para cá. Todos vocês que estão aqui à frente. Ei, vocês que decidiram as suas vidas
para Jesus Cristo, aceitando Jesus como seu único, suficiente Salvador. Vocês que estão reconciliando, voltando para Jesus, feche os olhos de vocês um instante. Repita estas palavras comigo, repita. Diga assim: Senhor Jesus, eu estou entregando o meu caminho, a minha vida ao Senhor, porque eu reconheço o Senhor como meu único e suficiente Salvador da minha vida. Perdoa os meus pecados e escreva o meu nome no livro da vida, lá no céu, porque a partir de hoje eu sou um salvo em Jesus Cristo e membro da Igreja Pentecostal Deus e Amor. Ei, olha aqui para mim, por gentileza. Parabéns pela decisão dos senhores, das senhoras, dos jovens, de todos vocês que aqui estão. Eu quero, junto com esta multidão, orar por vocês agora. Feche os olhos de vocês. Eu quero, junto com toda esta igreja, orar pela vida de vocês. Feche os olhos de vocês. Senhor meu Deus, dai força a este homem, a esta mulher, a esta pessoa que tomou essa decisão de aceitar Jesus Cristo como seu único, suficiente Salvador. Esta pessoa, Senhor, que tinha afastado e hoje está voltando para os teus caminhos, que o Senhor possa fortalecer da graça a vida deste homem e desta mulher, em nome de Jesus Cristo, Senhor, que todos possam permanecer firme até o dia da volta do Senhor Jesus, ou o dia que o Senhor chamar a cada um, em nome de Jesus. Amém, Jesus. Que Deus abençoe. Quem dá glória a Deus por esta multidão que hoje entrega a sua vida para Jesus, levante as suas mãos e dê glória a Deus.

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2: Meu nome é Lindomar Rosa de Oliveira. Eu sou da cidade de Jaraguá, estado de Goiás. Eu quero contar a minha conversão em Cristo Jesus por intermédio desta igreja tão maravilhosa que é a Igreja Pentecostal Deus e Amor. Antes, meus irmãos, usuário de droga, eu vivi uma pessoa que usava bebida alcoólica, tinha o vício do cigarro também. Eu era um jovem e eu andava só no mundo da perdição. Eu confesso para os irmãos, como eu tenho, glórias a Deus, por todo lugar que eu passo, até na igreja até mesmo que eu congrego, eu sempre faço memória disso. Eu não vivia, eu posso dizer para os amados irmãos, os ouvintes também, para todos ver, glória a Deus, que a partir do dia que eu tive um encontro com Deus, a minha vida mudou totalmente. Eu era um jovem, podemos dizer, eu não posso falar que eu era ruim, materialmente dizendo, não. Glória a Deus, porque a parte material, ela não traz a paz no nosso coração. Então, eu tinha uma vida triste, vazia, sem Deus. Eu, para caçar uma alegria, eu ia na droga, para caçar uma alegria, ia na bebida alcoólica, mas não se encontrava. Eu usava maconha por 5 anos nas drogas, e a bebida alcoólica foi por mais tempo que eu comecei pelo cigarro e depois pela bebida alcoólica junto. Mas eu confesso para os ouvintes que eu era uma pessoa que não tinha alegria, não tinha paz. Eu fazia um passeio, não tinha alegria, mas a minha alegria foi a partir do dia que eu encontrei Jesus na Igreja Pentecostal Deus e Amor. Eu chegando na Igreja Pentecostal Deus e Amor, na cidade de Jaraguá, qual é a nossa sede hoje, sucursal, né? Ali tinha um servo de Deus, um jovem, pegando a palavra de Deus. Eu achei muito lindo, como era jovem, né? Tinha um jovem lá pregando a palavra de Deus também. E eu estava uma pessoa, né? Estava no mundo, estava até sujo com as coisas do mundo, barbudo. Estava aquele jovem assim, que só Deus sabe. Então, meus irmãos, que eu quero dizer aos irmãos que quando eu olhava para o altar, porque eu tinha um orgulho dentro de mim, uma soberba dentro de mim, que isso não me deixava eu chorar, eu sentia vergonha de chorar, mas quando eu olhei para o altar, dentro da Igreja Pentecostal Deus e Amor, ali eu não resisti à glória de Deus, ali, glórias a Deus, eu tive um encontro muito grande com Deus, ali eu abaixava a cabeça para não olhar para o altar, porque dentro de mim estava chorando como uma criança, glórias a Deus, aleluia, e aquele dia, glórias a Deus, quando eu vi, já tinha erguido a minha mão, eu havia aceitado Jesus como salvador da minha alma, e hoje eu confesso que eu vivo, e Deus me levantou na sua obra, glória a Deus, hoje eu faço parte até do obreiros da obra do Senhor Jesus, e amo esse ministério, que é um ministério que eu nasci nele, eu vivo nele, sim, eu tive um encontro com Deus nesta Igreja Pentecostal Deus Amor, e prometo diante de Deus viver nela até o fim da minha vida, judando o zelado da doutrina e ganhar almas. E eu tenho certeza que você, meu irmão, você drogado, você que usa droga, que não tem prazer, que pensa, que já tentou, talvez até já tentou, já procurou recurso em vários lugares e não encontrou, eu quero dizer para você que a partir do dia que você procurar uma Igreja Pentecostal Deus e Amor, glória a Deus, e abrir o coração para Deus, você vai ter um encontro com Deus e a sua vida vai ser mudada como Deus mudou também a minha vida. Lindomar Rosa de Oliveira. Eu moro na cidade de Jaraguá, Goiás.
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6: 5:58. 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

0: Que Deus abençoe, queridos e amados ouvintes do programa Voz da Libertação. Pastor Rivair falando com todos vocês. Estou aqui para convidar você e toda a sua querida e amada família para a grande quarta-feira, a quarta-feira do grande mover de Deus em nossa sede mundial. 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Nós iremos levantar um grande clamor a Deus em seu favor. Você que ouve vozes, você que está deprimido, oprimido, angustiado, doente, venha receber o seu milagre nesta grande quarta-feira, na Avenida do Estado, 4568, na Baixada do Glicério. Eu disse quarta-feira, a quarta-feira do grande mover de Deus, no horário das 15 horas. Venha fazer parte desta grande campanha e receber um grande milagre das mãos de Deus, nosso Pai. Vamos, queridos ouvintes, em oração e em santo jejum a Deus para vencer essas grandes batalhas. 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O milagre será notório na sua vida. Não falte, quarta-feira, no horário das 15 horas, na quarta-feira do grande mover de Deus.
1: 6 horas.

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1: Seis da manhã e 2 minutos em São Paulo, capital, Brasil. Hoje clima abençoado, rapaz, pra você. Hoje, sexta-feira, é dia de nós buscarmos a presença do Senhor Jesus. Então, você que está pelo rádio Deus e Amor, seja

Sejam bem-vindos a todos, ó, sejam todos bem-vindos ao Sertão Evangélico. E vocês estavam aí orando pelo canal Direto com Deus, gente, também sejam todos bem-vindos. Você está pelo Facebook, pelo YouTube, pelo Instagram. É Igreja Deus e Amor, levando a paz, a alegria a todo o Brasil e o mundo. E o Sertão Evangélico está no ar para todo o Brasil, trazendo alegria, a paz, a felicidade. E sem muita conversa, já vamos agora buscar a presença de Deus nosso Pai. Maravilhoso Deus, soberano e eterno Pai, Senhor Deus de maravilhas, estamos aqui, ó Deus, mais uma vez, sim, Senhor. Oh, aleluia. Pai, estamos aqui, ó Deus, na tua presença, porque reconhecemos, entendemos e sabemos, sim, Senhor, que é o Senhor que é digno de toda a adoração. Meu Deus, eu oro neste exato momento, ó Deus, com centenas de milhares de ouvintes da programação. Aqueles que estão sintonizados no rádio Deus e Amor, oh papai, aqueles que estão pelas redes sociais, pelo Facebook, YouTube, Instagram, pelo canal IPDA Play, pelo site, pelos aplicativos, sim, Senhor, que neste momento, oh Deus, o Senhor possa atentar e ouvir a oração de cada um dos meus irmãos. Senhor, eu oro neste exato momento com um caminhoneiro, com um carreteiro, com um boiadeiro. Eu oro neste exato momento, ó Deus, com este motorista de ônibus, de micro-ônibus, de van escolar, com motoristas de aplicativos, ó Deus, de transporte de pessoas, com de entrega. Eu oro neste exato momento juntamente com esta mulher que vive, ó Deus, no, na sua casa, no lar, como aqueles que estão indo para o trabalho, Pai, com aqueles que estão lá no campo, na cidade. Senhor, eu oro com milhares de pessoas neste exato momento. Sim, Senhor. Porque o rádio Deus chamou, Deus, tem levado a tua palavra, tem levado, Deus, a semente do evangelho, ó Pai, a todo o Brasil e algumas partes do mundo. E neste momento, ó Deus, estamos todos concentrados, estamos todos em unidade, em conformidade, em oração, Senhor. É, papai amado, é o momento aguardado, é o momento aonde as pessoas, elas esperam este momento para que eles possam apresentar o seu dia, o seu dia, papai amado, sua tarde, a sua noite em tuas mãos. Meu Deus, neste momento é um momento, Deus, de comunhão. É um momento onde pessoas estão em jejum, em consagração a Ti. Outros, ó Deus, já estão vindo já do jejum desde a madrugada, em consagração. Mas todos estão agora reunidos, clamando, pedindo e suplicando a Ti. Meu Deus, eu oro neste exato momento em favor. Já agora, Deus, em favor daqueles que não dormiram a noite toda. Viram o amanhecer, outros estão vendo o amanhecer, estão ouvindo já o galo cantar, e essa pessoa que está ouvindo os pássaros cantarem, ó Deus, mas devido às dores intensas, ó Pai. Essa pessoa que não consegue dormir, se não for, ó Deus, sobre o efeito de um medicamento que venha tirar, arrancar essas dores. É, papai. É dores intensas. É dores que tem maltratado esta pessoa, esta vida. São dores tão intensas, tão grandes, ó Deus, que essa pessoa já até mesmo diz, Senhor, me leva. Oh, meu Deus. Tenha de misericórdia. Misericórdia, Deus, desta criança recém-nascida. Misericórdia, ó Deus, desta criança que passou a noite toda chorando com dores. E esta mãe não sabe o que fazer. Esta mãe já fez de tudo. Esse pai já fez de tudo. E, ó Deus, e só o Senhor mesmo que venha trazer a cura sobre esta criança.

Esta criança que não consegue se expressar, ela não consegue dizer aonde está a dor, o que está sentindo. E o único sinais que ela mostra é o choro, é o desespero, a incomodação, oh Deus, mas o Senhor conhece. O Senhor conhece o oculto, o profundo, o escondido, porque no Senhor, e é com o Senhor que está a luz. Meu Deus, esta mãe que ora em favor dos seus filhos, este avô, essa avó que ora em favor dos seus netos, este parente que ora pelos seus familiares, oh Deus, oh meu Pai, que neste momento o Senhor venha atentar e ouvir a oração de cada um deles. Esta família, oh Deus, aonde já foi, esse homem já percebeu, a mulher já percebeu que estão sendo vítimas, oh Pai, de algo maligno. Nesta casa aonde a enfermidade, ela tem chegado, ó Deus, e se expandido sobre todos da família. Sim, Pai amado, nós já repreendemos em teu nome, Senhor. Em teu nome santo, em nome de Jesus Cristo, que esta enfermidade que tem se alastrado sobre esta casa, que tem levado tantas doenças sobre esta família, oh sim Senhor, é tantas doenças, é sinusite, é rinite, é gripes, oh Deus, é febre, é dores, é até mesmo acidentes, oh Pai, é tanta enfermidades sobre esta casa, sobre esta família, sim Pai, mas nós já repreendemos agora em nome do Senhor Jesus Cristo. Que esta enfermidade venha sair desta casa. Que esta enfermidade, que esse espírito do mal que venha sair deste quarto, desta sala, desse cômodo, desta casa. Sim, Senhor, esta pessoa que está repreendendo agora, esta pessoa que tem esse espírito maligno, tem levado essa pessoa a beber constantemente, tem levado essa pessoa a usar todos os tipos de entorpecente, de drogas. Sim, ó Pai, nós já repreendemos esses espíritos malignos em nome do Senhor Jesus Cristo, ó Pai, nós repreendemos, ó Deus, tudo aquilo que tem levado esta família, esta casa ao atraso. Ó, meu Deus, paga uma dívida e já aparece mais duas dívidas, ou termina uma dívida e já tem outros prejuízos. Parece que a vida desta pessoa anda para trás, ó Pai, mas a partir de hoje que eles vêm receber, ó Pai amado, a libertação, que a partir de hoje a prosperidade, as tuas mãos venham estar estendidas sobre esta casa, ó Deus. Pai, esta pessoa que todos os dias ela tem colocado, apresentado o seu parente em suas mãos, que já não aguenta mais, ó Deus, ver o seu amigo, ver o seu parente ali, ó Deus, sendo vítima, oprimida pelas garras malignas. Ó Deus, ela já não aguenta mais ver o seu parente totalmente oprimido pelos vícios do álcool, pelos vícios, ó Deus, de drogas ilícitas, pelos vícios, ó Pai, que tem maltratado, levado esta família às ruínas. Pai, a esposa que tem orado pelo esposo, é o esposo que tem orado pela esposa, é esses pais que tem orado pelos seus filhos, é o avô, a avó que tem orado pelos seus filhos e pelos seus netos. Oh meu Deus, quantas pessoas neste exato momento têm orado conosco agora e têm pedido ao Senhor que o Senhor venha chegar com a libertação, quebra as correntes malignas, quebra o arco, Deus, corta a lança e joga estes carros no fogo e mostra sim, Senhor, e mostra a tua paz, a tua luz, a tua glória sobre esta família, meu Deus. Pai, esta pessoa que vive lá no campo, este homem, esta mulher, Deus, que se encontra lá, Deus, na roça, no sítio, na chácara, Pai, eles que têm investido tanto, ó Pai amado, naquilo que traz o sustento para sua família, para sua casa. Esse homem, ó Deus, que todos os dias acorda de madrugada ainda. Esta mulher que acorda de madrugada para ir para o trabalho. Aqueles que vivem no campo, na

cidade. Essa pessoa que na cidade, que pega 3 ônibus, ó Deus, várias conduções para chegar no trabalho. São horas e horas, ó Deus, mas tudo isso para trazer o sustento para a sua casa. Esse homem no campo, ó Deus, que às vezes caminha horas e horas para chegar na fazenda, ou até mesmo enfrenta tanta dificuldade, ó Deus, para chegar lá no seu trabalho. Meu Deus, que o Senhor venha visitá-los, que o Senhor venha guiá-los, que o Senhor venha protegê-los. Sim, Senhor, livra-os de assaltos, de acidentes. Livra-os, ó Deus, de ser mordidos, picados por animais, ó Deus, peçonhentos. Livra, ó Deus, esta pessoa que trabalha, faz um serviço tão perigoso. É, papai. Este serviço que ele, todos os dias, quando sai para trabalhar, ele até pensa, será se eu vou voltar? Porque o seu trabalho é perigoso. É, meu Deus. Esse caminhoneiro que sai, ó Deus, de sua casa e passa semanas e alguns até meses, ó Deus. Essa pessoa que trabalha na estrada, nas dessas BRs, que trabalha, ó Deus, transportando tantas cargas perigosas, tantas cargas valiosas, tantas cargas, ó Deus, que pessoas más, pessoas usadas pelo inimigo, seus adeptos, ó Deus, eles têm ali, não se preocupa nem com a vida, ó Deus, do motorista, o seu ajudante. Pai, que o Senhor venha livrar esse motorista, esse ajudante, destes covardes, destes espíritos malignos que têm usado essas pessoas para roubar, para furtar, para tirar o bem desse homem, desta mulher. Senhor, que o Senhor venha guardar e colocar os teus anjos ao redor deste homem trabalhador, desta mulher que trabalha todos os dias. Sim, Senhor. Pai, que o Senhor venha livrá-los de acidentes, livra-os de prejuízos. Livra-os, ó Pai. Senhor, a igreja clama, a igreja está te suplicando neste exato momento. Esse homem, esta mulher que ora comigo agora, ó Deus, e está com as mãos estendidas sobre a sua propriedade, está com as mãos estendidas, ó Deus, até mesmo abençoando aquilo que o Senhor colocou em suas mãos. Essa pessoa que investiu tanto, é, Pai, empreendeu tanto, mas agora ele não vê mais ali, ó Deus, os seus clientes. Parece que as coisas não estão andando. Parece, ó Deus, que o dinheiro que essa pessoa gastou nesse investimento parece que está sendo diluído, ó Deus. Muda a situação agora. Muda a situação com essa mulher, com esse homem agora, com esse empresário, com esse ambulante, essa pessoa que tem um pequeno comércio, que tem, ó Deus, um médio ou um grande comércio. Ó Pai, que o Senhor venha mostrar a tua glória e trazer clientes, prosperar essa pessoa agora. Dá estratégia, Senhor. Dá estratégia para este empresário que está indo à falência. Da estratégia, ó Deus, para esse empreendedor que está com dificuldade em fazer até mesmo uma única venda ao dia. Que o Senhor venha mostrar, sim, Senhor, a tua luz, ó Deus, e o Senhor venha surpreender, ó Pai. Oh, aleluias. O Senhor tem este poder, ó Pai. O Senhor tem o poder, ó Deus, de mostrar que é o Senhor que está adiante, vai à frente. Olha esse homem, essa mulher que tem lutado tanto para trazer o pão, trazer o alimento para a mesa na sua casa. Ó Deus, as contas estão chegando. Ó Papai amado, o aluguel, a energia, a água, é tanta conta. E essa pessoa está agora aperreada, está preocupado, porque não consegue, ó Deus, bater as contas e dizer, eu tenho dinheiro para pagar essas dívidas. E tem lutado, se esforçado tanto, Deus. Essa pessoa que tem trabalhado tanto, se esforçado tanto, mas no final do mês as contas não davam, ó Deus. O dinheiro não dá para pagar as contas. Que o Senhor venha, ó Deus, mudar a situação desta pessoa. Que o Senhor venha mudar a situação deste homem, desta mulher, com bom salário, ó Deus, e bom trabalho, ó Deus, aonde ele possa entender e saber que foi o Senhor que abriu as portas. Oh, aleluias. Meu Deus, eu oro neste exato momento com esta pessoa que está indo para o trabalho.
ou outros estão voltando do trabalho para a sua casa. E aqueles que estão já se preparando para ir para o trabalho, mas estão com o rádio ligado na programação. Essa pessoa, Deus, que está ouvindo a oração, sim, ó Pai, está tão preocupado, o coração ali angustiado, e essa pessoa não sabe nem dizer o porquê que está angustiado, porque o coração está aflito, porque esse coração está ao ponto de entrar em desespero, Deus. Quantas pessoas oram agora, ó Deus, conosco, e está ali, ó Deus, com o coração tão triste, com o coração, ó Deus, ali, até mesmo, ó Pai, sem motivo nenhum, mas outras pessoas estão ali, ó, preocupadas, ó Deus, devido a, até mesmo uma traição, devido a uma pessoa que, ó, a amada confiou tanto, essa pessoa, Deus, mostrou que não era aquilo. Essa pessoa, Deus, está sofrendo amorosamente. Essa pessoa que está sofrendo, Deus, devido às condições financeiras, ou mesmo na sua saúde. Sim, Senhor, olha para o coração desta pessoa agora. Esta pessoa que está em lágrimas, chorando, Deus, orando conosco. Que o Senhor venha trazer alegria, venha trazer a paz. Oh, amigo Espírito Santo, que o Senhor venha neste exato momento abraçar essa pessoa que está totalmente, ó Deus, angustiada, preocupado, Senhor. Amigo Espírito Santo, se expande sobre este lar, se expande sobre esta família, este homem que mora sozinho, esta mulher que mora sozinho, ó Deus, olha essa pessoa agora, mas está orando conosco, ó Deus, talvez os amigos o deixaram, os familiares o abandonaram, ó Pai, mas a tua palavra não diz, ó Deus, em Isaías 49, versículo 15, que diz, pode uma mulher que esquecer do seu filho que ainda dá de mamar, ó Pai, mesmo esta mulher, esquecendo do seu filho, todavia o Senhor não esquecerá de ti, porque na palma das suas mãos, o Senhor tem o nome desta pessoa gravado, ó meu Deus. Pai, o homem pode esquecer, a mulher pode esquecer, os familiares podem esquecer, ela pode até estar sozinha agora, ó Pai, mas todavia o Senhor nunca esquecerá, todavia, Senhor, o Senhor não abandonará, ó Pai, segundo a tua palavra, meu Deus. Ó, o Espírito Santo, conforta o coração desta pessoa agora que se encontra preocupado, angustiado, totalmente com o coração cheio de feridas, que o Senhor venha curar agora este coração. Sara, Senhor, essas feridas deste coração agora. Sara, Senhor, renova este coração. Essa pessoa, Deus, que já disse, eu não vou mais para a igreja, ela desistiu de tudo, está pensando em desistir de tantas coisas, ó Pai. Pai, que o Senhor venha mudar este coração. Que o Senhor venha mostrar para essa pessoa, Deus, que até mesmo está pensando em deixar, abandonar a sua família. Esta pessoa que está pensando em abandonar a sua casa e sair sem rumo, sem direção, ó Deus. Que o Senhor venha mostrar que é o Senhor que está conduzindo o barco, ó meu Pai, meu Deus. Quantos pastores oram conosco agora? Quantos obreiros, diáconos, presbíteros, missionários, quantas mulheres e homens de Deus que estão sintonizados na programação agora, mas as lutas, ó Deus, é tão grande, tem apertado. Essa pessoa, ó Deus, que tem se preocupado tanto, meu Deus, porque a perseguição tem ali, ó Deus, tirado o sossego, tirado o sono deste homem, desta mulher de Deus. Senhor, eu peço a Ti neste exato momento que o Senhor venha acalmar essa tempestade. Mostra para os inimigos desta pessoa, Deus, que é o Senhor que tem conduzido o barco. Senhor, mostra-te mais uma vez, Senhor, que é o Senhor que é Deus na terra dos viventes, Senhor. Oh, aleluias! Pai, que o Senhor venha mais uma vez. É, papai. Mostrar que é o Senhor, mostrar que quando o Senhor levanta,
Quando o Senhor levanta, ó Deus, não há ninguém que possa derrubar. Quando o Senhor abre as portas, não há ninguém que possa fechar. Pai amado, que o Senhor venha mostrar mais uma vez para este obreiro, para esse servo do Senhor, que é o Senhor que está à frente, é o Senhor, ó Deus, que está ali conduzindo o barco, é o Senhor, ó Deus, que deu a palavra. Senhor, eu oro neste exato momento, juntamente com esse homem, com esta mulher, que por um motivo saiu da tua presença. Pai, ele um dia já pregou, já foi dirigente, já cantou, que até participou, Deus, de, eu posso dizer, da parte de musical, já teve funções dentro da tua casa, mas essa pessoa hoje se encontra afastada dos teus caminhos. Essa pessoa hoje, ó Pai, já não tem mais aquela intimidade com o Senhor. Essa pessoa deixou ser levada pelos ventos, ó Deus, pelas maus amizades, pelas maus influências, Pai, mas ela está orando conosco agora, mesmo não verbalizando, mas ele sente falta, quando ainda participava da tua casa. Que o Senhor, neste exato momento, o Senhor venha tocar neste coração, mostrar ao Deus que não adianta se esconder, mostrar que não adianta fugir do chamado, mostrar que não adianta, ó Deus, porque o Senhor vai estar 24 horas batendo no coração, dizendo: eis que estou à porta e bato. Se você ouvir a minha voz, eu entrarei na sua casa e cearei contigo. Oh, aleluias. Senhor, toca no coração deste homem agora. Toca no coração desta mulher agora. Toca nesta vida agora, para que esta pessoa, Deus, venha ser convencida dos seus pecados e venha saber que é necessário voltar novamente para a tua casa. Assim eu te peço, meu Deus, e te agradeço, em nome do Senhor Jesus. Amém e amém, Senhor Jesus Cristo. Amém. Oh, aleluias. Você que orou conosco agora e sentiu a presença, sentiu o renovo, sentiu a paz, né? Você que estava com o coração angustiado, coração aflito, você que passou a noite toda, né, chorando ali, até mesmo com medo, a partir de agora pode deitar tranquilo. O Senhor já te acalmou este teu coração. Mas eu quero falar agora com você que ainda não tomou a decisão de aceitar a Jesus. Ou você que um dia aceitou a Jesus, mas por um motivo você afastou-se do caminho do Senhor, está trilhando caminhos, né, espinhosos, caminhos tão ruins, né? Você não pode nem dormir direito porque preocupado se podem fazer a maldade com você. Você sai com seus amigos, entre aspas, amigos, colegas. Pois é, né? Isso não é felicidade, isso não é paz. Mas eu quero te convidar a você tomar esta decisão. Decisão que pode mudar a sua vida. Dá um passo. É um passo só que você precisa dar para Cristo, para que Ele possa a tua vida transformar. Ora assim comigo: Senhor Jesus, neste momento eu te aceito como meu único e suficiente Salvador da minha vida. Pai, escreve o meu nome lá no céu, no teu livro, e sela com teu sangue, em nome do Senhor Jesus. Pai, eu te aceito. Sim, Senhor, eu aceito a ti, porque eu sei que eu necessito e eu preciso de ti, hoje e sempre, e faça morada perpétua em meu coração. Amém, em nome do Senhor Jesus. Amém. 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

texto de áudio, falando o seu nome, se você está aceitando Jesus ou se reconciliando, também citando a sua cidade, o seu estado, e um pastor de plantão vai retornar o contato e vai te direcionar para o pastor mais próximo da sua cidade, e você vai ser acompanhado, é isso mesmo, ó, vai ser orientado e vai já marcar ali o pastor a data do seu batismo ou a data para você entrar em comunhão com a 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Eu disse 119-8292-3392. Este é o número do WhatsApp para você mandar sua mensagem de texto, de áudio. Isso mesmo, ó, você que está acompanhando aí pelo Rádio Deus Amor, migra agora pra cá, porque daqui a pouquinho teremos aqui uma gaúcha arretada, rapaz, uma gaúcha lá da cidade de Bagé. Olha só, Bagé, Rio Grande do Sul, atenção, Bagé e região. Daqui a pouquinho, Leia Freitas estará conosco aqui no Sertão Evangélico. E para nós já iniciarmos com mais alegria ainda, olha só, subindo a colina, Ereni e Débora.

0: 33 em São Paulo, capital. 5:33 lá no Mato Grosso. E 4:33 no Acre. Ó, o do Acre. É isso mesmo, no Acre? Você que é do Acre, aí me confirma que horas é. Eu acho que ninguém tá acordado no Acre. Será que tem? Será que tem gente no Acre acordado, gente? Tá na hora de amolar a enxada pra trabalhar, viu, meu povo? Tá na hora de amolar essa... Fazer igual o nosso irmão lá. Essa sem graça, né, rapaz? Vamos acordar, meu povo. Já amanheceu. Esse menino aí tá ainda dormindo. Rapaz, a Poli tá no Acre. Poliana, a Poli, rapaz. Filha do pastor Braga. Ó, Poliana, filha do pastor Braga. Filha da nossa irmã Cida Oliveira, rapaz. Que horas é agora aí no Acre, ô Poli? Diz pra gente aí. É, eu acho que no Acre tem esse horário ouvindo o programa não, viu? Ou tem? Gente, tá na hora de despertar. Você que tá ouvindo a programação. Vamos acordar. Ó, gente, olha. Talvez na sua casa tenha alguém que tá dormindo, né? Talvez tenha essa criança aí que tá com essa leseira pra acordar. Diz pra ela que ainda não é sábado não, viu? Tem que pegar o caminho da escola. Pegar o caminho da roça. Porque, rapaz, ó. Aí o gado... Fica lá mugindo. Tipo, o nome é esse? O nome eu não sei falar muito bem, não. Essas palavras difícil não. Mugindo. Obrigado, Léa. Léa Lopes é cultura, rapaz. É mugindo. Léa Lopes, ó. Léa Freitas. Agora duas Léa, rapaz. Aí vai me complicar tudo agora. Gente, vamos que vamos. 11982923392. Eu disse 11982923392. Eu quero que vocês, gente, peço a vocês, compartilha a programação. Eu percebi que o povo não tá compartilhando. Compartilha no status no WhatsApp, compartilha nos grupos, compartilha com o maior número de pessoas possíveis, porque o Setembro Evangélico já tá no ar. Raimundo Nobre, lá da Bahia, diz, ó, bom dia, na paz do Senhor. Moro na cidade de Itabuna, na Bahia. Estou ouvindo o programa. Toca a trombeta aí, irmão. Vamos. Nosso Jonathan Galvério. Ele também é gaúcho, rapaz. Toca a trombeta, rapaz. É, Paulo, da cidade aqui de São Paulo. Paulo de São Paulo. Paz do Senhor. Ótimo dia, abençoado para nós. Ouço vocês sempre. É muita bênção. Sou marceneiro de Santo André. Ó, ele é de Santo André e é marceneiro. E aí, rapaz, cadê os marceneiros também ouvindo a programação? Cadê os pedreiros, os serventes de pedreiros? Cadê aquele... Rapaz, eu tenho uma dúvida, na sua cidade, quem lava a colher do pedreiro? É o pedreiro ou é o servente? Me diz aí, me conta, rapaz. Rita de Cássia, lá de Juazeiro do Norte, lá do Ceará. Bom dia, a paz do Senhor. Fiz minha leitura bíblica, né? Tomei o café e agora estou organizando as coisas de casa. Ouvindo esta programação que edifica nossas vidas. Irmã Rita de Cássia, Deus abençoe, que Deus possa abençoar a sua vida. Maria Aparecida de Arco Verde, eu já tive em Arco Verde, em Pernambuco, rapaz, é uma cidade boa, abençoada. A paz do Senhor. Já deixei as crianças na escola e estou seguindo para o trabalho, ouvindo o programa, viu? Que Deus conceda um dia de vitória para todos nós. Coloca a trombeta para todos os ouvintes. Trombeta novamente. A trombeta hoje, rapaz, tá tocando, viu, rapaz? Galera, dá o play aí daqueles que estão ouvindo a programação.
1: A paz do Senhor Jesus, aqui quem fala é Dailton, diretamente aqui da Bahia, transmissão município de Camamu, louvado seja Deus.
0: Nome
1: quero
0: difícil.
1: Ouvir um canto da Sabiá Verdadeira,
0: okay.
1: Mandar paz para
0: o meu
1: domingo, ali em Camamu, também para o meu
0: Camamu,
1: pastor Roberto, todos ouvindo essa programação.
0: Será se o pastor já acordou, Roberto? Acho que não.
1: Bom dia. Fala aqui, Dailton. Fala. Diretamente da Bahia.
0: Baiano.
1: Quero mandar um alô para o irmão Val, irmão Paulo, irmão Alice, meu pastor Roberto em Camamu. Deus abençoa. Quero ouvir o traficante da Araponga.
0: Araponga, ó, sendo representado aí, viu? Camamu, Bahia, Deus abençoe a cada um.
2: Paz, seu Jesus. Aqui Paz. É o Gilvan, de São Paulo. Rapaz. Bota a Sariema aí pra cantar aí no meio da caatinga aí, pra nós ouvir, pra matar a saudade da nossa terra. Que Deus continue assim abençoando vocês.
0: Chama a chuva,
2: Paz, seu Jesus.
3: Mas senhor, se possível, toca um galo mecânico aí.
0: Rapaz, cadê o galo mecânico? Quem
3: galo dele? Fernandópolis, a irmã Vanessa, a irmã
0: o galo Wilson, mecânico.
3: Aqui, da cidade de Itanabi, no sítio São José. Tem uma paz, senhor Jesus.
0: Ô glória! Deus abençoe os irmãos que estão ouvindo a programação. Deus abençoe. Você está no Nordeste, no Norte, aqui no Centro-Oeste, no Sudeste, no Sul e no Norte do país. Um abraço a todos vocês. Você é do evangélico, já está no ar, trazendo alegria, trazendo a paz, a felicidade a todos aqueles que estão ouvindo. E para lá, infelicidade, 40 dias no deserto, chega para nós agora, canta dito do evangelho.

0: aqui na capital paulista. Tá meio frio, tá bom o clima, vai, tá bom, né, Calhão? Tá bom, Calhão? O clima tá bom. Deus abençoe todos os irmãos que estão acompanhando o Sertão Evangélico. Você que é gaúcho, rapaz, ó, você que acorda de madrugada aí, você, os gaúchos, rapaz, ó, os gaúchos paranaenses, os catarinenses, os matogrossenses, lá deve estar gelando, hein? Lá deve estar, eu falo, descendo ali a rampa no gelo, rapaz, que aqui tá frio, imagina lá. Deus abençoe todos os irmãos que estão acompanhando o Sertão Evangélico no Brasil e o mundo. Gente, eu estou esperando aqui a sua mensagem. Eu estou esperando aqui a mensagem de áudio, o vídeo. Cadê os vídeos, gente? Cadê o seu cafezinho ali? Qual é o seu café? Diga aí, é cuscuz com café? É pão com ovo? É mortadela? É tapioca? Qual que é o seu café hoje? Eu quero saber. Continue, que vamos fazer menção daqui a pouquinho. Mas enquanto isso, Ana Maria está chegando para contar o que Deus fez na sua vida. Ana Maria, conte a bênção para a glória do Senhor Jesus.
1: Graças a Deus, eu sirvo ao Senhor já desde meus 20 anos de idade. E grandes coisas o Senhor tem feito na minha vida, né? Desde lá para cá. Até hoje eu recebo muitas bênçãos do Senhor. E uma das maiores bênçãos, uma das maiores, né? São muitas, que eu recebi foi a minha aposentadoria. Eu estava para aposentar, né? E comecei a dar entrada nos papéis. Precisei contratar uma advogada porque os meus registros, minhas documentação estava muito precária, faltando sim documento, tudo, né? E eu dei a entrada, tudo nos papéis, e comecei a orar, pedi oração pro pastor dessa igreja, pedi para eles que me ajudassem em oração, né? Para Deus me concedesse a aposentadoria. Por tempo de serviço, já cumpriu 30 anos, né, de serviço, e eu dei a entrada, né, na minha aposentadoria. E aí, naquela época, estava muito difícil, né, para sair a aposentadoria, todo mundo questionava, todo mundo reclamava que estavam demorando, né, havia de 2, 3 anos, demorava para sair uma aposentadoria. Aí, irmão, quando eu dei a entrada, né, nós começamos a orar. E falei, pastor, orei, até jejuei, entreguei, né, nas mãos do Senhor, irmão. Estava sempre orando, intercedendo. E até foram falado, né, que não ia sair minha aposentadoria, né? Até meu cunhado mesmo falou que seria difícil sair a minha aposentadoria. Mas para a honra e glória do Senhor, irmãos, o Senhor me concedeu a minha aposentadoria, né? Eu louvo ao Senhor por isso. Que Deus é o Deus dos milagres, né? Eu agradeço, né, por tudo, que nosso Senhor é o mesmo, amém?
0: Rapaz, que bênção, viu? A nossa irmã Ana Maria, ela conta com alegria, né, o que Deus fez. Porque sabemos que há uma dificuldade muito grande hoje para quem não chega na idade, ou por outro motivo, a pessoa, ela recorre ali ao INSS, né? E quando tem o seu benefício negado ou aposentadoria negada, dá uma tristeza. Ela fala, eu tinha 30 anos de contribuição. Já fazia 30 anos que ela trabalhava arduamente ali. E chegou a hora ali, rapaz, ela falou, a dificuldade. Ela ficou triste, mas mesmo assim não desanimou. Mesmo ela sabendo, o inimigo tá lutando, tá tendo essa dificuldade, mesmo assim ela perseverou e ela conta com alegria, agora tá aposentada, está ali agora glorificando ao Senhor. Quero falar com você agora, talvez você esteja passando uma situação até semelhante, né? Quantas vezes o seu benefício já foi negado, né? Quantas pessoas agora estão até com processos judiciais para que tenha o seu benefício, o seu direito, olha, entrou uma ação judicial para que o seu direito fosse respeitado, não é isso? Mas eu tenho para ti uma boa notícia, a Igreja Deus Amor está aqui de pé, A Igreja Deus Amor está de portas abertas para interceder com você e por você. Isso mesmo. A Igreja Deus Amor é mais do que uma igreja, é uma família, sabe por quê? Porque aqui todos os tipos de problemas, aqui, por intermédio da oração, é solucionado. Quando você chega na nossa Igreja Deus Amor, o pastor não pergunta qual é o seu problema. Não, ele fala, ó, vamos orar, vamos buscar, vamos interceder e Deus vai resolver o seu problema. É a mesma coisa que o Senhor Jesus faz com você assim. Ele não pergunta, ó, o teu problema é mais difícil do que aquele. Não, ele não quer saber isso. Ele tem um poder, sim, de solucionar o seu problema. Então, você que está nesse exato momento, passando pelo momento difícil, gente, ó, 7, 9, 11, 15 e às 19 horas aqui na nossa Igreja Pentecostal Deus Amor. Nós temos dois cultos hoje aqui especial, que é o culto às 9 horas e às 15 horas aqui hoje, guerra contra o mal. Vamos lutar, vamos pelejar, vamos ali pegar o teu problema e entregar no altar do Senhor Jesus. Qual é o endereço? Avenida do Estado, 4568 Liberdade, São Paulo, e entrada principal pela Avenida Prefeito Passos, número 10. Venha, traga mais alguém, traga aquele que necessita mesmo e precisa de uma vitória, porque iremos orar por você. Eita glórias, vamos que vamos continuar com o Sertão Evangélico, e já tem gente lá, porteira lá.
2: Senhor.
0: Paz, bom dia. Oxe, homem, fala.
2: A todos os que estão na sintonia do programa Sertão Evangélico.
0: Ô, glórias. Amém.
2: Diácono Gersé falando diretamente.
0: De onde?
2: De Peruíbe.
0: Peruíbe.
2: Estamos aqui ligadinho nessa programação Sertão Evangélico. Programação abençoada por Deus nosso Pai. Deus abençoe.
0: Sim.
2: A todos que estão conectados, ouvindo o Sertão Evangélico. Chegamos agora do serviço.
0: Sim,
2: amém. Estamos aqui na programação, pedindo aí nossos irmãos. Minha esposa tá dormindo. Joga água na Fânia aí, joga água nela.
0: Tá aquele água, Claudelho. Rapaz, desperta.
3: Rapaz, Senhor, irmão. Zaqueu.
0: Pai,
3: aqui, irmão, de volta. Graças a Deus, tá tudo tranquilo.
0: Tranquilo.
3: Deus é muito bom.
0: Eita, Glória.
3: Sobre essa respeito dessa conversa que você falou aí do pedreiro, quem lava, sim, a colher do pedreiro.
0: Quem é?
3: Lá no meu estado, na Bahia, quem lava é o servente.
0: Rapaz, é um problema.
3: Há 40 anos atrás que eu trabalhava lá, não sei agora,
0: se bem anos, né?
3: Entendeu? Agora aqui em Belo Horizonte, o pedreiro é que lava a colher dele.
0: Viu, entendeu? Né?
3: Mas é bênção de Deus. Que Deus abençoe os irmãos. Aí, tô arrumando a minha mala pra sair. Tô indo lá pro Recife.
0: Opa!
3: Obrigado mais uma vez pelo endereço da igreja que você me deu. Fica com Deus, a paz do Senhor Jesus.
0: Amém.
3: Tchau.
0: Deus abençoe, amado.
4: Eita glória!
0: Rapaz, vamos tá feliz.
4: Bom dia, paz do Senhor a todos. Lucas Guimarães, da capital de São Paulo, ouvindo a melhor rádio.
0: Verdade.
4: Sertão Evangélico. A melhor. Não tem outra.
0: Não tem.
4: No planeta só existe essa.
0: É verdade.
4: Um ótimo final de semana a todos. Um excelente dia. Fica com a paz de Deus.
0: Eita, glória. Viu aí, né? Não tem
5: paz
0: outro.
5: Paz do Senhor Jesus, presbíteros aqui. A paz do Senhor Jesus para os ouvintes do programa Sertão Evangélico. Aqui é o nosso irmão José Nilton, da cidade de Uberlândia, Minas Gerais. O clima aqui tá gostoso.
0: Tá, rapaz. Igual aqui também.
5: Solta a bicharada aí para acordar. Lídia Ruama, Rebeca Radassi, Tiago Henrique. Deus abençoe essa
0: Thiago,
5: sexta
0: Rebeca,
5: maravilhosa
0: para todos
5: os ouvintes do programa Sertão Evangélico.
0: Ó, a bicharada tá solta, rapaz. Gente, ó, um abraço a todos os controladores de acesso da nossa Igreja Pentecostal Deus Amor. Eles que estão na sintonia da programação, viu? O nosso Mike, Manuel Messias, está na sintonia da programação. Ali os mãos do monitoramento, rapaz, os controladores de acesso ali do Templo 3 também na sintonia da programação, como também todos os controladores de acesso do Brasil inteiro. Um abraço a todos vocês que trabalham, né? A noite toda, daqui a pouquinho, né? Tá na hora de ir pra casa, rapaz. Pois é, viu? Deus abençoe. E pra todos vocês, chega agora um grande, belo louvor. Transformação. Canta a irmã Irene Miranda. Música.

glórias, rapaz, agora chegou o momento do nosso devocional, ó, 6:54, e hoje a leitura será no, ó, Romanos, capítulo número 3 e verso de número 23, isso mesmo, Romanos, capítulo de número 3 e verso de número 23, pegou sua Bíblia? Vamos que vamos, olha o que diz a palavra do Senhor Jesus Cristo. Porque todos pecaram e destituídos estão da glória de Deus, sendo justificados gratuitamente pela sua graça, pela redenção que há em Cristo Jesus. Eita, glórias a Deus. Todos pecaram. Ele menciona todos, o universo todo, todos que vivem nesse mundo pecaram. Não existe aquele que diz, ah, ele é santo, que não, ele é imaculado, ele não tem nenhum tipo de pecadão. A Bíblia é bem categórica em afirmar, dizendo, todos pecaram. Então ele começa já a trazer o pecado lá desde Adão. Dizendo, desde Adão até agora todos pecaram. Ele começa a mostrar que todos os homens e destituídos estão na glória de Deus, mas justificados gratuitamente pela sua graça, pela redenção que há em Cristo Jesus. É, então eu quero, vai ser um devocional, mas eu quero falar com você que tem na sua mente, na Marisvã, eu peco, eu erro, olha, olha a minha situação, como é que está agora, eu estou vivendo um momento tão difícil, estou vivendo um momento onde está tão complicado na minha vida, é uma situação onde pessoas me julgam pelos meus atos e pecados, mas eu quero conversar com você neste exato momento. Todos pecaram, não existe ninguém, não existe ninguém que não pecou, não existe ninguém que diga assim, ah, eu sou santo. Não, todos pecaram. Talvez você, o seu erro, talvez o que você cometeu, talvez não seja, não é igual o do A, o do B, o do C, não. Mas o Senhor, ele quer apagar as suas transgressões. Ele quer mostrar para você que mesmo você errando, mesmo você pecando, mesmo o Senhor Jesus Cristo, ele continua te justificando gratuitamente. O Senhor Jesus, ele continua mostrando o seu poder. Ele continua mostrando, eu te chamo para mim, eu te chamo. Ele continua chamando o seu nome. Queridos, não existe um que não pecou. Você que cometeu erro, você que deve estar triste, você que talvez esteja desanimado, pensando em desistir de tudo, o Senhor Jesus Cristo te chama, te dá essa palavra agora. Olha só. Sendo justificado gratuitamente pela sua graça, pela sua redenção que há em Cristo Jesus. Você acredita que Deus, ele quer te dar uma nova chance?

0: Você crê que Jesus Cristo quer te dar uma nova oportunidade? Pois é. Estamos aqui para trazer para você essa palavra, porque eu tenho a certeza que o Senhor Jesus não desistiu de você e nunca irá desistir. Que Deus abençoe a sua vida em nome do Senhor Jesus. Vamos que vamos, meu povo, Sertão Evangélico no ar, ó, Igreja Deus Amor, Avenida do Estado, 4568 Liberdade, São Paulo, isso mesmo, entrada principal pela Avenida Prefeito Passos, número 10. Venha pra cá, traga sua família, porque a Igreja Deus Amor está aqui de porta aberta 24 horas, viu? Fecha não. E a nossa irmã Fabiana, lá de Goiânia, rapaz, lá do Goiás, diz, bom dia, Zaqueu. Hoje o café aqui tá abençoado, viu? Tem bolo, queijo e pão fresquinho. Bora finalizando mais uma semana debaixo da graça de Deus. Coloca o canto do canário, rapaz. O canto do canário para nossa irmã Fabiana. Irmã Fabiana, um abraço a todos os irmãos aí de Goiânia, no Goiás. E um abraço aos irmãos de Sergipe, aí, hein, que está acompanhando também a programação, viu? Antônio Rodrigues, de Turmalina, Minas Gerais. Bom dia a todos. Bora tomar aquele café abençoado? Tem pamonha de milho verde caseira, viu? Uma delícia. Deus abençoe a todos vocês. Gostei da pamonha, viu, rapaz? Homem, rapaz, se garante, viu? Olha pra aí. Eliane Oliveira, paz do Senhor. Chama o galo atribulado. Rapaz, que isso, irmã Eliana? O galo atribulado, pra mim, o programa é demais. Sensacional. Deus abençoe, irmã Eliane Oliveira. Aproveita e compartilha. Olha quem tá comentando aí. Eliana Miranda, viu, Léa Freitas? Eliana Miranda tá comentando agora aí, ó. Zaqueu, quero ver essa gaulista tomar chimarrão. 7 anos e eu nunca vi, viu? Se você conseguir, eu prometo, eu volto no programa. Eita, Meliana. Agora você me complicaste, mulher. É que ela falou pra mim aqui que vai confessar algo aqui pros irmãos, não sei o quê. Mas daqui a pouquinho, gente, se preparem. Daqui a pouquinho, menos de 2 minutos, estará conosco aqui, ó, Léa Freitas, conosco aqui. Ela que é de Bagé, Rio Grande do Sul, e vive aqui em São Paulo. Vamos lá saber um pouquinho dessa gaulícia, como falou nossa irmã Eliana Miranda. Daqui a pouquinho, a gente volta com vocês.
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3: Sete horas e um minuto.
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3: 7 horas e 2 minutos.
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11: E 3 em São Paulo, capital, Brasil. Gente, chegou o momento de apresentarmos para vocês, ó, agora que são duas novidades. O café da manhã, ela e umas algo novo aqui no, na comida, como também temos a convidada especial. Ela tem se dedicado muito e é uma pessoa muito especial. Leia Freitas, Deus abençoe. Bom dia. Seja bem-vindo ao Sertão Evangélico.
12: Bom dia, Zaqueu. Bom dia na paz do Senhor. Bom dia para você que está em casa também, já nos acompanhando, e para todo o pessoal aqui do estúdio.
11: É uma alegria muito grande a gente receber a Leia Freitas aqui no programa Sertão Evangélico. Pela primeira vez, Leia?
12: Primeira vez.
11: Primeira vez, uhum. Gente. Ela que está representando hoje aqui a gauchada, Leia. E aí, Leia?
12: Bate. É isso aí. Cadê o povo do Sul?
11: Cadê
12: comentando,
11: o povo do Sul?
12: Né?
11: Agora, chama o povo do Sul.
12: Eu vi a Eliana comentando, ela é do Paraná.
11: Paraná.
12: Não, tem que ser
11: mas
12: do Rio Grande do Sul.
11: A sua mãe comentou.
12: A minha mãe comentou.
11: Só ela, só vi.
12: É?
11: Cadê o povo do Sul?
12: Cadê o povo do Sul? Vamos comentar aí, gente.
11: Gente, ó, Leia Freitas, ela está conosco aqui no Sertão Evangélico. Você que está pelo rádio, Deus e Amor, ó, migra agora aí no para o YouTube, ó, Igreja Deus e Amor Oficial, ou Sertão Evangélico. Você já vai acompanhar em áudio e vídeo, rapaz, acompanhar essa gaulista, como falou a Liana. Existe a palavra gaulista?
12: Não, elas inventaram.
11: Ela é inventar. Ela e a Fran inventou.
12: Uhum.
11: A Fran, rapaz, sei não, vice. Gente, agora eu quero falar um pouquinho sobre a Leia Freitas. Ela que, pra quem não sabe, gente, eu vou apresentar ela. É, um pouco, né? Eu não conheço como a Liana, como a Fran, mas eu vou falar um pouco que eu sei da Leia. Ela já foi câmera aqui, né, já foi parte, fez parte da nossa equipe.
12: Uhum.
11: Câmera, DTV. O que é DTV, que não sabe? É quem corta as imagens, vai pro ar, né?
12: Uhum.
11: Roteirista. Gente, ela já foi aqui de tudo. Na pandemia foi a época que nós mais trabalhamos, né, Léo?
12: Toda a pandemia que entrou, né, só as lives, os cultos online, nós estávamos aqui toda a pandemia.
11: Rapaz, então, ela é cultura, a mulher é que trabalha em todos os tipos de setores que você precisar, tá lá, frente a frente, rapaz, a mulher é retada demais, viu, gente? Mas sem muita conversa, muito delonga, Leia,
12: oi.
11: Nós temos aqui o nosso café que derruba o macaco do galho.
12: Aí sim, hein?
11: Só que
12: chimarrão
11: é o seguinte,
12: também.
11: Não, aí o chimarrão.
12: Tu vai fazer o chimarrão ao vivo?
11: Eu vou tentar fazer, que a última vez que eu fiz aqui, o meu diretor disse que teve que chamar o pessoal da limpeza.
12: É porque o Luquinhas viu derrubando ali atrás, tá vendo?
11: Então eu prefiro não. Mas tem um café aqui.
12: Eu vou tomar café.
11: Vou tomar o chimarrão. Ô, Helena Miranda, você falou pra mim se a Léa tomar chimarrão ao vivo. Não, Léa, põe mais água, Léa.
12: Vou tomar pra provar pra ela. Não,
11: ó, tem água aí mesmo?
12: Tem água.
11: Tem água. Tô vendo, tem água.
12: Ó, tem água.
11: Vai tomar o chimarrão, viu, Helena? Ó. Não. Aí não foi.
12: Tem chimarrão aí.
11: Tem chimarrão. Gente, você que tá acompanhando o Sertão Evangélico, vamos agora ouvir a Cristine agora com uma notícia e já vamos voltar com a nossa querida Leia Freitas, trazendo mais novidades e aquilo sobre um pouco da cultura do Rio Grande do Sul. Ô, Cristine, conta pra nós aí a notícia do dia.
13: Bom dia a todos. A partir de agora, você fica por dentro do que acontece no agronegócio e ainda aprende um bocado sobre a vida no campo. Acompanhe com atenção. Gabiroba é atualmente usada em pesquisas. A fruta antiga que está voltando para os jardins e pomares. flora do Brasil é muito rica, com espécies variadas em todas as regiões. E por conta disso, muitas plantas são conhecidas apenas em áreas específicas. E esse é o caso da gabiroba. É uma árvore que era muito comum no quintal dos avós, mas que está aos poucos recuperando aí o seu espaço. Para alguns, ela pode ser novidade, mas para outros é sinônimo de lembrança e afeto. Essa árvore popular no Cerrado decora o jardim, dá um fruto que pode ser explorado de várias formas na culinária, além de estar sendo fonte para pesquisas científicas. Também conhecida como gabiroba ou gabirova, essa é uma fruta nativa encontrada mais facilmente em regiões da Mata Atlântica e do Cerrado. Os frutos dessa árvore são pequenos, levemente amarelados e com um sabor adocicado, sendo aproveitados no preparo de sucos, doces e sorvetes. Símbolo cultural. Em estados como Mato Grosso do Sul, essa árvore está retornando aos poucos por alguns motivos, como a decoração do quintal e resgate de memória afetiva, por exemplo. Uma árvore mediana de gabiroba varia de 10 a 20 metros de altura, resultando em uma copa densa. E por conta disso, ela é muito apreciada nos quintais, contribuindo para a paisagem, gerando sombra para o local.
11: Sete e nove, rapaz, 7 e 9, passou rápido demais. Gabiroba, gabiroba, o nome é gabiroba, rapaz, que nome difícil, meu Deus do céu, Léa. E o café, tá bom?
12: Café, vou provar agora.
11: Vai provar agora. Bom,
12: tem
11: vai.
12: Açúcar não, né?
11: Pode tomar, você vai saber. Vai, tome. Não tomou, será que tomou?
12: Tomei.
11: Não, eu acho que não. Mas toma um gole. Vai. Ficou vermelha por quê? Mas tá vermelha. Tá sem açúcar?
12: Não, tá gostoso.
11: Tá gostoso, tá, né? Gostoso. É, rapaz, viu aí, né? Leia, agora, oi. Antes de chamar a Aline Gonçalves, eu quero fazer uma pergunta pra você. Você mora quanto tempo aqui em São Paulo?
12: Já faz mais ou menos 12 anos, mais 12 ou menos.
11: 12 anos, mora aqui em São Paulo?
12: Aqui em São Paulo. Mas eu vim pra ficar 2. Aí acabei ficando e foi indo. Tá 12 já.
11: Tá 12 anos. Uhum. Você é de Bagé, Rio Grande do Sul. Uhum. Né? Agora eu tenho uma curiosidade. Você sai de Bagé, Rio Grande do Sul, e vem pra uma cidade grande, mulher. E aí? Qual foi esse impacto na sua vida quando chegou aqui?
12: Então, Zaqueu, eu sempre fui muito ativa, sabe? E Bagé é uma cidade pequena, né? Uma cidade do interior de São Paulo, já é fronteira com o Uruguai. E na igreja mesmo, desde pequeno, porque eu nasci na Deus e Amor, né? Então, eu sempre fui muito ativa na igreja, tudo. E aí, eu vim pra São Paulo pra ficar 2 anos. Então, o pensamento era, eu vou, fico 2 anos e volto, entendeu? Só que quando eu cheguei aqui e encontrei... Enfim, né? Esse universo que é São Paulo. Então, acabei gostando e fui ficando. Aí, não, vou ficar 3 anos. Não, vou ficar só mais 4. Não, só mais 1. E agora já tá 12.
11: 12. E qual foi, assim, o maior impacto que você sentiu aqui? Tipo, foi na parte de cultural? Ou foi na parte de gastronomia? Qual foi a área que você mais sentiu o impacto, a diferença entre a cultura São Paulo, que é, posso dizer, que é um multicultura, uhum. Porque aqui são... O Brasil, o mundo inteiro e um só universo. Você citou o universo.
12: Uhum.
11: E a sua cultura local, qual foi o maior impacto que você sentiu? Em que área?
12: Olha, quando eu cheguei aqui em São Paulo, pra mim o mais difícil foi o trânsito, sabe? Eu era muito uma cidade de interior, né? Então tudo era muito calmo. Então eu saía de casa em 5 minutos, já chegava no local. E aí aqui foi, o difícil foi isso, assim. Tipo, quando eu... Principalmente dirigir em São Paulo. Acho que a pior fase foi dirigir. Que eu saía e aí eu não sabia onde eu tava. Daqui a pouco tinha um viaduto, tinha um túnel, eu não sabia se eu... Então, foi a parte mais difícil, assim. Mas depois que eu acostumei, agora eu amo dirigir em São Paulo. E
11: Depois você acostuma, né?
12: É.
11: Uhum. Aqui é assim, gente, ó. Você sai de um viaduto, você encontra 3 túneis.
12: É.
11: Você sai do túnel, tem mais 3 viadutos. Então, você tem que ficar sabendo direita ou esquerda.
12: Se tu errar o caminho, é...
11: 3 quilômetros
12: para voltar, é verdade.
11: Só um retorno,
12: viu? Só um retorno.
11: Então, isso realmente é verdade. É. Eu tive muita dificuldade também, cheguei de São Paulo. O trânsito, gente.
12: Trânsito.
11: E outra dúvida que eu tenho, uma pergunta que quero que você cite para os irmãos que estão ouvindo a programação, que estão pelo Rádio Deus e Amor, como também todas as redes sociais da nossa igreja.
12: Uhum.
11: Bagé,
0: Você pode ter uma cidade pequena, uma cidade, sim, onde é calma, pelo que eu percebi.
12: Uhum.
0: E frio, é mais frio.

0: lá ou é mais frio aqui?
1: Totalmente lá. Lá é muito frio, porque lá fica bem, bem na divisa com o Uruguai. Então, assim, ali de Montevidéu, vem o frio que está em Montevidéu, em 2 dias chega em Bagé.
0: Eita.
1: E é muito frio. É um frio de, como fala lá, é um frio de Rengue a Cusco.
0: Como é que é o nome?
1: Frio de Rengue a Cusco.
0: O que é isso mesmo? É?
1: Cusco é cachorro. E renguear é quando uma pessoa, tipo, tá com um problema na perna, sabe? Que ela puxa a perna.
0: Não entendi, foi nada, mas
1: então é tipo o cachorro que tá tão frio que o cachorro não consegue nem andar direito.
0: Gostei de Zayão.
1: Eu trouxe umas expressões aqui, se tu quiser, depois eu te falo.
0: Sei, eu vou passar vergonha aqui, rapaz. Gente, ó, tá chegando a Aline Gonçalves aí pra contar uma novidade. E já a gente vai retornar com a Leia Freitas. Você que tá aí acompanhando a programação, quer fazer pra ela alguma pergunta? Comenta aí no YouTube. Deixa o seu comentário, que ela tá vendo aqui ao vivo os comentários aqui, do YouTube, viu? Então daqui a pouquinho falaremos mais com a Leia Freitas. Gente, já a gente volta agora, Aline Gonçalves.
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3: Olá! Hoje vamos falar sobre um tema que gera muita dúvida nas ruas, nas redes sociais e até nas abordagens do dia a dia. O que é que a Guarda Municipal pode ou não pode fazer? A Guarda Civil Municipal é uma força de segurança pública, mas com funções diferentes da Polícia Militar. Ela é ligada à Prefeitura e existe para proteger o patrimônio público, como escolas, praças, hospitais, prédios públicos e também cuidar da ordem em espaços urbanos. Mas com o passar dos anos, a lei ampliou os papéis da Guarda Municipal. Hoje, os guardas podem sim atuar na proteção da população, ajudar na prevenção da violência e apoiar outras forças policiais, como a PM e a Polícia Civil. A Lei Federal 13.022, que é o Estatuto das Guardas Municipais, diz que eles podem fazer patrulhamento preventivo a pé ou em viaturas, apoiar ações da defesa civil, do trânsito e da saúde pública, atuar em flagrantes como qualquer cidadão, inclusive prendendo e conduzindo suspeitos à delegacia. Além disso, acompanhar ações da Polícia Militar e da Polícia Civil quando solicitados. Mas também é importante saber, os guardas municipais não podem tudo. Eles não podem fazer investigações criminais, nem conduzir inquéritos ou mandar em unidades policiais. Isso é função da Polícia Civil. Também não podem invadir casas sem mandato judicial ou flagrante, nem aplicar multas de trânsito, a não ser que estejam legalmente autorizados em convênio com o órgão de trânsito. Além disso, todo cidadão tem direitos durante uma abordagem. Se você for abordado por um guarda municipal, mantenha a calma, apresente seus documentos se solicitado e saiba que você tem o direito de ser tratado com respeito, sem abuso, agressão ou humilhação. Se você se sentir ofendido, ameaçado ou constrangido, pode denunciar a ouvidoria da prefeitura, a corregedoria da própria guarda, ao Ministério Público ou à Defensoria Pública. A segurança pública é importante sim. Deus nos ensina a viver em paz e ordem, mas também a buscar a justiça e defender a dignidade de todos. Obrigada por estar conosco no Utilidade Pública. Fique ligado para mais informações úteis e lembre-se, somos cidadãos do céu, mas enquanto estamos na terra, exerçamos a nossa cidadania.

0: Povo 717 em São Paulo, capital. Leia, eu vi que você trouxe um, você trouxe umas comidas diferentes aqui.
1: Uhum.
0: Agora explique pra mim, pra eu aqui, pra quem tá acompanhando a programação, pros ouvintes, o que que é esses negócios aí, vai. Diga isso.
1: A gente tem um pão caseiro, né? É muito feito lá no sul. E aqui, gente, tem a cuca.
0: Cuca.
1: Que é um pão de origem alemã, que tem o recheio. E também tem uma farofa doce em cima. Então aqui tem uma cuca.
0: Ah, é
1: de... É uma farofa doce. Com açúcar. Então aqui temos uma cuca de goiabada e também de doce de leite.
0: Cuca. É cuca, viu, gente?
1: Isso aqui, ó. O que, que é isso aqui?
0: É, isso aí também. É um doce, é o quê?
1: Isso aqui é um doce. Aqui em São Paulo é conhecido como geleia.
0: Ah, geleia.
1: Lá é chimia.
0: Chimia.
1: Isso, a chimia. Porque lá no sul o povo faz muito... É muito caseiro, né?
0: Uhum.
1: O povo da região da campanha, principalmente, é muito caseiro. Então eles fazem em casa a geleia. E aí fazem com a fruta mesmo. Então fica aquela geleia com pedaços de fruta, geleia mais grossa. Aí isso aqui é a chimia.
0: Aí você pega a chimia e coloca no pão caseiro.
1: Coloca no pão. Isso. E aí fica muito bom. Aí tu toma com chimarrão, um café, como quiser, né?
0: Ó, novidade, gente. Ela isso também, ela também é gastrônomo mesmo? Da gastronomia. Eu não vou falar mais não, já tô errando demais as palavras. Então vamos que vamos, gente. Gente, Leia Freitas aqui, conosco no Sertão Evangélico. Muito obrigado, viu, Leia, pela sua participação aqui. Ela aqui pode dizer que tem, sempre esteve lado a lado com a equipe de vídeo.
1: Uhum.
0: Isso vale ressaltar. Na época, eu me lembro que ela, na Fundação Reviver, sem falar Reviver, né?
1: Não, todos os departamentos da igreja atuam.
0: Todos os departamentos, infantil, Reviver.
1: Uhum.
0: E hoje, olha, hoje ela tem uma função no Mulheres de Fé.
1: Isso, hoje eu cuido da mídia do Mulheres de Fé.
0: Mulheres de Fé.
1: O pessoal já pode seguir aí, né? O arroba Mulheres de Fé e PDA Oficial.
0: Ó, como é que é?
1: Mulheres de Fé e PDA Oficial.
0: É, você que faz parte lá de mídia, o que você faz lá?
1: Eu cuido do Instagram, das redes sociais. Tem uma equipe, tem outras irmãs que trabalham junto, né?
0: Sim.
1: Graças a Deus. Mas você que quer acompanhar o trabalho do Mulheres de Fé, segue lá o Instagram, que a gente tá compartilhando tudo lá.
0: Eita glória, viu? A irmã Carmen Lúcia Gonçalves, ela diz, eu sou de Porto Alegre e estou aqui ligada no programa, viu?
1: Eita.
0: Deus abençoe, irmã Carmen Lúcia, todos os irmãos aí de Porto Alegre e também ao pastor, né? O dirigente que está atualmente na sede estadual
1: de Porto Alegre.
0: Porto Alegre. Gustavo Ribeiro, bom dia, paz do Senhor Jesus Cristo, povo de Deus. Sou Gustavo, da cidade Camaquã, Rio Grande do Sul. Eita, glória.
1: Bate.
0: Bate. Léo, eu tô achando que você perdeu o sotaque.
1: Então, Zaque, eu perdi um pouco.
0: Perdeu?
1: É, muito tempo aqui em São Paulo, perdi um pouco de sotaque. Mas as palavras, eu às vezes eu solto uma palavra assim que os meus amigos ficam, que é isso? O que significa isso? Então as palavras não tem como esquecer.
0: Não tem como?
1: Não, não tem como.
0: Oh, pois é, né? Tô vendo aí, né, gente? Então ela já tá assim, virando paulista.
1: Gaulista, como diz as
0: Gaulista, rapaz.
1: Não, gente, mas o povo do Rio Grande do Sul é muito orgulhoso. Então o povo nunca vai dar o braço a torcer. É gaúcho pra sempre.
0: Mas você tá meio... Pensa mais pra São Paulo que pro gaúcho, viu, Léo?
1: Não, só moro aqui, né?
0: Uhum, sei. Perdeu até o sotaque, uhum. Né, gente? Ela não tá mais... Tá mais pra cá do que pra lá, viu,
1: uhum.
0: Gente?
1: Ó, tem alguém comentando aqui...
0: Diga,
1: pra mim, pedindo pra anunciar o perfil do Galileu também. Pequeno Galileu Oficial, ó.
0: Oh.
1: Adivinha quem?
0: Yasmin.
1: Não é o Yasmin.
0: É o Paulo.
1: É o Paulo. E ainda colocou aqui, Léia, manda um abraço para os seus melhores amigos.
0: Oh.
1: Aí daqui a pouco a Eliana vai comentar
0: agora.
1: Você
0: vai arrumar problema se falar melhores amigos.
1: Uhum.
0: Gente, tá chegando um louvor agora, um louvor abençoado para trazer a alegria, para trazer a paz, trazer a felicidade. Ó, nosso irmão Paulo Beatriz, tá? Paula Beatriz, nossa saudade do Rio Grande do Sul. Delícia, sou
1: Caxias
0: do Sul, mas está no Paraná, rapaz, ó. Eita, glórias, viu? Belo louvor para você que tá acompanhando o Sertão Evangélico. Jesus veio para salvar. Canta dupla, Deus é amor.

0: 24, meu povo, já amanheceu aqui em São Paulo, capital. O dia já raiou. E hoje aqui, convidada toda especial, Leia Freitas, Bagé, Rio Grande do Sul. Ela que está vivendo já 12 anos aqui em São Paulo. É uma paulista que nasceu lá no Rio Grande do Sul, já não é mais, né?
1: Não, sou gaúcha.
0: Leia, oi. Eu vi que tu tem umas palavras difíceis. É, e difícil, pra mim é difícil, gente. Porque ela tem uns palavras, não sei nem onde que vai essas palavras aí. Diga aí, vai, fale.
1: Ó, eu trouxe aqui pra testar o Zaqueu, tá bom? Ah, vamos lá, Zaqueu.
0: Vamos.
1: Mais perdido que cego em tiroteio.
0: Ah, mas aí a gente usa no Nordeste, rapaz.
1: Usa?
0: Hã?
1: Usa. Ah, então.
0: Estou mais perdido que cego em tiroteio. Ou seja, eu me falaram uma coisa, não sei de nada, eu tô aqui por tá, não sei o que tá acontecendo nada,
1: exatamente.
0: Viu?
1: Exatamente. Cair os butiá do bolso.
0: É o quê?
1: Me caiu os butiá do bolso.
0: Rapaz, não sei nem falar, imagina saber o significado.
1: Butiá é uma fruta.
0: Ah, butiá?
1: É uma frutinha.
0: Butiá?
1: Aham. Uhum.
0: Não conheço.
1: É, então lá no sul...
0: É de comer?
1: É de comer.
0: Ah.
1: Aí lá no sul, é tipo um coquinho, sabe? Que tu pode secar e ele é um coco.
0: Ah, não conheço.
1: Aí a criança coloca o butiá no... Por exemplo, tá roubando o butiá, coloca no bolso. Aí quando ela é surpreendida por alguém que tá vendo ela roubar o butiá, ela corre que cai o butiá do bolso.
0: Ah.
1: Então quando tu recebe uma notícia, uma informação assim, que tu leva um susto, fica espantado, tu fala, nossa, bah, me caiu os butiá do bolso agora. Tipo, fiquei muito espantado com isso.
0: Cultura, mulher, viu? Tem mais outra aí, Léo?
1: Tem mais uma?
0: Fácil, mais fácil, vai.
1: Esse aqui, ó, mais comprido que esperança de pobre.
0: Não conheço.
1: É algo muito longo.
0: Então eu não sou muito longo, não, eu sou pequeno, então e aí, me faz agora.
1: Mais uma?
0: Diga, fale.
1: Vamos lá, mais grosso que dedo destroncado.
0: Não conheço também essa expressão. É o quê?
1: Mais grosso que dedo destroncado.
0: Não,
1: é se tu machucar o dedo. Destroncar o dedo, ele vai inchar, certo?
0: Sim.
1: Ele vai ficar o dedo inchado. Então, mais grosso, por exemplo, grossa é uma pessoa quando ela é rude, sabe?
0: Ah,
1: uma pessoa
0: tá.
1: Que ela é... Que ela, tipo assim, ela se estressa, ela trata mal alguém. Tu fala, nossa, mais grosso que dedo destroncado.
0: Já não conhecia, viu, gente?
1: Uhum.
0: Rapaz. Gente, ó, é aqui só um pouquinho. Quem quiser que a Leia Freitas volte para o evangélico. Leia, eu
1: comenta
0: vi também
1: aí.
0: Que tem uma pessoa especial ouvindo a programação lá de Bagé.
1: Duas.
0: Fale, vai.
1: O meu pai.
0: Sim.
1: O meu pai, Miguel Freitas, né? Presbítero Miguel Freitas.
0: Oh.
1: E a minha mãe, Rosa Freitas, que hoje ela falou, olha... 6 da manhã me manda o link. Então eles estão acompanhando, e toda a minha família lá em Bagé, todos os irmãos também de Bagé, que Deus abençoe todos vocês. Tô com saudade e dia 13 eu tô aí.
0: Eita, Glórias, não esqueça de voltar, trazer algo de lá.
1: Vamos
0: pra
1: trazer.
0: Nossa, que é evangélico,
1: vamos,
0: viu?
1: Vamos trazer.
0: Vai trazer mesmo?
1: Vou, pode deixar.
0: Todo mundo tá testemunha, viu, meu povo? Gente, um abraço aos irmãos que estão acompanhando aqui, ó. Nosso irmão fala assim, ó, eu sou de Aracaju, Sergipe, mando a paz do Senhor Jesus. Rondônia também na sintonia da programação. Recife, Pernambuco na sintonia da programação. Minas Gerais na sintonia. E chegou o momento, não dá mais tempo, já acabou o tempo. Leia, parabéns pelas suas atividades na igreja, por essa fé, que exemplos, né? Que eu digo que isso traz a exemplar diversos jovens ainda que estão trilhando o caminho, sabemos que não é fácil, mas tenho certeza que você tem sido exemplo para muita gente, continua nessa fé. Obrigado por estar conosco aqui no Sertão Evangélico, que você venha outras vezes aqui no programa.
1: Só convidar que a gente vem.
0: Sertão Evangélico. Quem quer que ela volte aqui, comenta aí, deixa o seu comentário, porque, gente, ó, tem lá o Valdir, já levantou a mão, eu
1: já
0: quero.
1: Já levantou a mão.
0: Meu povo, que Deus abençoe, muito obrigado pela sua sintonia da programação, mas não tem jeito não, gente, ó, hoje é sexta-feira, mas antes disso quero conversar com meu amigo Lucas, ó, lá vai, é Lucas mesmo, Lucas Rocco. Rapaz, esse nome dele é difícil demais, gente, ó, o conselho pra você agora, que tá aí pensando, né, gente, ó, hoje sexta-feira, você que quer ir pras baladas, você que tá pensando em enganar aí a sua família, sendo que tá indo pra um lugar, tá indo pra outro, você que tá pensando, dizendo, enganando em casa, não recebi dinheiro e recebeu dinheiro pensando em gastar com coisas ilícitas, ó, meu povo, Vamos pensar sobre isso, rapaz. Nada de ir pra reggae, nada de ir pras vaquejadas, nada de você sair pra fazer coisa errada, encher a cara, gastar dinheiro com bebidas alcoólicas, nem pensar disso. Hoje é sexta-feira, o Senhor quer te dar o livramento pra você e pra sua casa. Eu te convido hoje, você participar conosco. Olha, 9 horas tem o próximo culto, 11, 15, 19 horas, 20 horas, eu te convido, você que não veio no Regenere Fale, Regenere o Fogo, venha pra cá, porque tá pegando fogo de Deus. É, não tem Regenere essa semana, não tem, obrigado, não tem Regenere essa semana, mas tem à noite, tem o quê? Tem, ó, gente, ó, vigília 23 horas na Igreja Pentecostal Deus é Bom. Então, tá recheado a programação de bênçãos pra vocês. Tem muita conversa, Leia, vamos que vamos. Oração com você, oração final.
1: Comigo? Então vamos lá, vamos prosear com Deus, vamos falar com Deus nesse momento. Senhor Jesus, nos colocamos diante da Tua presença, Pai, te agradecendo por essa oportunidade, te agradecendo, Senhor, por estarmos aqui falando do Teu amor. Pai, abençoa cada ouvinte, Pai, cada pessoa que ouviu essa programação e que está saindo de casa para ir trabalhar. Abençoa, Deus, essa sexta-feira, esse final de semana, todos os cultos da nossa igreja. E abençoa, Deus, a vida de cada um, aquele, Senhor, que está pedindo agora uma bênção, um milagre, uma vitória do Senhor, que ele alcance neste dia, seja surpreendido pelo Senhor, nós pedimos em nome de Jesus, amém.
0: Amém. Eita glórias. Combinado, nós temos aqui combinado, todo combinado. No programa é um combinado, gente, um abraço, irmãos, de Vitória do Espírito Santo, Rio de Janeiro.
1: Mandar um beijo pra Eliana, né, que comentou. Eliana
0: Miranda,
1: um beijo, rapaz. Ó, eu trouxe o chimarrão pra provar que eu tomo. Não, eu tô brincando, gente, eu não tomo todo dia, não. Mas, às vezes, quando dá vontade, eu tomo.
0: Uma vez, um ano, no ano?
1: Não, mais.
0: Mas, cada 5 anos?
1: Não, 2 no ano. Pra Fran, pra Yasmin, pro Natiel, Paulinho, a Vivi, todo mundo.
0: Eita, Glória, recebeu um abraço aí carinhoso, nossa irmã Leia Freitas. Gente, amém. Ó, combinado bom. Se Jesus não voltar, segunda-feira a gente volta com todos vocês aqui no Sertão Evangélico. Enquanto louvor, vai aí, eu vou comer essa cuca. Vamos. E esse chimia. Deus abençoe, irmãos. Fiquem todos na paz do Senhor Jesus.

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1: Sete horas e 32 minutos. Sete horas e 32 minutos.
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3: Sete e 32 em Curitiba.

com os acordes do hino O Galileu, nós estamos chegando para mais uma programação local nesta manhã de sexta-feira.

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ouvintes, recebam a paz de nosso Senhor Jesus Cristo, aos microfones também na sonoplastia, nesta manhã, seu irmão em Cristo, Edmar dos Santos, e lá em Piraquara, nos transmissores, Clério Egídio. Vamos juntos, até o horário das 11 horas da manhã, com a nossa programação local.

E hoje, ouvintes, é dia 19 de junho do ano 2026. É, 19 de junho, o tempo passa, né? Uma sexta-feira e hoje estamos começando a poderosa campanha O Sangue de Jesus Tem Poder. Hoje, campanha O Sangue de Jesus Tem Poder. Agora pela manhã já teremos o primeiro culto e logo mais também, às 14h, 19h, além do culto do meio-dia. Eu quero lembrar aos ouvintes que já começou aqui na Igreja Deus de Amor, nesta manhã, a oração. Estamos hoje no dia da intercessão global e agora pela manhã já está em andamento o culto de oração, o momento do clamor a Deus. 7h começou a oração, onde a evangelista Maria Lorena já está presente, de joelhos dobrados, orando, né? Os pastores estão aqui já em oração, os obreiros, os nossos irmãos membros, os visitantes que vão chegando, já vão também clamando, já vão buscando a presença do Deus vivo. Então, ouvintes, das 7h até as 9h30, oração, oração da intercessão global. Aqui na rua Pedro Ivo, número 744. Então, queremos convidar os irmãos, as irmãs, para virem buscar ao Senhor nesse dia. Lembrando que os irmãos que não puderam estar agora de manhã, nós temos ainda um momento de oração no horário das 17 horas, das 17 até o horário das 19h30. Venha clamar ao Senhor.

diferentes. Aquele que busca o Senhor, este o encontra. Aquele que bate, o Senhor abre as portas. O Senhor realmente atende o clamor dos seus filhos. Por isso nós te convidamos, querido irmão, amada irmã, vem orar conosco.

ouvintes que estão na audiência. Mandando aqui um grande abraço, ao nosso querido irmão presbítero Valdeci, que está na escuta, né? Acredito que está em viagem, está lá na sua terra, né? Acompanhando lá o programa, está em férias, então está aproveitando para visitar a terra querida lá já na... Na divisa já, é bem longe, hein? Tá longe lá em Guaíra, né? Alô, Guaíra, alô, povo de Deus, alô, os irmãos aí da Tríplice Fronteiras, que Deus abençoe.

horas da manhã, com 40 minutos no horário de Brasília, 7 horas 40 minutinhos no horário oficial. Ouvintes, nós já vamos nos preparar então para falar com Deus em oração, mas antes nós queremos também já recordar aos ouvintes que faltam agora 9 dias. 9 dias para o grande evento que vai marcar Curitiba. 9 dias para o grande acontecimento que vai trazer bênçãos para muitas pessoas. Será um dia de almas para o reino de Deus. O dia que o povo do Senhor se reunirá para adorar a Deus. Onde? Lá na Praça da Bíblia, na cidade de Araucária. Elvis, esse dia vai ficar marcado lá na cidade de Araucária, das 3 da tarde até as 4:30, das 3 às 4:30 da tarde, o evento glorioso, o encontro com a esperança. E nós teremos a presença do pastor Júnior Rúbio, os pastores, todos unidos, os membros, a participação dos irmãos, né, que vão estar conosco, o povo católico vai estar presente. Será um dia muito especial, um dia de muitas bênçãos gloriosas do nosso Senhor e Salvador Jesus Cristo. Então eu quero convidar todos vocês para estar presente lá na Praça da Bíblia, na cidade de Araucária. Lembrando que o evento é 3 da tarde, mas antes nós vamos ter a marcha. É o povo do Senhor marchando lá da nossa igreja até a praça. Certo, ouvintes? Da igreja até a praça não é longe, não, mas vai dar para marchar, né? Os irmãos vão poder marchar, glorificando, cantando, adorando o nome bendito de nosso Senhor e Salvador Jesus Cristo. Então, será já às 2 da tarde a saída da porta da nossa sede lá de Araucária, com destino à Praça da Bíblia. E ali nesta marcha, o povo dando glória a Deus, o povo adorando ao Senhor. Isto é, 2 horas da tarde. Aí, chegou na praça, aí então começa o evento para a glória do Senhor.

0: Senhor este culto que vai realmente ser uma grande bênção para o povo. O dia do encontro com a esperança. 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

São 7 horas da manhã, 45 minutos. Vamos orar, Luiz. Vamos clamar ao Senhor e na oração da manhã vamos pedir a Deus pela vida do nosso irmão presbítero Amauri. Estamos em oração para que o Senhor venha, né, realizar a sua obra na vida do servo dele, para que o Senhor faça a sua vontade. A nossa vontade, os irmãos sabem, é que, né, ele saia de lá, né, com vida, com saúde. Mas a vontade do Senhor, ela é soberana em nossas vidas. Então nós vamos pedir a Deus, vamos orar por outros irmãos que estão também passando por momentos de luta, de dificuldade, estão aí, quem sabe até mesmo também numa UTI. Vamos orar, ouvintes. É momento de oração.

Maravilhoso Deus, eterno e querido Pai, Senhor, obrigado, obrigado, obrigado, Senhor, pela oportunidade que nos deste mais uma vez de nos achegarmos à Tua Santa Presença, ó Pai, em oração nesta manhã de sexta-feira. Obrigado, Deus Altíssimo, pela vida, Senhor, que o Senhor me deu nesse dia. Obrigado pela vida do ouvinte que está orando comigo nesta manhã. Obrigado, Senhor, pela oportunidade que temos de te adorar, de te glorificar, de te enaltecer. Obrigado, Pai amoroso, bondoso e piedoso, por tudo que o Senhor tem feito por nós. Ó Senhor, faltam-nos palavras, ó Deus, para sermos gratos a Ti, por tantas grandes misericórdias, por tanta compaixão que o Senhor tem tido.

querido para conosco. Obrigado, Senhor. Obrigado, Pai amigo, pelos livramentos. Obrigado porque o Senhor tem nos guardado. O Senhor tem protegido a nossa vida. O Senhor tem nos livrado dos ataques do inimigo. O Senhor tem nos guardado do levante de Satanás. O Senhor tem nos protegido, Senhor. Oh, Pai querido, obrigado mesmo. Falta-me palavra para te agradecer. Falta-me palavras, porque o Senhor é tão bom e nós não somos merecedores. Mas a tua grandeza é tão grande, é tão maravilhosa. Senhor, na manhã desta sexta-feira, queremos, Senhor, pedir que o Senhor vá de encontro aos meus irmãos, às minhas irmãs que estão, ó Pai, precisando do teu auxílio, que estão precisando nesta manhã da tua graça, da tua unção. Vai de encontro, meu Pai, a esta pessoa que está à procura do socorro, e o socorro que ela procura vem do Senhor, que fez os céus e a terra. Senhor, na oração desta manhã de sexta, estamos orando, meu Pai, para o Senhor entrar com a tua providência, meu Deus, na vida deste irmão que vai passar por cirurgia, ou que já está passando. Que o Senhor venha, meu Pai, abençoar, que o Senhor venha usar a mão dos médicos. Senhor, pedimos ao Senhor que agora, meu Pai, visite lá naquele hospital o teu servo, nosso irmão Amauri, meu Deus. Ó, Senhor, tu és um Deus de milagres, tu és um Deus grandioso, tu és um Deus que pode mudar situações, tu és um Deus que pode fazer o impossível tornar-se possível. Oh, meu Pai, ouve a oração do teu povo, ouve a oração.

0: Vamos ao Jornal
1: Internacional da Doença. Reconhecer os sintomas do diabetes nem sempre é uma tarefa fácil. Isso porque muitas vezes a doença ela se desenvolve de forma assintomática e silenciosa. Então, quando o diabetes se manifesta, dá sinais, eles podem ser perda de peso, apesar do aumento do apetite, um cansaço, boca seca com aumento da sensação de sede, uma necessidade de levantar muitas vezes para urinar na madrugada, e por isso é importante realizar testes regulares para verificar aí o nível de açúcar no sangue. A alimentação saudável e equilibrada e a prática regular de atividade física é essencial para evitar o desenvolvimento do diabetes e optar por cereais integrais e alimentos integrais que não sejam ultraprocessados é a melhor forma de realizar o controle. Para quem foi diagnosticado com diabetes, é necessário procurar um médico endocrinologista para receber as orientações gerais de cuidados e alimentos. É o especialista quem definirá o tratamento, que deve ser iniciado de forma rápida, com o objetivo de controlar o diabetes e evitar as complicações mais severas da doença. Além disso, o tratamento do diabetes requer mudanças no estilo de vida. Quando isso ocorre, os ganhos não demoram a aparecer. Ainda que a doença não tenha cura, o tratamento controla o nível de açúcar no sangue. Alimentação e saúde. Saiba a importância da nutrição no tratamento de pacientes com câncer. O tratamento oncológico requer atendimento multidisciplinar e individualizado. Um profissional importante no acompanhamento do paciente é o nutricionista. É ele quem irá traçar o plano alimentar de cada um para garantir que todas as necessidades nutricionais sejam preservadas durante o processo.

0: esta doença tenham o efeito planejado e não prejudiquem o estado nutricional dos pacientes. O ideal é que o acompanhamento tenha início logo que é feito o diagnóstico do câncer e deve seguir durante todas as etapas do processo, que pode envolver cirurgia, quimioterapia, radioterapia, transplante, imunoterapia, por exemplo. Com um quadro nutricional adequado, o paciente vai responder de forma mais positiva às intervenções terapêuticas, inclusive com menos efeitos colaterais. Um outro ponto importante é garantir a qualidade e a higienização máxima de tudo que o paciente come. A agressividade dos tratamentos pode causar diminuição da imunidade, tornando a pessoa mais suscetível às infecções. E dessa forma, se mal lavados, os alimentos podem conter micro-organismos causadores de infecções alimentares.
1: Agora 7 horas.

7:55. 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Estamos aqui ao vivo, nesta hora, louvando a Deus. E, ouvintes, como eu já disse aos irmãos agora há pouco, né? Hoje nós estamos começando a poderosa campanha O Sangue de Jesus Tem Poder. É, agora pela manhã, pastor Júnior Rúbio pregando a palavra de Deus, orando pelos preciosos dons do Espírito Santo. Hoje é a sexta-feira da guerra contra o mal, a sexta-feira da libertação. Você está convidado a estar conosco na Igreja Pentecostal Deus e Amor. Venha com fé, venha crendo no milagre, venha confiante na vitória que é certa para o meu irmão, para a minha irmã. Em nome de Jesus, você vai estar aqui recebendo algo do Senhor no dia de hoje.

57 minutos na capital do estado. E hoje nós teremos aqui nossa sede, além do culto já divulgado agora de manhã, temos também meio-dia, o vaso do Senhor aqui, orando, buscando a Deus, no culto do meio-dia a uma. Às 14h, a presença do diácono Geraldo da Costa, né, uma equipe de servos de Deus também à tarde, orando por você. E no horário das 19h, a equipe do PEMU, presente aqui nesta noite. E o nosso irmão, diácono Jucimar Júnior, estará trazendo a palavra de Cristo, orando pelos dons do Espírito Santo. Diácono Jucimar Júnior, hoje com os irmãos aqui na rua Pedro Ivo, 744. Então você está convidado para hoje alcançar a bênção do Senhor. Você que está aí cansado de sofrer, Jesus hoje vai te dar vitória. O Senhor vai jogar por terra todo o espírito contrário que está impedindo você ser feliz, está impedindo você, né, ter paz no seu dia a dia. É.

Hoje a coisa vai mudar, tenha certeza, porque o Senhor Jesus, ele fará esta mudança acontecer na tua vida. Vem para cá, Rua Pedro Ivo, 744, estamos aqui no centro da cidade de Curitiba, estamos a alguns metros do terminal do Guadalupe. Então, Igreja Pentecostal Deus de Amor, é o pronto-socorro de Jesus, é o local onde você também alcançará a sua grande vitória.

0: na programação local, porque agora vamos entrar em rede, né? Com a programação direto de São Paulo, vamos ficar alguns minutos com o som linkado com o Estúdio C, mas daqui a pouco voltaremos aqui de Curitiba novamente, com o horário aqui da cidade, tá certo? Então você não vai sair da sintonia, vai continuar aí, porque assim que voltarmos, vamos para os testemunhos, para os milagres. Fique ligado aqui na nossa programação.
1: 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Hora certa. 8 horas.
0: Oito em ponto, bom dia.
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6: 8 horas e 1 minuto.
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0: Amanhã, 2 minutos em São Paulo, 8 e 2, bom dia pra você. Hoje é dia 19 de junho do ano de 2026. Hoje é sexta-feira da guerra contra o mal, aqui na Igreja Pentecostal Deus e Amor. Aqui estamos nós, com o Manhã com Deus, direção geral da irmã Ereni Miranda, os trabalhos técnicos é dele, Jonatas Oliveira, na produção, nosso querido irmão Moisés Azevedo, e ali no WhatsApp a nossa querida irmã Raquel. Sejam todos bem-vindos à Rádio Deus é Amor. Hoje é um dia especial, sabe por quê? É o dia que o Senhor Deus fez, então é um dia especial. Vamos nos alegrar na presença do Senhor. Bom dia!
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0: Temperatura na capital paulista.

0: Paulista, gente, começou frio hoje de manhã, né? Começou frio demais, estávamos com 8 graus, agora tá dando uma esquentada, neste momento 14 graus, ainda tô de touca aqui no estúdio, a máxima prevista para hoje é de 23 em São Paulo, não tem previsão de chuva aqui na capital paulista, o tempo vai dar uma firmada, mas o frio continua. Belo Horizonte começou também com 10 graus, estamos com 14, a máxima de 23 graus em Belo Horizonte. Lá em Cuiabá, no MT, neste momento tem 25 e a máxima de 32, está quente lá em Cuiabá. Na capital do Brasil, 16 graus em Brasília e a máxima é de 27 graus na capital do Brasil. Vamos dar uma olhadinha em Rio Branco, capital do Acre. Estamos com 24 graus em Rio Branco, a máxima prevista é de 31 graus. Belém, o berço do pentecostalismo, tem 26, a máxima é de 31 graus. Não tem previsão de chuva para a cidade de Belém no dia de hoje. Vamos dar uma olhadinha lá na Bahia, lá em Salvador, 24 graus em Salvador. A máxima prevista é de 28, pode chover no meio da tarde. Informações do tempo da Clima Tempo para a Rádio Deus e Amor, 8 horas 5 minutos. Bom dia!
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3: Meu nome é Eliezer Pereira de Melo, sou morador da cidade de Ibiúna. A minha conversão aconteceu da seguinte maneira: eu andava muito oprimido, nada tinha sentido na minha vida, porque uma pessoa que só pensava em violência. Eu usava do meu poder, do corpo físico que eu tinha avantajado na época, para poder fazer mal às pessoas, ou seja, eu era um jovem violento. Aí me convidaram para ir na Igreja Pentecostal Deus e Amor, ali no Embu das Artes, no bairro do Santa Emília. Naquele dia, quando o irmão fez o apelo naquela noite, eu me rendi ao Senhor chorando aos prantos, porque eu reconheci naquele momento que tinha um ser poderoso e superior naquele local. Passando 3 meses, eu tive a oportunidade de descer as águas batismais e fazer parte dessa igreja, a qual até hoje eu encontro nesse ministério. Meu nome é Eliezer Pereira de Melo, eu moro na cidade de Ibiúna, no bairro de Votorantim, ali na Alameda das Laranjas, número 150. Eu agradeço essa oportunidade, em nome de Jesus.
4: Saúdo todos os irmãos com a paz do Senhor Jesus Cristo e vou contar o testemunho que eu recebi. Na noite de sexta-feira, eu estava com muita dor debaixo do seio esquerdo. E essa dor estava me incomodando muito. E eu mandei mensagem para a igreja, para os pastores orar. E através das orações, Jesus ouviu e me curou daquela dor que eu não estava mais aguentando. Eu quero agradecer a Deus e agradecer também a todos os pastores, esses homens de fé que nos ajuda. E esse programa Voz da Libertação é uma bênção nas nossas vidas, principalmente nas madrugadas. É um apoio, é um socorro que a gente precisa, pede oração, os irmãos oram. E eu quero agradecer muito, muito, muito obrigado. Que Deus abençoe cada irmão poderosamente. Meu nome é Ana Maria Correia de Albuquerque Silva. Eu moro Jardim Porã, Zona Sul de São Paulo.
0: Deus, ele liberta. O nosso Deus é um Deus que liberta. O nosso Deus é o Deus que liberta da opressão. O nosso Deus é o Deus que cura. Ele diz na sua palavra: eu sou o Senhor que te sara. Você ouviu aí testemunhos de pessoas que estavam oprimidas, doentes, aflitas, necessitadas, pessoas que estavam com problemas seríssimos e Deus deu vitória através da fé. Ouvinte, eu não sei qual o problema que você está enfrentando aí na sua casa, aí no seu local de trabalho. Eu não sei qual o problema que você está enfrentando aí, aonde quer que você esteja. mas eu sei que o nosso Deus, ele é poderoso para fazer infinitamente mais, além daquilo que pedimos ou pensamos. O nosso Deus, ele faz milagres, sim. Nosso Deus é um Deus de milagres. Eu quero, neste momento, chamar a atenção da senhora, chamar a atenção do senhor, chamar a atenção deste meu ouvinte que está participando aqui do Voz da Libertação nesta manhã. Deus, ele tem poder para restaurar a sua vida. Deus, ele tem poder para restaurar a sua casa. Deus, ele tem poder para restaurar a sua família. Deus, ele tem poder para mudar a tua história. Aleluia! Você que está me ouvindo, venha para a Igreja Pentecostal Deus e Amor. Hoje é sexta-feira de guerra contra o mal. Sexta-feira da libertação. É uma sexta-feira onde todas as pessoas recebem a oração por imposição de mãos. Todas as pessoas recebem a unção com azeite em nome do Senhor, ouvem uma palavra de libertação e saem daqui com a vida transformada. Ouvinte, venha você também. Venha receber o milagre de Deus. Venha receber a bênção do Senhor. Venha ser tocado pelo Deus Todo-Poderoso e creia que a sua vida vai mudar e vai mudar para melhor. Estamos aqui na Avenida do Estado, 4568, no bairro da Liberdade.
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0: Senhor nosso Deus, eterno Pai, em nome de Jesus Cristo, nós estamos na sua presença. Nós estamos na sua face. Nós estamos diante do Senhor. Nós acreditamos que o Senhor é poderoso. Nós acreditamos que o Senhor é poderoso para fazer infinitamente mais além daquilo que pedimos ou pensamos. Oh, meu Pai, como o Senhor é bom, como o Senhor é poderoso, como o Senhor trabalha para aquele que te espera, como o Senhor tem poder. A tua palavra diz que o Senhor tem poder nos céus e na terra. Oh, meu Deus e meu Pai, grande é o teu nome em toda a terra. Não há um Deus tão grande quanto o Senhor que trabalha para aquele que nele espera. Não há um Deus tão grande quanto o Senhor que trabalha para aqueles que nele confiam. A tua misericórdia é a causa de não sermos consumidos. Meu Pai, nesta manhã, Senhor, estenda a tua mão para curar. Estenda a tua mão para libertar. Estenda a tua mão, Senhor, para arrancar a enfermidade que está no corpo deste homem e desta mulher. Senhor, meu Pai, olha para aquele que nesta manhã já está saindo para o seu trabalho, para os seus afazeres. Guarda ele, protege ele, livra ele de todo mal, meu Pai. Esta mulher que está no trânsito, está indo para o seu local de trabalho, que ela seja guardada e protegida pelo Senhor. Este marido, esta esposa, este filho, Senhor, olha para esta vida que precisa da tua misericórdia. Olha para esta vida que precisa do teu amor e da tua bondade. Olha para esta vida que precisa de um milagre da parte do Senhor. Pai, o Senhor é o Deus que trabalha. O Senhor é o Deus que faz milagres. E nós cremos nos milagres do Senhor. Meu Deus, eu quero te pedir em favor daqueles que nesta manhã amanheceram com dores, Pai. Ah, Senhor, quantas pessoas por conta do frio têm sentido dores terríveis, dores artroses, dores, ó Pai, que têm tirado a paz e a alegria deste coração, dores que têm causado contenda dentro desta casa. Ah, Senhor, quantas pessoas com problemas financeiros, quantas pessoas, meu Deus, com problemas espirituais. Ó Deus, eu creio no Teu poder. Eu creio que nesta manhã a tua igreja está, ah, Senhor, cheia da tua presença. Eu creio que o Senhor já está arrancando a enfermidade. Senhor, arranque agora a enfermidade na cabeça, a enfermidade no rim, a enfermidade no pulmão, a enfermidade no útero, a enfermidade no ovário, a enfermidade na garganta, a enfermidade no nariz. Senhor, meu Deus, em nome de Jesus Cristo, que todo mal caia por terra e o teu nome seja glorificado, exaltado e enaltecido. Pai, nós te louvamos pela Igreja Pentecostal Deus e Amor. Nós te louvamos.

louvamos pelo programa Voz da Libertação, nós te louvamos pela nossa diretoria, nós te louvamos pelos nossos obreiros, visita os nossos obreiros, Pai. Eu te apresento os novos diáconos, os novos presbíteros, os novos pastores. Eu te apresento, Senhor, todos aqueles que fazem a tua obra. Ah, meu Deus, que tenham um dia abençoado. Senhor, os cultos marcados e programados para este fim de semana, aonde estiver um obreiro ou uma obreira da Igreja Deus e Amor, que a tua bênção, que a tua graça, que a unção do teu Espírito esteja nestas vidas. Senhor, que este dia seja um dia de vitória, que este dia seja um dia de milagres, que este dia seja um dia de bênção. E que todo mal caia por terra. E que o sangue de Jesus tenha poder sobre esta vida e esta casa. Fica conosco, continua com os nossos ouvintes. E a ti nós damos a honra, a glória e o louvor para todo sempre. Em nome de Jesus. Amém, Senhor. Amém.

0: coisa linda, né? Esse louvor é bonito demais. Priscila Santana louvando a Deus. Esse álbum aí chama-se Oásis. Oásis é o álbum de Priscila Santana, tá bonito demais. Parabéns aí a Priscila, ela que já está na igreja há muitos anos, né? Cantando aí com a sua mãe, fazendo vocal e agora com seu álbum novo. Quem gostou aí, comenta no WhatsApp 11 982 92 33 92. Se você gostou deste novo louvor aí da Priscila Santana, comenta aí, comenta. Às vezes eu fico triste, né? Porque o pessoal não comenta. Pessoal, o zap tá aí para você comentar. Então comente e o nome do Senhor será glorificado. São 8 horas 18 minutos, 8 e 18. Bom dia!
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0: Igreja Pentecostal, Deus é Amor, tem sempre uma perto de você. Belém do Pará, Igreja Deus é Amor na rua Senador Lemos 146, no bairro Marizal. Manaus, capital do Amazonas, Igreja Deus é Amor na rua Alexandre Amorim, 525, no centro de Manaus. Recife, capital do

0: Pernambuco, Rua Floriano Peixoto, número 113, no centro de Recife. Imperatriz, estado do Maranhão, Igreja Deus e Amor, na Rua Amazonas, 140, no centro de Imperatriz. Em São José dos Campos, aliás, Jonathan, amanhã estarei lá em São José dos Campos, viu? Amanhã à tarde estarei pregando lá no evento de senhoras. Amanhã à tarde, 14 horas, estarei na Igreja Deus e Amor em São José dos Campos, na Rua Siqueira Campos 178, no centro. Em Florianópolis, Santa Catarina, Florianópolis está em festa esse fim de semana, porque é o aniversário da Igreja Deus e Amor em Florianópolis. Avenida Mauro Ramos, 184, no centro de Florianópolis. Em Londrina, no Paraná, Igreja Deus e Amor, na Avenida Dom Geraldo Fernandes, número 1040. Dom Geraldo Fernandes, 1040, em Londrina, no Paraná. Em Cuiabá, Igreja Pentecostal Deus e Amor, na Avenida Coronel Duarte, 1027. Avenida Coronel Duarte, 1027, centro da cidade de Cuiabá, Igreja Pentecostal Deus e Amor, uma igreja firmada na rocha.
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7: E nós estamos em campanha, esta campanha de 4 domingos, a fé que derruba muralhas, em Hebreus capítulo 11, versículo 30. 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Eu tenho certeza que quando nós colocarmos a nossa fé em prática, o Senhor vai trabalhar naquilo que precisamos. 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Você está precisando de que muralhas sejam derrubadas na sua vida sentimental, na sua vida familiar, sua vida econômica, financeira? Você quer ouvir a voz de Deus? Quer também se encher da palavra de Deus, se alimentar? Vem estar conosco aqui na sede mundial das Igrejas Deus e Amor, que está localizada na Rua Prefeito Passos, número 10, bem no centro de São Paulo, bem pertinho do Parque Dom Pedro II. Se preparem, a fé, ela vai derrubar muralhas.
0: É isso aí, 8 horas 22 minutos. Bom dia para você, que Deus abençoe. Nós vamos com Clínica da Alma. O nosso irmão Gessé Ávila é psicólogo e ele vai falar sobre o tema Cuidando da Mente no Mundo Acelerado. Vamos lá, Clínica da Alma.
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9: Olá, seja muito bem-vindo a mais um episódio do Clínica da Alma, um espaço para falarmos sobre saúde mental, qualidade de vida, inteligência emocional e desenvolvimento interior. Sempre de forma leve, prática e com base científica. Você sabia que saúde emocional não é apenas a ausência de sofrimento, mas a capacidade de lidar com os desafios da vida de forma equilibrada? Por essas razões, vamos falar hoje sobre como proteger a sua saúde emocional, cuidando da mente em um mundo super acelerado. A saúde emocional envolve a capacidade de reconhecer, de compreender e regular emoções. Fatores como estresse crônico, excesso de demandas e falta de autocuidado podem comprometer esse equilíbrio, aumentando assim o risco de ansiedade, depressão e esgotamento. Por exemplo, aquela pessoa que faz várias atividades, vive sobrecarregada, não tem tempo para si mesma,

0: sempre resolvendo problemas. E às vezes, principalmente problemas de terceiros. Até que começa a sentir irritação constante, cansaço extremo, dificuldade de lidar com situações simples, estando impotente diante das demandas e dos problemas do seu cotidiano. Nós entendemos então que cuidar da mente não é uma questão de luxo, mas é mais necessidade, não é? Porque quem negligencia a saúde emocional tem uma grande tendência a pagar o preço em algum momento da vida. E aí, por essa razão, eu tenho aqui 5 dicas práticas que vão lhe ajudar como proteger a sua saúde emocional. Número 1, estabeleça limites saudáveis. Aprenda a dizer não quando necessário. Por exemplo, evitar assumir mais responsabilidade do que você consegue cumprir, com certeza vai reduzir a sobrecarga e o estresse. E não se sinta mal e nem culpado por você ter dito não, porque quando nós dizemos sim para nós, é quando nós dizemos não para o outro e vice-versa. Número 2. Cuide da sua rotina básica. Sono, alimentação e atividade física impactam diretamente o emocional. Então, dormir mal, por exemplo, pode aumentar a irritabilidade, reduzir a capacidade de lidar problemas e também de ter um dia produtivo. Número 3. Tenha momentos de descanso real. Então não é apenas para o corpo, mas desacelerar a mente. Atividades como leitura, caminhada ou momentos de observação em silêncio ajudam a restaurar o equilíbrio. Penúltimo, desenvolva consciência emocional. Pergunte-se ao longo do dia: o que eu estou sentindo agora? Qual é a emoção que eu tenho? Isso ajuda a evitar acúmulo emocional. Dê nome às suas emoções. Escreva as suas emoções. E por último, busque apoio quando necessário. Conversar com alguém de confiança ou procurar ajuda profissional não é sinal de fraqueza, mas responsabilidade emocional. Como disse Peter Drucker, você não pode gerenciar o que não consegue medir. E aí, você gostou desse conteúdo? Então compartilhe a nossa programação com amigos e familiares. Continue aí nos acompanhando e fique atento, porque a qualquer momento estaremos de volta com mais reflexões que podem transformar a sua vida. Um forte abraço e até breve.
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2: 8:29.
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4: Bom dia, bom dia pra você. O relógio já vai marcar 8:30, viu? 8:30 da manhã na capital.
2: 8:30.
4: Prontinho, 8:30 da manhã, bom dia pra você que está chegando agora. Bem-vindo ao nosso horário aqui. Pra você que já estava conosco e vai continuar aqui, ó. Muito obrigado! Eu sou o seu irmão em Cristo Edmar dos Santos e sigo com você até às 11 horas da manhã. Hoje é sexta-feira, 19 de junho do ano 2026, manhã na presença do Deus Altíssimo. E convidando você, ouvinte, para daqui a pouquinho, já o primeiro culto, que vai começar às 9:30. 9:30 já começa o culto, mas desde as 7, que o povo já está orando aqui, ó, já em oração. Olha a oração aí, ó.
5: Nós fazemos a obra do Senhor, relaxado da mente, não deixa meu pai, aleluia. Ah, Senhor.
4: É, já o presbítero Hélio está agora também tendo a sua participação no momento da intercessão, no momento do clamor, e assim estamos aqui, né? Orando desde as 7 da manhã. Evangelista Maria Lorena já no altar, orando também, presbíteros estão com ela, os diáconos, obreiros, obreiras, pastor Júnior também, enfim, é a oração, é o clamor da intercessão global. Todas as quartas e todas as sextas temos a intercessão global em nossa sede na rua Pedro Ivo 744, em duas edições. Nós temos a oração das 7 até as 9:30 da manhã e temos também das 17 às 19:30, das 17 até 19:30, a segunda etapa então da intercessão global em nossa sede na rua Pedro Ivo 744. Então os ouvintes que estão na escuta são os nossos convidados a estarem presentes em nossa sede para alcançar a bênção de Jesus Cristo, aqui hoje no clamor da intercessão global. Oito e 32 na capital do estado, e também apresentando aqui nas orações o povo que está participando do programa, né? Temos aqui as participações dos nossos queridos irmãos. Olha aqui, ó. A Maria das Dores, lá em Minas Gerais, ouvindo o nosso programa, né? Maria das Dores, lá em Barbacena. A paz do Senhor, Jesus, irmão Edmar, peço oração por mim e minha família. Irmã Maria Barbacena, Minas Gerais. Amém. Vamos estar aqui apresentando a nossa irmã, tá bom? Deus vai te dar vitória em nome de Jesus. Irmã Maria, obrigado.

Muito bem, e eu lembro que hoje é sexta-feira da libertação, é sexta-feira do milagre. Agora pela manhã, pastor Júnior Rubio no altar, pregando, orando por todos, Deus operando. Tem o culto do meio-dia, almoço com Cristo. Tem às 14 horas mais um culto abençoado por Deus. E hoje à noite, a equipe do PEMU e a presença do diácono Jucimar Júnior, que vai estar com os irmãos. E ele tem agora.

0: agora uma palavra aos ouvintes. Vamos ouvir a palavra de fé do servo do Senhor, né? Nosso irmão Diácono Jucimar. A paz do Senhor.
1: Paz do Senhor Jesus Cristo, irmão Edmar dos Santos. Paz do Senhor Jesus a todos os ouvintes do programa Voz da Libertação. Eu vos cumprimento nessa manhã, seu irmão em Cristo, Diácono Jucimar Júnior, passando aqui para confirmar minha presença no prosseguimento da campanha O Meu Socorro Vem do Senhor Jesus Cristo. É isso mesmo. Hoje à noite, a partir das 19 horas, estaremos com toda a equipe do PEMU e mais uma equipe de obreiros no Santo Altar de Deus para orar por você, para orar pela tua família e orar pela tua casa. Não falte, venha buscar a tua bênção na noite de hoje, rua Pedro Ivo 744, no prosseguimento da campanha O Meu Socorro Vem do Senhor. E o Senhor que tem feito milagres, que tem operado através da oração, que tem trabalhado através dos seus filhos, que tem estado nesse propósito junto com a gente, mais uma vez irá operar na noite de hoje. Você não pode ficar de fora. Vem pra cá, Curitiba, vem pra cá, toda a região metropolitana, uma sexta-feira onde o mover extraordinário da mão de Deus será visível a todos aqueles que estiverem presentes. Você não pode ficar de fora. Venha buscar a tua bênção, buscar a tua vitória. É noite de salvação, é noite de milagre. E eu tenho certeza que Deus irá operar o extraordinário. Eu mesmo estarei trazendo a poderosa palavra de Deus, orando pelos excelentes dons do Espírito Santo. Eu tenho certeza, mais uma sexta-feira, Jesus garantindo a vitória. Vem pra cá buscar a tua bênção.
0: Está aí a palavra do Diácono Jucimar, confirmando então a sua participação no culto desta noite, juntamente com toda a equipe do PEMU, presbítero Fernando Zelinski no altar também. Ao final ele vai estar ungindo a todos com azeite. Essa era uma noite de festa, uma noite de bênçãos em nossa igreja, na rua Pedro Ivo 744, estamos aqui bem pertinho do terminal do Guadalupe. 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

0: Vamos agora ouvir milagres, vamos ouvir o que vem acontecendo na Igreja Deus de Amor. A irmã Isabel vai contar a bênção, né? O bisneto que foi visitado por Deus no hospital, vamos ouvir.
1: O senhor, irmã Isabel, como é que a senhora está? Conte a bênção que a senhora recebeu pela sua neta.
2: A saúdo a Igreja Capaz do Senhor Jesus também. No começo da semana passada, eu estava pressentindo alguma coisa, mas eu não sabia dizer o que. Comecei a orar a Deus e pedir misericórdia de Deus. Eu lembrava muito das palavras da irmã Lorena, das pregações. Eu falei para o meu Senhor que me mostrasse para mim o que algo estava acontecendo. Aí eu fui na casa da minha mãe. Quando cheguei lá, me deu uma angústia. Sabe uma angústia, irmão? Um aperto no peito. De repente veio o meu neto. A reunião de família que estava tendo ali virou em choro. Aonde ele veio falar para mim que o meu bisneto estava sendo internado. Mas o quadro dele estava se agravando cada vez mais. E eu pedi a Deus que... Naquela hora, Deus me tranquilizou. Eu vi todo ele chorando, ele olhou para mim, eu não conseguia aguentar, né? E fui, me escondi dele, chorei, né? Mas eu pedi naquela hora que Deus me desse força e que ele entrasse com providência. Na hora que o meu neto estava saindo, eu falei assim para ele, assim, que o Senhor Jesus fosse na frente. Ele abraçou eu, abraçou a minha filha também, vem, que ela vem aqui também assistir os cultos dos irmãos. Ela mora lá em São José, sempre ela está aqui junto comigo. Hoje ela não pôde vir porque ela está trabalhando. E eu fiz um voto com o Senhor Jesus que se ele tirasse meu bisneto daqueles aparelhos. E quando meu neto saiu, ele falou assim: vó, eu estou indo lá no hospital, mas meu filho está muito ruim. Na hora que eu levantei, ele estava todo roxo, ele estava sem fôlego, ele estava todo mole, ele estava praticamente morto. Mas

0: meu Deus foi tão fiel como sempre foi. Cada vez que eu prostei diante dele e pedi a misericórdia dele, ele veio enxugar minhas lágrimas. Ele chegou lá, ele foi transferido daquele hospital, e falei para ele, falei assim: Senhor, e tinha uma voz que falava para mim que eu tinha pegado um voto do livramento aqui, e que eu pegasse o nome do Davi e colocasse ali dentro o nome do meu bisnetinho, que o Senhor ia estar trabalhando junto com, nessa causa, e ele ia tirar ele de lá. E eu todos esses dias clamando a misericórdia do Senhor, nas madrugadas, com frio, sem cessar, irmãos. Só Deus sabe o que eu passei nessa semana. Mas onde o Senhor Jesus deu a vitória, tirou meu bisneto dos aparelhos, e ele, por honra e glória do nosso Deus Todo-Poderoso, ele está em casa.
1: Ai, glória a Deus. Olha aí. A situação era terrível. Situação desesperadora. Eu sou avô também. Ela já é bisavó, meu Deus do céu. Não é? Eu vejo o amor que a minha mãe tem pela minha netinha, meu Deus do céu. Minha mãe fica correndo atrás da netinha o tempo inteiro. Cuidado, meu Deus do céu, vai cair, né? É um amor tremendo, né, irmã? Imagina a bisavó vendo o neto à beira da morte, e ela ouviu uma voz: olha, faça um voto, aquele voto que você fez, escreve o nome do Davi, ore. Ela fez isso e Deus tirou o neto da UTI. O neto está em casa, abençoado. Jesus é bom, irmã.
0: Maravilhoso.
1: Glória a Deus. Deus abençoe a irmã Isabel. Dá uma salva de palma para Jesus. Deus abençoe a irmã Isabel. Faça votos, irmãos.
2: Faça voto, porque Deus responde, ouvintes. Deus responde o voto que é feito com fé. Está a irmã Isabel contando essa experiência que ela viveu. Não é que alguém contou para ela, não. Ela viveu esta experiência aí, né? Glória a Deus. Louvado seja o nome do Senhor Jesus Cristo. 8:41 agora. É o programa Voz da Libertação que você segue ouvindo na manhã desta sexta-feira, convidando você para estar conosco na Igreja Pentecostal Deus de Amor, hoje no início da campanha O Sangue de Jesus Tem Poder. Vem participar da campanha. Hoje é o primeiro dia, viu, ouvintes? Hoje, sexta-feira, primeiro dia da campanha O Sangue de Jesus Tem Poder. Aqui na nossa sede, na rua Pedro Ivo. E você que chegar aqui, tenho certeza que o milagre vai acontecer, como aconteceu na irmã Maria. Ela foi curada do nervo ciático. Ouça o testemunho dela.
1: Como é que a senhora se chama?
3: Maria.
1: O que a senhora sentia?
3: Eu tenho problema, tinha, né? Problema de nervo ciático. Eu tava ali morrendo de dor na minha perna.
1: Há quanto tempo a senhora tinha esse problema no nervo ciático?
3: Não, em 5 anos que eu tô sofrendo.
1: Isso é um problema crônico.
3: É, crônico.
1: Quem já teve problema de nervo ciático? Eu conheço um amigo meu que faz tratamento até hoje. Tal do Pilates, é Pilatos? Pilates, sei lá. Diz que vai pro Pilatos lá, Pilates, sei lá como é que chama o negócio. Diz que é bom pro tal do nervo ciático, só que não cura não, irmã. Não cura, vive com problema lá no nervo ciático. A senhora tava com problema aqui agora.
3: Eu tava, daí
1: na hora da oração, o que foi que a senhora sentiu?
3: Eu ponhei a mão assim na minha barriga e eu senti alguém tocando assim desse lado.
1: Meu Deus, olha aí. Sentiu alguém tocando na perna, na região onde está o problema. A irmã está chorando aqui, irmãos. Olha o que Jesus está fazendo aqui na Igreja Deus de Amor. Meu Deus do céu. Irmã, sumiu a dor?
3: Sumiu a dor.
1: A senhora sentiu o toque do Senhor?
3: Eu senti.
1: Quem foi que te curou?
3: Jesus.
1: Foi Jesus que curou ela. Dai glória a Deus, Curitiba. Dai glória a Deus, Curitiba.
2: Aí está a prova que Jesus cura de verdade, né? Jesus opera milagres tremendos na Igreja Pentecostal Deus e Amor. Rua Pedro Ivo, 744, Igreja Deus e Amor, aqui na área central de Curitiba. Venha participar, estamos dentro da campanha O Sangue de Jesus Tem Poder. Hoje, começo da campanha, sextas-feiras aqui.

0: de muitas libertações, de muitos milagres. Não perca. São 8:44. Vamos dar uma passadinha no nosso WhatsApp? Vamos lá.
1: A paz do Senhor, irmão Edmar dos Santos.
0: Amém.
1: Aqui é o presbítero José Roberto de Oliveira, de Patrocínio do Muriaé.
0: Opa!
1: Aqui na região de Muriaé, pertinho aqui da, já da divisa do Rio de Janeiro, bem perto da divisa do Espírito Santo.
0: Bênção!
1: Aqui do Sudeste, da Zona da Mata.
0: Certo.
1: Que Deus continue te abençoando, meu irmão.
0: Amém.
1: Você e toda a sua família. E essa programação maravilhosa que o irmão faz, que é o programa Voz da Libertação. E que Deus continue usando o irmão desta maneira que o irmão faz esse programa. Para a honra e a glória do Pai, do Filho e do Divino Espírito Santo de Deus.
0: Muito obrigado.
1: Deus abençoe. José Roberto, aqui de Minas Gerais. Deus abençoe vocês.
0: Eu que agradeço, presbítero José Roberto, na audiência lá em Minas Gerais, tá vendo? Olha aí a audiência, né? É, Zona da Mata. Ô, irmãos da Zona da Mata, meu abraço a vocês, viu? Deus abençoe o povo aí da Zona da Mata, né? E é que sempre acompanha o nosso programa, tá bom?
2: Paz do Senhor, irmão Dilmar, aqui o Jesus de Castro, estamos ligadinhos na programação, hoje na revisão das plantadeiras, eu e meu companheiro de trabalho Douglas, e ligadinho na Voz da Libertação, amém? Deus abençoe, ótima sexta-feira, abençoado por Deus.
0: Obrigado, irmão Gilson, alô Douglas, obrigado aí ao povo que sempre está na audiência do programa A Voz da Libertação. É o povo mandando mensagem aqui para o programa, o povo está animado. Que maravilha!
3: A paz do Senhor, irmã Edmar. Tudo bem aí, irmão?
0: Tudo bem, irmã Maria, tudo bem.
3: Graças a Deus aqui, tudo bem. É, eu ouvindo o testemunho sobre o voto, é muito importante nós votar na casa do Senhor.
0: É verdade.
3: Eu estava num culto esses dias e o Senhor, o Espírito Santo tocou no meu coração, deu para pegar o carnezinho da Reviver. Irmão, eu fiz e foi bênção e vitória. Amém?
0: Amém.
3: Deus abençoe.
0: Maravilha, maravilha. Olha aí, irmã Maria Antônia, também relatando a bênção do voto, tá vendo? Quanta gente já foram abençoadas através do voto, né, gente? É verdade, o voto é um pedaço de papel. Tem gente que fala assim, né? É um pedaço de papel, mas claro que é. Ué, quem não sabe que é um pedaço de papel? Mas a unção que está ali é que faz a diferença. A unção de Deus está no voto, gente. Está ali naquele propósito, porque ele é apresentado em oração e Deus derrama uma unção ali no voto, não é verdade? Então está aí o testemunho que aumentou a fé da gente aqui, né? Maravilha. 8:48 no horário de Brasília.

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É, boletim do Projeto Cura. Hoje às 10 da noite, aqui pelas ondas da Super Rádio de Curitiba. Tá bom? Então você pode acompanhar todas as noites o projeto. É importante, né? O boletim do Projeto Cura, que vai ao ar aqui pelas ondas do rádio. Pastor Júnior apresenta aqui o boletim e falando sobre o evento do próximo dia 28. É, passando este final de semana agora, já no outro, né? Teremos a festa ali em Araucária, na Praça da Bíblia.

0: é o dia do encontro com a esperança. Olha, será um dia marcante, um dia maravilhoso. Confira aí a chamadinha para você também já se programar e estar presente neste culto especial.
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0: soar simplesmente por sair, mas queria que você me entregasse o seu melhor para Ele nesse lugar. Então adore a Deus comigo.
1: Porque Ele vive. André Mendes, louvando ao Senhor.

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1: Maravilha, maravilha, o relógio marcando 8h57 em Curitiba. Deixa eu agradecer aqui o presbítero Valdeci. Agora que eu fui ler direitinho a mensagem dele, ouvinte, sabe onde ele está? Ele está lá em Resende, está passando por lá agora, né? Indo para o Espírito Santo. Olha, o homem está viajante, hein? Parabéns aí, irmão Valdeci, pela viagem. Deus abençoe. Vai visitar a terra natal, né? Que Deus abençoe, então. Uma ótima viagem. Tem que aproveitar mesmo, né? E férias, viajando, dando uma passeadinha aí. E rever aí os parentes, é bom demais, né? É isso. E ele está passando lá em Resende, ouvindo a gente no ônibus. Lá no Águia Branca, está lá escutando o nosso programa e viajando. Oh, coisa boa. Agora, 8h58 na capital do estado, 8 horas 58 minutinhos na capital.

0: Quero lembrar que hoje teremos vigília. Hoje tem vigília às 23 horas aqui na Pedro Ivo 744. Então hoje é madrugada com Deus, hoje madrugada na presença do Senhor, viu? Você não pode perder a oportunidade de estar conosco na madrugada com Deus, Rua Pedro Ivo 744.
1: O Senhor.
0: E continua também as orações das minis vigília, viu? Todas as noites temos mini vigília na Pedro Ivo. Depois que termina o culto às 21h30, temos as mini vigília para os irmãos participar também, orar um pouquinho, né? Sentir a presença do Deus poderoso. Evangelista Maria Lorena está orando aqui também no Ministério da Intercessão Global.

0: fogo está caindo aqui. É, a unção de Deus está presente nesse lugar. Vamos aos prefixos. Já voltamos com você.
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3: 9 horas.
0: Nove horas da manhã, hora de Brasília. Agora nós vamos para o bloco de notícias, segurança digital.
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0: Eu volto na sequência.
1: Golpe do CPF cancelado. Criminosos cobram regularização via Pix por mensagem. Um novo golpe ameaça vítimas via aplicativo de mensagem instantânea, dizendo que o CPF está prestes a ser cancelado e é necessário fazer um pagamento urgente para regularizar. Fique em alerta. Em um link que simula uma página do governo, é possível acessar detalhes da dívida e eles dão um desconto via Pix para incentivar o pagamento rápido e a resolução da situação. O domínio das páginas usadas tem palavras como Receita Federal, Regularizar e CPF. Para tornar a mensagem mais verdadeira, ela vem com dados corretos da vítima. No mercado informal, são vendidos acessos a bases vazadas com dados pessoais de praticamente toda a população. Diferente de golpes antigos, os textos vêm mais convincentes pelo nível do português, geralmente elaborado com a ajuda da inteligência artificial. Criminosos usam números pré-pagos ou mesmo utilizam a identidade da Receita Federal para enganar. Então desconfie de mensagens suspeitas. A Receita Federal não solicita informações pessoais por e-mail ou mensagens de texto. Criminosos costumam usar senso de urgência para convencer as pessoas logo se algo parecer estranho, pesquise e busque mais orientações. Ataques virtuais. País tem 700 milhões em um ano, segundo pesquisa. O Brasil registrou nada mais, nada menos que 700 milhões de ataques virtuais num período de 12 meses, equivalente a 1.379 golpes por minuto, segundo pesquisa. Empresas de tecnologia alertam para crescente de ataques e sofisticação, inclusive, nas práticas dos criminosos. O documento destaca que sinais aparentemente banais podem indicar que um aparelho foi invadido, como bateria acabando mais rápido, queda no desempenho, aumento anormal no consumo de dados, instalação de aplicativos desconhecidos, reinicializações inesperadas e até a abertura automática de aplicativos. As consequências vão muito além de transtorno operacional, podendo trazer risco financeiro, exposição de informações pessoais e profissionais e possibilidade de roubo de identidade, ressaltam os especialistas. Entre as recomendações listadas estão manter o sistema operacional e aplicativos sempre atualizados, evitar carregadores e cabos desconhecidos. O relatório também orienta a desativar Bluetooth e Wi-Fi quando não estiverem em uso, além de adotar senhas fortes, biometria e autenticação multifatorial.
0: Muito bem, está aí o bloco de notícias com a jornalista Cristine Luiz. São 9h04, não vai perder a hora.
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E o nosso WhatsApp continua ao seu dispor para você também louvar a Deus conosco, hein? É, você contar a bênção, você pedir também o seu louvor. Tem aí um hino que você gostaria de ouvir? Então, manda para cá que a gente toca. Vamos ver quem vai pedir um hino agora aqui para que a gente possa tocar o louvor do ouvinte nesta manhã gloriosa, tá? Nosso WhatsApp 987474513. 987474513. O código de área é o 41. Então você pode ficar à vontade aí. Vamos ver, o primeiro pedido que chegar aqui, eu vou tocar o louvor. Não que a gente não vá tocar os outros, mas a prioridade é para o primeiro ouvinte que mandar a mensagem aqui no WhatsApp, tá? Aí você escolhe um hino bonito da gravadora EMC Music e aí nós vamos tocar para você o louvor. Combinado, ouvinte?

0: Alguém deve estar aí gravando um áudio, ou chegando para louvar a Deus conosco, né? Então, é isso aí. Vamos lá. Tem que ser rápido, né? Porque aí, se você demora um pouquinho, já alguém passa na tua frente, não tem jeito. Aí, ó. Bom, foi rápido aqui, ó.
1: Professor Edmar, tô na Santa Paz, o mundo apareceu mais na sexta-feira, no culto do PEMU, aparece lá. Queria ouvir aquele hino, eu gosto muito. Somos a família de Jesus, com o pastor Milton. Deus abençoe o irmão.
0: É, o Vanderlei. Vanderlei faz parte da equipe do PEMU, né, irmão Vanderlei? Isso, sempre está aqui louvando a Deus. E a gente aparece, viu, irmão Vanderlei? É só Deus preparar a oportunidade, a gente vem sim adorar a Deus aqui com os irmãos, tá? É que sexta-feira a gente tá por aí, né? Dando glória a Deus. Por aí que eu digo, é fazendo a obra do Senhor, né? É, nas nossas igrejas. E é uma benção. Mas assim que Deus preparar, nós vamos vir sim aqui a cultuar com os irmãos aqui também na sede, aqui na Pedro Ivo. É isso, são 9:07. Hora de Brasília. É, Mongildo tá por aqui também, feliz da vida, né? Trazendo uma aguinha pra nós aí. Obrigado, Mongildo. Agora são 9:08. Vamos fazer o seguinte, então. É, nós vamos ouvir esse louvor da gravadora. Não, melhor, esse não é da gravadora. Mas o pedido do nosso irmão Vanderlei é com o nosso saudoso, né? Irmão Milton Neves. É, o pastor Milton, ele gravou este hino na época, gravou lá, quer dizer, estava louvando com a equipe, né? Lá em São Paulo, e foi gravado e ficou, né? Ficou aí esse louvor como uma recordação marcante. Então nós vamos ouvir esse hino com o pastor, saudoso pastor Milton Neves. Vamos lá?

está aí, lembrança boa, né, ouvinte? Lembrança boa, recordação boa. Está aí a família de Jesus cantando aí o pastor Milton Neves com a igreja, né, com a equipe lá em São Paulo. Lindo, né? O povo todo adorando, todos aqueles irmãos e irmãs cantando.

Deixa eu agradecer aqui mais participações chegando no nosso programa nesta manhã. Os irmãos participando aqui, glorificando o nome santo do Senhor. Vamos dar uma atualizada aqui no WhatsApp. O Jair está ouvindo o programa. Alô, Jair, Deus abençoe, viu? É, obrigado pela audiência, viu, meu querido? Obrigado mesmo. Vai lá, ouvinte, manda sua mensagem pra cá. 987474513. 41 é o código diária, né?

0: fora do grupo Relógio de Oração. Relógio de Oração. É, você que está me ouvindo aqui, ó. Minha irmã, olha que oportunidade maravilhosa para você fazer parte do Relógio de Oração. É, você pode a partir de agora fazer parte desse relógio, o Relógio de Oração. É um relógio de oração mesmo. É o nome do grupo, tá? Então a minha irmã pode fazer parte deste grupo orando, buscando a presença do Senhor.
1: A oração faz Deus abrir as portas.
0: Então assim, ó, as irmãs podem escolher um horário e vai orar naquele horário que você escolher. É meia hora de oração, tá? Meia hora, então você escolhe um horário. Eu vou dar um exemplo, tá? Ah, eu quero orar das 15 para as 3 até a hora que completar meia hora, certo? 15 para as 3, um exemplo, né? Ah, eu quero orar das 3:30 em diante para completar os 30 minutos. Então, é assim que funciona. E é somente irmãs, tá? Somente as irmãs que vão participar, estão participando do grupo chamado Relógio de Oração. É 24 horas o relógio trabalhando, mas as irmãs é que estão orando, uma hora madrugada, outra hora de manhã.

outra hora à tarde, outra hora à noite, e assim vai. Então, a minha irmã que não entrou ainda neste grupo, você pode enviar um WhatsApp agora mesmo para que a nossa irmã Mirna possa incluir você no grupo. A irmã Mirna está responsável para estar aí incluindo as irmãs no grupo para que você possa orar. Tem necessidade? Tem alguém é obrigado a gravar oração? Não, de forma alguma. Você grava uma oração se você sentir no teu coração. Entendeu, minha irmã? Então, se você sentir, eu quero gravar uma oração aqui de 5 minutinhos, 10, amém. Aí você coloca lá no grupo. Mas não é obrigado, não. Fica à vontade, tá? E outra coisa que a gente pede para as irmãs evitarem é colocarem no grupo figurinhas. Certo, irmãs? Não é por mal, não. É porque acaba travando, viu? Acaba travando alguns celulares que algumas irmãs entram. Elas falam, olha, irmã, tá travando aqui o meu celular. E é devido às figurinhas que acaba gerando travamento. Ah, mas o meu não trava, irmão. É que depende do celular. Tem uns celulares que é mais potente, outros que é um pouquinho mais fraco. Então acontece, geralmente, é claro, naquele celular que é um pouquinho mais fraco. Então, vamos evitar colocar lá no grupo figurinhas, porque afinal, figurinhas não é para um grupo de oração, né? Tá bom? Então, entra lá, coloca o teu pedido de oração também e será uma bênção. Então, eu vou passar aqui o WhatsApp da irmã Mirna Santos, para que você, então, fale com ela que você quer participar do grupo e ela vai te direcionar para o grupo. Vamos lá. Anota aí. Vamos lá. 41 é o código e o telefone 99924-2405. Vamos repetir para as irmãs que querem entrar no grupo Relógio de Oração. Este grupo que a irmã Maria Lorena também está lá, viu, para orar por você, com você. Então entra lá. Fala com a irmã Mirna no seguinte WhatsApp, 419-9924-2405.

0: semana que vem o pastor Júlio estará conosco. A sua esposa vai começar apenas fazendo um resumo do que Deus vai fazer. Mas vocês vão ser surpreendidos pelo poder de Deus. Não importa se você é católico, crente de outro ministério, se una conosco. Aproveita a oportunidade de encher o teu vaso. Então vai ser terça, das 18 às 19h30. Quarta, das 7 às 9h30. Quem está entendendo, dá glória. Quinta, das 18 às 19h30. Sexta, das 7 às 9h30. Quem entendeu, dá um glória. O objetivo dessa oração é levantar pilares de oração. E vai ser todo o grande Curitiba. Deus vai levantar pilares para depois ir para a igreja e ensinar. Quem crê que Deus tem um projeto?
1: A evangelista Maria Lorena está falando aí da intercessão global e dos demais dias também que temos oração da semana, viu?
0: Chegar ao trono.
1: Vamos continuar ouvindo mais um pouquinho aí.
0: Tem muita coisa aqui em pé.

0: Às vezes aquilo que você acha que não tem problema, aquela raizinha triste de amargura lá no fundo da alma vai ser posto para fora. E nada vai impedir de você orar. Eu queria toda a igreja aqui, todas, não fica lá atrás, não, vem, vem, se une, mais 5 minutos de oração, vem todos, todos, não te preocupa com as tuas coisas, que o anjo do livramento já está lá na porta. Dá glória! Quantos presbíteros vão orando, vão ungindo a nossa cabeça. Dá glória, Deus vai batizar alguém com fogo aqui. Quem crê que vai dar glória, começa a dar glória. Vai dando glória, glória, glória, glória. Vai só glória, glória, glória. Pai, colocamos na tua
1: mão. Amanhã da intercessão global, é amanhã do clamor.
0: Cada um, meu pai.
1: Aqui na rua Pedro Ivo 744.
0: Projeto a concentração do dia 28. Cada campanha, teus cuidados, meu pai. Senhor, reclama e reclama. Pai, nós queremos mais e mais e mais. O reclama e reclama. Reclama e reclama. Pai, enche nosso vaso, Senhor. Quantos que não tem mais força para orar? Pai, reclama e reclama. Pai, mas a tua noiva está em hora de batalha. O reclama e reclama. Pai, vem, vem, vem, vem.
1: Aproveita, ouvintes, aproveita esse momento que estamos aqui transmitindo a oração. Olhe conosco também, vamos receber a presença do Senhor, falando com Ele em oração.
0: Ai, Espírito de Deus, eu já sinto a tua glória. Pai, essa labareda de fogo, incendeia nossos corações, Senhor. Incendeia nossa vida, meu Pai. Queremos força para vencer. Queremos reclamar. Coisa linda, Pai. Já tem pessoas tendo visão, Senhor. Tem pessoas sendo renovada, Pai. No lindo Deus de língua, reclama assim. Assim, reclama. Vai, derrama, derrama, derrama, derrama. Derrama, Pai.
2: Senhor, Senhor, Senhor, vai derramando, ó Pai, da tua presença, do teu Santo Espírito, vai derramando, ó Pai, do teu poder, ó Senhor, Senhor, Senhor, nós estamos disponíveis para ti, ó Pai, nós estamos disponíveis para sentir, Pai, do teu poder, para sentir, Pai, da tua graça, para sentir, Pai, do teu Santo Espírito, vai derramando, ó Pai, vai derramando, ó Senhor, Senhor, Senhor, vai enchendo, ó Pai, este vaso, vai enchendo, ó Pai, este vaso. Este vaso, ó Pai, a qual o Senhor amassou, a qual o Senhor fez novamente, e é um vaso, ó Pai, para a tua honra, é um vaso, ó Pai, para a tua glória, é um vaso, Senhor, que irá te glorificar, ó Senhor, Senhor, Senhor, nós suplicamos a ti, Espírito da Verdade, nós suplicamos a ti, Espírito Santo de Deus, vai enchendo, ó Pai, cada vida, vai enchendo, ó Pai, cada vaso, até transbordar, Senhor, transbordar da unção de Deus, transbordar da unção do Senhor, ó Senhor, Senhor, Senhor, nós suplicamos a ti, Espírito da Verdade, nós suplicamos a ti, Espírito Santo de Deus, vai dando força, Pai, vai dando força, Senhor, para este irmão, para essa irmã, continuar prosseguindo, ó Pai, a caminhar.

0: continuar prosseguindo, ó Pai, a jornada rumo, Senhor, a Nova Jerusalém. Ó meu Deus, meu Deus, meu Deus, nós clamamos a Ti. Nós clamamos a Ti, Espírito Santo. Nós clamamos a Ti, Espírito de Deus. Ó Pai querido e Pai amado, aviva, Senhora, aviva este irmão, aviva, Pai, esta irmã, aviva, Senhora, que ele venha retornar, Pai, ao primeiro amor, que venha se lembrar, Senhora, o quão bom era antigamente, Pai, na Tua presença, quando se entregávamos, Senhora, verdadeiramente na Tua presença, se entregarmos, Senhora, poderosamente, Pai, diante do Senhor. Ó meu Deus, meu Deus, meu Deus, nós clamamos a Ti, Espírito Santo da verdade, Espírito Santo de Deus, nós clamamos, nós suplicamos, vai fazendo, ó Pai, a grande obra, vai fazendo a grande obra em cada vida, Pai, em cada coração, nós suplicamos a Ti.
1: Sim, meu Deus e meu Pai, aleluia, levanta as duas mãos. Levanta as duas mãos. Irmãos, você é vaso. Você tem valor. Quem é vaso, dá o glória. Levanta as duas mãos. Fala comigo, meu Deus. Todos, meu Deus. Eu entrego a minha causa.

Agora são 9:28. Vocês ouviram aí um flash ao vivo, direto do altar, evangelista Maria Lorena, que continua ali em oração com a igreja, dentro deste momento da intercessão global. E hoje tem mais, viu? Hoje, às 17 horas, mais um momento da intercessão global. Das 17 até as 19:30, hoje, na Pedro Ivo 744. Vem orar conosco, venha buscar ao Senhor.

9h29, 9h29. Estamos aqui recebendo mais participações aqui dos ouvintes. O Márcio, deixa eu ver aqui. Márcio, bom, aqui está escrito, é ouvinte lá de Paranaguá. Bom dia, na paz do Senhor, né? Bom dia, na paz do Senhor Jesus e Moedimar. Peço oração pela minha família, em nome de Jesus, e queria pedir um louvor com a Ângela Gonçalves, debaixo da promessa. Opa, muito obrigado. Alô, Paranaguá, Deus abençoe os irmãos aí do litoral, né? Acompanhando aí a bênção de Deus, ouvindo o programa. Muito obrigado, nosso abraço ao povo aí do litoral. Daqui a pouquinho, vamos tocar o hino, então, debaixo da promessa, tá bom? Na volta do

0: intervalo.
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0: Esse louvor aí, ó.
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0: Daqui a pouquinho vamos tocar então pro nosso ouvinte aí de Paranaguá. Até já.
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3: 9:34.
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0: Vamos ouvir então Ângela Gonçalves, Debaixo da Promessa. É a ouvinte, né? A nossa irmã Márcia, lá de Paranaguá, que pediu e vai ouvir. Vivi.

0: 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Deus é
1: amor. 9:39 em Curitiba. Passando aqui pelo WhatsApp do ouvinte para nós registrarmos aqui a irmã Ana Lúcia. A paz do seu irmão, a paz do seu Jesus. Irmão Edmar, bom dia. Amém. Deus continue abençoando a todos. Peço oração por mim, Ana Lúcia, Gabriel, que é o filho, por cura, libertação, Tiago, Barros, Edite. Vamos orar, viu, Ana Lúcia? Deus é fiel, viu? E ela está agradecendo. Obrigado, viu? Eu que agradeço a participação da minha irmã, tá bom? Deus abençoe. Alvano, Vitória da Conquista, também participa aqui, dizendo a paz do Senhor Jesus e Modimar. Peço oração pela minha família, Alvano.

0: ano de Vitória da Conquista Bahia. Ô, oh, maravilha. Obrigado, irmão Alvano. Deus abençoe. Ouvintes, o povo vai mandando as mensagens aqui. Se você não mandou a sua, ainda mande. 987474513. E hoje, hein? Hoje é o dia da campanha O Sangue de Jesus Tem Poder. E agora pela manhã, pastor Júnior Rúbio pregando a palavra, orando em favor de todos e Jesus operando poderosamente. À tarde, temos mais culto. Meio-dia, servo do Senhor aqui orando. 14h, diácono Geraldo da Costa. E à noite, temos hoje à noite, às 19h, o nosso irmão diácono Jucimar Júnior, que confirma a sua presença.
1: Paz do Senhor Jesus Cristo, irmão Edmar dos Santos. Paz do Senhor Jesus a todos os ouvintes do programa Voz da Libertação. Quem vos cumprimenta nessa manhã, seu irmão em Cristo, diácono Jucimar Júnior, passando aqui para confirmar minha presença no prosseguimento da campanha O Meu Socorro Vem do Senhor Jesus Cristo. É isso mesmo. Hoje à noite, a partir das 19h, estaremos com toda a equipe do PEMU e mais uma equipe de obreiros no Santo Altar de Deus para orar por você, para orar pela tua família e orar pela tua casa. Não falte, venha buscar a tua bênção na noite de hoje, Rua Pedro Ivo 744, no prosseguimento da campanha O Meu Socorro Vem do Senhor. E o Senhor que tem feito milagres, que tem operado através da oração, que tem trabalhado através dos seus filhos, que tem estado nesse propósito junto com a gente, mais uma vez irá operar na noite de hoje. Você não pode ficar de fora. Vem pra cá, Curitiba, vem pra cá, toda a região metropolitana, uma sexta-feira, onde o mover extraordinário da mão de Deus será visível a todos aqueles que estiverem presentes. Você não pode ficar de fora. Venha buscar a tua bênção, buscar a tua vitória. É noite de salvação, é noite de milagre. E eu tenho certeza que Deus irá operar o extraordinário. Eu mesmo estarei trazendo a poderosa palavra de Deus, orando pelos excelentes dons do Espírito Santo. Eu tenho certeza, mais uma sexta-feira, Jesus garantindo a vitória. Vem pra cá, buscar a tua bênção.

Tá aí o nosso irmão Diácono Juscimar Júnior, confirmando a sua presença então para hoje à noite aqui na Pedro Ivo 744. Vem para cá, ouvinte, para receber a bênção de Deus. Campanha, o meu socorro vem do Senhor. Eita glória! Não fique de fora.

ali do Tarumã, Bairro Alto. Alô, Tarumã, Bairro Alto. É, neste domingo nós vamos ter um culto abençoado ali na Igreja Deus Amor do Tarumã, Bairro Alto. Então, quero convidar todos aí para uma noite de adoração ao Senhor. Vários grupos vão estar presentes. Nós também, família Santos, vamos estar lá louvando a Deus. Pastor Moacir Quadros, todos nós lá juntos para adorar ao Senhor. Aí na Igreja Pentecostal Deus e Amor, tá bom? Então vocês aí do Tarumã, Bairro Alto, façam-se presente. Deus tem uma bênção para você que comparecer ali na Igreja Pentecostal Deus e Amor do Bairro Alto ali do Tarumã, tá bom, irmãos? Todos convidados em nome de Jesus.

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São 9:48 em Curitiba, 9:48. Vamos, amados ouvintes, agora de testemunhos, vamos ouvir alguns testemunhos para a glória do Deus vivo. Vamos ouvir aqui alguns relatos para a glória do

0: todos que oraram pela minha sobrinha Rebeca, né? Que tinha internado, ficou 12 dias no hospital. É, após um dia de internamento, ela foi para UTI, né? Porque ela precisava de oxigênio, ela estava com bronquiolite, e aí descobriram a pneumonia também. Ela tem, fez 5 meses agora, né? Dia 29. E graças a Deus, com as orações, ela saiu com 12 dias. Poder da oração faz milagres. Amém. Queria agradecer a todos. Aqui é a Kátia de Mococa. Deus abençoe. Fiquem com
1: 9:49.
2: A paz do Senhor Jesus, a todos que escutam no programa da Voz da Libertação. Meu nome é Karina, eu sou da cidade de Porto Alegre, Rio Grande do Sul. Eu venho neste áudio contar a bênção, a vitória que meu pai recebeu das mãos do Senhor Jesus. Foi um livramento muito grande, que ele passou por uma cirurgia assim inesperada, que os médicos acharam que ele estava com um tumor de câncer no rim. E os médicos acharam que era algo pequeno, mas quando fizeram os exames nele, viram que era um tumor grande, um tumor maligno. E o Senhor Jesus preparou uma equipe médica que fez a cirurgia dele no mesmo dia. Eles retiraram o tumor todo e fizeram a cirurgia até por vídeo, pela recuperação seria melhor. Então retiraram o tumor inteiro, o rim todo. Mas o Senhor Jesus deu livramento para ele, porque o tumor é maligno. Mas os médicos fizeram os exames nele e viram que não vai ser preciso fazer quimioterapia nem radioterapia, porque o Senhor estendeu as suas mãos para ele. E graças a Deus já está trabalhando.

0: para a glória de Deus. Hoje o meu pai já não bebe mais, já não fuma mais. E graças a Deus o Senhor está operando na vida dele. Eu agradeço a oportunidade em nome do Senhor Jesus, que venham fazer campanha com fé, pois essa igreja é do Senhor e ele nunca nos abandona. Amém.
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2: Saudos, irmãos, na santa paz do nosso Senhor Jesus Cristo. Meu nome é Juliana Maria Amaral. Irmãos, uma grande bênção que eu quero contar é que durante muito tempo eu paguei aluguel. E através de buscar a Deus na Santa Igreja Pentecostal Deus e Amor, muitas vezes orando pelo rádio com nosso saudoso missionário Davi Miranda, eu pedi ao Senhor que me preparasse meu cantinho, a minha casinha, porque esse é o sonho de todas as pessoas que pagam aluguel. E o Senhor Jesus Cristo me honrou, me preparou o meu apartamento, o qual eu pago uma pequena parcela que é mais barato que a minha conta de luz. Porque Deus é fiel e através desse testemunho eu quero dizer aos irmãos que estão ouvindo que nunca desanime daquilo que você pede para Deus e almeja de coração. Às vezes poderá até demorar um pouquinho, mas não percam a fé, porque o nosso Senhor Jesus Cristo tem prazer em abençoar os seus filhos. Não perca a fé e continue a pedir e a buscar a Deus de todo o coração. Eu agradeço pela oportunidade de estar contando aqui a minha vitória. Fiquem na santa paz do nosso Senhor Jesus Cristo. Meu nome é Juliana Maria Amaral, moro na rua Doutor André Stuch, 1853, Filipinho, Iguaçu, São Paulo.

Louvado seja o nome do Senhor por estas bênçãos que acabamos de ouvir. Milagres, Deus operando na vida das pessoas, né, que vieram à igreja fazendo campanhas, outras que confiaram em Jesus através do voto. É tremendo a maneira que Deus age, que Deus realiza milagres na igreja Deus de Amor. Fica aqui o convite para você estar conosco, convite de fé, convite para você também alcançar o teu milagre. Hoje, sexta-feira, estamos dentro da poderosa campanha O Sangue de Jesus Tem Poder. Agora pela manhã, já o culto em andamento, daqui a pouquinho a transmissão da palavra de Deus para você. Fique ligado.

parabéns, aniversariantes do dia 19 do mês de junho. Muitas bênçãos do Senhor. Que o Deus de paz abençoe a sua vida, viu? Com muitas bênçãos, com muitas vitórias. É o que nós estamos desejando nesta manhã.

0: Só abraço aos aniversariantes desse dia.
1: Aquele abraço.
0: E agora os aplausos para todos vocês que estão comemorando mais um ano de vida. Vamos lá. Oh, maravilha.
1: Aquele abraço.
0: Pronto, está aí a homenagem para você, tá bom? Deus te abençoe, em nome de Jesus.
2: Hoje tem café?
0: Hoje não tem café.
2: Tem? Quer café?
0: Não.
2: Deixa eu tomar pouquinho.
0: Não, hoje não.
2: Deixa eu tomar pouquinho.
0: Você vai
2: deixa
0: beber água.
2: Tomar um pouquinho café?
0: Deixa, pode. Vamos beber água aí, água à vontade aqui, tá vendo? Vamos servir até mais um copo aqui, ó.

Glória ao Filho, glória ao Divino Espírito Santo de Deus, mas graças a Deus que já nos deu a vitória por nosso Senhor e Salvador Jesus Cristo. Ó Senhor Jesus, nesta manhã de oração, meu Deus, estamos aqui para mais uma vez suplicarmos a tua grande e infinita misericórdia. Cristo vivo, Cristo santo, venha nesta manhã, Senhor, tocar com as tuas mãos miraculosas na vida de cada ouvinte que ora comigo agora. Senhor Jesus, a tua palavra é fiel e verdadeira, e a tua palavra me garante, Senhor, que se nós pedirmos com fé, se nós acreditarmos, nós vamos receber. Tudo que nós pedirmos, crendo, nós receberemos. Senhor, ouve a oração do teu povo. Ouve, Jesus, a oração deste ouvinte que clama com muita certeza que vai receber e que já está alcançando a tua bênção divina e gloriosa. Ó Senhor da glória, muito

Senhor, visita nesta hora os hospitalizados, os que estão encarcerados, visita nesta hora, Senhor, vai de encontro também ao presídio feminino, Senhor, oh meu Pai, salva aquelas almas, transforma, liberta, ó Senhor da glória. Também te peço agora que o Senhor entra neste lar onde temos, meu Pai, um lar conturbado, onde tem ali um lar que está, meu Pai, se desentendendo, famílias que, Pai do céu, já está prestes à separação, famílias que o diabo já está planejando para destruir, ó Senhor, desfaz as obras do maligno, joga por terra e que esta família seja abençoada, estruturada pelo teu poder, pela tua graça. Ó Senhor, responde a nossa oração, responde o nosso clamor, é o que eu te peço nesta manhã, confiante na resposta divina de Jesus Cristo. Muito obrigado, Senhor, muito obrigado. Em nome de Jesus. Amém.

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11: Paz do Senhor Jesus Cristo, irmão Edmar dos Santos. Paz do Senhor Jesus a todos os ouvintes do programa Voz da Libertação. Quem vos cumprimenta nessa manhã, seu irmão em Cristo, Diácono Jucimar Júnior, passando aqui para confirmar minha presença no prosseguimento da campanha O Meu Socorro Vem do Senhor Jesus Cristo. É isso mesmo. Hoje à noite, a partir das 19 horas, estaremos com toda a equipe do PEMU e mais uma equipe de obreiros no Santo Altar de Deus para orar por você, para orar pela tua família e orar pela tua casa. Não falte, venha buscar a tua bênção na noite de hoje, Rua Pedro Ivo, 744, no prosseguimento da campanha O Meu Socorro Vem do Senhor. E o Senhor que tem feito milagres, que tem operado através da oração, que tem trabalhado através dos seus filhos, que tem estado nesse propósito junto com a gente, mais uma vez irá operar na noite de hoje. Você não pode ficar de fora. Vem pra cá, Curitiba, vem pra cá, toda a região metropolitana. Uma sexta-feira onde o mover extraordinário da mão de Deus será visível a todos aqueles que estiverem presentes. Você não pode ficar de fora. Venha buscar a tua bênção, buscar a tua vitória. É noite de salvação, é noite de milagre. E eu tenho certeza que Deus irá operar o extraordinário. Eu mesmo estarei trazendo a poderosa palavra de Deus, orando pelos excelentes dons do Espírito Santo. Eu tenho certeza, mais uma sexta-feira, Jesus garantindo a vitória. Vem pra cá buscar a tua bênção.
9: Olha a hora, agora são 10:05, não perca a hora. E a partir de agora, ouvintes, passaremos a transmitir o culto ao vivo na palavra do pastor Júnior Rubio.

0: 10 horas.
1: Dez horas da manhã no horário de Brasília. Deus abençoe você que orou com fé. Tome posse da sua bênção nesta manhã.
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necessita do Senhor Jesus. Levante a sua mão e diga: necessitamos de ti, Senhor. Levante a sua mão e diga: o sangue de Jesus tem poder. Aproveitando que vocês já estão em pé, eu convido a todos a abrir as vossas Bíblias. O Evangelho do Senhor Jesus, segundo escreveu Marcos, São Marcos, capítulo 5. Nós vamos ler a partir do versículo 1. Hoje iniciamos a campanha "O sangue de Jesus tem poder". Você pode repetir isso? O sangue de Jesus tem poder. Semana passada nós vimos que o sangue do Senhor Jesus tem poder para nos purificar de todo pecado. O sangue do Senhor Jesus tem poder contra as obras do inimigo. O sangue do Senhor Jesus tem poder para nos reconciliar com Deus. Em Hebreus a Bíblia diz que agora podemos entrar ousadamente na presença do Senhor através do sangue de Jesus. Quem crê e tem certeza de que o sangue do Senhor Jesus vai atuar em todas as áreas da sua vida, levante as mãos. Mas tem que perseverar, não é? Tem que ser como aquela viúva, melhor dizendo, aquela mulher sirofenícia, que ficou aos pés do Senhor e os discípulos diziam: vai embora, mulher, deixa de gritar. E ela gritava: minha filha

está moribunda, está endemoniada, está mal. E os discípulos diziam para ela ir-se, e ela insistia. E o Senhor Jesus para e disse: mas não é lícito que nós tiremos o pão da boca dos filhos e demos aos cachorrinhos? Aí ela disse: é, mas os cachorrinhos comem das migalhas que caem da mesa do seu Senhor. Ela foi desafiada para ver se a sua fé era uma fé frágil, mas ela demonstrou resiliência, perseverança, confiança e insistência. O erro de muitos é que começam bem, mas não terminam tão bem. Nós temos que insistir aos pés do Senhor. Amém? Nesta campanha, o sangue de Jesus, que tem poder, vai atuar em todas as áreas da sua vida. Quem vai perseverar até ver o seu milagre, levante a mão e diga: eu creio. Será que o Senhor Jesus mudou? Hebreus 13:8, ele é o mesmo ontem, hoje e eternamente. Amém, amados? Já encontraram o texto? São Marcos capítulo 5, versículo 1. Vamos ler a palavra do Senhor. E chegaram à outra margem do mar, à província dos gadarenos, e saindo ele do barco, lhe saiu logo ao seu encontro dos sepulcros um homem com espírito imundo, o qual tinha a sua morada nos sepulcros, e nem ainda com cadeias o podia alguém prender, porque tendo sido muitas vezes preso com grilhões e cadeias, as cadeias foram por ele feitas em pedaços, e os grilhões em migalhas, e ninguém o podia amansar. E andava sempre de dia e de noite, clamando pelos montes e pelos sepulcros, e ferindo-se com pedras, e quando viu Jesus de longe, correu e o adorou. E clamando com grande voz, disse: que tenho eu contigo, Jesus, filho do Deus Altíssimo? Conjuro-te por Deus que não me atormentes. Porque ele dizia: sai deste homem, espírito imundo. E perguntou-lhe: qual é o teu nome? E lhe respondeu, dizendo: legião é o meu nome, porque somos muitos. E rogava-lhe muito que os não enviasse para fora daquela província. E andava ali pastando no monte uma grande manada de porcos. E todos aqueles demônios lhe rogaram, dizendo: manda-nos para aqueles porcos, para que entremos neles. E Jesus logo lhe o permitiu, e saindo aqueles espíritos imundos, entraram nos porcos, e a manada se precipitou por um despenhadeiro no mar. Eram quase 2000, e afogou-se no mar. E os que apacentavam os porcos fugiram e o anunciaram na cidade e nos campos, e saíram muitos a ver o que era aquilo que tinha acontecido, e foram ter com Jesus e viram o endemoniado, o que tivera a legião, assentado, vestido e em perfeito juízo, e temeram. E os que aquilo tinham visto contaram-lhes o que acontecera ao endemoniado e acerca dos porcos, e começaram a rogar-lhe que saísse do seu território. E entrando ele no barco, rogava-lhe o que fora endemoniado que o deixasse estar com ele. Porém, Jesus não lhe permitiu, mas disse-lhe: vai para a tua casa, para os teus, e anuncia-lhes quão grandes coisas o Senhor te fez e como teve misericórdia de ti. E ele foi e começou a anunciar em Decápolis quão grandes coisas Jesus lhe fizera, e todos se maravilharam. Aleluia! Levantem as mãos para os céus, meus amados. Levantem as Bíblias, se você tem. Diga assim: meu Deus, fala conosco através da tua palavra. Nós precisamos ouvir a tua voz falar ao nosso coração, em nome de Jesus. Amém. Tomem assento, amados eleitos do Senhor. Desocupem as vossas mãos, e se vocês sentirem, dê uma salva de palma bem forte para Jesus. Prestem atenção, não se distraia. Se alguém conversar contigo, você vai falar: psh, agora não, tá bom? Seja prudente. Alguém conversa com você, o anjo passa, você perde a bênção. Amém? O diabo às vezes usa até pessoas dentro da igreja para nos distrair. É, o diabo entrou na vida de Pedro, imagina só. Pedro vigiou, deixou brecha, o diabo entrou, Jesus falou: sai daí, Satanás. Então cuidado, o diabo pode usar pessoas para te distrair, você não vai cair nesta armadilha de Satanás. Preste atenção, quem é de Deus, diga glória a Deus. Amém.

Queridos, preste atenção. Antes de chegar a esta cidade, antes de chegar ao texto que nós lemos, o Senhor Jesus tinha acabado de atravessar por uma tempestade. Os discípulos, apavorados, pensavam que iam afundar. Eles despertam Jesus, e Jesus se desperta e acalma o mar, acalma o vento, acalma a tempestade. Entretanto, depois que o Senhor demonstrou o seu poder sobre as forças da natureza, ele estava em processo de discipulado aqueles homens que levariam adiante o seu legado. Ele agora queria mostrar àqueles homens que ele não somente tinha poder sobre o mar, sobre os ventos, ele agora queria mostrar àqueles homens que o seu poder também atuava contra as forças das trevas. Ele queria mostrar àqueles homens que o poder que estava sobre ele era algo ilimitado. Ele não atuava apenas para acalmar vento, acalmar mar. Ele também tinha poder sobre os demônios, sobre a força das trevas. Mas este não é o objetivo, este não é o tema central da nossa meditação aqui nesta manhã. Nós queremos destacar alguns pontos importantes deste texto, para que nós entendamos a amplitude do amor de Deus, para que nós entendamos a dimensão do amor de Cristo, a dimensão do poder de nosso Senhor e Salvador Jesus Cristo. A primeira coisa que queremos destacar é o valor que uma pessoa tem diante do Senhor. Como assim, pastor? Como destacar isso? É simples. O Senhor Jesus atravessou um mar para encontrar aquele homem que ninguém queria encontrar. Aquele homem que não temos o nome dele aqui, simplesmente o conhecemos como o endemoniado gadareno, o endemoniado da cidade de Gadara. Era um homem que era evitado pela sociedade, era deixado à parte, era um problema. As pessoas queriam fugir daquele homem, as pessoas queriam evitar aquele homem. Ele vivia nos sepulcros, nos cemitérios, isolado do convívio da sociedade, isolado das pessoas. Era um problema vivo, mas o Senhor Jesus, ele atravessa um mar, atravessa uma tempestade, atravessa quilômetros de distância. Estava cansado, pois até tinha dormido na noite anterior no barco, antes de acordar para acalmar o mar e o vento. Mas eu quero que vocês percebam esse detalhe, a importância que um ser humano tem para o Senhor Jesus. Quem sabe estou falando com pessoas aqui que você se sente desprezado. Quem sabe estou falando com pessoas aqui que você sente simplesmente separado do convívio. As pessoas não te querem, as pessoas não gostam de você. Eu quero te garantir uma coisa, baseado nesta palavra, na inerrante palavra de Deus: você tem valor para Jesus Cristo. Ele te ama e está disposto a fazer o que seja necessário para te fazer feliz. Se você crê, levante a sua mão e diga: eu sou importante para Jesus. A cidade havia desistido dele, a família havia perdido a esperança, a sociedade havia excluído ele do seu convívio, mas o Senhor Jesus foi até ele. O Senhor Jesus atravessou um mar bravo, ventos assustadores, para chegar àquele homem. Não importa o que seja necessário fazer. Não importa se o Senhor tenha que causar um terremoto em Curitiba, coisa que nunca houve na história. Não importa se o Senhor tenha que causar um tsunami. Mas, pastor, Curitiba está a 900 metros de altura, como que vai? Não importa se tiver que ter um tsunami. Ele vai fazer o que seja necessário para te alcançar, para mostrar o amor que ele tem pela sua vida, para mostrar que você é realmente importante para ele. Levante a sua mão e diga: eu sou importante para Deus. Diga: Jesus me ama de verdade. O amor de Cristo vai até onde ninguém mais está disposto a ir. Aleluia. Não tenha dúvida disso. Ainda que o diabo diga coisas ao seu ouvido, ninguém gosta de você.

ainda que o diabo tente te convencer de que você não é importante, ainda que o diabo tente colocar pensamentos destrutivos na sua mente, dizendo: olha, não adianta mais viver, é mentira de Satanás, você é importante para Deus. Jesus atravessou um mar revolto para alcançar aquele homem. Hoje ele está disposto ao que seja para te fazer feliz, para te resgatar das garras do pecado, para te tirar dos vícios, para abençoar a sua vida. Mas existe outra coisa que nós temos que destacar neste texto. O Senhor Jesus reconstrói o que o inferno tentou aniquilar. A missão de Satanás, todos sabemos: matar, roubar, destruir, acabar. O diabo, ele sabe fazer isso e faz com muita maestria. E tem feito, e nós estamos vendo na sociedade. Basta sair na porta da igreja, olhar para o outro lado da rua, nós vamos ver jovens se drogando, pessoas destruindo as suas vidas. Isso tudo é obra de Satanás, mas Jesus reconstrói. O diabo havia transformado aquele homem em um retrato da destruição. Ele havia isolado aquele homem, habitava em sepulcros, feria a si mesmo. Ele se feria com pedras, aleluias. O texto também nos indica que antes este homem vivia nu, ele não vivia com roupas, vivia nu. A nudez naquele contexto não era apenas a ausência de roupas, era um sinal visível da degradação que o mal faz com o ser humano. O mal tira a dignidade do homem. Caminhando pelas ruas de Curitiba ou de qualquer cidade, nós vamos ver o resultado do mal na vida de muitas pessoas. Este homem, no texto que lemos, vemos que ele estava nu. O pecado e a ação destrutora de Satanás não apenas ferem a alma, mas roubam a dignidade, a identidade e o valor que Deus concedeu a cada ser humano. Percebam, o homem estava sem dignidade. O pecado havia roubado a sua identidade, o diabo tinha roubado a sua dignidade. Aquele homem havia perdido até mesmo aquilo que o distinguia como pessoa, vivia como um animal. Eu sei que tem gente aqui, que tem pessoas da sua família que estão passando por situação semelhante. Eu sei que tem gente aqui que a situação que você vive é uma situação que beira a indignidade. Você está sofrendo por conta disso. A nudez revelava a profundidade da sua ruína. As vestes revelaram a grandeza da sua restauração. Porque quando os homens vêm, depois que o Senhor expulsa aqueles demônios, ele já estava em seu juízo, em seu cabal juízo, estava vestido, já não estava nu. Aleluia! A roupa ali era sinal da restauração que o poder de Jesus Cristo traz para a vida do homem. Não importa o que o mal tenha feito, não importa o que a bruxaria tenha feito, não importa o que a feitiçaria tenha feito, o poder de Deus tem poder para te restaurar, para devolver tudo aquilo que o diabo lhe roubou. O diabo tinha roubado as faculdades mentais daquele homem. O diabo tinha roubado a dignidade. O diabo tinha roubado o convívio. O diabo tinha roubado a saúde. O diabo roubou tantas coisas daquele homem. Mas Jesus chega e restaura, restitui. O nosso Deus é um Deus de restauração. Aleluias. Quando o Senhor Jesus entra na cena, tudo muda. Depois do encontro com Cristo, ele é visto sentado, vestido e em perfeito juízo. O inferno destruiu durante anos, o Senhor restaurou em um momento. Você consegue entender isso? Jesus pode fazer isso. Jesus pode fazer isso. Aleluias. Quantos testemunhos não temos de pessoas que chegaram na igreja drogados? Chegaram na igreja totalmente acorrentados por vícios. Pessoas que vieram à igreja em uma última tentativa de mudança, estavam planejando suicídio, e em um momento o Senhor Jesus restaurou, mudou a história. Esse Jesus está aqui, caso você não saiba. Esse Jesus não perdeu a receita da restauração. Ele pode restaurar a sua

Ele pode restituir aquilo que o diabo roubou da sua vida. Se você crê, diga eu creio. Aleluias. O diabo sempre tira, Jesus sempre devolve. Aquilo que o inferno destruiu, Cristo tem poder para restaurar. Ah, pastor, mas olha, já assinei o papel do divórcio. Aleluia. Eu não conheço um, não conheço dois, não conheço três. Eu conheço dezenas de casos de pessoas que chegaram na igreja com o divórcio assinado. Aleluias. Sabe o que aconteceu? Voltaram para o cartório e casaram de novo. Anularam o divórcio. Esse é o Jesus que nós servimos. Ele restaura o que precisa ser restaurado. Eu não sei o que é que o mal fez na sua história, na sua família, na sua vida sentimental, material, espiritual. O que eu sei e você precisa saber é que o Jesus que atravessou o mar para chegar à cidade de Gadara, ele está aqui nesta manhã em Curitiba.

precisa ser restituído, levante a sua mão, glorifica o nome desse Jesus, pois ele é digno de glória, ele é digno de honra, ele é digno de adoração. Levante a sua mão e diga: eu creio que Jesus pode restaurar a minha vida. Agora preste atenção, pois temos outro detalhe que precisamos analisar nesse texto. Precisamos analisar a diferença entre ser visitado e receber o Senhor Jesus. Como é isso, pastor? Eu vou repetir. Existe uma diferença e esse texto revela isso. A diferença entre ser visitado e a diferença entre receber Jesus. Como assim, pastor? É simples. Depois do milagre, o que aconteceu? Os moradores da cidade não celebraram a libertação do homem. Vocês perceberam o texto? Os moradores, eles ficaram preocupados com o quê, pastor? Com os porcos. Eles não celebraram dizendo: nossa, que bênção, glória a Deus, o homem foi liberto. Eles receberam, eles tiveram a visitação, mas não receberam Jesus. Estavam focados em outra coisa, preferiram seus bens do que a presença de Jesus. O homem foi encontrado, a cidade foi visitada por Deus, mas eles pediram que Jesus fosse embora. Será que essa não tem sido a sua atitude diante das visitações de Jesus na sua vida? Sabe o que acontece com muita gente? Eles são visitados por Jesus, são visitados por um milagre, são visitados por uma restauração, são visitados por uma transformação, como aconteceu aqui em Gadara. Mas eles não querem a presença de Jesus. Por quê, pastor? Porque Jesus não convive com o seu pecado. Aleluia. Amém. Jesus não convive com o nosso ego. Jesus não convive com a nossa idolatria. Nós temos que tomar decisões. Eles preferiram expulsar Jesus de suas terras, porque não seria só milagre. Jesus anunciaria o reino. Jesus anunciaria as boas novas. Jesus ia dizer: olha, agora vocês têm que parar de odiar, vocês têm que parar de ser materialista, vocês têm que parar de não perdoar, vocês têm que liberar perdão. Se baterem um lado do rosto, vocês têm que oferecer o outro lado. Vocês só podem ter uma mulher, não pode ter duas, três. Agora você não pode ser mais um mentiroso. E isso eles não gostavam. Eles queriam apenas um milagre. Pediram para Jesus ir embora. O que é que você tem feito dentro deste contexto? Eles receberam a visita, mas não receberam a presença. A maior tragédia não foi a perda dos porcos, foi perder Jesus. Aleluia. Quem valoriza mais os bens do que a Cristo revela onde está o seu coração. Nada é mais caro do que mandar Jesus embora da nossa vida. Tem gente querendo mandar Jesus embora da sua vida. Ah, Senhor Jesus, eu quero vestir a roupa que eu gosto de vestir para provocar. E aí Jesus fala: não, você não pode fazer isso. Jesus, ele quer fazer você se vestir moderadamente. O Espírito Santo, e você fala: não, eu não gosto disso. Ai, Senhor Jesus, eu...

de mentir, eu sou um mentiroso costumaz. Eu gosto de mentir. E com o senhor aqui eu não posso mentir. Então é o seguinte, me cura do câncer, mas sai da minha vida, porque eu quero continuar sendo um mentiroso. Aleluia. Eles foram visitados por Jesus, mas não receberam a presença de Jesus. A maior perca daqueles homens não foi os porcos que foram lançados ao mar. A maior perca deles foi perder Jesus. Diante de Cristo, existem apenas duas atitudes: recebemos ou rejeitamos. Diante de Cristo só existem duas decisões: ou dizemos sim ou dizemos não. Ah, pastor, mas eu quero ficar em cima do muro. O muro já é uma decisão. O muro é rejeitá-lo. Sabe por quê? Porque o muro é território de Satanás. Eu vou ficar em cima do muro, pastor. Não vou nem ser crente e nem ser uma pessoa má. Você já tomou a sua decisão. A não aceitação de Cristo é vínculo com as trevas. Dá para entender isso? O Senhor Jesus, Apocalipse 3:20. Eis que estou à porta e bato. Se você abrir, ele entra. O diabo não bate na porta. O diabo não disse para o gadareno: ei, gadareno, eu vou entrar na sua vida, vou destruir você, vou fazer você viver no meio de sepulcros, você vai se ferir, você vai ficar desnudo, gadareno. O diabo pediu autorização? Não ouvi. O diabo pediu autorização? Não, ele não pede, ele invade. A única forma de impedir o mal de entrar em nossa vida é a presença de Jesus. Você não pode falar: eu não te aceito, Satanás. Ele vai rir da sua cara. Ele não respeita as suas decisões. O Senhor Jesus respeita a sua decisão. Os homens daquela cidade rejeitaram o Senhor. Aleluias. A pergunta hoje aqui é a seguinte: o que você fará com Jesus? Hã? A pergunta não é o que Jesus pode fazer por você. Ai, pastor, o que Jesus pode fazer por mim? Será que ele pode vencer o meu câncer? Ele pode. Ele venceu o mar e o vento. O que é o câncer perto dele? A pergunta não é o que Jesus pode fazer. Será que Jesus pode restaurar o meu lar? Ele restaurou esse homem. Ele não vai restaurar o seu lar? Ele tem poder. A pergunta não é o que Jesus pode fazer por você. A pergunta é: o que você fará de Jesus? O que é que você vai fazer de Jesus? Apenas um solucionador de problema? Apenas alguém que resolve o problema? Um aliviador de tensão? É isso que você quer fazer de Jesus? Um realizador de sonho? Não, ele tem que ser Senhor da sua vida. Hoje é dia de você tomar a decisão mais importante da sua história: entronizar Jesus na sua vida, para que você tenha resposta para as suas perguntas, solução para os seus problemas, remédio para as tuas enfermidades e, o mais importante, a salvação que foi comprada pelo sangue de Cristo na cruz do Calvário, a reconciliação com Deus. Hoje aqui, através da presença de Jesus, levante a sua mão e diga: o sangue de Jesus tem poder. Diga: o sangue de Jesus tem poder. Aquele que venceu a tempestade e venceu legiões de demônios, aquele que venceu o inferno e a morte, continua tendo o poder para libertar, restaurar e salvar. Fica de pé em nome de Jesus. Esta história nos mostra que uma vida nas mãos do diabo caminha para a morte, porém nas mãos de Jesus caminha para a restauração. Nas mãos de quem você quer estar? Nas mãos de quem você quer estar? Uma vida nas mãos do diabo caminha para a destruição, para a morte, para o sofrimento. Uma vida nas mãos de Jesus caminha para a restauração. Hoje nós temos que tomar a decisão.

nas mãos de quem queremos estar. Levante as suas mãos. Diga assim: meu Deus, tenha misericórdia da minha vida. Não me deixe fazer o que os cidadãos da cidade de Gadara fizeram. Não me deixe agir como aqueles homens. Eu quero a tua presença na minha vida, em nome de Jesus. Nas mãos de quem você quer estar? Nas mãos de Jesus ou nas mãos das trevas? Você pode tomar essa decisão hoje. Você pode decidir: eu quero Jesus, eu quero estar nas mãos de Jesus. Você que ainda não tomou esta decisão, o momento é agora. Você precisa aceitar a Jesus, você precisa se reconciliar com Ele. Levante a sua mão e venha aqui à frente aceitar a Jesus. Saia do seu lugar. Nas mãos de Jesus há restauração. Vem, pode vir à frente, sai do seu lugar, vem aqui à frente. Vem, pode vir. Ai, pastora, vem, sai do seu lugar, vem para frente. Jesus hoje está restaurando a sua vida. Jesus está restaurando a sua história. Você precisa aceitá-lo. Você precisa tomar esta decisão. Pastor, eu estou um pouco afastado. Pois é, você não está nas mãos do Senhor. E se não está nas mãos do Senhor, você está nas mãos das trevas. O filho pródigo, quando se distanciou do Senhor, ele não escolheu sofrer. A distância o fez sofrer. Dá para entender isso? Dá para entender a diferença? Na parábola do filho pródigo, quando ele chega para o pai e fala: pai, eu quero a minha herança, foi embora. Esse homem não escolheu sofrer, não escolheu passar fome, mas a distância do pai o fez sofrer. Quem está entendendo o contexto? Enquanto você estiver distante do pai, haverá sofrimento. Você precisa voltar para o pai. O pai te abraça, o pai te ama, o pai vai fazer festa pelo seu regresso. Não importa o que você tenha feito, não importa quão terrível foi a sua queda, o amor de Deus é maior do que a sua maior queda. Deus não precisa do teu passado para abençoar o teu futuro. A graça do Senhor te alcança hoje. Volta para Jesus, volta. Vem para Jesus, aceita Jesus. Eu estou insistindo, pois o Espírito Santo está dizendo que tem corações que estão resistindo, estão em dúvida, estão com medo, vergonha. Ei, é tempo de voltar. Distante do Senhor Jesus, você estará próximo da ruína. Você estará próximo daquilo que aconteceu com este homem no texto que lemos. Você precisa da presença de Jesus no seu coração, na sua vida. Levante a sua mão, venha aqui à frente aceitar a Jesus. Saia do seu lugar. Venha aqui à frente reconciliar-se com Deus. Vem para frente. Não espere nem mais um segundo. Ai, pastor, estou com vergonha. Não, você não sabe a festa que vai haver aqui e lá no céu pelo seu regresso. Nós nos alegraremos com o teu regresso e muito mais o Pai, que está anheloso pela sua volta. Rejeitarás ou aceitarás o Senhor? O texto mostra que o que aconteceu em Gadara acontece todos os dias. Chega a ser revoltante esse texto, não é? Os homens, depois do que Jesus fez, eles expulsaram Jesus da cidade. Pois é, você está fazendo o mesmo ao rejeitar o Senhor Jesus na sua vida. Muitas pessoas dizem: mas Judas, pastor, por que que Judas traiu Jesus? Que homem terrível! Pois é, ele ao menos recebeu 30 moedas. E você que trai Jesus sem nenhum pagamento, quando você rejeita o seu amor, a sua graça, o seu sacrifício. Parou para pensar nisso? Parou para pensar nisso? Jesus te ama, meu amigo. Jesus te ama, minha amiga. Ele está à porta. Está pedindo permissão para entrar na sua vida. Se você disser não, ele não entra. Mas se você abrir a porta, Jesus vai entrar. Durante o seu ministério, Jesus entrou na vida de muitas pessoas, na casa de muitas pessoas. Sabe por que Jesus entrou na casa deles? É tão simples. Porque eles abriram a porta.

0: eles convidaram. O diabo entra na casa de muita gente sem autorização. Por quê? Porque estas pessoas simplesmente não abriram a porta para Jesus. O que impede o diabo de atuar é a presença do Senhor Jesus. Aceita Jesus, reconcilia-te com Deus. Saia do seu lugar, venha aqui à frente. Meu Deus, Jesus ama muito alguém aqui. Eu quero terminar o chamamento, o Espírito Santo está dizendo, insista, insista. Quem sabe é a última oportunidade que você tem na vida, meu amigo, eu não sei. Volta para Jesus, vem para frente. Vem, isso, Jesus te ama muito. Jesus te ama muito, não é possível. Eu já tentei parar 2, 3 vezes o chamado. E o Espírito Santo diz, insista. Porra, masturianda, lamanaia. Jesus te ama muito, viu? Mas olha, é demais da conta. Aleluia. Volta para Jesus, volta para Jesus. Tem mais alguém aqui que precisa deste retorno? É distância. É uma questão geográfica. Longe de Jesus, estamos próximos da ruína. Perto de Jesus, estamos abençoados. Estamos em vitória. Que o Senhor tenha misericórdia da sua vida. Você que está em casa e quer tomar esta decisão aí mesmo onde você está, repita esta oração comigo. Como é que é o nome do senhor? Vinícius. Jesus te ama, viu, Vinícius? Nós também. Vinícius está voltando para a casa do pai. Mas você que está aceitando pela primeira vez aí na sua casa, repete comigo estas palavras. Diga assim: Senhor Deus, eu creio que o Senhor Jesus veio a este mundo para me salvar. Morreu na cruz pelos meus pecados, mas ao terceiro dia ressuscitou e está vivo. Eu creio que o sacrifício de Cristo na cruz é suficiente para minha salvação, em nome de Jesus, amém. Oremos pelas pessoas que aceitaram pela primeira vez e pelo Vinícius, esse filho amado que regressa hoje para a casa do pai. Oremos. Soberano Deus, maravilhoso e eterno pai, estamos felizes, ó Deus, pelo regresso do nosso amado Vinícius, ó pai. Ó Senhor, que o Vinícius, ó Deus, seja restaurado, Senhor. Que o Vinícius, ó Deus, ah Senhor, sinta o grande amor que o Senhor sente por ele, ó pai. Ó Deus Santo, Deus Poderoso, Deus Maravilhoso, promova, Senhor, a restauração na vida do Vinícius, promova a transformação, restauração, restituição na vida, Senhor, de todos aqueles que através da rádio tomaram esta grande decisão nesta manhã, Senhor. Nós cremos na Tua restauração, na Tua restituição, na Tua regeneração, Senhor. Glorifica o Teu nome, entregamos estas vidas nas Tuas mãos, em nome de Jesus, amém. Vinícius, bem-vindo à casa do pai. Bem-vindo. Anota o nome do Vinícius aí, Alexandre. Anota o nome dele. Quero conversar com o Vinícius depois. Louvado seja Deus. Dai glória a Deus, Curitiba. Dai glória a Deus, Curitiba. Dai glória a Deus, Curitiba. Dai glória a Deus, Curitiba. Aleluia. Nós já vamos orar por milagres. Quem tem certeza de que o sangue de Jesus tem poder para libertar, para transformar, para restaurar? Quem tem certeza disso, diga: eu tenho certeza. Diga: o sangue de Jesus tem poder. Diga: o sangue de Jesus tem poder. Mas antes, vamos entregar ao Senhor as nossas ofertas, as nossas contribuições.
1: Esta foi a transmissão do culto ao vivo nesta manhã, na palavra do pastor Júnior Rúbio, que hoje está começando a campanha O Sangue de Jesus Tem Poder. Então, sexta que vem é mais um dia, hein? Segundo dia já da campanha O Sangue de Jesus Tem Poder. Vem pra cá, hoje tem mais cultos. Agora, às 12 horas, tem o culto do meio-dia, né? Almoço com Cristo. 14 horas também. E à noite, temos o nosso irmão que vai estar aqui com vocês, o diácono Jucimar Júnior, pregando a palavra de Deus, orando pelos dons preciosos do Espírito Santo. E ele agora confirma a sua presença. Paz do Senhor, diácono Jucimar.

0: Roma.
1: Paz do Senhor Jesus Cristo, irmão Edmar dos Santos, paz do Senhor Jesus a todos os ouvintes do programa Voz da Libertação. Quem vos cumprimenta nessa manhã, seu irmão em Cristo, Diácono Jucimar Júnior, passando aqui para confirmar minha presença no prosseguimento da campanha O Meu Socorro Vem do Senhor Jesus Cristo. É isso mesmo. Hoje à noite, a partir das 19 horas, estaremos com toda a equipe do PEMU e mais uma equipe de obreiros no Santo Altar de Deus para orar por você, para orar pela tua família e orar pela tua casa. Não falte, venha buscar a tua bênção na noite de hoje, Rua Pedro Ivo, 744, no prosseguimento da campanha O Meu Socorro Vem do Senhor. E o Senhor que tem feito milagres, que tem operado através da oração, que tem trabalhado através dos seus filhos, que tem estado nesse propósito junto com a gente, mais uma vez irá operar na noite de hoje. Você não pode ficar de fora. Vem pra cá, Curitiba, vem pra cá, toda a região metropolitana. Uma sexta-feira onde o mover extraordinário da mão de Deus será visível a todos aqueles que estiverem presentes. Você não pode ficar de fora. Venha buscar a tua bênção, buscar a tua vitória. É noite de salvação, é noite de milagre. E eu tenho certeza que Deus irá operar o extraordinário. Eu mesmo estarei trazendo a poderosa palavra de Deus, orando pelos excelentes dons do Espírito Santo. E eu tenho certeza, mais uma sexta-feira, Jesus garantindo a vitória. Vem pra cá buscar a tua bênção.
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Deus é amor em toda a grande Curitiba, região metropolitana. Procure aí a Igreja Pentecostal Deus é Amor. Mais uma vez eu quero lembrar ao povo lá do Tarumã, Bairro Alto, que domingo vamos ter um encontro de louvores ali na Igreja Pentecostal Deus é Amor. E vai ser uma festa, viu? Estará lá a irmã Samandra pregando a palavra, né? E orando em favor de todos. Grupo Guerreiros de Cristo. O Grupo Guerreiros de Cristo está comemorando o aniversário ali na nossa igreja, então, do Tarumã, Bairro Alto. Anote aí o endereço.

Rua Sebastião Alves Ferreira, 2084, aí no Tarumã, bairro Alto. Então, domingo, estaremos lá também. Eu, Edmar dos Santos e a família Santos, louvando a Deus neste culto, hein? Olha, não só nós estaremos lá, mas vários grupos de louvores também, adorando o nome santo do Senhor Jesus. Igreja Deus de Amor, então, aí no Tarumã, bairro Alto, em festa.

0: 10h57.
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0: E para encerrar o programa nesta manhã, vamos lembrar mais uma vez o evento, que faltam 9 dias para ele chegar. É, estou falando do trabalho da obra de Deus, que será lá na cidade de Araucária, na Praça da Bíblia, o dia do encontro com a esperança.
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3: Estamos agora de partida, deixamos a nossa despedida, indo para outro.
0: Lembrando que hoje à noite o pastor Júnior estará aqui no rádio com os ouvintes no boletim do projeto, né? Cura, boletim do projeto Cura, hoje às 10 da noite. O boletim do projeto Cura aqui nas ondas do rádio, tá certo? Os ouvintes estão convidados. Eu fico por aqui. Muito obrigado a todos que nos acompanharam. Tenham todos uma excelente, abençoada sexta-feira. Um bom final de semana. Amanhã, 7 horas, hein, Egídio? 7 horas já o programa estará no rádio do ouvinte, com a comunicação do irmão Edmar dos Santos, tá bom? Se Deus quiser, claro, eu volto amanhã então. Muito obrigado, tenham todos um excelente e abençoado dia, uma sexta-feira de bênçãos, e vamos crer, hein? Vamos crer que a vitória é nossa, vamos receber bênçãos de Cristo, aonde? Estando na casa do Pai, recebendo a bênção, participando de um culto em nossas igrejas. Hoje, 19 horas, cultos em todas as igrejas, Deus e Amor. Vai lá, seja abençoado em nome de Jesus. Bom dia, obrigado, Cléber Egídio, lá em Piraquara, nos transmissores. Deus guarde a todos.
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6: Bom dia para você ligado na sua rádio Deus é Amor. Hoje é sexta-feira, 19 de junho, e nós estamos ao vivo agora para todo o Brasil na grande rede de rádios Deus é Amor. Sou seu irmão em Cristo, Diácono Natiel Reis, o Papa Chibé Paraense. É um prazer fazer a sua companhia nessa manhã fria em São Paulo, mas cheia da graça, do amor, das benécias do nosso Deus. Com certeza, você também pode participar conosco pelo nosso número WhatsApp 11982923392. Estamos ao vivo aqui da Central de Produção Internacional e o Moisés Azevedo faz a minha companhia aqui na mesa técnica de áudio. Fazendo um pouquinho de frio aqui, 19 graus no centro de São Paulo, mas o clima tá bem estável. Hora faz frio, hora faz calor. É o inverno que tá chegando aí, demarcando a sua presença, o seu território. Agora em São Paulo, 11 horas 5 minutos no horário de Brasília.
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6: E agora a gente fala sobre o clima em todo o território nacional. Vamos dar um voo lá no norte do Brasil, Porto Velho, Rondônia. Bom dia aos nossos irmãos de Rondônia. Agora, com a nossa previsão, máxima de 32 graus, mínima de 22 graus, segundo o site Climatempo. Vamos a Belém do Pará, cidade berço do pentecostalismo. 31 graus de máxima, 23 de mínima, possibilidade de chover está em 96%. Agora nós vamos dar um giro no Nordeste brasileiro, porque em Fortaleza, no Ceará, a máxima chega a 31 graus, mínima de 23, possibilidade de chover 4,12 milímetros, é de 79%. Natal, no Rio Grande do Norte, não há previsão de chuva e a máxima atinge os 29 graus, a mínima pode chegar a 23.

Vamos agora ao sul do Brasil e saber qual é a cidade mais fria, a capital mais gelada hoje. É Curitiba, marcando aqui os seus 9 graus de mínima e a máxima de apenas 19 graus. Não há possibilidade de chover em Curitiba, cidade Sorriso, capital do Paraná. Vamos agora a Florianópolis, Santa Catarina. A máxima para lá é de 21 graus, mínima de 14. Possibilidade de chover na capital catarinense é de 72%. Fechando o giro no sul do Brasil, Porto Alegre, no Rio Grande do Sul, possibilidade de chover está em 89%, mínima de 11, máxima de 16 graus. E agora a gente sabe como que fica o clima na região sul do Brasil? Vamos saber como fica no Rio de Janeiro, a capital fluminense. Não há possibilidade de chover e a máxima atinge os 25 graus e a mínima, muito frio, para um carioca, 12 graus de mínima. Site Climatempo, informação precisa para você. Olha, acesse o site Climatempo ou o aplicativo da Climatempo para ficar por dentro de todas as nuances das mudanças climáticas da temperatura em solo brasileiro. Agora, 11 horas e 7 minutos.

0: viu.
1: O Senhor está conosco, não precisamos temer. O Senhor disse a Josafá na ocasião em que ele foi comissionado a lutar contra três grandes nações. No livro de 2 Crônicas, capítulo 20, versículo 17, a palavra afirma dizendo: nesta peleja não tereis que pelejar. Parai, está em pé e vede a salvação do Senhor para convosco. Ó Judá e moradores de Jerusalém, não temais nem vos assusteis. Amanhã salieis ao encontro, porque o Senhor é convosco. O nosso Deus, usando o profeta Jaziel para trazer esta mensagem de conforto, de consolo a Josafá, que estava com o coração aflito, e a mesma mensagem alcança o seu coração. O nosso Deus é o mesmo ontem, hoje e eternamente.

Não precisamos temer, porque ele veio a este mundo. E é claro que sobre as suas pisaduras, por elas nós fomos sarados. Você foi curado da ansiedade, da depressão, da angústia, de tudo que tenta te aprisionar. O nosso Deus, o grande Emanuel, Deus conosco, fala contigo nesta manhã. Não tem mais, porque Jesus vivo está. Ele vive, ele reina para todo sempre. É por ele, por causa dele e por ele que nós estamos aqui.

0: Esse é o programa Voz da Libertação na sua manhã com Deus, ao vivo aqui da sede mundial da Igreja Pentecostal Deus é Amor, aqui na Avenida do Estado 4568, na Liberdade. Acesso principal, Avenida Prefeito Passos 10. Estamos a 5 minutos da estação de metrô Pedro II, da linha 3 vermelha, ao lado do INSS Central. E aqui Jesus continua operando sinais, prodígios, maravilhas, que você vai ouvir agora, com certeza vai mudar a sua vida. Histórias lindas, histórias daquilo que Jesus faz aqui na Igreja Pentecostal, Deus é Amor.
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0: nome é Ivone, eu moro no estado de Goiás. Eu tenho uma benção para contar, várias bênçãos, né? Mas hoje eu vou contar essa. Eu era uma pessoa muito depressiva, eu tinha ansiedade, pressão alta e vários outros problemas de saúde, nada resolvia. Fiz um tratamento, o médico passou os remédios para mim, eu comecei a tomar, mas os remédios fez efeito o contrário. Estava me deixando surda, muda e me deixando sem movimentos. Eu me arrastava, que eu não andava mais. Aí ouvindo as orações, fazendo os propósitos com Deus, fazendo voto com a Fundação Reviver, e falei para Deus se ele me curasse, me libertasse daqueles remédios, daqueles problemas tudo que eu estava sentindo, eu contaria meu testemunho. E isso já faz mais de 5 anos. E eu estou liberta pela graça do poder do nosso Deus. E agradeço a oportunidade de contar este milagre tão grande que Deus fez na minha vida. Tenho mais para contar. Eu creio que em breve contarei. Em nome de Jesus, a paz do Senhor a todos os irmãos.
1: Paz do Senhor, eu quero contar o meu testemunho, que há um bom tempo eu venho sofrendo com problema de ansiedade. Passei no médico, o médico passou um remédio, e aí o remédio que ele passou me fez mal, não estava me deixando dormir. Eu fiquei sem dormir alguns dias. Então, assim, eu estava passando muito mal com problema de ansiedade, muita angústia, me sentindo muito culpada com os problemas, com tudo, querendo me desculpar. Às vezes eu não tinha feito nada de errado, somente de conversar com alguém eu me sentia que eu tinha feito mal, que eu estava ofendendo as pessoas. E aí eu comecei a desesperar, porque era o dia todo essa preocupação. E nessa madrugada eu ouvi o irmão orando e pedindo Deus para visitar uma mulher que estava muito angustiada. E eu senti o Senhor me tocando na hora da oração que o irmão estava orando. E eu quero agradecer a Deus por isso, que eu senti o Senhor me alcançar nessa oração, nessa madrugada. E quero dizer às pessoas que ainda não ouviu esse programa, que ainda não pediu, né, não participou dessa programação, que passa a participar e possa contar a bênção após receber a bênção. Em nome do Senhor Jesus Cristo, porque essa programação é uma bênção. Todos nós que ouvimos essa programação, nós não perdemos nada, mas recebemos muitas bênçãos do Senhor, que possa contar um ar também. E que possa avisar as outras pessoas que não sabem dessa programação, que é uma bênção, que traz as misericórdias do Senhor para nossas vidas. Eu moro em Januário, Minas Gerais, bairro São Francisco, número 350. O meu nome é Dalila.
2: Meu nome é Nadiara, sou aqui do Rio Grande do Sul. E eu vim contar um testemunho, irmão, que Deus fez na minha vida. Irmãos, eu era desviada da igreja, Deus amor aqui. Daí, quando eu pedi pra Deus tirar essas coisas de mim, que eu não consegui tirar TV, era música, eu fazia tudo que não agradava a Deus nesse mundo. Quando eu pedi pra Deus, irmãos, pedi pra Deus mesmo, pra Ele me libertar dessas coisas que não agradava a Ele. De noite eu via coisa estranha. Daí eu pedi pra Deus, Deus me ajuda, Deus, não tô aguentando. Eu falei assim pra Deus, né, que Deus me libertasse essas coisas. Daí eu fui liberta por esse demônio. Deus é bom, Deus faz tudo, Deus faz milagres. Eu fui batizar nas águas, tudo. Agora eu tô indo na casa de Deus, ouvindo a palavra, louvando ao Senhor. Agora eu tô participando do grupo Adonai, louvando a Deus muito. Eu agradeço a Deus por tudo, amor, que Deus fez na minha vida. Eu tô muito feliz com Deus agora, tô muito feliz mesmo. Eu não sei como agradecer esse Deus tão maravilhoso que Deus fez na minha vida. E esse foi o testemunho que eu tô dando agora. Amém.
3: 11:15, tá aí. Relatos verídicos daquilo que Jesus continua fazendo na igreja pentecostal Deus é Amor. 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

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A libertação está a um passo. Jesus está a um passo de você. Precisa somente tomar a iniciativa, a decisão de colocar a sua vida diante das mãos potentes do Senhor Jesus. A nossa Igreja Pentecostal Deus e Amor é um ministério que preza por milagres, sinais, maravilhas, acreditando tudo isso ao Rei Jesus. E você que está ouvindo essa programação, talvez esteja a primeira vez que esteja nos dando o privilégio de sua companhia. Também é o nosso convidado a participar de um culto aqui na sede mundial da nossa Igreja Deus e Amor, ou em um de nossos muitos templos em todo o território nacional. Em São Paulo, nós estamos na Avenida do Estado, 4568, na Liberdade, a 5 minutos da estação de metrô Pedro II, ao lado do INSS Central, e aí perto de você também tem uma IPDA, uma Igreja Pentecostal Deus é Amor. Visite o nosso site, ipda.com.br/endereços, e localize a nossa igreja mais próxima a você e participe conosco de um culto que acontecerá hoje. À tarde e à noite, o pastor vai orar por você e a libertação de Cristo te alcançará.

você já participou com a gente do programa Voz da Libertação hoje, sua manhã com Deus, mais do que especial? Ainda não fez isso? Então mande para cá. 11 982 92 33 92. A Maria José já participou conosco, o código DDD dela é o 75. Bom dia, Maria. Obrigado por sua mensagem aqui na rádio Deus é Amor. Vamos ver aqui quem mais está interagindo conosco. A Lourdes também mandou sua mensagem fazendo pedidos de oração. E é claro que daqui a pouco nós vamos orar por você e com você, Lourdes. Obrigado por ter mandado essa mensagem maravilhosa nessa manhã com Deus. Sexta-feira da guerra contra o mal, da grande libertação, alcançando você e toda a sua querida família. O Rogério também mandou uma mensagem, diz que está sintonizado, está ouvindo, acompanhando a Rádio Deus e Amor, está se sentindo muito fraco esta manhã e eu vou orar por você. Tá bom, Rogério? Você está nas minhas orações, nas orações de todos que estão acompanhando a Rádio Deus e Amor, porque dentro de alguns momentos, dentro de alguns minutos, nós vamos orar a Deus, vamos falar com o Senhor e as potentes mãos dele alcançarão a toda a nossa amada audiência. Maria Isabel está nos ouvindo em Serras Gaúchas, que Deus abençoe, obrigado também, pedindo orações em favor de Maria da Paz Nunes e também toda a família. Vou orar por você e por toda a sua família. Quem mais está participando conosco? A Rose mandou uma mensagem aqui dizendo que o programa está uma bênção. Bom dia, irmão Natiel, na paz do Senhor Jesus. Vou orar com você daqui a pouco. Vou orar com você também, Rose. Você ora daí, eu oro daqui. O nosso Deus faz o grande milagre acontecer. O Joaci também mandou uma mensagem especial aqui para a Rádio Deus e Amor, dizendo: olha, tô ligadinho aqui em Vitória, Espírito Santo, e vou orar com você. Estou ouvindo através da rádio. Deus abençoe, Rosângela. Estamos juntos, hein? Agora 11:20 em São Paulo. Mande a sua mensagem para cá, 11 982 92 33 92, nos preparando para a oração.

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1: E chegou o momento de nós falarmos com Deus. Vamos orar a oração da libertação aqui na Manhã com Deus, da Rádio Deus é Amor. Coloque aí o seu nome, seu pedido de oração no nosso WhatsApp, mande uma mensagem para cá e o nosso Deus vai te abençoar poderosamente. É um prazer orar com você, por você. Não ore sozinho, não fique sozinho. Nós vamos agora pedir a Deus a libertação da opressão, da depressão, da ansiedade, tudo aquilo que tem feito um mal para você. Sabe, aquilo que você já tentou se desfazer, se desprender, se desvencilhar, mas ainda não conseguiu. Esta é a oração da libertação espiritual e você precisa fazer conosco. Pare um pouco o que você está fazendo, suas atividades. Se você tem a possibilidade, está dirigindo, encostar aí num posto de combustível também para se concentrar na oração, faça isso, porque Deus vai te abençoar poderosamente. Este é o momento de nós falarmos com Ele. Creia, a libertação já alcançou a tua vida, a tua família, os teus filhos, os teus familiares e toda a tua casa. Senhor Deus e Pai, nos colocamos diante da tua presença e nós acreditamos que o Senhor é galardoador daqueles que te buscam com fé. E nosso coração está com muita fé, está cheio de fé. A nossa esperança é viva porque Cristo ressuscitou. E se Cristo ressuscitou, não é vã a nossa fé. Meu Deus, a tua libertação agora alcançando a vida desta pessoa que está vivendo dias difíceis, Senhor, dias de desilusão, dias complexos, dias em que até pensou em desistir de si, dos seus sonhos, seus projetos. O diabo tem se levantado de forma tão agressiva, mas o Senhor é o Deus conosco, o grande Emanuel, que agora desfaz as obras do inferno, porque onde abundou o pecado, superabundou a tua graça, meu Deus. E nós que estamos aqui orando, aqui na Central de Produção Internacional, esta pessoa que ora conosco, em sua casa, no seu trabalho, no seu veículo de mobilidade, está orando comigo, acreditando que a tua libertação alcança ele, que alcança ela agora de forma completa, eficaz, Senhor, libertando das drogas, libertando, Senhor, dos entorpecentes, do álcool, Senhor, das bebidas, Pai, libertando dos jogos, todos os vícios que tem levado, Pai, os recursos financeiros desta pessoa, deste irmão, desta irmã, Senhor, tem levado a família a uma decadência, tem levado a família, Senhor, a um estado deplorável. Meu Deus, este cônjuge já não consegue mais conviver com o esposo, com a esposa, porque está se tornando insustentável, Senhor. Esta lida diária, Senhor, tenha misericórdia, alcança agora, desfaça, Senhor, as astutas ciladas do inferno, do diabo, lança por terra a libertação espiritual que esta pessoa precisa, Jesus. Ele não consegue orar, ela não consegue buscar tua face, mas o Senhor alcança-o agora, alcança ela agora, meu Deus, faz o milagre acontecer. Nós acreditamos naquilo que és poderoso a fazer. Senhor, não tarda a cumprir as promessas que tem feito ao teu filho, à tua filha. Aleluias, meu Deus, eu creio no milagre que agora está acontecendo, eu creio na promessa que está sendo cumprida, eu creio, meu Deus, na grande libertação que este meu querido, que esta minha querida tanto necessita. Meu Pai amado, agora este relacionamento será abençoado, Senhor, de forma poderosa, esta família será prosperada, Jesus. Meu Deus querido, eu creio no grande avivamento nesta casa, eu creio no grande avivamento nesta família, eu creio na libertação neste trabalho, eu creio na libertação que alcança agora, Senhor, a vida desta pessoa na universidade, que alcança a vida desta pessoa na convivência do

esta pessoa, na convivência de seus familiares. Espírito Santo, eu oro e creio no grande milagre que agora está chegando para esta família, que agora está chegando para esta pessoa que ora comigo em todos os lugares do Brasil e do mundo. Senhor, que os testemunhos sejam notórios daquilo que o Senhor tem feito, daquilo que o Senhor tem operado, Pai. Eu agradeço pela fé em nome de Cristo Jesus, nosso Senhor, Rei e Salvador. Amém e amém.

0: 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E agora é hora de falarmos de cristãos pelo mundo com a jornalista Cristine Luiz. Momento de informação para você aqui na sua Manhã com Deus da Rádio Deus é Amor. Agora 11:30.
1: Essa é a Rádio Deus é Amor. Eu sou a Cristine Luiz. Seja sempre bem-vindo à nossa programação. E vamos ao resumo de notícias.
2: Uso da Bíblia nas escolas. Cidade em Minas Gerais é a terceira a aprovar a utilização das escrituras como material de apoio. A Câmara Municipal de Pouso Alegre, Minas Gerais, aprovou um projeto de lei que autoriza o uso da Bíblia nas escolas. Essa proposta prevê a utilização das escrituras como material complementar, ou seja, de apoio pedagógico nas instituições de ensino da cidade. A Bíblia poderá ser usada para estudo cultural, histórico, geográfico e arqueológico. O propósito é oferecer aos estudantes a oportunidade de compreender melhor as razões civilizatórias que moldaram a sociedade ao longo dos séculos. E segundo a Constituição Federal e a Lei de Diretrizes e Bases da Educação, é permitido o uso de materiais religiosos como recurso pedagógico, desde que não seja obrigatório e que respeite, claro, a pluralidade de crenças e a liberdade religiosa. O STF também assegura que o ensino não pode ser imposto e usado para discriminar, obrigar ou privilegiar uma religião específica. Projetos de lei semelhantes sobre o uso da Bíblia em escolas já foram aprovados em outras diversas cidades e estados do Brasil. Perseguição contra cristãos. Especialistas denunciam aumento da perseguição em toda a Europa. Especialistas e diplomatas denunciaram na ONU o aumento da perseguição contra cristãos na Europa, alertando para o crescimento da violência.

0: violência e da pressão judicial contra a comunidade cristã nos países europeus. Os especialistas relataram que os casos de ódio contra cristãos no continente europeu incluem violência física, processos judiciais e leis que afetam a expressão religiosa nas escolas, afetam os direitos dos pais na educação e dos filhos, além da autonomia das igrejas. Segundo o Observatório sobre Intolerância e Discriminação contra Cristãos na Europa, a maioria dos ataques contra cristãos de 2024 aconteceram na França, seguido pelo Reino Unido, Alemanha e Espanha. No último ano, líderes cristãos denunciaram o aumento do vandalismo e profanação de igrejas do país. Além disso, houve também casos de vandalismo em templos, envolvendo pichação de símbolos, incêndios criminosos e assassinatos. Conforme o relatório, é difícil identificar as razões dos crimes de ódio anticristão, porque muitos dos criminosos não são detidos.
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6: 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Você está precisando de que muralhas sejam derrubadas na sua vida sentimental, na sua vida familiar, sua vida econômica, financeira? 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
7: h 35 em São Paulo, agora tem Karina Inácio, Como Ver a Luz, lançamento Mensagens Cantadas, clipe na plataforma IPDA Play.

0: Como Ver a Luz, Karina Inácio. É um lançamento Mensagens Cantadas. Tem um clipe também para você assistir lá na plataforma da Igreja Deus e Amor. É o IPDA Play. Lindas canções. Agora são 11h40 em São Paulo, no horário oficial de Brasília. Bom dia para você. E é claro que hoje é a sexta-feira da guerra contra o mal. É o dia de lutarmos, de batalharmos com o nosso general Cristo Jesus. Ele nos comissiona, ele nos convoca a sairmos de toda a comodidade, letargia, de toda a conformidade com tudo aquilo que nós estamos vivendo, as opressões que o diabo tenta colocar contra as nossas vidas. Nós precisamos vencer isto em nome de Jesus. É ele que vai à nossa frente. Nós não temos nenhum poder. Não, não temos, mas ele tem. Daqui a pouco aqui no Templo da Glória de Deus, um poderoso culto para você orar conosco, para você clamar a Deus, para você ser impactado. Avenida do Estado, 4568, no bairro da Liberdade, no centro de São Paulo. É a sexta-feira da libertação total. Pastor Milton Almeida pregando a palavra de Deus. O culto vai começar às 2h30 aqui no Templo da Glória de Deus. Transmissão ao vivo a partir das 15h, a partir das 15h aqui na Rádio Deus e Amor e também no canal oficial da Igreja Deus e Amor no YouTube. A batalha espiritual é uma realidade, nós precisamos aceitar isto e, claro, aceitar que Jesus vai à nossa frente e convidá-lo a fazer parte dessa batalha. E como fazer isto sem participar de um culto na Igreja Deus e Amor? Vem enfermo, vem pessoas problemáticas, pessoas que estão passando por processos complexos, que até pensam em desistir, que pensam em parar e que não vai dar certo. Tire isso da cabeça. O Senhor te chama, vinde a mim cansados, oprimidos, sobrecarregados, e eu vos aliviarei. Avenida do Estado, 4568, na Liberdade, centro de São Paulo. Aí perto de você também tem uma igreja pentecostal Deus e Amor. Visite o nosso site, confira o endereço mais próximo a você, ipda.com.br/endereços. E o que acontece aqui? Você ouve agora os resultados, aquilo que Jesus tem feito nas concentrações de guerra contra o mal na igreja pentecostal Deus é Amor.
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1: Meu nome é Nelma Emerick, falo de Belo Horizonte, de onde acompanho aqui essa programação abençoada da Igreja Pentecostal Deus é Amor. Embora não seja desse ministério, aprecio e amo muito. Tenho sido grandemente abençoada pelas transmissões dos cultos, das quartas-feiras, das sextas-feiras, e todos os pastores que estão aí como locutores, apresentando e trazendo aí testemunhos edificadores para a nossa vida. Graças a Deus pela vida de vocês. E eu vou contar brevemente um testemunho, o mais recente, né, dos milagres que me ocorreu nessa semana. Na última sexta-feira, eu estava participando do culto Guerra contra o Mal com o pastor Kleber de Oliveira. E há 3 anos eu venho sofrendo de uma infecção urinária, cujos exames foram feitos e não diagnosticava exatamente o que vinha acontecendo. No exame de urina, acusava a existência de uma bactéria. Mas, muito embora eu tenha sido medicada por várias vezes, por vários antibióticos, nada estava resolvendo. Inclusive, na semana passada, eu também fiz uso de uma outra medicação que o médico havia prescrito. Então, nesse culto da tarde, eu estava sentindo muitas dores e eu estava atribuindo a essa infecção. E eu me questionava com o Senhor por que é que isso vinha acontecendo até hoje, se essa bactéria estava resistindo aos antibióticos, por que essa bactéria e qual seria, estava aí resistindo aos antibióticos. E naquele dia eu senti muitas dores, né, quando fui fazer minhas necessidades fisiológicas, muitas dores ali. E aí eu comentei e conversei com o Senhor ali naquele culto, sendo grandemente edificada pela palavra. O Senhor me falando ali a todo tempo que Ele ia me curar. E o pastor Kleber de Oliveira obteve a revelação da parte de Deus que o Senhor estava curando pessoas com infecção urinária. E eu tomei aquela palavra para mim, tomei posse pela fé daquela palavra. E logo que eu acabei de orar, no final ali do culto, das ministrações, eu comecei a sentir uma dor muito forte na hora de urinar. E quando eu fui urinar, saiu um sangue, fiquei extremamente preocupada, mas era Deus operando, glória a Deus. O Senhor operou grandemente e eu expeli um cálculo renal que eu jamais pensei que tivesse. Inclusive não foi diagnosticado na ultrassom que eu havia feito há um tempo atrás. Então já há 3 anos quase que esse cálculo renal vem sendo aí mantido, estava sendo mantido nos meus rins, na bexiga, né? E graças a Deus ali eu expeli aquela pedra e na hora, irmãos, a dor sumiu, passou ali. Aquela infecção foi estancada pelo poder do sangue de Jesus. Agradeço a oportunidade, glorifico o nome do Senhor e agradeço demais a ajuda dos irmãos nas orações, nas transmissões dos cultos, que são muito edificantes. Deus tem grandemente abençoado todo aquele que escuta essa rádio. Deus abençoe. O nome do Senhor foi glorificado nesse milagre que Ele fez, que Jesus fez na minha vida. Um grande abraço, a paz do Senhor Jesus.
2: A paz do Senhor, irmão. Então, eu queria contar uma benção maravilhosa, um milagre que aconteceu na minha vida. Eu moro em Piraquara, me chamo Cirlei Cardoso Duarte. Eu sou de outra igreja, de outra congregação. Eu sou da Catrangular. Desde os 16 anos eu desci as águas, né? Mas gosto muito na igreja Deus Amor. Sempre gostei. Minha mãe ia muito, muito na igreja Deus Amor. E daí fiz um propósito para Jesus, para Deus me curar, que eu descobri que eu tinha mioma. 3 miomas no útero, na parede do útero, né? Então, daí fiz campanha. No momento não estava incomodando. Mas é um ser estranho dentro da gente, sabe que um dia ou outro vai incomodar, né? Campanha fiz de 13 sexta-feira e Jesus é tão bom, tão maravilhoso, tão perfeito, que faz 2 meses que eu fiz o exame, fiz aquela trans, né, aquele exame que a mulher faz. A médica falou que não viu mioma mais, que sumiu, desapareceu. Anta glória, em nome de Jesus, eu tô curado, o milagre aconteceu da minha vida, eu tô muito feliz e tô contando a minha benção. Eu tenho os exames na minha casa que não constou nada, nada. Então essa benção eu tenho que contar e tenho que justificar que Jesus é perfeito e eu recebi um milagre na minha vida. É só acreditar. Eu sou Cirlei Cardoso Duarte, eu moro em Pira.

0: Araraquara.
1: A paz do Senhor Jesus, aqui é a irmã Alessandra Soares de São Paulo. Sexta-feira eu fui aí no Templo da Glória de Deus. Foi uma benção mesmo. Eu estava com meu corpo todo inchado, a barriga inchada, as pernas inchadas, com muita dor de cabeça. Através da revelação do Espírito Santo de Deus, o Senhor usando o nosso pastor, que é dirigente da sede mundial, eu fui curada na hora, através da palavra e da revelação do Espírito Santo de Deus. O Senhor me curou na hora. Eu saí daí do Templo da Glória de Deus com o corpo desinchado, com a barriga desinchada, com as pernas inchadas, e a dor de cabeça passou na hora. Isso foi um milagre espetacular, extraordinário, que o Senhor fez na minha vida. Eu quero falar pra vocês que estão ouvindo o programa Voz da Libertação, vão correndo pra lá, porque o Senhor está movendo. Vai de ônibus, vai de metrô, vai de Uber, não perde tempo, vai, porque Deus garante a sua vitória. Vamos guerrear contra o mal e a vitória é nossa. Eu tô muito feliz, que eu não tô sentindo mais isso, eu tava com muita dor no corpo, o Senhor me curou. Amém?
2: h 48, e estes são os resultados daquilo que Jesus continua operando no Templo da Glória de Deus, da nossa Igreja Deus e Amor, e em todos os nossos templos em todo o território nacional. Procure uma Igreja Pentecostal Deus e Amor próxima de você pelo site pda.com.br/endereços e participe conosco de um culto. Eu creio, tenho certeza que Jesus vai fazer um milagre muito grande na tua vida, na tua família, e você vai glorificá-lo de forma poderosa. Aqui na Sede Mundial, daqui a pouco, às 2h30, o pastor Milton Almeida vai pregar a palavra de Deus. Transmissão ao vivo também aqui pela Rádio Deus e Amor e pelo canal oficial da IPDA no YouTube, Igreja Deus e Amor Oficial. Não se esqueça de fazer a sua inscrição, ativar o sininho das notificações e também comentar bastante e fazer o envio do link do nosso culto ao vivo para o maior número de pessoas possível. Jesus tem uma libertação para você e tenha certeza de que quando ele começar a operar, não há potestades malignas que resistirão, porque ele é o poder. Jesus é o poder, ele é o Deus conosco, o grande Emmanuel. E eu já quero aproveitar, inclusive, para te convidar para orar daqui a pouco. A oração do meio-dia que acontecerá na Rádio Deus e Amor e nos canais oficiais da IPDA no YouTube. Igreja Deus e Amor Oficial e também Direto com Deus Oficial. Ore conosco e tenha a sua vida abençoada por Jesus. O homem de Deus vai clamar e as potentes mãos do Senhor te alcançarão. 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No Instagram é Igreja Deus e Amor Oficial, no Facebook Igreja Deus e Amor Oficial e também no YouTube Igreja Deus e Amor Oficial. Nós estamos aguardando por você, hein? O Templo da Glória de Deus sempre de portas abertas, aguardando por você e toda a sua querida família. E nós estamos na guerra contra o mal, a sexta-feira da libertação total, às 2h30, pastor Milton Almeida, presidente executivo da Igreja Deus e Amor, vai pregar a palavra de Deus e orar por todos, e a grande libertação alcançará todos que se fizerem presentes.

0: Não Temerei, do CD Oasis, cantando Priscila Santana, lançamento Mensagens Cantadas. O CD já disponível para você nas livrarias das nossas igrejas Deus e Amor. Agora 11:54.
1: Paz do Senhor a todos os nossos irmãos aqui da Grande São Paulo, pastor Milton falando com todos vocês. Quero convidar a todos vocês para esta sexta-feira, às 15h. Vamos estar com vocês aqui no Templo da Glória de Deus, nesta sexta-feira de culto de libertação, poder de Deus, graça de Deus. Convido vocês para estar conosco. Não se esesqueça, aqui, Avenida do Estado, 4568, entrada principal pela Avenida Prefeito Pereira Passos, número 10. Conto com vocês, que Deus abençoe.
0: Cinco minutos para o meio-dia, daqui a pouco, hein? Daqui a 5 minutos, oração do meio-dia ao vivo aqui para você na rádio Deus é Amor e também pelas nossas plataformas audiovisuais. 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Eu já vou ficando por aqui. Muito obrigado por sua companhia. Um prazer muito grande conversar sobre Jesus com você. A todos que participaram, mandaram suas mensagens aqui para o 11 982 92 3392. A gente vai ficar com a identificação das emissoras. Em sequência, tem a oração no meio-dia. Atenção, operadores, para a formação de rede. Meio-dia e 30 tem o programa Mensagens Cantadas com o pastor Lorival de Almeida e a irmã Débora Miranda. E às 2 horas a gente volta ao vivo do Templo da Glória de Deus, ouvindo as pessoas que estão chegando de todas as partes de São Paulo para o culto da tarde com o pastor Milton Almeida. Na comunicação, seu irmão em Cristo, o diácono Natiel Reis, trabalhos técnicos Moisés Azevedo e

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1: 11 horas e 59 minutos.
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1: 12 horas.

Esta é uma live especial de oração da Igreja Pentecostal Deus é Amor. Eu sou o seu querido irmão em Cristo, cooperador Gustavo Ferreira, e é um prazer estar comunicando com você que está ligadinho conosco através do YouTube, do Facebook e também do Instagram. E também com todos os nossos ouvintes da Rádio Deus e Amor, que Deus abençoe vocês que estão ligados conosco neste momento tão especial. São 12:02 e nós vamos buscar a face do Senhor. Você que está no seu trabalho, você que está na sua casa, no trânsito, acompanhando e vai orar conosco, seja bem-vindo. Chegou a hora de buscarmos a face do nosso Deus.

Glória a Deus. Aleluia. Louvado e engrandecido seja o nome do Senhor. Soberano e eterno Deus e maravilhoso Pai. Deus soberano, Deus glorioso, Deus tremendo e santo. Pai, o Senhor é bom, o Senhor é maravilhoso, o Senhor é digno de honra, digno de glória, digno de todo o louvor. Jesus querido, eu quero neste momento tão especial de oração, iniciar esse clamor com esse irmão, iniciar esse clamor com esta irmã que está acompanhando agora. E antes de tudo, nós reconhecemos e agradecemos ao Senhor por tudo. Agradecemos ao Senhor pelo fôlego de vida, por mais um dia que o Senhor concedeu a nós, por mais uma oportunidade, meu Deus. Muito obrigado. Obrigado, Senhor, porque o Senhor nos sustentou. Assim como o salmista mencionou e exclamou, deitei, dormi, eu acordei, porque o Senhor me sustentou. Muito obrigado, Senhor, porque mais um dia sua misericórdia se renovou. Muito obrigado, meu Pai, pela vida desse ouvinte, desse internauta que está conosco agora orando, clamando e acompanhando esse momento de oração. Deus, eu quero agora, Pai Santo e Poderoso, reconhecer, agradecer e me humilhar. Nós nos humilhamos. Perdoa-nos, ó Pai. Pedimos perdão. Perdão pelos nossos pecados. Perdão, Senhor, por tudo aquilo que fizemos que viestes desagradar ao teu Santo Espírito. Perdoa-nos, Espírito Santo. Purifica-nos, Senhor. Purifica o nosso coração, a nossa vida. Pai, que o nosso coração seja e esteja voltado para o Senhor. Que o teu Espírito possa vir sobre nós e que sejamos fortalecidos, renovados pelo teu poder neste momento de oração. Pai, nós te clamamos e o nosso coração clama, anseia pela sua presença. Clamamos ao Senhor por tudo. Clamamos o Senhor e clamamos pela sua presença no início desta tarde. É a sua presença, Senhor, ó Deus, que nos renova a cada dia. É a sua presença, Senhor, que nos renova, que nos enche, que nos dá alegria, que dá a nós força para nós continuarmos. Sim, Deus. Para nós continuarmos nesta jornada. Porque sem ti nada somos. Oh, meu Pai, nós reconhecemos, sem ti nada somos. Sem ti nada fazemos. Sem ti nada acontece. Oh, Pai, nós reconhecemos esta verdade. Oh, meu Deus. Quando nós olhamos os nossos desafios, Senhor, olhando para as nossas dificuldades, olhando, Senhor, ó Deus, para os desafios, Pai, nós não conseguimos sozinhos. Não conseguiremos vencê-los sozinhos. Mas o Senhor é quem nos fará vencer. Nós só iremos vencer se for pelo Senhor. Nós só iremos alcançar e sairmos vitoriosos se o Senhor for conosco. Se o Senhor não for conosco, meu Pai, que nós não saiamos daqui. Se o Senhor não for conosco, Pai, ó Deus querido, que nós, meu Pai amado, deixemos de alcançar lugares, posições, mas que fiquemos no lugar onde o Senhor está conosco, que estejamos no lugar onde a sua presença é prioridade para as nossas vidas, que estejamos, ó Pai amado, diante no centro de sua vontade. Não faz sentido, Pai.

nós estarmos em um lugar que o Senhor não está nele. Não faz sentido, Senhor, nós chegarmos a uma situação em que o Senhor não está nela. Mas nós oramos, ó Pai, no início deste clamor e pedimos que estejamos no centro de sua vontade, fazendo o seu querer. Porque almejamos viver o que o Senhor tem preparado para as nossas vidas. Pai, este ouvinte clama agora. Senhor, este ouvinte ora agora. Porque ele almeja viver o melhor do Senhor. Ele almeja viver o livramento do Senhor. Ele almeja viver no centro de tuas mãos e no centro do teu querer. Nós te pedimos. Opera, Senhor, o grande milagre. Senhor, meu Deus, leva-nos para o centro de sua vontade. Senhor, meu Deus, leva-nos, meu Pai, para o cenário em que o Senhor preparou para nós. Porque de fato e tão certo que a sua vontade é boa, perfeita e agradável. Sim, o Senhor trabalha em nosso coração nesta tarde. Quantos ouvintes, quantos internautas que estão orando neste propósito. Quantos deles que estão no trabalho. Quantos deles que estão, Senhor, em casa. Quantos deles que estão agora, Senhor, iniciando esse dia. Quantos orando, meu Pai, pedindo direcionamento. Pedindo ao Pai o milagre, clamando pela sua presença. E nós te pedimos que nós estejamos e que o Senhor nos leve para próximo de sua presença. A sua presença que gera em nós a alegria. A sua presença que gera em nós o renovo. O renovo que necessitamos, o renovo que precisamos. Ó Santo Espírito de Deus, nós clamamos a Ti agora. Que o Senhor possa vir sobre nós este momento de oração. E que este ouvinte, de onde ele estiver, que ele seja alcançado pela presença do Senhor. Que esse internauta, de onde ele estiver, que ele seja alcançado pela presença e a unção do Teu Santo Espírito. Ó Deus de poder, ó Deus de graça, ó Deus de maravilha, o nosso coração clama pelo Senhor, meu Pai, porque a sua presença é real, a sua presença é maravilhosa. Não há nada melhor do que nós estarmos e sentirmos, não há nada melhor do que sentirmos a sua presença. Não há nada melhor do que termos uma vida de intimidade com o Senhor. Não há nada melhor do que estarmos sensíveis para ouvir a sua voz, Santo Espírito de Deus. Fala conosco neste momento. Fala com esse teu filho que está orando. Fala com esta tua filha que está te buscando. Fala com esse teu servo que está acompanhando esta oração, chorando, clamando, mas está sentindo a sua presença real e verdadeira neste momento de oração. Ao ouvir a sua voz, nós sentimos o renovo, aleluia. Assim, ao ouvir a sua voz, nós sentimos o renovo, a graça e o poder. Mesmo diante das tribulações, mesmo diante das turbulências, mesmo diante dos desafios, a sua voz é o que nos faz prosseguir, Senhor. A sua voz é o que nos faz avançar, Senhor. Ó Pai, a sua voz é o que nos faz combustível para caminharmos. E nós pedimos, estamos, Senhor, ó Pai, sensíveis, fala conosco através desta oração. Eu sei, Senhor, que tem muitas pessoas que neste momento necessitam de ouvir a sua voz. Eu sei, Senhor, que tem muitas pessoas que necessitam de ouvir, que necessitam de serem alcançadas pelo poder e a unção do teu Santo Espírito. Quantas pessoas que agora estão abatidas, quantos ouvintes que agora estão desesperados, quantos corações desesperados, angustiados, ó Pai, desesperados porque a luta está grande, angustiados porque o vento sopra ao contrário, ó Deus.

E em meio ao desespero, em meio ao caos, nós nos desesperamos, nós nos preocupamos. Mas o Senhor é quem traz a calmaria. O Senhor é quem acalma a tempestade. O Senhor é quem acalma o coração. O Senhor é quem entra na peleja. O Senhor é quem entra na batalha e nos faz descansar em meio ao caos. Ó Pai, que seja um momento em que a sua calmaria possa nos alcançar. Lamanturianda, lasterianda, lamai. Que esse ouvinte sinta, Senhor, o soprar do teu Santo Espírito e a sua calmaria. Ó Papai, ó Pai, ó Pai querido, santo e poderoso. Que esse internauta, ele sinta a calmaria do Senhor. Que ele sinta a tua presença neste momento de oração. Senhor, não queremos clamar agora e nos expressar com palavras. Mas queremos colocar o coração nesta oração. Queremos nos derramar aos teus pés. Deus, alamanturiandalai. O nosso coração é do Senhor, meu Pai. Queremos nos humilhar diante da sua face neste momento de oração. Queremos reconhecer que sem ti nada somos e que somente o Senhor é capaz de nos ajudar no momento que estamos. Ainda que falte amigos, ainda que falte companhias, ainda que falte apoio humano, mas o Senhor é o nosso melhor amigo. O Senhor é o melhor amigo deste ouvinte. O Senhor é o melhor amigo desse internauta. O Senhor é o nosso melhor amigo e socorro bem presente na hora da angústia. Sim, Pai. É na onde ninguém mais quer estar do lado que o Senhor está presente. Sim, Senhor, é quando pensamos que é o fim, que o Senhor está presente mais do que nunca. Pai, eu sei que o Senhor está direcionando esta oração, porque tem muitas pessoas que estão nessa situação. Oh, Pai, contempla esse teu filho que está agora clamando, orando, e as lágrimas que estão descendo aos olhos dele. Não tem esperança de dias melhores, e então o coração está desesperado, mas o Senhor é o Deus que acalma. Oh, glórias! O Senhor é o Deus que tranquiliza e nos faz enxergar que ainda há dias que chegando de alegria. O Senhor é o Deus que nos faz enxergar que ainda há dias em que o Senhor vai cumprir as promessas. Ó Deus, alamandurianda, Senhor, tranquiliza esse coração, Pai. Sustenta ele, ajuda ele, Senhor, para que ele possa, Pai, vivenciar as tuas promessas se cumprirem. Senhor, contempla o coração desta pessoa, desta tua serva, que sequer conseguiu dormir à noite, porque a preocupação é grande. A aflição bateu na porta, e parece que é o fim, parece que não tem mais jeito, parece que não tem mais saída, mas o Senhor é o Deus de uma nova história. O Senhor é o Deus que rompe limites, o Senhor é o Deus que derruba muralhas. Deus, nós te clamamos. Espírito Santo, e pedimos, move, meu Pai, com as tuas mãos. Senhor, entra, meu Pai, nesse cenário difícil, nesse cenário onde a enfermidade chegou para esta pessoa. Senhor, onde a enfermidade chegou para esta mulher, onde o diagnóstico é negativo, aonde nada deu certo, entra agora com as tuas potentes mãos, e que a cura divina possa chegar para esta vida. Ó Deus, ó Pai, ó Papai, ai alas, teriandalai. Senhor, esse teu filho que está agora clamando, acamado, Senhor, entra, cura, opera o milagre, Pai. O Senhor tem poder, nós não temos poder, nós não podemos fazer nada, mas tu, Deus, sabe de todas as coisas. E é por isso

isso que nós colocamos todas as nossas causas em tuas mãos. É por isso que esse teu filho, Pai, que está acompanhando, ele está colocando em tuas mãos, Pai. Cuida, Senhor. Entra na peleja, entra, Senhor, nesse deserto, entra, Pai. Porque cremos que o Senhor pode fazer aquilo que nós não podemos. Esta pessoa, ela confia, Pai. Porque ela bateu em portas, mas ainda as portas não se abriram, mas ela confia que o milagre vai acontecer. Senhor, ela confia que a resposta vai chegar. Deus, ela crê, meu Pai, que as portas irão se abrir. Nós te clamamos, Espírito Santo, abre, Senhor, as portas que estão fechadas. Abre, Senhor, as portas. Envia, meu Deus, a providência. Mas nós te pedimos que o teu cuidado, Senhor, possa alcançar esse ouvinte. Que o Senhor possa se mover, acalmar e entrar e operar a grande vitória na vida desse internauta. Sim, Deus, mas também nós oramos, ó Pai, e entendemos que a sua vontade é boa, perfeita e agradável. Senhor, porque às vezes, ó Pai, quem sabe agora nós estamos orando a Ti, Senhor, e pedindo para o Senhor abrindo a porta, mas quando na verdade o Senhor quer manter ela fechada. Oh, glórias! Oh, meu Deus! E o Senhor quer manter ela fechada porque o Senhor quer nos moldar. O Senhor quer trabalhar, então nós te pedimos, talvez nós mudamos a oração. Nós oramos e pedimos, faça a sua vontade. Alamaia, candelema, suriana, alamaia. Faça a sua vontade, Senhor, em nossas vidas. Faça a sua vontade na vida desse internauta que está orando. Faça a sua vontade na vida deste ouvinte que está clamando agora. Faça a sua vontade, porque assim nós confiamos e cremos plenamente que o Senhor não perdeu o controle. O Senhor não perdeu o controle desta situação. O Senhor não perdeu o rumo, o caminho, o destino, não, Senhor. O Senhor está no controle desta família. Deus, entra com a providência. Cuida, Pai, molda no Senhor e que nós vivenciamos o teu agir acima de todas as coisas. Que nós estejamos, Senhor, na posição para vivenciar o teu trabalhar. Sim, Senhor, queremos viver o teu agir. Queremos viver o teu trabalhar. Queremos viver aquilo que o Senhor tem preparado para as nossas vidas. Senhor, meu Deus, socorre, meu Pai, eu creio nisso, no socorro do Senhor. Eu creio, meu Pai, no renovo do Senhor. Eu creio, meu Pai, na operação divina do Senhor. Na vida desse teu servo que está orando, na vida desta tua serva que está suplicando agora. Diretamente do trabalho, diretamente de casa. Senhor, esta pessoa que está nesta rodovia, na rua agora, acompanhando através do rádio. Senhor, esse teu servo que está agora no leito desse hospital, acompanhando, Senhor, pelo Facebook, pelo YouTube, pelo Instagram. Ou talvez pelo programa Voz da Libertação. Deus, entra agora, Pai. Entra com as tuas mãos. Move, Senhor, neste momento. Nós não temos poder de curar, mas o Senhor tem. Entra com a cura. Entra com a cura da alma. Oh, Deus. O Senhor é o Deus que contempla esse teu filho que está dentro desse quarto agora. Mas não está porque quer, ele está porque não tem forças para levantar desta cama. Ele quer, meu Pai, ele está dentro, ela está dentro desse quarto porque não tem força para poder ter uma vida normal. Olha o tamanho da angústia dentro desse coração, Senhor. Olha o tamanho dessa angústia, dessa tristeza profunda. Ah, meu Deus, não permita, Pai, que a angústia venha fazer com que esta pessoa venha paralisar, meu Pai, completamente a sua vida. Oh, meu Pai, mas basta apenas

um toque, basta apenas uma palavra, basta apenas um operar do Senhor para mudar esta situação. Senhor, que hoje, neste momento, possa ser a tarde do encontro com o Senhor. Pai, que hoje possa ser o encontro, possa ser a tarde onde tenhamos um encontro com a sua presença, a presença que move, a presença que opera, a presença, Senhor, ó Deus, que cura aquele que está enfermo, que liberta aquele que está cativo, liberta, Senhor. Liberta, Pai, esse jovem. Liberta, Senhor, este homem, esta mulher. Deus, ele tenta não cair na tentação. Senhor, ele tenta não fazer, não ir para aquele caminho, Senhor, errado. Mas o inimigo fala mais alto dentro dele. E quem sabe ele, Senhor, já está com planos para hoje à noite, para esta madrugada. Mas o Senhor é o Deus que arranca ele das correntes invisíveis. Senhor, nós não podemos fazer quaisquer coisas, mas nós pedimos que o Senhor possa proporcionar-nos agora vivenciar o teu agir. Cura aqueles que necessitam da cura. Liberta aqueles que necessitam ser libertos. Transforma aqueles que necessitam da transformação. Senhor, restaura, Pai. Entra com a restauração, entra com o escape, entra com a providência, Senhor, entra, Pai, com a libertação, com o escape agora. E que neste momento, esse internauta seja alcançado pela sua presença. E que neste momento, este ouvinte seja alcançado pelo poder do teu Santo Espírito. Que sejamos abençoados. Que sejamos tocados, que sejamos alcançados pela sua presença. Intercedemos, meu Pai, por tudo, pelos ouvintes, pelos internautas, pela igreja Deus e Amor, por este momento de clamor. Nós intercedemos pela sua igreja, por todos os membros que estão orando, ó Pai, por todos aqueles que frequentam a sua casa, por todos aqueles que nos visitam, Senhor, todos aqueles que sempre acompanham as nossas programações aqui através da Rádio Deus e Amor, ou do YouTube, do IPDA Play. Nós intercedemos por eles, intercedemos também pela Igreja Deus e Amor, pela nossa liderança. Abençoa a tua serva, Senhor, que está orando, Senhor, também conosco. Senhor, a nossa presidente, tua serva, irmã Ireni Miranda. Senhor, meu Deus, ó Pai, os teus servos, irmã Débora Miranda. Usa, Senhor, poderosamente, assim como o Senhor tem usado nos louvores, nas canções, nas orações, na palavra. Pastor Lorival de Almeida. Ó Deus, Davi Miranda Neto, teu servo, presbítero Davi Miranda Neto, abençoa os teus filhos. Sim, Senhor. Abençoa toda a diretoria deliberativa, toda a diretoria executiva. Senhor, pastor Milton de Almeida, que vai pregar nesta tarde, usa o teu servo grandemente. Pastor Antônio Osmar, Senhor, ó Deus, presbítero Fabrício Beata, irmã Maria Josefina, Senhor, abençoa o teu filho, presbítero Marco Magno, presbítero Jerry, Senhor, presbítero Wilson Siqueira, abençoa os teus filhos, todos os pastores, obreiros. Nós intercedemos por todas as frentes ministeriais de sua obra. Intercedemos pelo culto que teremos hoje aqui na sede mundial. Senhor, abençoa, Senhor, ó Deus, ó Pai amado, Senhor, meu Deus, o dirigente da sede mundial, os obreiros, ó Pai amado, Senhor, toda a membresia local, e que juntos recebamos a bênção do Senhor, que juntos sejamos tocados pelo Senhor, que juntos sejamos renovados pelo Senhor. Receba, ó Deus, o nosso clamor, a nossa oração, no nome de Jesus. Amém, Jesus. Que assim seja. Que Deus abençoe você, querido irmão, que orou conosco, você que neste momento orou e sentiu a presença do Senhor. E você quer agora fazer a melhor escolha da sua vida? Eu quero falar com você, é você mesmo.

0: que quer entregar a sua vida para Jesus, ou até mesmo reconciliar, está afastado, você sentiu essa graça, a presença dele, não perca tempo. Ore comigo e tome essa melhor decisão, onde Deus vai restaurar, onde Deus vai operar sobre a sua vida. Você que quer aceitar ou reconciliar com Cristo, repita comigo as seguintes palavras. Senhor Jesus, perdoa os meus pecados. Sara, Senhor, as minhas feridas. Senhor Jesus, eu reconheço o Senhor como único e suficiente Salvador da minha vida. Escreve o meu nome no livro da vida e me sela com teu sangue. Meus parabéns, você fez a melhor escolha da sua vida. E nós não queremos ficar apenas com este contato com você, mas queremos te dar todo o apoio espiritual para que você fique firme. Precisa de aconselhamento, quer ser direcionado para que você faça parte da família Deus e Amor? Entre em contato conosco, nosso WhatsApp, DDD 11 95094 4645, ou nosso e-mail, queraceitarjesus@ipda.com.br. Nos chame, a equipe pastoral vai te atender com muito amor, com muito carinho, e você será e receberá todo o apoio espiritual. Já procure a Igreja Deus e Amor mais próxima da sua casa. Hoje, sexta-feira da libertação total em todas as igrejas pentecostal Deus e Amor, e faça parte desta família. Ali teremos um pastor, uma equipe especial que vai te receber com muito amor e com muita alegria. Anotou aí? Escreva e nós te esperamos. Com muita alegria, com muito prazer, eu desejo a você, seja bem-vindo aqui na Igreja Pentecostal Deus e Amor, mais do que uma igreja, uma família. São 12:30, meio-dia e 30 aqui na capital. Eu quero agradecer imensamente a todos vocês que oraram conosco. Esta foi a oração do meio-dia. Orou com vocês, cooperador Gustavo Ferreira. Que Deus abençoe todos vocês, em nome de Jesus.
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2: 12:30.

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2: E chega ao seu rádio receptor, também no seu computador, programa Mensagens Cantadas. O saúdo a Débora Miranda, na paz de Cristo. E aqui estamos em mais um dia. Que todos vocês sejam muitíssimos abençoados e bem-vindos ao nosso programa.
3: Paz do Senhor, ouvintes amados, 90 minutos de coisas boas para vocês. Fique aqui conosco, que Deus os abençoe. Muitos hinos, muitas coisas boas para todos nós. Nós vamos começar, Débora, tocando o primeiro hino já para os nossos ouvintes?
2: Sim, Rios de Água Viva, Débora e Leia, ao vivo, volume 2.

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1: Não temas, pelo contrário, fala e não te cales. Atos capítulo 18, versículo 9, no finalzinho já. O apóstolo Paulo estava chegando ao final da sua segunda viagem missionária quando recebeu do Senhor essa mensagem através de uma visão. A rejeição ao evangelho era grande, mas em contrapartida, havia muitos que ouviriam a palavra e se converteriam. Esse momento importante na vida de Paulo vai terminar com o Senhor dizendo: porquanto eu estou contigo, e ninguém ousará fazer-te mal, pois tenho muito povo para salvar, tenho muito povo nessa cidade. E a Bíblia fala que ele permaneceu 1 ano e 6 meses, ensinando entre eles a palavra de Deus. Está em Atos 18, versículo 10 até o 11. As dificuldades, elas vêm. As lutas vêm. E a despeito das dificuldades e lutas, nós devemos prosseguir sempre, fazer o que é direito, porque Deus está conosco. E isso fará toda a diferença. Então, aqui tem duas coisas que eu quero citar que fazem a diferença. O primeiro é fazer o que é direito. Não dá para tentar entrar no caminho direito fazendo o que é torto. E segundo, dessa forma Deus será conosco. Então aí a diferença está feita. Quero até compartilhar um texto muito bonito. E eu posso até dizer que é algo que vai te motivar. Muitas vezes o mundo é egocêntrico, ou seja, egoísta, ilógico, insensato. Perdoe-o a si mesmo. Se você é gentil, o mundo pode acusá-lo de egoísta e interesseiro. Seja gentil a si mesmo. Se você for um vencedor, terá alguns falsos amigos e alguns inimigos verdadeiros. Vença a si mesmo. Se você é honesto e franco, o mundo pode enganá-lo. Seja honesto e franco.

0: a si mesmo. O que você levou anos para construir, alguém pode destruir de uma hora para outra. Construa a si mesmo. Se você tem paz, é feliz, o mundo pode te perseguir, tentar tirar a sua paz, sentir inveja, mas seja feliz assim mesmo. O bem que você faz hoje, o mundo pode esquecê-lo amanhã. Mas faça o bem assim mesmo. Dê o mundo, ou seja, dê ao mundo o melhor de você. Mas isso pode ser que nunca seja o bastante. Mas dê o melhor de você assim mesmo. Você, no final das contas, sabe que nunca foi, nunca será entre você e o mundo, mas sempre será entre você e Deus. É interessante o texto. Às vezes nós fazemos as coisas pensando no que as pessoas vão pensar, ou o que as pessoas vão dizer, ou o que as pessoas vão falar. E às vezes nós até nos cansamos de fazer coisas boas. Deixamos de construir porque achamos que alguém vai destruir. Nós deixamos de lutar porque achamos que podemos fracassar, enfim. Nós deixamos, às vezes, de ser honestos e francos porque pessoas são desonestas e pessoas nos enganam. E se for dessa forma, nós vamos sempre estar achando que a nossa questão é entre nós, entre pessoas, ou entre nós e o mundo. E nunca, nunca foi e nunca será entre nós e o mundo. É entre nós e Deus. Quanta coisa nós temos para fazer, né? Quantos desafios para alcançar esse mundo que perece sem Deus. O inimigo das nossas almas, a saber, Satanás, né? Quer que nós fixemos os nossos olhos naquilo que não está bom, naquilo que tem nos causado contrariedade, em pessoas que têm errado conosco, que têm agido mal com a gente, pessoas que no momento adverso não nos respondem, não nos ajudam, pessoas que parecem até nos perseguir. O que Deus está mostrando para você hoje através dessa palavra? Qual é a vontade dele revelada a você através dessa palavra? Não é entre você e o mundo, é entre você e Deus. Isso está tocando muito no meu coração também, porque essa mensagem está me falando. Porque às vezes eu penso que é entre eu e pessoas, entre eu e grupos, e não é. Entendeu, Débora? É entre nós e Deus. A nossa prestação de conta.
1: É mais importante, né? Essa ligação, né?
0: Então a gente não vai se desanimar. A gente vai sim se levantar, prosseguir com os olhos fitos nele. Porque os obstáculos, eles vão estar sempre no nosso percurso. E ai de nós se nós não tivéssemos os obstáculos. E vamos nos lembrar sempre do que Deus disse a Paulo. Era basicamente o início do seu ministério, né? Eu estou contigo e ninguém ousará fazer-te mal, porque eu tenho uma grande obra a realizar nessa cidade. E Paulo ficou ali, naquela cidade, por mais de um ano, porque a promessa de Deus não pode falhar. E Deus tinha muita gente para salvar naquela cidade, e certamente Deus salvou. Então não é entre você e o irmão que está te perseguindo. Continue sendo honesto, não é porque aquele irmão foi desonesto, e são tantos desonestos, né? Vamos continuar sendo honestos assim mesmo, porque é entre nós e Deus. É a nossa meditação hoje.
1: A mensagem do Senhor continua. Meu socorro, Cristina canta, do CD Deus no Controle.

0: Que maravilha saber que o nosso socorro vem de Deus. Isso é muito importante, saber que esta segurança nós podemos encontrar no momento da aflição, vinda diretamente do Senhor.
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0: Lorival, sabe que a dica de saúde de hoje acabou que por me mudar um pouquinho a minha atitude em relação às cascas das frutas. Eu não sei, eu não tenho muita aptidão, assim, de comer frutas, né? Eu digo aptidão porque é meio complicado para mim, mas eu como quando elas estão...
3: Eu gostei
0: mais. É, né? Sabe quando eu como as frutas? Quando o meu marido corta as frutas, coloca na geladeira.
4: Exato.
0: Ele deixa tudo prontinho para mim. Esse marido é fantástico.
4: Para de rir, Vitor, fica rindo de mim.
0: Mas, Lorival, você sabe que a casca da fruta, principalmente da maçã, ela é anti-obesidade?
4: É?
0: É, um estudo aponta que uma substância...
4: Isso eu não sabia, não.
0: É, uma substância encontrada nessa parte da maçã, na casca, né? Evitaria o acúmulo de gordura e suas consequências no nosso organismo. Segundo cientistas da Universidade Iowa, nos Estados Unidos, o nome do santo é ácido ursólico. Não é vindo do urso, mas chama-se ácido ursólico. E detectado na casca da maçã, ele favoreceu o crescimento muscular em cobaias. E como os músculos do nosso organismo são bastante eficientes na hora de exterminar calorias, ou seja, quanto mais músculo você tem, mais você queima calorias mesmo em repouso, o corpo ficaria mais magrinho, né? Parece que essa substância ainda...

0: ainda aumentaria a concentração de gordura marrom, que apesar de gordura, aceleraria o gasto calórico. Daí, além de afastar a obesidade, seria possível reduzir o risco de doenças decorrentes do quadro. Aí, a nutricionista do Hospital Alemão Oswaldo Cruz, em São Paulo, diz, abre aspas, precisamos de outras análises para saber se os mesmos benefícios seriam observados em seres humanos, já que esta pesquisa foi feita em cobaias em laboratório. Mas vamos supor que isso tenha funcionado lá e vai funcionar na gente, né? É importante, então, que você não espere para continuar consumindo a casca da maçã, principalmente, que é lotada de fibras. Só não esqueça de lavá-las muito bem, com escovinha, para que você não seja contaminado. Agora, sabe aquela coisa, Lorival, que a gente até falou no programa? Uma maçã por dia afasta mesmo o médico?
1: Uhum.
0: É isso que afirma o ditado americano, né?
1: É. And apple a day keep the doctors away.
0: É isso aí. O motivo é fácil de entender. A maçã, ela é rica em antioxidantes, substâncias que ajudam a prevenir processos inflamatórios e envelhecimento das células, explica a nutricionista Lívia Yumi, do Hospital Oswaldo Cruz. E ela diz, devido à sua ação cicatrizante, a maçã ainda protege contra gastrite, mas é claro que não existe um alimento milagroso capaz de suprir todas as nossas necessidades diárias, ressalta a nutricionista. É aquele negócio, vai comer maçã? Lave ela bem lavadinha e coma com casca. Eu vou tentar fazer isso da próxima vez.
1: Pois é, maçã é uma coisa boa. Deixa eu fazer uma pergunta para você, Débora. Você que gosta muito de questões de saúde e tal.
0: Uhum.
1: Atualmente tem um, sei lá, não sei, um movimento, não sei o quê, falando muito de casca disso, casca daquilo, uhum. Incluindo até a casca da banana.
0: Casca da banana?
1: É, aí eu pergunto para você, por que que o macaco descasca a banana?
0: Ah, porque acho que não tem nenhum nutriente.
1: Não sei, porque...
0: É verdade, né? Ele poderia comer com tudo, né?
1: Pois é.
0: Boa pergunta. Você tem resposta disso aí?
1: Não, eu tô curioso pra saber.
0: Já que a gente tá falando de casca, né? É, a gente não come praticamente a banana...
1: Porque muita coisa
0: eu nunca vi ninguém comer banana com casca.
1: Porque muita,
0: né,
1: coisa que a gente jogava casca fora anteriormente, por exemplo, ou jogar a casca da batata fora é uma heresia.
0: É, a gente já come com casca.
1: Come batata, né, com casca. A batata doce.
0: Com casca.
1: Ninguém mais. Descascar batata doce é...
0: Nossa, a casca é gostosa.
1: Entre aspas, né? É um pecado. E tem nutrientes e tal, né?
0: Fibras. As fibras são muito importantes para a limpeza do nosso intestino, né? A gente tá falando de saúde. A gente, então, arremata já com essa pergunta importante.
1: Se alguém souber, responda, porque eu não sei. E como eu não sei falar macaquês, fica difícil de perguntar pro macaco por que que você descasca a banana se agora já estão fazendo... dizendo que casca de banana tem também a sua coisa boa. Eu não vou conseguir comer casca de banana.
0: Mas você sabe que eles fazem
1: frito,
0: farinha?
1: Assado, nada. Então, é farinha.
0: Eles fazem a farinha da banana, tem aquela a biomassa da banana verde, também é tudo feito com a casca, né? Pra farinha acho que dá, né? Mas pra gente comer assim a...
1: Alguém tem que avisar o macaco. Vamos a mais um hino?
0: Sim, nós temos aqui do CD Oração no Santuário, esse hino bonito, perdoa, receba esta mensagem. Olha Deus falando com você.

0: Pai Senhor, irmã Débora, Pai Senhor, Pastor Lorival, aqui é irmã Sueli, de Mato Grosso do Sul, de Itaporã. Eu ouço diariamente o seu programa, gosto muito do quadro Minha Vida no Passado, aprendo muito, edifica muito. Que Deus abençoe, louva a Deus por vossas vidas e peço a Deus que esse programa prossiga no ar. Deus abençoe.
1: Aqui é do Rio Grande do Sul, é a irmã Neuza. Eu estou muito grata com vocês. Que Jesus cada vez abençoe mais vocês. Em nome de Jesus Cristo, abençoa, Senhor Jesus.
2: Que está falando a irmã Soraya de Governador Valadares. Eu escuto o programa todos os dias e o quadro que eu gosto de ouvir é Uma Experiência com Deus.
3: Casal MC, a paz do Senhor para o pastor Lorival de Almeida e a cantora Débora Miranda. Eu quero parabenizar a vocês, o casal, que vem fazendo esse trabalho aí, se eu não me engano, há 30 anos, né, Lorival de Almeida? Vocês estão de parabéns, tá? Amém? Eu agradeço aqui o operador Ronildo, aqui de Belo Horizonte, Minas Gerais. Parabéns para vocês, tudo de bom.
4: Que Deus abençoe grandemente você, a sua família, a sua vida. 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
5: As tempestades, vamos ouvir. Caterine canta do CD Abrace o Reino.

0: 15 horas.
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0: 13 horas e um minuto.
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0: 13 horas e um minuto.

0: nós estamos em campanha, esta campanha de 4 domingos, a fé que derruba muralhas, em Hebreus capítulo 11, versículo 30. A fé que derruba muralhas. Estaremos então, já agora no próximo dia 21, com esta grande festividade, a fé que derruba muralhas. Eu tenho certeza que quando nós colocarmos a nossa fé em prática, o Senhor vai trabalhar naquilo que precisamos. A fé que derruba muralhas. Você está precisando de que muralhas sejam derrubadas na sua vida sentimental, na sua vida familiar, sua vida econômica, financeira? 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
0: E vamos de mais louvores, o MC está no ar com você. Obrigada realmente pela sua audiência aí no seu carro, no seu trabalho, na sua casa. Nós vamos ouvir Deus Piedoso, lançamento MC Music.

0: nosso programa Mensagens Cantadas. Débora, sabia que os nomes bíblicos ou ligados a personagens religiosos são os mais utilizados pelos brasileiros na hora de registrar seus filhos?
1: É, a questão da Maria, por exemplo.
0: Maria é o mais usado, né?
1: José.
0: É, e José é o segundo.
1: Uhum.
0: Ana aparece em terceiro. Incrível, né? Tem tanta Ana,
1: assim. Sabia que Maria é muito utilizada no registro, né, de crianças.
0: Então, agora, comum, Ana, né? Sim, eles colocam às vezes Ana, um nome composto, né?
1: É, Ana Clara, Ana Júlia, né?
0: Pois é. E também João, né? Que vem em quarto lugar. Depois aparece já alguns que não...
1: Não são tão comuns, né?
0: Não, alguns que não são bíblicos, né? Porque, mas sim, são que, assim, religiosos também, né? Por exemplo, Antônio, Francisco e tal, né? E essa lista ainda mostra ainda mais 10 nomes utilizados no país. Luiz, Marcos, Gabriel, Rafael, Francisca...
1: Mas tá uma onda desses nomes assim meio antigos, tipo Benício, Joaquim, Francisco.
0: Pedro João, esses nomes assim, né?
1: Esses nomes meio diferentes.
0: E ainda, né, completando a lista, Marcelo, Bruno e Eduardo. É, Lorival... Lorival não aparece. Aliás, eu desafio você a achar o nome Lorival numa latinha de Coca-Cola. Se você achar o nome Lorival na latinha de Coca-Cola, eu vou pagar R$100 pra você. Porque eu sei que você não vai achar.
1: Ai,
0: portanto, me chame de Almeida.
1: Agora.
0: Me chame de Almeida. Você vai dizer Lorival.
1: Acho interessante que quando a gente vai pra outros países, né? Principalmente lá nos Estados Unidos, eles perguntam o nome dele pra alguma coisa, né? Assim, aí ele fala, John. Por quê? Porque eles não conseguem pronunciar o nome do Lorival.
0: Aí eu não consigo saber que estão me chamando.
1: Aí quando fala John, fica mais fácil, né?
0: É claro, tem local que o pessoal pergunta o nome, eu já muitas vezes me arrisquei, Lorival. Aí eles ficam lá,
1: Lorival.
0: Aí eu não sei quem é. Então eu já falo logo, John Peter. Aí já sabem que sou eu e pronto.
1: Lá eles chamam o meu nome de Débora. Débora?
0: Porque tem o Débora e tem o Débora, né?
1: Uhum.
0: Que é diferente. Mas você sabia também outra curiosidade, Débora, que no meio evangélico os solteiros são maioria?
1: Ah, é?
0: Não, eu vejo essas irmãs... Que...

0: Amém aí, né?
1: É, mas esses dias eu tava falando, acho que foi sábado, ela falou assim, ó, tá difícil um casamento aqui na igreja, viu? Eu falei, por quê? Ela falou, ah, sei lá, acho que a gente tá muito seletivo, a gente tá escolhendo demais. E olha que interessante, você veio falar desse assunto que eu falei pessoalmente com a pessoa, né?
0: Então, você tem que sair da associação dos meninos e meninas encalhados mesmo, né? Amém? Porque tem mais solteiros que casados, ou seja...
1: Mas tem que escolher bem, tem que conhecer, né? Por que que é tão difícil, então, casamento para muitas pessoas, né? Será que é a maturidade que faz a pessoa
0: ter medo? As pessoas estão se casando mais velhas, né, Débora? As pessoas estão indo para as escolas, estão estudando e vão ficando mais maduras, ficam mais seletivas, realmente.
1: É verdade. Eu acho que quando a pessoa casa muito cedo, ela não pensou, né?
0: Como assim? Eu casei com 23. E você com 18, não pensou nada.
1: Mas você sabe que eu, olha, nem tinha percebido que eu tinha casado. Mas olha, não, verdade, não, a gente não pensa quando a gente tá muito jovem, né? Somente quando tá apaixonado como eu estava, né? Então, agora...
0: É verdade.
1: Hoje, eu demoraria mais pra casar, não porque meu casamento é ruim, não, nada disso. Mas tinha que estudar primeiro, né? Fazer a faculdade, preparar tudo.
0: Mas era difícil resistir o morenão aqui, né?
1: E o mesmo comigo, né? Fala
0: depois
1: a verdade.
0: Depois é só mais 20. Nós
1: vamos ao hino, é melhor.
0: Temos o quadro ainda, Momento da Família.
1: Creio em Ti, Débora Miranda canta, do CD É Assim Que Adoro, lançamento MC Music.

0: Débora, Judas trocou Jesus por 30 moedas de prata.
1: Péssima escolha.
0: Péssima escolha e esquisito, né?
1: Chato.
0: É. E eu vou dizer que tem muitos irmãos que estão trocando também a verdade de Deus, o caráter cristão. Muitas pessoas estão trocando aquilo que é justo espiritualmente falando por menos que 30 moedas de prata. Você que vai votar, você precisa entender as situações. Às vezes, por causa de um punhadinho de moedas, você está indo contra a sua própria fé, contra o seu próprio Deus e contra os ensinamentos do nosso Senhor Jesus Cristo. Você já sabe ao votar. Eu sempre digo aqui que você vota em quem você quiser votar. Analise propostas e tal, mas não resta a menor dúvida que nós temos que ver também, por exemplo, nós passamos anos em alguns locais, com alguns governos, sem poder nem fazer um culto no ginásio. Então pense bem, porque de repente você está trocando a sua fé por migalhas. Pense muito bem, o que, que você acha, Débora?
1: Ah, com certeza, inclusive, eu recebi mesmo hoje um comentário de um pastor, um pastor nosso no Nordeste. Ele falou assim, olha, tá tão difícil esse negócio de política, que dentro da minha igreja há famílias brigando por causa de políticos. Ah, você vai votar nesse? Por que que você tem... Você tem que... Aí começa aquela discussão, as emulações, as brigas, as competições. E o que você está falando é verdade. Tem gente que não importa quem seja o candidato, mas pelas 30 moedinhas e talvez por uma ajudazinha, sei lá o que seja, as pessoas estão negando a Cristo e se esquecendo do primordial, que é a palavra de Deus, a verdade de Deus.
0: É, analise as propostas. Não vejo razão para ninguém ficar brigando porque um vai votar nesse ou naquele. Cada um vota em quem quiser votar. E o voto é secreto, não é? Então cada um vota em quem quiser votar, mas é bom analisar, é bom olhar em todos os ângulos. Porque não está difícil você decifrar muita coisa que realmente é totalmente contrário àquilo que nós vivemos, àquilo que nós pregamos e àquilo que nós temos como regra de fé. Pense bem antes de dar o seu voto. Momento da família?
1: Vamos.
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1: Tudo começa em casa. É interessante a Bíblia não ordenar que uma esposa ame seu marido. A gente somente vê aqui em Efésios 5:33 assim: e a mulher trate o marido com todo respeito. Mas Deus ordena que o marido ame a sua esposa. Talvez seja pelo fato de que a maioria das mulheres tenha muita facilidade de amar o seu marido. Ela responde ao amor ao saber que ela é amada. E também indica que respeito talvez seja mais vital para o homem do que para a mulher. Para o homem, o respeito é primordial, né? E Deus é tão fantástico, Deus é tão maravilhoso, a palavra dele é tão tremenda. E é importante também que as nossas crianças sejam ensinadas a respeitar e a obedecer, porque um dia elas serão adultas, né? Respeitar aos pais. Nós, mães, estabelecemos o exemplo a ser seguido quando nós respeitamos os nossos maridos e demonstramos isso. E mesmo a palavra submissão, ela, né, a gente pode dizer que ela é tão discutida, parece indicar respeito. Eu creio que ela está intrínseca nisso, né?

0: palavra respeito, ela tem essa palavra submissão dentro dela e vice-versa. Agora eu faço uma pergunta para você, mulher. Será que você pode, sendo uma mulher submissa, discordar do seu marido? Eu creio que a resposta é sim. Claro, se você o fizer com todo respeito. Por exemplo, o Lorival, meu marido, ele trabalha muito para prover todas as nossas necessidades dentro de casa, em todas as áreas. Ele é um bom pai, bom marido, servo de Deus, e ele sempre tem merecido o meu respeito. Agora, e se assim não fosse? Imagine o meu marido, um homem passivo, sem liderança, deixando todas as decisões e consequências para que eu possa enfrentá-las sozinhas, entre tantos outros defeitos. Pedro estava pensando nessas esposas quando ele escreveu em 1 Pedro 3, a partir do versículo 1. E nessa passagem ele disse que um marido não crente, um marido desobediente, pode ser ganho para Deus pelo nosso comportamento, pelo comportamento respeitoso da esposa. E Pedro até cita Sara como exemplo. E uma das características desse respeito é ter um espírito dócil e tranquilo. Ah, que lindo isso, né? No versículo 4 de 1 Pedro 3. E vejam que nós mulheres podemos contribuir em muito para desenvolver a autoestima dos nossos maridos. O que nós precisamos fazer? Necessitamos ajudá-lo a desenvolver as habilidades que eles têm. A desenvolver os talentos que eles têm e realizar os sonhos dos nossos maridos. Você se lembra daquela mulher exemplar de Provérbios 31? A gente vê em vários encontros de mulheres, cultos de mulheres, falarem sobre Provérbios 31. É tão conhecida essa passagem, esse texto, né? E esse texto diz que o marido desta mulher virtuosa era considerado pessoa eminente na cidade, muito importante. Mas vejam no capítulo 31, no versículo 10, quem recebia o louvor pelo sucesso daquele esposo? Era a esposa. E Deus chama esta mulher de mulher exemplar, no versículo 10. Os filhos chamam esta mulher virtuosa de ditosa, versículo 28. E o marido diz sobre ela: muitas mulheres são exemplares, mas você a todas supera, versículo 29. Este marido era um homem respeitado pela sua esposa. Respeite seu marido e ele vai te respeitar. Tudo isso começa dentro de casa. E se isso ainda não está acontecendo na sua, comece hoje. Comece agora. Pense nisso. Geralmente as esposas desejam que seus maridos sejam homens bem-sucedidos. E você pode fazer essa grande diferença na vida do seu marido. Agora você já sabe por onde começar. E a mulher trate o marido com todo respeito. Efésios 5, versículo 33.
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0: Mulher virtuosa, mensagem bonita do CD Promessa de Vitória. Aliás, você já adquiriu esse CD? Canta Ângela Gonçalves esta bonita página musical. Mulher

E nós vamos também, ouvintes, trazendo coisas que são importantes para nós, né? Nós temos motivos para moderar a internet. Eu já falei sobre esse problema há algum tempo atrás e volto a falar de novo. Tem gente que perde, né, horas e horas na rede, né? Isso pode causar problemas de comportamento e até levar à depressão. Nós já falamos sobre isso. É esse uso intenso da internet, que está ligado a vícios, à obesidade, além de problemas comportamentais. É preciso, sem dúvida alguma, moderar o uso da internet. Porque a partir do momento que a internet começa a ser usada, e quando eu digo internet, eu não estou dizendo só você ficar em frente ao laptop ou aqueles monitores cabeçudos do passado, não. Você está também no seu celular, ali também está zap-zapeando, texting, não é? Não é só texting. Também não é bom. Você tem que dar um tempo para tudo e resumir o seu tempo diante dessas questões da internet, porque isso pode trazer a você grandes problemas. Um dos grandes problemas é que também acaba levando pessoas à depressão, acaba levando pessoas, por exemplo, tem pessoas que começam a abrir a internet aqui, ali, uma coisa chama a outra, a internet é cheia de aquelas armadilhazinhas, né? De repente a pessoa que vê, entra naquele site que chama outro e logo, logo a pessoa está se envolvendo em grandes problemas. Eu digo problemas de todas as ordens, inclusive de ordem sexual, não é? E também aquele cuidado que deve se tomar com a internet. Quantas pessoas estão perdendo a vida? Porque marcam encontro pela internet, não é? Ou seja o Zap Zap, ou seja sites de encontros. Algumas pessoas, não são todas, é claro, não posso dizer que são todas, mas algumas pessoas estão, infelizmente, sendo enganadas por outras pessoas, não é? Você vê aquela foto linda da pessoa lá, você fala, esse aqui é o meu reizinho agora. Vai ver lá, não é nada daquilo, né? E além da propaganda enganosa, existem as pessoas que querem enganar para tirar proveito, para fazer assalto, para fazer mal. Tem gente ruim nessa terra, viu? Então tome cuidado. Agora, o grande problema é a questão do comportamento, o grande problema é a questão do vício, o grande problema é a questão da obesidade, dos problemas, como eu já disse, que podem levar até mesmo muitas pessoas ao campo da depressão. Aconteceu, virou notícia, é bom para nós, está dentro daquilo que nós chamaríamos o programa MC, a gente traz aqui para você.

quero falar de um Deus. Nós vamos com Débora CD ao vivo, volume 3, Louve e Adora Vitória, não é? Olha, ouvinte, vamos ouvir esse bonito hino, que é um lançamento da gravadora Voz da Libertação, e voltamos já já com mais hinos no nosso programa.

nosso programa de hoje a carta do Douglas Braga Souza para o quadro Uma Experiência com Deus. Ele mora no bairro Ribeira, na cidade Cachoeira de Macacu, Rio.

de Janeiro. E assim damos já início a este lindo testemunho. Irmã Débora, paz do Senhor, também aos ouvintes, pastor Lorival. Eu agradeço a Deus pela oportunidade que me é concedida para glorificar o nome de Jesus através do relato da minha história, da experiência que tive com Deus para o programa Mensagens Cantadas. Eu não conhecia o Evangelho, encontrava-me muito enfermo. E além de estar enfermo, eu tinha aí a opressão por espíritos malignos. Em virtude da opressão que me dominava, eu tinha pensamentos de morte todos os dias. Cada dia que amanhecia, eu achava que eu não terminaria aquele dia, que poderia ser o dia da minha despedida dos meus familiares, da minha morte. Eu imaginava que eu estava morrendo. Era como se eu tivesse aquele sentimento de que em breve tudo iria acabar. Meu coração ia parar. Enfim, eu iria morrer naquele dia. E como meu quadro se agravava e eu não encontrava solução, resolvi buscar uma igreja, o Deus dos crentes. E eu comecei a frequentar uma igreja, ouvindo as mensagens, mas eu não tinha conhecimento do Evangelho, eu não compreendia totalmente o que o pastor pregava. E eu continuava com vários problemas de saúde e de ordem espiritual. Eu simplesmente fui lá para frequentar a igreja, para ver se algo modificava em minha vida. Mas após algum tempo eu percebi, ouvindo a palavra de Deus, eu entendi que era necessário eu ter um compromisso com Deus e com a sua obra. E comecei então a buscar a Deus em oração, pedindo que Ele ouvisse o meu clamor, para que Ele mudasse a minha vida por completo, que eu fosse curado, que eu fosse liberto de toda opressão maligna. E assim aceitei Jesus em 2013. Irmã Débora, na época eu tinha 16 para 17 anos. E eu coloco junto com o meu testemunho de hoje, uma experiência com Deus, essa minha transformação. A minha conversão ocorreu aos 16 anos. E eu já estava totalmente liberto e orava buscando a Deus os dons do Espírito Santo. E realmente Deus me concedeu vários dons. E principalmente o dom que eu mais buscava, que era o dom da palavra, eu também recebi como presente de Deus. Comecei a me aprofundar no conhecimento das escrituras, porque antes eu lia, mas não compreendia. Irmã Débora, após algum tempo, eu fiquei gravemente enfermo fisicamente. Estava de cama, eu estava abatido fisicamente. E antes eu havia tido o seguinte sonho. Nesse sonho, eu me encontrava numa igreja e que saía parte do meu cérebro. Eu via neste sonho. E o significado que eu pude compreender foi o seguinte: que em virtude daquela enfermidade, eu estava perdendo a minha memória. E assim, depois de ter tido aquele sonho, eu comecei a orar, dizendo: Senhor, se for para eu passar por uma experiência ou por uma época de provação, eu não vou pedir ao Senhor que retire de mim esta luta, mas que o Senhor me dê forças para poder enfrentá-la e vencê-la. E os dias foram passando, passando, e aquele sonho não saía da minha mente. Tudo começou quando um dia após o almoço, eu senti uma forte dor de cabeça. E aquela dor era diferente da que eu já tinha tido antes. Aquela dor permaneceu o dia inteiro. Passei muito mal na madrugada. E eu pensei que fosse o fim, porque parecia que eu ia morrer mesmo. Não procurei médicos, nada. E eu disse para mim mesmo: amanhã eu vou estar melhor. E passaram os dias, eu continuei enfermo por um longo período. E eu comecei a notar que a minha memória estava se enfraquecendo a cada dia mais. Como ocorria no sonho que eu havia tido. Sabe o que acontecia? Eu lia a Bíblia, mas eu não memorizava, eu não guardava o que havia lido 2 minutos depois. Eu me esquecia

mais de 100% do versículo lido. E eu fiquei assim, assustado. Eu comecei a me assustar com isso, porque coisas que eu fazia 5 minutos atrás, eu não me lembrava 5 minutos depois. Aquilo me deu desespero. Parecia uma provação dentre tantas que eu já havia vivenciado. E em virtude desse problema com a minha memória, eu passei a me sentir culpado, abatido e de repente caí em depressão. É, eu entrei em desespero, depressivo. Eu fiquei assim, dias e dias da minha vida. Mas eu não me desesperei, eu falava: Senhor, eu tive aquele sonho. Eu tenho de passar por essa prova. Mas Senhor, o Senhor está me dando forças, não é? O Senhor está me dando graça para que eu possa vencê-la. Comecei a clamar a Deus muito mais do que antes, suplicando por sua misericórdia. Irmã Débora, como eu havia dito, eu havia pedido a Deus há tanto tempo, após a minha conversão, que eu tivesse o dom da palavra. E com essa situação de enfermidade que eu estava vivendo, de perder a minha memória e não conseguir me lembrar de coisas recentes, eu falei: Senhor, o meu ministério vai estar comprometido. Como eu vou pregar? Se eu nem vou me lembrar do versículo que eu li no púlpito, como que eu vou transmitir à igreja? Como eu vou transmitir à igreja esta mensagem que o Senhor quer que eu fale? Irmã Débora e ouvintes, a minha situação era terrível. Eu chegava na igreja, ouvia pregação, mas ao sair dela já nem me lembrava mais o que havia pregado. Durante o dia eu me lembrava de alguns fatos, porém esquecia rapidamente. Não havia mais memória na minha mente. O poder da memorização, de guardar fatos. E eu comecei a falar com Deus em oração, comecei a dobrar as minhas orações. Eu dizia: Senhor, eu quero que o Senhor fale comigo, eu quero que o Senhor faça alguma coisa, que o Senhor, através desta enfermidade que o Senhor permitiu, que o Senhor faça realizar-se na minha vida a sua vontade. Porque as experiências que nós passamos, ela tem um propósito. Deus não tem prazer no nosso sofrimento, na luta que vamos passar. Que quando passamos pelo fogo, Deus não quer o mal, mas sim que daquela situação saiamos diferentes, melhores, mais fiéis, mais tementes, mais perseverantes na presença dEle. E eu comecei a fazer propósito com Deus em oração. E eu pedi a Jesus que passasse a sua mão de poder, que pela fé eu cria que se o Senhor tocasse em mim, eu seria completamente curado e que a minha mente voltasse a funcionar novamente normal. Aleluias. Irmã Débora, que experiência passei com Deus. Hoje eu posso ver que o Senhor me deu forças suficientes, porque a própria palavra diz que o Senhor não nos dá uma luta maior do que aquela que não possamos suportar. Irmã Débora, certo dia, eu estava em oração e eu recebi uma mensagem do Senhor, que Ele iria me dar um dom, mais um presente, porque eu buscava cada dia mais o conhecimento da palavra. E junto com ela, a oração sem cessar, o jejum. Eu me consagrava para que eu pudesse ser usado por Deus. Eu me humilhava em jejum, em oração, dizendo: Senhor, eu quero ser um vaso de bom uso na Tua casa. E um dia eu recebi uma revelação, que o Senhor ia me dar um dom de interpretar a Bíblia Sagrada, da interpretação bíblica. E eu dei crédito a essa palavra, a essa promessa. Mas eu falei com Deus: Senhor, se realmente é Sua vontade me conceder esse maravilhoso dom, eu creio que o Senhor precisa curar a minha mente. Porque como eu irei memorizar os ensinamentos bíblicos e interpretá-los? Louvado seja o nome do Senhor. Irmã Débora, a mensagem bíblica enviada por Deus para mim, quando eu abri a Bíblia, eu li em Oséias capítulo 2, versículo 14, que diz: Portanto, eis que eu a atrairei e a levarei para o deserto e lhe falarei ao coração. Oh, coisa tremenda! Eu louvo o Senhor porque eu recebi uma resposta através da Sua palavra.

esclarecia que o servo do Senhor teria de ser provado e teria de passar por experiências com Ele, com Deus, a fim de ser revestido com o poder do Espírito Santo para transmitir a mensagem do Senhor com palavras de sabedoria, com autoridade aos que a ouvem. E eu estava passando por um processo de transformação, de preparação para o ministério. Como vaso na mão do oleiro, assim Deus trabalhando na minha vida. Ah, irmã Débora, realmente os planos e os pensamentos de Deus não são como os nossos. Conforme afirmou o servo de Deus Jó, bem eu sei que tu podes e nenhum dos teus pensamentos pode ser impedido. Aleluia! Ouvintes, às vezes somos provados. Deus nos concede bênçãos, mas através da provação a nossa fé, ela é aumentada, ela é provada e ela é aprovada por Deus. É necessário passarmos por esses momentos, quando Deus nos permite chegarmos no deserto. E muitas vezes somos até tentados por Satanás, mas se nós resistirmos e pela palavra vencermos o inimigo, seremos vitoriosos. Ouvintes amados, em virtude às lutas e provações, não podemos entender. Mas uma coisa devemos saber, que Ele está no controle de tudo, pois foi Ele quem nos chamou e nos remiu, conforme falou o profeta Jeremias. Mas agora sim diz o Senhor que te criou, ó Jacó, e que te formou, ó Israel. Não temas, porque eu te remi. Chamei-te pelo teu nome, tu és meu. E quando passares pelas águas, estarei contigo. E quando pelos rios, eles não te submergirão. Quando passares pelo fogo, não te queimarás, e nem a chama arderá em ti. Deus nos ama, ouvintes, e cuida de nós. Somos limitados porque temos um Deus grande e poderoso que cuida de nós, mas Ele é infinito, é ilimitado. O Espírito Santo realizou uma grande obra na minha vida. O tempo foi passando, irmã Débora, eu quero agradecer já a Deus nesta carta, porque o Senhor começou a trabalhar nesta suposta enfermidade. A minha memória, da noite para o dia, voltou ao normal. Eu não sabia naquele momento o porquê de tudo aquilo. Mas com o passar do tempo eu pude ver que Deus permitiu para que eu pudesse me voltar mais a Deus. Em oração, buscar mais a Deus, me humilhando em jejuns. E o Senhor começou a trabalhar na minha mente, na minha memória, e ela foi voltando ao normal. Eu não busquei nem médicos, mas hoje estou completamente curado, normal da minha memória, e estou exercendo o meu ministério, o chamado que Deus colocou na minha vida. Ah, irmã Débora, como é bom crer e esperar. Irmã Débora, eu quero agradecer já a Deus nesta carta, porque o Senhor começou a trabalhar nesta suposta enfermidade. A minha memória, da noite para o dia, voltou ao normal. Eu não sabia naquele momento o porquê de tudo aquilo, mas com o passar do tempo eu pude ver que Deus permitiu para que eu pudesse me voltar mais a Deus. Em oração, buscar mais a Deus, me humilhando em jejuns. E o Senhor começou a trabalhar na minha mente, na minha memória, e ela foi voltando ao normal. Eu não busquei nem médicos, mas hoje estou completamente curado, normal da minha memória, e estou exercendo o meu ministério, o chamado que Deus colocou na minha vida. Ah, irmã Débora, como é bom crer e esperar em Deus. Verdadeiramente se cumpriu na minha vida a passagem bíblica do livro de Salmos, capítulo 63, versículo 10, que diz: pois tu, ó Deus, nos provaste, tu nos afinaste como se afina a prata, tu nos meteste na rede, afligiste os nossos lombos, fizeste com que os homens cavalgassem sobre as nossas cabeças, passamos pelo fogo e pela água, mas trouxeste-nos a um lugar de abundância. Ah, que passagem linda, que me trouxe tanto refrigério no momento de provação, e a você que está passando neste momento. Irmã Débora, eu sei que milhares e milhares de ouvintes agora estão passando momentos difíceis, estão sendo quebrados pelo oleiro, o vaso está sendo amassado, quebrado e feito de novo.

Aqui está a palavra de Deus para você que ouve essa programação, que ouve meu testemunho. Aguarde, espere em Deus. E você vai louvar e engrandecer o nome do Senhor. Eu comecei a pregar o evangelho porque eu havia feito um propósito com Deus. Que se Ele me curasse, eu iria trabalhar infinitamente na obra do Senhor, me jogando a minha vida na obra missionária. Eu glorifico o nome de Deus, do Deus Todo-Poderoso, que tudo fez e criou, porque Ele transformou a minha mente, uma mente normal. Sou pregador do evangelho, minha mente é totalmente normal, sem nenhum problema psíquico ou psicológico. A minha memória está completamente sã, curada, e estou aqui exercendo o meu chamado, a vontade de Deus para com a minha vida. Estou muito feliz em poder participar deste programa e contar a experiência que tive com Deus. E quero deixar aqui o meu abraço fraternal a todos os ouvintes e a minha saudação na gloriosa paz de Cristo. Quem vos escreve, Douglas Braga Souza, do bairro Ribeira, cidade de Cachoeira de Macacu, no estado do Rio de Janeiro.

Nós trouxemos aqui uma carta, uma experiência, um relato de um ouvinte. E você também pode mandar a sua experiência através de carta, Caixa Postal 204, São Paulo, capital.

juntos através deste programa. Oremos ao Senhor. Pai Celestial, em nome do seu Filho Jesus Cristo, aqui estamos, Senhor, reunidos com milhares e milhares de ouvintes em todo o Brasil e em todo o mundo. Senhor meu Deus, é tão maravilhoso nós esperarmos em Ti e cremos que o Senhor é fiel nas Suas promessas. Senhor meu Deus, há tantas pessoas neste momento que estão desesperançosas, estão desesperadas, estão muitas vezes chorosas, amarguradas. Senhor, é por essas pessoas que intercedo agora, em nome de Jesus Cristo, ó Pai. Que o Senhor agora envie o refrigério, que envie, Senhor, meu Deus, a força necessária para que essa pessoa possa prosseguir, que ela possa continuar na sua caminhada, na sua jornada. Senhor, meu Deus, eu oro por pessoas que estão agora num leito de enfermidade, talvez nesta casa, Senhor, que não há mais paz. Talvez essa pessoa já gastou todos os seus recursos, todos os recursos financeiros e até o que não tem mais, para que haja uma solução para esta situação. Senhor, esta pessoa que sofre uma perda agora de um ente querido, de um amigo, ah, Senhor, somente o Senhor entende esta dor. Esta casa que está enlutada por uma perda de um filho, de um esposo, de uma mãe, de um avô, de uma avó, Senhor, traga paz, o consolo do céu, para que, Senhor, esses corações sejam consolados e que voltem a viver, que voltem a ter alegria, esperança. Ó, Senhor meu Deus, oro por pessoas que estão agora trilhando caminhos de morte, estão totalmente amarradas por laços malignos. Eu quero orar por esta casa, pela paz dela, esta casa que está conturbada com dissensões, com separação, divórcios, que o sangue de Jesus repreenda agora todo o mal. E que haja paz, que haja salvação, que haja libertação, no nome de Jesus Cristo. Eu te peço, Senhor, em nome de Jesus, já também te agradeço. Amém, Senhor Jesus. Amém. Obrigado, ouvinte, pela sua audiência, pela tua preferência de estar aqui conosco nesta programação. E prometemos voltar amanhã com mais um programa Mensagens Cantadas, a partir das 12 horas e 30 minutos. Esteve conosco também o pastor Lourival de Almeida, e essa que se despede agora, Débora Miranda de Almeida. Até a próxima, ouvintes, na paz do Senhor Jesus.

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3: Queridos ouvintes, anotem aí, por favor, o WhatsApp da Super Rádio de Curitiba. Para você, o senhor e a senhora que estão ligadinhos aí na nossa programação, perto, longe, 419-8747-4513.
4: 14:02.
5: Sou Maria da Conceição do Itaim Paulista. Minha filha, o médico falou que ela ia ganhar o bebê no dia 22 do mês passado. Aí, minha filha começou no dia 10, mais ou menos, ela começou a passar mal, ficar tonta e foi pro hospital. E lá no hospital, ela tava agonizando, o bebê já tava perdendo líquido, já tava engolindo líquido. Ia morrer, o médico falou que tava correndo risco de morrer ou minha filha ou meu neto. E ali eu joelhei, fiz uma foto pro Senhor, que se minha filha saísse daquela situação, e eu ia fazer o voto. E ali, quando foi no dia 16, às 9 horas, meu netinho nasceu, Levi. Ali eu falei assim, obrigado, meu Senhor. E aí minha filha parou de ficar tonta, e o bebê nasceu, o médico falou que nasceu perfeito.

0: engolido bastante líquido já, mas eu já vivi muita bênção. Estou 21 anos na presença do Senhor. Todos os dois bem. Em nome de Deus, Jesus maravilhoso. Eu amo eles. Muito obrigada, meu Jesus. Eu nunca vou deixar de te agradecer. Quando eu viver no planeta Terra, eu vou agradecer ao meu Senhor. Sou Maria da Conceição, da Assembleia de Deus. Eu estou dando meu testemunho que Jesus faz na nossa vida também. Quem acreditar? A minha filha chama Adriana Rodrigues, meu neto é Levi, o esposo dela é Frank e eu sou Maria da Conceição. E eu quero agradecer meu Deus e todos vocês, meus amados irmãos. Deus abençoe vocês sempre.
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3: Mais uma vez vos saúda Débora Miranda de Almeida, com alegria, estamos aqui com o Espaço Eu e Mais Um. Esta semana estamos falando um tema que já falamos aqui nesse espaço, que é o batismo nas águas, e agora com um pouquinho mais de profundidade. No último programa que falamos desse tema, nós estamos falando como nós interpretarmos esse texto bíblico desse tema sobre o batismo nas águas, que está em Atos 2, versículo 41. Diz assim: de sorte que foram batizados os que de bom grado receberam a sua palavra, e naquele dia agregaram-se quase 3.000 almas. A gente vê aqui que é uma história, e é claro que essa história é verdadeira. Isso aconteceu de verdade. Então, para a gente interpretar um versículo, a gente tem que ler em que contexto aquele versículo aconteceu. Quem foram os quase 3.000 que foram batizados? Quem os batizou? Então, se você quer saber toda a história, é necessário que você leia todo o capítulo. Quando você abre um livro, um dos livros da Bíblia, né, que nós temos aqui 66 livros, o capítulo é o número grande. E, como eu disse na última programação, o versículo é o número pequenininho. Então, esse é o nosso texto que a gente está lendo nesta semana sobre o batismo. Então, para a gente saber quem foram esses que foram batizados, quem os batizou, a gente tem que ler todo o capítulo. E eu vou ler aqui para vocês. Cumprindo-se o dia de Pentecostes, estavam todos reunidos no mesmo lugar. Então, começa aí. Né? Começa aí a história, quando isso aconteceu. Então nós vamos lá para o versículo 30 e pouco, né? Para a gente saber o que realmente estava acontecendo. Então você vai lendo, para você entender, até culminar no versículo que a gente colocou como texto base para o nosso estudo sobre o batismo. Vamos começar do versículo 37, que faz parte do nosso capítulo 2. Ouvindo eles isso, compungiram-se em seu coração e perguntaram a Pedro e aos demais apóstolos: que faremos, varões e irmãos? E Pedro disse: arrependei-vos, e cada um de vós seja batizado em nome de Jesus Cristo para perdão dos pecados, e recebereis o dom do Espírito Santo. Aí versículo 39, porque a promessa vos diz respeito a vós, a vossos filhos e a todos os que estão longe, a tantos quantos Deus também nosso Senhor chamar. Versículo 40, com muitas outras palavras, isso testificava e os exortava, dizendo: salvai-vos dessa geração perversa. E versículo 41, de sorte que foram batizados, que de bom grado receberam a sua palavra, e naquele dia agregaram-se quase 3.000 pessoas. Vejam que este texto, esse versículo, está falando dos primeiros crentes que aceitaram ali o evangelho, e Pedro, então, eles foram até Pedro, perguntaram, né, coisas sobre o que fazer. Ele falou: olha, antes do batismo tem que ter arrependimento. Então, esse versículo que nós lemos, ele termina esta história, que Pedro foi lá, explicou o arrependimento, e em seguida ele diz que 3.000 pessoas se arrependeram e foram batizadas nas águas. Vocês vejam que para que o batismo aconteça, por que que eu li esse texto? Porque mostra que antes do batismo deve haver uma ação, que é o arrependimento.

0: arrependimento. Nos arrependemos do quê? Dos nossos pecados. Nós vivíamos uma vida promíscua, não é? Uma vida longe de Deus. A gente não conhecia a Deus. Agora a gente começou a conhecer. Então nós temos que nos arrepender daquela vida velha que a gente vivia, pecaminosa, cheia de problemas, cheia de coisas desagradáveis a Deus. Então nós temos que mudar o nosso sentido, a nossa maneira de pensar e dizer, não, a partir de agora eu me arrependo dessas coisas porque eu aprendi que essas coisas não agradam a Deus. Então no decorrer das aulas você vai aprendendo o que que agrada a Deus e o que não agrada. Por isso nós estamos aqui, para ensinar vocês o porquê do evangelho, o porquê se batizar. O próprio Jesus foi batizado, não é? Será que ele precisava se arrepender dos seus pecados? A Bíblia diz que Jesus nunca pecou, mas por que ele se batizou? Não precisa arrepender-se para se batizar? É como aquela passagem que Deus fez todas as coisas, a natureza, e no sétimo dia ele descansou. Para deixar-nos exemplo de descanso. Deus não se cansa, não é? Então, nós temos que ver esse contexto total para a gente poder aprender. Então, nós vamos fazer o seguinte, nós vamos encerrando o programa hoje, mas nos próximos a gente vai falando ainda de batismo nas águas, tá certo? Fique na paz do Senhor e eu vou aguardando aqui a sua dúvida, tá? Mande a sua dúvida, a gente vai fazendo o possível de sanar a sua dúvida, de responder aí sua pergunta, seu comentário. Mande para este contato do WhatsApp, 11982923392. Fique na paz do Senhor, se despede, Débora Miranda.
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Eu sou a Cristine Luiz e vamos ao momento de informação aqui na Rádio Deus é Amor. Óleo ideal para usar na cozinha? Saiba qual escolher em meio às opções do mercado. Essenciais para a culinária tradicional, o óleo é utilizado em frituras como tempero e em alimentos refogados. Além disso, contam com nutrientes que ajudam aí a produzir hormônios, transportar vitaminas, auxiliam no processo de cicatrização e na resposta do sistema imunológico. Apesar das inúmeras qualidades e variedades, ainda existem muitos mitos sobre qual óleo mais saudável ou qual se adequa mais em dietas. O óleo de soja, por exemplo, é o mais comum nas cozinhas. É extraído a partir dos grãos da soja. Ele se comporta bem em receitas de altas temperaturas, como frituras e cozimentos. É rico em vitamina E e ômega 3 e 6, sendo um poderoso antioxidante e até anti-inflamatório. Já o óleo de girassol, recomendado para o preparo de refogados e para temperar saladas, é fonte de ômega 6 e vitamina E, diminuindo a ação de radicais livres no corpo. Ele também retarda o envelhecimento das células, além de ser ótimo. Temos ainda o óleo de linhaça, rico em ômega 3 e 6 e ácidos graxos. Ele tem ação antioxidante, contribuindo com a diminuição do colesterol e dos triglicerídeos. Com lignanas, um composto bioativo em sua composição, o óleo de linhaça ajuda também a aliviar os sintomas de TPM e da menopausa. Alimentação saudável. Benefícios do gengibre que vão te surpreender. Olha, o gengibre é uma raiz com uma quantidade considerável de nutrientes que fortalecem a imunidade e protegem a saúde e o bem-estar. Além disso, a especiaria milenar, bastante versátil, vai bem em molhos, em bebidas, assados, biscoitos, bolos e sobremesas. Portanto, encontrar uma finalidade para o alimento não é um problema. A médica nutróloga Marcela, diretora e professora da Associação Brasileira de Nutrologia, aponta os principais benefícios do gengibre para a saúde. O gengibre emagrece. O alimento também pode auxiliar na perda de peso, já que possui propriedades que atuam em uma espécie de

0: desintoxicação do corpo, melhorando dessa maneira o funcionamento do intestino, do metabolismo e da queima de gordura corporal. O gengibre combate náuseas. Segundo Garcês, o gengibre tem a capacidade de evitar situações de enjoo. E o gengibre também fortalece a imunidade. O gengibre, ele tem atividades antibacterianas e antifúngicas, evitando infecções. Ou seja, o gengibre é ideal para evitar gripes e resfriados, por exemplo.
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0: 14 horas com 15 minutos em Curitiba, 14:15. Queridos ouvintes, e com os acordes musicais do Hino Galileu, nós já estamos chegando com todos vocês com o programa A Voz da Libertação da Igreja Pentecostal Deus e Amor. A direção geral desta programação e Igreja Deus e Amor está a cargo da serva do Senhor, irmã Ereni Miranda, com a sede mundial das Igrejas Deus e Amor em São Paulo, na Avenida do Estado 4568, na Liberdade, São Paulo, capital. A nossa sede estadual do Paraná, Igreja Deus e Amor aqui em Curitiba, ela está na rua Pedro Ivo, 744, e a supervisão local está a cargo do servo do Senhor, pastor Júnior Rúbio. Queridos ouvintes, recebam a paz do Senhor Jesus, deste seu amigo, também irmão em Cristo, Sidney Gonçalves. Que a paz do Senhor esteja na sua vida, no seu lar, com a sua casa e também com a sua família. Estamos com todos nesta tarde abençoada, tarde de sexta-feira, dia 19 de junho do ano da graça de 2026. Estamos nesta tarde louvando e engrandecendo ao santo nome do eterno Deus. Estamos nesta tarde agora com o céu nublado. Estávamos pela manhã com o céu limpíssimo. Agora estamos com o céu nublado e, segundo as previsões para hoje, para amanhã, chuva em toda a grande Curitiba e região metropolitana. Mas estamos esta tarde louvando e engrandecendo ao santo nome do eterno Deus, glorificando a Ele que vive e reina para todo sempre. Até às 18 horas, eu, Sidney Gonçalves, te faço companhia. Eu aqui no estúdio, agradecendo Oswaldo Vieira, lá na Cidade das Águas, que é Piraquara, nos transmissores, cooperando conosco, e agradecendo a você, o senhor, a senhora, pelo carinho da sintonia para com a nossa programação local, que está começando agora. 14:18. Karina Inácio, cover, Como Ver a Luz. Louvando ao santo nome do eterno Deus aqui na nossa programação nesta tarde.
1: 14:18.

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Estamos seguindo com o programa Voz da Libertação da Igreja Deus e Amor. Queridos ouvintes, lembrando a todos que o culto desta tarde prossegue aqui na Pedro Ivo 744. Daqui a pouquinho mais no Santo Altar de Deus para pregar e orar em favor de todos pelos dons do Espírito Santo, servo do Senhor, diácono Geraldo da Costa, que daqui a pouquinho mais vai estar no Santo Altar de Deus trazendo a mensagem à luz da palavra de Deus e orando em favor de todos pelos dons do Espírito Santo, aqui mesmo na rua Pedro Ivo 744, no culto desta tarde. E todos são bem-vindos. Ainda dá tempo para você, o senhor, a senhora, estar conosco no culto desta tarde, recebendo as bênçãos e vitórias dos altos céus. Bênçãos de Deus para a vida daquele que crê. Bênçãos de Deus para a vida daquele e daquela que confia no poder extraordinário que há em Cristo Jesus, o Senhor nosso Deus. Venham para cá, aqui na rua Pedro Ivo 744, no centro de Curitiba. O culto desta tarde prossegue. Diácono Geraldo da Costa, daqui a pouquinho mais, pregando e orando pelos dons do Espírito Santo e a vitória de Deus grande, certa e garantida em sua vida.

Pedro Ivo 744, Igreja Pentecostal, Deus e Amor, com as portas abertas. Querido ouvinte, que estão ligadinhos aí no programa Voz da Libertação, da Igreja Deus e Amor, nesta tarde, aonde quer que você, o senhor, a senhora, esteja ouvindo a nossa programação, meu muito obrigado, viu? Meu muito obrigado mesmo a todos pelo carinho da sintonia para com a nossa programação. E o nosso assunto agora é o culto de logo mais às 18 horas. Vamos falar agora acerca do culto de logo mais.

0: Atenção, Grande Curitiba e região metropolitana, hoje sexta-feira, logo mais às 18 horas, começa a oração para o quarto e último culto desta sexta-feira aqui na nossa sede estadual do Paraná. Deus o Todo-Poderoso é o Deus da bênção, Deus o Todo-Poderoso é o Deus da vitória, é o Deus que tem a bênção, que tem a vitória para todos que vão estar presente aqui na nossa sede estadual do Paraná, Rua Pedro Ivo 744, bem no centro de Curitiba. Lembrando a todos vocês que logo mais às 18 horas começa o culto com oração. Aonde tem oração, tem o agir de Deus, tem o trabalhar do Deus Todo-Poderoso. E para esta noite, no culto do PEMU, projeto evangelístico Missão Urgente, nós vamos contar com a presença do servo do Senhor, diácono Jucimar Júnior, pregando a palavra de Deus e orando em favor de todos pelos dons do Espírito Santo.
1: Nesta sexta-feira, prossegue a poderosa campanha O Meu Socorro Vem do Senhor.
2: O meu socorro está em ti, Senhor.
1: A equipe do PEMU estará reunida para orar por você e por toda a sua querida família. E as bênçãos de Cristo são garantidas para todos que confiam no socorro divino que vem dos altos céus. Anote agora o endereço: Rua Pedro Ivo, 744, centro da cidade de Curitiba. Estamos a poucos metros do terminal.

0: do Guadalupe. Horário do culto, a partir das 18 horas, nesta sexta-feira. Contamos com a presença de todos.
1: Nesta noite, então, Deus tem a bênção, Deus tem a vitória para todos. Diácono Jucimar Júnior pregando a palavra de Deus, orando em favor de todos pelos excelentes dons do Espírito Santo, e por certo que a bênção, a vitória de Deus será muito grande em sua vida. Venham para cá, Grande Curitiba, venham para cá, região metropolitana, receber de Deus as bênçãos e vitórias, receber as bênçãos e vitórias dos altos e céus para a sua vida. A bênção de Deus é para todos. Aqui na Igreja Deus e Amor não fazemos acepção de pessoas, não. Todos são bem-vindos. Em nome do Senhor Jesus, pois é Ele quem tem a bênção, é Ele quem tem a vitória para todos. Aqui mesmo na rua Pedro Ivo, 744, no centro de Curitiba, Diácono Jucimar Júnior, pregando a palavra de Deus e orando pelos dons do Espírito Santo. Já a partir das 18 horas, a igreja estará em oração. Católicos, livres pensadores, você, o senhor, a senhora que não professam nenhum credo no religioso, todos vocês são bem-vindos em nome de Jesus nesta noite. Também a presença do servo do Senhor, presbítero Fernando Zelinski, que também estará nesta noite ao término do culto. Eles estarão fazendo aquela unção com óleo, eles estarão fazendo a unção com óleo em sua cabeça. Venham para cá, para a Igreja Deus e Amor, sede estadual do Paraná, rua Pedro Ivo, 744, bem no centro de Curitiba. E eu chamo a atenção também do povo querido ali do Jardim Paulista, Campina Grande do Sul. Nesta noite, a presença do servo do Senhor, pastor Geraldo da Costa, pregando a palavra de Deus, orando em favor de todos pelos dons do Espírito Santo ali no Jardim Paulista, no prosseguimento da poderosa campanha dos meus projetos nas mãos de Deus e a libertação. Nesta noite, pastor Geraldo pregando a palavra de Deus na professor Duílio Caldeira, 2857, Jardim Paulista, Campina Grande do Sul. A bênção de Deus é grande, a bênção de Deus é certa e garantida para o povo querido ali do Jardim Paulista, Campina Grande do Sul, que vão estar presente ali nesta noite para receber de Deus as bênçãos e vitórias desde os altos céus. E atenção, povo de Deus da Grande Curitiba, atenção, irmãos membros, obreiros e obreiras, eu lembro a todos vocês que domingo e segunda-feira, Santa Ceia do Senhor, aqui na nossa sede estadual do Paraná. E agora na nossa programação, para falar melhor, para falar mais com os meus irmãos e também melhor, pastor Júnior Rúbio, nosso pastor estadual, falando acerca da Santa Ceia, aqui na Pedro Ivo 744, neste domingo e também segunda-feira. A palavra é com o servo do Senhor aqui na nossa programação.
2: Porque eu recebi do Senhor o que também vos ensinei, que o Senhor Jesus, na noite em que foi traído, tomou o pão e, tendo dado graças, o partiu e disse: tomai, comei, isto é o meu corpo, que é partido por vós. Fazei isto em memória de mim. Semelhantemente, também depois de cear, tomou o cálice, dizendo: este cálice é o novo testamento no meu sangue. Fazei isto todas as vezes que beberdes em memória de mim, porque todas as vezes que comerdes este pão e beberdes este cálice, anunciais a morte do Senhor até que venha. Que a paz de nosso Senhor e Salvador Jesus Cristo esteja com todos vocês, meus amados irmãos. Quem vos saúda é o seu irmão em Cristo, amigo e servidor, pastor Júnior Rúbio. Eu estou aqui para convocá-los, meus amados, para a Santa

ceia de nosso Senhor e Salvador Jesus Cristo. Isso mesmo, neste domingo, dia 21, e nesta segunda, 22, teremos a Santa Ceia de nosso Senhor e Salvador Jesus Cristo. Sendo que domingo é às 9 da manhã e na segunda-feira a Santa Ceia será nos 3 horários, 9 da manhã, também às 3 da tarde e às 19 horas. Vai ser um tempo de glorificação, um tempo de adoração a Deus, um tempo de nós fazermos o autoexame. É, Paulo diz: examine-se, pois, o homem a si mesmo, e coma deste pão e beba deste cálice. Vai ser um tempo onde nós anunciaremos a morte de nosso Senhor e Salvador Jesus Cristo. Muitas pessoas, elas já perderam, na verdade, a responsabilidade espiritual. Eu sei que você que me ouve agora não perdeu, mas existem pessoas que já perderam a responsabilidade, o temor de Deus com relação à Santa Ceia. Lá em João 6, a partir do 53, o Senhor Jesus disse assim, ó: em verdade lhes digo que se vocês não comerem a carne do Filho do Homem, não beberem o seu sangue, não terão vida em vocês mesmos. No versículo 54, o Senhor Jesus disse: todo aquele que come minha carne e bebe meu sangue tem a vida eterna, e eu o ressuscitarei no último dia. E aí no versículo 55 ele diz: pois minha carne é verdadeiramente comida e o meu sangue é verdadeiramente bebida. E aí no versículo 56, meu Deus do céu, olha o que a Bíblia diz: todo aquele que come a minha carne e bebe o meu sangue permanece em mim e eu permaneço nele. Você percebe a importância? Você consegue entender a profundidade? Você consegue entender a real dimensão de participar da Santa Ceia? Pensando nisso, analise. Será que o frio é motivo para você não vir? Será que um encontro com família é motivo para não vir? Meus queridos, sejamos tementes ao Senhor. Vamos ter o temor de Deus em nossas vidas. Por isso, meus irmãos, convocamos vocês. São 4 horários. Escolha um dos horários. Olha que benção. Domingo 21, às 9 da manhã. Segunda 22, 3 horários. 9 da manhã, 3 da tarde, 7 da noite. Escolha um dos horários. Eu estarei com vocês em nome do Senhor Jesus domingo pela manhã, segunda pela manhã e segunda à noite. Segunda à tarde vai estar o presbítero Fernando Zelinski. Vai ser uma bênção, um tempo de glorificação, um tempo de adoração ao nome do nosso Deus. O endereço todos vocês já conhecem, não é? Mas eu vou repetir por via das dúvidas. Rua Pedro Ivo 744, aqui no centro da cidade de Curitiba. Estamos a poucos passos do terminal metropolitano do Guadalupe. Esperamos a todos no nome do Senhor Jesus.

Então está aí, queridos ouvintes, a palavra com o nosso pastor estadual, pastor Júnior Rúbio, falando acerca da Santa Ceia do Senhor, que vai acontecer neste domingo, dia 21, às 9 horas da manhã, e na segunda-feira, dia 22, em três horários, 9 da manhã, 2 da tarde e 7 horas da noite, aqui mesmo na rua Pedro Ivo, 744. É a oportunidade que o meu irmão, a minha irmã, que são membros do Corpo de Cristo, membros da Igreja Deus e Amor, estarem presentes ali para juntos se assentarmos à mesa e participarmos do corpo e do sangue do Senhor Jesus. Igreja Pentecostal Deus e Amor. Sede estadual do Paraná, aqui em Curitiba, localizado na rua Pedro Ivo, 744, no centro de Curitiba. Membros, obreiros e obreiras, não faltem. Programa Voz da Libertação da Igreja Pentecostal Deus e Amor, que segue no seu rádio em AM 1210 kHz, da Super Rádio de Curitiba e também na internet superradiodecuritiba.com.br. Meu muito obrigado a todos pelo carinho da sintonia para com a nossa programação. Queridos ouvintes, um rápido break na nossa programação e eu volto na sequência com testemunhos de bênção.

0: Bênçãos e vitórias, não saiam daí, já já volto com vocês.
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0: 2:44.
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1: Eu sou o Roque Lisboa Feitosa, eu moro na Água Funda. Eu fiz um voto com Deus na questão da minha aposentadoria que estava demorando para sair. Então, nesse voto que eu fiz, eu entreguei nas mãos de Jesus. Eu dei entrada na minha aposentadoria em 2009. O INSS deu como tempo indeferido por falta de tempo para o benefício. Então, como eu recebi essa carta que não tinha o tempo completo, eu entrei com uma ação no Juizado Especial Federal e foi aí onde eu pedi a Deus, entreguei nas mãos de Jesus para que resolvesse essa causa para mim. Foi em 2013, saiu o benefício, o juiz me deu a causa ganha. Confiei em Jesus, eu fiz campanha e na campanha que eu fiz também um voto. Foi logo que eu recebi o valor que tinha que ser recebido. Aquilo ali podia demorar 15, 20 anos. E em menos de 2 anos eu recebi para a honra e a glória dos nomes do Senhor Jesus. E agora eu estou aqui contando o meu testemunho. O valor que eu recebi foi de R$100.400. Só tenho a dar glórias a Deus por todas essas bênçãos que Ele tem me dado. Foi Deus quem me deu a vitória. Amém.

Vamos seguindo com o programa A Voz da Libertação, da Igreja Pentecostal Deus e Amor. Queridos ouvintes, está aí o testemunho do nosso irmão Roque aqui na nossa programação. Ele relatando a bênção, a vitória recebida da parte de Deus, a porta que se abriu em favor dele, em especial da aposentadoria. Quando eu falo o assunto é aposentadoria, tem muitos irmãos que estão ouvindo agora e estão dizendo, eu estou aguardando, eu estou esperando, irmão Sidney. Irmão Roque conta que fez um voto com Deus, Senhor, eu vou dar entrada na minha aposentadoria e eu creio que o Senhor vai entrar com a providência na frente. Peço para o Senhor Deus entrar com a providência. Ele foi, deu entrada na aposentadoria e ali a pouco chegou para ele a notícia. A notícia de que foi indeferido. Foi indeferido. O que quer dizer? Aposentadoria foi indeferido. Seu pedido de aposentadoria foi indeferido, você deve verificar o motivo da negativa na notificação do INSS, que pode ser encontrado através do aplicativo ou do site do meu INSS. Depois você tem três opções: entrar com recurso administrativo no próprio INSS, geralmente até 30 dias, apresentar um novo pedido corrigindo as pendências ou entrar com uma ação judicial com a ajuda de um advogado. Foi o que nosso irmão Roque fez. A última opção, entrou com uma ação. Entrou com uma ação na justiça porque foi dado como indeferido a aposentadoria dele. E quando ele entrou com essa ação na justiça, ele pediu, Senhor, se o Senhor entrar com a providência agora, eu faço um voto contigo. Eu faço um voto contigo, o Senhor entra com a providência e me dá a vitória, eu vou fazer um voto em ajudar a sua obra. Em ajudar a sua obra, e este voto é para o crescimento da sua obra, Senhor. Ele fez este voto com Deus. E ele conta que isso poderia durar 10, 15 anos para frente, mas ele conta...

0: em menos de 2 anos, saiu para ele a aposentadoria. O juiz deu para ele causa ganha. E ele conta que fez uma campanha aqui na Igreja Deus e Amor e fez um voto. E ele conta que na época, ouvinte, em que ele recebeu esse dinheiro que estava retido, porque quando a pessoa dá entrada na aposentadoria, se demorar 6 meses, 1 ano, 2 anos, 3 anos, 5 anos, a pessoa vai receber todo esse período atrasado, né? Desde quando deu a entrada na aposentadoria. E ele conta que na época em que ele fez este voto com Deus e que recebeu essa ação, deu 100 mil reais. Isso na época que ele fez isso. Hoje, 100 mil é muito dinheiro. 100 mil reais é muito dinheiro, não é pouco dinheiro. Ainda mais na época que ele fez este voto com Deus aí, não sei se foi há 2, 3, 5 anos atrás, mas na época que ele fez este voto com Deus, já hoje, nos dias atuais, já é muito dinheiro. 100 mil reais já é muito dinheiro. Então ele recebeu uma quantia excelente. E hoje está aposentado, louvando e glorificando ao santo nome do Senhor nosso Deus. E ele atribui isso a uma providência de Deus, ao agir do Deus Todo-Poderoso em favor dele. Querido rádio ouvinte que me escuta agora, o Deus Todo-Poderoso é o Deus também que peleja por você, é o Deus que entra com a providência na sua causa e te concede a vitória. Eu não sei em que área da sua vida você precisa, o Senhor, a senhora precisa do agir do Deus Todo-Poderoso. Uma certeza eu tenho, Deus sim é poderoso para agir em seu favor e te conceder a vitória, conceder aquilo que deseja o seu coração, pois aquilo que deseja o seu coração, segundo a vontade e o querer do Deus Todo-Poderoso, ele realiza em sua vida pelo seu extraordinário e maravilhoso poder, tá bom? Venha para cá, você, venha para cá, o Senhor, a Senhora, para a Igreja Deus e Amor. Vocês vão ver o que Deus, o Todo-Poderoso, vai realizar também em sua vida. Eu estou falando agora com tantas pessoas que estão buscando a aposentadoria, tantas pessoas que deram a entrada junto ao INSS para receber a aposentadoria, até agora não teve um retorno, está aguardando. Muitos deles já foi recebido o retorno como indeferido, não sabe o que fazer. Vocês têm uma das 3 opções aí, na qual eu citei aqui na nossa programação. Tem pessoas que foi negado já, com certeza, a aposentadoria, tem pessoas que está correndo atrás de papelada, documentação, nas documentações a que foi necessário, que foi solicitado para poder retornar novamente com a aposentadoria. E tem muita gente também que já foi beneficiado pelo Deus Todo-Poderoso também com a aposentadoria que já veio. Que Deus abençoe você, o senhor, a senhora que já foram beneficiados com a aposentadoria, trabalharam bastante, né? Agora é momento de usufruir do trabalho de vocês. Outros já trabalharam bastante, muitos estão impossibilitados até de trabalhar, mas estão lutando aí, correndo atrás dos papéis, da documentação para se aposentar. Entra no voto, no propósito com Deus, irmãos. Deus vai agir em seu favor. Mão Sidney, eu dei entrada na aposentadoria, fiz um voto, fiz um propósito com Deus. Então espera aí que no tempo do Senhor, a vitória de Deus chegará em suas mãos, tá bom? Assim como chegou para o nosso irmão Rock, que hoje glorifica e exalta o Deus Todo-Poderoso por mais esta grande bênção, esta grande vitória recebida do Senhor nosso Deus. Este foi o testemunho do irmão Rock, aqui no programa Voz da Libertação, que contou a bênção e a vitória da aposentadoria. Que o bom Deus e Pai Todo-Poderoso abençoe grandemente as vossas vidas. Venham para cá, para a Igreja Deus e Amor. Lembrando a todos que a nossa sede estadual do Paraná, aqui em Curitiba, está na Pedro Ivo 744. Venha para cá, para a Igreja Deus e Amor, fazer votos, propósitos com Deus. Deus tem bênçãos, Deus tem vitórias para todos. Que Deus te abençoe.
1: 2:54.

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0: 6 horas. Quinze horas pontualmente em Curitiba, programa Voz da Libertação da Igreja Pentecostal Deus e Amor, que segue no seu rádio em AM 1210 kHz da Super Rádio de Curitiba, tarde abençoada, tarde de sexta-feira, dia 19 de junho de 2026. A direção geral desta programação, Igreja Deus e Amor, está a cargo da serva do Senhor, irmã Ereni Miranda, com a sede mundial das Igrejas Deus e Amor, em São Paulo, na Avenida do Estado 4568, na Liberdade, São Paulo, capital. Sede estadual do Paraná, aqui em Curitiba, localizado na rua Pedro Ivo, 744. E a supervisão local está a cargo do servo do Senhor, pastor Júnior Rúbio. Comunicando com todos, Sidney Gonçalves, agradecendo nos transmissores, Oswaldo Vieira. Até às 18 horas, programação local, falando unicamente e exclusivamente das grandezas que há em Cristo Jesus, o Senhor nosso Deus. Permaneçam conosco, as bênçãos e vitórias de Deus, grande, certa e garantida para a sua vida. O abençoador, claro que é o Senhor nosso Deus. Quem tem bênçãos e vitórias certas para a sua vida é o Senhor nosso Deus e Pai Todo-Poderoso. Então, permaneçam conosco, as bênçãos e vitórias de Deus, grandes, certas e garantidas para a sua vida. Prefixo da emissora, não saia daí não, daqui a pouquinho retorno com todos vocês fazendo uma ampla cobertura para o culto desta noite. Fiquem conosco, bênçãos e vitórias Deus tem para a sua vida.
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0: 3 e 2.
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3: 3 e 7. 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
4: Habitação. Dinheiro parado no FGTS pode ser usado na compra da casa própria. Olha, a aquisição, a compra da casa própria é um objetivo importante para muitos brasileiros, mas requer planejamento e recursos significativos. O FGTS, por exemplo, pode ser aí um grande aliado nesse processo, oferecendo opções para quem busca financiamento ou quer amortizar dívidas relacionadas à moradia. O saldo disponível na conta do FGTS pode ser utilizado para compra, construção ou financiamento de imóveis residenciais, além de permitir a quitação de parcelas de financiamentos existentes. Existem diversas formas de utilizar o FGTS, como na compra ou construção de imóveis, onde ele pode ser utilizado como entrada ou para pagar a parte ou total do valor do imóvel. Outra opção é a amortização ou liquidação do saldo devedor de contratos no sistema financeiro de habitação ou sistema financeiro imobiliário, desde que o valor do imóvel respeite os limites estabelecidos. Então, para acessar o saldo do FGTS, o trabalhador deve atender a alguns requisitos, como ter pelo menos 3 anos de contribuição e garantir que o imóvel seja destinado à moradia própria. O processo de solicitação é realizado

0: meio de instituições bancárias com a apresentação de documentação específica. Direitos do consumidor. Você conhece os seus direitos? Aqui no Brasil, o Código de Defesa do Consumidor estabelece uma série de direitos que protegem os consumidores em relações comerciais. Dentre esses direitos, destacam-se a garantia de produtos, a devolução de mercadorias e os prazos de entrega. A garantia pode ser legal ou contratual, variando conforme o produto, mas sempre assegura ao consumidor a possibilidade de substituição ou reparo de itens com defeito. Além disso, os consumidores têm o direito de devolver produtos adquiridos, isso dentro de um prazo de 7 dias, quando feitos à distância, como em compras online, conforme o direito de arrependimento. Outro ponto importante é a proteção contra práticas comerciais abusivas. O código proíbe ações como propaganda enganosa, cobrança indevida e outras práticas que possam prejudicar o consumidor. A transparência nas ofertas e o cumprimento das promessas feitas no momento da venda são direitos que garantem um mercado mais justo e equilibrado para o consumidor. É essencial que os consumidores conheçam seus direitos para evitar prejuízos e garantir um tratamento justo no mercado. Em caso de dúvidas ou problemas com empresas, o PROCON e outros órgãos de defesa do consumidor estão disponíveis para mediar conflitos e assegurar que a legislação seja realmente cumprida.
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2: Porque eu recebi do Senhor o que também vos ensinei, que o Senhor Jesus, na noite em que foi traído, tomou o pão e, tendo dado graças, o partiu e disse: tomai, comei, isto é o meu corpo que é partido por vós. Fazei isto em memória de mim. Semelhantemente, também depois de cear, tomou o cálice, dizendo: este cálice é o novo testamento no meu sangue. Fazei isto todas as vezes que beberdes em memória de mim, porque todas as vezes que me comerdes este pão e beberdes este cálice, anunciais a morte do Senhor até que venha. Que a paz de nosso Senhor e Salvador Jesus Cristo esteja com todos vocês, meus amados irmãos. Quem vos saúda é o seu irmão em Cristo, amigo e servidor, pastor Júnior Rúbio. Eu estou aqui para convocá-los, meus amados, para a Santa Ceia de nosso Senhor e Salvador Jesus Cristo. Isso mesmo, neste domingo, dia 21, e nesta segunda, 22, teremos a Santa Ceia de nosso Senhor e Salvador Jesus Cristo. Sendo que domingo é às 9 da manhã e na segunda-feira a Santa Ceia será nos 3 horários: 9 da manhã, também às 3 da tarde e às 19 horas. Vai ser um tempo de glorificação, um tempo de adoração a Deus, um tempo de nós fazermos o autoexame. Paulo diz: examine-se, pois, o homem a si mesmo, e coma deste pão e beba deste cálice. Vai ser um tempo onde nós anunciaremos a morte de nosso Senhor e Salvador Jesus Cristo. Muitas pessoas, elas já perderam, na verdade, a responsabilidade espiritual. Eu sei que você que me ouve agora não perdeu, mas existem pessoas que já perderam a responsabilidade, o temor de Deus com relação à Santa Ceia. Lá em João 6, a partir do 53, o Senhor Jesus disse assim, ó: em verdade lhes digo que se vocês não comerem a carne do Filho do Homem e não beberem o seu sangue, não terão vida em vocês mesmos. No versículo 54, o Senhor Jesus disse: todo aquele que come minha carne e bebe meu sangue tem a vida eterna, e eu o ressuscitarei no último dia. E aí no versículo 55 ele diz: pois minha carne é verdadeiramente comida e o meu sangue é verdadeiramente bebida.

aí, no versículo 56, meu Deus do céu, olha o que a Bíblia diz: todo aquele que come a minha carne e bebe o meu sangue permanece em mim e eu permaneço nele. Você percebe a importância? Você consegue entender a profundidade? Você consegue entender a real dimensão de participar da Santa Ceia? Pensando nisso, analise. Será que o frio é motivo para você não vir? Será que um encontro com família é motivo para não vir? Meus queridos, sejamos tementes ao Senhor. Vamos ter o temor de Deus em nossas vidas. Por isso, meus irmãos, convocamos vocês. São quatro horários. Escolha um dos horários. Olha que benção. Domingo 21, às 9 da manhã. Segunda 22, 3 horários. 9 da manhã, 3 da tarde, 7 da noite. Escolha um dos horários. Eu estarei com vocês em nome do Senhor Jesus domingo pela manhã, segunda pela manhã e segunda à noite. Segunda à tarde vai estar o presbítero Fernando Zelinski. Vai ser uma bênção, um tempo de glorificação, um tempo de adoração ao nome do nosso Deus. O endereço todos vocês já conhecem, não é? Mas eu vou repetir por via das dúvidas. Rua Pedro Ivo 744, aqui no centro da cidade de Curitiba. Estamos a poucos passos do terminal metropolitano do Guadalupe. Esperamos a todos no nome do Senhor Jesus.

Queridos ouvintes da Super Rádio de Curitiba, hoje é sexta-feira, dia 19 de junho de 2026. Eu lembro a todos vocês que hoje, sexta-feira, logo mais às 18 horas, começa a oração, querido ouvinte, para o culto desta noite, aqui na nossa sede estadual do Paraná. E para esta noite, nós vamos contar com a presença do servo do Senhor, nosso querido irmão diácono Jucimar Júnior, que vai estar pregando a palavra de Deus e orando em favor de todos pelos dons do Espírito Santo. Desperta, ó grande Curitiba, desperta, ó região metropolitana, para o que o bom Deus e Pai Todo-Poderoso vai realizar em sua vida nesta noite, aqui mesmo em nossa Igreja Pentecostal Deus é Amor. Rua Pedro Ivo, 744, no centro de Curitiba. Deus tem usado de uma maneira especial nosso querido irmão diácono Jucimar Júnior na mensagem à luz da palavra de Deus, nos dons do Espírito Santo. E, por certo, a bênção, a vitória de Deus será muito grande em sua vida aqui na nossa sede estadual do Paraná. Venham para cá, Grande Curitiba e região metropolitana. Venham para cá, enfermos, angustiados e atribulados. Deus, o Todo-Poderoso, ele tem uma bênção. Deus, o Todo-Poderoso, ele tem uma palavra ao seu coração. Nesta noite, através da oração do servo do Senhor, diácono Jucimar Júnior, que prazerosamente estará pregando a palavra de Deus, orando em favor de todos pelos dons do Espírito Santo e também a equipe do PEMU. Projeto evangelístico, missão urgente. A bênção de Deus é ela que nos enriquece sem acrescentar nenhuma dor. Queridos ouvintes, as pessoas que aqui têm comparecido nas noites de sexta-feira têm testificado aqui nesta programação das muitas bênçãos e vitórias recebidas de Deus. Quer ser o próximo, quer ser a próxima a também receber de Deus as bênçãos e vitórias dos altos céus? Estejam presentes nesta noite, a partir das 18 horas, quando começa o culto com oração. O endereço da sua bênção, o local da sua vitória, Igreja Pentecostal Deus e Amor, sede estadual do Paraná, aqui em Curitiba, localizado na rua Pedro Ivo, 744.

bem no centro de Curitiba. Esse é o endereço da sua bênção. Esse é o local da sua vitória. É o local que o bom Deus e Pai Todo-Poderoso já preparou para que todos aqui possam comparecer e receber as bênçãos e vitórias dos altos céus. Venham para cá. Católicos, livres pensadores, você, o senhor, a senhora que não professam nenhum crédulo religioso, todos vocês são bem-vindos em nome do Senhor Jesus, pois a bênção de Deus é ela que nos enriquece, e Deus com certeza vai enriquecer a sua vida com as bênçãos e vitórias dos altos céus na noite de hoje. Pedro Ivo 744, bem no centro de Curitiba. Deus tem a bênção, Deus tem a vitória, vitória de Deus para todos. Queridos ouvintes, e agora na nossa programação, vamos para o Espaço PEMU. É o Espaço PEMU, na qual os irmãos aqui falam, divulgam das atividades da Igreja Deus e Amor. Eles falam do que está acontecendo no culto de sexta-feira. E também vamos na sequência com a palavra do servo do Senhor, presbítero Fernando Zelinski, aqui na nossa programação. Recentemente eles apresentaram o programa Voz da Libertação, presbítero Luan, presbítero Fernando Zelinski, e colocaram aqui na programação testemunhos de curas, milagres, as pessoas contando as bênçãos e vitórias recebidas de Deus nas sextas-feiras. E nós vamos reprisar agora a palavra com os servos do Senhor aqui na nossa programação. E na sequência, presbítero Fernando Zelinski confirma para a noite de hoje a presença do servo do Senhor, diácono Jucimar, que pregue e ora em favor de todos. Então agora na nossa programação, a palavra com os servos do Senhor, confirmando a presença do servo do Senhor, diácono Jucimar Júnior, na noite de hoje, aqui na Pedro Ivo 744.

0: Estamos de volta, queridos ouvintes do programa Voz da Libertação. Aqui quem vos cumprimenta é Fernando Zelinski, líder estadual do PEMU. Estamos aqui nos estúdios da Igreja Pentecostal Deus e Amor para falar do amor de Deus. E você aí, ouvinte, que está nos ouvindo, fique conosco até o final desta programação. Queridos irmãos, é nessa sexta-feira o dia da tua bênção e o dia da tua vitória. Eu quero te convidar, você que está aí na sua casa, está nos ouvindo, você que está pela internet, os internautas que estão nos ouvindo, eu quero te convidar para nessa sexta-feira, você está conosco buscando da presença de Deus. Estamos na campanha Guerra contra o Mal, uma campanha a qual estamos e eu creio que Deus vai responder. Então, queridos ouvintes, não fique em casa. É sexta-feira de milagre, é sexta-feira de bênção, é sexta-feira de vitória, é sexta-feira de libertação. Toda sexta-feira está uma grande equipe do Projeto Evangelístico Missão Urgente orando em teu favor. Já às 18 horas, já temos aquela oração com toda a equipe do PEMU orando pelas tuas vidas. E eu quero te convidar, você que pode estar já na primeira oração, vem estar conosco, venha cedo para buscar a presença do Senhor Jesus.
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0: É, queridos ouvintes, é sexta-feira de milagre, é sexta-feira de vitória, é sexta-feira de renovo para a sua vida. Eu tenho certeza que essa sexta-feira o Senhor vai te renovar espiritualmente. Eu tenho certeza que o Senhor vai te renovar fisicamente. Você que tem uma enfermidade, você que tem algo que precisa que Deus faça o extraordinário na sua vida, eu quero te convidar para estar conosco às 18 horas nessa sexta-feira. E eu creio que você, que com a sua fé, você com a sua decisão, com o seu propósito de estar vindo na casa de Deus para receber o milagre, eu creio que você vai sair daqui abençoado, vai sair daqui transformado pela presença do Senhor. O endereço é facinho, querido ouvinte, o endereço é bem facinho, é Rua Pedro Ivo 744, a igreja central da Igreja Pentecostal Deus e Amor. Temos amplo estacionamento aqui na igreja, temos um amplo estacionamento. Sabemos que pelas multidões, pelas concentrações de milagre que tem acontecido aqui na igreja, o estacionamento tem ficado pequeno, mas não se preocupe, nós também temos um amplo estacionamento na Rua João Negrão

0: 595. Queridos ouvintes, você que vem com seu carro, deixa seu carro ali no estacionamento da João Negrão, é bem pertinho. É bem pertinho, é uns dois minutinhos até aqui a igreja. Então você é o nosso convidado para estar recebendo a tua bênção e a tua vitória. E eu creio, Deus tem um propósito para a tua vida.
1: Qual seu nome, irmão?
2: Irmão Edson.
1: Irmão Edson, vem da onde?
2: Eu venho da região do Pinheirinho.
1: Pinheirinho, conte uma bênção, um milagre que você recebeu das mãos do Senhor na igreja, Deus e amor.
2: Olha, todas as sexta-feira eu congrego aqui da Pedro Ivo, a gente faz parte do PEMU Estadual. Todas as sexta-feira tem grandes bênçãos aqui, não só para mim, mas para todos esses ouvintes que ainda dá tempo de vocês sair da casa de vocês e vir buscar as bênçãos maravilhosas que tem aqui na Deus e Amor. A última sexta-feira que eu estava aqui, toda semana eu ganho uma bênção em nome de Jesus. Sexta-feira passada eu estava aqui já com fortes dores no meu peito, passei por uma cirurgia faz 3 anos, fiz angioplastia, não estava bem de saúde, já tinha passado pela mão dos médicos. Os médicos mandaram retorno para mim, que queriam que eu fosse fazer outra cirurgia, que a segunda molinha de seio do meu coração, ela estava com problema. Mas antes do médico me passar pela cirurgia, graças a Deus eu vim aqui na igreja PDA, Deus é Amor, aonde eu vim atrás dos médicos, é Jesus, e fui curado em nome do Senhor Jesus.
1: Que benção, meu irmão Edson. Então, Deus continua operando sinais, maravilhas e prodígios na Igreja Pentecostal do Amor.
2: Graças a Deus, não é só sexta-feira, de segunda a domingo, é só vocês virem aqui na Pedro Ivo 744, cabeça será dobrada em nome do Senhor Jesus. Amém?
1: Amém, meu Edson. Que Deus abençoe as suas palavras, em nome de Jesus.
0: Olha aí, queridos ouvintes, o Senhor continua operando milagres. Aquele que tem se colocado diante da presença do Senhor, aquele que tem buscado da sua face constantemente, o Senhor tem derramado da graça, o Senhor tem derramado das misericórdias, o Senhor tem curado. Quantas vidas têm sido curado através da oração, através do clamor, o Senhor tem operado. E sabemos que a Igreja Deus e Amor foi formada na oração e no jejum, buscando a presença de Deus, a qual temos estados aqui às 18 horas até às 19h30 em oração, além de toda aquela equipe que tem orado por essa campanha, tem orado pelos nomes, pelos pedidos. Então, querido ouvinte, você que está aí nos ouvindo, não fique acomodado, não fique quieto, já se programa para estar conosco nessa sexta-feira, buscando a face do Senhor, buscando a presença de Deus. E eu creio que nessa sexta-feira não será diferente. Aquela equipe de presbíteros ungindo a sua vida, aquela equipe de presbíteros orando pela sua vida, homens de Deus, homens que buscam nas madrugadas, homens que oram na igreja, e Deus tem uma palavra para o seu coração. Você mãe, você pai, que está vindo conosco, orando e buscando a presença de Deus na sexta-feira, vocês têm recebido as bênçãos do Senhor. Quantas crianças têm recebido? Quantas crianças têm saído aqui curada, têm saído liberta, transformada pela presença de Deus? Nós fazemos aquela oração em favor das crianças, em favor dos adolescentes, em favor das mamães gestantes. E eu quero te convidar para você estar conosco, para vocês estarem conosco aqui buscando a presença de Deus. Então, queridos ouvintes, vem estar conosco nessa sexta-feira. É bênção, é vitória para a sua vida. E eu creio que você estando se colocando na presença de Deus, a cura da tua enfermidade, a cura que você tanto tem buscado das mãos do Senhor, o Senhor vai te entregar no nome de Jesus.
1: Qual o seu nome?
3: Irmã Raquel.
1: Irmã Raquel, conte uma bênção, uma vitória que a senhora recebeu das mãos do Senhor aqui na Igreja Pentecostal Deus e Amor.
3: A bênção que eu tenho para contar é da porta do emprego que o Senhor abriu. Entrei no propósito na campanha e o Senhor me surpreendeu que ele abriu, além de uma porta, não, ele abriu duas portas de uma vez. O Senhor, ele me surpreendeu porque nós estávamos num propósito grande e tramando ao Senhor, e o Senhor surpreendeu ao mesmo tempo eu e o meu esposo.
1: Olha aí, ouvinte, que maravilha. É vir na casa de Deus, é bênção de cura, é bênção de prosperidade. Então Deus, a irmã fazendo essa campanha, buscando do Senhor, o Senhor abriu duas portas. Que maravilha. O que a senhora tem para dizer para esse ouvinte que está em casa nos ouvindo agora?
3: Que os ouvintes não fiquem em casa somente ouvindo os testemunhos, mas que venham para a casa do Senhor, façam um propósito, porque o Senhor, ele tem bênçãos e vitória para entregar para cada um.

0: que estiver aqui conosco e estiver com a convicção e a fé em Cristo Jesus. Ele está de braços abertos esperando para entregar bênçãos e vitória.
1: Olha aí, ouvinte, venha receber as bênçãos, venha receber as vitórias das mãos do Senhor. Que Deus abençoe, irmã Raquel. Da onde que o bairro a senhora vem?
0: Do bairro Tatuquara.
1: Que Deus abençoe seu lindo testemunho, que Deus abençoe.
2: Venho te convidar para nessa sexta-feira estar conosco no culto das 18 horas, aonde procede a campanha O Meu Socorro Vem do Senhor. E eu quero te convidar para estar conosco, para você vir receber tuas bênçãos, as vitórias, os milagres das mãos do Senhor. Você, querido ouvinte, que está nos ouvindo, que está com alguém da sua casa, com enfermidade, está doente, está paralítico, está de uma maneira depressiva, traga para estar conosco, para receber a bênção, receber a cura, receber o milagre do Senhor Jesus Cristo. Quem estará trazendo a santa palavra do Senhor Jesus é o nosso irmão Diácono Jucimar Júnior, que está ao vivo aqui conosco. A paz do Senhor, irmão Jucimar.
3: A paz do Senhor Jesus, presbítero Fernando Zelinski, a paz do Senhor Jesus a todos os ouvintes do programa Voz da Libertação. É nesta sexta-feira uma grande concentração de fé e milagres no prosseguimento dessa campanha poderosa. O meu socorro vem do Senhor Jesus. Nós temos visto o Senhor fazer maravilha, tá, no decorrer desta campanha. Eu tenho certeza que não será diferente. O Senhor mais uma vez estará presente operando as suas maravilhas. E você, querido ouvinte, com toda a tua família, não pode ficar de fora. Você é nosso convidado especial para participar dessa noite em que escolheu Deus mais uma vez operar os seus milagres, realizar as suas maravilhas. Nós convidamos você e toda a tua família para essa grande concentração de fé e milagre, aonde Deus tem vitória para você e para sua casa.
2: Eu creio, querido ouvinte, que você não vai ficar de fora. Vem estar conosco. Olha o tema da campanha: meu socorro vem do Senhor. Você que precisa um socorro, você que precisa de imediato de algo do Senhor, vem estar conosco. Temos visto, irmão Jucimar, muitas pessoas recebendo bênção, muitas pessoas recebendo cura, milagres, pessoas com causa jurídica, o Senhor dando direção aos advogados, aos juízes, e algo grande acontecendo, curas divinas, pessoas sendo curadas de câncer, pessoas sendo curadas de anemia e outras enfermidades mais, pessoas sendo libertas. Querido ouvinte, traga uma peça de roupa. Você tem alguém que está no mundo das drogas. Irmão Jucimar, sabemos que muitos estão aí vivendo aprisionado, acorrentado no mundo das drogas, mas essa mãe, esse pai, esse avó, essa tia não vai deixar de fora de trazer uma peça de roupa dessa família para nós estarmos ungindo, para nós estarmos orando e Deus fazendo o milagre.
3: Você, querido ouvinte, que já buscou, que já bateu em tantas portas e você não teve resposta alguma, quem sabe o seu filho ainda na dependência do vício, já foi internado em clínica de reabilitação e não resolveu. Quem sabe, ao entrar nessa campanha, o meu milagre vem do Senhor Jesus, você vai obter um resultado que em outras circunstâncias você não conseguiu obter. Quem sabe você já procurou com o médico, você já foi encaminhado para o especialista. Quem sabe você já passou por uma série de exames e você não teve o resultado esperado. Mas nesta campanha, o meu socorro vem do Senhor. Aquilo que o médico não pôde fazer, Deus tem o poder de fazer na tua vida. Deus tem o poder de fazer na tua família. Quem sabe o advogado já lhe deu poucas esperanças de reverter o caso e lhe dar vitória. Mas se nesta campanha você adentrar conosco e entregar nas mãos de Deus o teu pedido, a tua necessidade, aquilo que o advogado não pôde fazer, Deus tem o poder de fazer por você. Quem sabe você já bateu em tantas portas de emprego, quem sabe a tua empresa está à beira da falência, quem sabe você já recorreu a tantos lugares e você não encontrou uma saída. Você não encontrou algo que pudesse lhe dar um escape, um alívio. Mas nós estamos lhe convidando para você vir participar nessa sexta-feira dessa campanha poderosa. Você não pode ficar de fora. O Senhor tem milagre preparado para a tua vida. Nós estamos buscando no Senhor, enquanto uns confiam em carros e outros em cavalo, nós faremos menção do nome do Senhor, porque nós temos certeza que através desse nome os milagres acontecem. Nós temos vivido, temos vivenciado, temos visto isso diariamente, um mover extraordinário das mãos de Deus. E agora o convite aqui que fica, e eu tenho certeza que o Espírito Santo já está trabalhando no teu coração, já está te incentivando a estar conosco. Venha, venha para cá, rua Pedro Ivo 744, uma grande concentração onde Deus irá operar maravilhas.

0: com toda a equipe do PEMU, presbítero Fernando Zelinski, com a equipe de presbítero Santo Altar, eu levando a palavra do Senhor ao seu coração, e eu tenho certeza, Deus operando as suas maravilhas. Chegue cedo, porque eu tenho certeza que haverá mais uma grande multidão como tem sido, e as vidas serão alcançadas pela graça e pelo poder de Deus.
1: Com certeza, Diácono Josimar, vai ser bênção, vai ser vitória. Aquela mãe, aquele pai, aquele tio, aquela avó, aquele avô, que tem aquelas criancinhas pequenas, nós fazemos aquela oração de cura, aquela oração de libertação, aquela oração que Deus move as mãos por essas crianças. Aquela gestante também, que estão aí em trabalho de geração, de gestação do filho, estão com dificuldade, passando por problemas, esteja conosco. Sabemos, irmão Josimar, que Deus tem operado muito, libertado muitas vidas, quando nós se colocamos em oração com toda a equipe do PEMU.
0: Nós temos apresentado o clamor diante de Deus, aquela primeira oração poderosa. Nós oramos pelas crianças, nós oramos pelas famílias, nós oramos por milagres. E nós clamamos porque temos certeza da resposta de Deus. E Deus tem respondido, pastor Fernando.
1: Com certeza, irmão Josimar. Então vem estar conosco. Sexta-feira é o dia do teu milagre. Sexta-feira é o dia da tua bênção. Rua Pedro Ivo 744. A partir das 17 horas já estamos em oração pela tua vida, pela tua causa, pelo teu problema. Vem estar conosco. Vem estar conosco, participando das bênçãos e das vitórias do Senhor. Que Deus abençoe, irmão Josimar.
0: Deus abençoe, presbítero Fernando. Deus abençoe todos os ouvintes. E esperamos por você. Tenho certeza, Jesus garante a vitória.
2: É hoje, sexta-feira, logo mais às 18 horas, quando começa com oração o culto desta noite. Diácono Josimar Júnior, pregando a palavra de Deus, orando em favor de todos, pelos excelentes dons do Espírito Santo, e todos são bem-vindos em nome de Jesus. A entrada é livre, a entrada é gratuita. Jesus garante a bênção, Jesus garante a vitória em sua vida. O abençoador é o Senhor Jesus. Venham para cá, povo de Deus. Deus tem a vitória para todos. Você, o senhor, a senhora, pode vir com os problemas, com as dificuldades, com as adversidades desta vida, e o Senhor Deus e Pai Todo-Poderoso, por certo, estará confirmando a bênção e a vitória para todos. Esta foi a palavra dos servos do Senhor, presbítero Fernando Zelinski, e também o diácono Josimar Júnior, para a noite de hoje, o culto do PEMU, projeto evangelístico, missão urgente. E atenção, povo querido ali do Jardim Paulista, Campina Grande do Sul. Nesta noite, pastor Geraldo da Costa, pregando a palavra de Deus e orando em favor de todos, pelos dons do Espírito Santo, no prosseguimento da poderosa campanha dos meus projetos nas mãos de Deus e a libertação. Todos são bem-vindos, em nome de Jesus, na Igreja Deus e Amor do Jardim Paulista. Programa Voz da Libertação da Igreja Deus é Amor.
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0: 3:50.
1: Porque eu recebi do Senhor o que também vos ensinei, que o Senhor Jesus, na noite em que foi traído, tomou o pão e, tendo dado graças, o partiu e disse: tomai, comei, isto é o meu corpo, que é partido por vós, fazei isto em memória de mim. Semelhantemente, também depois de cear, tomou o cálice, dizendo: este cálice é o novo testamento no meu sangue. Fazei isto todas as vezes que beberdes em memória de mim, porque todas as vezes que comerdes este pão e beberdes este cálice, anunciais a morte do Senhor até que venha. Que a paz de nosso Senhor e Salvador Jesus Cristo esteja com todos vocês, meus amados irmãos. Quem vos saúda é o seu irmão em Cristo, amigo e servidor, pastor Júnior Rúbio. Eu estou aqui para convocá-los, meus amados, para a Santa Ceia de nosso Senhor e Salvador Jesus Cristo. Isso mesmo, neste domingo, dia 21, e nesta segunda, 22, teremos a Santa Ceia de nosso Senhor e Salvador Jesus Cristo. Sendo que domingo é às 9 da manhã e na segunda-feira a Santa Ceia será nos 3 horários: 9 da manhã, também às 3 da tarde e às 19 horas. Vai ser um tempo de glorificação, um tempo de adoração a Deus, um tempo de nós fazermos o autoexame. Paulo diz: examine-se, pois, o homem a si mesmo, e coma deste pão e beba deste cálice. Vai ser um tempo onde nós anunciaremos a morte de nosso Senhor e Salvador Jesus Cristo. Muitas pessoas, elas já perderam, na verdade, a responsabilidade espiritual. Eu sei que você que me ouve agora não perdeu, mas existem pessoas que já perderam a responsabilidade, o temor de Deus com relação à Santa Ceia. Lá em João 6, a partir do 53, o Senhor Jesus disse assim, ó: em verdade lhes digo que se vocês não comerem a carne do Filho do Homem, não beberem o seu sangue, não terão vida em vocês mesmos. No versículo 54, o Senhor Jesus disse: todo aquele que come minha carne e bebe meu sangue tem a vida eterna, e eu o ressuscitarei no último dia. E aí no versículo 55 ele diz: pois minha carne é verdadeiramente comida e o meu sangue é verdadeiramente bebida. E aí no versículo 56, meu Deus do céu, olha o que a Bíblia diz: todo aquele que come a minha carne e bebe o meu sangue permanece em mim e eu permaneço nele. Você percebe a importância? Você consegue entender a profundidade? Você consegue entender a real dimensão de participar da Santa Ceia? Pensando nisso, analise: será que o frio é motivo para você não vir? Será que um encontro com família é motivo para não vir? Meus queridos, sejamos tementes ao Senhor. Vamos ter o temor de Deus em nossas vidas. Por isso, meus irmãos, convocamos vocês. São 4 horários. Escolha um dos horários. Olha que benção. Domingo 21, às 9 da manhã. Segunda 22, 3 horários. 9 da manhã, 3 da tarde, 7 da noite. Escolha um dos horários. Eu estarei com vocês em nome do Senhor Jesus domingo pela manhã, segunda pela manhã e segunda à noite. Segunda à tarde vai estar o presbítero Fernando Zelinski. Vai ser uma bênção, um tempo de glorificação, um tempo de adoração ao nome do nosso Deus. O endereço todos vocês já conhecem, não é? Mas eu vou repetir por via das dúvidas: Rua Pedro Ivo 744, aqui no centro da cidade de Curitiba. Estamos a poucos passos do terminal metropolitano do Guadalupe. Esperamos a todos no nome do Senhor Jesus.

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1: O meu nome é Sandra Piedade Monteiro dos Santos. E o meu netinho, ele tinha um problema no umbigo dele, que é, aleluia, uma hérnia. E a gente não sabia, irmão. E a gente trouxemos ele aqui, só estava inchado e tinha um carocinho tamanho de um arroz, né? Eu falei para minha filha, vamos levar ele, você crê que Jesus vai operar ele nesta tarde? Nós viemos na campanha do pastor Dorival. Quando nós chegamos aqui e o irmão levantou a igreja em oração para Deus curar os enfermos. E ali, aleluia, Jesus, eu orei com tanta fé. E o irmão, aleluia, colocou a mão na cabeça do meu netinho. Quando nós chegamos na minha casa, nós fomos constatar o milagre do Senhor. Não tem mais nada para a honra e a glória do Senhor. O Senhor, aleluia, é maravilhoso. Meus irmãos, vale a pena estar servindo Jesus nesta igreja. É a igreja, aleluia, que o Senhor preparou, a igreja dos milagres, onde acontece maravilha, aleluia, porque aqui tem os irmãos, servos, servos do Senhor, que está orando para que Deus, aleluia, venha curar também, meus irmãos, estou muito feliz, mais uma benção, rapidinho, aleluia, Jesus, do meus filhos, que vivia nas drogas, e eu, falava assim, Senhor, sou tua serva, não aceito isso, Pai, porque Senhor, todas as enfermidades o Senhor curou dos meus filhos. E o Senhor, eu creio que o Senhor vai libertar os meus filhos. Meus filhos tomavam crack, maconha, pedra. Meus irmãos, eu ficava, meus irmãos, muito triste, porque eu vinha na igreja e meus filhos estavam praticando essas coisas, dormia fora, na rua, perderam o emprego, né, de vida, esse problema. Aí eu orando o Senhor, e eu vim nesta campanha com o irmão Dorival, chegando aqui, meus filhos foram para frente, Satanás caiu por terra, saiu da vida dos meus filhos, aleluia. Agora, Deus, primeiro dia, um filho foi liberto, no segundo dia da campanha, o outro meu filho foi liberto para a honra e glória do Senhor. Aceitaram Jesus, estão comigo lá, congregando, e vão descer as águas batismal. Não, é muita vitória para mim. É com choro, aleluia, que eu conto, porque é uma bênção muito maravilhosa do Senhor. E eu agradeço a minha rica oportunidade. O meu nome é Sandra Piedade Monteiro dos Santos. Moro em Mogi das Cruzes, bairro de César de Souza. A minha casa é 175. E eu agradeço ao Senhor e agradeço aos irmãos por ter me dado, aleluia, Jesus, esses momentos para mim justificar a minha bênção, aleluia, qual recebi do Senhor. Amém?

Vamos então, seguindo com o programa Voz da Libertação da Igreja Pentecostal Deus e Amor. Queridos ouvintes, está aí o testemunho da nossa irmã Sandra. Ela contou, na verdade, dois testemunhos, né? Uma cura divina e também libertação com transformação. Ela começa o seu testemunho dizendo que o seu neto, seu netinho, tinha um problema no umbigo. Na verdade, a criança tinha uma hérnia no umbigo, mas eles não sabiam do que se tratavam. A criança sempre enfermo, sempre doentinho, a irmã Sandra conta que levou o seu neto para a igreja, em um culto, onde estava o nosso pastor Lorival pregando a palavra de Deus. Na hora em que levantou a igreja em oração, a oração da cura divina, aqui na igreja Deus é Amor, querido ouvinte, nós cremos no Deus que cura, nós cremos no Deus que liberta. Pastor Lorival, juntamente com a igreja, levantou

escarou seu pequeno. Só que ela conta que após a oração, quando chegou em casa, foram verificar como que estava o umbigo da criança, aquele caroço desapareceu. Aquela hérnia que estava no umbigo da criança, do netinho da nossa irmã Sandra, desapareceu. Ela dá testemunho do milagre que Deus realizou e ela diz: vem para a igreja Deus e Amor. Deus levantou esta obra porque Deus cura aqui na igreja Deus e Amor. Ah, querido ouvinte, de fato, Deus cura as pessoas que adentram a igreja pentecostal Deus e Amor. E não ficou só nisso, não. A irmã Sandra conta também que tinha dois filhos, que os seus filhos estavam nas drogas. Ela conta que os seus filhos haviam sido curados de enfermidade. Jesus já tinha curado os filhos da irmã Sandra de enfermidades, mas eles eram viciados em drogas. Tudo quanto é tipo de drogas, os filhos dela usavam. Usavam drogas tão terrivelmente que foram mandados embora dos empregos. Os filhos da irmã Sandra estavam morando na rua, desempregados e morando na rua por causa dos vícios nas drogas. A irmã Sandra conta que falou um dia: Senhor, eu não aceito essa situação em que meus filhos estão vivendo. Eu não aceito as condições em que os meus filhos estão vivendo. Não. Eu quero que o Senhor mude a história dos meus filhos. A irmã Sandra falando do seu testemunho. Não, eu quero que o Senhor mude a história dos meus filhos. Eu não aceito esta situação em que se encontram os meus filhos. E ela veio para a igreja Deus e Amor. Ela conta que fez uma campanha em favor dos filhos. Fez uma campanha de libertação, porque os filhos dela já estavam curados. Curados, eles já foram, porque Jesus tinha curado todos os filhos da irmã Sandra. E ela veio pedir a libertação para a vida dos filhos. Sabe o que aconteceu, ouvintes? A irmã Sandra, quando testificou aqui no programa Voz da Libertação, quando a irmã Sandra gravou o testemunho dela, ela disse: olha, hoje os meus filhos estão libertos para Jesus, estão congregando comigo na igreja Deus e Amor, estão se preparando para o batismo. Quando ela deu o testemunho, ela conta que os filhos estavam se preparando para o batismo. Eu creio, em nome de Jesus, que os filhos dela hoje já são membros do corpo de Cristo, membros da igreja pentecostal Deus e Amor, transformados, regenerados pelo poder que é em Cristo Jesus, o Senhor nosso Deus. Há ouvinte que me escuta agora. O Deus Todo-Poderoso que curou o netinho da nossa irmã Sandra é o Deus que te cura, é o Deus que entra com a providência na sua vida e te concede a vitória por completo, independente do seu problema. Independente do que você, o Senhor, a Senhora esteja passando ou enfrentando, Deus é poderoso sim para entrar com a providência na sua vida e te dar vitórias. Venham para cá, para a igreja Deus e Amor. Talvez o que você busca não é a cura divina, mas é sim a libertação. Deus liberta. A irmã Sandra testificou aqui que os dois filhos dela, desempregados, morando na rua por causa dos vícios das drogas, ela fez uma campanha aqui na igreja Deus e Amor. Deus, o Todo-Poderoso, que ele fez? Libertou os dois filhos da nossa irmã Sandra. Hoje ela dá testemunho do que o bom Deus e Pai Todo-Poderoso realizou na vida dos seus filhos. Venha para cá, querido ouvinte, para a igreja Deus e Amor. Venham para cá, venham adorar a Deus em espírito e em verdade conosco aqui. As portas da igreja Deus e Amor estão abertas a todos, para que todos aqui possam comparecer e desfrutar das bênçãos de Deus. O endereço: Igreja Pentecostal Deus e Amor, sede estadual do Paraná, aqui em Curitiba, Rua Pedro Ivo, 744, no centro de Curitiba. Nós estamos aqui a 50, quando muito, 70 metros do terminal de ônibus do Guadalupe. Venham para cá, cultos todos os dias, de manhã, à tarde, à noite. Pode vir com os problemas, pode vir com as dificuldades, pode vir com as adversidades desta vida, e vocês vão se deparar, é claro, com um Deus de amor, bondade e misericórdia infinda, que tenha a bênção, que tenha a vitória para todos. Venham para cá, para a igreja pentecostal Deus e Amor. Ou procure uma de nossas igrejas Deus e Amor espalhado por toda a grande Curitiba, região metropolitana, Paraná, Brasil e mais de 100

países onde se encontra a igreja Deus e Amor. Deus, o Todo-Poderoso, ele tem a bênção, ele tem a vitória para todos. Tá bom, querido ouvinte? Este foi o testemunho da irmã Sandra, aqui no programa Voz da Libertação, que relatou a cura divina do seu neto, relatou a libertação e a transformação dos seus filhos para a glória do Senhor Deus. Que o bom Deus e Pai Todo-Poderoso abençoe grandemente as vossas vidas.

0: Programa Voz da Libertação da Igreja Pentecostal Deus e Amor, que segue no seu rádio em AM 1210 kHz da Super Rádio de Curitiba e também na internet superradiodecuritiba.com.br. A direção geral desta programação é Igreja Deus é Amor, está a cargo da serva do Senhor, irmã Ereni Miranda, com a sede mundial das igrejas Deus é Amor em São Paulo, na Avenida do Estado 4568, na Liberdade, São Paulo, capital. Sede estadual do Paraná, aqui em Curitiba, Rua Pedro Ivo 744, supervisão local, pastor Júnior Rúbio, comunicando com todos, Sidney Gonçalves. Agradecendo Oswaldo Vieira lá nos transmissores, agradecendo a você, o senhor, a senhora, pelo carinho da sintonia para com a nossa programação local. Até às 18 horas eu te faço companhia, falando unicamente e exclusivamente das grandezas que há em Cristo Jesus, o Senhor nosso Deus. Prefixo da emissora, já eu retorno com todos vocês, falando mais e mais das grandezas que há em Cristo Jesus, o nosso pai. 16:07 agora em Curitiba.
1: 4:07.
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3: 4 e 12.
4: 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Documento no celular. A versão digital da identidade tem validade em todo o país. Perder a carteira com os documentos físicos é um transtorno bem comum e desagradável, não é? Mas hoje a maioria dos documentos já tem uma versão digital e que é válida. A carteira de identidade nacional, por exemplo, pode ser acessada pelo aplicativo do governo. Ela tem o mesmo valor legal que o documento impresso no papel. E para obter é preciso ter feito a nova identidade física primeiro. Depois é só você baixar o aplicativo oficial e fazer o reconhecimento facial. A CNH digital e o título de eleitor também estão disponíveis no celular. Isso facilita o acesso a serviços públicos e privados sem burocracia. A segurança é garantida por QR Code, que valida a autenticidade na hora. Mesmo sem internet, é possível acessar os documentos já baixados. Em caso de roubo do celular, é possível bloquear o acesso remotamente, e a tecnologia veio justamente para facilitar aí a vida e reduzir essa papelada. Idosos podem pedir ajuda a familiares para instalar o aplicativo. Ter os documentos na palma da mão agiliza atendimentos médicos e bancários. A digitalização é um caminho sem volta para a cidadania moderna. Documento no celular é prático, seguro e, o mais importante, é aceito por lei. Vacinação atualizada. Manter a carteira em dia é dever de todas as idades. Muitos adultos acreditam que vacina é coisa de apenas criança. No entanto, várias vacinas aí precisam de reforço ao longo da vida. O tétano, por exemplo, exige uma nova dose a cada 10 anos. A vacina contra a gripe é anual e protege contra as novas variantes do vírus. Postos de saúde oferecem as doses gratuitamente para a população. Agora, é importante levar a carteirinha antiga para verificar o que falta. Se perder o cartão, o posto pode emitir uma segunda via com o histórico. Doenças erradicadas podem voltar se a cobertura vacinal cair muito. Gestantes e idosos têm calendários específicos que devem ser seguidos. A vacina protege quem toma e também quem convive ao redor. A imunização coletiva é a barreira mais eficaz contra epidemias. E não acredite em boatos, confie na ciência e na proteção. Campanhas de multivacinação facilitam o acesso em horários estendidos. Vacinar é um ato de amor próprio. próprio e responsabilidade social. Então mantenha sua proteção em dia e viva com mais saúde, porque prevenção é o melhor

0: remédio está disposto no posto de saúde.
1: Notícias 4:15.

Vamos seguindo com o programa Voz da Libertação da Igreja Deus e Amor. Tarde abençoada, tarde de sexta-feira. Queridos ouvintes, eu vou lembrando a todos vocês que o culto desta tarde está em andamento aqui na nossa sede estadual do Paraná. É a sexta-feira em que o servo do Senhor, nosso querido irmão, Diácono Geraldo da Costa, está no altar de Deus já, pregando a palavra do Senhor Deus, orando em favor de todos e a bênção, a vitória de Deus grande, certa e garantida para a sua vida. Desperta, ó grande Curitiba, e região metropolitana, porque às sextas-feiras à tarde o servo do Senhor, Diácono Geraldo da Costa, aqui prega a palavra de Deus, ora em favor de todos, pelos excelentes dons do Espírito Santo. E aqui vai aquele convite todo em especial para o ouvinte que está ligadinho aí na nossa programação, para que você, o senhor, a senhora possam estar conosco nas tardes de sexta-feira, quando o servo do Senhor, Diácono Geraldo da Costa, prega a palavra de Deus, ora em favor de todos pelos excelentes dons do Espírito Santo, e por certo que Deus tem a bênção, por certo que Deus tem a vitória, por certo que o Senhor Deus e Pai Todo-Poderoso estará realizando um milagre em sua vida. Venham para cá, Grande Curitiba e região. Deus o Todo-Poderoso tem uma palavra ao seu coração. Deus o Todo-Poderoso, ele tem a cura divina, ele tem o milagre, ele tem a libertação. O Senhor Deus é aquele que abre a porta em seu favor, ele vem com resgate em seu favor e te concede a vitória completa. Você, o senhor, a senhora precisam, necessitam da providência, do agir do Senhor Deus em sua vida? Aqui vai aquele convite formal, objetivo e direto para que todos possam estar conosco aqui nas tardes de sexta-feira. Diácono Geraldo da Costa prega a palavra de Deus, ora em favor de todos pelos excelentes dons do Espírito Santo e a bênção, a vitória de Deus, grande, certa e garantida em sua vida. Venham para cá, querido ouvinte, mas venham com fé, viu? Venham para cá, mas venham com fé no Deus Todo-Poderoso, porque Ele tem a bênção. O Senhor Deus e Pai Todo-Poderoso, Ele tem a vitória. O Senhor Deus e Pai Todo-Poderoso, é Ele quem vai pelejar em seu favor. É Ele quem vai lhe conceder a vitória. É o Senhor Deus quem vai te conceder a vitória por completo. Então, querido ouvinte, todos são bem-vindos em nome do Senhor Jesus para receber de Deus as bênçãos e vitórias certas. Ah, talvez o ouvinte está lá do outro lado dizendo: ah, irmão Sidney, já não dá tempo para estar presente no culto desta tarde. Ah, eu estava resolvendo algumas situações, já não dá para estar presente no culto desta tarde. Querido rádio ouvinte, já não dá mais tempo, de fato, para você estar no culto desta tarde, mas aqui vai um convite especial. Na próxima sexta-feira, você, o senhor, a senhora pode, devem se programar para estarem aqui presente na nossa igreja pentecostal Deus e Amor e chegar aí até às 15h30, quando é o momento em que o servo do Senhor já assume o santo altar de Deus para pregar e orar em favor de todos pelos excelentes dons do Espírito Santo. Então fica combinado, viu, querido ouvinte? Na próxima sexta-feira, nosso querido irmão Diácono Geraldo da Costa, ele conta com a sua presença aqui na nossa igreja pentecostal Deus e Amor, pois ele quer pregar, ele quer orar em seu favor, orar em favor de todos para que o milagre de Cristo venha acontecer em sua vida. Igreja Pentecostal Deus e Amor, Rua Pedro Ivo, 744, no centro de Curitiba. Esse é o local da sua bênção, esse é o local da sua vitória, é o local que o bom Deus e Pai Todo-Poderoso preparou para que você, o senhor, a senhora, possa estar conosco aqui, adorando a Deus em espírito e em verdade. Sabe por que do convite, querido rádio ouvinte? Porque as pessoas que adentram a igreja Deus e Amor, sim, as pessoas que vêm para a igreja pentecostal Deus e Amor, relatam aqui, testificam aqui, através

do programa A Voz da Libertação, as bênçãos, as vitórias recebidas de Deus. Quer ser o próximo, a próxima também dar testemunho do poder que há em Cristo Jesus, o Senhor nosso Deus? Venham para cá para os cultos da Igreja Deus e Amor. E se prepare, viu, querido rádio ouvinte? Você, o senhor, a senhora, com certeza, serão os próximos a dar o testemunho do que o bom Deus e Pai Todo-Poderoso, por certo, também vai realizar em sua vida. E vocês darão testemunho do poder que há em Cristo Jesus, o Senhor nosso Deus.

Queridos ouvintes, e agora no programa Voz da Libertação, nós vamos para o podcast desta tarde. Relação a impactos das redes sociais entre adolescentes e crianças. É esse assunto que é muito importante, assunto importante e pertinente. Relação a impactos das redes sociais em crianças e adolescentes. Preste atenção, por favor, neste podcast desta tarde.

Olá, meu nome é Jessé Ávila, eu sou psicólogo e cristão, técnico em gestão de pessoas, especialista em terapia cognitivo-comportamental com aplicabilidade nas psicopatologias. Se você conhece crianças e adolescentes que apresentam comportamentos de irritabilidade, impaciência, agressividade, nervosismo, ansiedade, insônia, isolamento social, problemas de aprendizagem ou ainda um comprometimento no desenvolvimento neurológico, é muito importante prestar bem atenção nesse tema, a relação das tecnologias com crianças e adolescentes. Não há dúvidas que o uso de celulares traz diversos benefícios, como agilidade no raciocínio e o estímulo à criatividade. Assim como exercícios físicos auxiliam no desenvolvimento da musculatura, o uso das tecnologias exercitam o cérebro com estímulos constantes, melhorando o desempenho intelectual. E você pode se admirar com crianças que manuseiam várias telas ao mesmo tempo? Todavia, para a doutora neuropediatra Yara Brandão, a atenção a vários equipamentos simultâneos não é sinônimo de habilidade, mas sim de não retenção de conteúdo e falta de foco. Atente bem para essa curiosidade. Pesquisadores de uma marca famosa de produtos eletrônicos realizaram pesquisas para desenvolver inovações com as intuições em objetos e tela. As tecnologias intuitivas foram testadas primeiro em crianças, devido ao fato de estarem mais próximas da essência humana não modificada pela cultura. E foi aí que surgiu o touchscreen, uma tela sensível ao toque. Nos primeiros testes, observaram que a primeira reação dos pequenos diante dos aparelhos eletrônicos era justamente a de tocar as telas. E uma pesquisa feita pelo Comitê Gestor de Internet no Brasil indica que a cada 10 crianças, 9 navegam utilizando o celular ou tablet. De acordo com Kwon Jang-hee, responsável pelo projeto sul-coreano para crianças e adolescentes que tratam o vício digital, os vícios nos smartphones não dizem respeito ao mero uso e à exposição ao aparelho, mas a prejuízos pessoais e conflitos familiares. Acrescenta-se também aí o termo japonês hikikomori, que significa o afastamento social severo. Cientistas dessa Universidade de Seul atestam que a dependência de smartphones afeta a química do cérebro, com reações e síndrome de abstinência em moldes semelhantes ao que ocorre com dependentes de drogas. Então, o uso abusivo e desenfreado de celulares se assemelham à dependência química justamente por alterar os pensamentos, o humor e o comportamento da criança e do adolescente.

0: Porém, diante de tudo isso, anote agora aí as orientações para prevenção ou intervenção num caso de vício digital. Crianças com histórico familiar com algum tipo de vício merecem cuidados especiais. Pais viciados podem contribuir para o reforço de um comportamento compulsivo. É importantíssimo que os pais também disponibilizem recursos extras, apresentem opções e atrativos secundários e alternativos, que disponibilizem brinquedos, passeios, atividades ao ar livre, contato direto com a natureza, brincadeiras infantis, jogos lúdicos afins. E é super saudável sempre se utilizar do bom senso no que se refere ao estabelecer de regras, rotinas e acordos quanto ao uso das tecnologias. É muito bom também ativar o filtro de conteúdo apropriado à fase de desenvolvimento. De acordo com o novo manual de orientação da Sociedade Brasileira de Pediatria, é bom que se evite a exposição de crianças menores de 2 anos às telas, mesmo que passivamente, e sempre limitar o tempo com supervisão e nada de telas durante as refeições. É muito importante lembrar também que encontros com desconhecidos, online ou offline, precisam ser evitados. Da mesma maneira, os conteúdos ou vídeos com teor de violência, abusos, exploração sexual, nudez, pornografia e etc. O pedido da Sociedade Brasileira de Pediatria é que tenhamos menos telas e mais saúde. Precisamos preparar as nossas crianças e adolescentes para o mundo online, mas também para o mundo offline. Prepararmos crianças autônomas e não automatizadas. Crianças com pensamento crítico e não robotizadas. Acreditamos que, fazendo assim, nós conseguiremos contribuir para que tenhamos crianças e adolescentes saudáveis. Por hoje, eu fico por aqui. Te aguardo na próxima. Meu forte abraço.
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1: Quatro e 34.
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3: Como controlar uma crise de ansiedade? Crise de ansiedade é uma reação exagerada do organismo a uma situação desagradável. O gatilho, aquilo que desencadeia a crise, varia de pessoa para pessoa. Coração acelerado, suor excessivo, tremores, dor no peito, tontura e falta de ar são alguns dos sintomas. Normalmente uma crise dura entre 15 e 40 minutos. Mas existem algumas técnicas que podem ajudar a controlar a crise. Tente focar na respiração. A hiperventilação faz com que a sensação de desespero aumente. Procure respirar devagar e de forma tranquila. Desvie a atenção do que está causando a crise. Pense em momentos em que você estava se sentindo bem e relaxada. Busque sons e texturas que a acalmem. Tente ouvir uma música relaxante ou passar a mão em um tecido de que você goste. Relaxe a musculatura. Faça alongamentos e movimentos circulares para aliviar a tensão dos braços, ombros e pescoço. É comum achar que a crise vai durar para sempre e que você vai parar no

0: hospital por conta dos sintomas. Fique tranquila. Toda crise é passageira. Se essas dicas não funcionarem na primeira tentativa, insista. Repita cada uma delas. Se as crises estão sendo repetitivas, recorrentes, procure ajuda profissional. Quando não tratadas, elas podem piorar e ter impacto na qualidade de vida.
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8: 4:37.
10: Porque eu recebi do Senhor o que também vos ensinei, que o Senhor Jesus, na noite em que foi traído, tomou o pão e, tendo dado graças, o partiu e disse: tomai, comei, isto é o meu corpo que é partido por vós. Fazei isto em memória de mim. Semelhantemente, também depois de cear, tomou o cálice, dizendo: este cálice é um novo testamento no meu sangue. Fazei isto todas as vezes que beberdes em memória de mim, porque todas as vezes que comerdes este pão e beberdes este cálice, anunciais a morte do Senhor até que venha. Que a paz de nosso Senhor e Salvador Jesus Cristo esteja com todos vocês, meus amados irmãos. Quem vos saúda é o seu irmão em Cristo, amigo e servidor, pastor Júnior Rúbio. Eu estou aqui para convocá-los, meus amados, para a Santa Ceia de nosso Senhor e Salvador Jesus Cristo. Isso mesmo, neste domingo, dia 21, e nesta segunda, 22, teremos a Santa Ceia de nosso Senhor e Salvador Jesus Cristo, sendo que domingo é às 9 da manhã, e na segunda-feira a Santa Ceia será nos 3 horários: 9 da manhã, também às 3 da tarde e às 19 horas. Vai ser um tempo de glorificação, um tempo de adoração a Deus, um tempo de nós fazermos o autoexame. Paulo diz: examine-se, pois, o homem a si mesmo, e coma deste pão e beba deste cálice. Vai ser um tempo onde nós anunciaremos a morte de nosso Senhor e Salvador Jesus Cristo. Muitas pessoas, elas já perderam, na verdade, a responsabilidade espiritual. Eu sei que você que me ouve agora não perdeu, mas existem pessoas que já perderam a responsabilidade, o temor de Deus com relação à Santa Ceia. Lá em João 6, a partir do 53, o Senhor Jesus disse assim, ó: em verdade lhes digo que se vocês não comerem a carne do Filho do Homem e não beberem o seu sangue, não terão vida em vocês mesmos. No versículo 54, o Senhor Jesus disse: todo aquele que come minha carne e bebe meu sangue tem a vida eterna, e eu o ressuscitarei no último dia. E aí no versículo 55 ele diz: pois minha carne é verdadeiramente comida e o meu sangue é verdadeiramente bebida. E aí no versículo 56, meu Deus do céu, olha o que a Bíblia diz: todo aquele que come a minha carne e bebe o meu sangue permanece em mim e eu permaneço nele. Você percebe?

a importância, você consegue entender a profundidade, você consegue entender a real dimensão de participar da Santa Ceia. Pensando nisso, analise: será que o frio é motivo para você não vir? Será que um encontro com família é motivo para não vir? Meus queridos, sejamos tementes ao Senhor. Vamos ter o temor de Deus em nossas vidas. Por isso, meus irmãos, convocamos vocês. São 4 horários. Escolha um dos horários. Olha que benção. Domingo 21, às 9 da manhã. Segunda 22, 3 horários. 9 da manhã, 3 da tarde, 7 da noite. Escolha um dos horários. Eu estarei com vocês em nome do Senhor Jesus domingo pela manhã, segunda pela manhã e segunda à noite. Segunda à tarde vai estar o presbítero Fernando Zelinski. Vai ser uma bênção, um tempo de glorificação, um tempo de adoração ao nome do nosso Deus. O endereço todos vocês já conhecem, não é? Mas eu vou repetir por via das dúvidas. Rua Pedro Ivo 744, aqui no centro da cidade de Curitiba. Estamos a poucos passos do terminal metropolitano do Guadalupe. Esperamos a todos no nome do Senhor Jesus.

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1: Quatro e quarenta e sete.
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3: A paz do Senhor, eu me chamo Nadir Rosa da Silva, sou da cidade de Cajati, moro no bairro Jardim Ana Maria. Venho por meio desta emissora testemunhar o que Deus fez em minha vida no ano de 2012. Fui desenganada com câncer no pulmão. Quando soube que estava com essa doença, foi um susto. A minha família entrou até mesmo em desespero. Mas, para a glória de Deus, o Senhor me curou. Eu fiz tratamento por 2 meses e confiando que Deus iria fazer um milagre na minha vida. O meu filho me trouxe para a cidade de São Paulo e eu passando ali no Hospital Santa Casa, fazendo tratamento, e a família toda em desespero, achando que não ia haver solução, mas eu crendo que o Deus Todo-Poderoso poderia me curar. E assim foi, eu estando na casa dele, ouvindo o programa Voz da Libertação, num dia de quarta-feira, quando o missionário Davi Miranda fazia a oração Explosão de Milagres, eu senti as mãos de Deus me tocar e ali eu senti a cura. Quando passando-se 2 meses que eu fui para o retorno, chegando lá que os médicos fizeram o exame e quando eles me deram o resultado, eles falaram que não encontraram mais a enfermidade em meu pulmão. E eu passei a não sentir mais nada daqueles sintomas que eu tinha. E para a glória de Deus, foi confirmado pela medicina que eu estou curada. E aqui estou testemunhando o que Deus fez através do programa A Voz da Libertação. Se nós cremos, confiarmos no Senhor, Ele opera milagres na nossa vida. E aqui estou agradecendo a Deus por esta bênção alcançada. Deus abençoe todos. Quem se despede na paz do Senhor Jesus Cristo é a sua irmã Nadir Rosa da Silva.

Vamos então, seguindo com o programa Voz da Libertação, da Igreja Pentecostal Deus e Amor. Queridos ouvintes, está aí o testemunho da nossa irmã Nadir Rosa, que testificou aqui na nossa programação do grande milagre recebido de Deus para a sua vida. Ela começa o seu testemunho dizendo que foi desenganada pelos médicos por causa de um câncer no pulmão. Ela, quando recebeu este diagnóstico médico, ela conta que a sua família

entrou em desespero. A família se desesperou por conta desta notícia dada pelos médicos e pelo diagnóstico médico que estava com os exames em mãos. A família, a estrutura da família foi abalada por causa desta notícia. A irmã Nadir Rosa conta que prontamente, quando recebeu esta notícia, o seu filho levou ela para São Paulo, capital, para fazer um tratamento. E ela conta que por 2 meses, já em São Paulo, capital, fazendo o tratamento, ela estava confiando que Deus iria entrar com a providência, porém a família estava desacreditada que o tratamento pudesse resolver alguma coisa. A irmã Nadir Rosa estava confiando num agir do Deus Todo-Poderoso para a vida dela, querido ouvinte. E ela conta que passado 2 meses do tratamento, ela conta que um certo dia estava ouvindo o programa Voz da Libertação em uma quarta-feira à tarde. Numa quarta-feira à tarde estava ela ouvindo o programa A Voz da Libertação. E quando ela estava ouvindo o programa Voz da Libertação, estava acontecendo a transmissão do culto diretamente da sede mundial. Quem estava no altar? Nosso saudoso missionário Davi Miranda, que naquele exato momento estava fazendo a oração pela cura. Ele estava levantando um clamor, o saudoso missionário Davi Miranda estava levantando um clamor pela cura divina. A irmã Nadir Rosa, ela conta que naquele exato momento fez aquela oração com fé. É agora que eu recebo o meu milagre. É agora que eu recebo de Deus a minha vitória. E ela conta que exercitou a sua fé em Deus. Ela exercitou a sua confiança no Deus Todo-Poderoso através daquele momento de oração pela cura divina. Ela depositou a sua confiança em Deus. Era o último recurso que ela tinha, querido ouvinte. Era o último recurso que ela tinha ali, era confiar no Deus Todo-Poderoso através da transmissão do programa A Voz da Libertação. Esta mesma programação que o ouvinte está ouvindo agora. Este mesmo programa que o ouvinte está em sintonia neste momento. O saudoso missionário Davi Miranda levantou aquele clamor juntamente com a igreja. Você se lembra, meu irmão? Se lembra, minha irmã? Quando tinha as transmissões com o saudoso missionário Davi Miranda, começava a oração, 1 minuto de oração, 5 minutos, 10 minutos, 15 minutos, 30 minutos, 40 minutos, 1 hora de oração, e daí para mais, não tem enfermidade. Não tem capeta que resista um povo que ora, um povo em oração. E vou dizer, querido rádio ouvinte, quando o saudoso missionário Davi Miranda levantava a igreja em oração para a cura divina, Deus fazia o milagre acontecer. O Senhor Deus que operava no passado, o mesmo Deus que opera hoje, em pleno século 20, 21, na nossa igreja pentecostal Deus de Amor. Quando o missionário Davi Miranda levantava a igreja em oração, os paralíticos se levantavam da cadeira de rodas, deixava as muletas, o câncer era expurgado para fora, e a nossa irmã Nadir Rosa alcançou de Deus o milagre na hora daquela oração. Ela recebeu a cura divina. Ela conta: eu fui tocada por Deus no momento da oração em que o missionário Davi Miranda estava fazendo, que era a oração da cura divina. Ela recebeu o milagre de Deus. Passados-se 2 meses daquela oração, os médicos fazem uma bateria de exames novamente. E quando os médicos fazem a bateria de exames, chama ela: Dona Nadir, o câncer que estava no seu pulmão desapareceu. A senhora não tem nada. A senhora não tem mais nada.
E ela conta:

eu também não senti mais nada depois da oração. Depois daquele dia que eu recebi a oração do missionário Davi Miranda, eu passei a não sentir mais nada, não sentia mais dor, não sentia mais nada, mas como estava em tratamento, eu dei continuidade ao tratamento, mas os médicos, observando que estava acontecendo uma mudança, fizeram novamente uma bateria de exames e foi constatado através de exames médicos. A dona Nadir Rosa não tem mais nada. Não tem mais câncer no pulmão. A senhora pode parar com o tratamento, que a senhora não tem mais nada, não tem mais nada. O câncer no pulmão desapareceu. O que foi isso, ouvinte? Foi o milagre de Deus. Foi o milagre do Deus Todo-Poderoso que aconteceu através da oração da cura divina. Querido ouvinte que me escuta agora, nosso saudoso missionário Davi Miranda está em repouso eterno com o Senhor Deus Todo-Poderoso, mas na Igreja Deus e Amor ainda existe milagres, ainda tem milagres, ainda tem oração pela cura divina, viu? E é por isso que eu te convido, venha para cá para a Igreja Deus e Amor, venha para cá para a Igreja Deus e Amor, o Senhor nosso Deus ainda está operando milagres. O Senhor nosso Deus ainda está curando os enfermos, está libertando os oprimidos, os paralíticos estão deixando suas muletas, cadeiras de rodas e estão recebendo de Deus o milagre. Venha para cá para a Igreja Deus e Amor. Lembrando a todos que a nossa sede estadual do Paraná, Igreja Deus e Amor aqui em Curitiba, ela está na rua Pedro Ivo, 744, bem no centro de Curitiba. Nós estamos aqui a 50, 70 metros, quando muito, do terminal de ônibus do Guadalupe. Venha para cá, querido ouvinte, com os problemas, com as dificuldades, com as adversidades desta vida. Você, o senhor, a senhora, vão se deparar com Deus de amor, Deus de bondade e misericórdia infinda, que tem a bênção para todos. A bênção de Deus é ela que nos enriquece sem acrescentar nenhuma dor. Quando a nossa irmã Nadir Rosa recebeu o diagnóstico médico e que passou para a família, isso mexeu com a estrutura da família. Isso com certeza, ouvinte. Qual é a casa, qual é a família que não se sente abalada depois de receber um diagnóstico médico de que é um câncer? É um câncer em estágio avançado. Este foi o diagnóstico da nossa irmã Nadir Rosa. Mas ela não desanimou, não. A confiança dela sempre esteve no Deus Todo-Poderoso, que não decepcionou ela, que não decepcionou a fé dela. Ela confiou no Deus Eterno. E em uma quarta-feira à tarde, ouvindo a transmissão desde São Paulo, capital, transmissão esta que ainda acontece, viu, querido ouvinte? Todas as quartas-feiras à tarde temos aqui a transmissão através do programa Voz da Libertação por esta emissora. Todas as quartas-feiras à tarde, transmissão diretamente da sede mundial com oração pela cura divina, pela libertação. E Deus fez um milagre acontecer na vida da nossa irmã Nadir Rosa. Isso através do programa Voz da Libertação. Querido ouvinte, agora dá para imaginar de corpo presente, você, o senhor, a senhora, estando conosco em um culto da Igreja Deus e Amor, venha para cá. A nossa sede estadual do Paraná está aqui em Curitiba. Cultos todos os dias, de manhã, à tarde, à noite. Você, o senhor, a senhora, são bem-vindos para receber de Deus a sua cura, a sua libertação, o livramento, a porta aberta, a prosperidade. Deus é aquele que prospera na sua vida em todo sentido, espiritualmente, fisicamente, financeiramente, na área da saúde, na área da paz. Venha para cá, para a Igreja Deus e Amor, porque aqui Deus tem uma vitória grande e certa e garantida para a sua vida. Independente do seu problema, independente do que você, o senhor, a senhora, esteja passando, enfrentando, o Senhor Jesus tem a vitória para todos.

e mais de 100 países aí propagando o Evangelho de Cristo para todos, tá bom? Que o bom Deus e Pai Todo-Poderoso te abençoe. Esse foi o testemunho da nossa irmã Nadir Rosa, aqui no programa A Voz da Libertação. Que o bom Deus e Pai Todo-Poderoso continue abençoando as vossas vidas.

0: Programa Voz da Libertação da Igreja Pentecostal Deus e Amor. Direção geral, a direção geral desta programação e Igreja Deus e Amor está a cargo da serva do Senhor, irmã Ereni Miranda, com a sede mundial das igrejas Deus e Amor em São Paulo, na Avenida do Estado 4568, na Liberdade, São Paulo, capital, sede estadual do Paraná, aqui em Curitiba, Rua Pedro Ivo, 744, supervisão local, Pastor Júnior Rúbio, comunicando com todos, Sidney Gonçalves. Nos transmissores, Oswaldo Vieira. Até às 18 horas, programação local falando do amor que é em Cristo Jesus, o Senhor nosso Deus. Permaneçam conosco, bênçãos e vitórias com certeza Deus tem para a sua vida. Prefixo da emissora, já eu volto com avisos da obra de Deus. Fiquem conosco, querido ouvinte. 17 horas, 2 minutos.
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3: 5 e 7.
4: 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Eu sou a Cristine Luiz e vamos agora ao Giro de Notícias, aqui na Rádio Deus é Amor. Bem-estar, nutrólogo dá dicas para perder peso e não voltar a engordar. Olha, perder peso é o desejo de muita gente, né? Tanto que as pessoas acabam recorrendo a receitas extremas que podem, inclusive, levar ao chamado efeito sanfona. Ou seja, o emagrecimento não é duradouro e o peso acaba voltando. De acordo com o nutrólogo Nathaniel, seguindo algumas dicas bem simples, é possível perder peso de forma saudável e duradoura. Vamos agora ficar por dentro destas dicas. Não se concentre apenas na balança. Mais do que apenas perder peso, também é importante você consumir alimentos saudáveis e praticar atividades físicas que favoreçam o ganho de massa muscular, diz o nutrólogo. A fome não é saudável. Cuidado com as dietas da moda, viu? Lembre-se de que o mais importante é focar no estilo de vida, ou seja, com constância e paciência. E não se esqueça da proteína. O macronutriente, ele é fundamental para manter a massa muscular e evitar problemas de saúde. E cuidado com as porções. Evite realizar grandes refeições e prefira fracionar a comida ao longo do dia. Dessa maneira, você evita tanto a fome como os exageros, conclui o nutrólogo. Alimentação saudável. Alimento pouco conhecido promete ajudar a emagrecer e a desinflamar o corpo. Pertencente ao grupo de mais de 60 espécies diferentes de grãos milenares, o amaranto esteve entre os ingredientes básicos consumidos pelas civilizações antigas. Embora não seja assim um grão de cereal como a aveia, o amaranto se torna muito poderoso por dispor de um leque de nutrientes. A nutricionista Raquel Amgera citou os benefícios impressionantes do amaranto para a saúde. De acordo com ela, o grão apresenta micronutriente e propriedades anti-inflamatórias, além de ajudar

0: terroso e de nozes. Aos celíacos, fica o aviso de que o alimento não contém glúten. É rico em proteínas, fibras, micronutrientes e antioxidantes. E para mostrar o quanto o alimento é altamente nutritivo, a especialista explicou que uma xícara com 246 gramas de amaranto cozido fornece ao organismo manganês, magnésio, ferro, selênio, fósforo e cobre, sem contar o teor de proteína.
1: Notícias 5 e 10.

Pedro Ivo 744, Igreja Pentecostal Deus e Amor, com as portas abertas. Querido ouvinte que estão ligadinhos aí no programa Voz da Libertação da Igreja Deus e Amor, nesta tarde, aonde quer que você, o senhor, a senhora esteja ouvindo a nossa programação, meu muito obrigado, viu? Meu muito obrigado mesmo a todos pelo carinho da sintonia para com a nossa programação. E o nosso assunto agora é o culto de logo mais às 18 horas. Vamos falar agora acerca do culto de logo mais.

0: E atenção, Grande Curitiba e região metropolitana, hoje sexta-feira, logo mais às 18 horas, começa a oração para o quarto e último culto desta sexta-feira aqui na nossa sede estadual do Paraná. Deus o Todo-Poderoso é o Deus da bênção, Deus o Todo-Poderoso é o Deus da vitória, é o Deus que tem a bênção, que tem a vitória para todos que vão estar presente aqui na nossa sede estadual do Paraná. Rua Pedro Ivo 744, bem no centro de Curitiba. Lembrando a todos vocês que logo mais às 18 horas começa o culto com oração. Aonde tem oração, tem o agir de Deus, tem o trabalhar do Deus Todo-Poderoso. E para esta noite, no culto do PEMU, projeto evangelístico Missão Urgente, nós vamos contar com a presença do servo do Senhor, Diácono Jucimar Júnior, pregando a palavra de Deus e orando em favor de todos pelos dons do Espírito Santo.
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0: Nesta noite, então, Deus tem a bênção, Deus tem a vitória para todos. Diácono Jucimar Júnior pregando a palavra de Deus, orando em favor de todos pelos excelentes dons do Espírito Santo, e por certo que a bênção, a vitória de Deus será muito grande em sua vida. Venham para cá, Grande Curitiba, venham para cá, região metropolitana, receber de Deus as bênçãos e vitórias, receber as bênçãos e vitórias dos altos céus para a sua vida. A bênção de Deus é para todos. Aqui na Igreja Deus e Amor não fazemos acepção de pessoas, não. Todos são bem-vindos em nome do Senhor Jesus, pois é Ele quem tem a bênção, é Ele quem tem a vitória para todos. Aqui mesmo na rua Pedro Ivo, 744, no centro de Curitiba, Diácono Jucimar Júnior, pregando a palavra de Deus e orando pelos dons do Espírito Santo. Já a partir das 18 horas, a igreja estará em oração. Católicos livres pensadores.

0: pecadores, você, o senhor, a senhora que não professam nem um crédulo religioso, todos vocês são bem-vindos em nome de Jesus nesta noite. Também a presença do servo do Senhor, presbítero Fernando Zelinski, que também estará nesta noite ao término do culto. Eles estarão fazendo aquela unção com óleo, eles estarão fazendo a unção com óleo em sua cabeça. Venham para cá, para a Igreja Deus e Amor, sede estadual do Paraná, Rua Pedro Ivo, 744, bem no centro de Curitiba. E eu chamo a atenção também do povo querido ali do Jardim Paulista, Campina Grande do Sul. Nesta noite, a presença do servo do Senhor, pastor Geraldo da Costa, pregando a palavra de Deus, orando em favor de todos, pelos dons do Espírito Santo ali no Jardim Paulista, no prosseguimento da poderosa campanha dos meus projetos nas mãos de Deus e a libertação. Nesta noite, pastor Geraldo pregando a palavra de Deus, na professor do Duílio Calderari, 2857, Jardim Paulista, Campina Grande do Sul. A bênção de Deus é grande, a bênção de Deus é certa e garantida para o povo querido ali do Jardim Paulista, Campina Grande do Sul, que vão estar presente ali nesta noite para receber de Deus as bênçãos e vitórias desde os altos céus. E atenção, povo de Deus da Grande Curitiba, atenção, irmãos membros, obreiros e obreiras, eu lembro a todos vocês que domingo e segunda-feira, Santa Ceia do Senhor, aqui na nossa sede estadual do Paraná. E agora na nossa programação, para falar melhor, para falar mais com os meus irmãos e também melhor, pastor Júnior Rúbio, nosso pastor estadual, falando acerca da Santa Ceia, aqui na Pedro Ivo 744, neste domingo e também segunda-feira. A palavra é com o servo do Senhor aqui na nossa programação.
1: Porque eu recebi do Senhor o que também vos ensinei, que o Senhor Jesus, na noite em que foi traído, tomou o pão e, tendo dado graças, o partiu e disse: tomai, comei, isto é o meu corpo que é partido por vós, fazei isto em memória de mim. Semelhantemente, também depois de cear, tomou o cálice, dizendo: este cálice é o novo testamento do meu sangue. Fazei isto todas as vezes que beberdes em memória de mim, porque todas as vezes que comerdes este pão e beberdes este cálice, anunciais a morte do Senhor até que venha. Que a paz de nosso Senhor e Salvador Jesus Cristo esteja com todos vocês, meus amados irmãos. Quem vos saúda é o seu irmão em Cristo, amigo e servidor, pastor Júnior Rúbio. E eu estou aqui para convocá-los, meus amados, para a Santa Ceia de nosso Senhor e Salvador Jesus Cristo. Isso mesmo, neste domingo, dia 21, e nesta segunda, 22, teremos a Santa Ceia de nosso Senhor e Salvador Jesus Cristo. Sendo que domingo é às 9 da manhã e na segunda-feira a Santa Ceia será nos 3 horários, 9 da manhã, também às 3 da tarde e às 19 horas. Vai ser um tempo de glorificação, um tempo de adoração a Deus, um tempo de nós fazermos o autoexame. Paulo diz: examine-se, pois, o homem a si mesmo, e coma deste pão e beba deste cálice. Vai ser um tempo onde nós anunciaremos a morte de nosso Senhor e Salvador Jesus Cristo. Muitas pessoas, elas já perderam, na verdade, a responsabilidade espiritual. Eu sei que você que me ouve agora não perdeu, mas existem pessoas que já perderam a responsabilidade, o temor de Deus com relação à Santa Ceia. Lá em João 6, a partir do 53, o Senhor Jesus disse assim, ó: em verdade lhes digo que se vocês não comerem a carne do Filho do Homem, não beberem o seu sangue, não terão vida em vocês mesmos. No versículo 54, o Senhor Jesus disse:

todo aquele que come minha carne e bebe meu sangue tem a vida eterna e eu o ressuscitarei no último dia. E aí no versículo 55 ele diz: pois minha carne é verdadeiramente comida e o meu sangue é verdadeiramente bebida. E aí no versículo 56, meu Deus do céu, olha o que a Bíblia diz: todo aquele que come a minha carne e bebe o meu sangue permanece em mim e eu permaneço nele. Você percebe a importância? Você consegue entender a profundidade? Você consegue entender a real dimensão de participar da Santa Ceia? Pensando nisso, analise. Será que o frio é motivo para você não vir? Será que um encontro com família é motivo para não vir? Meus queridos, sejamos tementes ao Senhor. Vamos ter o temor de Deus em nossas vidas. Por isso, meus irmãos, convocamos vocês. São quatro horários. Escolha um dos horários. Olha que benção. Domingo 21, às 9 da manhã. Segunda 22, três horários. 9 da manhã, 3 da tarde, 7 da noite. Escolha um dos horários. Eu estarei com vocês em nome do Senhor Jesus domingo pela manhã, segunda pela manhã e segunda à noite. Segunda à tarde vai estar o presbítero Fernando Zelinski. Vai ser uma bênção, um tempo de glorificação, um tempo de adoração ao nome do nosso Deus. O endereço todos vocês já conhecem, não é? Mas eu vou repetir por via das dúvidas. Rua Pedro Ivo 744, aqui no centro da cidade de Curitiba. Estamos a poucos passos do terminal metropolitano do Guadalupe. Esperamos a todos no nome do Senhor Jesus.

0: Então está aí, queridos ouvintes, a palavra com o nosso pastor estadual, pastor Júnior Rúbio, falando acerca da Santa Ceia do Senhor, que vai acontecer neste domingo, dia 21, às 9 horas da manhã, e na segunda-feira, dia 22, em três horários, 9 da manhã, 2 da tarde e 7 horas da noite, aqui mesmo na rua Pedro Ivo, 744. É a oportunidade que o meu irmão, a minha irmã, que são membros do Corpo de Cristo, membros da Igreja Deus e Amor, estarem presentes ali para juntos se assentarmos à mesa e participarmos do corpo e do sangue do Senhor Jesus. Igreja Pentecostal Deus e Amor. Sede estadual do Paraná, aqui em Curitiba, localizado na rua Pedro Ivo, 744, no centro de Curitiba. Membros, obreiros e obreiras, não faltem. Programa Voz da Libertação da Igreja Pentecostal Deus e Amor, que segue no seu rádio em AM 1210 kHz, da Super Rádio de Curitiba e também na internet superradiodecuritiba.com.br. Meu muito obrigado a todos pelo carinho da sintonia para com a nossa programação.
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2: O meu nome é Eleni Leandra de Souza Nogueira. Eu venho de Capindu, da Bahia. Glória a Deus, aleluia. A minha bênção foi porque meu filho bebia muito, né, Samuelzinho. Aleluia. E dava muito trabalho. Glória a Deus. E Deus fez a obra na vida dele. Glória a Deus. E eu orando, buscando o Senhor, mais de 3 anos. Aí, na Igreja Deus Amor também, que tem lá na Bahia, e Deus salvou, glórias a Deus. E aí ele anda com a Bíblia, já está orando e está buscando o meu Deus, e Deus me deu vitória. Não tem nem palavra para agradecer meu Senhor, de tão bom, de tão misericórdia que ele é para mim. Deus libertou meu filho, Deus salvou meu filho está indo para a igreja, em nome de Jesus Cristo. Meu nome é Eleni Leandra de Souza Nogueira.
0: E seguindo com o programa Voz da Libertação, está aí, queridos ouvintes, o testemunho desta mãe, a irmã Lenir, contando a bênção, o livramento de Deus para a vida do seu filho, a libertação de Deus para a vida do seu filho Samuel, que há mais de 3 anos viciado na bebida alcoólica.

bebendo, bebendo, bebendo. E a mãe clamando aos pés do Senhor Jesus, pedindo a providência de Deus, pedindo a intervenção de Deus pela vida do seu filho. E ela conta que, vindo para a igreja Deus e Amor, firmando votos, propósitos com Deus, Deus, o Todo-Poderoso, entrou com a providência na vida do seu filho e libertou. Concedeu a libertação para o Samuel, que hoje, liberto, já está indo para a igreja. Teve um encontro maravilhoso com Deus, já está com a Bíblia, indo para a casa do Pai, indo para a igreja buscar a face do Deus Todo-Poderoso, pedindo a providência e a ajuda de Deus para a sua vida. Por isso que a Bíblia fala da importância, querido ouvinte, da perseverança na oração. Perseverança na oração, no clamor, na súplica ao Senhor nosso Deus. Você, o Senhor, a Senhora, persevera na oração, Deus entra com a providência, Deus te concede a vitória certa. Eu não sei em que área da sua vida você precisa. O Senhor, a Senhora, precisa, necessita da providência de Deus. Uma certeza eu tenho, querido ouvinte, Deus é aquele que peleja em favor daqueles que creem no seu poder, na sua grandeza. Irmã Lenir creu no poder que é em Cristo Jesus. Ela fala: hoje eu estou tão feliz, hoje eu estou tão contente, porque hoje meu filho já está indo para a igreja, já está indo para a casa de Deus com a Bíblia na mão, já está indo adorar ao santo nome do Senhor Deus. O filho dela, que há mais de 3 anos estava viciado na bebida alcoólica. Pai, mãe, avô, avó, familiares aí que tem um ente querido seu que está viciado na bebida alcoólica ou até mesmo nas drogas. Ah, a coisa está ruim, irmão Sidney, a coisa está difícil. Não há nada impossível para Deus, viu, querido ouvinte? Deus sim é poderoso para entrar com a providência e conceder a vitória certa. Deus pelejou pela vida do Samuel, filho da irmã Lenir, que há mais de 3 anos estava viciado na bebida alcoólica. A mãe entrou em propósito aqui, veio para a igreja Deus e Amor, entrou em propósito diante de Deus, a providência de Deus chegou. Esse mesmo Deus também quer pelejar por você, ouvinte, pela sua causa, quer te conceder a vitória certa. Venham para cá, venham fazer campanhas, firmar votos, propósitos com Deus, e Deus vai te honrar. Hoje a irmã Lenir testifica da transformação, da libertação de Deus que aconteceu na vida do seu filho Samuel. Venham para cá, pois a bênção e a vitória de Deus é certa, é garantida para todos, tá bom? Este foi o testemunho da irmã Lenir, aqui no programa Voz da Libertação. Que Deus te abençoe.

As pessoas que testificam aqui, queridos ouvintes, no programa Voz da Libertação, são pessoas que vêm para a Igreja Deus e Amor. São pessoas que vêm para cá, para a Igreja Deus e Amor, recebem as bênçãos e vitórias de Deus e testificam aqui através desta programação. Eu convido você também para vir para os cultos da Igreja Deus e Amor e receber de Deus as bênçãos, receber de Deus as vitórias. Afinal de contas, a bênção de Deus é ela que nos enriquece sem acrescentar nenhuma dor. Deus tem prazer em abençoar. Quer ser o abençoado? Quer ser a abençoada? Venha para os cultos da Igreja Deus e Amor e se prepare, viu? Porque você, o senhor, a senhora serão os próximos a testificarem aqui nesta programação do que Deus, por certo, vai realizar também em sua vida. Deus tem prazer em abençoar. Quer ser o abençoado? Quer ser a abençoada? Então, por favor, atenda ao nosso convite. Venha para a Igreja Deus e Amor receber de Cristo a sua bênção e a sua vitória. De fato, Deus tem bênçãos para todos, sem acepção de pessoas, aqui na Igreja Pentecostal Deus e Amor. Pedro Ivo, 744, no centro de Curitiba. 17:31, 5:31, agora em Curitiba, programa Voz da Libertação da Igreja Pentecostal Deus e Amor. 17:31.

Queridos ouvintes da Super Rádio de Curitiba, hoje é sexta-feira, dia 19 de junho de 2026. Eu lembro a todos vocês que hoje, sexta-feira, logo mais às 18 horas, começa a oração, querido ouvinte, para o culto desta noite, aqui na nossa sede estadual do Paraná. E para esta noite nós vamos contar com a presença do servo do Senhor, nosso querido irmão diácono Jucimar Júnior, que vai estar pregando a palavra de Deus e orando em favor de todos pelos dons do Espírito Santo. Desperta, ó grande Curitiba, desperta, ó região metropolitana, para o que o bom Deus e Pai Todo-Poderoso vai realizar em sua vida nesta noite, aqui mesmo em nossa Igreja Pentecostal Deus é Amor. Rua Pedro Ivo, 744, no centro de Curitiba. Deus tem usado de uma maneira especial nosso querido irmão diácono Jucimar Júnior na mensagem à luz da palavra de Deus, nos dons do Espírito Santo. E, por certo, a bênção, a vitória de Deus será muito grande em sua vida aqui na nossa sede estadual do Paraná. Venham para cá, Grande Curitiba e região metropolitana. Venham para cá enfermos, angustiados e atribulados. Deus, o Todo-Poderoso, ele tem uma bênção. Deus, o Todo-Poderoso, ele tem uma palavra ao seu coração. Nesta noite, através da oração do servo do Senhor, diácono Jucimar Júnior, que prazerosamente estará pregando a palavra de Deus, orando em favor de todos pelos dons do Espírito Santo e também a equipe do PEMU. Projeto Evangelístico Missão Urgente. A bênção de Deus é ela que nos enriquece sem acrescentar nenhuma dor. Queridos ouvintes, as pessoas que aqui têm comparecido nas noites de sexta-feira têm testificado aqui nesta programação das muitas bênçãos e vitórias recebidas de Deus. Quer ser o próximo, quer ser a próxima a também receber de Deus as bênçãos e vitórias dos altos céus? Estejam presentes nesta noite, a partir das 18 horas, quando começa o culto com oração. O endereço da sua bênção, o local da sua vitória, Igreja Pentecostal Deus e Amor, sede estadual do Paraná, aqui em Curitiba, localizado na rua Pedro Ivo, 744, bem no centro de Curitiba. Esse é o endereço da sua bênção, esse é o local da sua vitória, é o local que o bom Deus e Pai Todo-Poderoso já preparou para que todos aqui possam comparecer e receber as bênçãos e vitórias dos altos céus. Venham para cá, católicos, livres pensadores, você, o senhor, a senhora que não professam nenhum crédulo religioso, todos vocês são bem-vindos em nome do Senhor Jesus, pois a bênção de Deus é ela que nos enriquece, e Deus com certeza vai enriquecer a sua vida com as bênçãos e vitórias dos altos céus na noite de hoje. Pedro Ivo 744, bem no centro de Curitiba. Deus tem a bênção, Deus tem a vitória, vitória de Deus para todos. Queridos ouvintes, e agora na nossa programação, vamos para o Espaço PEMU. É o Espaço PEMU, na qual os irmãos aqui falam, divulgam das atividades da Igreja Deus e Amor. Eles falam do que está acontecendo no culto de sexta-feira. E também vamos na sequência com a palavra do servo do Senhor, presbítero Fernando Zelinski, aqui na nossa programação. Recentemente eles apresentaram o programa Voz da Libertação, presbítero Luan, presbítero Fernando Zelinski, e colocaram aqui na programação testemunhos de curas, milagres, as pessoas contando as bênçãos e vitórias recebidas de Deus nas sextas-feiras. E nós vamos reprisar agora a palavra com os servos do Senhor aqui na nossa programação. E na sequência,

presbítero Fernando Zelinski confirma para a noite de hoje a presença do servo do Senhor, diácono Jucimar, que pregue ora em favor de todos. Então agora na nossa programação, a palavra com os servos do Senhor, confirmando a presença do servo do Senhor, diácono Jucimar Júnior, na noite de hoje, aqui na Pedro Ivo 744.

0: Estamos de volta, queridos ouvintes do programa Voz da Libertação. Aqui quem vos cumprimenta é Fernando Zelinski, líder estadual do PEMU. Estamos aqui nos estúdios da Igreja Pentecostal Deus e Amor para falar do amor de Deus. E você aí, ouvinte, que está nos ouvindo, fique conosco até o final desta programação. Queridos irmãos, é nessa sexta-feira o dia da tua bênção e o dia da tua vitória. Eu quero te convidar, você que está aí na sua casa, está nos ouvindo, você que está pela internet, os internautas que estão nos ouvindo, eu quero te convidar para nessa sexta-feira, você está conosco buscando da presença de Deus. Estamos na campanha Guerra contra o Mal, uma campanha a qual estamos e eu creio que Deus vai responder. Então, queridos ouvintes, não fique em casa. É sexta-feira de milagre, é sexta-feira de bênção, é sexta-feira de vitória, é sexta-feira de libertação. Toda sexta-feira está uma grande equipe do Projeto Evangelístico Missão Urgente orando em teu favor. Já às 18 horas, já temos aquela oração com toda a equipe do PEMU orando pelas tuas vidas. E eu quero te convidar, você que pode estar já na primeira oração, vem estar conosco, venha cedo para buscar a presença do Senhor Jesus.
1: Mas se você combater o bom combate, perseverando, guardar a sua fé, receberá a coroa que Cristo prometeu.
0: É, queridos ouvintes, é sexta-feira de milagre, é sexta-feira de vitória, é sexta-feira de renovo para a sua vida. Eu tenho certeza que essa sexta-feira o Senhor vai te renovar espiritualmente. Eu tenho certeza que o Senhor vai te renovar fisicamente. Você que tem uma enfermidade, você que tem algo que precisa que Deus faça um extraordinário na sua vida, eu quero te convidar para estar conosco às 18 horas nessa sexta-feira. E eu creio que você, que com a sua fé, você com a sua decisão, com o seu propósito de estar vindo na casa de Deus para receber o milagre, eu creio que você vai sair daqui abençoado, vai sair daqui transformado pela presença do Senhor. O endereço é facinho, querido ouvinte, o endereço é bem facinho, é rua Pedro Ivo 744, a igreja central da Igreja Pentecostal Deus e Amor. Temos um amplo estacionamento aqui na igreja, temos um amplo estacionamento. Sabemos que pelas multidões, pelas concentrações de milagre que tem acontecido aqui na igreja, o estacionamento tem ficado pequeno, mas não se preocupe, nós também temos um amplo estacionamento na rua João Negrão 595. Queridos ouvintes, você que vem com seu carro, deixa seu carro ali no estacionamento da João Negrão, é bem pertinho, é uns 2 minutinhos até aqui a igreja. Então você é o nosso convidado para estar recebendo a tua bênção e a tua vitória. E eu creio, Deus tem um propósito para a tua vida.
2: Qual seu nome, irmão?
3: Irmão Edson.
2: Irmão Edson, vem da onde?
3: Eu venho da região do Pinheirinho.
2: Pinheirinho, conta uma bênção, um milagre que você recebeu das mãos do Senhor na igreja, Deus e amor.
3: Olha, todas as sexta-feira eu congrego aqui na Pedro Ivo, a gente faz parte do PEMU estadual. Todas as sexta-feira tem grandes bênçãos aqui, não só para mim, mas para todos esses ouvintes que ainda dá tempo de vocês sair da casa de vocês e vir buscar as bênçãos maravilhosas que tem aqui na Deus e amor. A última sexta-feira que eu estava aqui, toda semana eu ganho uma bênção em nome de Jesus. Sexta-feira passada, eu estava aqui, eu estava com fortes dores no meu peito, passei por uma cirurgia faz 3 anos, fiz angioplastia, não estava bem de saúde, já tinha passado pela mão dos médicos. Os médicos mandaram retorno para mim, que queriam que eu fosse fazer outra cirurgia, que a segunda molinha de seio do meu coração, ela estava com problema. Mas antes do médico me passar pela cirurgia, graças a Deus eu vim aqui na igreja PDA, Deus é Amor, aonde eu vim atrás dos médicos é Jesus, e fui curado em nome do Senhor Jesus.
2: Que

0: Que benção, meu irmão Edson. Então, Deus continua operando sinais, maravilhas e prodígios na Igreja Pentecostal do Zé Amor.
1: Graças a Deus, não é só sexta-feira, de segunda a domingo, é só vocês irem aqui na Pedro Ivo 744, cabeça será dobrada em nome do Senhor Jesus. Amém?
0: Amém, irmão Edson. Que Deus abençoe as suas palavras, em nome de Jesus.
2: Olha aí, queridos ouvintes, o Senhor continua operando milagres. Aquele que tem se colocado diante da presença do Senhor, aquele que tem buscado da sua face constantemente, o Senhor tem derramado da graça, o Senhor tem derramado das misericórdias, o Senhor tem curado. Quantas vidas têm sido curado através da oração, através do clamor? O Senhor tem operado, e sabemos que a Igreja Deus e Amor foi formada na oração e no jejum, buscando a presença de Deus, a qual temos estado aqui às 18 horas até às 19h30 em oração, além de toda aquela equipe que tem orado por essa campanha, tem orado pelos nomes, pelos pedidos. Então, querido ouvinte, você que está aí nos ouvindo, não fique acomodado, não fique quieto, já se programa para estar conosco nessa sexta-feira, buscando a face do Senhor, buscando a presença de Deus. E eu creio que nessa sexta-feira não será diferente. Aquela equipe de presbíteros ungindo a sua vida, aquela equipe de presbíteros orando pela sua vida, homens de Deus, homens que buscam nas madrugadas, homens que oram na igreja, e Deus tem uma palavra para o seu coração. Você mãe, você pai, que está vindo conosco, orando e buscando a presença de Deus na sexta-feira, vocês têm recebido as bênçãos do Senhor. Quantas crianças têm recebido? Quantas crianças têm saído aqui curada, têm saído liberta, transformada pela presença de Deus? Nós fazemos aquela oração em favor das crianças, em favor dos adolescentes, em favor das mamães gestantes. E eu quero te convidar para você estar conosco, para vocês estarem conosco aqui buscando a presença de Deus. Então, queridos ouvintes, vem estar conosco nessa sexta-feira. É bênção, é vitória para a sua vida. E eu creio que você estando se colocando na presença de Deus, a cura da tua enfermidade, a cura que você tanto tem buscado das mãos do Senhor, o Senhor vai te entregar no nome de Jesus.
0: Qual o seu nome?
3: Irmã Raquel.
0: Irmã Raquel, conte uma bênção, uma vitória que a senhora recebeu das mãos do Senhor aqui na Igreja Pentecostal Deus e Amor.
3: A bênção que eu tenho para contar é da porta do emprego que o Senhor abriu, entrei num propósito na campanha, e o Senhor me surpreendeu, que ele abriu além de uma porta, não, ele abriu duas portas de uma vez. O Senhor, ele me surpreendeu, porque nós estávamos num propósito grande, e tramando ao Senhor, e o Senhor surpreendeu ao mesmo tempo eu e o meu esposo.
0: Olha aí, ouvinte, que maravilha! É vir na casa de Deus, é bênção de cura, é bênção de prosperidade. Então Deus, a irmã fazendo essa campanha, buscando do Senhor, o Senhor abriu duas portas. Que maravilha! O que a senhora tem para dizer para esse ouvinte que está em casa nos ouvindo agora?
3: Que os ouvintes não fiquem em casa somente ouvindo os testemunhos, mas que venham para a casa do Senhor, façam um propósito, porque o Senhor, ele tem bênçãos e vitória para entregar para cada um que estiver aqui conosco e estiver com a convicção e a fé em Cristo Jesus. Ele está de braços abertos esperando para entregar bênçãos e vitória.
0: Olha aí, ouvinte, venha receber as bênçãos, venha receber as vitórias das mãos do Senhor. Que Deus abençoe, irmã Raquel. E da onde que o bairro a senhora vem?
3: Do bairro Tatuquara.
0: Que Deus abençoe seu lindo testemunho. Que Deus abençoe.
2: Vem te convidar para nessa sexta-feira estar conosco no culto das 18 horas, aonde procede a campanha O Meu Socorro Vem do Senhor. E eu quero te convidar para estar conosco, para você vir receber tuas bênçãos, as vitórias, os milagres das mãos do Senhor. Você, querido ouvinte, que está nos ouvindo, que está com alguém da sua casa, com enfermidade, está doente, está paralítico, está de uma maneira depressiva, traga para estar conosco, para receber a bênção, receber a cura, receber o milagre do Senhor Jesus Cristo. Quem estará trazendo a santa palavra do Senhor Jesus é o nosso irmão Diácono Jucimar Júnior, que está ao vivo aqui conosco. A paz do Senhor, irmão Jucimar.
4: A paz do Senhor Jesus, presbítero Fernando Zelinski, a paz do Senhor Jesus a todos os ouvintes do programa Voz da Libertação. É nesta sexta-feira uma grande concentração de fé e milagres no prosseguimento dessa campanha poderosa. O meu socorro vem do Senhor Jesus. Nós temos visto o Senhor fazer maravilha, tá, no decorrer desta campanha. Eu tenho certeza que não será diferente. O Senhor mais uma vez estará presente operando as suas maravilhas.

0: E você, querido ouvinte, com toda a tua família, não pode ficar de fora. Você é nosso convidado especial para participar dessa noite em que escolheu Deus mais uma vez operar os seus milagres, realizar as suas maravilhas. Nós convidamos você e toda a tua família para essa grande concentração de fé e milagre, aonde Deus tem vitória para você e para sua casa.
1: Eu creio, querido ouvinte, que você não vai ficar de fora. Vem estar conosco. Olha o tema da campanha. Meu socorro vem do Senhor. Você que precisa um socorro, você que precisa de imediato de algo do Senhor, vem estar conosco. Temos visto, irmão Jucimar, muitas pessoas recebendo bênção, muitas pessoas recebendo cura, milagres, pessoas com causa jurídica, o Senhor dando direção aos advogados, aos juízes, e algo grande acontecendo, curas divinas, pessoas sendo curadas de câncer, pessoas sendo curadas de anemia e outras enfermidades mais, pessoas sendo libertas. Querido ouvinte, traga uma peça de roupa. Você tem alguém que está no mundo das drogas. Irmão Jucimar, sabemos que muitos estão aí vivendo aprisionado, acorrentado no mundo das drogas, mas essa mãe, esse pai, esse avó, essa tia não vai deixar de fora de trazer uma peça de roupa dessa família para nós estarmos ungindo, para nós estarmos orando e Deus fazendo o milagre.
0: Você, querido ouvinte, que já buscou, que já bateu em tantas portas e você não teve resposta alguma, quem sabe o seu filho aí na dependência do vício já foi internado em clínica de reabilitação e não resolveu. Quem sabe, ao de entrar nessa campanha, o meu milagre vem do Senhor Jesus, você vai obter um resultado que em outras circunstâncias você não conseguiu obter. Quem sabe você já procurou com o médico, você já foi encaminhado para o especialista. Quem sabe você já passou por uma série de exames e você não teve o resultado esperado. Mas desta campanha, o meu socorro vem do Senhor. Aquilo que o médico não pôde fazer, Deus tem o poder de fazer na tua vida. Deus tem o poder de fazer na tua família. Quem sabe o advogado já lhe deu poucas esperanças de reverter o caso e lhe dar vitória. Mas se nesta campanha você adentrar conosco e entregar nas mãos de Deus o teu pedido, a tua necessidade, aquilo que o advogado não pôde fazer, Deus tem o poder de fazer por você. Quem sabe você já bateu em tantas portas de emprego, quem sabe a tua empresa está à beira da falência, quem sabe você já recorreu a tantos lugares e você não encontrou uma saída. Você não encontrou algo que pudesse lhe dar um escape, um alívio. Mas nós estamos lhe convidando para você vir participar nessa sexta-feira dessa campanha poderosa. Você não pode ficar de fora. O Senhor tem milagre preparado para a tua vida. Nós estamos buscando no Senhor, enquanto uns confiam em carros e outros em cavalo, nós faremos menção do nome do Senhor, porque nós temos certeza que através desse nome os milagres acontecem. Nós temos vivido, temos vivenciado, temos visto isso diariamente, um mover extraordinário das mãos de Deus. E agora o convite é aqui que fica. E eu tenho certeza que o Espírito Santo já está trabalhando no teu coração. Já está te incentivando a estar conosco. Venha, venha para cá. Rua Pedro Ivo 744. Uma grande concentração onde Deus irá operar maravilhas. Com toda a equipe do PEMU, presbítero Fernando Zelinski, como equipe de presbítero do Santo Altar. Eu levando a palavra do Senhor ao seu coração e eu tenho certeza, Deus operando as suas maravilhas. Chegue cedo, porque eu tenho certeza que haverá mais uma grande multidão como tem sido e as vidas serão alcançadas pela graça e pelo poder de Deus.
1: Com certeza, Diácono Jucimar, vai ser bênção, vai ser vitória. Aquela mãe, aquele pai, aquele tio, aquela avó, aquele avô, que tem aquelas criancinhas pequeno, nós fazemos aquela oração de cura, aquela oração de libertação, aquela oração que Deus move as mãos por essas crianças. Aquela gestante também, que estão aí em trabalho de geração, de gestação do filho, estão com dificuldade, passando por problemas, esteja conosco. Sabemos, irmão Jucimar, que Deus tem operado muito, libertado muitas vidas, quando nós se colocamos em oração com toda a equipe do PEMU.
0: Nós temos apresentado o clamor diante de Deus, aquela primeira oração poderosa. Nós oramos pelas crianças, nós oramos pelas famílias, nós oramos por milagre. E nós clamamos porque temos certeza da resposta de Deus. E Deus tem respondido, pastor Fernando.
1: Com certeza, irmão Simar. Então vem estar conosco. Sexta-feira é o dia do teu milagre. Sexta-feira é o dia da tua bênção. Rua Pedro Ivo 744. A partir das 17 horas já estamos em oração pela tua vida, pela tua causa, pelo teu problema. Vem estar conosco, participando das bênçãos.

0: e das vitórias do Senhor. Que Deus abençoe, irmão Jucimar.
1: Deus abençoe, presbítero Fernando. Deus abençoe todos os ouvintes. E esperamos por você. Tenho certeza, Jesus garante a vitória.
2: É hoje, sexta-feira, logo mais às 18 horas, quando começa com oração o culto desta noite. Diácono Jucimar Júnior, pregando a palavra de Deus, orando em favor de todos, pelos excelentes dons do Espírito Santo, e todos são bem-vindos em nome de Jesus. A entrada é livre, a entrada é gratuita. Jesus garante a bênção, Jesus garante a vitória em sua vida. O abençoador é o Senhor Jesus. Venham para cá, povo de Deus. Deus tem a vitória para todos. Você, o senhor, a senhora, pode vir com os problemas, com as dificuldades, com as adversidades desta vida, e o Senhor Deus e Pai Todo-Poderoso, por certo, estará confirmando a bênção e a vitória para todos. Esta foi a palavra dos servos do Senhor, presbítero Fernando Zelinski e também o diácono Jucimar Júnior, para a noite de hoje, o culto do PEMU, projeto evangelístico, missão urgente. E atenção, povo querido ali do Jardim Paulista, Campina Grande do Sul. Nesta noite, pastor Geraldo da Costa, pregando a palavra de Deus e orando em favor de todos, pelos dons do Espírito Santo, no prosseguimento da poderosa campanha dos meus projetos nas mãos de Deus e a libertação. Todos são bem-vindos, em nome de Jesus, na Igreja Deus e Amor do Jardim Paulista. Programa Voz da Libertação da Igreja Deus é Amor.

0: Queridos ouvintes da Super Rádio de Curitiba, e assim eu vou finalizando a minha participação por hoje aqui no programa Voz da Libertação da Igreja Pentecostal Deus e Amor, para voltar com vocês domingo, 7 horas da manhã, tá bom? Programa Voz da Libertação da Igreja Deus e Amor, direção geral irmã Ereni Miranda. A supervisão local, queridos ouvintes, está a cargo do servo do Senhor, pastor Júnior Rúbio. Despede-se na comunicação, Sidney Gonçalves, agradecendo Oswaldo Vieira lá nos transmissores. Não desligue seu rádio não, prefixo da emissora e a oração das 18 horas. Que o bom Deus e Pai Todo-Poderoso continue abençoando a sua vida, a sua casa e a sua família. Deus abençoe, Deus guarde a todos, fiquem na paz do Senhor Jesus.
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A paz do Senhor Jesus, sejam todos bem-vindos a mais uma transmissão ao vivo da Igreja Pentecostal Deus e Amor. Eu sou seu irmão em Cristo, Johnny William, e hoje nós vamos juntos buscar a presença de Deus nesta que é a oração do entardecer, transmitida diariamente através do canal oficial da nossa Igreja Pentecostal Deus e Amor, que é uma igreja de oração. Por isso, nós iniciaremos esta oração juntos. Agora eu peço que você ore juntamente conosco. Saiba que Deus, Ele ouve as nossas orações. Nenhuma das palavras que nós falarmos nessa oração será vã. O Senhor responderá cada uma delas. Então vamos juntos buscar a presença do nosso Deus em oração. Senhor meu Deus e meu Pai, nós te louvamos e te agradecemos por mais um dia de vida. Te agradecemos, meu Deus, pelo privilégio de estarmos em tua presença e termos a convicção de que tu és um Deus que nos ouve, um Deus que sonda os nossos corações e sabe tudo aquilo que nós precisamos. Venha, meu Deus, no nome de Jesus.

cada um de nós. E por esse motivo nós te pedimos, Senhor, venha interceder neste momento, através de gemidos inexprimíveis, do clamor, Senhor, que é realizado nesse momento, cada uma das pessoas que oram conosco, cada um daqueles que estão angustiados, cada um daqueles que estão aflitos, Senhor. Deus, nós clamamos, Senhor, pedimos a Tua oração, a Tua direção, Senhor, para que o Senhor ouça o nosso clamor. Pai, nós sabemos que muitas vezes falhamos e são os nossos pecados que fazem divisão para que o Senhor não nos ouça. As Tuas mãos não estão encolhidas, nem os Teus ouvidos agravados, mas são as nossas transgressões que fazem divisão e por esse motivo nós pedimos, Senhor, perdoa todas as nossas falhas, todos os nossos pecados, Senhor, os pensamentos impuros, as palavras torpes pronunciadas, todas as vezes que nos furtamos de fazer o bem, estando ao nosso alcance, nós pedimos que o Senhor possa nos perdoar, Senhor, que o Senhor nos ajude a compreendermos a Tua voz, a termos a direção do Teu Espírito Santo, Senhor, sempre. Meu Pai, purifica das nossas ações, Senhor, tudo aquilo que tem entristecido ao Teu Espírito Santo, todas as atitudes que provêm da carne e não do Espírito, todas as obras da carne que ainda são manifestas nas nossas vidas, nós não queremos, Senhor, viver segundo o desejo da nossa carne, mas queremos andar em Espírito. E sabemos, entendemos, que para que isso seja possível, é somente através da Tua graça. É somente através do Teu Espírito Santo, Senhor. Nos ajude a pararmos de pecar, Senhor. Nos ajude a pararmos de fazer aquilo que Te desagrada, Senhor. De vivermos em desacordo com a Tua palavra. Venha, Senhor, visitar cada uma das pessoas que estão orando conosco neste momento. Nós entendemos, Senhor, que se vivermos uma vida na orientação do Teu Espírito Santo, tudo será melhor, Senhor. Nós teremos a Tua proteção, nós teremos o Teu livramento. Pai, as nossas atitudes não serão tomadas por impulso, por emoção, mas nós seremos guiados pelo Teu Espírito. E é isso que nós queremos, Senhor. Vivemos uma vida direcionada pelo Teu Espírito Santo, que todas as nossas atitudes, tudo aquilo, Senhor, que subir ao nosso coração para fazermos, que tudo isso provenha do Teu Espírito, do chamado que o Senhor tem nas nossas vidas. Pai, nós Te pedimos esta ajuda. Nós não queremos fazer a Tua obra relaxadamente, Senhor, fraudulosamente, mas nós queremos multiplicar os talentos que nos foram conferidos. Nos ajuda, Deus. Nos ajuda a todos os dias fazermos a Tua vontade. A todos os dias vermos, Senhor, como podemos alcançar almas, para que estas almas sejam alcançadas através das nossas vidas. Senhor, alcança cada um daqueles que estão afastados dos Teus caminhos, cada uma das pessoas que deveriam estar dando frutos, ó Deus, mas essas pessoas pararam. Meu Pai, venha em nome de Jesus tocar no coração delas, habilitar cada uma delas para que elas possam voltar para os Teus caminhos para fazerem a Tua obra. Senhor, em nome de Jesus, nós precisamos de Ti, Senhor. Nós precisamos do Teu Espírito, porque se o Senhor nos deixar por um instante, com certeza nós nos afastaremos de Ti, Senhor, pois somos depravados, a nossa carne cogita o pecado, muitas vezes está no nosso coração o desejo de fazer o bem, mas não está nas nossas obras, e somente o Senhor quem pode nos livrar disso. Meu Deus, eu quero clamar pelos pastores, pelos obreiros que estão parados, ó Deus, que pararam de cumprir o ministério que o Senhor concedeu a cada um deles. Meu Jesus, ajuda-os para que eles voltem para a Tua presença, para que voltem, Senhor, para os Teus caminhos e façam a Tua obra. Jesus, há tantas pessoas, Senhor, que têm chamados tão lindos, mas que estão tão distantes desta realidade, e nós apresentamos essas pessoas agora, esses que estão orando comigo agora, Senhor, que sabem que a vida que estão vivendo não está de acordo com aquilo que o Senhor propôs para a vida delas. Alcança-os e capacita-os, ó Deus.

para que eles façam exatamente aquilo que o Senhor sonhou, os planos e projetos que o Senhor tem para a vida de cada um deles. Pai, nós te pedimos, toca-os com o teu Espírito Santo e dê forças, meu Deus, para que estas pessoas façam a tua vontade. Meu Deus, nós clamamos pelo teu Espírito, por um avivamento nas nossas vidas. Nós pedimos, Senhor, que o teu Espírito Santo possa alcançar cada uma das crianças, ó Deus, que desde cedo tem um chamado tão lindo, Deus. Que o Senhor dê sabedoria aos pais para que ensinem estas crianças os caminhos, o caminho que deve andar, para que quando velho não se afastem desse caminho. Nós colocamos em tuas mãos também, Senhor, a escola bíblica, o pequeno Galileu. Que cada uma das crianças sejam alcançadas através da pregação do Evangelho em uma linguagem que elas possam compreender e que desde cedo elas possam produzir frutos. Livra, meu Deus, as crianças dos abusos. Meu Pai, dê sabedoria aos pais para perceberem, Senhor, tudo o que está acontecendo na vida das crianças. Venha livrá-las de todo o mal em nome de Jesus. Nós colocamos esse projeto ao Wake Teens, dos adolescentes da nossa igreja, em tuas mãos também. Meu Pai, nós colocamos em tuas mãos o Ministério Regenere, o Ministério Jovem em Expansão. Alcança, Senhor, a juventude da nossa igreja. A tua palavra nos diz que o Senhor escreveu aos jovens, pois a palavra de Deus está neles e eles já venceram o maligno. Meu Deus, no nome de Jesus Cristo, toca, Senhor, a juventude da nossa igreja e venha levantar mais obreiros que manejem bem a palavra da verdade, Senhor. Obreiros cheios do teu Espírito Santo, Senhor, com a chama das missões ardendo no coração deles, levanta, meu Deus, pois nós sabemos que grande é a seara e que poucos são os trabalhadores. Levanta, Senhor, em nome de Jesus, mais obreiros e obreiras que queiram fazer a tua obra em outras nações, em outras culturas, que queiram pregar, Senhor, anunciar o teu reino. Jesus, nós pedimos a direção do teu Espírito Santo e que o Senhor abra as portas para o evangelismo. Meu Pai, nós colocamos em tuas mãos a janela 1040, todos os países onde o teu nome ainda sequer foi pronunciado. Senhor, onde as pessoas ainda não ouviram falar, Senhor, as aldeias, os locais mais distantes, Senhor, a tua palavra nos ensina que o evangelho seria pregado a toda criatura. Levanta, Senhor, homens e mulheres ousados, cheios do teu Espírito Santo, meu Pai, para que eles preguem a tua palavra em locais extremos, em locais distantes, Senhor, e tudo isso com a confirmação que o Senhor prometeu na tua palavra, que seguiriam aqueles que crescem. Meu Pai, que demônios sejam expelidos, que novas línguas sejam faladas, e como diz a tua palavra, se alguma coisa mortífera bebessem, não lhes causaria dano algum. Jesus, nós cremos naquilo que o Senhor prometeu. Meu Pai, vem abençoar, ó Deus, que através das ações sociais da nossa igreja, o evangelho seja propagado. Alcança, Senhor, a Fundação Reviver, a Associação Reviver Help, Deus e Amor. Meu Senhor, cada um dos projetos que estão em andamento, Senhor, cada uma das pessoas que estão sendo impactadas através da Casa Aberta Reviver, da Vila Reviver, Senhor, cada um desses projetos que eles sirvam para que o evangelho alcance e transforme estas vidas. Nós te exaltamos, Senhor, nós glorificamos ao teu nome por tudo aquilo que o Senhor tem feito nas nossas vidas. Pai, nós te pedimos, vem alcançar, Senhor, vem abençoar o projeto de missões da nossa igreja, o projeto multiplicação, em cada um desses cultos missionários que tem acontecido, que vidas sejam impactadas. Senhor, abençoa cada um dos ofertantes, dos dizimistas desta igreja que contribuem para que a obra missionária siga crescendo. Jesus, nós apresentamos em tuas mãos o projeto Eu Mais Um, que nós possamos discipular, ó Deus, pois a tua palavra nos ensina e nos adverte que nós devíamos ir por todo mundo fazendo

discípulos em todas as nações. Pai, nos ajuda a entendermos, Senhor, e a colocarmos esta responsabilidade em prática diariamente, para que vidas sejam alcançadas e discipuladas. Senhor, nós apresentamos em Tuas mãos, Senhor, o ETDA, cada um dos seminaristas, Senhor, cada um dos cursos que estão em andamento, que todas essas pessoas queiram, como nos ensina a Tua palavra, crescerem na graça e conhecimento, para pregoarem com ousadia, com unção, Senhor, com conhecimento da Tua verdade. Senhor, nós apresentamos em Tuas mãos toda a diretoria da nossa igreja e pedimos que o Senhor siga direcionando cada um deles. Alcança, Senhor, a irmã Irene Miranda. Venha dar saúde à Tua filha, dar discernimento, Senhor, em cada uma das decisões a serem tomadas. Alcança a irmã Débora, o pastor Lorival, o presbítero Davi. Nós apresentamos em Tuas mãos, Senhor, a vida do pastor Milton, o pastor Osmar. Alcança, Senhor, o pastor Fabrício Beata, o pastor Marco Magno, o pastor Jerry, o pastor Wilson, a irmã Maria. Senhor, guarda cada membro da nossa diretoria, Senhor, encha-os com o Teu Espírito Santo. Meu Deus, nós apresentamos em Tuas mãos o Evangelho aqui no Brasil, Senhor, que o Teu Evangelho genuíno, que o Evangelho da graça, do reino, seja pregoado. Senhor, nos livre de toda heresia, Senhor, de todo fanatismo, de toda religiosidade, Pai, que nós possamos compreender a Tua palavra e vivemos de uma maneira que Te agrada. Pai, o pedido que nós Te fazemos é que o Teu Espírito Santo possa nos guiar, Senhor, em tudo. Nós queremos ser sensíveis ao Teu Espírito Santo, Senhor, porque o Teu Espírito, Ele nos convence do pecado. Ah, Senhor, qualquer atitude que nós tivermos errada, se nós formos sensíveis ao Teu Espírito, com toda certeza, Ele ministrará os nossos corações, nós ouviremos a Tua voz, Senhor, nós vamos querer mudar, ó Deus, e nós pedimos, não tire esta sensibilidade de nós, que ela se torne cada dia mais intensa. Nos ajude, Senhor, a reconhecermos as nossas falhas. Senhor, ensina-nos a pedirmos perdão, Senhor. Pai, nós queremos aprender de Ti, que é manso e humilde de coração, e desta forma nós encontraremos descanso para as nossas almas. Senhor, visita a Tua igreja, Senhor. Visita a nossa nação, nós Te pedimos. Livra a nossa nação de toda a corrupção, Senhor. Este ano eleitoral, Pai, nós pedimos, levanta governantes que temam ao Teu nome, Senhor, que governem com justiça. Meu Senhor, nós pedimos, Pai, devido às circunstâncias, às notícias de novas catástrofes, através deste fenômeno El Niño, nós pedimos, venha livrar a nossa nação, Senhor, o nosso povo. Livra-nos, Senhor, das enchentes, das secas, das tempestades. Meu Pai, nós pedimos, tenha misericórdia, que o povo se volte a Ti, Senhor. Nós sabemos e cremos na Tua palavra, que diz que a oração de um justo pode muito em seus efeitos. Mas muitas vezes nós temos sido um povo mau, Senhor, um povo maldoso, que busca a Tua face somente por interesse. Senhor, em nome de Jesus, livra a nossa nação da idolatria, meu Deus. Livra, Senhor, o povo de buscar a Ti somente por interesse, que nós possamos conhecer o Teu amor, Senhor, nos sujeitarmos a Ti, pois Tu tens o melhor para nós. Pai, nós pedimos, purifica os nossos corações, tira da nossa carne o coração de pedra e nos dê um coração de carne, e coloca em nós o Teu Espírito, Senhor, para que então nós possamos andar segundo o desejo do Teu coração, para que nós possamos então cumprir tudo aquilo que o Senhor tem para as nossas vidas. Meu Pai, em cada um dos cultos, das orações que são feitas aqui na sede mundial, as campanhas que estão em andamento, Senhor, nós pedimos que em todas elas a Tua presença seja manifesta, Senhor, pois é a Tua

presença que nos move, é por conta do teu nome que nós organizamos cada um dos eventos que acontecem aqui na sede mundial. Nos ajude, Deus. Nos toca com o teu Espírito Santo, Senhor. Ah, meu Deus, nós queremos que o Senhor nos encha do teu Espírito todos os dias. Nós queremos ser mais sensíveis à tua voz, para compreendermos aquilo que o Senhor nos fala através dos sonhos, da tua palavra, de revelações. Senhor, faça-nos compreender a tua voz, faça-nos mais sensíveis, Senhor, aquilo que o Senhor fala. Jesus, vem alcançar todos aqueles que estão distantes dos teus caminhos. Vem alcançar, Senhor, todos aqueles que falharam. Meu Pai, todas aquelas pessoas que estão tão distantes de ti, Senhor. Pessoas que um dia foram usadas, direcionadas pelo teu Espírito, mas que hoje estão vivendo e fazendo aquilo que Satanás propõe a elas. Venha libertar, meu Deus, todas as famílias, os lares que estão sendo apresentados em oração, Jesus. Nós te pedimos, visita cada um desses lares. Lares, ó Deus, que estão presos na feitiçaria, na inveja, Senhor, no vício dos jogos, nas apostas, no adultério, na prostituição, Senhor. Livra-os, nós repreendemos todos esses males pelo poder que é no nome de Jesus. Que os lares sejam libertos, ó Deus. Que a pregação do Evangelho chegue, que corações sejam quebrantados. Senhor, nós apresentamos em tuas mãos famílias cujos membros estão sendo atacados, estão aprisionados, ó Deus. Alcança, em nome de Jesus. Meu Deus, nós cremos no poder que há no teu nome, nós cremos que o Senhor se manifestou para desfazer as obras do diabo. Ajuda, Senhor. Ajuda os lares. Senhor, as pessoas que estão participando agora dos cultos, que estão confusas. A tua palavra diz que o nosso coração é como um solo, ó Deus. Meu Pai, que os corações sejam como um solo fértil, que a semente não seja sufocada pelos cuidados do mundo, que as provações, ó Deus, não retirem a semente do nosso coração. Jesus, venha alcançar, ó Deus. Venha tocar nos corações mais duros, para que eles sejam quebrantados, para que eles ouçam a tua voz, Senhor, para que eles queiram ter um compromisso contigo. Senhor, em nome de Jesus Cristo, nós pedimos uma mudança na vida da nossa família, Senhor. Pai, todas as áreas da nossa vida, nós apresentamos a ti a nossa vida espiritual. Que o Senhor encontre em nós um verdadeiro adorador, Senhor. Pai, nós apresentamos a nossa vida financeira, que as nossas finanças, elas sejam direcionadas e orientadas por ti, Senhor. Meu Pai, a nossa vida ministerial, Senhor, que nós possamos nos sujeitar àquilo que o Senhor tem para nós. Senhor, a nossa vida profissional, eu te peço, direciona a cada um dos jovens, ó Deus, que estão buscando uma porta de emprego. Pai, os pais de família, as irmãs, ó Deus, que estão buscando uma porta de trabalho, venha direcionar cada uma delas, Senhor. Venha direcionar, Senhor, para que elas saibam exatamente o que fazer, qual porta buscar. Jesus, nós precisamos da tua orientação, Senhor, porque se o Senhor deixar nós tomarmos as decisões sozinhos, com certeza nós nos arrependeremos, com certeza, Senhor, porque há muitos caminhos que aos nossos olhos parecem ser certos, mas que no final são caminhos de morte. Nós queremos a tua direção, Senhor. Nós queremos a tua orientação. Nós queremos ser orientados por ti, Senhor. Queremos a tua presença, Senhor. Nos ajude, Senhor, nos direcione. Nos toque, Senhor, com o teu Espírito Santo todos os dias. Jesus, vem alcançar, Senhor, aqueles que estão enfermos, que estão orando conosco neste momento. Todos os enfermos que estão sendo apresentados em oração, venha guardar, Senhor, venha curar, nós cremos, tu és o Jeová Rafá, o Deus que cura.

os enfermos, Senhor. Cura, Senhor, todos aqueles que já foram desenganados pela medicina. A Tua palavra nos ensina e nós cremos que para Ti não há nada que seja impossível. Tu és o Deus que ressuscitou Lázaro. Tu és o Deus que fez grandes milagres, curou a sogra de Pedro. Senhor, Tu és aquele que curou os cegos, restaurou o Senhor, em nome de Jesus, e nós sabemos que o Teu poder não mudou. Cura, Senhor, para a Tua glória, todos aqueles que estão angustiados, pessoas, Senhor, que estão sentindo no seu coração uma solidão tão grande, uma angústia. Nós cremos que o Teu Espírito Santo Consolador pode visitá-las agora, Senhor. Visita cada uma delas. Cura, Senhor, que elas conheçam a alegria da Tua salvação. Senhor, a alegria é essa que o mundo não pode tirar. Alcance, Senhor. Alcance e faça morada nos corações. Senhor, nós sabemos que teremos a plenitude da felicidade quando nós vivemos exatamente no centro da Tua vontade. Senhor, mas muitas vezes nós nos afastamos dessa Tua vontade por conta do nosso egoísmo, por conta da nossa falta de fé, Senhor. Nós não confiamos muitas vezes naquilo que o Senhor propôs para nós, e nós queremos seguir a vista dos nossos olhos, seguindo o nosso coração que é enganoso, Senhor. Por isso nós nos arrependemos de todas as vezes que nós decidimos por nós mesmos. Senhor, nós queremos orar como Jesus orou no Getsêmani, dizendo que seja feita a Tua vontade. Meu Deus, eu peço, alcança cada uma das pessoas que já estão decididas, mas a decisão que está no coração delas não é aquilo que o Senhor tem para a vida delas. Que o Teu Espírito Santo as convença nessa tarde, Senhor. Que o Teu Espírito Santo as possa convencer agora, Jesus. Convença. Ah, Senhor, Tu tens o melhor para nós. A Tua vontade é boa, é perfeita. Ela é agradável, Senhor. E quando nós nos sujeitamos aos Teus planos, nós vivemos o extraordinário, Senhor. Muitas vezes somos nós quem limitamos o conhecer a Ti. Porque nós não queremos viver aquilo que o Senhor quer. Nós queremos andar por vista, Senhor. E nós sabemos que esta não é a fé verdadeira. A fé genuína nos faz acreditarmos, mesmo quando tudo parece escuro, quando tudo parece difícil, Senhor. Mas a fé nos faz crer que o Senhor sabe o que é melhor para nós. Nós Te pedimos, Senhor, nos ensine a confiarmos mais nos Teus planos. Nos ensine a andarmos como Abraão andou. Que ele recebeu uma promessa que devia sair da terra dele, da parentela dele, para um lugar que o Senhor mostraria. E ele saiu sem questionar, sem pedir como era esse lugar, sem pedir, Senhor, algo mais concreto. Ele simplesmente confiou e por isso viveu algo grande, Pai. Acrescenta a nossa fé, Senhor. Nos ensine a crermos, ó Deus Santo e Todo-Poderoso. Nós pedimos que o Senhor nos oriente, Senhor. Que o Senhor nos ajude na nossa falta de incredulidade, como os próprios discípulos falaram. Ajuda, Senhor, a crermos. Ajuda a confiarmos, mesmo quando nós não entendemos. Jesus, eu apresento em Tuas mãos cada pessoa que está passando por esse momento agora, que não entende o Teu agir. Cada um daqueles, Senhor, que não entendem, que estão confusos, Deus, que nesta noite elas possam colocar tudo nas Tuas mãos, Senhor. E nós temos a certeza que o Senhor tirará toda a ansiedade, toda a inquietude dos nossos corações, para que então nós possamos confiar, nos deleitarmos em Ti. E como diz a Tua palavra, lançarmos toda a ansiedade, pois Tu tens cuidado de nós. Nós Te agradecemos por ser um Pai tão presente, tão perto, e um Pai que

0: cuida de todas as nossas inquietudes, em nome de Jesus. Meus amigos, cada oração que nós fazemos com Deus, porque a oração é nós falarmos com Deus, Deus nos direciona em algo. Eu tenho certeza que nessa oração Deus nos direcionou para nós confiarmos mais nele. É algo para você, para mim, para todos nós. Muitas vezes nós, por não confiarmos plenamente em Deus, nós não vivemos extraordinário. E lendo a palavra de Deus, nós vamos perceber isso. As pessoas que viveram extraordinário foram aquelas que confiaram em Deus. Imagina, nos tempos de hoje, né? Vamos atualizar como seria se Deus chegasse para nós e falasse: Johnny, sai do seu lugar para um lugar que eu vou te mostrar. Será que eu teria essa fé de, tá bom, Deus, eu vou? Ou será que eu pediria: Deus, manda um print de como é a terra, só para eu dar uma olhada assim. Manda um print para eu colocar o endereço aqui, a latitude e a longitude para eu pôr no Waze, para eu ver como que é, se o caminho vai ser muito difícil ou não. Abraão não fez isso. Abraão saiu. Quando Paulo teve aquele encontro com Jesus no caminho de Damasco, que Paulo pergunta: Deus, o que o senhor quer que eu faça? Resposta de Deus é: vai para Damasco. Lá eu vou te dizer o que você deve fazer. E as pessoas da Bíblia que mais conheceram a Deus foram estas, que não questionavam a Deus. Elas iam acatando e cada passo que Deus falava para elas dar, elas davam esse passo e se sujeitavam. E Deus quer que nós venhamos nos sujeitar cada dia mais. Então se sujeite a Deus. Nós vamos colocar na tela o número de WhatsApp para você que deseja entregar a sua vida para Jesus. E o que eu falo para você é isso: se sujeite a Deus. Aceite Jesus como seu Senhor e Salvador e deixe Ele orientar a sua vida. Então você vai conhecer a Deus plenamente. Irmão, quero conhecer a Deus. Eu te pergunto, você tem se sujeitado à vontade dele? Porque quanto mais você se sujeitar à vontade de Deus, consequentemente, mais ele vai se revelar para você. Então, sujeite-se a Deus. A Bíblia diz: resista ao diabo, sujeitai-vos a Deus. Então, sujeite-se ao Senhor e você vai ver como você vai ter experiências com Deus. Que Deus abençoe. Essa foi mais uma live da Igreja Pentecostal Deus é Amor. Eu sou seu irmão em Cristo, John William, e foi um grande prazer ter estado com todos vocês nesta transmissão.
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3: 18:30.
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0: Eu estou espiritualmente para Jesus.
1: É isso aí, ó. Essa era a resposta que eu queria ouvir. Eu estou indo para o céu. Eu estou indo para a presença de Deus. Olha, aqui na terra tá bom demais, mas eu quero mesmo é morar no céu.
0: Exatamente. É para isso que eu vivo. E assim, é uma vida curtinha diante do que Deus tem para mim.
1: Uma eternidade.
0: Eu creio. Uma eternidade,
1: né?
0: Maravilhosa, num bairro lindo.
1: As ruas são de ouro.
0: Muito bem acompanhado, com um monte de gente bonita que eu amo, que já tá lá.
1: É isso aí.
0: E com fé que muitos que eu amo, que ainda não conheceu o Senhor Jesus, que vão conhecer, e eu em vida vou ter o prazer de ter essa paz.
1: Amém. Louvado seja Deus. A paz do Senhor Jesus. E com esse fervor no coração, sabe o coração ardendo assim, ó? Porque assim, olha, ir morar no céu é um privilégio. Vocês acham que aqui é bom? Aqui é bom? Ah, mas vocês não conseguem imaginar. Bom vai ser estar lá. Eu vou contar uma experiência, tá?
0: Ah, é?
1: Uma experiência que eu vivi uma vez e é assim, sabe? Eu sou aquele tipo de pessoa assim, ó, que se juntar tudo o que eu tenho, assim, ó, sabe? Se juntar tudo, não dá meia pessoa, sabe?
0: Não, louco!
1: Porque, como dizem as minhas amigas, eu sou uma pessoa rara.
0: É uma pessoa rara.
1: Eu sou uma

0: sou a rara. Eu tenho umas raridades, sabe? É. E entre essas raridades, eu tenho um bloqueio cardíaco. O que, que é esse bloqueio cardíaco? Deixa eu explicar. Quando nós dormimos, olha só, preste atenção, porque agora o caso é sério, ó. Quando nós dormimos, o nosso coração, ele tem dois ritmos, os dois ritmos cardíacos, né? Um que é supostamente em cima, outro embaixo, né? E aí, quando nós dormimos, o nosso corpo descansa por igual, os nossos órgãos também descansam. O coração, ele não pode parar. Como ele não pode parar, ele trabalha como alternado. Se o ritmo de cima está batendo, o de baixo para. Quando o de baixo para,
1: quando o de cima para, o de baixo
0: começa. Exatamente. Aí é que entra a minha raridade. Porque quando o meu ritmo de cima para, o de baixo não volta.
1: Não engata.
0: Quando eu tô dormindo. E aí eu tenho o quê? Bloqueio cardíaco. Então eu fico alguns segundos sem respirar. E aí, sem o coração bater. E uma certa vez, isso aconteceu comigo. E isso foi diagnosticado, assim, na gravidez do Gabriel, há 32 anos, faz muitos anos que eu tenho isso. Mas não tem tratamento, tá? Então, é assim, por isso que eu tô falando, é ir pro céu mesmo, não tem tratamento, não tem nada. Mas o meu tá meio estabilizado, então tá bom, né? E aí, o que aconteceu comigo? Uma certa vez, eu tive um bloqueio, e esse bloqueio, ele foi mais duradouro, a ponto... Eu deitada na minha cama e eu ver quando o meu espírito deixou o meu corpo.
1: Se elevou.
0: Foi uma experiência muito forte e essa experiência mexeu muito comigo. Porque eu via o meu corpo ali deitado, sem se mexer, mas eu estava fora do corpo, viva. E eu vi quando os céus começou a abrir. E naquele momento que os céus abriam, eu vi quando o próprio Jesus estava me recebendo. E eu estendi a minha mão para ele. E eu segurei na mão dele. Só que no momento em que eu segurei na mão dele ali, ele disse para mim: ainda não é hora. Você precisa voltar por mais um pouco. E naquele momento, então, eu falava: não me solta, Jesus, não me deixa. E ele repetia para mim: você precisa voltar. Você precisa voltar. E naquele instante ali, então, eu vi quando o meu espírito voltou para o meu corpo e eu dei, assim, um pulo na cama mesmo. Sabe quando as pessoas recebem aquele...
1: aquela carga elétrica.
0: Aquela carga elétrica.
1: É que o nome me escapou agora. Desfibrilador. Exatamente.
0: Acho que é isso. E aí, é como se eu tivesse recebido aquela descarga elétrica e eu dei aquela respiração assim.
1: Um salto na cama.
0: E eu sentei na cama e eu voltei ainda com aquela imagem, com tudo aquilo. Então, eu sei que o céu é grandioso, que a presença dele, eu não queria voltar mais. Eu tinha filhos pequenos na época e eu não queria voltar mais. Eu falava pra ele: não, não quero voltar. E ele dizia pra mim: não, você precisa voltar por mais um tempo. E... por isso que eu estou dividindo com vocês, porque a sensação que eu vivi ali foi algo extraordinário, espetacular, uma alegria, uma emoção que eu nunca vivi nesse mundo. E olha que eu já vivi coisas tremendas nesse mundo, mas eu nunca vivi algo tão forte para mim como foi essa sensação. Então eu fico imaginando como vai ser o céu. Vai ser realmente por isso, gente, que eu vou dizer para vocês, ó, eu estou tropeçando, eu estou caindo, e levantando, eu tô chorando, eu tô sorrindo, eu tô caminhando pro céu, não importa a situação. Por quê? Porque o céu é maravilhoso.
1: É maravilhoso.
0: Aí você para e pensa assim: mas peraí, não é como um pedacinho do céu que os nossos internos chamam as nossas unidades?
1: Verdade, né?
0: Como um pedacinho do céu, é assim que eles falam. Então dá para imaginar a alegria que é para eles ter esse amparo que nós temos, receber esse cuidado que nós temos com eles, esse amor que nós temos com eles. Então, assim, eu sei bem como que é estar num pedacinho do céu, porque ó, eu nem cheguei a sair da Terra.
1: Exatamente.
0: Mas eu pude sentir ali, e isso para eles, a representação disso é muito grande.
1: E uma coisa em paralelo,

0: muitos deles tiveram uma noção do que é viver no inferno, né?
1: Exatamente.
0: E foram resgatados. Então, é de uma dor elevada ao pico, sabe, no sofrimento emocional, no sofrimento físico, no desprezo, no descaso.
1: Sim.
0: Aí alguém vai lá e tira com a mão. É quase o que você viveu no sonho.
1: É isso
0: mesmo. Mão vai lá e retira. Não é a mão de Deus, mas é uma mão dirigida por Deus.
1: Sim.
0: Que vai lá e resgata essa pessoa. E ela conhece esse pedacinho do céu.
1: Conhece esse pedacinho.
0: Através do quê? Do amor. De um amor que vem através de ajuda. Ajuda constante. Naquele que crê que pode fazer melhor todo dia.
1: Exatamente,
0: né?
1: É por isso que eu quero dizer para vocês o seguinte, lá no nosso pedacinho do céu, tem vaga, viu? Tem vaga. Então, às vezes você tá aí, um idosinho, uma idosinha que tá longe, né? Ah, mas eu tô aqui tão longe do outro lado, mas eu queria viver nesse lugar, nesse pedacinho do céu. É simples. Se você não pode, pede para alguém entrar em contato conosco, tá bom? Manda um e-mail pra fundação @fundacãoreviver ou liga aqui mesmo na nossa sede mundial. Eles vão passar aqui, né? As informações vão transferir para que nós possamos, não importa, pode estar lá, tô lá no Acre, nós vamos no Acre te buscar, viu? Nós vamos no Acre te buscar. Ah, tô lá no Iapoque, vamos no Iapoque. Tô lá no Chuí, vamos no Chuí. É isso aí, ó. Do Iapoque ao Chuí, nós vamos buscar quem estiver precisando, porque a necessidade, ela está em todos os lugares,
0: tá em todas as
1: partes. E nós estamos aqui para quê? Para atender a necessidade destas pessoas. Então, você que precisa desse abrigo, desse aconchego, nós estamos aqui para poder estender a mão. Irmã Eliana, mas é só crente da Igreja Deus e Amor? Preste bem atenção. Se você está nos ouvindo agora, mesmo que você não seja crente, né? Mas está nos ouvindo agora e está numa situação lastimável, é muito interessante. Por que essa semana eu estou falando bastante sobre os nossos idosinhos? Porque nós temos vagas, por isso que eu estou falando. Então, nós temos vagas e o cuidado que tem lá, o amor que eles recebem ali, então é muito grande. Inclusive, pastores que estão nos ouvindo, que tem alguém aí que quer vir, é só entrar em contato conosco, viu? Então, preste bem atenção. Às vezes você não é cristão, né? Não é da Igreja Deus e Amor. É de outro ministério. Nós já acolhemos, sim, porque nem todos os ministérios têm aí, né? Essa
0: estrutura
1: que nós temos, né? E nós estamos preocupados com a dignidade dessas pessoas, o cuidado delas. Nós estamos preocupados com a vida delas. Porque tem pessoas que chegaram ali para nós, que nem são do nosso ministério, mas estão conosco e aí passam a congregar conosco exatamente por isso, porque a situação era lastimável. Tem pessoas que chegam ali e a situação em que as assistentes sociais encontram essas pessoas é uma situação assim de desespero mesmo, de você olhar e pensar assim, como que um ser humano que a vida inteira, né, lutou, trabalhou, teve lá, né, o seu auge da vida e fica numa situação dessa. Então, assim, onde houver necessidade, nós estamos, sim, prontos para poder ajudar. Mas preste bem atenção. A Bíblia diz o seguinte, olha, porque tem muita gente que entra em contato conosco. Ah, quero colocar meu pai. Eu pago para colocar. Eu me lembro que teve uma mulher que ela mandou um e-mail e ela ligava. Ela mandou 17 e-mails e ela ligava. Não, mas eu pago, eu quero pagar. E aí quando ela viu que não ia conseguir mesmo, ela começou inclusive a difamar-nos por causa disso. Porque, preste bem atenção, a palavra de Deus, ela é muito clara. Aquele que não cuida dos seus, ela é pior do que o infiel, pior do que o ímpio. Então, cuidar dos nossos é nossa obrigação. Então, não adianta vir aqui o filho que só porque está achando que a mãe, né, o filho, a filha, que está achando que a mãe está sendo um estorvo, está atrapalhando a vida dela. Ah, eu pago. Quanto vocês pedirem? Não é isso. Nós não estamos aqui para isso. Nós estamos aqui para ajudar as pessoas que não têm recurso nenhum. Nós estamos. Então, tem uma filha que pode pagar? Então, coloca sua mãe. Eu digo, não coloque, na verdade, né? Quem me dera eu pudesse ter minha mãe mãezinha hoje para recebê-la na minha casa e poder cuidar dela. Mas se você, em todo caso, vai ficar com a sua mãe aí e não vai cuidar direito, pode pagar? Então paga para que ela tenha aí também, né? É, sua mãe, seu pai, que tem aí o suporte que precisa, né? Às vezes o avô, né? Existe um ditado bem antigo, minha mãe falava isso. Um pai cria 10 filhos, mas 10 filhos não cuidam de um pai. Mas nós precisamos reverter essa situação, sabe por quê? Porque é nossa obrigação. Nós cristãos não podemos virar as costas para aqueles que nos apoiaram, que nos ensinaram os primeiros passos da vida. Mas se você não tem realmente quem possa te ajudar, então nós estamos aqui para isso. E você que está aí do outro lado, sentiu no seu coração de fazer, né, uma doação, uma ajuda aí, como que eles fazem, Cido?
0: É simples, é só o que você vai ouvir agora, é só ficar atento.
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1: E vocês sabem que nós temos a nossa unidade aqui na Cezé Freire e também temos a nossa unidade lá em Sarutaiá. Esta unidade de Sarutaiá, ela recebe aqueles idosinhos que não caminham, que não podem tomar banho sozinho, que precisam de uma atenção toda especial. Lá nós temos equipes de enfermeiros, de cuidadores que estão aptos, preparados exatamente para isso. Mas vocês sabem que não se resume a isso tudo que nós fazemos, né? Isso aqui são, assim, vamos falar por partes, porque são tantas coisas.
0: É, a gente
1: está falando
0: de um ponto que é o idoso.
1: Exatamente.
0: E é assim, já a gente pode falar assim, que começa ali no neném e vai até o idoso. Tem toda essa extensão de ajuda.
1: Exatamente. Temos todo, sim, porque ali na nossa creche, Cido, você teve o privilégio de estar lá conosco.
0: Sim,
1: você
0: eu
1: viu
0: tive.
1: Que os bebezinhos, a partir dos 3 meses, já são recebidos ali na nossa creche, né? E aí, tem todo um trabalho. Então, por isso que é importante nos acompanhar diariamente, não é, Cido?
0: É, exatamente. Porque você fica sabendo como funciona, para onde vai, como é administrado, para quem vai, qual idade, qual público. Aliás, não tem essa definição, porque mata a fome, cobre o corpo, aquece o coração e aquece o espírito com oração.
1: Exatamente.
0: É completo.
1: Esse é o nosso diferencial, nosso grande diferencial. Porque tem muitas instituições que estão aí, que fazem, né, o trabalho, inclusive governamentais, mas esse aconchego da alma, né, esse aconchego de tratar a cada um como único, como um ser único. Então, isso daí, ó, tem que ter o amor de Deus para poder fazer tudo isso, se não... Ah, Cido, mas sabe o que eu estava pensando aqui?
0: É.
1: Eu não sei se você já fez isso, mas sabia que dá para saber tudo sobre a Fundação Reviver e a Associação Reviver Help Deus e Amor de várias maneiras?
0: De várias maneiras.
1: Através do nosso programa aqui do rádio?
0: Sim.
1: E qual a outra maneira?
0: Olha, tem pela internet... assim, tem uma série de endereços aqui, ó, Facebook, no facebook.com, Fundacão Reviver.
1: Fundacão Reviver.
0: Tem o Instagram, Fundacão Reviver. Tem fundacãoreviver.com.br, inclusive tá aberto aqui na minha tela.
1: Uhum.
0: IPDA Play. www.cultura.com.br, uma série de endereços eletrônicos que trazem
1: informações.
0: Ó, você colocou no Google Fundação Reviver, já te direciona para um monte.
1: Eu já vou te falar aí, Cido, para que você coloque mais um aí, ó.
0: Qual?
1: Associação Reviver Help Deus e Amor.
0: Ah, então, é, aqui, ó, Associação

0: Não liga, estava aqui na minha lista de endereços que eu tenho guardado aqui, eu estava aqui embaixo. Fundação Reviver. Help
1: Deus é
0: Help
1: amor.
0: Deus é amor.
1: Aí você consegue saber tudo que está acontecendo nesse nosso universo. Antes era o nosso mundo reviver. Agora, agora já cresceu.
0: Aumentou. Não, tem vários.
1: O nosso universo reviver. É. Exatamente. Você pode saber das nossas unidades, como você faz para visitar. Você pode saber também nas nossas redes como você faz para poder ajudar, para poder contribuir. Tem tanta coisa linda ali, gente. É tanta coisa. Não dá para falar tudo de uma vez. Então, cada vez a gente escolhe uma coisa para poder estar falando.
0: Exatamente. A vantagem da rede social como o Facebook e o Instagram só coloca assim, no, Instagram Fundação Reviver, que a gente
1: Fundacão.
0: E aí você vê todo dia o que é postado, você tem uma ideia mais clara de como funciona.
1: Tem a nossa live.
0: Tem a nossa live também, a gente às vezes traz uma matéria para você aqui no Reviver Help Deus é Amor .com.br, eu fico olhando aqui as fotos, dá muito orgulho. E às vezes eu vou batendo papo com a Eliana, ela vai contando e eu vou olhando aqui. Ela fala, tô olhando pro PC, vendo pessoas felizes. Inclusive agora eu tô vendo o trabalho das doutoras,
1: sim,
0: como nutricionistas, fisioterapia.
1: Sim,
0: então
1: sim.
0: Tem uma série de fotos aqui.
1: Ai, temos o nosso consultório dentário aqui também, olha aqui.
0: Consultório dentário, tô
1: logo,
0: vendo
1: logo
0: aqui,
1: numa
0: ó.
1: Na live nós vamos ter lá, viu, pra vocês ali umas imagens novas pra poder estar mostrando.
0: É, levar um pouco pra você. E isso é um trabalho tão intenso, feito com tanto carinho pelos profissionais, e eu tive a oportunidade de conhecer. E eu digo mais, vou tomar a liberdade para contar que eu fui uma vez entre as visitas, que eu sempre gostava, eu falava para minha esposa, que tem até história que ela cortava o cabelinho de criança em lugares, e crianças carentes. E aí a gente começou a visitar vários lugares. Teve uma vez que eu comprei um monte de pãozinho, sabe aqueles pãozinhos frescos, né?
1: Sim.
0: Eu falei, vou levar de presente. Levei, aí eu liguei para o que eles comem? Eles gostam, tem uns aqui que amam pãozinho com mortadela, sabe? Ah, tem uns que gostam de queijo. A gente fez uma compra.
1: Pãozinho com mortadela.
0: Ah, meu Deus do céu. Aí eu comprei bastante, levei, né? E para conhecer o lugar, assim, já vou levar, comprei docinho. Falei, aí a moça falou assim, ó, não traz muito docinho, porque tem aquele probleminha da,
1: sim,
0: né?
1: Sim.
0: Então, aí, mas eu levei. Só o que me entristeceu, por quê? Porque eles comeram ali por volta de umas 4 horas da tarde, daí uma das meninas falou assim, olha, hoje eu falei, não vai abusar que depois tem um jantar, porque a gente pensa nisso.
1: Sim, sim.
0: Aí ela falou assim, não, eles aproveitou que eles comeram, agora não vou dar mais janta não. Aquilo já cortou meu coração ali na hora. Eu falei, meu Deus, mas isso daqui não é jantar.
1: Não,
0: só
1: é
0: amanhã
1: lanchinho,
0: de manhã.
1: Né?
0: Então a gente vê a credibilidade do lugar. Já perdeu comigo.
1: Já perdeu.
0: Sabe? Aí eu fiquei pensando, falei, poxa, vai saber. Às vezes a pessoa, que nem você estava falando
1: isso
0: muito
1: não
0: bem.
1: Isso acontece aqui na nossa
0: fora de cogitação.
1: Unidade.
0: E às vezes
1: total.
0: A pessoa paga um lugar que e o velhinho não é bem tratado.
1: Exatamente.
0: Então
1: exatamente.
0: Isso é essencial levar em consideração. Todo mundo que ajuda, entre aspas, paga todo esse tratamento e paga muito bem. E ele é muito bem feito. Com carinho.
1: E aqui, isso que me enche o coração em falar, e eu vou dizer uma coisa pra vocês, é aquele orgulho de crente, sabe? Mas me enche de orgulho em poder dizer que tudo isso é feito porque você faz a sua doação. E para concluir, não esqueçam, toda quinta-feira nós temos em todas as igrejas Pentecostal Deus e Amor o culto da Fundação Reviver. Procure saber aí na sua cidade qual o horário. Sabemos que é na quinta, mas precisa saber qual o horário para que você possa participar.
0: É, e até aproveitando, se você tem dúvida, ipda.com.br, no site tem muito mais informações de todos os horários da igreja local, porque a pessoa às vezes fala, eu não sou da igreja, mas eu queria participar do culto. Então, tem os endereços.
1: Procura lá que você vai achar. Estamos quase passando daquele nosso momento de meditarmos na palavra de Deus, um momento todo especial que eu gosto demais, porque é Deus falando conosco, é a boca de Deus falando conosco. E essa semana eu tirei para ler a 1 de João. Então vamos lá, 1 de João, capítulo 5, versículo 1, que diz o seguinte: todo aquele que crê que Jesus é o Cristo é nascido de Deus, e todo aquele que ama ao que gerou também ama ao que dele é nascido. Nisso conhece

0: Reconhecemos que amamos os filhos de Deus quando amamos a Deus e guardamos os seus mandamentos, porque este é o amor de Deus, que guardemos os seus mandamentos. E os seus mandamentos não são pesados, porque todo o nascido de Deus vence o mundo. Esta é a vitória que vence o mundo, a nossa fé. Lembrar que este ano vamos completar 32 anos de instituição Reviver, né? De Fundação Reviver. E saber que tudo começou ali com fé, com muita fé, dedicação, voluntariado. Isso me enche o coração de alegria de poder estar aqui apresentando esse programa para vocês. E é por isso que eu sempre digo que a Fundação Reviver, a Igreja Pentecostal Deus e Amor, é a minha identidade. Identidade de beneficência, de amor ao próximo, identidade espiritual. Eu sou a cara da Igreja Deus e Amor, a cara da Fundação Reviver, não tem outro jeito. E preste bem atenção que aqui está falando que aquele que é nascido de Deus, ele tem esse diferencial. Ele realmente, aquele que é nascido de Deus, ele foi gerado no íntimo sagrado de Deus. Ele foi gerado no amor absoluto, o único amor absoluto que nós conhecemos e que podemos citar aqui sem medo de errar, é o amor de Deus. E aquele que que nasceu desse amor, que nasceu dessa graça tão maravilhosa, para ele não é difícil obedecer à vontade de Deus, fazer segundo o querer de Deus. E preste bem atenção, obedecer os mandamentos de Deus. Nos foi dado 10 mandamentos em princípio, os quais não foram extinguidos, eles continuam vigentes no tempo, nos nossos tempos. Porém, Jesus trouxe um diferencial ao dizer: um novo mandamento vos dou, que ame a Deus sobre todas as coisas e ame ao teu próximo como a ti mesmo. Porque fazendo isso, todos os demais mandamentos estarão cumpridos na nossa vida. Todo aquele que ama a Deus, que diz que ama a Deus, ele pratica o bem, porque Deus é o próprio bem. E se o bem não é praticado, então verdadeiramente você não nasceu de Deus. Você precisa nascer. Ai, como que a gente nasce de Deus, irmã Eliana? Vai ter que voltar lá, entrar no ventre de Deus para poder nascer? Preste bem atenção. O verdadeiro nascimento de Deus aconteceu na cruz do Calvário, quando Cristo, ao derramar o seu sangue ali, ele determinou a nós uma vida onde os nossos pecados podem ser perdoados. Só basta somente nós confessarmos diante de Deus e no automático os nossos pecados são esquecidos por Deus. Como esquecidos? Deus não vai se lembrar mais, Deus não lança mais em rosto. Então, uma vez que nós fomos perdoados, Deus jamais trará de novo. Ele nos recordará do nosso pecado de novo. Acabou. Para Deus, acabou. É novo tempo, é novo dia, é um novo momento, é uma nova fase. Por isso é tão importante amarmos a Deus sobre todas as coisas e amarmos ao nosso próximo como a nós mesmos. Aquele que se ama, ele também se perdoa. Ele, eu errei. Se Deus, que é Deus, te perdoa, por que você não vai se perdoar? Então preste bem atenção. Nascido de novo, tem uma vida diferenciada. E essa vida diferenciada é através da fé. Eu não posso chegar a imputar a você, exigir de você. Você precisa tirar do seu coração as suas mágoas, o seu ódio. Não, eu não posso fazer isso. Mas eu posso dizer para você o seguinte: tem um caminho. Jesus Cristo nos deu esse caminho. E esse caminho nos leva até Deus, nos leva para o céu, nos leva a viver a vida eterna. E este caminho é o caminho do perdão. Onde você perdoa, você é perdoado, e aí passa a praticar coisas boas. Quem pratica coisas boas não tem como ser renegado por Deus, gente. Não tem como. É simples assim. Você acha que é ou não é, Cido?
1: Sem dúvida nenhuma. Eu não tenho dúvida nenhuma. porque quanto mais se entrega, mais se recebe.
0: Exatamente. É por isso que a palavra de Deus é tão clara. Você que ainda não aceitou a Jesus, tem a oportunidade de aceitar. Confessa de lábios que você verdadeiramente crê que Ele é o Filho de Deus e que Ele foi nos preparar uma morada. Mas se você que já, sim, já aceitou a Jesus e ainda pratica as velhas obras, é tempo, ainda dá tempo de você fazer o quê? Uma autoanálise e praticar a partir de hoje um diferencial, esse diferencial que chama fé. A fé, ela nos tira o pecado, ela tira o pecado da nossa vida e ela nos transforma como nascidos de novo para a honra e glória do nome santo do Senhor Jesus.
1: Em nome de Jesus.
0: Chegou ao fim de mais um programa, lembrando que todos os dias, no horário das 18h30, o meu, o seu, o nosso informativo Reviver. Na apresentação sempre eu, Eliana Miranda e Cido Gameiro.
1: Bom, Deus abençoe. E muito obrigado por esse espaço na sua dia, ou melhor, no seu início de noite.
0: Exatamente. Até a próxima, se Deus quiser.
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4: Dezoito horas e 59 minutos.
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4: 18 horas e 59 minutos.
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9: Em Brasília, 19 horas.
8: 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As notícias do governo federal que movimentaram o país no dia de hoje.
10: Olá, boa noite.
9: Boa noite para você que nos acompanha em todo o país.
10: Sexta-feira, 19 de junho de 2026.
9: Vamos ao destaque do dia: redução do analfabetismo.
10: Pela primeira vez na história, a população com mais de 15 anos que não sabe ler e escrever é menor que 5%.
9: Metade do total de analfabetos é idosa, sendo que também pela primeira vez há menos mulheres que homens nessa condição. Gabriela Noronha.
11: Para fortalecer a educação de jovens e adultos e combater o analfabetismo no Brasil, em 2024, o MEC lançou um pacto nacional que aumenta as vagas nessa modalidade de ensino nos sistemas públicos.
10: E ainda, em Minas Gerais, presidente Lula anuncia investimentos em hospital de referência para o tratamento de câncer em Belo Horizonte.
9: E em novo hospital universitário de São João del Rei, para atendimento de média e alta complexidade, que vai beneficiar 54 municípios.
10: Você vai ouvir também combate às apostas ilegais.
9: Decreto assinado pelo presidente Lula vai permitir bloqueio de bens das bets irregulares e destinação do dinheiro para o Fundo de Segurança Pública. Graziele Bezerra.
12: Segundo o Ministério da Justiça e Segurança Pública, ao todo, 25 milhões de brasileiros apostam nessas plataformas, sendo que um a cada quatro deles aposta todos os dias.
10: Hoje, na apresentação da Voz do Brasil, eu, Mariana Jungmann e Luciana.

0: coração sonhos que resolveram sair da gaveta. Aos 61 anos, a cearense Maria do Socorro não perde uma aula no Centro de Educação de Jovens e Adultos no Distrito Federal. Ela teve que trabalhar desde muito cedo e não aprendeu a ler e a escrever, mas decidiu voltar à sala de aula por meio do EJA. E hoje divide o tempo entre as lições e as faxinas que faz para ganhar a vida. A cada nova palavra que ela aprende é um mundo novo que se abre.
1: Toda pra que eu vejo, eu tô lendo. Vou no mercado, aí eu vejo o preço das coisas, aí eu fico lendo.
0: Assim como Maria do Socorro, milhares de brasileiros têm vencido a luta contra o analfabetismo. Segundo novos dados do IBGE, em 2025, o Brasil tinha 8.400.000 analfabetos com 15 anos ou mais, o que representa uma taxa de analfabetismo de 4,9%. O ministro da Educação, Leonardo Barchini, destacou que é o melhor resultado da série histórica.
2: Pela primeira vez na história, nós atingimos na população de mais de 15 anos menos de 5% de analfabetos no Brasil. E sabe o que a Unesco fala disso? Sabe o que os organismos internacionais falam disso? Falam que um país, quando atinge menos de 5% de adultos analfabetos, ele está encaminhado para a erradicação do analfabetismo.
0: Segundo o IBGE, a população com 60 anos ou mais representava mais da metade do total de analfabetos em 2025. E entre os idosos, pela primeira vez, a taxa de analfabetismo entre as mulheres foi menor que a dos homens. De acordo com William Kratochiwil, analista do IBGE, sem considerar o grupo dos idosos, a taxa cai para menos de 3%.
3: Se tirarmos as pessoas de 60 anos ou mais do grupo de análise, essa taxa ela cai para 2,6%. Isso é reflexo de uma quase universalização da taxa de escolarização, da frequência à escola contínua de crianças de 6 a 14 anos, que em 2025 alcançou aí os 99,5%.
0: Para fortalecer a educação de jovens e adultos e combater o analfabetismo no Brasil, em 2024 o MEC lançou um Pacto Nacional que aumenta as vagas nessa modalidade de ensino nos sistemas públicos. A professora do EJA, Ana Isabel Lopes, ressalta que apesar das limitações, os alunos buscam a superação e o aprendizado.
4: A sede maior é essa, eu quero aprender a ler, escrever e eu quero fazer contas. E aí a gente, dentro desse universo, a gente vai apresentando um outro mundo, né? Outras discussões.
0: O Pacto Nacional pela Superação do Analfabetismo prevê mais de 3 milhões de novas matrículas no EJA e o investimento total deve ser de 4 bilhões de reais até 2028. Reportagem Gabriela Noronha.
5: E o novo piso salarial dos professores da educação básica já está definido. Será de R$ 5.130,63.
6: Um reajuste de 5,4% em relação ao valor que estava em vigor, garantindo ganho real acima da inflação.
5: O decreto foi assinado pelo presidente Lula e publicado hoje no Diário Oficial.
6: Segundo a legislação vigente, a atualização anual do piso não pode ficar abaixo da inflação acumulada.
5: E os profissionais contratados por tempo determinado também estão entre os beneficiários do piso salarial nacional.
6: As inscrições para o Sisu Mais acabam hoje, mas os estudantes ainda têm algumas horas para aproveitar essa oportunidade.
5: O sistema aproveita notas de quem fez o último Enem, mas não foi selecionado no primeiro semestre para uma nova seleção de vagas remanescentes em universidades de todo o país.
6: E as notas de corte já foram divulgadas, o que ajuda a escolher cursos com mais chance de passar.
7: O Ministério da Educação divulgou as primeiras notas de corte parcial do Sisu Mais, uma etapa complementar do Sistema de Seleção Unificada, Sisu, que vai ofertar eventuais vagas disponíveis em instituições públicas de educação superior. A nota de corte pode ser consultada diretamente nas páginas do Sisu Aluno e do Sisu Vagas ou por meio da Central de Atendimento do MEC pelo telefone 0800-61-61-61. Ao todo, 34 instituições públicas de educação superior decidiram destinar vagas para o Sisu Mais. Estão sendo ofertadas 9.436 vagas em 532 cursos. A nota de corte deve ser utilizada pelo candidato apenas como uma referência da situação em que se encontra para concorrer à vaga selecionada, não sendo uma garantia de seleção. E atenção, o estudante que obtiver no mínimo 650 pontos na média das 5

0: provas do Enem, está apto a participar do PEDMEA Licenciaturas, caso se inscreva para um curso presencial de licenciatura e seja selecionado. Quem entrar no programa vai ganhar bolsa mensal de R$ 1.050, desde o ingresso até a conclusão do curso. Para mais informações, acesse as redes sociais do Ministério da Educação ou portalgov.br/MEC. Reportagem Júlio César de Oliveira.
1: Melhorar a qualidade do atendimento dos futuros médicos e garantir a regulação dos cursos de medicina.
2: Esses são os objetivos de uma medida provisória assinada hoje pelo presidente Lula, que torna obrigatória a aprovação no ENAMED, o Exame Nacional de Avaliação da Formação Médica, para obter o diploma e o registro profissional.
1: A medida vale apenas para novos alunos que ingressarem nos cursos de medicina.
3: Estudantes de medicina deverão obrigatoriamente ser aprovados no ENAMED, o Exame Nacional de Avaliação da Formação Médica, para obter o diploma e exercer a profissão. O ENAMED também vai substituir a prova teórica do Revalida, exame aplicado a médicos formados no exterior que querem validar o diploma no Brasil. As mudanças estão previstas em uma medida provisória assinada pelo presidente Lula durante a inauguração do Hospital Universitário da Universidade Federal de São João del Rei, em Divinópolis, Minas Gerais. Em entrevista coletiva nesta sexta-feira, a secretária de Regulação e Supervisão da Educação Superior do MEC, Marta Abramo, afirmou que a nova política tem como objetivo melhorar a qualidade da formação médica e fortalecer a supervisão dos cursos.
4: Isso agora vem reforçado na própria medida provisória no texto e vai ter um reforço legal, né, de que um dos objetivos do ENAMED é exatamente auxiliar na avaliação, regulação e supervisão dos cursos de graduação de medicina. Está em perfeita consonância com o nosso Sistema Nacional de Avaliação. O resultado dos desempenhos podem constituir o referencial básico dos processos de regulação e supervisão da educação superior.
3: Com a medida, cada estudante deverá participar do ENAMED duas vezes, a primeira ao final do quarto ano do curso, para ajudar a identificar dificuldades e permitir que as instituições façam os ajustes necessários. E a segunda prova será no último ano da graduação. Nesta última etapa, a aprovação no exame será obrigatória para que o formado possa se inscrever no Conselho Regional de Medicina, o CRM, e exercer legalmente a profissão. A exigência não vale para quem já está cursando medicina, apenas para quem entrar após a publicação da medida provisória. Para o secretário de Gestão do Trabalho e da Educação na Saúde do Ministério da Saúde, Felipe Proenço, a mudança é uma reivindicação das entidades médicas e responde a uma preocupação da população.
5: Traz essa grande preocupação com a qualidade da formação médica, com quem está atendendo a pessoa, de como que a pessoa que está sendo atendida vai poder saber sobre a qualidade da formação desse profissional. Para isso, foi fundamental estar ouvindo a população, estar ouvindo um clamor da sociedade que acha importante que tenha uma prova que avalie a qualidade da formação médica, e é exatamente isso que a medida provisória está apresentando, ouvindo essa preocupação, esse clamor.
3: O ENAMED foi criado em 2025. Na primeira edição, 32% das escolas médicas do país tiveram a avaliação considerada insatisfatória. 33% dos estudantes concluintes não atingiram o nível mínimo de proficiência esperado. O exame será realizado duas vezes por ano pelo INEP, o Instituto Nacional de Estudos e Pesquisas Educacionais Anísio Teixeira, nos municípios que têm cursos de medicina. A edição de 2026 está com inscrições abertas até 29 de junho. As provas serão aplicadas no dia 13 de setembro. Reportagem Jéssica Gonçalves.
2: E o presidente Lula também anunciou hoje em Minas Gerais um pacote de investimentos em saúde com foco na ampliação do atendimento pelo SUS.
1: Foi inaugurado um novo hospital da Universidade Federal de São João del Rei, que vai beneficiar 1 milhão de pessoas em 54 cidades.
6: O Hospital da Universidade Federal de São João del Rei será referência em assistência à saúde, ensino e pesquisa. É o primeiro da região oeste de Minas Gerais totalmente destinado ao SUS. O hospital terá capacidade de atendimento de média e alta complexidade e vai beneficiar mais de 1 milhão de pessoas de 54 municípios. O presidente da Rede HU Brasil, que administra hospitais universitários federais, Arthur Chioro, detalhou como será a estrutura da nova unidade de saúde.
7: Esse hospital, que já está atuando, já tem paciente internado, vai ter 198 leitos. Desses 198 leitos, 55 serão de terapia intensiva. Nós teremos todas as principais especialidades clínicas, cirúrgicas, pediátricas.
6: O governo do Brasil vai investir 341 milhões de reais por ano no hospital universitário, além de 85 milhões de reais para a compra de equipamentos e mobiliários médico-hospitalares. Durante a inauguração, o presidente Lula falou sobre a importância de investimentos para a saúde e educação.
8: Nós estamos criando 40 e poucos hospitais universitários, e nós estamos fazendo mais investimento do que já foi feito em qualquer momento da história desse país, na da saúde. Por uma simples razão, a Constituição brasileira diz que todos nós somos iguais perante a lei. Então o povo pobre tem que ter direito à mesma médica que o presidente da República tem.
6: Pela manhã, em Minas Gerais, Lula também anunciou investimentos para o Hospital Luxemburgo, em Belo Horizonte, referência no tratamento contra o câncer. A unidade, que pertence ao Instituto Mário Pena, passou a atender 100% pelo SUS e recebeu investimentos de 89 milhões e 300 mil reais, além de um acelerador linear para radioterapia e um equipamento de cirurgia robótica pelo Agora Tem Especialistas. O programa, que tem como principal objetivo reduzir fila de espera na saúde a partir de consultas, cirurgias e equipamentos, como ressaltou o ministro da Saúde, Alexandre Padilha.
9: E eu, para resumir o que é o Agora Tem Especialistas, ele é exatamente o que nós estamos vendo aqui. É a maior mobilização da história do SUS, tanto da rede pública quanto da rede privada do nosso país, para que a gente reduza o tempo que as pessoas esperam nas filas do SUS para fazer uma cirurgia, um exame para começar o tratamento do câncer.
6: Em Divinópolis também foram entregues veículos para transporte de pacientes pelo novo PAC Saúde e pelo programa Caminhos da Saúde. Em Minas Gerais já foram selecionados 314 veículos entre vans, micro-ônibus e ambulâncias com investimentos superiores a 127 milhões de reais. De Divinópolis, em Minas Gerais, Luciana Colares de Holanda.
2: E o governo do Brasil também está investindo para promover o cuidado, fortalecer a assistência e reduzir riscos no Sistema Único de Saúde.
1: Para isso foi criada a Política Nacional de Qualidade e Segurança do Paciente, com o objetivo de dar mais qualidade no atendimento aos pacientes.
10: Segurança, qualidade e acolhimento no atendimento à saúde. Para reforçar esse cuidado no SUS, o governo do Brasil instituiu a Política Nacional de Qualidade e Segurança do Paciente. A medida busca prevenir falhas, aprimorar a comunicação entre as equipes e oferecer uma assistência cada vez mais segura e humanizada, explica Luísa Bezerra Frazão, coordenadora-geral de atenção hospitalar do Ministério da Saúde.
11: A gente traz o paciente como centro do cuidado, esse é o maior ganho que a política ela faz menção, né, que o paciente, além dos direitos, ele tem deveres e ele deve ser olhado nas suas peculiaridades, na sua individualidade.
10: Entre as ações prioritárias estão a identificação correta do paciente, a prevenção de infecções, o uso seguro de medicamentos e a melhoria da comunicação entre as equipes de saúde. A política também incentiva o monitoramento de falhas para que os erros sejam compreendidos e não voltem a acontecer. A médica Cláudia Mello, do Núcleo Estadual de Gestão Estratégica de Segurança do Paciente do Rio de Janeiro, destaca a tecnologia no processo de cuidados.
12: Com a vinda da tecnologia, do avanço, da melhoria dos cuidados, essa reorganização teve que ser feita. É ampliar o engajamento do paciente no seu cuidado. Esse é o principal modelo que a gente quer desde sempre. O paciente entender que ele é o dono do seu cuidado, que ele tem que participar, se envolver na sua rotina de atendimento.
10: A implementação dessa política vai atender ações estratégicas a diferentes contextos de atenção à saúde, incluindo a atenção primária, atenção hospitalar, os serviços de urgência e emergência e a atenção intervenção domiciliar. Reportagem Pablo Mundim.
2: Uma medida provisória assinada hoje pelo presidente Lula e será um passo a mais para a redução das filas por liberação de benefícios do INSS.
1: Ela reduz de 45 para 30 dias o prazo para a inclusão de processos administrativos e serviços no programa de gerenciamento de benefícios.
13: O governo federal reduziu de 45 para 30 dias o prazo para acelerar a análise de processos acumulados no INSS. Agora, os pedidos parados há pelo menos um mês entram direto no Programa de Gerenciamento de Benefícios. O PGB prevê o pagamento de bônus para os servidores do INSS por análises extras que eles realizarem além da sua capacidade ordinária. A medida não gera custos adicionais para os cofres públicos. A presidente do INSS, Ana Cristina Silveira, explica as vantagens da nova regra.
14: Com a norma publicada pelo governo do Brasil, os processos que estiverem há mais de 30 dias aguardando análise poderão ser incluídos no PGB, programa que reforça nossa capacidade de atendimento. Estamos utilizando os recursos já previstos para tornar o atendimento mais ágil, reduzir o tempo de espera e garantir que os direitos da população sejam reconhecidos com mais eficiência.
13: Com a mudança, a expectativa do governo é beneficiar de imediato mais de 100 mil cidadãos que aguardam uma resposta da Previdência Social. A nova regra já está em vigor em todo o país. Reportagem Pedro Sardinha.
2: 25 milhões de brasileiros têm usado plataformas ilegais de apostas online, as chamadas bets, e um quarto deles jogam nelas todos os dias.
1: Para conter o avanço desse mercado irregular, foi assinado hoje pelo presidente Lula um decreto que garante o bloqueio de recursos financeiros dessas empresas.
2: E destina recursos a ações de prevenção e combate à criminalidade.
15: Um decreto assinado nesta sexta-feira pelo presidente Lula aumenta a rigidez contra o mercado de apostas ilegais, garantindo mais efetividade no bloqueio de bens e recursos de agentes que operam fora da lei. De acordo com o ministro da Fazenda, Dario Durigan, ao identificar apostas ilegais, a Secretaria de Prêmios e Apostas vai notificar as instituições financeiras para que bloqueiem em até 24 horas os valores existentes e interrompam novas transações.
16: A partir de agora, com o decreto do presidente regulamentando a lei antifacção, uma notificação, um novo documento que vai ser apurado pela SPA, vai ser enviado diretamente aos bancos e às instituições financeiras, com ciência do Banco Central. A obrigação legal passa a valer e a instituição financeira tem que bloquear todas as contas que ela tiver identificado por onde passou o recurso dessas bets ilegais.
15: Cumprido o devido processo, os recursos bloqueados serão destinados ao Fundo Nacional de Segurança Pública, contribuindo para o financiamento de ações de prevenção e combate à criminalidade. Segundo o Ministério da Justiça e Segurança Pública, as bets ilegais representam entre 41% e 51% das plataformas que operam na legalidade. Ao todo, 25 milhões de brasileiros apostam nessas plataformas, sendo que um a cada quatro deles aposta todos os dias. Por isso, o ministro da pasta, Wellington César Lima e Silva, considera importante a iniciativa de conter as ações criminosas em sites ilegais.
17: Não é trivial esse esforço que o governo federal faz, antes pelo contrário, ele é muito robusto e complementar de tantas outras iniciativas que estão sendo adotadas. Esse é um largo passo nesse combate às bets ilegais.
15: Desde outubro de 2024, o governo do Brasil vem desenvolvendo medidas para combater o jogo ilegal e o endividamento das famílias. Uma delas foi a exclusão dos beneficiários de programas sociais dessas plataformas. Além disso, o Ministério da Fazenda criou o botão de autoexclusão, em que o próprio cidadão pede voluntariamente para ser excluído de qualquer cadastro de casas de apostas. Quase 700 mil pessoas já utilizaram a ferramenta. Em outra frente, cerca de 50 mil sites ilegais já foram bloqueados pela Anatel. 780 perfis e 306 publicações que promoviam apostas irregulares, além de 190 aplicativos não autorizados, foram retirados do ar. Reportagem Graziele Bezerra.
1: Pequenos negócios já renegociaram mais de 15 bilhões de reais por meio do novo Desenrola Brasil, programa de renegociação de dívidas do governo federal.
2: Além das empresas, o programa também tem modalidades voltadas para pessoas físicas e produtores rurais.
1: Considerando todas elas, o novo Desenrola Brasil já contabiliza mais de 1 milhão de operações contratadas.
2: As renegociações de dívidas envolvem descontos de até 90%, juros reduzidos e a possibilidade de uso do FGTS para a quitação de débitos de pessoas físicas.
1: O ministro do Empreendedorismo, da Microempresa e da Empresa de Pequeno Porte, Paulo Pereira, destaca os principais resultados alcançados em menos de 2 meses.
18: São mais de 1 milhão de dívidas que foram negociadas, mais de 18 bilhões de reais emprestados, o que fez com que 912 mil operações de pessoas físicas fossem resolvidas pelo Desenrola. Quando a gente olha para as pessoas jurídicas, os números também são incríveis, são mais de 120 mil operações, 15 bilhões de reais emprestados para que as empresas saiam da dívida cara, dos juros altos, da negativação e possam limpar os seus nomes, investir e contratar mais.
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2: Após 15 anos da primeira Conferência Nacional de Arquivos, o Brasil volta a discutir o papel estratégico da preservação documental.
1: A conferência já realizou encontros em quase todos os estados e discute as propostas para uma nova política para o setor.
10: Os debates envolvem temas como preservação digital, acesso à informação, proteção de dados e os desafios das novas tecnologias para a memória pública. Os debates também abordam capítulos importantes da história brasileira, como acesso a documentos sobre a escravização da população negra, a preservação dos arquivos da ditadura militar e ações voltadas à memória e à reparação histórica. Temas que reforçam o papel dos arquivos na garantia do direito à verdade e à construção da cidadania, disse a ministra da Gestão e da Inovação em Serviços Públicos, Esther Dweck.
20: Arquivos são estruturas fundamentais para garantir direitos no presente e construir perspectivas de futuro. São infraestruturas estratégicas de informação, indispensáveis ao funcionamento do Estado, voltado para a sua sociedade e especialmente ao fortalecimento da democracia.
10: O debate percorreu 24 estados e mobilizou mais de 2.500 participantes de todo o país. Agora, 500 delegados e convidados vão construir propostas para orientar as políticas públicas do setor. Reportagem Pablo Mundim.
2: Essas foram as notícias do governo do Brasil.
1: Uma realização da Secretaria de Comunicação Social da Presidência da República.
2: Com produção da empresa Brasil de Comunicação.
1: Fique agora com as notícias do Poder Judiciário e do Congresso Nacional. Boa noite, bom fim de semana.
2: A gente volta na segunda. Boa noite.
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22: STF vai julgar a validade do sistema de cotas em processo seletivo interno da universidade.
23: STJ decide que pagamento de dívida que motivou a ação de despejo não impede rescisão de contrato de aluguel por atrasos durante o processo.
22: Eleições 2026. 7 estados já solicitaram apoio das Forças Armadas para a atuação no primeiro turno.
23: Boa noite, eu sou Marcela Luiza.
22: Eu sou Walter Lima.
23: O Supremo Tribunal Federal vai decidir se é constitucional a aplicação do sistema de cotas em processo seletivo interno de universidade quando os candidatos já se submeteram à ação afirmativa para ingressar na instituição.
22: A tese a ser definida pelo STF deverá ser aplicada aos casos semelhantes em todo o país. Marcelo Della Libera.
24: Ao se manifestar pela repercussão geral do tema, o presidente do Supremo Tribunal Federal, ministro Edson Fachin, ressaltou que em diversos precedentes, a corte decidiu que a política de cotas é um instrumento legítimo de concretização da igualdade material. O caso em exame, contudo, apresenta contornos ampliados sobre o tema, pois consiste em definir se a extensão da ação afirmativa aos processos seletivos internos destinados à progressão acadêmica é indispensável à preservação do princípio da igualdade material.
23: Diante de ação de despejo por falta de pagamento, inquilino pode quitar dívida e assim manter o contrato.
0: Mas para o STJ, se houver atrasos reiterados ao longo do processo, pode haver a rescisão. A ministra Nancy Andrighi foi a relatora. Fátima Uchoa.
3: Uma ação de despejo foi julgada improcedente pelo fato de os débitos terem sido quitados antes da citação. Já o Tribunal de Justiça do Distrito Federal reconheceu que o inquilino manteve inadimplência reiterada, pagando com atraso os aluguéis.

0: vencidos ao longo do processo. No STJ, a terceira turma manteve esse acórdão, considerando que a possibilidade de quitar a dívida e impedir o despejo é uma chance que a lei dá ao inquilino de boa fé e não deve servir como meio para proteger a inadimplência contínua.
1: 7 estados já solicitaram apoio das Forças Armadas para atuação no primeiro turno das eleições.
2: O anúncio foi feito por Murilo Salmito, secretário-geral da presidência do TSE. Fábio Ruas.
3: Os pedidos ainda precisam ser aprovados pelo plenário do TSE para então serem encaminhados à presidência da República. Desde 1994, as Forças Armadas transportam urnas e equipamentos para as eleições, além de ajudar no deslocamento de servidores da Justiça Eleitoral. O objetivo é garantir o voto de quem mora em locais de difícil acesso.
1: A segunda etapa da itinerância Cidadania Aqui com Você começa amanhã na comunidade indígena Espírito Santo, em Oiapoque, no Amapá.
2: A iniciativa é do Conselho Superior da Justiça do Trabalho, Rafael Silva.
4: Depois de passar 2 dias na aldeia Manga, a itinerância Cidadania Aqui com Você foi para a aldeia Espírito Santo para oferecer os serviços ao longo do fim de semana. As equipes que ficarão no local esses dias montaram hoje mesmo a estrutura, porque amanhã, logo cedo, o mutirão começa o atendimento aos indígenas. Eles vão ter acesso de graça desde a emissão de documentos, concessão de benefícios sociais, soluções de questões trabalhistas, até capacitações e atendimento de saúde. Os atendimentos vão das 8 da manhã às 6 da tarde.
1: 6 pessoas são condenadas por desvio de mais de 800 mil reais de verbas do SUS.
2: A ação foi movida pelo MPF. Vanessa Pereira.
5: Segundo a sentença, os réus faziam parte de um esquema criminoso de desvio de recursos públicos do SUS no município de Barra do Piraí, no Rio de Janeiro. Investigações mostraram que o grupo realizava transferências irregulares de verba do Fundo Municipal de Saúde para contas bancárias de terceiros e empresas, sem a realização de um processo formal de ordenação de despesas ou justificativa administrativa. Os 6 envolvidos foram condenados por peculato e crimes de responsabilidade, com penas que variam entre 6 e 19 anos de prisão, além de multas individuais, ressarcimento dos valores desviados e perda do cargo público. Ainda cabe recurso da decisão.
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1: Uma boa noite.
2: Bom fim de semana e até segunda-feira.
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1: Eu sou Ricardo Nakaoka e estes são os destaques de hoje do Jornal do Senado, que começa agora. Sancionado o piso salarial de R$ 5.130 para professores da educação básica. Proposta garante exame para diagnóstico do autismo no SUS. Regulamentação da profissão de cuidador de pessoa com deficiência vai a plenário. Boa noite. Mais de 2 milhões de professores da educação básica terão um novo piso salarial a partir desse ano. O governo sancionou o reajuste para R$ 5.130, um aumento de 5,4%. A nova lei também cria uma regra permanente para a correção anual dos valores, com base na inflação e no crescimento das receitas do Fundeb. Relatora da proposta, a senadora professora Dorinha Seabra, afirma que a medida traz mais previsibilidade para gestores e professores e reforça a valorização de uma carreira essencial para a qualidade da educação no país.
2: O piso do professor, ele é a primeira estrutura de valorização e de organização da carreira. A partir do piso que as carreiras podem e devem se organizar. Não tem educação pública de qualidade se nós não tivermos professores e professores bem valorizados e respeitados.
1: E muitas vezes, estudantes com altas habilidades ou superdotação enfrentam dificuldades para ter suas necessidades educacionais reconhecidas e atendidas. Para garantir mais inclusão e desenvolvimento desses talentos, foi sancionada a Política Nacional voltada a esse público. Os detalhes com a repórter

0: Patrícia Oliveira.
1: A Política Nacional para Estudantes com Altas Habilidades ou Superdotação apoia a identificação precoce e o desenvolvimento dos alunos no sistema educacional brasileiro. A lei cria também um cadastro nacional desses estudantes e prevê estratégias como o enriquecimento curricular, aceleração parcial em áreas específicas do conhecimento e aceleração integral da trajetória escolar, de acordo com as necessidades de cada aluno. O texto relatado pela senadora professora Dorinha Seabra, do União do Tocantins, também prevê a formação especializada de profissionais da educação para receber esses estudantes.
2: Essa é uma forma de garantir e respeitar as diferenças para que elas não se tornem barreiras para que essas crianças e jovens permaneçam nas nossas escolas.
1: A nova lei autoriza ainda a criação de centros de referência especializados para apoiar estudantes, famílias e professores.
0: Identificar o transtorno do espectro autista nos primeiros anos de vida pode fazer diferença no desenvolvimento e na qualidade de vida das crianças. Para ampliar o acesso ao diagnóstico precoce, avançou no Senado um projeto que obriga o SUS a oferecer exames específicos. A proposta obriga o SUS a oferecer, de forma integral e prioritária, exames especializados para identificar o transtorno do espectro autista. Entre eles estão BERA, exame que avalia como os estímulos sonoros são transmitidos pelo nervo auditivo até o tronco cerebral, a ressonância magnética e o eletroencefalograma, além de avaliações clínicas multiprofissionais. A proposta busca reduzir as barreiras de acesso ao diagnóstico, garantir intervenções mais cedo e fortalecer a inclusão e o desenvolvimento de crianças, adolescentes e demais pessoas com TEA. A senadora Damares Alves, do Republicanos do Distrito Federal, leu o relatório favorável do senador Flávio Arnes, do PSB do Paraná, destacando as vantagens para a população. O projeto foi apresentado por Flávio Bolsonaro, do PL do Rio de Janeiro, e agora segue para a votação final na Comissão de Assuntos Sociais.
3: A relação entre diagnóstico precoce e proteção do paciente é evidente, pois a identificação rápida funciona como defesa contra negligências e formas de violência institucional.
0: E seguiu para o plenário do Senado, com pedido de urgência para a votação, o projeto que regulamenta a profissão de cuidador de pessoa com deficiência. A proposta recebeu o aval da Comissão de Assuntos Sociais. Repórter Marcela Diniz.
4: De acordo com o projeto aprovado na Comissão de Assuntos Sociais, o cuidado profissional de pessoa com deficiência deve ser feito por maior de 18 anos, sem antecedentes criminais e com assistência integral, o que inclui atenção à saúde, alimentação, higiene pessoal, recreação, ao lazer e à cultura. A violação de direito ou garantia configura hipótese de demissão por justa causa. Para a relatora da proposta, senadora Damares Alves, do Republicanos do Distrito Federal, a atual falta de regras mínimas para o desenvolvimento da atividade, além de expor as pessoas com deficiência a riscos concretos de negligência, abuso ou violação de direitos, contribui para a invisibilidade e, consequente, desvalorização dos cuidadores.
5: É fundamental para a inclusão desses profissionais e dos serviços que eles prestam na estruturação dos serviços de saúde, cuja relevância se acha em evidente expansão e que deve absorver parcela cada vez mais expressiva da população economicamente ativa nos próximos anos.
4: O projeto que regulamenta a profissão de cuidador de pessoa com deficiência é de iniciativa da deputada Laura Carneiro, do PSD do Rio de Janeiro, e seguiu com pedido de urgência para votação no plenário.
0: O Senado deve iniciar a análise de um projeto que garante o pagamento de seguro-desemprego na entressafra do açaí para trabalhadores portuários avulsos que tenham como profissão principal a movimentação de cargas desse fruto em portos da Amazônia Legal. O benefício de um salário mínimo será devido por 3 meses no período entre o fim de uma colheita e o início da próxima. Os detalhes com o repórter Alexandre Campos.
6: Pelo projeto, o benefício será pago apenas para quem comprovar o exercício da atividade e for registrado no órgão gestor de mão de obra, uma espécie de associação dos portuários avulsos. Não terá direito quem já receber seguro-desemprego referente a outra atividade, pescador artesanal inclusive, ou benefício previdenciário ou de prestação continuada, exceto pensão por morte e auxílio acidente. Autor da proposta, o senador Randolph Rodrigues, do PT do Amapá, citou a importância da cadeia do açaí nos estados da Amazônia Legal, inclusive na geração de renda.
7: O açaí é um dos principais produtos.

0: da Amazônia, é um dos principais produtos do Amapá. O Amapá, em especial, é o principal exportador, um dos principais exportadores de açaí do país, e é onde tem, já por estudos da Embrapa, o açaí com melhor qualidade, maior diversidade de cultura. Como temos safras entre safras e açaí, é essa a necessidade desse projeto que apresentamos.
1: O projeto ainda prevê o cruzamento de informações de bancos de dados de órgãos públicos federais para verificação dos requisitos de concessão e manutenção do benefício. O pagamento será cancelado se identificada fraude ou recebimento de renda que impeça sua acumulação.
2: E com a alta do preço dos combustíveis, agravada pelos conflitos no Oriente Médio, o governo federal liberou uma nova ajuda ao setor aéreo. Uma medida provisória que agora será analisada pelo Congresso Nacional garante até 8 bilhões de reais em empréstimos para as companhias aéreas nacionais, com recursos do Fundo Nacional de Aviação Civil. A expectativa é reduzir o impacto dos custos operacionais e preservar a oferta de voos. O financiamento terá juros de 4% ao ano e prazo de pagamento de até 5 anos. A medida ainda precisa ser analisada pelo Congresso Nacional no prazo de 120 dias. Se for aprovada, o texto será convertido em lei.
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2: Com edição de Paula Groba e trabalhos técnicos de João Lira, o Jornal do Senado fica por aqui. Acompanhe agora as notícias do Tribunal de Contas da União e da Câmara dos Deputados. Boa noite e um bom fim de semana.
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5: O Tribunal de Contas da União avaliou as ações do governo para combater golpes digitais que utilizam a identidade de órgãos públicos. São fraudes em que criminosos se passam por instituições públicas para enganar cidadãos por e-mail, aplicativos de mensagens e outros canais digitais. A auditoria apontou falta de coordenação entre as organizações responsáveis pela prevenção e resposta aos crimes. Para o TCU, não existe uma estratégia integrada para enfrentar o problema e proteger a população. Isso dificulta a identificação de riscos e pode aumentar a exposição da população a golpes. O tribunal fez recomendações para melhorar a articulação e ampliar as ações de prevenção e conscientização. Saiba mais em tcu.gov.br.
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6: Câmara cria política para pessoas com transtorno do neurodesenvolvimento.
7: Plenário dispensa licitação para SUS comprar medicamentos da Hemogás.
6: Deputados aprovam a regulamentação da profissão do psicopedagogo.
8: Boa noite. Os deputados aprovaram um projeto de lei que regulamenta o exercício profissional da psicopedagogia. A repórter Luciana Vieira tem os detalhes da proposta.
9: Uma proposta aprovada pela Comissão de Constituição e Justiça da Câmara regulamenta o exercício profissional da atividade de psicopedagogia em todo o território nacional. De acordo com a proposta, poderão exercer a atividade os titulares de diploma de graduação em psicopedagogia ou aqueles formados em pedagogia, psicologia, fonoaudiologia e licenciaturas que concluírem especialização na área com carga mínima de 600 horas ou 80% da carga prevista no prazo de até 60 meses após a publicação da lei. Também ficam autorizados profissionais com qualquer graduação que tenham concluído especialização em psicopedagogia de no mínimo 360 horas antes da publicação da norma, além de pessoas que comprovarem atuação na área por pelo menos um ano, desde que obtenham graduação ou especialização em até 5 anos. Diplomas estrangeiros revalidados também serão aceitos. O texto assegura ainda que profissionais que já ocupam cargos ou funções de psicopedagogo em instituições públicas ou privadas poderão continuar exercendo suas atividades. Tanto os cursos de graduação em psicopedagogia quanto as especializações com carga mínima de 600 horas devem contar com estágio prático supervisionado como requisito para o exercício profissional. A regra, porém, não valerá para estudantes que já estiverem matriculados antes da entrada em vigor da lei. O texto aprovado detalha as funções do psicopedagogo em diferentes contextos. Em instituições educacionais, o profissional poderá atuar no enfrentamento de problemas de aprendizagem, colaborar com a formulação de políticas e orientações pedagógicas, apoiar processos de inclusão de estudantes com deficiência ou dificuldades de aprendizagem e desenvolver ações preventivas. Em ambientes clínicos, consultórios e hospitais, caberá ao psicopedagogo realizar diagnóstico de dificuldades de aprendizagem, intervir e acompanhar indivíduos com essas dificuldades, aplicar métodos e instrumentos específicos, prestar consultoria, elaborar relatórios e orientar cursos e serviços na área. O texto também prevê o encaminhamento a outros profissionais quando necessário. A proposta estabelece ainda que o psicopedagogo deve manter sigilo sobre informações obtidas no exercício da atividade. O compartilhamento de dados só poderá ocorrer com outros profissionais envolvidos no atendimento e igualmente submetidos ao sigilo. O descumprimento dessa regra poderá resultar em sanções civis e penais. Durante a votação, o deputado Patrus Ananias, do PT de Minas Gerais, disse que a psicopedagogia é o encontro da educação com a psicologia.
10: Então, de uma forma amorosa, de uma forma pedagógica, as nossas professoras, os nossos professores, devidamente capacitados na formação da psicopedagogia, podem trabalhar essas duas dimensões. Da educação, do aprendizado, da abertura do conhecimento para novos horizontes e novas possibilidades, mas também do autoconhecimento da criança, do jovem, voltando para si mesmo, para se melhor conhecer e assim melhor conhecendo, tenham mais consciência para alargar e aprofundar os seus conhecimentos.
9: O projeto que regulamenta o exercício profissional da atividade de psicopedagogia já pode seguir para a análise do Senado, a menos que haja recurso para a votação antes pelo plenário da Câmara. Da Rádio Câmara de Brasília, com informações de Paula Bittar, Luciana Vieira.
11: Agricultura.
12: Evair Vieira de Mello, do Republicanos do Espírito Santo, defende a renegociação das dívidas dos produtores rurais. Na avaliação do deputado, a proposta busca garantir condições para a continuidade da produção agropecuária e o abastecimento de alimentos no país.
13: Evair Vieira de Mello também questiona a política de gastos do governo e afirma que despesas com viagens e diárias impactam muito as contas públicas. Para ele, o executivo deveria priorizar o controle de gastos em vez de atribuir ao Congresso a responsabilidade pelos desafios fiscais.
11: Meio ambiente.
12: Milton Tato, do PT de São Paulo, registra a campanha Junho Verde como um importante debate para conscientização ambiental. Para ele, a redução do desmatamento e a transição para fontes de energia mais limpas são importantes para enfrentar os desafios ambientais da atualidade.
13: Milton Tato também ressalta o papel do Brasil nas discussões internacionais sobre desenvolvimento sustentável. De acordo com o parlamentar, o Congresso deve priorizar pautas que conciliem a redução do efeito estufa e a melhoria da qualidade de vida da população.
11: Desenvolvimento regional.
12: Hildo Rocha, do MDB do Maranhão, questiona a seleção de moradias financiadas pelo Fundo de Desenvolvimento Social e pelo Minha Casa Minha Vida Rural. Segundo o parlamentar, falta transparência na distribuição das unidades habitacionais.
13: Hildo Rocha pretende convocar o ministério responsável pelo PAC para prestar esclarecimentos na Câmara. Ele também levanta dúvidas sobre a distribuição dos recursos, os critérios adotados e a viabilidade financeira dos empreendimentos selecionados.
14: homenagem.
12: Câmara aprovou o projeto que cria o título de Cidade Amiga do Idoso. O repórter Marcelo Lacher traz mais informações sobre a proposta.
15: O plenário da Câmara aprovou o projeto já analisado pelo Senado que cria o título de Cidade Amiga do Idoso para os municípios que adotaram

0: adotarem iniciativas para garantir um tratamento digno às pessoas idosas. Para concorrer ao título, a cidade deverá demonstrar que tem programas ou políticas públicas que estimulem a inclusão social, cultural e política dessa população. Essas políticas deverão beneficiar idosos em áreas como transporte, moradia, participação social, emprego, comunicação e informação. O título Cidade Amiga do Idoso será conferido por um conselho composto por representantes dos governos federal, estaduais, distrital e municipais, bem como das entidades representativas da população idosa. O título terá validade de 3 anos. Depois disso, as políticas adotadas e os compromissos assumidos serão reavaliados. O autor da proposta, deputado Pompeu de Matos, do PDT do Rio Grande do Sul, diz que o título estimula os municípios a adotarem políticas para acolher e dar mais qualidade de vida a essa população.
1: Ele busca proteger, reconhecer, apoiar, acolher os nossos idosos, que são, na verdade, os trabalhadores de ontem, que carregaram cada cidade do meu Rio Grande nos braços, carregaram cada estado desse país e hoje são aposentados, mal remunerados, são idosos desrespeitados, desvalorizados, mal acolhidos.
0: O projeto que cria o título Cidade Amiga do Idoso para os municípios que adotarem políticas em favor da população idosa seguiu para a sanção presidencial e já pode virar lei. Da Rádio Câmara de Brasília, com informações de Antônio Vital, Marcelo Larcher.
2: Transportes. Eduardo Bismarck, do PV, comemora a decisão da Agência Reguladora do Estado do Ceará de autorizar novas empresas a operar linhas de ônibus nas macro-regiões do Litoral Leste e do Vale do Jaguaribe. Ele avalia que a mudança deve melhorar a segurança e a regularidade das viagens.
3: Eduardo Bismarck relata que moradores das duas macro-regiões enfrentavam panes frequentes e longas esperas durante deslocamentos de ônibus. Ele cita Beberibe, Aracati, Limoeiro do Norte e Capuí, entre outros municípios atendidos pela nova etapa da operação.
2: Cobalcini, do MDB, cobra da NTT a revisão do projeto de concessão de rodovias federais em Santa Catarina. O deputado considera insuficiente a previsão de cerca de 80 quilômetros de duplicação nos dois lotes previstos com contratos de 30 anos.
3: Cobalcini afirma que Santa Catarina depende dessas estradas para o escoamento de produtos da região oeste do estado até os portos. Ele defende a duplicação de trechos estratégicos das BRs 282 e 470, além de melhorias na BR-153 para atender a região do Alto Uruguai.
2: Saúde. A Câmara aprovou proposta que permite que o SUS adquira sem licitação medicamentos feitos pela Hemobras. O repórter Antônio Vital acompanhou a votação.
4: A Câmara dos Deputados aprovou o projeto que permite a contratação direta, sem licitação, para compra de medicamentos hemoderivados ou produzidos por biotecnologia para pacientes do Sistema Único de Saúde. O projeto, apresentado pelo deputado Jorge Sola, do PT da Bahia, não exige licitação quando os medicamentos forem produzidos por instituição pública que seja o único fornecedor desse tipo de produto no país. No Brasil, a única empresa pública do setor é a Hemobras, como é conhecida a empresa brasileira de hemoderivados e biotecnologia, vinculada ao Ministério da Saúde. A empresa processa o plasma doado nos hemocentros para fabricar medicamentos para o Sistema Único de Saúde. Ela produz hemoderivados, que são medicamentos feitos a partir do plasma do sangue humano e usados no tratamento de doenças como hemofilia. Produz ainda medicamentos biotecnológicos, obtidos por meio de engenharia genética, como o chamado fator 8, usado em pacientes com hemofilia A. Medicamentos produzidos por biotecnologia também são usados no tratamento de alguns tipos de câncer e doenças autoimunes. O projeto recebeu parecer favorável do relator, deputado Clodoaldo Magalhães, do PV de Pernambuco, mas foi criticado em plenário por deputados do Novo e do Missão. Para o deputado Gilson Marques, do Novo de Santa Catarina, dispensar licitação para produtos de biotecnologia feitos pela Hemobras prejudica a concorrência e pode encarecer os custos.
5: Com relação aos hemoderivados, de fato, a Hemobras já produz quase que 100% dos medicamentos desse estilo. No entanto, os produtos biotecnológicos é uma ampla gama que vai poder ter quase que um monopólio da Hemobras e, obviamente, isso é negativo. Não faz sentido ter esse monopólio forçado com dispensa de licitação de uma única empresa. Vai quebrar todo o mercado que trata e que produz esse tipo de serviço. É inacreditável.
4: O autor da proposta, Jorge Sola, defendeu a preferência para a Hemobras e a produção nacional de medicamentos usados no tratamento de diversas doenças.
6: Existem duas tecnologias que a Hemobras utiliza. Um é o fracionamento do plasma. Para o fator 8, que é usado em pacientes hemofílicos, o fracionamento

0: O funcionamento do plasma, presidente, não é suficiente. Por isso foi criada uma segunda planta de biotecnologia, de engenharia genética. O que não pode acontecer é obrigar um processo licitatório onde qualquer empresa de outro país pode querer concorrer quando nós investimos muito para ter capacidade de produção nacional.
1: O projeto que permite a contratação direta, sem licitação, para compra de medicamentos hemoderivados ou produzidos por biotecnologia por instituições públicas, agora será analisado no Senado. Da Rádio Câmara, de Brasília, com informações de Daniele Lessa, Antônio Vital.
2: Segurança Pública.
3: Dixon, do PL, critica a situação da segurança pública no Rio Grande do Norte e cobra ações do governo estadual. Ela ressalta que o aumento dos casos de violência e a atuação de facções criminosas tem gerado um clima permanente de medo e insegurança para a população.
4: Carla Dixon também registra o atentado contra o vereador Cabo Davidson, em Mossoró, durante uma transmissão ao vivo. A deputada lembra que o ataque deixou o vereador ferido e provocou a morte de seu assessor, num episódio que, segundo ela, deixa evidente o avanço da criminalidade no estado.
3: Lingo Portela, do PL de Minas Gerais, critica a forma como o governo federal apresentou a possibilidade de usar agências dos Correios para a devolução de celulares roubados. Para ele, a justificativa sobre eventual receio de atendimento em delegacias desvaloriza o trabalho da Polícia Civil.
4: Lincoln Portela defende a atuação de delegados e profissionais da segurança pública na investigação e recuperação de bens roubados. O parlamentar afirma que o executivo deve fortalecer as forças policiais, preservando a confiança da população nos órgãos de segurança.
3: Capitão Alden, do PL da Bahia, defende a derrubada do veto ao projeto que estabelece em 35 anos a idade máxima para ingresso nos quadros gerais das polícias militares e dos corpos de bombeiros militares. Ele explica que a proposta cria uma regra nacional para o acesso aos concursos das corporações.
4: Capitão Alden argumenta que candidatos com mais de 30 anos possuem condições físicas e técnicas para exercer as funções militares. Para o deputado, a medida evita restrições consideradas injustas e amplia as oportunidades para milhares de concurseiros em todo o país.
2: Justiça.
3: Érica Cocai, do PT do Distrito Federal, defende a apuração rigorosa das denúncias relacionadas ao Banco Master. Na visão da deputada, os fatos divulgados precisam ser esclarecidos para garantir punição exemplar.
4: Érica Cocai sustenta que as investigações devem alcançar todas as pessoas envolvidas no caso, independentemente da posição política. A parlamentar também exalta ações do governo federal de combate à corrupção e de fortalecimento dos instrumentos de fiscalização e controle.
3: Adriana Ventura, do Novo, de São Paulo, cobra investigação sobre denúncias de corrupção veiculadas pela imprensa que envolvem membros do Congresso Nacional. Na avaliação da deputada, falta coragem a muitos parlamentares na hora de fiscalizar seus pares.
4: Adriana Ventura também defende o avanço da proposta que acaba com o foro privilegiado para autoridades. De acordo com a legisladora, a medida contribui para fortalecer a igualdade perante a lei e aumentar a confiança da população nas instituições públicas.
3: Maurício Marcon, do PL do Rio Grande do Sul, critica decisões e investigações em tramitação no Supremo Tribunal Federal sobre membros de oposição ao governo federal. O parlamentar acredita que há tratamento desigual em casos analisados pela corte.
4: Maurício Marcon também cobra o aprofundamento das investigações relacionadas ao Banco Master. Segundo o deputado, é necessário esclarecer vínculos entre políticos, autoridades e pessoas citadas nas investigações para garantir transparência e responsabilização dos envolvidos.
2: Votação.
3: O plenário da Câmara ampliou direitos para as pessoas com transtorno do neurodesenvolvimento. Os detalhes com a repórter Cibele Comanete.
5: A Câmara dos Deputados aprovou o projeto que cria uma política nacional voltada para as pessoas diagnosticadas com transtornos do neurodesenvolvimento, com medidas nas áreas de saúde, educação e inclusão social. Os chamados transtornos do neurodesenvolvimento incluem, entre outros, o transtorno do déficit de atenção com hiperatividade, o TDAH, o transtorno do espectro autista, o TEA, e a dislexia. A proposta admite a equiparação dessas pessoas pessoas à condição de pessoa com deficiência, desde que haja avaliação biopsicossocial feita por equipe multiprofissional. Essa análise vai considerar se as limitações, junto com as barreiras do ambiente, dificultam a participação plena desses indivíduos na sociedade. O projeto inicial, apresentado pelos deputados Alex Manente, do Cidadania de São Paulo, Anne Ortiz, do PP do Rio Grande do Sul, e Amon Mandel, do Republicanos do Amazonas, se concentrava em ações para pessoas com TDAH, o que foi ampliado pela relatora, deputada Andréia Siqueira, do PSB do Pará. Segundo ela, a proposta organiza políticas públicas já existentes, criando uma base legal mais clara para o atendimento dessas pessoas. O deputado Alex Manente, um dos autores, disse que a proposta amplia direitos.
6: Nós aprovamos aqui uma medida que visa garantir os direitos das pessoas que têm o transtorno que é o TDAH, cada vez crescente no Brasil. E nós, com essa matéria, conseguiremos dar vazão, primeiro, à avaliação e o diagnóstico biopsicossocial, que é isso, uma avaliação multiprofissional para garantir os direitos das pessoas que têm esse transtorno.
5: Além da possibilidade de equiparação com pessoas com deficiência, o projeto prevê diagnóstico precoce e acompanhamento contínuo, com atuação integrada dos sistemas de saúde e de educação, acesso a terapias e fornecimento gratuito de medicamentos pelo SUS. Na área educacional, a proposta permite que estudantes com transtornos de aprendizagem, como o TDAH e a dislexia, tenham tempo adicional para fazer as provas. O projeto que amplia os direitos de pessoas com transtornos do neurodesenvolvimento seguiu para análise no Senado. Da Rádio Câmara de Brasília, com informações de Antônio Vital e Daniele Lessa, Cibele Comanete.
4: Flávio Nogueira, do PT do Piauí, registra a implantação do programa Neuroame pela Prefeitura de Piripiri. O deputado explica que a iniciativa oferece acolhimento, exames e acompanhamentos a crianças que precisam de avaliação especializada para identificar dificuldades no desenvolvimento.
3: Flávio Nogueira informa que o programa atende crianças de primeira e segunda infâncias matriculadas na rede municipal ou acompanhadas pelos serviços públicos de saúde. Ele pontua que a ação contribui para evitar o isolamento, ampliar o acesso a especialistas e enfrentar o preconceito.
4: Termina agora o Jornal Câmara dos Deputados, produzido pela Rádio Câmara, com trabalhos técnicos de Wellington Teles e apresentação de Val Monteiro e Márcia Quilissardi. Uma boa noite para você.
3: A Voz do Brasil está de volta na segunda. Bom final de semana. Boa noite.
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0: 20 horas.
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0: 20 horas e 1 minuto.
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0: A paz do Senhor Jesus, queridos ouvintes, esse é o seu programa Voz da Libertação, órgão oficial da Igreja Pentecostal Deus é Amor, com a sede mundial localizada na Avenida do Estado 4568, na responsabilidade da nossa presidente deliberativa Erini Miranda. E aqui em Curitiba, está localizada na Rua Pedro Ivo 744, na capital paranaense. Aceitem a paz do Senhor Jesus. Quem vos cumprimenta é a sua irmã em Cristo, Raquel Rúbio. E comigo na mesa de áudio, nossa querida irmã
1: Aline Neves. Paz do Senhor, irmã Raquel, tudo bem?
0: Tudo bem, graças a Deus. Irmã Aline, quem vai estar nos transmissores hoje?
1: Quem está nos transmissores hoje conosco é nosso irmão Edson de Moraes.
0: Amém, que Deus te use, irmão Edson de Moraes, que o Senhor te abençoe também. Queridos ouvintes, que Deus abençoe cada um de vocês e vamos juntos para esta programação. Neste momento, vamos fazer um minuto de oração para que Deus possa nos guiar e abençoar esta programação. Senhor Deus e Eterno Pai, aqui estou junto com meus queridos e amados irmãos em Cristo, nossos queridos ouvintes que estão atentos, que estão ouvindo a esta programação. Que o Senhor possa abençoar a cada um deles, que o Senhor possa visitá-los neste momento, assim como a minha voz está, Senhor, suando, ecoando, Senhor, no lar, na casa, no trabalho, no automóvel desta pessoa. Assim também que o Teu Espírito Santo possa se fazer presente nesta casa, neste lugar, para a glória do Seu nome. O Espírito Santo que sempre está ao nosso lado. O Espírito Santo que nos convence do pecado. O Espírito Santo que nos guia. O Espírito Santo que nos consola, que nos ensina. Como é bom, Espírito Santo, sentir a Tua presença ao nosso lado. Pai eterno, Pai bendito, Te agradecemos por mais um dia que estamos, Senhor, na Tua presença. Senhor, abençoa os nossos queridos e amados ouvintes, este ouvinte que está nos escutando na sua casa, num hospital, neste quarto, sofrendo, Senhor, de dor. Oh, meu Deus, Tu podes curar, Senhor, este irmão, esta irmã que está internado. Cura, Senhor. Cura este irmão, esta irmã do câncer, meu Pai. Repreende toda a fraqueza, meu Deus. Dê fortaleza nos ossos, no sangue, nos nervos, nos músculos, Pai eterno. Abençoa, cura, Senhor. Jesus Cristo, cura esta pessoa que está enferma, meu Pai. Oh, Senhor, este pai, esta mãe, que está pedindo, ah, Senhor, a libertação pelo seu filho, está pedindo para que Deus liberte-o dos vícios, das drogas, do alcoolismo, dos jogos, Pai, de tantas outras coisas. Oh, Deus, quantos filhos têm entristecido aos seus pais por contrariarem os seus pais, por não quererem obedecer a eles. Não estão honrando.

0: Senhor, sejam bênçãos, Senhor, para os pais, para os avós, Senhor. Oh, meu Deus, vem dar livramentos das Tuas mãos, Pai. É o que Te pedimos e Te agradecemos, em nome de Jesus. Amém e amém, Senhor Jesus.
1: Agradeça a Deus por mais um dia de oportunidades.
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este neto, Pai. Vem, Senhor, fazer a Tua obra neste coração. Tu és o Deus do impossível, meu Deus. Muda, Senhor, este caráter, Senhor.

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0: Retornamos à programação normal.
3: Queridos ouvintes, vamos então ler livro de Salmo 55, versículo 16 em diante. Nos diz assim a palavra do Senhor: mas eu invocarei a Deus e o Senhor me salvará. De tarde e de manhã, e ao meio-dia, orarei e clamarei, e ele ouvirá a minha voz. Livrou em paz a minha alma da guerra que me moviam, pois eram muitos contra mim. Deus ouvirá e os afligirá aquele que preside desde a antiguidade, porque não há neles nenhuma mudança e tampouco temem a Deus. Aí está, queridos ouvintes, a palavra do Senhor nos ensinando que temos que invocar a Deus, clamar a Deus, que o Senhor nos salvará. E ele diz mais, o salmista, que de tarde e de manhã e ao meio-dia, três vezes ao dia, ele estava orando e clamando a Deus. Assim como Daniel. Daniel orava de manhã, à tarde e à noite. E o salmista também, três vezes ao dia, ele estava clamando e o Senhor ouviu a voz daquele que está clamando. O Senhor ouve a voz daquele que clama, daquele que busca o Senhor. Se honrarmos a Deus, Deus nos honrará. Se buscarmos da presença do Senhor, Deus dará a vitória para cada um de nós. Muitas vezes estamos passando por lutas, por dificuldades. E eu acho interessante que

0: tem pessoas que falam, ai, não tenho forças de orar, a luta tá tão grande que eu não tenho forças de orar. Eu não entendo. Porque quando eu estou passando por luta, aí que eu sinto mais a vontade de orar, pedir o socorro para Deus, pedir o auxílio para Deus me ajudar. Porque eu sozinha não vou conseguir, nós sozinhos, nós não vamos conseguir vencer a luta. Então, por isso que quando estamos passando por lutas, por dificuldades, por coisas que pensamos que não tem saída mais, temos que orar e falar com Deus, porque Deus é o nosso Deus do impossível. E Ele fará o impossível por cada um de nós.
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0: Queridos ouvintes, e hoje, sexta-feira, hoje o nosso querido PEMU, projeto PEMU, né, de evangelização, hoje é o culto, né, na liderança do nosso pastor Fernando Zelinski. Hoje a campanha é uma campanha abençoada pelo Senhor Jesus e o nosso querido irmão pastor Jucimar Júnior estará pregando a palavra de Deus. Daqui a pouquinho, né, irmã Aline, já vai estar pregando a palavra do Senhor.
1: Isso mesmo, pegue aí a Bíblia, querido ouvinte, para você acompanhar a leitura da palavra de Deus e a pregação. Eu tenho certeza que Deus vai falar com cada um de nós nessa noite. Sexta-feira, hoje, 19 de junho de 2026, uma benção estar aqui, a sede, com esse culto, e não termina somente no culto. Assim que terminar o culto dessa noite, tem a mini vigília, e depois da mini vigília, irmã Raquel, tem vigília.
0: Ah, tem vigília, a mini vigília é depois que termina o culto da noite, das 9h15, por aí, até umas 10h30, é a mini vigília. Depois que termina a mini vigília, vem a vigília grande, né, irmã Aline?
1: É, então...
0: Que vai até às 5 horas da manhã, mais ou menos.
1: Isso.
0: Né? E a nossa irmã Mari Rocha, a vigília começa às 11 horas da noite. A nossa irmã Mari Rocha vai estar pregando a palavra do Senhor, né, Maline?
1: Sim, vai ser uma madrugada de poder. Então, tem pessoa agora, irmã Raquel, que sabe que vai chegar um pouquinho tarde aqui para o culto da noite, mas já vem preparado, fica na mini vigília, e tem aqueles que vão além, fica também na vigília. Então, corre para cá, querido ouvinte. Para cá onde, irmã Raquel?
0: Aqui, ó, na Igreja Pentecostal Deus é Amor, na Rua Pedro Ivo, 744, aqui bem pertinho do terminal de ônibus aqui do Guadalupe, terminal de ônibus do Guadalupe. Todo mundo conhece esse terminal. A poucos passos, você já vai encontrar a Rua Pedro Ivo, número 744. O Senhor Jesus tem uma bênção para você.

ouvintes, você que está aí nos escutando, queira se comunicar conosco pelo WhatsApp. Você quer fazer um pedido de oração? Faça pelo WhatsApp. Você quer pedir um hino, um louvor? Peça pelo WhatsApp. Você quer contar a sua bênção por escrito? Conte-nos a sua bênção para que a nossa fé seja aumentada. E o telefone, o número do WhatsApp é o prefixo 41 para quem não está em Curitiba. E o número é 987474513.

0: Repetindo, prefixo 41. O número é 987-4745-13. Estamos aqui esperando você para que você possa fazer o seu pedido de oração. E agora vamos de testemunho para o aumento da nossa fé, testemunhos que o Senhor, tem feito milagres na vida dos nossos irmãos, e como é alegre, como é feliz aquela pessoa que recebe um milagre do Senhor Jesus. E vamos nos alegrar neste momento ouvindo testemunhos de bênção.
1: A senhora foi curada aqui agora. Meu Deus, como é que a senhora se chama?
2: Maria Aparecida.
1: Há quanto tempo? O que a senhora tinha?
2: Eu tinha um nódulo no meu seio.
1: Um nódulo no seio. Quem está escutando aqui, irmãos? Quem está escutando? Há quanto tempo a senhora tinha esse nódulo?
2: Ah, já fazia quase 5 anos.
1: A senhora já chegou a ir ao médico?
2: Fui ao médico.
1: O que disse o médico?
2: Ah, é uma raiz cancerosa, né?
1: Ele disse que podia ser câncer. A senhora estava sentindo já os efeitos no braço. O nódulo, que tamanho que era? A senhora podia sentir?
2: Mais ou menos, sim.
1: Os 3 centímetros, tamanho de uma azeitona grande. A senhora chegou com esse nódulo.
2: Cheguei.
1: Na hora da oração, a senhora sentiu algo diferente.
2: Senti algo diferente.
1: Não está mais sentindo.
2: Não.
1: Desapareceu o nódulo.
2: Desapareceu.
1: Quem foi que te curou?
2: Jesus.
1: Jesus curou ela. Glorifica a Deus, Curitiba!
0: Olha aí, queridos ouvintes, nossa irmã Aparecida. Ela estava feliz por ter alcançado o milagre das mãos do Senhor Jesus. Ela que tinha um nódulo no seu seio e há 5 anos já estava sofrendo com esse problema. E o médico disse que era um câncer. Meu Deus do céu! Quando o médico dá esse diagnóstico, meu Jesus, é muito triste mesmo. E meu Deus, as dores, né, que a nossa irmã Maria Aparecida sentia, a fraqueza que ela sentia, mas ela veio à igreja Deus é Amor. Ela se esforçou para estar aqui. Ela veio com fé para receber o milagre das mãos do Senhor Jesus. Ela não se importou com a fraqueza que ela sentia, com a debilidade que ela estava tendo. Não, ela queria que Deus curasse ela. E ela veio confiante. E ela falou aqui que depois da oração, ela sentiu algo diferente. Quando Jesus cura, cada pessoa tem um jeito que Jesus cura, né? Um sente um calor. Hoje mesmo estava no culto de manhãzinha e uma irmã, ela foi curada da gastrite, né? Gastrite, ela chegou e ela falou que o estômago dela queimava por causa da gastrite, queimava. E oramos, depois da oração também, essa irmã que sofria da gastrite, ela falou assim, meu Deus, a dor foi embora. As pessoas ficam assustadas, irmã Aline, né?
3: Elas ficam admiradas, né?
0: Elas ficam muito. Eu vejo a alegria delas, né? Elas chegam, às vezes, até chorar pelo milagre, né? Que Deus faz na vida. E a nossa irmã Maria Aparecida, ela sentiu algo diferente. Ela sentiu que ela foi curada, porque a pessoa sente um alívio. As dores cessam, as dores se vão. Então, por isso que a pessoa tem certeza que ela foi curada. Como é bom, né? Como é bom. A fé da gente é tão pequenininha, né, irmã Aline? Muito pequena, né?
3: É, e o nosso Deus é tão grande e realiza grandes milagres, né?
0: É, a Bíblia fala que se nós tivermos a fé como um grão de mostarda, que, não sei se, ouvintes, se vocês já viram o tamanho do grão de mostarda, é tão minúsculo, eu já vi. É uma bolinha bem pequenininha, amarelinha. Mas bem pequenininha mesmo, que se cair no chão, você não acha. Mas essa semente pequenininha, ela vai crescendo. ela vai crescendo e se torna um ramo bem grande. Assim é a nossa fé. A nossa fé é pequenininha diante de Deus, né? Mas quando nós vemos para a igreja, quando a gente vem para a igreja com essa fé pequenininha, Deus faz um milagre tão grande, mas tão grande. Meu Deus do céu, é uma bênção, Maline.
3: É uma bênção, meu Deus, o que Ele faz mediante a nossa fé. Então, a nossa fé apenas tem que ser colocada em Deus. Às vezes a pessoa diz, ah, minha fé é tão pequena, eu nem tenho fé. Mas, por menor que seja, minúscula que seja a tua fé, creia que Deus é grande, Ele aumenta a tua fé e Ele realiza o milagre. Então, vem para cá, querido ouvinte, Rua Pedro Ivo, 744, é o endereço da tua bênção, da tua vitória. Programa Voz da Libertação, nós vamos aqui a uma interrupção rapidinho e já voltamos.
4: Hora certa, 20 horas e 24 minutos. 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
4: 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Retornamos à programação normal.
0: Queridos ouvintes, este domingo, nós vamos ter a Santa Ceia do Senhor Jesus. Você que é batizado nas águas, você que é membro da Igreja Pentecostal Deus e Amor, não se esqueça do seu compromisso com o corpo de Cristo. Não se esqueça, este domingo, 9 horas da manhã, 9 horas estará aqui nosso pastor Júnior Rúbio ministrando a Santa Ceia do Senhor Jesus. Só que esse domingo não termina 10h29, né, irmã Aline?
3: É verdade. Não tem como terminar a Santa Ceia cedo assim, né? Então a Santa Ceia ela se estende um pouquinho mais, mesmo assim termina cedo. Só não vamos precisar aqui o horário que termina, né, irmã Raquel? Não tem como prever, ah, vai terminar pontualmente 11 horas, 11 e 15, a gente não sabe, né, o decorrer ali da Santa Ceia, o desenvolvimento do culto, mas termina cedo, não tão cedo quanto a consagração e a preparação para o arrebatamento.
0: Amém. Então, este domingo, queridos ouvintes, todos aqui na Santa Ceia do Senhor Jesus. E os irmãos que trabalham, né, no domingo não podem vir, estão convidados para dia 22, segunda-feira, Santa Ceia do Senhor Jesus, nos horários da manhã, da tarde e da noite. De manhã, às 9 horas da manhã, nosso querido pastor Júnior Rúbio vai estar aqui ministrando a Santa Ceia no horário da manhã. E também, se você não pode vir no horário da manhã, às 15 horas, nosso presbítero Fernando Zelinski vai celebrar a Santa Ceia do Senhor Jesus. E se você não pode vir às 15 horas do dia 22, o nosso querido pastor Júnior Rúbio estará ministrando a Santa Ceia às 19 horas do dia 22, segunda-feira. Assim que temos quatro horários para nossos irmãos membros da Igreja Pentecostal Deus e Amor participarem da Santa Ceia do Senhor. Irmã Aline, tem irmãos, membros que já não valorizam mais a Santa Ceia do Senhor, perderam o primeiro amor, se esfriaram, né, irmã Aline, na fé?
3: Infelizmente tem, irmã Raquel.
0: Infelizmente, mas vamos, irmãos, vamos voltar ao primeiro amor, aquele primeiro amor quando você se converteu, que você orava, você jejuava, você fazia campanhas, você buscava Deus nas vigílias, no círculo da oração, o seu prazer é estar na presença do Senhor, sempre estava em todas as santas ceias, em comunhão com o corpo de Cristo. Volte, volte ao primeiro amor, que o Senhor Jesus não mudou, quem mudou fomos nós, né, irmã Aline?
3: É, sempre quando há algum esfriamento, alguma diferença para pior, a falha está em nós, né? Nunca estará no nosso Senhor Jesus, no Espírito Santo, em Deus. E por isso o Senhor está falando, volta que ainda dá tempo, volta ao primeiro amor.
0: Volte ao primeiro amor e a vinda do Senhor se aproxima. Toda vez que participamos da Santa Ceia do Senhor, nos lembramos, né, da morte de Cristo, ressurreição. É, fazemos memória, né, de tudo aquilo que o Senhor fez por nós lá na cruz, né, irmã Lina?
3: É, como Ele mesmo ordenou, fazer memória da morte dEle até
0: que Ele venha.
3: É, sobre a vinda do Senhor Jesus, é que nós temos esse alerta. Então, a Santa Ceia não é uma instituição, uma invenção humana do pastor, de alguma igreja. Foi o Senhor Jesus quem deixou a Santa Ceia para participarmos.
0: Com certeza, se o Senhor deixou escrito na Bíblia, na palavra dEle, temos que obedecer. Não adianta a Bíblia fala que Deus aceita mais a obediência do que o sacrifício. Então, temos que obedecer os princípios que estão escritos na Bíblia. Obedecendo a Deus, Deus nos honra. Amém? Então, queridos irmãos, não se esqueça do seu compromisso aqui na casa do Senhor. Domingo, no horário somente da manhã. Segunda, nos três horários, de manhã, à tarde e à noite.

0: Queridos ouvintes, neste momento já vamos direto do altar do Senhor Jesus acompanhar a palavra do Senhor na voz do nosso pastor Josimar Júnior.
1: Vai tocando sobre esta mãe, vai tocando sobre este adolescente. Guarda, Senhor, livra meu pai de toda obra de Satanás. Livra, Senhor, livra, livra de todo levante das trevas. Não adianta resistir, toda possessão diabólica, todo levante das trevas, sai, sai, sai, sai, sai. A poder do sangue de Jesus, a poder do sangue de Jesus, para desfazer todas as obras do diabo. Dá teu grito de derrota. Dá teu grito de derrota agora em nome de Jesus. Em nome de Jesus, é sexta-feira da guerra contra o mal. E as cadeias do inferno não vão resistir. As cadeias do inferno irão sucumbir diante da oração, diante do clamor da igreja. Olha o mover do Espírito Santo tocando agora. Seja tocado agora, seja tocado agora. Toda dor, toda enfermidade, toda opressão diabólica, saia, saia, saia. Em nome de Jesus, em nome de Jesus, levanta a voz em clamor, levanta a tua voz em oração. O Espírito Santo já está se movendo no meio da igreja, a graça do Senhor já está envolvendo este lugar. Seja tocado agora. Toca, Senhor, toca, toca sobre as criancinhas, repreenda, Senhor, toda a fúria do inimigo contra as criancinhas. Toca, meu Pai, dando saúde, dando graça, dando vigor. Toca sobre essas crianças, que seja uma bênção na casa, que seja uma bênção na escola, que seja uma bênção aonde quer que esteja. Que a tua mão de poder, ó Pai, esteja estendida. E que as tuas maravilhas e que as tuas obras sejam realizadas. Ó glória, ó glória, ó glória, glória, glória, glória, glória, glória, glória. E palavra canela paia, e calava sorene canela vai, e talava surini canela vaias. Opera, meu Deus, opera, meu Pai, o teu grande milagre e concede a vitória em nome de Jesus.

0: Jesus. Amém. Isso. Os teens podem subir lá para cima. As crianças também. E nós vamos apresentar aqui mais um clamor. Agora para toda a igreja. Aí mesmo no teu banco. Coloque a mão na tua cabeça, aí mesmo no teu banco. Você que entrou enfermo aqui nessa noite. Hoje é noite de milagre. Para você que entrou aqui desenganado pela medicina. Hoje é dia do Senhor confundir os médicos. Quantos crê no milagre de Deus, levanta a mão e diga glórias a Deus. Fecha teu olho, fecha. Fica o teu pensamento lá nos céus. Isso, fecha seus olhos. Há poder no sangue de Jesus. Há poder no sangue de Jesus para desfazer todas as obras de Satanás. Há poder no sangue de Jesus para colocar por terra todo principado, toda potestade. Há poder no sangue de Jesus para colocar por terra todo embaraço. Não adianta você se esconder, legião do inferno. Não adianta você se esconder, espírito da morte. Vai caindo por terra agora, vai caindo por terra agora. Toda a enfermidade alojada neste corpo, toda a hérnia, todo o câncer, vai saindo agora, vai saindo agora. Há poder no sangue de Jesus. Há poder no sangue de Jesus. Vai tocando agora sobre este corpo. Vai tocando agora sobre esta enfermidade. Toda dor desapareça. Toda raiz cancerosa desapareça. Toda doença na corrente sanguínea desapareça. Toda doença na coluna desapareça. Em nome de Jesus Cristo. É noite de milagre. É noite do mover extraordinário das mãos de Deus. Vai tocando agora. Vai tocando agora. Vai tocando agora, vai tocando agora. Em nome de Jesus, seja tocado com milagre. Em nome de Jesus,
1: vai
0: seja
1: queimando, Jesus, vai queimando toda a obra do diabo, toda a obra da macumba, da feitiçaria, do candomblé. Queima agora, Jesus. Foi por terra.
2: 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Hora certa, 20:36. 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

0: irmãos, aí está o culto do PEMUS, irmãos, orando, uma bênção. Poder de Deus sendo derramado, Espírito Santo sendo derramado, e Deus libertando, transformando vidas para a glória do seu nome. E vamos então, neste momento, mais de testemunhos para o aumento da nossa fé.
1: Como que é o seu nome, minha irmã?
2: Elizabeth.
1: Elizabeth, conte alguma bênção que a irmã já recebeu aqui na igreja Pentecostal, Deus e Amor.
2: Eu consegui uma recentemente que eu precisava fazer uma operação de abrir o campo de visão e era muito caro para eu conseguir, mas eu consegui depois que eu fiz o propósito e logo em seguida eu já fui chamada para fazer a cirurgia. Quando o pastor Fernando falou que Deus estava destravando tudo, no mesmo dia eles me chamaram, em uma semana eu consegui fazer a cirurgia.
1: Meu Deus, a irmã estava passando por um processo de cirurgia, estava tudo trancado, minha irmã.
2: Estava.
1: Aí após a revelação do servo de Deus, o pastor Fernando... Já aconteceu milagre?
2: Já aconteceu, eu já tirei até os pontos.
1: Meu Deus, tá feliz, minha irmã?
2: Sim.
1: Irmã, convida essas pessoas que estão em casa agora, tem muitas pessoas que estão nos ouvindo agora, para fazer um propósito, vir para a campanha, que vai ser bênção, vai ser milagre, minha irmã. Convida a pessoa.
2: Eu posso dizer para vocês que vocês venham para as campanhas, que Deus atende a nossa oração, porque sem Deus a palavra dele diz que nada nós podemos fazer.

0: E eu só consegui isso porque Deus estava na minha frente. Eu agradeço muito a Deus e a todos que estiveram aqui em oração.
1: Amém. Tá feliz, minha irmã?
0: Sim.
1: Deixa o seu nome e o seu endereço.
0: É, Rua 13 de Maio, Centro.
1: Amém. Deus abençoe, minha irmã.
2: Queridos ouvintes, nossa irmã Elizabeth, ela tinha que passar por uma cirurgia e ela não estava conseguindo passar por essa cirurgia porque tem coisas que Deus cura, mas tem outras enfermidades que Deus permite nós passarmos pela medicina, porque Deus deixou os médicos, né? Uma bênção de Deus, os médicos que estão aí para, né, ver as doenças, fazer as cirurgias, né? Deus usa a mão dos médicos também, né? Quando não é o Senhor que cura, mas Deus permite que possamos passar por cirurgias e Deus também dá a bênção e dá a vitória. E ela estava orando para Deus confirmar se era da vontade do Senhor. E o Senhor usou o nosso pastor Zelinski, Fernando Zelinski. E ela foi revelada que o Senhor estava destravando algo na vida dela. E era cirurgia. E em nome do Senhor Jesus, ela foi operada e tudo correu bem e ela está bem das vistas para a glória de Deus. E este Deus que nós servimos, ele opera milagres, prodígios, maravilhas, ele usa a mão dos médicos, ele dá livramentos, o Senhor transforma, o Senhor abre portas, o Senhor dá alegria para nós. Quando você está triste, angustiado, o Senhor entra com providência divina. Aquilo que você pensa que é impossível, que não tem jeito, não tem saída, não depende de você. Às vezes problemas emocionais que não depende de você. Situações que passamos com os filhos, não depende de você também. Tudo isso é Deus que dá a vitória, dá o livramento, põe tudo no seu lugar. É Deus que muitas vezes nos surpreende quando oramos e confiamos no Senhor. Deus nos surpreende, vem no momento certo, quando a gente pensa que não tem mais saída, o Senhor entra com providência sobre o lar, sobre o matrimônio, sobre o casamento. Quantas vezes obras malignas, né, são enviadas para destruir matrimônios, para destruir pessoas, para acabar com a reputação, para acabar com o seu negócio. Mas quando oramos, quando buscamos de Deus, fazemos campanhas, entregamos tudo, tudo nas mãos do Senhor, ele age no impossível, realizando o impossível para nós. Mas o possível, qual é, irmã Raquel? O possível é virmos na casa de Deus e buscarmos a vitória.

0: Vamos, Emaline! Queridos ouvintes, escutar mais um testemunho para a glória de Deus.
1: A paz do Senhor, queridos ouvintes, o meu nome é Evelyn Cristina e eu estou aqui para contar a grande bênção que o Senhor realizou na minha vida. Bom, já faz algum tempo que eu estava pedindo ao Senhor uma oportunidade de trabalho melhor, porque eu já estava graduada e eu queria uma porta de trabalho melhor. E eu não entendia o porquê eu estava mandando currículo para inúmeras empresas e eu não era chamada. Porém, essa semana, na empresa que eu trabalho há 9 anos, eu recebi uma oportunidade muito melhor. Eu fui promovida e eu estou muito feliz, muito grata.

0: Deus trabalhou de uma forma tremenda na minha vida. E eu estou aqui para contar a todos os ouvintes como o nosso Senhor Jesus trabalha em nossas vidas. Às vezes passamos por momentos de dificuldades, mas o Senhor, ele não esquece. O Senhor, a todo momento, ele está trabalhando. E eu tenho certeza, querido ouvinte, você que está passando por uma situação difícil, você que precisa de uma porta aberta na sua vida, você que precisa da cura, continue orando, continue jejuando, porque eu sou prova viva que o nosso Senhor Jesus, ele transforma o impossível no possível. Eu estou muito feliz, estou muito grata e eu tenho certeza também que o Senhor vai abençoar a cada um de vocês. Deus abençoe a cada um dos queridos ouvintes.
1: Nossa irmã Evelyn Cristina, ela que estava orando, pedindo a Deus uma oportunidade de um bom trabalho, um trabalho melhor, né? E ela estava confiante em Deus. E além de ela orar, ela estava enviando currículos para várias empresas boas. Mas ela achava estranho que ela mandava currículos, mas nenhuma empresa chamava ela. Deus sabe de todas as coisas, né, queridos ouvintes? Às vezes a gente pensa de um jeito e Deus faz de outro jeito. A palavra nos diz que os nossos pensamentos não são os de Deus e os nossos caminhos também não são os de Deus. Então, a gente faz planos, a gente faz tanta coisa, mas Deus tem outros planos, Deus tem outro propósito na nossa vida. E ela, que já trabalhava 9 anos naquela empresa, ela queria um emprego melhor para ganhar um salário melhor. E ela não entendia porque ela não era chamada em outra empresa. E ela já tinha feito a faculdade, tudo. Então, o Senhor preparou uma bênção para ela. E ela foi promovida no mesmo trabalho que ela estava. Que interessante, né? Como Deus age, como Deus faz o impossível acontecer na nossa vida. E ela continuou orando e recebeu essa bênção de Deus. Continue orando, querido irmão, querida irmã, continue orando que a sua bênção vai chegar.
2: Hora certa, 20:46. 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

Queridos ouvintes, você que está em sintonia conosco, Deus abençoe você grandemente, Deus multiplique a sua fé, você que está nos ouvindo, receba a bênção do Senhor Jesus aqui na programação. Ah, já estamos aqui com nossos ouvintes, estão escrevendo os seus pedidos de oração, queremos agradecer o nosso querido irmão Paulo César por estar conosco aqui na programação, sempre está na escuta. A paz do Senhor, irmão Paulo César, que Deus o abençoe. Nossa querida irmã Maria José.

0: É, está nos saudando com a paz do Senhor. A paz do Senhor, irmã Maria José, receba a bênção do Senhor sobre a sua vida. Também a nossa irmã Roseli de Jesus, aqui de Curitiba, ela está dizendo: a paz do Senhor, irmã Raquel e irmã Aline. Peço oração por mim, porque hoje não estou bem da pressão, está desregulada. Na diabetes também, obrigada. Deus abençoe grandemente, sempre estou orando por vocês aí da rádio. Deus abençoe, irmã Roseli, vamos orar pela a sua saúde, para que Deus possa... deixa normal a sua pressão, amém? Que Deus abençoe. Nossa irmã Reginalda Painel, Santa Catarina. Ela está dizendo: boa noite, a paz do Senhor. Eu gostaria de pedir oração para mim na parte financeira, que eu consiga pagar os IPTUs, as dívidas, né, que ela tem. Em nome do Senhor Jesus, e também fazer minha casa. Amém, irmã Reginalda. Que Deus te abençoe e que o Senhor venha abençoar cada vez mais o seu esforço. Amém. Deus abençoe também o Gabriel. Ela está pedindo oração também para a Pâmela e família, o Júlio e família, e também para o Paulinho, amém? Deus vai conceder o desejo do seu coração, irmã Reginalda, vai te dar as bênçãos e ainda vai te surpreender em nome do Senhor Jesus Cristo. Creia somente e verás a bênção que o Senhor tem para a sua vida. Também temos outros irmãos que estão aqui nos escrevendo, mas temos que ouvir agora um hino, né, irmã Aline? Vamos ouvir um hino?
1: É, vamos ficar aqui atentos ao som lá do culto. Ah. Vamos acompanhando aqui um louvor, adorando a Deus, com o hino Solta o Cabo da Nau.
0: É, queridos irmãos, solta o cabo da nau e confie no Senhor Jesus. Quem canta é Paulo Vitor.
2: Vamos! Com alegria, com alegria!

0: Lima. Raquel, aí está a parte desse louvor que acompanhamos, Solta o Cabo Danal, na voz de Paulo Vitor. Agora vamos à mensagem, foi lida já a palavra ali, Lucas 24:13, sobre os discípulos no caminho de Emaús. Vamos acompanhar a mensagem, irmã Raquel?
1: Vamos acompanhar, queridos ouvintes.
2: Que haja cura, que haja libertação, que haja conversão, que haja renovação.

levantado, que haja batismo no Espírito Santo, que o mesmo Jesus que caminhava com os dois no caminho de Emaús passe a caminhar no meio dessa igreja, e na medida que a tua palavra é pregada, pelo poder que há nela, que as tuas maravilhas sejam realizadas em nosso meio, em nome de Jesus, amém. Se assenta. Deus ocupa as mãos e glorifica Jesus. Peço aos irmãos que agora evite caminhar pelos corredores da igreja, que os irmãos também não conversem entre si, e se for abrir a boca, abra para glorificar a Deus de todo o teu coração. Quantos creem que Deus tem uma palavra para a sua vida? Pois bem, nós estamos hoje no penúltimo dia desta campanha. O meu socorro vem do Senhor Jesus. É bem verdade que nós vivemos em dias conturbados. A correria é tão grande que às vezes até as pessoas que estão próximas de nós, nós não conversamos com ela. E hoje tirar uma sexta-feira como essa para vir à casa de Deus só pode estar em busca de uma resposta da parte de Deus. E eu posso lhe garantir que hoje, nesta noite, você veio no lugar certo. Quem sabe tinha infinitos lugares para você estar, mas o teu coração desejou estar na presença de Deus. E fique feliz no teu coração, porque Ele não faltou nessa noite. O pregador poderia ter faltado, o irmão que você convidou para vir contigo poderia ter faltado, mas o próprio Deus não faltaria jamais. Alegra o teu coração, porque desde o primeiro momento que coloquei os meus pés para dentro da igreja, eu já pude sentir o gozo da sua presença. E se bem conheço o meu Jesus, aonde Ele está, as coisas não vivem na normalidade. Aonde Jesus Cristo está, o sobrenatural acontece. Aonde Jesus Cristo está, os milagres lhe acompanham. Não pela voz desse jovem pregador, mas pela graça que já está descendo do céu. Seja tocado pelo Espírito Santo de Deus. Seja renovado pela graça que desce sobre este lugar nessa sexta-feira. A campanha, o meu socorro vem do Senhor. Quando o salmista vai cantar o Salmo 121, ele vai trazer uma melodia que é usada no momento em que eles estão se deslocando, seja para ir a Jerusalém, seja para uma peregrinação. Esse é o cântico daqueles que caminham, daqueles que peregrinam, daqueles que buscam um alvo. Na maioria das vezes, este alvo é chamado Jerusalém. E agora ele começa essa melodia, ele começa esse louvor com uma pergunta. E a pergunta que ele está levantando e que ele está dizendo é: elevo os olhos para os montes, de onde me virá o socorro? Quando ele usa a expressão monte, ele está declarando que os seus olhos estão fitos no céu, os seus olhos estão para o alto, os seus olhos estão olhando para as estrelas. Quem nunca se pegou num dia de céu estrelado, num dia de céu limpo, olhando para cima e contemplando toda a grandeza do céu estrelado? Quem nunca tentou, quando criança, contar as estrelas do céu e nunca deu conta? Não há como contar a imensidão da criação das mãos de Deus. Ninguém é capaz, além de nós olharmos para a Bíblia Sagrada e vermos um salmista olhando para o alto, olhando para cima e olhando a grandeza de Deus. Ele solta uma pergunta: de onde me virá o socorro? E essa pergunta é pertinente, porque alguns confiam em carros, outros confiam em cavalos, ou se fôssemos falar nos dias de hoje, alguns confiam no seu intelecto, alguns confiam no seu conhecimento, outros confiam nos bens que conquistou e na sua conta recheada no banco, outros confiam naqueles que estão à sua volta, outros confiam nas autoridades constituídas, mas tudo isso está fadado ao fracasso. Aquele

bem verdade que a pergunta é retórica. Porque ele perguntou e ele mesmo respondeu. E no verso 2 ele vai declarar: o meu socorro vem do Senhor. Aleluia. O meu socorro vem do Senhor, que fez o céu e a terra. Sabe por que ele faz questão de deixar claro quem é o seu Senhor? É porque, como hoje, naquela época existia muitos senhores. Havia deuses como Baal, deuses como Azera, tantos outros que nós, olhando para a Bíblia Sagrada, vamos encontrar na Mesopotâmia Antiga. Mas eles não são criador como ele. Eles são criaturas feitas pela mão de homem. Mas o nosso Deus não pode ser confeccionado nem pela mão do melhor artesão. O nosso Deus não pode ser colocado em uma estante. O nosso Deus não pode ser pregado em uma parede, segurada por um parafuso ou por um prego. Não, este não é o nosso Deus.

nossos olhos podem ver, as nossas mãos podem tocar, é criação da mão dele. E o salmista lhe conhece. O salmista sabe quem ele é. E ele está dizendo: o meu Senhor, que fez o céu e a terra, ele não permitirá tropeçar os meus pés. Aquele que me guarda não vacila. Aquele que me guarda não dorme. É aí que Satanás perde. Ele pode até enviar os seus demônios, mas o nosso guarda fiel não dorme, não descansa, não vacila. Aí Satanás não pode tocar em nós. E aí ele almeja tocar na nossa casa, tocar na nossa família. Mas aquele que nos guarda não está limitado.

está cuidando dos teus. Descansa o teu coração, Ele é onipresente. Descansa o teu coração, Ele é onipresente. Ele está no controle de tudo. Quando chega no verso 4, ele diz: e certo que não dormirá, nem vacilará o guarda de Israel. Ele está cuidando de quem está no caminho. E ele também está cuidando de quem está em casa. Eles estão caminhando, eles estão peregrinando. E o Senhor está dizendo: vá em paz no teu caminho, porque no teu caminho eu te guardo. Mas quem ficou em casa, vá em paz também, porque quem está em casa eu estou cuidando também. E é por esse motivo que eu também fiz a leitura de Lucas 24.